0: Basta a gente ver os levantamentos, as pesquisas, casos de suicídio que a gente não pode admitir.
1: A partir da publicação da medida provisória que proíbe as bets, as empresas de apostas não poderão receber mais nenhum aporte dos apostadores. Os sites e aplicativos continuarão ativos apenas para que os apostadores resgatem o dinheiro já depositado na plataforma. Esses sites e aplicativos vão ficar online até as 23 horas e 59 minutos do dia 5 de outubro, para que o cidadão possa retirar o dinheiro que resta. No dia 6 de outubro, a 0 hora, haverá determinação para lojas de aplicativos e para os conectores de rede, para que haja bloqueio desses sites no país. As pessoas que não conseguirem resgatar o dinheiro até o dia 5 de outubro terão mais oportunidades, conforme destaca Dario Durigan.
0: Mesmo quem não conseguir até o dia 5 de outubro, a partir do dia 6 e 7, as empresas de apostas vão ter que individualizar o saldo remanescente, informar para os bancos onde elas já têm a conta, por onde passam as apostas, para que esses bancos, entre o dia 9 e o dia 14, façam o redirecionamento dos recursos para os apostadores. Havendo qualquer dificuldade, a Caixa Econômica Federal vai estar à disposição para fazer essa intermediação final nesse processo.
1: O canal Fala BR está disponível para receber denúncias da população sobre o funcionamento de bets no país. O Fala BR pode ser acessado pelo site gov.br/FalaBR. Mariana e Luciano.
2: Obrigada, Luana Karim, pelas informações ao vivo aqui na Voz do Brasil.
3: Ainda falando sobre as apostas online, cerca de 2 milhões de estudantes universitários da rede privada têm a renda comprometida por conta das bets.
2: É o que apontam dois estudos divulgados hoje pelo Ministério da Educação.
3: Os levantamentos indicam que os gastos com apostas online aparecem relacionados a decisões de ingresso e permanência no ensino superior privado.
4: O Ministério da Educação divulgou informações de dois levantamentos do setor privado relacionados ao impacto das apostas online, as chamadas bets, sobre o ingresso e a permanência de estudantes na graduação. De acordo com os estudos, cerca de 2 milhões de universitários da rede privada podem ter a trajetória acadêmica afetada pelo comprometimento da renda com as apostas online. A pesquisa da Associação Brasileira de Mantenedoras do Ensino Superior, em parceria com a Educa Insights, estima que 986 mil potenciais ingressantes deixaram de se matricular em 2026 por causa dos gastos com as bets. Entre os já matriculados, 14% relataram atraso nas mensalidades ou trancamento do curso pelo mesmo motivo. Os dois grupos juntos somam cerca de 2 milhões de estudantes potencialmente afetados, considerando que a rede privada possui mais de 8 milhões de matrículas. Outro levantamento do Instituto Semesp aponta que 19,1% das instituições privadas pesquisadas já observaram relação entre apostas online e inadimplência de estudantes. Segundo o MEC, o comprometimento da renda pode afetar estudantes que dependem de políticas de acesso e financiamento, como o Programa Universidade para Todos, o ProUni, e o Fundo de Financiamento Estudantil, o FIES. Edinaldo Júnior para a Voz do Brasil.
2: Ser professor é algo que começa muito antes da sala de aula. Quem está se preparando também precisa aprender, na prática, dentro da escola.
3: É isso que o PIBID, o Programa Institucional de Bolsa de Iniciação à Docência, ajuda a fazer. O estudante de licenciatura recebe uma bolsa e acompanha o dia a dia de uma escola pública ainda durante a faculdade.
2: E agora o programa virou política de Estado.
5: Entrar em sala de aula e viver a realidade das escolas públicas antes mesmo de se formar na graduação. A Bolsa PIBID, do Programa Institucional de Bolsa de Iniciação à Docência, é voltada para os estudantes de licenciatura que recebem um incentivo financeiro e a oportunidade de atuar na educação básica. Durante o período da Bolsa, eles apoiam os professores titulares em suas atividades e participam de projetos na comunidade escolar. Andressa Salles, aluna de licenciatura em Biologia na Universidade de Brasília, foi bolsista do PIBID. Há poucos meses de se formar, no fim do ano, ela conta que a experiência mudou seu olhar sobre a educação.
6: Exatamente por essa questão da gente ver, né, de que a educação ela abre um leque para a gente na questão de pesquisa, na questão de extensão com a comunidade. de ver que muitas coisas que a gente tem na nossa sociedade, a gente consegue plantar uma sementinha ali, né, com os meninos dentro da educação básica.
5: Criado em 2007, o PIBID funcionava com base em portarias e decretos presidenciais e agora virou lei. A nova legislação consolida o programa, dando mais segurança jurídica e garantindo a previsão no orçamento público. O texto define os objetivos do PIBID e as 5 modalidades de bolsa. Além dos estudantes, há bolsas para os docentes das universidades e para os professores de escolas públicas que supervisionam os participantes. Denise Pires, presidente da Coordenação de Aperfeiçoamento de Pessoal de Nível Superior, CAPES, comentou a nova lei.
7: É o programa de iniciação à docência para fortalecer e qualificar a formação de professores de educação básica.
5: Juliana Corrêa da Silva, coordenadora institucional do PIBID na Universidade Federal do Rio de Janeiro, fala da importância do programa para a formação de novos professores.
8: É a partir desse programa que os professores em formação têm seus primeiros contatos com a escola como lugar de formação profissional também. Então, eles conhecem o ambiente em que eles vão atuar. Essa articulação entre universidade e escola é bastante positiva no fortalecimento e na melhoria mesmo desses cursos de formação de professores.
5: Segundo a nova lei, o PIBID deve abranger diferentes contextos da educação básica, com destaque para a educação do campo, indígena, quilombola e de jovens adultos. A quantidade de bolsas dependerá da disponibilidade orçamentária e de regulamentação da CAPES. Os projetos apresentados pelas universidades devem priorizar a formação prática dos futuros docentes. Reportagem Gabriela Noronha.
3: E está chegando a hora do Enem, e quem faz a prova em Libras, que é a língua brasileira de sinais, já tem uma ferramenta para se preparar.
2: É a plataforma Enem Libras.
9: A plataforma Enem Libras já está disponível para consulta para candidatos ao exame que dependam de conteúdos adaptados para estudo, prática e familiarização com o formato da videoprova. Além de edições anteriores de videoprovas do Enem, os interessados podem acessar cadernos de questões em língua portuguesa, gabaritos e a cartilha de redação em Libras. São edições de provas em vídeos desde 2017. A plataforma também apresenta uma interface semelhante à utilizada na aplicação oficial do exame, permitindo conhecer a organização do ambiente e a dinâmica de navegação da videoprova. As provas do Exame Nacional do Ensino Médio, Enem, serão aplicadas nos dias 8 e 15 de novembro em todo o país. No primeiro dia serão aplicadas as provas de linguagens, ciências humanas e redação. E no segundo dia, provas de matemática e ciências da natureza. O endereço da plataforma é o enemvideolibras.inep.gov.br. Dilson Santa Fé, para a Voz do Brasil.
3: Mais de 400 celulares foram apreendidos até agora pelas forças de segurança em estabelecimentos prisionais em todo o país.
2: A ação é resultado da nova fase da Operação Mute, que começou na última segunda-feira e busca desarticular a comunicação de criminosos em presídios.
3: A operação é coordenada pelo Ministério da Justiça e Segurança Pública em parceria com as Secretarias de Administração Penitenciária, Polícias Penais e demais órgãos responsáveis pela gestão do sistema prisional nos estados.
2: E também em operação coordenada pelo Ministério da Justiça e Segurança Pública, mais de 41 mil pessoas foram presas desde julho em todo o país durante a Operação Mulher Segura.
3: A ação combate crimes de violência contra a mulher e também reforça o atendimento e a proteção às vítimas.
2: Coordenada pelo Ministério da Justiça e Segurança Pública, a operação reúne forças de segurança estaduais e federais e tem caráter permanente.
10: A Operação Mulher Segura já prendeu mais de 41.800 pessoas em todo o país. Deste total, mais de 35 mil foram em flagrante. Entre os crimes mais frequentes estão lesão corporal, ameaça e descumprimento de medidas protetivas. A ação é coordenada pelo Ministério da Justiça e Segurança Pública e reúne forças de segurança estaduais e federais. Em pouco mais de 100 dias, a operação atendeu mais de 161 mil vítimas e cerca de 100 mil medidas protetivas de urgência foram acompanhadas. A ação, que começou em 1º de junho, é permanente e prevê ainda atividades de prevenção e atendimento às vítimas. Thaís de Araújo, para a Voz do Brasil.
3: Reforçando, denúncias de violência contra a mulher podem ser feitas pelo Ligue 180.
2: Casos mais graves devem ser encaminhados imediatamente para atendimento emergencial de segurança pública pelo telefone 190.
3: Quer saber como está a segurança na sua região? O Mapa de Segurança Pública 2026 reúne os principais dados sobre crimes em todo o país.
2: Essas informações ajudam estados e municípios a identificar os problemas de cada região e planejar ações para prevenir e combater os crimes.
11: O Mapa da Segurança Pública Nacional, produzido pelo Ministério da Justiça e Segurança Pública, reúne 30 indicadores criminais, informados pelos estados e o Distrito Federal. As estatísticas formadas a partir daí apoiam os gestores na formulação de políticas públicas, como explica o diretor de Gestão e Integração da Informação do Ministério da Justiça e Segurança Pública, Joaquim Carvalho.
12: Dá suporte para o gestor público fazer o acompanhamento, a evolução desses indicadores, e isso permite que tenhamos uma política pública mais efetiva.
11: A edição de 2026 inclui dois novos indicadores: tentativa de feminicídio e estupro de vulnerável. Para o diretor Joaquim Carvalho, a análise desses dados amplia o monitoramento da violência contra a mulher e contra as crianças e ajuda a prevenir esses crimes.
12: A gente passa a entender o fenômeno da criminalidade. Isso oferece subsídios mais qualificados para a formulação e o aperfeiçoamento dessas políticas públicas voltadas especialmente à prevenção e ao enfrentamento dessas violências.
11: O mapa da violência deste ano mostra, entre outros dados, mais de 25 mil mortes no trânsito no Brasil no ano passado, 85 mil pessoas desaparecidas e mais de 8.570 roubos de carga em todo o país. Reportagem Graziele Bezerra.
3: O mapa pode ser consultado em gov.br/mj.
2: O Ministério da Saúde pediu à Conitec avaliação para incorporar ao SUS as chamadas canetas emagrecedoras usadas no tratamento da obesidade.
3: A Conitec é responsável por assessorar a inclusão, exclusão ou alteração de medicamentos, produtos, exames e procedimentos no Sistema Único de Saúde.
2: A proposta inclui medicamentos à base de semaglutida e liraglutida, que são princípios ativos usados nas canetas de GLP-1.
3: O documento aponta a redução em cerca de 70% dos preços desses medicamentos no Brasil em menos de um ano, e que o país possui a maior variedade desse produto no mundo, com 25 opções disponíveis atualmente.
2: A comissão tem 180 dias para analisar o pedido.
3: Agências da Previdência Social distribuídas por 20 estados em todas as regiões do país farão mais um mutirão de atendimentos esse fim de semana.
2: Os atendimentos vão ser focados na realização de perícias médicas e avaliações sociais, etapas que são obrigatórias para a concessão de benefícios.
3: Para ser atendido, o cidadão precisa agendar pelo site ou aplicativo Meu INSS ou por ligação para a Central 135.
2: A presidente do INSS, Ana Cristina Silveira, detalha a quantidade de vagas oferecidas neste sábado e domingo e fala sobre os mutirões.
13: Só nesse final de semana nós temos 23 mil vagas no Brasil todo. E esses mutirões é para fazer atendimento de perícia médica e de avaliação social. É importante mencionar que os mutirões foi de fundamental importância para a gente ter controle do nosso atendimento. Esse ano a gente já atendeu mais de 300 mil pessoas em mutirões.
3: Quando a gente viaja, tem muita coisa que pesa na escolha de um destino. O preço, a hospedagem, a segurança e até as opções de passeio.
2: E o Ministério do Turismo quer entender melhor esses hábitos de quem viaja pelo Brasil.
3: Para isso, uma pesquisa vai ouvir cerca de 22 mil visitantes em 50 municípios de todas as regiões do país.
14: O Ministério do Turismo e o Itaipu Parktec realizam a Pesquisa Nacional de Demanda Turística. Até 3 de outubro, pesquisadores vão ouvir cerca de 22 mil turistas de 50 municípios das 5 regiões do país. Segundo o ministro do Turismo, Gustavo Feliciano, o objetivo é conhecer melhor a realidade do setor em cada região.
15: Então a pesquisa ela vem exatamente para poder nos dar um panorama que nós estamos vivendo e para que a gente possa, né, recolhendo os dados mais apurados e fiéis do momento turístico que nós estamos fazendo, implementar políticas públicas consistentes.
14: As entrevistas são presenciais e feitas por pesquisadores e identificados com crachá em pontos de circulação e concentração de visitantes. Podem participar brasileiros e estrangeiros com 18 anos ou mais que não moram no município pesquisado e tenham realizado ou pretendam realizar pelo menos um pernoite no destino. O questionário aborda transporte, hospedagem, tempo de permanência, planejamento da viagem, motivos para escolher o destino, atividades realizadas, gastos e avaliação da experiência. Também são analisados aspectos como infraestrutura, segurança, acessibilidade, conectividade e preços, explica Yuri Benites, diretor de turismo do Itaipu Parktec.
16: Então, quando a gente fala da oferta e essa visão, né, de um turismo como um fenômeno que acaba movimentando pessoas e ocupando diversos serviços, quando, né, as pessoas nos auxiliam em responder por que elas estão indo, como elas estão indo, que frequência, nos auxilia na construção de um plano municipal e, por consequência, no plano estadual e no plano nacional, que preveja melhores estruturas para que esse turismo continue acontecendo.
14: Os dados vão ajudar a identificar o perfil e as necessidades dos turistas e a orientar políticas públicas e investimentos. Os resultados, com informações por município, serão disponibilizados no Observatório Nacional de Turismo Sustentável, com previsão de lançamento até abril de 2027. Reportagem Pablo Mundim.
2: E hoje vamos falar de um destino turístico brasileiro conhecido pelas flores. É o Lambra, no interior de São Paulo, que é responsável por 40% da produção nacional de flores e plantas ornamentais.
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3: Lambra, no interior de São Paulo, já é conhecida como a capital nacional das flores.
2: Agora, a cidade ganhou projeção internacional. Foi escolhida pelo Ministério do Turismo para disputar o selo Melhores Vilas Turísticas do Mundo, da ONU Turismo.
3: No destino, a tradição europeia dá o tom dos passeios. E com a chegada da primavera, tudo fica ainda mais colorido e cheio de atrações para quem gosta de flores, natureza e gastronomia.
18: Época do ano em que parece que o Brasil inteiro ganha novas cores. A primavera chegou e no interior de São Paulo existe uma cidade onde ela parece durar o ano inteiro. Olambra é conhecida como a capital nacional das flores e basta andar pelas ruas, visitar os campos ou olhar para um dos cartões postais da cidade, o Moinho dos Povos Unidos, para entender por quê. A pouco mais de 130 quilômetros da capital paulista, a cidade preserva marcas da imigração holandesa na arquitetura, na gastronomia e nas tradições culturais. Mas em Olambra, a história também floresceu na agricultura. A floricultura virou a principal atividade econômica do município. Olambra responde por 40% da produção brasileira de flores e plantas ornamentais e por 80% das exportações do setor. É uma paisagem que atrai turistas, movimenta negócios e transforma o campo em cenário de passeio. Segundo o guia Armando Carrasco Júnior, na primavera, quando os jardins e os campos ganham ainda mais destaque, a cidade recebe visitantes que buscam eternizar momentos importantes.
19: Então, a primavera tem uma demanda grande, tem em relação com a Expo Flora, né, que é a festa das flores, mas vem muita gente para fotografar, fazer ensaio fotográfico, casal, pré-wedding, gestante, debutante, mas o pessoal vem para passear mesmo, para curtir os restaurantes, culinária típica holandesa, que além da produção de flores, Olambra é uma cidade colonizada por holandeses, então a cultura é muito presente na cidade, né, gastronomia, arquitetura, então muito da cultura, a cultura holandesa é muito forte ainda aqui.
18: Flores para fotografar, sabores para experimentar, histórias para conhecer. E Olambra também está sendo reconhecida por esse conjunto. A cidade está entre os 7 destinos brasileiros indicados pelo Ministério do Turismo para disputar o selo Melhores Vilas Turísticas do Mundo da ONU Turismo. A seleção valoriza lugares que preservam patrimônio, natureza, sustentabilidade e formas de vida tradicionais. O resultado será anunciado em dezembro em Buenos Aires. quando a floricultura cresce, não é só quem planta que ganha. A cadeia envolve quem produz, quem vende, quem trabalha com turismo, quem recebe os visitantes e quem transforma a matéria-prima em experiências. Em Holambra, essa relação fica visível por todos os lados, como explica a produtora de flores, Marisa Granchelli.
20: As casas também são diferenciadas, a fachada típica holandesa, sempre com muitas plantas. Eu acredito que o turista acaba sendo abraçado pelas flores, pela simplicidade delas. A cidade é muito charmosa, né? E as flores encantam. A flor, ela traz isso, né? Ela traz carinho, ela traz emoção.
18: Talvez seja justamente essa sensação que a cidade procura provocar. Não apenas olhar para as flores, mas

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0: Fique agora com as notícias do Poder Judiciário e do Congresso Nacional. Boa noite, um bom fim de semana.
1: A gente volta na segunda-feira. Boa noite, até lá.
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4: Processo que envolve pagamento de precatórios à usina Sucro Alcooleiras é remetido ao plenário do STF.
5: TSE informa que e-título poderá ser baixado e acessado no dia da votação.
4: STJ mantém decisão que determinou a provedor desvincular nome de pessoa de resultados desabonadores em buscas na internet.
5: Boa noite, eu sou Leandro Bezerra.
4: E eu sou Walter Lima.
5: O ministro Gilmar Mendes, do Supremo Tribunal Federal, remeteu ao plenário o processo que discute a unificação de entendimento sobre o pagamento de precatórios a usinas sucroalcooleiras.
4: A decisão de encaminhar o caso ao plenário já está valendo, mas será submetida a um referendo da segunda turma em sessão virtual, que começou nesta sexta-feira e termina no próximo dia 2 de outubro. Carolina Chaves.
6: Várias usinas cobram da União indenizações por prejuízos sofridos com a política de controle e fixação de preços do açúcar e do álcool nas décadas de 1980 e 1990. Agora o ministro propõe que o plenário defina se uma decisão do STF sobre esse tema, que tem repercussão geral, será aplicada a todos os casos em que a União foi condenada a indenizar usinas sucroalcooleiras. De acordo com um levantamento de riscos fiscais, apresentado pela União, em caso de derrota, os valores devidos podem ultrapassar 103 bilhões de reais, o que, segundo o ministro Gilmar Mendes, pode impactar a meta fiscal e despesas orçamentárias.
5: E título poderá ser baixado e acessado no dia da votação nas eleições 2026.
4: Tribunal Superior Eleitoral prepara infraestrutura para garantir a estabilidade do aplicativo nos dois turnos. Estevam Furtado.
7: O anúncio foi feito pelo presidente do TSE, ministro Cássio Nunes Marques, na sessão plenária desta quinta-feira. A Justiça Eleitoral está reforçando a infraestrutura e concentrando esforços para garantir o funcionamento estável do aplicativo e-título durante os dias de votação. O app reúne serviços como consulta à zona e à sessão eleitoral, emissão de certidões, justificativa de ausência e pagamento de débitos eleitorais. Mesmo com a previsão de funcionamento durante os dias de eleição, a justificativa eleitoral recomenda que o eleitorado baixe o aplicativo e faça a ativação com antecedência. A medida ajuda a reduzir a concentração de acessos e permite conferir os dados antes da votação.
5: Provedor deve desvincular nome de pessoa de resultados desabonadores em buscas na internet.
4: O Superior Tribunal de Justiça manteve a decisão da Justiça no Espírito Santo. Fátima Uchoa.
8: A mulher ajuizou ação contra provedores de busca para não ter o nome vinculado a resultados sobre um episódio que alcançou grande repercussão na mídia. A Justiça capixaba determinou o rompimento do vínculo entre o nome da mulher e os resultados de pesquisa indicados no processo, sem excluir notícias e vídeos. Ao manter essa decisão, o STJ pontuou que, em casos excepcionais, é possível desvincular o nome da pessoa de resultados desabonadores quando a busca é feita exclusivamente pelo nome e não há interesse público em manter essa associação. A medida não se confunde com o chamado direito ao esquecimento, considerado pelo STF incompatível com a Constituição. A relatora foi a ministra Nancy Andrighi.
5: Trabalhadora grávida e condenada por apresentar atestados médicos falsos.
4: A decisão é da Justiça do Trabalho em Mato Grosso, Marla Lacerda.
9: A trabalhadora prestava serviços de limpeza em escolas municipais e apresentou 5 atestados para justificar faltas ao trabalho. Durante o processo, as unidades de saúde citadas nos documentos informaram que não emitiram os atestados. Com isso, o juiz manteve a demissão por justa causa e reconheceu a ocorrência de má-fé. Além de ter os pedidos negados, a trabalhadora deverá pagar à empresa uma multa de 9,9% do valor da causa por ter insistido que os documentos eram verdadeiros.
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5: A você uma boa noite.
4: Um bom fim de semana e até.

0: até segunda-feira.
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3: Eu sou Humberto Pinheiro e estes são os destaques de hoje do Jornal do Senado, que começa agora. Frente parlamentar cobra agilidade no socorro a produtores rurais. Projeto que garante estabilidade para grávida em emprego temporário vai passar por nova votação. Senado analisa proposta que regulamenta a profissão de optometrista. Boa noite. A Frente Parlamentar da Agropecuária intensificou a cobrança ao governo federal por medidas que agilizem a liberação dos créditos para a renegociação de dívidas rurais. A bancada alerta que o socorro financeiro não está chegando aos produtores rurais na velocidade e na escalada necessárias para conter as consequências do endividamento no campo. Repórter Douglas Castilho.
4: Editada para socorrer agricultores atingidos por eventos climáticos adversos e pela consequente queda nos preços das safras, a medida provisória autorizou a renegociação de dívidas rurais com prazos de pagamento e taxas de juros mais vantajosos. Apesar dos incentivos, a frente apontou em carta aberta entraves burocráticos que retardam a concessão dos financiamentos pelas instituições financeiras, como a exigência de laudos agronômicos para comprovar as perdas de renda bruta. A MP ainda está em análise no Congresso e pode ser aperfeiçoada. Uma das possíveis modificações foi adiantada pela vice-presidente da frente no Senado, senadora Tereza Cristina, do PP de Mato Grosso do Sul, e se refere ao novo Fundo Garantidor de Crédito Rural para cobrir as operações de crédito.
5: Nós vamos precisar discutir um pouco mais, porque talvez precise de alguma medida legislativa para que ele seja criado, mas já está na medida provisória dizendo que ele será criado. Isso é muito importante, é um grande avanço para a agricultura brasileira.
4: Outra crítica dos parlamentares envolve a obrigação do pagamento de juros já durante os 2 anos de carência do principal da dívida, o que compromete o fluxo de caixa do agricultor.
3: Produtores rurais podem ser beneficiados caso a Comissão de Assuntos Econômicos aprove a criação de um programa de armazenagem rural. O projeto de lei busca ampliar a capacidade de armazenar grãos e oleaginosas nas propriedades rurais do Norte, Nordeste e Centro-Oeste. A proposta prevê ainda uma linha de financiamento com recursos dos fundos constitucionais de financiamento dessas regiões para a construção de novos silos e armazéns. A finalidade da proposta é reduzir perdas na produção agrícola e melhorar a logística no campo. Com isso, podem ser beneficiados produtores rurais, pessoas físicas ou jurídicas, associações ou condomínios formais que cultivem até 1.500 hectares. Se aprovado, o programa terá vigência de 10 anos. Prorrogável por mais 10. Um projeto que trata da estabilidade para grávidas em emprego temporário vai passar por mais uma votação na Comissão de Assuntos Sociais. Uma emenda incluiu as mães adotantes entre as beneficiadas pela proposta. Repórter Pedro Pincer.
6: A Comissão de Assuntos Sociais deve votar em turno suplementar um projeto que reforça a garantia de emprego para mulheres que engravidarem durante um contrato temporário. Pela proposta, a trabalhadora não poderá ser demitida desde a confirmação da gravidez até 5 meses depois do parto. A regra vale para contratos com prazo definido, de experiência, de aprendizagem, de safra e de trabalho temporário. Também vale para quem trabalha de forma intermitente. Hoje, esse direito é reconhecido com base em decisões do Supremo Tribunal Federal e do Tribunal Superior do Trabalho. A relatora, senadora Jussara Lima, do PSD do Piauí, também prevê a garantia de emprego para quem adotar uma criança e tiver a guarda provisória para a adoção.
7: A emenda não altera a finalidade do projeto. Ao contrário, fortalece sua execução prática e harmoniza a proposição com a Constituição, a CLT, a legislação previdenciária e a jurisprudência predominante. Esse projeto de lei vai ao encontro de políticas de proteção à maternidade.
6: A estabilidade provisória vale ainda que a confirmação da gestação ocorra no período do aviso prévio, seja ele trabalhado ou indenizado.
3: A profissão de optometrista pode ser regulamentada em breve. Um projeto do Senado traz regras para a formação mínima e o exercício da atividade. Repórter Lana Dias.
0: De acordo com o projeto, o profissional que deverá ser formado em bacharelado ou tecnologia em optometria será responsável pela realização de exames para avaliar a acuidade visual, refração e visão binocular e pela emissão de prescrição optométrica de lentes oftálmicas e de contato. Todos os procedimentos não poderão ser invasivos nem medicamentosos. Ao reconhecer sinais, sintomas ou resultados que indiquem suspeita de alguma condição, o optometrista deve encaminhar a pessoa ao serviço de saúde. O senador Dr. Irã, do Progressistas de Roraima, que é médico, ressaltou que mesmo que a atividade do optometrista seja regulamentada, é imprescindível o papel do oftalmologista.
8: Os pacientes, às vezes, quando vão fazer um exame com optometrista, terminam sendo atendidos de maneira incompleta. E muitas vezes eles saem lá com óculos prescrito, mas eles terminam por negligenciar o diagnóstico de uma doença que poderia ter sido feito de uma maneira muito precoce.
0: O projeto deixa claro que o optometrista não deve diagnosticar doenças, prescrever ou administrar medicamentos e fazer procedimentos cirúrgicos ou invasivos.
3: O senador Jaime Campos, do União de Mato Grosso, manifestou preocupação com a segurança nas áreas de fronteira. De acordo com ele, o Brasil possui cerca de 17 mil quilômetros de fronteiras terrestres e 11 estados convivem com o desafio de impedir a entrada de drogas e armas, além de combater o contrabando, o tráfico de pessoas e o crime organizado. Na avaliação do parlamentar, não é justo que os estados fronteiriços suportem sozinhos o custo de proteger uma área que interessa a todo o país. Diante desse cenário, Jaime Campos destacou a relevância da chamada PEC da Segurança Pública. A medida, que já foi aprovada na Câmara dos Deputados e está em análise na Comissão de Constituição e Justiça do Senado, propõe redefinir regras no setor, como uma maior integração dos órgãos. O texto também prevê a inclusão do Sistema Único de Segurança Pública na Constituição Federal, o endurecimento do regime penal e a destinação de mais recursos para a área. Na opinião do senador, a proposta é importante e necessária. Ele argumentou que é preciso aliar recursos financeiros e tecnológicos para enfrentar o crime e diminuir o problema da insegurança.
9: A violência está entre as maiores preocupações das famílias brasileiras e o país precisa responder com mais integração entre as forças de segurança, com tecnologia e, sobretudo, com investimento.
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3: 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Com trabalhos técnicos de Eliseu Caires, o Jornal do Senado fica por aqui. Acompanhe agora as notícias do Tribunal de Contas da União e da Câmara dos Deputados. Boa noite e bom fim de semana.
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13: O Tribunal de Contas da União lançou um novo episódio do videocast Diálogos com TCU sobre os impactos das apostas esportivas online, conhecidas como bets. O programa trata de endividamento, saúde pública, lavagem de dinheiro, mercado ilegal e a atuação do Estado no setor. Em 2024, as bets movimentaram cerca de R$130 bilhões no Brasil. 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No episódio, o advogado Roberto Lacerre alerta.
14: Você perder dinheiro, você se superendividar, você criar uma situação que é contrária a você e sua família, perda inclusive de autoestima, jamais será um evento de entretenimento. Na verdade, hoje as bets são uma atividade extremamente ruim e de risco para a nossa população.
13: O vídeo está disponível no canal do TCU no YouTube. 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
17: Câmara incentiva a contratação de pessoas com deficiência acima das cotas.
18: Deputados avaliam criação de programa para estimular a produção de açaí.
17: Avança projeto de lei que garante a circulação de animais em condomínios.
18: Boa noite. Continuamos hoje com o projeto de gravação de edições do jornal Câmara dos Deputados em emissoras da rede Câmara de Rádio. Este programa está sendo produzido diretamente da cidade de Sete Lagoas, em Minas Gerais, com a participação da colega Marcela Pontes, da Rádio Câmara Sete Lagoas. Eu sou Márcio Aquilissardi, bem-vinda, Marcela.
19: Boa noite, obrigada, Márcio. É uma honra profissional participar da apresentação desta edição do jornal Câmara dos Deputados, dentro da Voz do Brasil. Vamos agora às notícias da Câmara dos Deputados. A Comissão de Meio Ambiente da Câmara aprovou o projeto de lei que garante a circulação de animais em condomínios. A repórter Fabielle Pires traz mais informações sobre a proposta.
20: Para muita gente, os animais de estimação são parte da família e, mesmo assim, podem encontrar restrições ao circular por áreas comuns de condomínios. Agora, o cenário pode mudar para cães, gatos e outros animais domésticos. Um projeto de lei em análise na Câmara dos Deputados quer garantir o acesso dos bichinhos às áreas comuns, desde que estejam acompanhados pelo tutor. O texto muda o Código Civil e proíbe normas de condomínio que restringam a presença dos animais, inclusive em elevadores de serviço e escadas. O projeto foi apresentado pelo deputado Célio Sturde, do PSD do Ceará, e já foi aprovado pela Comissão de Meio Ambiente, após recomendação do relator, deputado Chico Alencar, do PSOL do Rio de Janeiro. Chico Alencar afirma que a proposta pode contribuir para garantir o bom convívio e diminuir conflitos.
21: Ele está na linha do reconhecimento crescente e relativamente recente dos direitos dos animais domésticos, animais de companhia, como se chama agora, de circular em áreas comuns, de condomínios, de prédios. Evidentemente que animais de grande porte e que têm potencial mais agressivo têm que andar também pela lei e pelas regulamentações municipais e estaduais com focinheira. Mas não se pode arbitrariamente, de forma desarraigada, estabelecer lá que o condomínio impede que esses animais circulem em partes comuns.
20: O projeto, que garante a livre circulação de animais domésticos pelo condomínio desde que acompanhados pelo tutor, segue agora para análise da Comissão de Constituição e Justiça. Antes de virar lei, precisa ser aprovado pela Câmara e pelo Senado. Da Rádio Câmara de Brasília, Fabielle Pires.
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16: Economia.
18: Projeto de Cristiane Lopes, do Podemos de Rondônia, prevê benefícios fiscais a catadores de materiais recicláveis, cooperativas e associações. A proposta isenta de imposto de renda ganhos obtidos até o limite anual de receita do microempreendedor individual.
19: Cristiane Lopes também propõe isenção de impostos na compra de equipamentos utilizados na reciclagem e em operações de crédito contratadas por cooperativas e associações de catadores. Para a deputada, as medidas podem fortalecer a atividade.
18: Jorge Guetem, do Republicanos de Santa Catarina, é autor do projeto que cria o Programa Emergencial de Apoio Financeiro às Autoescolas. A proposta concede um auxílio mensal de R$ 1.000 por instrutor pelo período inicial de 6 meses.
19: Jorge Guetem afirma que o setor vive uma crise causada por recentes alterações nas regras do Conselho Nacional de Trânsito. E a ideia, segundo ele, é manter os empregos dos instrutores. O auxílio seria custeado com recursos do Fundo Nacional de Segurança e Educação de Trânsito.
18: Glauber Braga, do PSOL do Rio de Janeiro, apresentou o projeto para revogar o Programa Nacional de Desestatização, criado na década de 1990. Segundo o deputado, o objetivo é interromper novas privatizações e fortalecer o papel do Estado em áreas prioritárias, como energia e saneamento.
1: Esse projeto propõe exatamente isso, acabar com um programa de privatização e ampliar um programa de reestatização soberana. Esse é um movimento, inclusive, que tem acontecido no mundo. Por que isso acontece? Porque a falácia da privatização se repete. Eles dizem que vai aumentar a qualidade dos serviços. Isso não ocorre. Eles dizem que vão diminuir tarifas. É exatamente o contrário. Há uma ampliação exponencial do preço das tarifas. Nós precisamos é recuperar, com controle social, com acompanhamento popular, daquilo que tem que ser realizado para o conjunto do povo e não em nome do lucro de uma minoria.
19: Na visão de Glauber Braga, a entrega de empresas públicas ao setor privado encarece serviços essenciais, o que afeta a renda dos trabalhadores. Para ele, a reestatização de setores estratégicos é fundamental para garantir a soberania nacional e reduzir o custo de vida.
2: Homenagem.
18: Paulo Alexandre Barbosa, do PSD de São Paulo, quer conceder o título de Capital Nacional das Águas Medicinais ao município de Ibirá. A homenagem reconhece a relevância histórica e o potencial terapêutico das fontes hidrominerais da cidade.
19: Paulo Alexandre Barbosa enfatiza que a composição das águas locais inclui pH alcalino elevado e a presença de vanádio, substância associada a propriedades medicinais. Ele diz que a medida vai impulsionar o turismo de saúde na região e incentivar a proteção dos recursos hídricos locais.
2: Saúde.
18: Bruno Farias, do Republicanos de Minas Gerais, é autor de projeto que garante a oferta pelo SUS de próteses para pacientes que sofreram perdas em partes do corpo. A medida atende pessoas impactadas pelo câncer, doenças congênitas, síndromes genéticas ou acidentes.
19: De acordo com Bruno Farias, a iniciativa busca assegurar uma reabilitação completa na rede pública. O deputado reforça que o objetivo é devolver aos pacientes a capacidade funcional, a autoestima, a autonomia e a qualidade de vida.
18: Dr. Vitor Linhares, do PSB do Espírito Santo, propõe a criação da Política Nacional de Desenvolvimento Infantil, Intervenção Precoce e Inclusão Integrada. O deputado explica que o objetivo é identificar de forma rápida atrasos no desenvolvimento de crianças, como autismo e TDAH.
19: A iniciativa prevê que o acompanhamento seja feito prioritariamente nas creches e escolas onde a criança já estuda, com apoio de equipes multiprofissionais. Segundo o Dr. Vitor Linhares, é uma maneira eficiente de facilitar o acesso das famílias aos cuidados necessários sem transformar as escolas em clínicas médicas.
2: Ciência e tecnologia.
18: Projeto de Aécio Neves, do PSDB de Minas Gerais, proíbe a publicidade de casas de apostas online na TV, rádio e redes sociais. A proposta também veda o pagamento de apostas via cartão de crédito, boleto, dinheiro ou criptomoedas.
19: Nas palavras de Aécio Neves, a proliferação das apostas online virou um grave problema de saúde pública e de endividamento familiar no país. Para o congressista, a medida é um avanço no combate à dependência de jogos e na proteção da renda familiar.
2: Agricultura.
18: A Comissão de Finanças e Tributação da Câmara avalia a criação de um programa de incentivo à produção de açaí. O repórter é Luiz Cláudio Canuto.
4: A Comissão de Finanças e Tributação da Câmara analisa a criação de um programa de incentivo ao açaí. O texto, que também estabelece proteção a comunidades tradicionais, já foi aprovado pela Comissão da Amazônia e dos Povos Originários e Tradicionais. O Programa Nacional de Incentivo ao Cultivo e Exportação do Açaí e Produtos Amazônicos foi aprovado com as modificações sugeridas pela relatora na Comissão da Amazônia, deputada Meire Serafim, do União do Acre. O texto dá prioridade a pequenos produtores, extrativistas, povos indígenas e comunidades tradicionais. Meire Serafim destaca que dados do IBGE apontam que a produção extrativa de açaí alcançou, em 2023, 238,9 mil toneladas, com valor de R$ 853 milhões. O Pará é responsável por 70% da produção nacional e 150 mil trabalhadores estão na cadeia produtiva. O deputado Ayrton Faleiro, do PT do Pará, participou dos debates sobre o tema na Comissão da Amazônia. Para ele, o mérito da proposta é envolver não apenas a capacidade de gestão e cooperativismo da produção de açaí, mas a assistência técnica e extensão rural para a atividade. Além disso, estabelece crédito diferenciado para a cadeia produtiva do açaí.
5: Estabelece também a criação de um selo de qualidade para oferecer mais segurança aos mercados consumidores e traz também uma coisa muito importante, que é o incentivo tributário, ou seja, uma redução dos impostos que hoje estão muito elevados. Recebe-se o mesmo tratamento para quem está desenvolvendo uma atividade agroecológica de sustentabilidade, uma comunidade extrativista, ou então uma terra indígena, um território quilombola, com qualquer outro produto. Então aí nós temos um recorte, que é essa isenção tributária para quem desenvolver essa atividade.
4: O projeto que incentiva a produção do açaí precisa passar pelas comissões de Finanças e Tributação e de Constituição e Justiça. Para virar lei, o texto deve ser aprovado pela Câmara e pelo Senado. Da Rádio Câmara de Brasília, Luiz Cláudio Canuto.
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7: Direitos Humanos.
19: Zé Neto, do PT da Bahia, é autor de dois projetos voltados a mães de múltiplos. O deputado conta que as propostas prevêm prioridade em programas habitacionais, de crédito e sociais, além de isenção do imposto sobre produtos industrializados para a compra de veículos.
18: Zé Neto afirma que as propostas buscam oferecer condições mais adequadas a famílias com gêmeos ou mais filhos. O deputado avalia que essas famílias enfrentam mais dificuldades para arcar com despesas como moradia, transporte, educação e alimentação.
8: Mulheres que têm de gêmeos em diante, é complicado para ter um carro, para pagar a escola, para cuidar dos filhos, para alimentar, enfim. E com isso a gente quer financiamento. Facilitação no Minha Casa Minha Vida, facilitação nos programas sociais, facilitação nos programas de habitacionais, facilitação de crédito e também no caso do IPI. Você imagina uma família que tem múltiplos, não tem como ter um carro que tenha só 5 lugares. E esses dois projetos visam exatamente isso, atender as mães de múltiplos.
19: Andréia Siqueira, do PSB do Pará, recomenda a aprovação de proposta que permite a candidatos com deficiência indicar as condições específicas necessárias para a realização de provas em concursos públicos. Relatora da matéria, ela avalia que a medida amplia a acessibilidade nos processos seletivos.
18: Andréia Siqueira afirma que os concursos devem avaliar os conhecimentos e as habilidades exigidos para o cargo, sem impor barreiras a qualquer deficiência. O parecer da deputada foi aprovado pela Comissão de Defesa dos Direitos das Pessoas com Deficiência e a proposta segue em análise na Comissão de Constituição e Justiça.
7: Segurança Pública.
19: Luiz Lima, do Novo do Rio de Janeiro, é autor de um projeto que cria um programa nacional de apoio às famílias de profissionais de segurança pública vitimados em serviço. A proposta prevê medidas como agilidade no pagamento de pensões, apoio psicológico e benefícios para filhos órfãos.
24: Se a gente não amparar essas famílias, se a gente não der agilidade às suas pensões, apoio psicológico, preferência em transferência desses filhos que ficaram órfãos para escolas, a gente vai deixar desamparada essas famílias. Hoje, a gente tem uma barreira muito grande no Rio de Janeiro, por exemplo, de ter novos policiais em razão da guerra que a gente enfrenta. Se o Estado brasileiro não puder garantir um mínimo de conforto, de amparo, de gratidão a essas famílias. Eu não sei o que a gente pode fazer para retribuir todo esse esforço desses profissionais e desses brasileiros que nos defendem dia a dia.
18: Luiz Lima enfatiza que o projeto tem apoio de diferentes partidos. De acordo com o parlamentar, a iniciativa é uma forma de indenizar as famílias que sofrem as consequências da atuação de profissionais que fazem a segurança pública da sociedade.
19: Lula da Fonte, do PP de Pernambuco, propõe alterar o Estatuto da Criança e do Adolescente para prever a internação socioeducativa em casos de violências contra animais. A medida passa a ser obrigatória quando o ato for cometido com extrema crueldade ou grave ameaça.
18: O projeto amplia para até 8 anos o tempo limite de internação e estabelece a responsabilização civil dos pais pelos danos causados. Segundo Lula da Fonte, a proposta combate a impunidade ao unir punição rigorosa, apoio psicológico e programas de reeducação ética para os jovens.
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3: Trabalho.
19: A Câmara aprovou um incentivo para a contratação de pessoas com deficiência, além das cotas obrigatórias em empresas. A repórter Paula Bittar acompanhou a votação.
9: A Comissão de Constituição e Justiça da Câmara aprovou uma proposta que prevê a criação de estímulos fiscais ou de crédito para empresas que contratarem mais pessoas com deficiência do que o mínimo exigido pela legislação. Segundo o relator na CCJ, deputado Diego Garcia, do União do Paraná, a proposta respeita os princípios da Constituição e contribui para os objetivos da República Federativa do Brasil, como a construção de uma sociedade livre, justa e solidária e a promoção do bem de todos, sem discriminação. Diego Garcia considerou que, ao criar um estímulo positivo para a contratação de pessoas com deficiência acima das cotas legais, o projeto materializa o princípio da dignidade da pessoa humana e os valores sociais do trabalho, reconhecendo o emprego como ferramenta essencial para a autonomia, a cidadania e a plena integração social. A legislação brasileira determina que empresas com 100 ou mais funcionários reservem entre 2% e 5% das vagas para trabalhadores com deficiência. O projeto, que prevê a criação de estímulos fiscais ou de crédito para empresas que contratarem mais pessoas com deficiência do que o mínimo exigido pela legislação, segue agora para o Senado Federal. Da Rádio Câmara, de Brasília, Paula Bittar.
18: Enfermeira Rejane, do PCdoB do Rio de Janeiro, defende a aprovação de projeto que cria uma política nacional de valorização da preceptoria e da supervisão de estágio na enfermagem. A proposta prevê tempo específico na jornada para orientação de estudantes, com adequação da carga de trabalho dos profissionais.
19: Enfermeira Rejane também quer impedir que estudantes ou residentes sejam usados para completar escalas de atendimento. O projeto estabelece que, para evitar sobrecarga de trabalho, a atividade de preceptoria deve ser considerada no planejamento das equipes de enfermagem.
18: A lei do Descongela, de professora Luciene Cavalcante, do PSOL de São Paulo, restitui aos servidores públicos federais, estaduais e municipais a contagem de 583 dias de tempo de serviço que haviam sido congelados devido à pandemia. Ela informa que mais de 10 milhões de trabalhadores são beneficiados pela medida.
11: A lei garante tanto a devolução automática dos 583 dias, quase 2 anos da vida funcional dos servidores públicos, do Brasil inteiro pelo artigo 3º. Não precisa de uma lei no âmbito municipal ou estadual para que esse direito seja alcançado por cada servidor. E também garante o recálculo de todo o salário dos servidores públicos, retroativamente.
19: Luciene Cavalcante acrescenta que prefeituras e estados já começaram a aplicar a norma. A parlamentar considera que a nova lei restaura direitos funcionais suspensos durante a pandemia. Termina agora essa edição especial do Jornal Câmara dos Deputados, produzida e apresentada pela Rádio Câmara de Brasília, em parceria com a Rádio Câmara de Sete Lagoas, integrante da Rede Câmara de Rádio.
18: Eu agradeço a Marcela e a toda a equipe da Câmara de Vereadores de Sete Lagoas pelo excelente trabalho conjunto.
19: Obrigada à Câmara dos Deputados por essa oportunidade. Este programa teve trabalhos técnicos de Marinho Magalhães e apresentação de Márcio Aquiles Sardi e Marcela Pontes. Boa noite.
18: Muito boa noite. O Jornal Câmara dos Deputados volta na segunda-feira. Bom final de semana.
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0: Boa noite! Começa agora o Conta Comigo, novo programa da TMC. Muito obrigado pela sua audiência. Ó, fica aqui, conta comigo, que nesse programa você vai ouvir e se divertir. Sim, é pra isso que eu tô aqui. Eu tô aqui na TMC, neste horário. Ó, o horário que a gente tá, gente. Tá noite já. Tamo aqui pra trazer histórias pra você ouvir e se divertir. Histórias reais, tá? Histórias de pessoas corajosas que pegaram o celular e mandaram via WhatsApp pra gente. Você quer fazer o mesmo? Então já anota aí, ó. 011-97221-1000 e manda pra gente que eu quero conhecer e ouvir a tua história. Você tem tanta história boa, história de viagem, história de férias frustradas, ou até mesmo história de corno. Sua história é boa, hein? Queria tanto falar com um corno. Quem é que vai ser o corajoso ou corajosa que vai mandar a história aqui de corno, contando a traição? Quero saber. Tem história também de date que deu errado. Tem história de tudo. Como, por exemplo, no programa de hoje, ó, vai ter história de uma pessoa que levou trote do Silvio Santos. Você vai entender daqui a pouquinho. Também tem o pessoal que entrou no carro errado. Também tem o pessoal que foi trabalhar muito bem no trabalho e acabou causando uma demissão. E também tem daquela pessoa que foi jantar com a família da namorada, do namorado e perdeu os dentes. Você vai entender tudo isso daqui a pouquinho. Ah, eu deixa eu te lembrar de uma coisa. Você que acompanha aqui o nosso programa, você já sabe. Todo programa tem a história de milhões. E a história de milhões de hoje é de um convidado mais do que especial. Ele veio aqui na TMC gravar a história sobre quando ele ficou preso num carro. Eu estou falando do João Liberato, filho do Gugu. Nossa, todo mundo gosta do Gugu. Quem nunca passou um domingo à tarde vendo o Gugu, hein? Na banheira. Coisa boa, tempo bom. Pois é, o filho do Gugu veio aqui contar uma história de quando ele ficou preso num carro. Você vai entender daqui a pouquinho. Mas antes, falando de Gugu, de SBT, que tal a história de uma pessoa que recebeu um trote envolvendo o Silvio Santos? Você vai entender melhor essa história agora de uma pessoa que mandou um áudio e pediu para não ser revelado. Eu vou respeitar. Vamos ouvir esse áudio aqui no Conta Comigo.
1: Lucas, por favor, não fala meu nome, que eu morro de vergonha, tá? Quando eu tinha 15 anos, eu trabalhava numa empresa de fibra de vidro, eu tinha um patrão que era muito sacana.
0: Jura?
1: Mas eu só fui descobrir que ele era sacana aos poucos. Certo dia, eu tava trabalhando eu, meu amigo Zé e o Toniquinho, e aí a gente tava num dia normal de trabalho, e de repente ele chegou na janela e falou assim, telefone pra você.
0: O
1: pra
0: chefe.
1: Mim, e nunca tinha tocado o telefone lá, né? Aí eu corri pra atender, aí tem uma voz que me surpreendeu assim, alô? Aqui é da produção do Em Nome do Amor, e a gente queria saber se você queria participar do programa. Eu pensei, Em Nome do Amor? Programa? Tá, mas como é que funciona? Não, é que mandaram uma carta pra cá, pro SBT, e aí a gente tá vendo com você se você tem interesse ou não de vir até aqui, participar do programa e conhecer a pessoa que mandou a carta.
0: Que
1: e eu,
0: demais.
1: Claro, todo curioso, queria saber quem foi a pessoa que escreveu. Não, a gente não pode falar, tal, que não sei o que lá. E aí eu falei, tudo bem. Ah, então espera a produção entrar em contato e a gente vai ver como é que você vai vir até aqui, quando é que você vai fazer a gravação e aí você vai conhecer a pessoa interessada em você. Tudo bem? Tudo bem. Passou-se o tempo, na semana seguinte, mais um telefonema, a produção ligando, entrando em contato. Isso, meu patrão, sacana, contou pra vizinhança toda o que tava acontecendo. Todos sabiam, menos eu. E a coisa foi tomando forma e eu queria saber quem que era. E ele falava assim, ah, será que foi fulana? Ah, não sei. Quando você passa aí, ela fica te olhando, tal, que não sei o quê. Ah, mas será que não foi ciclana? E tinha uma que ele sabia que eu gostava, que era a tal da Letícia. Aí, será que não é a Letícia? A Letícia, mas será? Eu acho que é a Letícia. Ele botava a molinha no fogo. E o tempo foi passando. E tal, isso foi uns 4 meses, tá, gente? Não foi uma coisa que durou pouquinho, não.
0: 4 meses?
1: A ponto
0: meses.
1: De eu passar na rua, minha avó morava nessa rua, e aí eu passava e as pessoas saíam na janela, nas portas, e ele combinou com todo mundo que quando eu passasse, eles começassem a cantar lá, lá, lá, lá, lá, lá, lá, lá. E eu passava morrendo de vergonha, não sabia onde enfiava a cara. E a coisa foi tomando forma, foi ficando feio. Até a hora que, realmente, eles resolveram entregar e falar que aquilo era uma brincadeira. Por quê?
0: Não.
1: Porque eu já tava preocupado com que roupa eu ia. E você sabe que um pobre trabalhador que não ganha muito, já qualquer centavo faz diferença.
0: E
1: eu pedi um adiantamento, meu patrão, pra que eu comprasse a roupa. E aí, no final das contas, ele viu que ele ia ter que botar a mão no bolso, que aquilo ali é pior do que eu, que lembro Kirana, né? Chegou e falou assim, ó, faz o seguinte, tá vendo aqui, ó? ali na janela. Aí a irmã dele deu um tchauzinho e falou assim: oi, aqui é a fulana, produtora do SBT. Era uma brincadeira. E foi assim que eu paguei o maior mico da minha vida e tô contando essa história aqui pra vocês. Espero que tenham gostado. Mas é uma coisa que ficou marcada pra sempre. E eu jamais vou esquecer. Principalmente quando toca a musiquinha. Lá, lá, lá, lá, oi, lá, lá, lá, lá, oi, lá, lá, lá.
0: Valeu, muito obrigado, meu amigo. E lá, lá, você acreditou. Mas você achou que fosse baixar no Em Nome do Amor. Muito bom. Olha que programa agora, Em Nome do Amor. Pra você que não sabe, você que tá ouvindo aqui, o Conta Comigo, a gente acabou de ouvir uma história de um ouvinte que pediu pra não ser revelado. Ele contou a história de quando recebeu um trote achando que ia participar do programa Em Nome do Amor, que naquela época era mais ou menos o Tinder. O próprio Silvio Santos era o Tinder brasileiro. Ele tava lá e falava:
1: é, mas você combina com esse aqui. Vai, não, mas esse aqui você não combina. Vai com outro, vai pra lá, vai pra lá.
0: Muito obrigado pela sua história, ouvinte. Obrigado mesmo, não sei o seu nome. Então fica aqui o meu abraço e o meu agradecimento. Tá vendo? Você pode mandar também a sua história. Não quer revelar o nome? Não tem problema. Agora, se você quiser mandar por escrito, porque você tem muita vergonha, pode mandar. Manda por escrito que eu vou pedir ajuda pro pessoal do FBI. São os fofoqueiros do Brasil inteiro. É um pessoal profissional. Eles vão pegar a sua história por escrito e vão trazer em áudio aqui pra gente ouvir. É um programa de rádio, então a gente tem que ouvir. Então, não tem problema, pode mandar por escrito a sua história que a gente vai trocar tudo, tá bom? Como, por exemplo, a próxima história que foi enviada por um amigo que ficou, digamos assim, com um carro errado. Ele achou que fosse entrar no carro certo e acabou entrando no carro equivocado. Vamos ver agora essa história aqui no Conta Comigo.
2: Eu vou contar a história do dia que eu entrei num carro errado e quase fui embora com outra família.
0: Tá.
2: Eu tinha saído do supermercado carregando várias sacolas.
0: Uhum.
2: Eu tava cansada, distraída e tentando responder uma mensagem ao mesmo tempo. Meu carro era branco e tava estacionado perto da entrada. Eu vi um carro branco, apertei o botão da chave e ouvi o barulho de uma porta destravando.
0: Ué?
2: Aí eu abri a porta traseira, coloquei as compras e entrei no banco do motorista. Foi quando eu percebi que tinha alguma coisa diferente.
0: O quê?
2: O banco estava muito para trás, tinha um terço pendurado no retrovisor e tinha uma cadeira infantil no banco de trás. Mesmo assim, eu pensei, minha mãe deve ter colocado isso aqui e não me avisou. Eu coloquei a chave perto do painel, mas o carro não ligava. Tentei de novo. Nada. Foi então que uma mulher apareceu correndo, acompanhada de duas crianças, e começou a bater no vidro. Eu levei um susto e tranquei a porta. Na minha cabeça, alguém estava tentando me assaltar no estacionamento do supermercado. A mulher gritava: abre meu carro! Eu respondi: seu carro? Esse carro é meu! Começamos uma discussão através do vidro. Ela mostrava a chave, eu mostrava a minha, até que eu olhei dois carros pro lado e o meu estava lá, branco, com porta-malas aberto. Foi aí que eu entendi que o barulho que eu tinha ouvido não era aquele carro destravando. Era o meu, estacionado um pouco mais longe. Eu saí pedindo desculpas, retirei minhas compras e tentei explicar que os dois carros eram parecidos. A mulher respondeu: parecidos? O meu é uma minivan e o seu é um carro pequeno. Ela tinha razão. A única coisa realmente igual era a cor.
0: Tá vendo? É o maldito do telefone. A gente fica com o telefone na mão, fazendo tudo ao mesmo tempo e não presta atenção. Numa dessas, você rouba um carro que nem é teu. Essa história me lembrou de quando eu fui num valet, entreguei meu carro e aí fui ao evento. Quando saí do evento, pedi ao valet o meu carro. Ele me entregou o meu carro, eu entrei nesse carro e aí eu tô dirigindo esse carro. E aí, num determinado momento, eu paro e vejo que eu não tinha um santinho preso ali no painel. Eu falo: ué, alguém colocou um santinho aqui? É Santo Expedito? Eu até gosto de Santo Expedito, mas eu não coloquei não. Quando eu vejo, é um outro carro. E o meu telefone não parava de tocar. Eu falei: gente, quem é que tá me ligando? Número desconhecido? Não vou atender. Olha, esse é o Conta Comigo. E a... daqui a pouquinho você vai ver outras histórias tão boas quanto essa. Tem história de uma pessoa que foi ser super proativa no trabalho e acabou gerando uma demissão. Teve uma pessoa que foi se encontrar com a família do namorado e deixou, ó, o dentinho cair dentadura cair. E também tem a história de milhões do filho do Gugu, João Liberato. Ele vai contar pra gente a história de quando ficou preso num carro. E daqui a pouquinho, depois do nosso intervalo comercial. Não sai daí. Ó, eu vou ficar aqui te esperando. Pode contar comigo, tá? Já já tem mais história.

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0: o programa que traz histórias pra você ouvir e se divertir. Mas calma lá também, calma. Você que tá ouvindo a gente pela primeira vez, não é história lá do passado, da época, não, do Homem das Cavernas, não. É história, de coisas que a gente passa pela vida. Algumas a gente tem vergonha, outras a gente tem orgulho de contar. São essas histórias que a gente traz pra você aqui no nosso programa, tá certo? Então, é até uma forma de você descansar um pouquinho. Inclusive, você que tá ouvindo a gente, seja no Uber, um abraço motorista do Uber, um abraço passageiro e passageira do Uber, um abraço também pros motoboys que ouvem a gente através do nosso canal do YouTube e também pessoal que trabalha na pizzaria. Alô, pizzaiolos, tamo junto. Tem até um amigo nosso aqui, ó, que eu já sei, né, que ele faz pizza. Um abraço pra todos vocês e obrigado pela companhia. Nesse horário é bom, né? A gente fica junto, você trabalha daí, eu trabalho daqui, trabalhamos juntos, coisa boa, né? Inclusive, falando em trabalho, tem uma história aqui de uma pessoa que foi trabalhar no primeiro dia e aí quis ser muito proativa e acabou gerando uma demissão. Coisa ruim, né? Vamos entender melhor essa história que mandaram pra gente aqui. Não conta comigo.
1: Era o meu primeiro dia de trabalho no suporte técnico de uma empresa. Eu tava com uma empolgação, assim, sabe? Lá em cima. Sabe aquela vontade de chegar mostrando serviço, provar que contrataram a pessoa certa. Cheguei mais cedo, prestei atenção em tudo. Meu chefe me levou pra conhecer o escritório, explicou como os setores funcionavam e foi me apresentando pra equipe. No meio dessas pessoas, tinham três secretárias. Tá. Durante a apresentação, uma delas comentou, meio reclamando, assim, que todos os dias precisava escrever manualmente um relatório pro chefe, era sempre praticamente a mesma coisa que ela fazia.
0: Caramba.
1: Na hora que eu ouvi aquilo, eu pensei, pô, isso aí dá pra resolver, rapidinho, assim.
0: Boa.
1: Só que eu não falei nada pra ninguém, sabe? A ideia começou a crescer na minha cabeça, bem ali, assim, comecei a manipular as coisas aqui na mente, e eu pensei que se eu conseguisse automatizar aquele relatório, eu mostraria que era rápido, eficiente, e podia melhorar os processos da empresa.
0: Mandou muito.
1: Aí, no horário do almoço, enquanto o pessoal saía pra comer, eu fiquei no computador. Comecei a analisar o relatório, assim, como é que ele funcionava, de onde vinham as informações, o que, precisava aparecer no documento final. Aí fui testando uma coisa, corrigindo outra. E aí, depois de um tempo, eu consegui criar um sisteminha, assim, muito simples, objetivo e tal. E aí, a partir dali, em vez de alguém precisar montar o relatório inteiro, manualmente, assim, sabe? Era só preencher uns dados ali, apertar um botão e ó, pronto, facinho. Aí eu voltei do almoço, chamei o chefe, né? Fui lá, mostrei como o processo funcionava antes e depois eu apresentei a minha solução.
0: Boa.
1: Cliquei no botão, o relatório apareceu assim, ó. Pronto, cara, o chefe, bicho, ficou assim, impressionado. Não, tipo, ele ficou impressionado de verdade, assim mesmo. Só que aí, algumas horas depois, o clima no escritório, assim, cara, esquisitão, uma movimentação esquisita, conversa baixa, gente se olhando, olhando pra mim, até que chamaram justamente aquela secretária que tinha comentado sobre os relatórios. Aí ela entrou na sala, ficou lá uns minutinhos, e aí, cara, quando saiu, ela começou a guardar as coisas dela.
0: Quê?
1: E aí me deu um estalo, assim, tipo, eu entendi, sacou? Ela tinha sido demitida.
0: Meu Deus!
1: O chefe mandou ela embora, cara. Não. Porque aquele relatório não era só uma das funções dela. Era praticamente a função principal dela, entendeu? Então assim, eu fiquei parado, olhando a situação e tentando processar tudo. A minha intenção... Não, sério, de verdade, assim, a minha intenção era só ajudar.
0: Não.
1: Entendeu? Eu queria só melhorar o processo ali, né? Mostrar meu valor e tal. Queria também, né? Ganhar uns pontos com o chefe. E pá, eu consegui, de fato, eu consegui. Isso realmente, consegui, assim. Só que aí, junto com os pontos, eu também tirei uma pessoa da empresa.
0: É.
1: Tipo assim, naquele dia eu aprendi que existe uma diferença enorme entre você resolver um problema e entender tudo que existe ao redor desse problema, sabe? E foi assim que aí no meu primeiro dia de trabalho, cara, eu ajudei a demitir uma colega.
0: Que coisa feia! Sabe por que isso aconteceu? Ouvinte que mandou essa história. Porque você não fez a lei do mínimo esforço. Deveria ser obrigatório. Todo mundo faz o mínimo. Aí acabou. Sabe por que a empresa ela se ajusta com o mínimo, entendeu? Aí você vai querer fazer o seu máximo. Aí, boa, mandou bem, fez o seu máximo, que legal. Aí o outro que tava lá fazendo o mínimo é mandado embora. Pelo amor de Deus. Olha, como é que você consegue dormir à noite, hein? Ó que perguntinha. Nossa, ai que raiva. Mas ó, gostei da história. Obrigado por ter mandado ela aqui pra gente, tá certo? A pessoa que mandou essa história ficou com vergonha. matar, não quis que revelasse o nome e também não teve coragem de dar a sua voz, de mandar por áudio pra nós aqui pelo WhatsApp. Não tem problema não, ela mandou por escrito e eu pedi ajuda pro pessoal do FBI pra contar essa história aqui. Ó, falando história daqui a pouquinho, tem a história de milhões. A história de hoje é do João Liberato, filho do Gugu, grande apresentador. Daqui a pouquinho você vai ouvir a história de quando ele ficou preso num carro. Daqui a pouquinho. Mas antes, eu queria dar valor pra todos vocês que mandam histórias. Que tem um pessoal que manda pra gente, mas a história é pequenininha. Aí fala assim, ah, eu não sei se vale a pena. É uma história pequenininha. Claro que vale a pena. A história pode ser pequenininha, mas ela gera muitas risadas. É hora do quadro Histórias Curtas. Olha só o que me mandaram. Oi, Lucas. Boa noite, tudo bem? Uma vez fui apresentar um colega novo e eu esqueci o nome dele no meio da frase. Terminei dizendo, este é ele. Boa. Olha, o nome faltou, mas a existência foi confirmada, né? Quem somos nós? Nós somos nós. Muito bom. Próxima historinha. Lucas, uma vez fui soprar um cisco da tela do computador durante uma reunião. O microfone estava aberto e todos ouviram o vendaval. Para você que tá ouvindo a gente aqui no rádio, é mais ou menos isso aqui, ó. Imagina que a gente tá numa reunião, tem alguém falando, não, então os dados, né, tal, tal, tal. E aí a pessoa vai assoprar o cisco da tela. É tipo isso, meu Deus do céu. Bota no mudo. Próxima historinha. Lucas, uma vez eu reclamei que a impressora estava soltando folhas em branco. Eu tinha colocado o documento virado para o lado errado. Parabéns. Imprimiu exatamente o que estava passando pela sua cabeça. Nada. Próxima historinha. Lucas, ouve essa. Uma vez eu entreguei o meu currículo e a moça perguntou se eu queria falar com o gerente. Eu fiquei nervoso. Disse que não e fui embora. Oportunidades assim não acontecem duas vezes não, hein? Foi pedir um emprego, já podia ser entrevistado pelo gerente? Que isso? Ô, homem de sorte, hein? Deixou o currículo e levou só o currículo, né? O outro você deixou lá na loja. Essas foram as histórias curtas. Muito bom. Eu adoro que vocês mandam histórias pra gente. Muito obrigado, de verdade. Obrigado mesmo. Ó, eu quero agora te lembrar, você que tá ouvindo, seja motorista de Uber, um abraço forte pra você, seja passageiro de Uber, seja em casa, às vezes você tá aí cozinhando, preparando a refeição de amanhã, ou preparando a marmitinha da semana. Muito obrigado pela sua companhia. Você pode participar do nosso programa. Ele é nosso programa. Manda pra mim, vai. Ó, anota aí o WhatsApp. 011 97221 1001. Eu quero te ouvir. E se você quiser, eu posso te ligar também, tá? É, tá achando o quê? Você acha que não vai participar ao vivo do nosso programa? Não, pode mandar a sua história por áudio, pode mandar por escrito e também pode mandar o seu número que eu ligo de volta. Eu tô louco, inclusive, pra falar com corno. Já disse isso aqui, ó. Alguém, você que tá ouvindo, você já foi traído? Eu quero falar com você. Quero que você me conte a história, por favor. Eu quero falar com algum corno. Corno ou corna desse Brasil, mande a sua mensagem aqui pro Conta Comigo. Quero falar com você, tá bom? Não vou desistir. A minha campanha é falar com corno. Pronto. Hoje eu não vou desistir. Enquanto não chega o corajoso ou corajosa pra contar, eu quero que você ouça outra história. Uma história de relacionamento também, que acabou não dando muito certo, porque a pessoa, digamos assim, não estava preparada. Não emocionalmente, é fisicamente, dentalmente. Imagina você vai num encontro de família do seu crush, da sua crush, do seu amor, e os seus dentes caem. Foi isso que aconteceu na próxima história que a gente ouve aqui no Conta Comigo.
2: Vou contar a história do dia em que a minha prótese dentária caiu no prato da minha sogra. Eu tinha acabado de começar a namorar, foi o primeiro almoço de domingo na casa dos pais dele. Eu tava muito nervosa, né? Porque era aquela coisa de conhecer a família inteira de uma vez só.
0: Eu imagino.
2: E tinha um detalhe que me deixava ainda mais insegura. Uns meses antes, eu tinha sofrido um acidente de bicicleta e perdido os dois dentes da frente.
0: Ai.
2: Enquanto não terminava o tratamento definitivo, eu usava uma prótese provisória. Ela era discreta, mas ainda estava me acostumando. Então eu cheguei na casa dele, querendo parecer tranquila, simpática, totalmente no controle. A casa tava cheia, tinha tio, primo, avó, criança. E todo mundo curioso pra conhecer a nova namorada. Eu sorria, respondia perguntas e só pensava: não faz nada estranho. O almoço começou bem. Até que, no meio da refeição, veio uma vontade absurda de espirrar. Eu tentei segurar de todo jeito. Fechei a boca, prendi a respiração, tentei manter a elegância, mas o espirro saiu com força. E junto com ele, saiu a minha prótese. E ela não voou longe como um desenho animado.

0: mesmo. Pelo menos você tem uma história pra contar. Uma história banguela. Uma história sem as portas da frente. Uma história que é, bom, é boa pra canino, né? Que foi a única coisa que restou ali na sua boca. Meu Deus do céu, que vergonha alheia. Eu tô muito mal por você. Mas me diz uma coisa. Deu certo o relacionamento? Ficou junto? Ficou? O que aconteceu? Você tem que fofoca mal contada, acaba com fofoqueiro. Você tem que me contar tudinho. Esse rapaz aí, ele sustentou, falou: gente, essa aqui é minha namorada, banguela mesmo, mas isso que é bom, sorriso dela ilumina o meu. O que ela não tem, eu tenho, eu completo ela e vice-versa. Por favor. Olha, boa sorte aí, tá? Se você ainda estiver nesse relacionamento, boa sorte. Adorei sua história. Obrigado por ter mandado aqui pra gente no Conta Comigo. E ó, você pode mandar também a sua história, seja lá pequenininha, pelos nossos comentários do YouTube. Eu tô aqui com o YouTube aberto, inclusive. Vocês acham que não? Tá aqui, ó. Peraí. Pronto. Aqui, calma aí que saiu. Ah, agora foi. Vou abrir agora. Tô vendo agora a gente aqui no canal da TMC News BR. Tô acompanhando ao vivo a gente. E ó, muito obrigado a todo mundo que tá comentando, todo mundo que deixou o seu like. Muito obrigado de verdade. A sua companhia é a melhor coisa. Ó, inclusive me chamaram de corno aqui. Eu não achei legal. Não achei legal. Porque agora eu não sei se eu sou ou não. Afinal de contas, o corno é o último a saber. Ah, mas é o seguinte, uma pessoa corajosa mandou mensagem aqui no nosso WhatsApp. Ele pediu para ser chamado de Peixinho. E o Peixinho falou que tem uma história de corno. Vamos ligar para ele? Vamos ligar pro Peixinho para ele contar a história de corno. Eu sabia que ia conseguir falar com o corno. Vamos lá. Alô?
1: Alô?
0: Boa noite, tudo bem?
1: Boa noite.
0: Como é que você tá? Eu posso te chamar de Peixinho?
1: Pode me chamar de Peixinho, então.
0: Maravilhoso. Peixinho, como você tá? Você tá bem? Tá tudo tranquilo?
1: Tudo tranquilo, tudo em paz. E você?
0: Eu tô muito feliz porque você nos respondeu e disse que tinha uma história de corno. Eu gostei da sua coragem, Peixinho. Você vai contar uma história de corno?
1: Vou, e corno com força.
0: Corno com força. Eu adoro esse Brasil. Ó, parabéns pela sua coragem. O animal que não tem chifre é um animal indefeso. Então, por favor, conta pra gente aqui que história é essa de que você foi corno, Peixinho.
1: É que o corno, o chifre, todo mundo vai ter um dia, né? É. Dessa vez foi a minha. O que aconteceu? Eu conheci uma menina chamada Carol.
0: Tá.
1: Aí a gente conversou, né? A gente não ficou, só tinha conversado.
0: Você conheceu ela pela internet?
1: Não, a gente tinha amigos em comum.
0: Ah, tá. Tá bom.
1: Aí o que que aconteceu? Acabou, a gente entrou num papo assim: vai ter uma festa em tal lugar.
0: Tá.
1: Eu queria muito ir. Só que como ela morava no litoral, ela falou: você pode comprar pra mim os convites?
0: Caramba, você aí morava na cidade grande, ela morava na praia. Então, tipo, e é distante pra você ou era pertinho, próximo?
1: Pra mim era bem pertinho.
0: Tá, era bem pertinho. E aí ela pediu pra você comprar os ingressos. E quem é que falou que ia ter essa festa? Foi ela ou foi você? Alô, Peixinho? Ó, vocês estão vendo, hein? Ao vivo. Talvez ele tenha se arrependido de contar aqui pra gente. Alô, Peixinho, tá na linha? Peixinho, eu acho que caiu. Então, ó, vamos fazer o seguinte. Eu gostei. O Peixinho deu uma de João Kleber. Começou a contar a história. Então vamos aqui recapitular. Peixinho tinha uma menina que tinham amigos em comum. E aí apresentaram, ambos solteiros. E aí ela parece que mandou pra ele, depois de conversarem muito, mandou falando assim: ó, vai ter um show nessa cidade, eu queria muito ir. E agora eu quero entender, será que ele comprou? Será que ele pagou pra ser corno? Ó, pra vocês verem que é de verdade, hein? Que eu aposto que tenha uma pessoa nos ouvindo e nos vendo falando assim: deve ser tudo combinado, tudo combinado. Nada, é tudo verdade. Daqui a pouquinho eu vou ligar de novo pro Peixinho pra ele continuar essa história. Mas antes, vamos ouvir a história de uma pessoa que foi ser muito sincera no seu currículo e eu acho que isso não deu muito certo. Vamos ouvir agora aqui no Conta Comigo.
2: Minha amiga estava procurando emprego e pediu para eu revisar o currículo dela. Ela tinha colocado tudo

0: Certinho. Formação, cursos, experiência, habilidades. Só que no campo objetivo profissional, em vez de escrever algo bonito, ela escreveu: preciso trabalhar porque meu aluguel vence dia 10. Aí eu falei: amiga, não, isso tá sincero demais, né? Aí ela riu, disse que ia trocar e mandou vários currículos naquela tarde. Duas semanas depois, chamaram ela pra entrevista numa loja. Ela foi. Arrumada, tentando parecer séria. No meio da conversa, o gerente falou: gostei do seu currículo, principalmente do objetivo. Aí ela gelou. Ela tinha mandado a versão errada. Achou que tinha perdido a vaga ali. Mas o gerente começou a rir e disse: bom, pelo menos você não veio com aquele papo de vestir a camisa. Você veio com a realidade. Contrataram ela. No primeiro mês, quando pagaram o salário, mandaram pra ela: e aí, deu tempo de pagar o aluguel? Ela respondeu: deu. Agora meu objetivo profissional é ser promovida para conseguir pagar o cartão de crédito. Pelo menos a sinceridade e a vontade de trabalhar nunca faltaram por parte
1: dela. Genial, ó. Parabéns, parabéns. Eu adorei. Sinceridade sempre. É por isso, ó. Conseguiu um emprego. Gostei de ver. Adorei a técnica. Vou ser sincero. Não, quer dizer, vou ser sincero pra quê? No currículo? Eu, graças a Deus, eu tô aqui na TMC sempre, ó. Todo dia, às 10 horas da noite, trazendo histórias pra vocês. Falando história, vamos ligar de novo pro Peixinho. Quero ver se ele vai me atender dessa vez ou se ele vai fingir que caiu a ligação. Isso aqui é o corno. Corno com vergonha de ter sido corno. Peixinho?
2: Voltei!
1: Voltou. Você fez um suspense danado, hein, cara? Então vamos recapitular essa história aí pro ouvinte que tá ouvindo agora. Você é o Peixinho, e aí você tinha um grupo de amigos, e esse grupo de amigos te apresentou uma outra mulher também solteira. Você solteiro, ela solteira. Correto?
2: Correto.
1: Tá.
2: Então, o que que aconteceu? Eu entrei no detalhe de que ia ter uma festa, porque ela tava falando que gostava desse estilo de música.
1: Ah, entendi. Vocês estavam conversando, né, pela internet.
2: Isso.
1: Vocês se conheceram pessoalmente, continuaram a conversar pela internet, e aí você falou: ah, vai ter um show tal.
2: Isso, ela falou que gostava do estilo que eu tava falando da música. Eu falei: ah, vamos comigo, né, juntei uma coisa na outra.
1: Boa.
2: Aí ela falou assim: ó, então, você tá mais próximo, você não quer comprar? Ela nem cogitou assim: eu te mando dinheiro. Ela falou: você compra aí, e aí quando eu chegar eu te dou. Aí eu fui até o lugar, comprei.
1: Quando ela chegar, ela te dava o valor do ingresso, correto?
2: Isso, o ingresso.
1: Ah, tá.
2: Só o ingresso por enquanto.
1: Tá.
2: Aí o que que aconteceu? Fui, comprei os dois ingressos. Esperei ela.
1: É.
2: Ela veio no dia da festa e a gente se encaminhou até o evento.
1: Tá. Opa, parou. Parou, que essa história tá muito boa. O que é isso? É, você fez o João Kleber, agora eu vou fazer. A gente tá aqui ouvindo a história do Peixinho, história de corno. Ele conheceu uma mulher de amigos em comum, e aí conversaram pela internet, decidiram ir ao show. Ela mora em outra cidade. Ele comprou os ingressos que ela pediu pra ele comprar, e aí se encontraram pra ir no show, foram ao show, e daqui a pouquinho a gente vai ver como essa história vai terminar. A gente vai pra um break rapidinho e eu vou manter aqui o Peixinho na linha. Então é rápido mesmo pra não gastar meus créditos. Já já a gente volta aqui no Conta Comigo. Peixinho, segura aí, eu tô ansioso.

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0: Programa de histórias para você ouvir e se divertir. O programa de hoje tá muito especial. A gente já ouviu histórias de uma pessoa que caiu num trote envolvendo o Silvio Santos. Teve uma pessoa que caiu no trote também de achar que tinha encontrado uma parceira com tudo em cima, mas estava faltando dois dentinhos. Teve até história aí de uma pessoa que foi botar uma piadinha no currículo, mas deu certo, acabou sendo contratada. E tem a história do peixinho, que tá ao vivo com a gente aqui, ó. Vai contar a história de corno. E também daqui a pouco tem a história do João Liberato, filho do Gugu, aqui no quadro Histórias de Milhões. Daqui a pouquinho. Mas vamos voltar aqui com o peixinho. Ô peixinho, então, recapitulando rápido, você conheceu uma mulher, ela morava em outra cidade, vocês conversavam pela internet, até que um dia vocês combinaram de ir num show. Ela pediu para que você comprasse os ingressos e no dia do show ela veio até a sua cidade para irem no show juntos. Confere?
1: Confere, isso mesmo.
0: Tá, então pode continuar.
1: Então, sem falar aí no meio, que ela me pediu um valor para pagar a passagem dela para ela vir para cá.
0: Pera. Você faltou com a informação mais importante. Conta isso direito. O que que é? O que que ela te pediu?
1: Ela falou assim: olha, eu saí muito correndo de casa, ela tava na rodoviária, esqueci um valor pra pagar o ônibus. Você deposita pra mim, eu mando Pix, uma coisa assim. Aí eu mandei o dinheiro pra ela, eu tava, né, empolgado, mandei o dinheiro pra ela, eu já tinha gastado com os ingressos, mais o dinheiro do ônibus.
0: Legal, bacana. Então tá bom, então continua. Então você, aí, você pagou pra ela vir, né, até você. Tá,
1: isso. Tá. Já tinha, aí já gastei um dinheirão. Aí ela veio, esperei ela toda empolgada. Ela se arrumou em casa, tudo. Aí, vamos. Do que a gente vai? Ah, vamos de táxi. Aí peguei, paguei o táxi até o evento. Chegou lá no evento, eu notei que ela ficava... me dando, assim, dá a impressão que ela ficava assim, ah, vamos ali, ó, espera um pouquinho que eu vou no banheiro e já volto. Tá. Não, vou esperar aqui. Espera um pouquinho que eu vou não sei aonde. Só tinha nós dois ali e ela ficava meio que desviando, assim.
0: Tá.
1: Aí, uma hora, o que que aconteceu? Ela pegou e falou, ah, eu tô com sede, você não quer comprar um negócio pra gente? Aí eu, cavalheiro, fui comprar lá a bebidinha. Demorei uns 10 minutos. Quando eu voltei, que eu olhei de longe, ela tava se atracando com o menino já. E o beijo era bonito, hein?
0: Peraí, o beijo era bonito. Ou o corno.
1: Não.
0: É o corno de boiarismo.
1: Vai. Era tão corno que da posição que eu tava, eu conseguia ver nitidamente ela se atracando com o rapaz lá. E ela, a cada beijo ela dava aquela olhada de lado, assim, pra saber onde eu tava.
0: Meu Deus, ô, meu amigo. Peraí. Jorginho Maravilha, põe a música triste aí. Põe a música triste do Chaves, que todo mundo reconhece. Deixa eu falar com meu amigo corno aqui. Ô, meu... Jorginho, essa música é de romance, Jorginho. Põe a música triste do Chaves. A gente paga o ECAD pra isso. Bota aí. Essa música é de romance. Ai, então, Jorginho, o que é que seja essa música? Então tá, tá rolando uma música romântica. Mas eu vou me compadecer com você. Ô, peixinho, eu sinto muito por essa situação. Você bancou tudo que a mulher pediu. Comprou o ingresso, comprou a passagem dela. O ingresso era caro? Quanto, peixinho?
1: Eu acho que, se eu não me engano, cada um era uns R$200.
0: Ai, meu coração.
1: Mas a passagem deu uns R$500.
0: Meu Deus.
1: Mais um táxi?
0: Quanto?
1: Acho que uns R$600.
0: Ai, peixinho. Chora comigo, peixinho, chora.
1: Não, e na hora que eu vi aquele beijo, o coraçãozinho espatifou, né?
0: Ai, peixinho, eu sinto muito. Ô, peixinho, você tá solteiro? Como é que tá o seu coração hoje?
1: Não, hoje eu tô solteiro, isso aí já passou, já superei.
0: Ah... tá bom. Então, peixinho, eu desejo muita sorte pra você, tá bom? Que esse dinheiro volte pra você.
1: Você quer saber só um finalzinho, o que aconteceu depois?
0: Pode, por favor. Fala pra mim, o que houve?
1: Depois que ela se atracou com o cara, que eu fui chegando perto, vi que ela tava ficando, ela viu que eu vi que ela tava ficando, continuamos na festa, ela com o cara, eu sozinho. No final, fomos embora, ela foi dormir aonde?
0: Não. Não, peixinho, não. Não, peixinho, não. Não, não, não, não. Aí é demais. Aí não dá. Aí não sobra nada para o Betinha. Ela foi dormir na sua casa?
1: Tinha 2 quartos, ela falou, obrigado pela festa, boa noite, e foi pro quarto dormir.
0: É isso.
1: Como se nada tivesse acontecido.
0: Tá certo, Peixinho. Eu vou ter que desligar. Depois dessa, não tem nem como te defender. Uma boa noite, Peixinho. Valeu. Tchau, tchau. Obrigado, tá? Meu Deus do céu. É o primeiro corno que eu vejo aceitar tudo. É o corno... Múltiplas formas de pagamento. Aceita tudo. Que é isso, cara? Que é isso, Peixinho? Mas, ó, obrigado, tá, Peixinho? Sei que você tá ouvindo a gente. Obrigado por ter coragem de contar essa história. Eu tava atrás de um corno, encontrei o maior dos cornos. E vou te falar, é o que o Peixinho disse. Se você não foi, ha, você será... Pode ter certeza. Se você não foi, você será. É, tá achando que um animal sem chifre é um animal indefeso. E ó, daqui a pouquinho, João Liberato, filho do Gugu, no nosso quadro História de Milhões. Ele vai contar a história do dia que ele ficou preso dentro de um carro e o pai dele, tão desesperado e preocupado, pegou um helicóptero na hora pra vir salvá-lo. Daqui a pouquinho, a história do filho do Gugu. Daqui a pouquinho, no História de Milhões. Enquanto não chega a história do Gugu, deixa eu te contar aqui que tem um pessoal que é bem safadinho, ó. Um pessoal que adora dar uns amassos, né? Mas tem que tomar cuidado. Alô, jovens, cuidado aí na hora da pegação, hein? Pode acabar que você, né, baixar a pressão e desmaiar. Foi o que aconteceu com o nosso ouvinte que mandou essa história aqui no Conta Comigo.
2: Sou noiva há quase 2 anos. Conheci meu noivo dentro da igreja.
0: Ah, que
2: nessa
0: bonito.
2: Época eu era meio tapadinha pra algumas coisas ainda. E aí veio o grande dia em que eu fui na casa dele assistir Netflix.
0: Ah.
2: Você já sabe. Mas eu juro que na minha cabeça era só Netflix mesmo. A gente começou a ver filme, conversa vai, conversa vem, clima esquentando, aquela tensão adolescente que parece cena de série. E aí as coisas começaram a ficar mais adultas. Eu já tava nervosa. Ele também. Só que no meio do momento, eu juro que isso não é exagero, ele simplesmente desmaiou. Assim, do nada. Eu achei que ele tava brincando. Falei o nome dele, balancei ele, nada. Eu comecei a entrar em pânico, porque assim, eu nunca tinha feito ninguém desmaiar antes. Não estava preparada para esse tipo de responsabilidade. Eu fiquei tentando entender se eu tinha feito alguma coisa errada, se ele tinha passado mal, se era pressão baixa, se era nervosismo extremo. Ele ficou uns segundos desacordado e depois acordou completamente confuso. A primeira coisa que ele falou foi: "O que aconteceu?" E eu respondi: "Eu que te pergunto." Ele disse que não lembrava de nada, que só sentiu um calor, uma tontura e apagou. Eu fiquei tentando manter a dignidade da situação enquanto por dentro eu pensava: imagina explicar isso no hospital. Porque eu realmente considerei levar ele pro hospital. Só que como você explica? Ah, doutor, ele tava vendo Netflix e aí... A gente ficou sentado na cama uns minutos, em silêncio absoluto, processando o que tinha acabado de acontecer.
0: Ó, primeiro comentário que eu quero fazer nessa história é: qual é o nome da igreja que eu quero conhecer as irmãs? Por favor, me passa o nome da igreja. Adorei, adorei. Quero ser fiel da igreja. Obrigado por ter mandado essa história. Eu amei de verdade. Eu acho que é isso mesmo. Tem que ter um pessoal aí que faz um test drive antes do casamento. Vocês ficaram noivos, foram assistir o Netflix juntos e desmaiou, porque é muita pressão, né? O sangue sobe pra cabeça, não sei qual. Mas é isso, acontece. Obrigado por ter mandado, adorei, tá bom? E ó, eu sei de uma pessoa também que é crente, que adora fazer coisas erradas. Um abraço pra Pietra! Ela está escutando a gente. E pra você, que manda histórias aqui pra gente, seja no YouTube, seja também no nosso WhatsApp, às vezes você pode pensar: poxa, a minha história é pequenininha, Lucas, foi mal, não vai dar pra contribuir. Não! Manda sua história, porque mesmo as histórias pequenininhas geram muitas risadas. É hora de histórias curtas. Presta atenção nessa aqui que me mandaram. Lucas, uma vez eu fui ao médico com dor nas costas. Quando ele pediu pra eu tirar a blusa, comecei a tirar a camiseta também. Ele tava falando só do casaco. Eu te entendo, porque o carioca acha que blusa é camiseta e blusa pro paulista é casaco e blusa, blusão lá no sul é outra coisa. É difícil. O nosso português é difícil. Próxima historinha. Lucas, uma vez uma mulher deixou o celular cair na rua e eu corri pra devolver. Quando eu toquei no ombro dela, gritei: "Você perdeu!" E ela achou que era um assalto. Porra, mas também péssima, né? Péssimas palavras que você usou. Você devia falar: ó, caiu, caiu. Pelo amor de Deus. Próximas historinhas. Esqueci que estava usando máscara facial e fui atender um entregador com o rosto todo verde. Lucas, juro, ele não perguntou nada, mas conferiu o endereço duas vezes. Na verdade, ele não estava conferindo o endereço, ele estava conferindo se a espécie era humana. Só isso mesmo. Próxima história. Uma vez eu atendi o telefone do trabalho e esqueci o nome da empresa. Sério, fiquei em silêncio até a pessoa perguntar se tinha ligado para o lugar certo. Oh, isso aqui foi gênio. Genial. Essa eu gostei. Boa, boa, boa solução. Mandou bem, gostei mesmo. Boa, isso aqui foi genial, hein? Cê, meio que você resolveu o problema, né? Ficou em silêncio. É a lei do mínimo esforço. Lembrando da história que a gente ouviu hoje, do rapaz que quis prestar serviço, fazer um excelente trabalho no primeiro dia, foi lá, fez e ainda demitiu a secretária sem querer. Tá vendo? Lei do mínimo esforço. Vai com calma. Essas foram as histórias curtas. Ó, daqui a pouquinho tem a história do João Liberato, filho do Gugu. Eu li aqui por alto. Eu não ouvi, eu vou ouvir junto com você. Eu olhei aqui por alto, parece que é a história de quando ele ficou preso dentro de um carro e a família toda se mobilizou, porque não tinha como abrir o carro. O carro tava preso, ele tava preso no carro, o carro era blindado, teve que chamar a polícia, bombeiro, tudo. O Gugu saiu desesperado lá de São Paulo até a cidade que ele tava, que era em Guarulhos, de helicóptero pra salvar o filho. A história é boa. Daqui a pouquinho você vai ouvir a história de milhões. Agora, eu não sei se você acompanha toda a programação da TMC, mas aqui a gente fala de ponto e contraponto, né? Pois é, já que hoje eu liguei pro corno, eu quero ligar para um outro tipo de pessoa. Eu quero ligar para aquele tipo de pessoa que é bem pra frentex, assim, é uma pessoa mais safadinha. Então agora chegou a hora de ligarmos para nossa amiga. Já virou nossa amiga aqui no Conta Comigo. É hora de ligar para Ritinha. E por favor, Jorge Maravilha, faça a vinheta. Eu vou ligar para a Ritinha. Não, Jorge, você precisa falar a vinheta. Um, dois, três e... Eu vou ligar para a Ritinha. Não saiu, tá bom. É hora de ligar para a Ritinha, a safadinha. Boa noite.
3: Boa noite.
0: Tudo bem com você, Rita? Tudo certinho?
3: Eu tô ótima, e você?
0: Melhor agora. Rita, é bom falar com você. Da última vez que a gente conversou, aqui do Conta Comigo, você disse que tinha uma história que era a mais. E eu queria muito que você contasse pra gente. Você que é uma mulher pra frente, né? Eu, inclusive, fiquei muito, muito, muito, muito feliz, assim, com a sua participação, porque você contou o relato de quando marcou um encontro com dois homens no mesmo lugar, no mesmo date, né? Que é assim que os jovens falam. Eu achei isso muito legal, tá? Pra deixar claro, eu adorei aquela sua participação. E eu gostaria muito que você contasse a sua história mais. Por favor, Rita, posso te chamar de Ritinha?
3: Pode, me chama do que você quiser.
0: Vamos lá, Ritinha, conta pra mim a sua história mais, por favor.
3: Claro, a minha história mais. É de quando eu tava em um date, um encontro. E durante o encontro eu dei em cima do atendente do restaurante, do bar. A gente estava em um bar. E eu dei em cima do atendente. E não foi algo que não foi perceptível, porque depois o cara me comentou comigo que eu dei em cima do outro na frente dele.
0: É isso aí, essa é a história mais... Reparação histórica, né, Ritinha? Um mundo tão machista e mulheres que... É isso, né?
3: Uma mulher empoderada, total. E eu tava com vontade, né?
4: tem que fazer. Se tá com vontade, tem que fazer. Você tá com vontade de fazer alguma coisa agora? Não sei. Não sei, né?
3: Não, agora eu tô ótima.
4: Ah, que pena. Então tá bom. Então, Ritinha, obrigado. Obrigado pela participação. Você pode mandar um beijo pros nossos ouvintes, por favor?
3: Claro que eu posso mandar um beijo pros ouvintes. E um recado também pra gente ser cada vez mais uma mulher empoderada, né?
4: É isso, perfeito. Então, manda um beijo pra eles, então.
3: Um beijo pra todo mundo empoderado.
4: É isso aí, todos nós empoderados. Uhul! Então tá bom.
3: Uhul.
4: Obrigado, tá, Ritinha? Você quer mandar um beijo pro apresentador? Não sei, vai que você quer também.
3: Não, obrigada.
4: Tá bom, obrigado. Tchau, tchau, valeu.
3: Tchau.
4: Bom, então é isso. Pro Betinha não sobra nada. Bom, adorei, hein? Uma mulher empoderada que saiu com um date, aí viu que não tava bom, deu em cima do atendente, vou te falar, tá certo. É bom. Não tá bom, faça ficar bom. Tá certo? Adorei. Perfeito. Bom, amigos, como eu prometi aqui no nosso programa, hoje nós vamos ouvir uma história do filho do apresentador Gugu, o João Liberato. Ele vai contar a história de milhões!

0: eu peço desculpas pela vinheta. Eu juro que eu tento trocar. Juro, juro. Ó, na história de hoje, João Liberato, filho do Gugu, vai contar quando ele ficou preso dentro de um carro com 4 anos de idade. João, é com você.
1: Oi, gente. Meu nome é João Liberato, sou filho do Gugu. E hoje eu tô aqui pra contar minha história pro Conta Comigo. É uma história que aconteceu há muitos anos atrás. Quando eu falo muito tempo atrás, é muito tempo atrás, né? Eu tinha uns 4 anos de idade. Um dia a gente foi passar o final de semana lá na casa do Guarujá. Eu era muito pequeno, né? E a minha mãe, eu tava dentro do carro. Minha mãe saiu do carro, né? Fechou a porta do carro. E com a chave dentro. E o carro acabou trancando sozinho. Ai. Só que tem um porém. O carro era blindado. O carro era blindado. A chave tava lá dentro comigo. Ai. Eu era muito pequeno pra entender o que tava acontecendo. E eu lembro disso, eu tenho memórias disso, do desespero que foi, porque minha mãe, desesperada, todo mundo em volta, né? Tinha minha babá da época, babá, era mãe, era todo mundo em volta do carro gritando: João, João, pega a chave e aperta o botão, é só abrir, é só apertar desespero. O botão. E eu não entendia, eu lembro do desespero que eu sentia. E como o vidro era blindado, não tinha como fazer nada, né? Então imagina o desespero da minha mãe. E aí ligaram pro meu pai. Gugu, seu filho ficou preso aqui no carro. Mas fala pra ele abrir a porta. Não, ele não pega a chave. A gente tá tentando, estamos tentando. Ele não tá entendendo. Eu só chorava, chorava e chorava. Meu pai pegou um helicóptero pra vir pro Guarujá pra ver essa situação, pra tá lá comigo. E o que, que a gente fez pra resolver isso? Eu não escutava de jeito nenhum. Tivemos que chamar o bombeiro. Aproximadamente 2 horas eles ficaram lá tentando quebrar o vidro. Era martelo, era machado, era serra elétrica. E eu, naquele desespero, não sabia o que estava acontecendo. E o som daquela serra elétrica lá me assustava demais. Coitadinho. Mas era o único jeito, porque eu não entendia, né? Eu não entendia que era só apertar o botão da chave. Aí, depois de muito tempo deles tentando fazer um buraco naquele vidro, eles fizeram um buraco de aproximadamente, assim, eu diria que menos de 5 centímetros. Caramba. E aí, quando eles fizeram esse buraco, o meu pai chegou lá pra mim e falou: filho, pega a chave ali. E ali, com aquele buraco, eu já consegui ouvir melhor. Aí que eu entendi que era pra pegar a chave e apertar o botão pra abrir o carro. Então, quando meu pai falou isso e já tinha um buraco feito, eu peguei a chave e abri. E tudo ficou bem depois. Quer dizer, tudo não, né? Ficou um trauma aí pro resto da vida. Mas foi um momento, assim, que eu jamais vou esquecer. E fica a lição aí pra todo mundo. Toma cuidado pra não trancar o filho de vocês aí no carro sozinho sem a chave.
0: Valeu, João Liberato, muito obrigado. Cara, gente, imagina o Gugu pegando um helicóptero desesperado pra salvar o filho. Imagina a Dona Rose, mãe do João, desesperada. Oh, que bom que no final deu tudo certo. Parabéns a todas as autoridades que se uniram pra salvar o João Liberato. Obrigado aí. João, valeu por contar a sua história aqui no Conta Comigo. E você que tá ouvindo a gente, você também pode fazer o mesmo, tá? Pode mandar sua história aqui pro 011-97221-1001. Manda sua história que eu vou amar ouvir. Muito obrigado pela sua audiência, obrigado a todo mundo que fica aqui acompanhando a gente, motoristas do Uber, motoboys, pizzaiolos, um forte abraço pra todos vocês. Muito obrigado de coração. Esse foi o Conta Comigo e, ó, todo dia eu tô aqui 10 horas da noite. Você pode contar comigo, beleza? Pode contar que eu vou estar sempre aqui trazendo histórias para você ouvir e se divertir. Bom, é isso. Um beijo, boa noite e continue aqui na TMC. Tchau, tchau, pessoal. Valeu!
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20: 11 horas, 4 minutos pelo horário de Brasília. Uma ótima noite para você que sintoniza a TMC. Muito bem-vindo, muito bem-vinda ao Resumo TMC. Eu sou o Diego Andrade, te faço companhia até a meia-noite nesta sexta-feira, dia 25 de setembro. Aqui você fica por dentro das principais notícias que aconteceram durante o dia, fica sabendo de tudo do mundo da música, da cultura e do entretenimento. Vem comigo que eu vou adorar ter a sua companhia aqui comigo até a meia-noite. E lembrando que Transamérica agora é TMC.
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20: Vamos às principais manchetes do programa de hoje. O presidente Lula assinou uma medida provisória que proíbe o funcionamento das bets no Brasil. Segundo o governo, a medida busca reduzir o endividamento das famílias e os problemas relacionados às apostas online. Os apostadores podem retirar o dinheiro das plataformas até 5 de outubro. A partir do dia 6, os sites e aplicativos serão bloqueados e os valores que não forem resgatados serão devolvidos pelos bancos entre 9 e 14 de outubro. O Conselho Superior do Ministério Público Federal decidiu manter Paulo Gonê nos processos sobre o Banco Master no Supremo Tribunal Federal. Os 9 conselheiros rejeitaram o pedido para afastá-lo do caso. Em outra votação, por 5-4, o colegiado também decidiu não abrir investigação sobre a atuação de Gonê. A discussão teve origem em mensagens encontradas pela Polícia Federal no celular do ex-banqueiro Daniel Vorcaro. Já o senador Carlos Viana defendeu o afastamento de Davi Alcolumbre da presidência do Senado caso não sejam investigadas denúncias envolvendo o parlamentar e o Banco Master. Em entrevista à TMC, Viana citou mensagens atribuídas ao banqueiro Daniel Vorcaro e questionou um aporte de R$400 milhões de fundos de previdência do Amapá no banco. A assessoria de Alcolumbre foi procurada pela TMC, mas não respondeu até o momento. Flávio Bolsonaro negou que tenha usado um jatinho ligado ao banqueiro Daniel Vorcaro e afirmou que viajou na companhia do advogado Willer Tomás, também cotista da aeronave. Durante o evento no Rio, o candidato também prometeu proibir cassinos online no Brasil. Flávio Bolsonaro negou ter apoiado qualquer iniciativa para retirar Nossa Senhora Aparecida do posto de padroeira do Brasil e classificou a informação como falsa. O candidato pediu uma retratação da Globo News e acusou o PT de espalhar a informação. Flávio também afirmou que respeita todas as religiões e criticou Lula por se aproximar do eleitorado religioso. Já o fundador do Banco Master, Daniel Vorcaro, teria relatado em uma proposta de delação o pagamento mensal de 3 milhões de reais em propina a uma organização ligada ao senador Jax Wagner. A proposta foi rejeitada pela Polícia Federal e pelo Ministério Público Federal por falta de provas que confirmassem os relatos. As defesas de Wagner e dos demais citados negam as acusações. Mensagens obtidas pela Polícia Federal mostram que o lobista Chiquinho Feitosa relatou ao fundador do Banco Master, Daniel Vorcaro, um jantar com os ministros do Supremo Tribunal Federal, Gilmar Mendes e Cristiano Zanin. Feitosa afirmou ter tratado de assuntos de interesse de Vorcaro durante o encontro, mas os dois ministros negam que o jantar tenha acontecido. As mensagens também mostram contatos entre Vorcaro e Gilmar Mendes em 2024. E a prévia da inflação voltou a subir em setembro. O IPCA 15 ficou em 0,70%, depois de registrar uma queda de 0,40% em agosto, segundo o IBGE. A conta de luz foi a principal responsável pela alta, com aumento de 7,42%. Em 12 meses, a inflação acumulada pelo IPCA 15 está em 4,47%. E o governo federal prepara o Desenrola 3.0, programa que pretende ajudar famílias com dívidas bancárias em atraso há pelo menos 2 anos e até 4 anos e meio. A proposta prevê que o governo compre as dívidas dos bancos com desconto de pelo menos 90% e repasse essa redução aos devedores. O programa pode beneficiar dívidas de até 10 mil reais. Já o Papa Leão XIV fez um alerta sobre a crise dos organismos internacionais como a ONU durante discurso na sede da Unesco em Paris. Ele afirmou que o direito internacional não pode ser respeitado apenas quando é conveniente aos governos. O pontífice também alertou para os riscos da inteligência artificial sem limites éticos e defendeu mais educação para evitar que a tecnologia comprometa a autonomia e a humanidade das pessoas. Vamos à previsão do tempo para todo o país neste sábado.
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20: E a gente começa por Curitiba. O sol aparece entre nuvens, sem chuva. Máximas de 28 e mínimas de 14 graus. Em São Paulo, o sol divide espaço com as nuvens, mas não chove, com máximas de 31 e mínimas de 16 graus. No Rio de Janeiro, sábado é de sol com nuvens, sem chuva, máximas de 32 e mínimas de 19 graus. Em Belo Horizonte, o dia é de sol com muitas nuvens e pancadas de chuva à tarde, máximas de 31 e mínimas de 15 graus. Em Brasília, o sábado é de sol com nuvens, pancadas de chuva à tarde, máximas de 32 e mínimas de 19 graus. E para fechar em Recife, o dia é de sol com nuvens, com chuva de manhã, máximas de 30 e mínimas de 23 graus. 11 horas mais 11 minutos.
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2: 11 horas, 14 minutos, pelo horário de Brasília. Uma ótima noite para você que sintoniza a TMC. Acontece nesta sexta-feira o evento Esfera Brasil, que promove um ciclo de encontros com candidatos à presidência da República. O primeiro convidado é o presidente Lula, que participa de uma reunião com empresários e executivos em São Paulo. Nosso repórter Ricardo Spárvoli conta tudo pra gente. Uma ótima noite, Ricardo.
3: Boa noite, Diego. Boa noite para você que acompanha a programação da TMC. O evento acabou por volta das 11 horas da noite. O presidente Lula discursou por 38 minutos e tratou de temas como soberania nacional, sobre também, claro, as bets, a qual ele vai proibir, de acordo com medida anunciada ainda hoje. E ele disse sobre também o Daniel Vorkaro, todo o escândalo do Banco Master, e ele disse, abro aspas, quem o Vorkaro não comprou com dinheiro, comprou com orgia. Duras palavras do presidente Lula, que discursou aqui para uma série de empresários, uma série de donos do mercado financeiro, do mercado privado brasileiro. Participaram também aqui do evento hoje o vice-presidente Geraldo Alckmin, o ministro da Fazenda Dario Durigan e também o ex-ministro da Fazenda e agora candidato ao governo de São Paulo, Fernando Haddad, que defendeu também a proibição das bets aqui no Brasil. Ele foi perguntado a respeito do timing dessa decisão. Timing esse que foi praticamente aí a uma semana do primeiro turno, essa decisão foi tomada, mas de acordo com Haddad, não havia momento melhor. É um momento em que a população está ligada na política e com isso, essa decisão de bloquear as bets, de proibir as bets no Brasil, é a decisão a ser tomada de acordo com o ex-ministro da Fazenda, Fernando Haddad. Além desses grandes nomes do governo federal, também participou aqui do evento a Camila Camargo, que é CEO da Esfera Brasil e do Instituto Esfera. Esfera Brasil essa que reuniu esses empresários, que organizou o evento e vai organizar outros eventos com outros candidatos à presidência da República. E o ouvinte da TMC, claro, não perde nenhuma novidade, não perde nada do que acontece por aqui, principalmente quem segue a TMC no Instagram, TMC News BR, tudo o que aconteceu por aqui nesta noite, tudo o que vai vir a acontecer nas próximas noites, nos próximos eventos, o ouvinte da TMC consegue conferir por lá. Volto com você, Diego.
2: Muito obrigado pelas suas informações, Ricardo, mas qualquer outra informação você pode voltar aqui com a gente. A gente muda um pouco de assunto agora porque o Conselho Superior do Ministério Público Federal decidiu manter Paulo Gonê nos processos relacionados ao Banco Master. O colegiado também arquivou, por maioria, o pedido para aprofundar a apuração sobre a conduta do procurador-geral. E quem traz todos os detalhes é o Murilo Hernandes.
4: Na primeira votação, os 9 conselheiros rejeitaram o afastamento de Gonê por unanimidade. Votaram contra o afastamento Francisco Sanseverino, Celso de Albuquerque Silva, Janice Ascari, Samantha Drobovolski, Alexandre Camanho, José Adonis Calou de Araújo Sá, Ana Borges Coelho Santos, Edemburgo Chateaubriand e Nicolau Dino. Em uma segunda votação, o Conselho analisou se deveria haver uma apuração preliminar sobre a conduta de Gonê. O resultado foi de 5-4 pelo arquivamento. Votaram pelo arquivamento Francisco Sanseverino, Celso de Albuquerque Silva, Alexandre Camanho de Assis, Edemburgo Chateaubriand e Nicolau Dino. Já Janice Ascari, Samantha Drobovolski, José Adonis Calou de Araújo Sá e Ana Borges Coelho Santos defenderam o prosseguimento da apuração. O relator sustentou que não havia elementos mínimos para justificar uma apuração e afirmou que as mensagens envolvendo Gonê e Daniel Vorkaro não deveriam ser analisadas de forma isolada e fora de contexto.
5: Eu faço aqui a análise. E as palavras do Procurador-Geral da República dizem por si só que não houve nenhum contato direto, nem indireto dele, solicitação direta ou indireta de vantagem, de viagem ou o que seja. Então, o que se pode colocar de forma bem objetiva é que se trata de conversas entre terceiros, investigado e Daniel Vorkaro e o senhor Ciro Soares, sem qualquer participação direta ou indireta do Procurador-Geral da República.
4: O voto de Nicolau Dino foi decisivo na segunda votação, depois que o placar chegou a 4-4. Ele acompanhou San Severino e definiu o resultado pelo arquivamento. O caso chegou ao Conselho após a Polícia Federal encontrar no material extraído do celular de Daniel Vorcaro referências a Gonê, além de uma fotografia dos dois em Londres. Com as duas decisões, Gonê permanece nos processos do Banco Master e o pedido de apuração sobre sua conduta foi arquivado pelo Conselho.
2: E olha, no Brasil, quem manda é a lei ou é a vontade de quem está no poder? Quando o interesse pessoal começa a valer mais que a regra, o que sobra é a República? Esse assunto é da nossa coluna de hoje, do escritor e filósofo Luiz Felipe Pondé.
6: É isso aí. Essa é a diferença entre governo dos homens e das leis. É uma das coisas básicas que se aprende no início da formação, seja em filosofia política, ciência política, né? E, sem dúvida nenhuma, a corrupção, ela tem uma vocação a empurrar o Estado, o governo, para a posição de governo de homens. Agora, vamos lá. Tem um famoso cientista político chamado Fukuyama, né? Um americano, que ele tem uma obra capital nesse território da ciência política, filosofia política, em que ele levanta a seguinte hipótese. Muito possivelmente, a tendência ao governo dos homens pode ser uma herança, inclusive evolucionária, muito atávica, ancestral. E essa tendência significa uma tendência ao governo por parentesco, por proximidade. Esse parentesco, ele pode ser compreendido no sentido mais ancestral, parentesco sanguíneo, parentesco clânico, ou ele pode assumir formas como parentesco simbólico, quem divide um totem, certo? Aquele símbolo que define um grupo pertencendo à mesma unidade. E aí é muito possível se entender essa tendência ao governo por parentesco que dá no governo de homens, a própria obsessão ideológica de pertencimento, que justifica, por exemplo, o que a gente assiste hoje, que é tanto a esquerda ou a direita, de diferentes formas, mas também atravessada por isso, suspeitas de todo tipo de corrupção, e aqueles que estão ligados à esquerda ou ligados à direita não estão nem aí para isso. Isso não faz nenhuma diferença. Por quê? Porque o parentesco ideológico, né, na polarização, ele se impõe, e se impõe inclusive ao que seria uma análise impessoal, uma análise objetiva, e daí a consequência é o seguinte: o governo das leis, que é um governo associado a um Estado mais objetivo, a normas, a todo submetido às normas, você tem que fazer um esforço, você, a sociedade, as pessoas, as instituições, tem que fazer um esforço para conseguir resistir à pressão em direção ao governo do parentesco, da similaridade, governo dos homens. E aí acontece isso que você falava, Felipe. Quer dizer, o governo dos homens é um governo da vontade dos homens que tem poder, e não um governo pautado por normas ou leis que todos deveriam estar submetidos. E aí, nesse sentido, a corrupção de caráter institucional é parte dessa tendência ao parentesco e faz uso dessa tendência ao parentesco.
7: Pondé, de certa forma, a gente volta a uma conversa que nós tivemos recentemente sobre a questão do soberano, né? Quer dizer, essas pessoas, ao invés de serem servidores da República, por exemplo, passam a se servir da República. E o soberano não tem essa noção, né? A população muitas vezes não tem essa noção, acha que é absolutamente normal, né?
6: Sim, porque na democracia a definição é básica, né? A soberania é popular, né? Essa soberania, ela é dada através de eleições durante um certo tempo aos representantes do soberano. E nesse caso, sem dúvida, a gente sente aqui no Brasil que há uma normalização da ideia que o governo é um governo de homens, né? Os poderosos, eles podem fazer o que eles quiserem e está tudo bem. E não um governo que deve respeitar a lei. Isso é profundamente problemático. E, Felipe, isso vai ao encontro daquela noção de brasileiro cordial, né? Uhum. Que privatiza o público, que usa o Estado e o governo para fins seu e dos seus. E tá tudo bem. Tudo bem, quer dizer, estou sendo irônico, né? Tá tudo bem para quem acha não é assim mesmo. E, de fato, a ideia do povo soberano, nesse sentido, não tem a mínima noção do que está acontecendo. E não há uma soberania real, né? Aquela pensada desde lá do século XVI, por gente como Jean Baudin, depois Grotius, que a lei ela não deve servir a ninguém, nem a Deus.
2: E olha, a disputa entre Flávio e Lula entra numa fase de ataques mais diretos a poucos dias do primeiro turno. Enquanto a campanha petista aumenta a pressão sobre Flávio por causa das revelações envolvendo Daniel Vorcaro e o Banco Master, o candidato do PL prepara uma reação para tentar levar o desgaste também para o campo adversário. O repórter Bruno Tibério explica essa estratégia pra gente.
8: A avaliação entre aliados de Flávio Bolsonaro é de que chegou o momento de aumentar o tom contra Lula. Até agora, a propaganda eleitoral do candidato vinha priorizando temas como custo de vida e segurança pública, deixando boa parte dos ataques diretos para as redes sociais. E isso deve mudar nesta reta final. A campanha pretende dar mais espaço às investigações que citam Fábio Luiz Lula da Silva, Lulinha, além de explorar críticas ao Supremo Tribunal Federal e recuperar casos de corrupção investigados durante governos petistas. O movimento também funciona como uma reação à ofensiva que Flávio enfrenta por causa de Daniel Vorcaro. E essa estratégia do outro lado já chegou aos palanques. Em um comício em Maceió, a primeira-dama Janja chamou o candidato do PL de Flávio Vorcaro e voltou a explorar as relações do senador com o ex-banqueiro. A campanha de Lula pretende manter no debate principalmente as investigações relacionadas ao financiamento do filme Dark Horse sobre Jair Bolsonaro. Flávio, por outro lado, também tenta relacionar Lula ao caso Master. Nos últimos dias, o candidato questionou publicamente possíveis contatos do presidente e de pessoas próximas ao governo com integrantes ligados ao banco. Lula reagiu e afirmou que não é amigo de Vorcaro. O Palácio do Planalto também já negou algumas das alegações levantadas pelo adversário. Com poucos dias, então, até a votação, a estratégia das duas campanhas passa agora por tentar transferir para o adversário o desgaste provocado pelas investigações e pelas revelações do caso Master.
2: E olha, mais de 1000 candidaturas tiveram registro negado pela Justiça Eleitoral nas eleições deste ano. Mas parte desses candidatos ainda podem continuar na disputa porque há recursos pendentes. O Tribunal Superior Eleitoral explica o que acontece

0: for aceito, esses votos poderão ser validados. Caso o indeferimento seja mantido de forma definitiva, eles não serão considerados válidos para o candidato. Por isso, nem todas as candidaturas atualmente indeferidas estão definitivamente fora da eleição. O eleitor pode consultar a situação de cada candidato pelo DivulgaCand Contas, sistema oficial do Tribunal Superior Eleitoral, que também informa se existem recursos pendentes. 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
1: 11 horas mais 27 minutos.
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1: Bom, vamos a mais algumas informações. Vamos ao quadro Trago Muitas Curiosidades, porque pesquisadores dos Estados Unidos, Canadá e Suíça identificaram um fenômeno raro no fundo do Oceano Pacífico. Uma placa tectônica está se rompendo lentamente. O processo foi observado na região da Cascadia, no noroeste da América do Norte, onde uma placa oceânica mergulha por baixo da placa norte-americana. As imagens mostram grandes fraturas atravessando a estrutura. Segundo os pesquisadores, algumas partes da placa ainda registram terremotos, enquanto outras estão praticamente paradas. Para os cientistas, isso indica que diferentes trechos estão se separando aos poucos. O estudo foi publicado na revista Science Advance. A equipe usou dados coletados em 2021 para produzir imagens no interior da placa. Os pesquisadores identificaram uma falha que já provocou um deslocamento de cerca de 5 quilômetros e que pode estar próxima de romper completamente a estrutura. Os cientistas explicam que a separação não acontece de uma vez só, tá? Ao longo de milhões de anos, diferentes partes podem se desprender e formar blocos menores, chamados microplacas. A descoberta pode acontecer e ajudar a entender também melhor a atividade vulcânica e os terremotos na região. Quando uma parte da placa se separa, pode surgir uma abertura que permite a subida de material quente no interior da Terra, alterando a formação da magma. Os pesquisadores, porém, ressaltam que o fenômeno acontece em uma escala de milhões de anos e não significa que a região esteja prestes a deixar de registrar grandes terremotos. A equipe agora quer entender como essas novas fraturas podem influenciar a propagação dos terremotos no futuro e se elas podem interromper ou mudar o caminho de uma ruptura sísmica. 11 horas mais 29 minutos.
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2: 11 horas 36 minutos pelo horário de Brasília. Muito bom, uma ótima noite para você que sintoniza a TMC. E agradecer também a cada um de vocês que está sintonizado em Brasília no 100.1, Rio de Janeiro 101.3, Curitiba 100.3, Belo Horizonte 88.7, Recife 92.7 e São Paulo 100.1. Também para você que está sintonizada também pelo YouTube, arroba TMC News BR. Muito obrigado pela sua companhia aqui no Resumo TMC. Mensagens encontradas do celular de Daniel Vorcaro, ex-dono do Banco Master, mostram a proximidade dele com o presidente do Senado, Davi Alcolumbre. Conversas revelam a dimensão das investigações em torno do escândalo do banco. Eduardo Green, que é cientista político da FGV, durante entrevista ao TMC 360, analisou a influência do caso dos três poderes.
3: Cara, como vocês colocaram, se transformou no corruptor geral da República, porque de fato não há poder, não há esfera na administração brasileira, seja federal, seja estadual, lembrando o caso do ex-governador do Rio de Janeiro, Cláudio Castro, seja mesmo municipal, e portanto nós vemos que há, neste caso em específico, talvez uma exacerbação daquilo que nós, há muito tempo na literatura, conhecemos como um patrimonialismo, ou seja, que no Brasil a administração pública tem muita dificuldade de distanciar os interesses privados daquilo que seria o interesse da sociedade. E esse caso do Banco Master, ele escala em muitas casas este problema.
4: A gente perdeu a conexão com o professor Eduardo Green, mas a gente estava então justamente falando sobre a complexidade daquilo que se mostra diante dos nossos olhos. Acho que é importante a gente complementar aqui essa nota do presidente do Congresso Nacional, Davi Alcolumbre. O que a sociedade mais quer, presidente do Senado, Davi Alcolumbre, é que isso que o senhor deu a entender que vai ser feito seja de fato feito, que é esse esclarecimento, mas não para que se punam os responsáveis pelo vazamento das mensagens íntimas que o senhor trocava com Daniel Vorcaro, e sim para que nós saibamos e consigamos entender como é que Daniel Vorcaro montou essa rede de contatos, esse networking que o ajudou a montar uma fraude, a montar uma roubalheira, inclusive de dinheiro público, que a gente nem sabe ainda direito como foi arquitetado isso, qual é a dimensão. Ele segue negando na prisão, ele segue negando tudo, para ele é absolutamente normal, porque de fato, pelo que ele conseguiu montar aqui, deve ser muito normal ele conseguir tirar dinheiro de município, tirar dinheiro de estado, e nós é que ficamos sem entender direito o que está acontecendo e o que aconteceu durante esses últimos anos. Estabelecida a conexão novamente com o professor Eduardo Green, que pode voltar à sua linha de pensamento, raciocínio. Professor, obrigada. A internet não ajudou muito.
3: Vamos lá, é parte desse tipo de trabalho. Mas eu dizia, não sei até onde vocês captaram, que nós temos no Brasil um fenômeno que há muito tempo a literatura analisa, de chamado patrimonialismo, no qual gestores públicos confundem o seu papel institucional com seus interesses privados. E acho que o caso do Banco Master, ele eleva em muitas casas este problema, porque, ao que tudo indica, como você falava, não há esfera de governo, não só em Brasília, mas também vários governos estaduais e mesmo municipais, que foram totalmente abarcados por essa teia de negócios, vamos dizer, pelo menos estranhos, para não usar uma palavra mais forte, que seria corrupção ou interesses de enriquecimento material. Sobretudo, chama atenção que aquelas instituições políticas que deveriam zelar pelos mais altos interesses da República e do país, estou falando do Poder Executivo, do Poder Legislativo e do Supremo Tribunal Federal, nenhum desses poderes consegue dizer que está imune aos interesses do Vorcaro. Acho que o caso em questão hoje, já que nós tivemos denúncias envolvendo no Senado o ex-líder do governo Jacques Wagner, senador do PT pela Bahia, tivemos no Poder Executivo o chefe de gabinete do presidente Lula, vários ministros do STF também aparentemente envolvidos com o caso, mais recentemente, ao que tudo indica, o ministro Cássio Nunes Marques, o candidato à presidência Flávio Bolsonaro, completamente envolvido num esquema de dinheiro até agora não explicado, e faltava, vamos dizer, até agora que mais um poder da República viesse a ser envolvido, que é o Senado Federal. Por que que eu falo assim? Porque o Alcolumbre não representa apenas ele pessoalmente. O Alcolumbre é presidente de um dos poderes mais importantes da República. Lembremos, cabe ao Senado Federal tratar de processo de impeachment de presidente, o que aconteceu com Fernando Collor de Mello e com Dilma Rousseff. Cabe ao Senado Federal chancelar a indicação de ministros da Suprema Corte indicados pelo presidente. Tanto é que o próprio Alcolumbre liderou a rejeição ao nome do Jorge Messias, indicado pelo presidente Lula esse ano para uma vaga no Supremo Tribunal Federal. Então, o envolvimento do Alcolumbre, ele adquire uma conotação muito importante neste momento, e eu queria chamar a atenção para isso, porque ele, Alcolumbre, neste momento, está liderando um processo que busca manter os partidos, alguns partidos do Centrão, como União Brasil, pelo menos, se não ostensivamente favoráveis a Lula, pelo menos mais neutros na eleição. E as denúncias que surgem hoje podem ter consequências políticas nesse tabuleiro que foi montado. Por quê? Porque o Alcolumbre pode passar a ser pressionado pelo bolsonarismo, pelos partidos que apoiam Flávio Bolsonaro, pela direita como um todo, que ele não tem mais capacidade de ser um árbitro neutro para, por exemplo, aceitar ou não aceitar pedidos de impeachment que estão na sua mesa contra o ministro Alexandre de Moraes, que nós sabemos é o principal algoz, o inimigo do bolsonarismo, para tratar do processo que envolve a prisão de Jair Bolsonaro. O Alcolumbre está segurando, por exemplo, a implementação da CPI do Banco Master e poderá ser acusada pela oposição de não ter mais como lidar com isso, porque ele passa a ser indicado, passa a ser associado pessoalmente com o caso. E terceiro, para encerrar, isso tudo pode significar que o Alcolumbre, em nome da sua reeleição para a presidência do Senado, que é o seu principal objetivo político, ele possa eventualmente mudar de lado e fazer mais concessões, ou pelo menos indicar um apoio maior ao bolsonarismo, imaginando que ele dependerá desses votos para se reeleger senador ano que vem, posição que lhe daria, pelo menos, condições de se manter com alguma possibilidade de defesa institucional ou pública perante o envolvimento que o seu nome passou a ter com o caso Master. Então, acho que são essas as consequências políticas, do meu entendimento, que surgem do envolvimento do Alcolumbre com o banqueiro, o Daniel Vorkaro.
4: Nesse sentido, Eduardo, ouvindo você falar, nós estamos no meio dessa teia. Essa teia, ela é muito ampla, foi criada por Daniel Vorkaro, conseguiu seduzir de uma forma... Não dá para a gente falar que é uma sedução barata, porque moralmente é uma sedução barata, mas quando a gente fala do aspecto financeiro, é uma sedução muito cara, feita por Daniel Vorkaro. E no meio dessa teia fica a população, ficamos nós, porque quem poderia investigar, quem poderia se opor a toda essa sem-vergonhice que a gente vê, ou indícios de sem-vergonhice, está envolvido. Então, as pontas, elas não estão soltas, as pontas estão amarradas nessa teia. E, nesse sentido, para onde é que a gente olha com esperança? Existe algum órgão, existe alguma instituição que tenha capacidade para salvar e para resgatar a credibilidade das instituições, dos poderes nessa crise que a gente enfrenta?
3: Veja, a tua pergunta é muito importante, Joana, porque tudo que a gente vem assistindo no Brasil, agora, mas pelo menos esse caso do Banco Master, eu repito, ele leva em muitas casas outros problemas que nós já tivemos envolvendo órgãos públicos, interesses privados no Brasil, mas sobretudo num contexto que me parece muito diferente dos outros momentos. Qual é? Em nível internacional, a gente observa um crescimento muito grande de governos de extrema-direita e uma descredibilização da democracia como tal. O caso talvez mais emblemático é o esforço do governo Trump de apoiar governos de extrema-direita na América Latina e o esforço que ele vem fazendo de interferir no processo eleitoral brasileiro em favor do Flávio Bolsonaro. Qual é a implicação que isso tem com o caso em questão, embora pareça distante, mas não é? Há, nesse sentido, uma perda de credibilidade, de confiança e de legitimidade das instituições democráticas brasileiras junto à população. Fenômeno esse que não é exclusivo do Brasil. Então, quando a população ela observa que todos aqueles que deveriam zelar pelo interesse público, digamos assim, ou todos aqueles que foram eleitos ou indicados para cargos em posições importantes de instituições da República estão completamente envolvidos e tentam de todas as maneiras criar obstáculos para trazer à tona, para trazer luzes ao que de fato interessa à sociedade saber, que é se houve ou não houve envolvimento, isso fortalece na população uma perda de apoio para a democracia. Então isso é muito ruim. Por que isso tem relação com a tua pergunta? Porque não há outra forma de nós mantermos a democracia como regime político, entendamos a democracia como pelo menos um regime aceitável, que nos permite liberdades políticas, as mais amplas possíveis. Não há outra maneira de a democracia ser defendida que não seja a população e a sociedade acreditando nas suas lideranças políticas e nas instituições que ela mesma criou. Então, nesse sentido, me parece que no curto prazo nós não temos outra alternativa que não seja trazer à tona esses dados todos e permitir que a sociedade faça o seu juízo político, vamos dizer assim, e faça as escolhas que vão significar no futuro uma maneira de reformar essas instituições. Dou um exemplo concreto. É muito improvável que o Supremo Tribunal Federal não venha passar por alguma reforma, seja na forma de indicação dos ministros, que se mostrou até agora incapaz de dar conta do problema, porque sucessivos presidentes vêm politizando a indicação de ministros da STF, de tal modo que nós passamos a ter uma Suprema Corte que deveria zelar pela Constituição, partidarizada, no mínimo politizada, o que claramente todo mundo conhece. Possivelmente nós vamos ter que enfrentar o tema das decisões monocráticas de juízes ou ministros da Suprema Corte, bem como a discussão sobre duração do mandato e o tal do Código de Ética. Ou seja, mudanças como essa podem indicar que a sociedade poderá, quem sabe, ter mais controle, mais credibilidade nas instituições democráticas. Não sendo este o caso, nós caminharíamos para o seu comentário, um pessimismo muito grande, o que no final do dia é dramático para a democracia brasileira, e acho que isso seria um caminho muito ruim para uma sociedade como a nossa, que já teve 21 anos de ditadura militar e que não pode andar para trás e enfrentar retrocessos democráticos novamente.
2: E olha, após dias foragida, a ex-vereadora Verônica Costa foi presa na região serrana do Rio. Ela é condenada a 10 anos e 8 meses de prisão por tortura contra o ex-marido em um crime ocorrido em 2011. A repórter Luísa Rodrigues tem todos os detalhes.
5: A ex-vereadora do Rio de Janeiro, Verônica Costa, conhecida como Mãe Loira do Funk, trocou de carro pelo menos 4 vezes durante a fuga da capital do Rio até Araras, distrito de Petrópolis, na região serrana. Segundo a Polícia Civil, a estratégia era tentar despistar os agentes. Verônica acabou presa na noite desta quinta-feira por agentes da Divisão de Capturas e Polícia Interestadual, em uma casa no Vale das Videiras. No mesmo imóvel, também foram presos Bruno Marcelo Bahia Marques, Bruno Chaves Ribeiro, irmão de Verônica, e Tatiane Chaves Ribeiro Marques. A Polícia Rodoviária Federal ajudou a localizar um dos veículos usados durante a fuga, por meio do monitoramento de placa. Verônica estava foragida desde quarta-feira, quando policiais foram até um imóvel ligado a ela na Barra da Tijuca, zona sudoeste do estado, para cumprir o mandado de prisão. Ela não estava no local e 2 cachorros foram encontrados sozinhos na casa. A ordem de prisão foi expedida depois que a condenação de Verônica por tortura contra o ex-marido, Márcio Costa, se tornou definitiva. O crime aconteceu em 2011. Segundo o processo, Márcio foi amarrado e amordaçado e permaneceu sob tortura por cerca de 20 horas. Ele também relatou agressões e ameaças de ser queimado após gasolina ser jogada sobre o corpo. Verônica foi condenada a 10 anos e 8 meses de prisão, em regime inicialmente fechado. A pena, que era de 5 anos e 10 meses, foi aumentada em 2023 pela 2ª Câmara Criminal do Tribunal de Justiça do Rio, após recurso do Ministério Público. Na mesma decisão, foi mantida a perda do mandato de vereadora. Outros familiares também foram condenados. Sebastião de Oliveira Evangelista, padrasto de Verônica, continua foragido. Na época do crime, Verônica negou as agressões e afirmou que o ex-marido usava drogas e a ameaçava havia anos. Em 2023, a defesa contestou a condenação e disse que a decisão estava baseada na versão de Márcio e que não havia provas suficientes. A defesa dele afirmou que a prisão representa o cumprimento da decisão da justiça. Verônica ficou conhecida no Rio ao apresentar programas e bailes da Furacão 2000 e recebeu o apelido de Mãe Loira do Funk. Ela entrou para a política em 2001 e exerceu 5 mandatos como vereadora do Rio. Os 4 presos foram levados para a cidade da polícia, na Zona Norte. A reportagem da TMC tenta contato com as defesas dos citados.
2: Faltando 9 minutos para meia-noite, agora um alerta sobre um problema que vem crescendo nas redes sociais. Vídeos criados por inteligência artificial que usam falsos médicos para divulgar informações de saúde. Muitas dessas publicações disseminam dados falsos ou orientações médicas incorretas que podem colocar a população em risco. Para explicar o que a legislação permite e quais são as responsabilidades de quem cria e divulga esse tipo de conteúdo, a TMC conversou com o Luiz Durso, advogado especialista em crimes cibernéticos.
6: Os criminosos, aí, pessoas de má fé, estão usando esses avatares criados por inteligências artificiais para criar figuras que ali se passam como se um médico fosse falando uma coisa muito importante, dando uma entrevista sobre o tratamento de alguma coisa, ou usando produtos que não fazem sentido nenhum no tratamento de outras. A gente está vendo aí na tela pasta de dente no cabelo, etc. E isso acaba tomando as redes sociais e muita gente reprisando essas sugestões ou essas dicas que são, às vezes, até danosas à saúde. Então, aí podemos encontrar 2 objetivos que são graves. Ou a situação de uma brincadeira de muito mau gosto, né, uma trollagem muito danosa, que pode até, em alguns casos, chegar àquela pessoa à morte, que está reprisando ali aquela orientação médica, porque ali não há um médico, assim, apenas um avatar de inteligência artificial. E do outro lado, às vezes tenta-se estimular que um medicamento, algum tipo de solução ali sirva magicamente para uma situação e depois publica-se um link para direcionar pessoas a uma compra de um produto que nunca vai chegar ou se chegar que não tem efeito nenhum só para um estelionato. Então nós temos 2 possíveis problemas, ou criminosos praticando estelionato ou indivíduos praticando uma desinformação tremenda apenas pelo um objetivo muito ruim que seria tirar sarro, mas que podem também ser responsabilizados. E aí você me pergunta juridicamente como resolver isso. Hoje, após o julgamento do Supremo Tribunal Federal do ano passado, do artigo 19, nós temos hoje uma nova responsabilidade das plataformas. E diante de conteúdos criminosos como este, se a plataforma receber uma denúncia sobre a hospedagem desse conteúdo, elas são obrigadas a tirar, porque são conteúdos ilícitos. E se ela não tirar, ela pode ser responsabilizada. Então, a grande orientação nesse momento é, ao encontrar esses conteúdos, que se façam as denúncias junto às plataformas, objetivando as remoções, e se elas não fizerem, aí poderão ser acionadas judicialmente para pagar multas e indenizações.
4: Mas quem cria ou divulga uma informação médica falsa, gerada por inteligência artificial, pode ser responsabilizado criminalmente ou não? E quem compartilha esse tipo de vídeo, quais são as punições?
6: Bom, vamos lá. Eu disse com relação ao que fazer para a gente remover o conteúdo. Agora, a gente, respondendo sua pergunta, vai falar sobre o que fazer contra os autores. Os autores, em regra, cometem crime, seja o estelionato, seja o exercício ilegal da profissão, porque ali está se passando como se médico fosse, seja, a depender do conteúdo, se aquilo gerar uma automutilação, uma autolesão corporal, tem o crime de induzimento e instigação à automutilação. Então, são várias as possibilidades. Precisa analisar o que aquele vídeo está estimulando, induzindo, e verificar qual é o resultado final, mas podem, quase em todos os casos, responderem criminalmente, sim, pelo que estão fazendo. E da mesma forma quem compartilha, porque a não ser que a pessoa que compartilhou demonstre uma inocência tremenda e que teria sido iludida por aquele conteúdo, estava de fato acreditando, né, compartilhou sem a intenção, que a gente chama na justiça de dolo, você poderia eventualmente ter afastado a responsabilidade daquele que compartilha. Agora, se ele está aderindo à conduta, se ele sabe que aquilo é falso e está compartilhando para dar visibilidade, ele é um coautor, ele vai responder como se fosse o autor nessas situações. Por isso que, além da questão da responsabilidade de plataforma, é muito importante que esses vídeos cheguem às autoridades policiais, por exemplo, a Polícia Civil, para instaurar os inquéritos policiais, apurar as condutas desses indivíduos, porque todo mundo que faz uma publicação em alguma rede social tem ali registrado o seu IP, muitas vezes a sua geolocalização, dados do seu aparelho, informações que identificam aquele usuário, mesmo ele se utilizando de perfis falsos ou de uma inteligência artificial.
7: Agora, a remoção desses conteúdos é feita rapidamente? Eu estou perguntando porque, às vezes, uma informação falsa, em 2-3 minutos... pode causar um estrago enorme, né?
8: Se propaga muito rapidamente.
7: A justiça, ela consegue ser rápida, ser ágil para remover ou nem sempre?
6: É difícil, Rafael. Primeiro, o argumento das redes sociais é o volume. Quantidade de publicações por dia é algo que é assustador. É, claro que os algoritmos são inteligências artificiais treinadas para remover esse tipo de conteúdo e eles são mais detalhistas em conteúdo 100% criado por IA. E a própria IA muitas vezes identifica que não é um conteúdo autêntico. Então, existem filtros que já estão prévios sendo aplicados, mas vamos supor que esses filtros são burlados ou transpassados, isso vai chegar e ser publicado. Aí vai depender principalmente das denúncias dos usuários, e aí vai depender muito de cada rede social. Tem rede social que é mais célere, tem rede social que é omissa as denúncias, por isso que é importante essa nova forma de responsabilidade das plataformas no Brasil, que o Supremo aplica já algum tempo, para que se tenham as multas objetivando exatamente o que você me pergunta. Cada vez mais celeridade na remoção de conteúdo que é criminoso, principalmente esses que qualquer um que vê sabe que, por exemplo, não se deve usar pasta de dente no couro cabeludo, né? Isso é totalmente contraindicado.
8: Mas nem todo mundo sabe identificar que o vídeo é falso, que a receita é falsa, que a orientação médica é falsa. Como é que o público pode identificar isso até para poder denunciar?
6: Então, Fernanda, essa é a pergunta mais difícil de todas. Por quê? Porque mesmo a gente que trabalha com inteligência artificial, lógico que nesses vídeos o contexto entrega, né? Ninguém vai acreditar num tratamento como esse. Mas vamos supor que seja um tratamento ainda desconhecido, uma doença que a gente não se fala muito e tal, e aí tem alguém lá falando, olha, tome esse remédio para essa doença. O leigo, até eu não saberia se essa recomendação é válida. E o vídeo como um todo, olhando as características da imagem, isso ficou para trás de falar, ah, não, é fácil distinguir o que
8: e
6: é
8: eles
6: real.
8: Eles colocam até muitas vezes na boca de especialistas mesmo, né? Então fica muito difícil. Tem gente que acaba acreditando, né?
6: Eu diria que a maioria acreditaria. Primeiro porque a gente não sabe se aquela orientação é válida, porque a gente desconhece a medicina. E segundo porque é impossível, quase, na grande parte hoje dos vídeos criados por IA, ao olho nu, a gente dizer se é verdadeiro ou falso, porque a tecnologia está cada vez mais avançada e cada vez mais convincente. Então, realmente, a regra seria desconfiar, pesquisar, né, no jornalismo profissional, não executar aquela sugestão antes de muita pesquisa e checagem. Mas nós teremos dificuldades, muitas vezes, de descobrir que o conteúdo é falso.
2: Faltando um minuto para meia-noite, muito obrigado a você que sintonizou aqui na TMC, que continue na programação da TMC. Esse foi o nosso resumo TMC de sexta-feira. 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O resumo TMC volta na segunda-feira, a partir das 11 horas da noite, comigo, Diego Andrade. Muito obrigado e um ótimo fim de semana.
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22: Olá, e não é que tudo pode acabar em pizza de novo? Mas não é sobre política. A rede norte-americana de pizzarias Papa John's anuncia planos para entrar no mercado brasileiro. Presente em cerca de 50 países, com quase 6 mil restaurantes, há rumores de que a companhia procura por um ou mais master franqueados para tocar a operação e levar a marca também para outras regiões do país. A Papa John's sabe bem do alto consumo de pizzas no Brasil. Segundo a Associação Pizzarias Unidas do Brasil, a APUBRA, somente a cidade de São Paulo produz mais de 800 mil pizzas por dia. E eu termino lembrando que amanhã é o dia do programa Marcas e Consumidores, meio-dia e meia, aqui na TMC. Eu entrevisto a Tina Cação, diretora de vendas da JDE Pets Brasil, detentora das marcas Lor e Pilão. Amanhã é dia de marketing na categoria de cafés. Até lá e um ótimo final de semana.
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1: caro ouvinte que nos ouve com seu ouvido, começa agora o Sobremesa, o seu programa favorito, o nosso programinha de meu Deus de hoje, tá muito especial. A gente vai bater um papo com ela, a cantora, compositora, atriz em grandes musicais, a Priscila. Sim, ela que distribuía PlayStation de manhã, vai conversar com a gente aqui no Sobremesa. Mas antes, que tal você participar do nosso programinha, hein, Batista?
2: Opa, claro, você tem que participar, você deve participar. Pelo 11 972 21 1001. Ou também pelo nosso canal do YouTube. Já estamos em imagem, TMC News BR. Se inscreva no nosso canal, clique e ative o sininho para você saber quando começa essa porcaria de programa. Não é mesmo? E você pode deixar seu comentário lá e responde coisas que você pensa, mas não pode falar em uma reunião.
3: Ah, muito boa pergunta, fácil, hein? Às vezes a gente tá na reunião, olha pra moça do financeiro e fala, nossa, ganha tão bem, tá usando esse sapato horroroso.
1: É isso, menino, não fale assim, que vão pensar que você está mandando alguma indireta aqui pro pessoal da TMC.
3: Não, pior que não, nem sei quem é a moça do financeiro daqui, porque senão eu facilmente faria amizade. Mas às vezes a gente tá numa reunião e fica olhando a roupa dos outros, né? Quem nunca ficou olhando se a calça tava marcando de alguém, boa, né? De algum chefe, fala, nossa,
1: eu nunca chefe. Fiquei olhando. Eu nunca
2: não?
1: Fiquei olhando.
2: Não?
1: Não. Não. E você, Batista?
2: Porque coisa que eu penso é arrombado.
3: Que isso?
2: Eu penso, quando o nosso diretor está falando, eu penso, muito vem bom. Na minha cabeça, mas eu só fica comigo.
1: Essa foi boa. Sabe o que eu penso? Eu penso em como eu amo esse lugar, como eu amo o meu trabalho.
3: Puxa
1: o quê? Que puxa o quê?
3: Puxa saco.
1: Eu tô falando, eu amo trabalhar nesse lugar. Então manda pra gente o que é que você pensa, mas não tem coragem de dizer numa reunião de trabalho. Você falou que fica olhando, vendo a... Você
3: eu tá gosto de ficar olhando as roupas, nossa, olha, não é verdade que o cara da técnica tá pegando a estagiária?
1: Peraí.
3: Olha os olhares dele.
1: Parou tudo.
3: Não, não tô falando parou aqui, tudo, gente.
1: Parou
3: tudo,
1: acabou. Que história é essa? Me conta quem é o cara da técnica que tá pegando a estagiária.
3: Não tô falando aqui, eu trabalho em muitos lugares. Sim. Mas às vezes a gente fica sabendo de uma fofoca ou outra, né? Rádio escuta. E aí a gente fica só na reunião dando uma olhada, falando, olha, essa estagiária tá querendo subir de cargo. Entendi.
1: Então manda pra gente aí coisas que você pensa, mas não pode falar numa reunião. Manda no 011 972 21 1001. Agora sim, vamos conversar com a nossa entrevistada de hoje. Você que já está por dentro do nosso programinha de meu Deus, vamos bater um papo com a cantora, compositora, atriz em grandes musicais e fez parte das manhãs dos jovens de todo o Brasil. Senhoras e senhores, ela, Priscila!
3: Boa tarde! Uau!
1: Priscila, tudo bem?
4: Tudo bem, e vocês, como estão?
1: Tudo bem, obrigado por ter aceito o nosso convite, seja muito bem-vinda.
4: Obrigada a vocês.
1: E você é a primeira vez que vem na Transamérica TMC?
4: Eu acredito que sim.
1: Então vai ser, vamos debutar da melhor forma.
2: Exato. Eu já quero saber de você, qual a sua sobremesa preferida, Priscila?
4: Minha sobremesa preferida... Chocolate. Qualquer tipo de chocolate.
2: Mas não é aqueles... Ai, eu gosto de 80% cacau.
4: Não, vai até ele, entendeu? Ah, tá. Vai desde 1% até 80% de tanto que eu gosto.
2: Aí eu vou comer uma barra de 80% de cacau, que é mais saudável.
4: Não, eu falo, se eu for comer doce, eu como doce. Eu sou da vida fitness também, mas eu falo, se eu como doce, eu como doce. Eu não vou ficar inventando doce, entendeu?
3: Mas o chocolate atrapalha um pouquinho a voz ou não? Tem que fazer aquele gargarejo,
2: né?
3: Depois.
2: Dá pigarro, né?
4: Ah, tem coisa que você come que dá uma coisa muito gordurosa, geralmente. Mas eu também não tenho muito isso, não.
1: E você tem que cuidar bem da voz, porque a Priscila está lançando o clipe oficial Nosso Lugar no YouTube dela, o @ Priscila com 2 L's. Faz parte do álbum Echo, que tem mais de 2 milhões de plays nas plataformas de streaming. Vamos falar também dele, o clipe oficial Nosso Lugar. Muito bom, hein? Gostei de ver você.
4: Feliz demais.
1: É muito bom, Priscila, porque no Brasil tem muito artista surgindo e você surgiu há muito tempo atrás e se mantém na carreira trazendo...
4: É legal, né?
1: Oh, isso é muito legal. Trazendo novidade, trazendo, explorando, inclusive. Você já permeou ali por alguns gêneros e agora focou total no pop.
4: Pois é, tô muito feliz. Mais de 20 anos de carreira.
1: Isso é muita coisa.
4: E conseguindo ainda fazer coisa nova, né? Conseguindo fazer o que eu amo e trazendo a atenção das pessoas pra essas coisas. Então eu fico muito feliz, cara, de a cada ano poder me reinventar, viver algo novo, mesmo já estando vivendo tanta coisa desde criança.
2: Você vê? Louco, aliás, né? Aproveitando isso, como é ser famosa desde pequeno? Porque a gente até hoje não sabe como é que é.
3: É verdade.
2: Né? Como é que é ser famosa desde cedo?
4: Ser famosa desde cedo. Eu acho que eu fui entender que eu era a famosa mais velha, assim, depois, sei lá, de uns 13 anos, na adolescência. Porque na infância eu achava tudo legal, né? E criança não tem muita noção, assim, das coisas. Então eu acho que eu comecei a ter mais noção quando, sei lá, eu ia no shopping, entrava numa loja e os atendentes, o pessoal ficava olhando. Aí pedia pra tirar foto, aí fazia uma muvuca aqui, ali. Aí eu acho que nesses momentos que eu falava, acho que isso ia ser famosa.
2: Mas no colégio, por exemplo, no colégio você chegava pras suas amiguinhas e falava, eu apresento Bom Dia Companhia, você não.
4: Eu não ligava, quem dirá elas.
5: Você não ligava, não?
4: Não.
5: Tipo, era
4: não.
5: Uma coisa normal. É trabalho, né?
4: É, eu comecei muito nova, então eu não... Acho que eu não entendi as coisas assim, tipo, isso aqui é um trabalho. É tipo, não, isso aqui é uma coisa que eu gosto muito, que deixam eu fazer todo dia.
2: Diversão.
4: Que irado. Era tipo isso. Eu que acho legal. Que eu fui ganhando noção, assim, conforme você vai crescendo, né? Vai evoluindo, maturidade. Aí eu entendi que isso aqui é um emprego, que eu recebo um salário pra fazer isso todo dia. Mas criança, eu falava, gente, imagina, eu amava, amava.
5: E você já pediu pra ganhar algum dos prêmios que você sorteava?
3: Ah! Porque
5: se eu estivesse no seu lugar, eu ia querer todos. Eu ia ficar com dó de dar os presentes.
4: Eu ia pedindo, era muito legal, que a gente fazia muito merchandising e sempre de brinquedo, né? Porque era um programa de criança, claro. E eu amava, porque sempre me davam o mesmo produto que eu tava fazendo propaganda. Então, tipo, é a parte mais legal. Então eu ganhava muito presente, era muito que legal. Bem. Tudo que eu fazia merchan, geralmente eles mandavam tudo.
5: E você agradava muita gente. Quem nunca, né? Na época que a Priscila apresentava o Bom Dia e Companhia, quem nunca sonhou em ser atendido por ela. Sim. E fazer uma das brincadeiras e concorrer a um presente. Agora,
3: é verdade. Eu já gastei muito dinheiro nisso aí.
4: Meu Deus, tem um monte de mãe que me cobra até hoje a conta de telefone.
5: Me veio uma pergunta aqui, uma dúvida. Quem você acha que é mais difícil de agradar? Quem é mais chato de agradar? A geração lá atrás, na sua época, quando você apresentava o Bom Dia Companhia, ou a nova geração? Ou melhor dizendo, geração Z ou millennials?
4: Eu acho que a geração atual é bem mais difícil. Porque, cara, eles nascem com uma mente extremamente desenvolvida. São muito atentos, tem muita informação, eu acho. Então eu acho que por ter tanta informação, o nível também sobe, assim, de agradá-los. Então é mais difícil. Eu acho que no passado era... Botava uma roleta ali com um monte de presente. Ganhava todo mundo na hora.
5: Eu nem vi. O Bom Dia e Companhia estava ao ar até agora, né? Com a Silvia Bravanel. E eu não vi quais eram os presentes. Mas hoje em dia as crianças não brincam mais de boneco, né? Naquela época eu vi que vocês sorteavam boneco.
4: É, jogo, tabuleiro. E na época era muito legal. Claro que todas as crianças queriam ganhar o videogame.
5: É, o prêmio máximo, PlayStation.
4: Óbvio que a maioria queria ganhar. Mas tinha patins, tinha... patinete, eu lembro, aí tinha boneca, tinha tipo umas coisas de criança mesmo, brinquedos de criança. E na época, nem toda criança pediu videogame, pediam às vezes, tipo, esses brinquedos mesmo. Hoje em dia, vai pro patinete numa roleta, pra você ver.
2: Agora,
4: vai colocar.
5: Genial.
2: Vai botar um patinete.
5: Genial.
3: Pra ver. E tinha criança que pedia dinheiro também, né? Ou
4: teve uma época
3: que tava falando.
4: Ah, mas eu acho que criança também já tava ligeira, claro, nessa época. Óbvio. O R$1.000 entrou um pouco mais pra frente, assim, mas aí tinha esse, pô, R$1.000 na época era um dinheirão. Hoje, claro, né? R$1.000 é R$1.000. Mas na época, o quê? Faz uns quase 10 anos atrás, pra mais? Era uma grana. Aí eu lembro que tinha algumas vezes que a gente ouvia os pais falando atrás do telefone, R$1.000!
2: Já tinha uns...
4: Às vezes a criança nem queria, né? Queria, sei lá,
5: jogo de tabuleiro.
4: O jogo da vida. E o pai... Nossa, tem vários vídeos assim.
2: Já tinha uns...
4: Muito bom.
2: Já tinha uns vorcarinhos na época.
4: E a gente ficava tipo... Acho que ela quer o patins.
2: Ô Priscila, mas eu quero saber, tinha alguma tretinha entre você e o Yudi, assim? Você acha que dava mais atenção pra ele do
4: não.
2: que pra você?
4: Nossa, tretinha era de adolescente. Pensa, você vê uma pessoa todos os dias, na infância, na adolescência, durante todo esse período. Meu Deus. A gente criou uma relação de família, assim, irmão. A gente tinha muita intimidade. Então era tipo assim, sei lá, passamos a semana inteira juntos. Qualquer coisinha irritava, assim, mas briga de irmão. A gente tinha muito isso, essas discussões. Porque a gente não conseguia separar, a gente não sabia. Pra mim, ele era tipo assim, meu irmão que às vezes me enchia o saco. Eu enchia o saco dele.
5: Que legal.
4: E ficava por isso. Então a gente cresceu muito nesse contexto, assim. Então tinha essas picuinhas, mas era muito nesse lugar de, tipo, cara, dois adolescentes. E às vezes eu via mais ele do que minha irmã e vice-versa.
3: Caramba!
4: Às vezes o Yudi ficava chamando a irmã dele de Priscila, eu chamava minha irmã de Yudi. Era uma loucura, assim. Mas era tranquilo, era coisa de adolescente.
2: E vocês se falam ainda hoje ou não?
4: Ah, vira e mexe, assim. A gente não tem mais tanto contato, né? Eu acho que ele nem tá morando mais no Brasil. Acho que ele foi morar no Japão. E ele sempre falava isso, de querer morar no Japão. Muito legal.
5: Realizou um sonho, né?
4: Realizou um sonho.
5: Tá certo.
4: Tem a família dele. Ele tá benzão.
5: E você também realizou o seu sonho de ser cantora. Você sempre foi. Você começou a trabalhar com 8 anos de idade, como apresentadora.
4: Pois é.
5: Você já queria ser cantora desde aquela época?
4: Não, meu plano era ser cantora. Quando me botaram na TV, foi o que eu falei. Eu nem sabia o que era aquilo, mas eu gostei. Então eu ia. Mas eu não tinha ideia. O Celso Portioli, que na verdade olhou assim pros meus pais e falou: cara, ela leva jeito pra comunicação.
5: Irado.
4: Vou mexer meus pauzinhos aqui, vou mostrar uma fita dessa, aquela, pro Silvio. Enfim, foi isso que aconteceu. Mas eu pedia pros meus pais me levarem nesses programas pra cantar. E eu falava, não, porque alguma gravadora vai me ver e vai me contratar. Eu falava isso, sei lá, desde os 7 anos.
5: Que demais.
4: E aí eu pedia pros meus pais me colocarem, tanto é que eu fiz vários testes, tipo, Raul Gil na época, esses programas que tinham, fiz em todas as emissoras. E aí eu pedia, me coloca que alguma gravadora vai me ver e eu vou ser uma cantora muito famosa. Só que aí a vida dá essas voltas, né? E eu entrei pra TV, fiz carreira lá, me tornei conhecida por causa da TV. E só quando eu saí que eu consegui focar e trazer a atenção do público também pra
3: música. Mas desde os 8 anos trabalhando?
5: É,
3: desde os 8 anos. Pela lei já dá pra se aposentar ou ainda não?
4: Aposentada, né, amiga?
5: Não.
4: Vantagem.
5: Não se aposente, não. Você é muito talentosa,
4: não,
5: tem muito pra fazer. Afinal de contas, ela que começou com 8 anos de idade como apresentadora e é cantora também, é atriz, é tudo. É Priscila, a nossa convidada, que está lançando o clipe Nosso Lugar. Lançou recentemente. E a gente consegue ouvir aqui, ó. Você que tá ouvindo
2: ao
5: a gente.
2: Fundo.
5: Ao fundo, tem beijezinho. Aí, é o Nosso Lugar. É o clipe que você encontra no YouTube. Lá no canal da Priscila.
4: Isso
5: Priscila
4: aí.
5: Com 2 L's. Faz parte do álbum Eco. Pode, Cuca, aumenta um pouquinho. Vamos agradar a nossa convidada e assessoria.
4: Ah, eu amo.
5: Aumenta,
4: gente.
5: Um pouquinho.
4: Divulgação, Cuca, de graça, vai. Sempre bom.
2: E Priscila, esse Priscila com o Alcântara se tirou do nome porque esse Priscila já é com 2 L ou
4: não,
2: é aquelas coisas da Aparecida Liberato que fez numerologia?
4: Não, o 2 L's foi frescura do papai e da mamãe.
5: Ah. Tá bonito, bonito.
4: Mas bonito, né? Fica mais chique,
5: bonito,
4: assim, eu
5: bonito,
4: acho.
5: Bonito.
4: E aí eu tirei o Alcântara, foi mais por uma jogada de marketing, assim, eu queria muito começar algo novo junto com o público, eu queria mesmo fazer um álbum muito, muito pop, e aí foi uma sacada, assim, tipo, eu fiz muita coisa há muito tempo, durante muitos anos aí fazendo música. E eu falei, eu acho que se eu brincar com essa coisa de tirar o Alcântara, talvez fique mais fácil das pessoas desassociarem o que eu fiz até agora com o que eu vou fazer a partir de agora. Então foi mais um jeito, assim, de eu inovar. São muitos anos fazendo a mesma coisa. E você tem que dar um jeito de fazer o público, chamar o público de novo, sabe? Você tem que estar atento a isso. E aí foi uma estratégia que eu usei que deu muito certo. As pessoas entenderam, tipo, ok, vamos agora com ela a partir de agora. Foi, tipo, meio que uma brincadeira de resetar. Eu lembro que eu usava muito essa palavra. Falei, gente, vamos dar um reset? Vamos ver o que que sai a partir de agora. E foi muito legal, porque meio que isso, você estimula o público a viver uma coisa nova com você. Porque é muito difícil ficar, tipo, eu tô há 20 anos, né? É difícil você se sustentar, assim, uma carreira. Então eu sempre presto atenção em que formas que eu tenho de trazer o público de volta. E aí eu só tirei o Alcântara só por isso, mas eu amo meu sobrenome. Eu falei, inclusive, pra mamãe. É da minha mãe, né? Falei, não, olha, nada pessoal. Amo essa parte da família.
3: Batista fez isso, arroba Batista é dele, porque ele não usa mais o Marcelo também.
4: Não usa?
3: Exato,
4: não. Tá vendo? Todo mundo tem a sua estratégia aí, ó.
5: Todo mundo
4: tá
5: tem.
4: Vendo?
5: Agora, falando em estratégia, é o seguinte. A Priscila não sabe que eu vou falar isso. Ninguém sabe.
4: Não,
5: mas
4: tô sabendo,
5: eu vou falar
4: de nada.
5: Não tá sabendo de nada mesmo. Eu quero começar agora uma campanha.
4: Uma campanha.
5: Vou explicar pra vocês. Olha,
4: bora.
5: Só. Ouvinte aqui da
4: lá
5: TMC,
4: vem.
5: Do Sobremesa. Preste atenção. Nós temos uma cantora muito famosa no Brasil que fez muito sucesso. Ela não é brasileira. Ela nasceu em Portugal, mas fez muito sucesso e levou o nome do Brasil. O nome dela é Carmen Miranda. E a Carmen Miranda vai ganhar um filme, uma cinebiografia. É um filme sobre a vida da Carmen Miranda. E quem quem estava escalada para interpretá-la é Larissa Manoela, que não está mais. E aí, olha que coincidência feliz da vida. Alguns anos atrás, a Priscila, que está aqui, nossa convidada, ela interpretou na novela das 6 da Rede Globo a cantora Carmen Miranda. Você gostou dessa participação sua?
4: Eu amei. Eu acho que foi uma das coisas mais legais que eu já fiz. Tipo, top 3 da minha carreira, eu colocaria ali Carmen Miranda fácil. Foi muito legal.
5: E a voz foi muito próxima à voz original da Carmen Miranda.
4: Foi maluco.
5: Como é que você conseguiu chegar nesse tom?
4: Eu tava até lembrando esses dias, me convidaram uma semana antes de gravar. E na época eu tava apresentando o The Masked Singer. E era uma correria de assim, eu ficava o dia inteiro gravando o programa, praticamente todos os dias. E aí eu falei, meu Deus, se eu aceito, eu tenho que arrasar. Porque assim, é uma novela e é a Carmen Miranda, eu não posso fazer de qualquer jeito. E eu tinha uma semana. E aí eu lembro que eu tava, durante os intervalos do programa, eu ficava vendo vídeos dela. E eu falei, eu acho que eu consigo reproduzir a voz. E aí eu pedi pra regravar também as músicas e não só interpretar.
5: Você pediu isso, você quis gravar as músicas, porque você poderia dublar só.
4: É, teria essa possibilidade,
5: mas né? Mas você falou, não, eu quero cantar a Carmen Miranda.
4: É, daí eu liguei pra minha preparadora vocal, falei, temos uma missão. E aí a gente foi, eu acho que a gente gravou no Rio de Janeiro. E foi em tempo, a gente não teve tempo de se juntar pra poder trabalhar a voz. Foi no estúdio em tempo real que eu gravava, assim, enquanto eu gravava. Só que eu tenho muita facilidade, acho que, sei lá, por ser cantora. Então eu fiquei, assim, uma semana ouvindo e assistindo. Então eu falei, cara, ela se comunica pelo olhar, com as mãos. Ela canta nesse timbre. Então eu fui pegando as coisas, fazendo um laboratório, tipo, muito rápido. E graças a Deus deu certo. Acho que é que eu tava tão afim de fazer também.
5: Deu certo. Muito certo. Você tá sendo humilde, Priscila. Mega certo. Foi fantástico. Por isso, eu quero começar essa campanha de Levem Priscila para interpretar Carmen Miranda no cinema.
4: Vamos!
5: De verdade, você que está ouvindo, se você faz parte da produção, você é produtor de elenco, você é um diretor. Vá e leve Priscila pra interpretar, porque ela consegue fazer a voz com maestria. Você faria um pouquinho pra mim? Eu adoro.
4: Deixa eu ver se eu lembro.
5: Paratimbum. Aí, ó.
4: Paratimbum.
5: Se você não sabe, depois procura aí Carmen Miranda.
4: Vale
5: foi uma
4: a pena,
5: grande
4: gente.
5: Cantora e ajudou muito a imagem do Brasil lá fora.
4: Oh,
5: então,
4: com certeza.
5: Aqui.
3: Mas você falou, Priscila, do top 3 trabalhos.
4: Foi.
3: Qual seria o primeiro e o segundo?
4: Eu acho que quase que eu coloco ela em primeiro, mas eu vou colocar algo, sei lá, eu acho que teve um show no The Town que eu fiz, que foi meu primeiro show num palco principal de um grande festival. Então, por exemplo, acho que a minha primeira ida no Rock in Rio, no The Town, assim, foram coisas que me marcaram muito. Aí eu acho que Carmen número 2 e o número 3, eu acho que foi o dia que eu fui contratada pelo Silvio Santos, por ele mesmo. Como que eu não poderia colocar isso no meu top 3 destaques da minha vida?
5: Me conta isso direito pra gente, por favor. Você que apresentou o Bom de Companhia, o Silvio te contratou?
4: Uma loucura, né? Eu fico pensando... Eu era muito fã da grade do SBT, porque eu cresci com as minhas tias. E a gente sabe que as tias do sofá...
5: Claro.
4: Elas e o SBT, né?
5: São as colegas de trabalho
4: do Silvio Santos. São as colegas de trabalho. Então eu cresci assistindo e tal, muito a grade de programa do SBT e os programas do Silvio. E aí foi esse trâmite, né, do Celso Portioli, gravar umas fitas comigo, mostrar pro Silvio. E aí teve esse primeiro encontro, assim, com o Silvio, de querer confirmar se era isso que eu queria.
5: Que legal.
4: Então teve mesmo, meio que um encontro, assim, de boas-vindas depois da nossa assinatura. E ele sempre foi uma pessoa que a gente se encontrava pouquíssimo, né? Mas todas as vezes eram coisas muito pontuais. Toda renovação de contrato, ele perguntava pra mim, me chamava no camarim com os meus pais, mas perguntava diretamente pra mim. Então era muito legal, ele tinha essa presença. Então que como lindo. É que... Eu vou até trocar, vou botar esse de top 1. Porque claro. E se não fosse isso, minha vida não teria sido mudada, né, gente?
5: O Yudi fala que ele deu um conselho importante pra ele lá no Jaça. Você também teve algum conselho importante do Silvio Santos?
4: Muito legal, né? Eu acho que foi um conselho que ele deu pro meu pai, que na verdade, sim, refletiu 100% em mim. Inclusive hoje, assim, hoje eu sou minha própria empresária. Até um tempo atrás, meu pai que cuidava da minha carreira. E no começo...
2: Tô com medo da Larissa Manoela. Deixa que eu cuido, pai!
4: Imagina. E daí, eu lembro que bem quando a gente entrou, assim, passou um tempinho, meus pais, eles, cara, estavam completamente perdidos, né? A gente nunca imaginou que a vida ia mudar assim. E aí a gente tava cogitando de eu ter empresários e tal. E aí essa conversa chegou no Silvio. E aí ele chamou os meus pais na sala e, meu Deus, imagina, né? O Silvio Santos te chama,
5: meu Deus,
4: você já
5: tá
4: fica
5: tremendo,
4: tipo, meu
5: tremendo.
4: Deus. E ele ficou sabendo que meu pai queria contratar um empresário, tem um empresário. E ele falou: esses empresários não precisam do dinheiro das crianças. Ele chamava de crianças. Aí meu pai falou: Silvio, mas eu não sei. Aí ele só olhou pro meu pai e falou: aprende. Acabou.
5: Genial.
4: Foi um conselho de uma palavra.
5: Muito bom.
4: E que mudou completamente, porque o meu pai se tornou um grande empresário. Assim, não teria pessoa melhor pra fazer isso do que ele. E ele ensinou tudo que eu sei hoje, a ponto de eu ser minha própria empresária. Então, assim, foi um conselho que eu tenho certeza que mudou o curso das coisas. Imagina, às vezes você cai em mão de empresário errado, né? Tem muito isso. Ainda mais a gente que não sabia de nada, velho. Não sabia de nada. Qualquer um podia enganar a gente.
5: Você já tomou algum golpe falando nisso?
4: Golpe? Não, eu acho que não. Não, acho que no máximo de gente que contrata show e não paga.
5: Opa, denúncia, bota aí, denúncia.
2: Foi na tela.
4: Eu não lembro o nome, não lembro. Mas esses dias meu pai tava contando. Lembra que às vezes a gente recebia uns calotes? Eu falava, lembro, papai. Mas era assim, calote de cachê, paga metade, aí dá um sumiço, não paga outro. Mas graças a Deus, assim, meu pai super me protegeu, assim, na vida. Porque sempre foi muito a gente tentava não colocar a gente de fora, porque sempre dá B.O., né? Então, assim, a gente se blindava muito, mas calote de contratante tem, viu, menino? Hoje não, faz muito tempo que isso não acontece comigo. Mas lá no passado a gente passou umas dessas.
5: Estamos aqui com ela, Priscila, cantora, apresentadora, atriz, que está nos dando o ar de sua graça. Você que acompanhou ela pelo programa matinal, também pelos programas da Rede Globo. Sim. Você que ouve a Priscila, você está mais do que convidado para participar. Nos palcos, nos shows. Inclusive, Priscila, você lançou álbum novo.
4: Foi.
5: Você lançou videoclipe novo. O álbum é o Eco e o videoclipe, que é o novo, que é o... Perdão, esqueci o nome. Tá aqui?
4: Nosso Lugar.
5: Nosso Lugar.
2: Nosso
5: você
2: lugar.
5: Me perdoe.
4: Imagina.
5: Nosso Lugar, que é o clipe oficial, uma das músicas do álbum Eco. Quando é que vai ter show pro pessoal ir te ver pessoalmente?
4: É a coisa que mais pergunta quando um artista lança álbum, né? Ah, eu acho que é porque eu... A parte mais legal é se conectar com o fã pessoalmente. Então eu também fico ansiosa. Mas como esse ano, agora eu sou uma artista independente, né? Tenho uma carreira independente. Então eu sempre explico, tudo é mais difícil. Tudo precisa de mais planejamento. Porque você tá fazendo tudo sozinho, né? Eu tenho a minha equipe, claro. Mas questão de investimento, planejamento, tá tudo centralizado agora em mim, os meus colaboradores. Então a gente decidiu que turnê a gente fica 2027. E até o final desse ano eu quero trabalhar muito mais o álbum. A gente tem mais material, até de coisa gravada, muita música ficou fora. É, a gente quer fazer um show de lançamento ainda esse ano, mas turnê a gente tá colocando tudo no papel. Já começaram os ensaios também, a produção, pra em 2027 eu voltar pra estrada. Faz tempo que eu não faço isso, então eu quero deixar um ano focado pra isso.
3: Tem que sair do país?
4: Chique, né? Eu
3: amo.
4: Amiga, eu tô disposta pra ir cantar na lua. Então eu sempre brinco,
2: boa,
4: assim.
2: Vai ela e o Naldo.
5: Ele falou então mesmo. Ele falou mesmo. Ele veio aqui no nosso programa, falou que a NASA o convidou pra
4: eu
5: evento.
4: Pego carona, viu? Vai. Eu vou mesmo.
5: Eu só queria tirar uma dúvida que você disse, você é uma atriz independente. Queria entender o que é isso. Você tá produzindo o seu próprio álbum? Você tá bancando, tirando do bolso? Ou tem alguma gravadora que também tá investindo? Como é que tá funcionando isso?
4: Bom, em resumo, assim, pra quem não tá familiarizado, basicamente eu era de uma gravadora, e na gravadora você tem investimentos financeiros, você tem todo um suporte de equipe 360, basicamente você só tem que se preocupar em fazer o álbum e entregar. Mas tem aquela coisa de você agradar as pessoas, de você atender as expectativas, e aí, às vezes entra em conflito com aquilo que o artista quer. Então eu decidi

0: Companhia da Vida Adulta, né? Porque você é uma grande artista.
1: E tem isso, como que seria? É,
0: né? A gente inventou.
1: A gente
0: vai dizer aqui alguns nomes famosos e a gente quer saber se você toparia ou não uma parceria com essas pessoas. Se a resposta for sim, você só faz o clássico PlayStation.
1: Tá bom.
0: Se não topar a parceria, você cale-se. Então pode começar, Mini Ruth.
1: Priscila e Fiuk. Acho que não tem muito a ver, né? O que, que eu falo? Cálice.
0: Próximo. Priscila e Anitta.
1: Óbvio que é um PlayStation, né, gente? É a Anitta.
0: Próximo.
1: Priscila e Pablo Vittar. Eu já tenho.
0: Chupa, Mini Ruth.
1: Ai, vai. Tudo, amo.
0: Priscila e Whindersson Nunes.
1: Já tenho também. Gente,
2: bom,
1: eu tô vitoriosa nessa roleta,
3: olha,
1: hein?
3: Próximo. Olha.
1: Priscila e Dado Dolabella.
3: Dado Dolabella? Ele canta ainda?
1: Ele é cantor, né?
3: Não, mas eu acho que cálice, né?
0: Cálice,
1: ninguém sabe. Também não tem muito a ver.
0: Ninguém sabe, mas ele é. Priscila e Luísa Sonsa.
1: PlayStation. Priscila e Latino. PlayStation, porque eu acho ele icônico.
2: PlayStation, boa.
1: Gente, é Latino.
0: Priscila e Ed Sheeran.
2: Boa.
3: Ed Sheeran? Ah, ele canta bem, bonito.
2: Pera aí, Priscila. Você fala PlayStation pro Latino, fala PlayStation pro Ed Sheeran. Pelo amor de
1: Deus. Mas foram em lugares diferentes. É que o Latino a gente lembra da infância.
2: Sim, hoje claro,
1: é velho.
2: Mas isso me pegou.
1: Não, Ed Sheeran, claro que eu ia falar um PlayStation, né, gente?
3: Priscila e Ed Mota.
2: Bom também.
1: Um PlayStation, acho PlayStation, que ia dar um bom. Som legal.
0: Priscila e Sandy.
3: Ai, gente, com certeza PlayStation. Eu tava lembrando ontem, falei pro meu marido, sabia que a Sandy foi a única artista que eu chorei quando eu conheci?
2: Bonitinho.
3: Tipo, eu nunca imaginava que eu ia ter essa reação. Tem artista que é assim, né? Você chega perto, você fala, meu Deus, não sabia que eu gostava tanto. Enfim, PlayStation, com certeza.
1: Priscila e Vanessa Camargo.
3: PlayStation, Diva marcou assim, ó, muito a minha vida.
0: Priscila e MC Pipoquinha.
3: MC Pipoquinha?
1: É. Ai, é que eu não posso cantar nesse horário as músicas dela, senão eu te lembrava.
3: Menina.
1: Quando eu morrer, eu quero ser enterrada.
3: É. Ah, é? É mesmo?
1: Tem uma música muito bonita que eu não posso continuar.
3: Não, eu acho que ia ser Cálice.
0: E pra terminar, Mini Ruth.
1: Priscila e Sepultura.
2: Caramba.
1: Em homenagem à minha irmã, ia ser um PlayStation. Minha irmã muito roqueira, ia ser um PlayStation.
2: Essa foi a Priscila com Cálice ou PlayStation. Priscila, você é uma grande artista. Todo mundo te adora e você consegue o que poucos conseguem. Você agrada todo mundo. Eu queria fazer a PPP. Pergunta problemática e polêmica.
1: Priscila, PPP. Gostei.
2: Eu quero saber, no Brasil, quem cobra mais o artista politicamente falando? É o pessoal da esquerda ou da direita?
3: Hoje em dia, todo mundo, né? Eu acho que todos os lados. É tão difícil hoje em dia. Mas eu acho que depende do tanto de gente que te segue de cada um dos polos, né? Mas eu acho que não tem por onde fugir. Eu acho que todo mundo cobra de todos os lados. Eu acho que não tem um mais que o outro. Eu acho que todo mundo na mesma medida.
2: E tem um pessoal também
0: só
2: que cobra.
0: Chato.
2: Não, não. O chato da política é sempre chato. Mas tem um pessoal também que pega no pé, que é fã, que você não sabe de onde vem. Você imagina de onde possam surgir os fãs mais fãzaços do mundo, Mini Ruth?
1: Da onde?
2: É.
1: Ah, eu acho que a galera do X é bem chata, às
2: vezes. Não,
1: né?
2: Mas tô falando de qual plataforma. Porque a Priscila, ela é apresentadora de televisão, de reality show, de eventos. Ela também é cantora, atriz. E ela fez o musical Wicked, onde tem os fãs mais fãzaços do Brasil. Aquilo ali, amigo, o pessoal defende com unhas e dentes.
3: É loucura.
1: É verdade.
2: Você nossa, interpretou aqui qual personagem?
3: Foi a Nessa Rose.
2: É a bruxa.
3: A bruxa má. A bruxa. Nossa, eu não tinha noção, assim, de como o musical é forte no Brasil, né? A cena, assim. E aí fui conhecendo através de Wicked, já conheci o musical, etc. E aí eu fui conhecendo, eu fui várias vezes, assim, pra poder, né, entrar no, enfim, participar mais e tal. E aí eu comecei a ver como o público é, assim, fanático. É muito legal. E eles vão vestidos. E eles, meu Deus, no final eles ficam, tipo, na porta com fotos e fantasias. E um monte de bruxa, um monte de grinta. E eu, tipo,
2: que
3: meu
2: bom,
3: Deus!
2: Cara, façam isso.
0: Viu?
3: Meu Deus!
0: Não, falta do que fazer.
2: Não.
1: Vou defender. Eu achei bonitinho.
2: Obrigado,
0: Fanda. É uma tremenda falta do que fazer.
2: O cara que vai assistir
0: Homem-Aranha vestido de Homem-Aranha.
2: Não. Vocês estão lotando as salas de teatro.
1: É verdade.
2: de cinema. É obrigado, tá bom?
4: É super legal.
2: A cultura
4: eu
2: sobrevive
4: amo.
2: Graças
4: eu amo.
2: A vocês.
4: Você já ficou com medo de entrar no personagem e não conseguir sair? Porque falando em Wicked, muitos fãs falaram até da própria Ariana Grande, né? Uh-huh. Que ela ficou no personagem.

0: Linda, uhum. E não conseguiu sair por meses. Uhum. Você já teve esse medo de entrar no personagem e não conseguir sair?
1: Eu sempre tive curiosidade disso, porque antes de eu ter as minhas experiências na atuação, eu assisto muito filme, né? Aí você começa a ver, tipo, sei lá, uns papéis, tipo, Coringa, e você fala, como que pode, né? Você volta pra casa como? Como é que você volta se sentindo?
2: Infelizmente, eu sempre tive curiosidade. O Heath Ledger, ele não sobreviveu.
1: Justamente, à justamente.
2: Logo após interpretar o Coringa.
1: Justamente, e aí eu sempre fui muito curiosa. As coisas que eu fiz foram tranquilas, então eu acho que deve, assim, ser muito de personagem pra personagem, projetos e tal. Eu fui a bruxa má, mas foi tranquilo, apesar dela ser a bruxa má, ela é uma diva, uma querida. E o outro musical foi a boneca Suzy, né? Que aí,
2: muito
1: não, enfim, é muito afetivo, ali não tinha nada, assim, de muito, assim, complexo nesse sentido, dessa dificuldade. Mas eu tenho muita curiosidade, eu acredito que eu vá descobrir conforme eu for vivendo personagens, assim, eu tenho muita vontade de fazer vilã. Aí eu acho que eu vou descobrir como que é.
2: Você acabou de citar outro musical que você interpretou, Boneca Suzy. Era aquela Suzy. Da Estrela?
1: Que a da Estrela, a icônica Boneca Suzy.
2: Cara, vocês fizeram um musical de uma boneca.
1: Foi.
2: Que história, que era? Do que se tratava?
1: Era literalmente da história dela, mas tinha um paralelo, né? Com relação à influência que a Boneca Suzy teve na geração e no crescimento das meninas. E aí tem um outro paralelo com outro personagem, que é o Vitor, que é um menino que é mal compreendido ali por conta dos seus gostos pessoais, e aí ele tem essa relação ali com a boneca, porque a boneca era da mãe, e a mãe meio que passa pra ele os ensinamentos que a Suzy deu pra ela, de aceitação, de que você pode ser o que você quiser, né, porque a Suzy veio trazendo Suzy médica, safari, artista, fotógrafa, e aí no palco tinham várias Suzys, de várias profissões. Aí eu era a Suzy original, tinha mais outras 5 Suzys, e foi muito legal, foi uma temporada curta. Tomara que volte, assim. Mas foi muito legal.
2: Também que façam da Polly Pocket, que eu adorava brincar.
1: Eu falei, tinha que ter ou a Polly Pocket entrando na peça, assim,
3: muito
1: sabe?
3: Bom. Tipo, podia fazer a Mini Ruth, podia fazer a Suzy Monjaro.
0: Mas
2: eu vou te falar, eu tô... Mexi na comandos e ação, comandos e ação. Mas eu adorava brincar de Polly, era muito legal.
1: Era muito legal.
2: Você brincava, você queria, olha, agora vai fazer tal coisa, era muito bom. Vontade de voltar a brincar de brincadeira.
3: Priscila, tem mensagem aqui pelo WhatsApp que os ouvintes mandaram. Por exemplo, pelo 11972211001. O Luiz Aquino, ele perguntou o seguinte, ó: se uma criança ganhasse um PlayStation lá no programa e não fosse buscar, vocês podiam levar pra casa?
1: Ai, queria eu. Ia ter feito uma loja, né, gente? Poxa vida. Mas as crianças recebiam em casa. Ainda tinha essa mordomia.
0: Olha!
1: Tinha essa mordomia. Recebia tudo em casa. Não ficava pra mim, não, gente.
0: Que maravilha.
1: Senão eu teria realmente aberto uma loja, né?
0: Seria mara. A Sandra Mello mandou. Tem música que você canta no chuveiro que a gente nunca imaginou te ver cantando? É, tipo, sei lá, Caneta Azul do Manuel Gomes, alguma coisa assim?
3: Tem alguma música aqui?
1: Eu sempre amei cantar Ivete. Coisas mais festivas. Músicas carnavalescas.
2: Mas eu tô falando aquela música que... Aquela música brega.
3: Que ninguém acha que
2: você ouve. Brega. Eu amo Sidney Magal, por exemplo.
3: Eu gosto...
0: Entendi.
3: Eu gosto de Copacabana Beat. Como é doce o beijo quando vem da sua boca.
1: Não, acho que a sua... Tipo, uma coisa, quero vê-la sorrir, quero ver ela
3: todo tempo.
1: Eu acho que tem, mas eu não... Você acredita que eu não sou muito de cantar no chuveiro?
2: Mentira.
1: Ó, duas que coisas isso? Que eu não faço muito, que as pessoas ficam horrorizadas. Eu não ouço muita música, tipo, de fazer tudo ouvindo música, eu não ouço muita música e eu não canto muito no chuveiro. Não é engraçado isso?
2: Como assim? Não, eu entendo, gente. Ela trabalha com isso.
1: Será?
2: Eu ouço a rádio porque eu gosto, mas você sai daqui e fala, vou ligar o rádiozinho, ouvir um rádio.
0: Mas eu também não escuto rádio.
1: Saudade de ouvir rádio.
2: Que saudade
0: de rádio. Eu não sou de escutar rádio, não.
2: Isso, depois contra a gente. Boa, garoto. Boa,
1: deixa
2: boa,
1: mandou bem.
2: Boa,
3: Mini Ruth. Deixa aí, só mentir, Priscila. Próxima.
2: Boa, Mini Ruth.
3: Boa.
2: Mandou bem, Mini Ruth. É isso aí, depois do
0: tempo.
2: Belo, foi
3: Fernanda. Fernanda Nunes diz o seguinte: eu cresci te assistindo, aí você virou esse mulherão, a Fernanda tá dizendo, né? Que nem a Hannah Montana, que virou a Miley Cyrus. E ela pergunta: você é a Miley Cyrus brasileira?
1: Meu Deus, queria eu, gente. Olha, meu Deus do céu. Eu acho que são contextos parecidos, né? Eu realmente cresci na TV. Um monte, né, na verdade. Quem mais? Maísa. Você,
2: Maísa, a Larissa Manoela.
1: Larissa Manoela, Yudi. Ou seja, não sou a Miley Cyrus brasileira, porque é demais, mas eu tô no time, entendeu?
0: Vocês têm um grupo entre vocês?
1: Tem nada.
3: gente!
0: Seria legal mandar a figurinha do Silvio, né, no WhatsApp.
2: Mandava.
1: Eu não tenho nenhuma.
0: Eu tenho várias, então fechou.
1: Aí eu vou começar a usar. Aí eu faço o grupo pra mandar a figurinha.
0: Boa.
2: Mais uma mensagem?
0: O André dos Santos mandou o seguinte: eu shipava muito você e o Yudi.
1: Meu Deus.
0: Vocês chegaram até algum namorico de adolescente?
1: Não, nada, gente. Nada. Imagina, só as picuinhas de brigar. Imagina. E eu brinco, né? Eu acho que foi um dos primeiros chip, assim, de. Da,
2: total.
1: Sabe? Hoje eu acho que a gente conheceu shippers hoje em dia e já faziam isso comigo com o Yudi há muito tempo atrás, antes do nome existir.
2: Ô, vó, vou te explicar o que é chip.
1: Explica,
2: tá?
1: Vai.
2: Minha avó ouve a gente, às vezes ela manda: o que você falou, chip? Eu não entendi. É chip, sei lá. Não, chipar é um termo que os jovens usam, que é quando você torce muito por um casal.
1: Isso,
2: lembra quando você assistia novela, vó? Você assiste ainda e você fala: ah, esse casal tem que ficar junto. Uhum. Eu torço por eles. Então, hoje o jovem chama de chipar. Quando pronto, você vê duas pronto. Pessoas, você fala: ah, queria tanto chipar. Que eles namorassem.
1: Pronto.
2: É o que o nosso amigo André fazia com o Yudi e a Priscila.
1: Pronto, explicou perfeitamente.
3: E
1: é isso.
3: Tem a última aqui do Diego Martins. Ele diz: fala a verdade, Priscila. Você já atendeu alguma criança muito chata que na hora você ficou torcendo contra na hora da roleta?
1: Ai, gente, eu vou ter que. Hoje eu posso, já faz tanto tempo que eu saí e todo mundo tá grande, né, gente? Provavelmente a criança que eu vou falar que já cresceu, já lidou com a vida real. Sim, gente, principalmente aquelas crianças que a gente falava, porque tava delay. Então a gente falava: abaixa o volume da TV e escuta pelo telefone. E a gente falava: alô?
3: Aí ficava: alô,
1: alô, alô, alô, alô, tudo bem, tudo bem? E eu falava: pelo amor de Deus, eu sou o bebê, sim. Aí eu falava: pois não vai ganhar também, não vai ganhar, me encheu tanto saco. Mas essa coisa do delay, cara, dava tanta raiva na gente, porque é muito ruim, era um programa ao vivo ainda. Eu ficava desesperada, eu falava: ah, não, gente, já me encheu o saco, não vai ganhar nada.
3: E quando aumenta, e alô,
1: não dava pra jogar, porque tinha que ter uma troca muito rápida. Ah, escolhe o número. Gente, era terrível.
2: Essa eu torcia pra não ganhar. A Priscila, a nossa convidada de hoje, ó, ela que é atriz e boa, uma das melhores, ela que é também apresentadora, uma das melhores, e é cantora, uma das melhores.
1: Obrigada.
2: Está lançando o seu videoclipe. Gente, produção própria, dá essa moral lá.
1: Dá, vai
2: lá,
1: dá agora essa
2: no
1: moral.
2: YouTube, isso assistir aí. Nosso lugar no YouTube oficial da Priscila, arroba Priscila com dois L's. Essa música desse videoclipe faz parte do álbum Echo, que já foi lançado, já tem mais de 2 milhões de plays nas plataformas de streaming. Então vai lá, salva o álbum onde você costuma ouvir, baixa o álbum, vai lá no YouTube, baixa o clipe, dá like, faz tudo. Ajude aí a Priscila a divulgar cada vez mais, que ela merece. Obrigado, tá, Priscila?
1: Obrigada, gente. Adorei sair de casa pra rir com vocês.
2: Boa, gente. Gostou mesmo.
1: Obrigada pelo carinho. Obrigada mesmo. Tô aqui do lado. Quando eu tiver projeto novo, eu volto.
2: Por favor. A gente vai continuar no nosso programa aqui agradecendo a Priscila. E agora chegou aquele momento bom de trazer informação com diversão. É hora de dar as notícias, mas de um jeito que só a gente
3: que
2: sabe.
3: Que jeito?
2: É hora do...
0: Giro de notícias, vai! Oi, Guilherme, tudo bem? Quantos anos que você tem?
2: Essa eu não conheço.
0: Era da Maísa
3: falando. Imagina você negociar com o Silvio Santos?
2: Nossa.
3: Você imagina o que é difícil?
2: Me disseram que ele negociava assim, ó. Vou fingir que eu sou o Silvio Santos negociando.
3: Ô, Batista, tem esse contrato aqui, tá bom?
2: Aqui, quanto é que chega aí? Fazer o seguinte: se você sair daqui pra fazer ligação pra gente e quiser voltar, esse valor cai pela metade, tá bom? Se não assinar agora, amanhã já tá um texto.
3: Mas eu conheço a história do Portioli. O Portioli foi pedir aumento pra ele na renovação do contrato. Aí ele falou: vai, Celso, quanto é que você ganha lá na loja de CD que você tem? Ah, eu ganho tanto. Quanto é que você ganha lá como cargo de vereador em Ponta Porã? Ah, eu ganho tanto. O carro que eu pedi pra você comprar na Vimav, você paga quanto? Você paga quanto de aluguel? Aí o Silvio Santos foi somando e falou: mas com o que eu pago pra você, você consegue viver? Quer aumento pra quê? Aí o Celso virou as costas e foi embora.
2: Eu ouvi isso, que quando o Gugu foi convidado pra trabalhar na Record, ele foi conversar com o Silvio. Ele falou: Silvio, me chamaram pra trabalhar na Record e me ofereceram isso aqui. Eu tô vindo aqui pra saber qual a sua opinião como amigo, tá? Não tô querendo fazer leilão. E aí o Silvio falou: quanto é que eles ofereceram? Ele falou: tanto. Ele falou: ó, Chivoteiro que já ia falar pra eles que eu vou, tá?
3: Vamos às notícias, vamos embora. Vou começar a Brasília. Atenção, Brasília!
2: Opa! Se você está acompanhando todo esse trelelê envolvendo Vocaro e os ministros do STF, presta atenção, porque mensagens mostram relação de ministros com Daniel Vocaro. O que está acontecendo? É o seguinte, as mensagens extraídas do celular do ex-banqueiro, agora preso, o Daniel Vocaro, mostram que a advogada do Banco Master bancou uma viagem do ministro Cássio Nunes Marques para Maceió. Eu tô pensando assim, coitado do Cássio, né? Que teve gente que foi pra Disney, Paris, o Cássio foi pra... Nada contra Maceió.
3: Sim, claro, antes que seja cancelado. Que
0: Maceió é lindo.
2: Maceió é lindo, maravilhoso. Cara, Maceió é perfeito. Só tô falando, pô, essa viagem pra Maceió, eu pago pro ministro Cássio. É. Podia pagar passagem pra Paris, mas vamos lá. As mensagens mostram também que Vocaro usou duas empresas para bancar um almoço em homenagem ao ministro Luiz Fux em Nova York. O Fux foi almoçar em Nova York.
3: O Fux é aquele que usa peruca?
2: Parece, que tem um topetão.
3: É peruca.
2: Opa. É.
3: Fácil.
2: Já o ministro Cristiano Zanin recusou um convite de Vocaro para ir até Londres participar de uma degustação de whiskies. Segundo mensagens, o Zanin nunca teve nenhum encontro com Vocaro. Então, nesse momento, vamos bater palma para o ministro Zanin. Parabéns,
3: Boa.
2: Zanin.
3: Boa.
2: Não se venda por um whisky.
3: Vocês viram também que no sorteio lá do negócio do... O sorteio do relator, você viu que o Moraes ele foi sorteado para ser o relator
2: dele mesmo.
3: Do processo Deus, que julga
0: loucura. É tipo o julgamento do Chaves. Assim, ó, um pro outro.
2: Não, é o julgamento do Chaves. Sabe que o Chaves, quando vai vender churros, que ele vende e ele compra dele mesmo?
0: Nossa,
2: é o julgamento
0: gente.
2: Do
3: Alexandre Moraes. Mas ele se declarou impedido já, ele. É, não vai.
2: Que
3: mas
2: bom.
3: É mais ou menos a mesma coisa que você botar. O Neto pra apitar um jogo Corinthians e Palmeiras. Era a mesma coisa.
2: Você acha que ele...
3: Era a mesma coisa.
0: Digo uma coisa: ainda bem que essa festinha do Vorkar aconteceu lá em 2023, viu? Porque se fosse daqui pra frente, poderia mudar todo o contexto da festa.
3: Como por quê?
0: Afinal, as novas baladinhas mudaram. Não sei se vocês têm saído bastante.
3: Não.
0: Mas tá na moda agora a famosa Sober Clubbing. Que Sober, é a balada.
3: É? Sober.
0: Sober.
3: Sober.
0: Tá bom, Pasquale. Sober Club, hein?
3: Pasquale é português, não é inglês.
0: Sober Club, hein?
3: É a
0: famosa balada sóbria. Ela é uma balada normal, só que não tem álcool, cara. Tem DJ, tem a pista de dança, tem música, tem gente bonita, mas não tem nada para beber alcoólico. Em locais como Londres, Nova York, Berlim, Paris e Singapura, esse tipo de festa já tá bombando, viu?
3: É tipo um happy hour sem o rap.
0: Exato.
3: Porque uma balada sem... Né? É uma academia sem espelho isso aí, porra. Não funciona. E você corre o perigo ainda de mandar mensagem pra ex-sóbrio. Isso que é o pior dessas baladas.
0: Mas essa nova geração tá mudando mesmo a rotina, né? Parou de ir pra balada, parou de beber pra correr na rua.
2: Não, e o que eu descobri é, eles têm tido menos relações sexuais do que a antiga geração.
0: Vorkar, você tá certo!
3: O mundo tá estranho.
2: Como é que é, Mini Ruth? Vorkar, eu tô do teu lado. Vai, Mini Ruth.
0: Eu quero ir na Vorkar Land.
2: Mas o mundo... é genial. Peraí, Vocaro Land é genial. Por que que... Vocaro, se fosse meter com banco, com
0: produto eletrônico.
2: Cara, você faz um line-up, você faz uma lista de atrações. Cara, vai ser pro monte, Vocaro.
3: Já pensou? Vocaro Land.
0: Fazenda
3: Maeda.
2: Te falar, alô, empresários. Pegue essa ideia, hein?
0: Vocaro Land.
2: Vocaro Land, isso aqui
0: com
2: é
0: bom, vintage, Swedish House Mafia e muito mais.
3: É só... E só o ticket alto. 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Deixa
2: eu te falar, né? Vocaro Land, cara. Vai ter alguém fazendo essa festa aí, ó. Essa ideia surgiu primeiro aqui no sobremesa.
3: Tá.
2: Mas isso é verdade.
3: Dá pra fazer até louco. Na Lua, que aí você já mete a festa dos astronautas lá.
0: Aí, ó.
3: Né? A balada do Vocaro Land, né? Já que o dinheiro não é o problema, o dinheiro não é dele mesmo.
2: É, ó.
0: Ó,
2: Vocaro Land, venha para Vocaro Land esse final de semana, na Lua.
3: Ó, passagens... mas você vê.
0: Passagens eu mando.
3: Você vê que o mundo.
2: Oferecimento, Banco Master.
3: Né? Mas o mundo tá esquisito,
2: tá
3: mesmo,
2: muito,
3: né?
2: Louco.
3: O mundo tá tão esquisito que tem restaurante com estrela Michelin servindo sobremesa com formiga.
0: Peraí. Ah, mas já comi formiga, aquelas bundudinhas.
4: Não, calma aí. Deixa eu entender. É. Michelin é aquele guia que faz pneu também e que criaram um guia de comida. Sim. Que eles elegem os melhores.
3: É o Oscar da comida. É. Tem até uma piada do Rodrigo Marques que ele fala: não sei em que momento que resolveram juntar uma empresa que entende de pneu com restaurante.
4: Pior que você com a explicação.
3: É.
4: Porque eles fizeram guia para as pessoas que pegavam na estrada. Caminhoneiro, pessoa que ia viajar de carro, para onde você para pra comer.
3: Então. E aí o restaurante levou uma multa de 92, o equivalente a 92 mil reais. Isso aconteceu na Coreia do Sul, restaurante com 2 estrelas Michelin. Por que nunca tem 5 também?
4: É difícil demais.
3: Né? Mas acho que nem existe Brasil, 5
4: estrelas. Não sei se existe, mas no Brasil acabaram de conquistar a 3ª estrela Michelin no restaurante.
3: É.
4: É o Tuju, se não me engano.
3: E aí, o Dom também. Aí serviram uma sobremesa que tinha... A sobremesa estava coberta de formiga. Ou seja, sinal que a sobremesa era boa. Porque o açúcar era de qualidade. Né?
4: Mas eu achei que tivesse sido de propósito.
3: Porque não.
4: Algumas culturas se comem formiga.
3: Não, foi pagou uma multa de 15 milhões de wons.
4: Que isso,
3: cara. Você vê por causa disso.
4: Acho que a pessoa fez de propósito. Porque, imagina comigo, tem alguém que vai lá e prepara a sobremesa. O cara não viu que tinha formiga, gente?
3: Não viu.
0: Mas a galera tá muito Nutella. Porque quando eu chego na minha casa e tem um bolinho lá com formiga, eu como do mesmo jeito.
3: É, dá uma jogadinha assim na formiguinha.
0: Eu dou uma sobrada.
3: O nome da sobremesa era o Formigato.
4: Ou podia ser o bolo formigueiro também,
3: bolo formigueiro também.
4: Mas que louco.
3: Mas naquele restaurante do Atala lá serve formiga.
4: Vende formigueiro?
3: Naquele...
4: É, tem
3: farofa. Do Alex Atala tem.
4: Se eu não me engano, tem uma farofa com...
3: É aquele tal de menu degustação, que eu acho uma frescura também.
4: Caro, esse negócio,
3: né?
0: Eu não faço ideia do que vocês estão falando.
3: Seguinte, menu que você vê um negocinho desse tamanho assim, ó.
4: Você paga, e aí você experimenta vários pratinhos pequenininhos, assim, que é o menu degustação.
3: É.
4: E aí eles vão te mostrando, ó,
3: mini root. E tem uns que você nem escolhe, é o chefe que decide o que você vai comer.
4: O mini root.
0: Que frescura,
4: hein? O atendente, o garçom, o chefe fala assim, ó, você vai comer esse prato aqui, tomando esse vinho, essa bebida, porque eles harmonizam, eles combinam, entendeu?
0: Eu vou no lugar, eu vou ter que pagar o cara que manda no que eu vou comer.
3: E no final você paga 3 mil reais.
4: É, eu falei isso agora,
0: Deus brincar com o mini-root.
4: Quanto você achava que era um menu degustação?
0: Agora é 3 mil reais.
3: É caro.
4: É tão caro.
0: Eu prefiro que faz o PF, é melhor.
4: Bom, amigos, vamos dar uma olhadinha pra finalizar na nossa enquete do dia, que traz a pergunta: o que é que você pensa, mas não tem coragem de falar
3: na
4: durante
3: reunião.
4: Uma reunião? Vai, Batista.
3: André Luiz, o cara da criação disse na reunião: precisamos pensar grande. E eu pensando, ele tá achando que é a Apple isso aqui.
4: Vai, Mini-Ruth.
0: Amanda Ferreira mandou o seguinte: o gerente disse que o desafio é grande. E eu só pensei, o salário também podia ser, né?
3: Boa! Fernando Alves, o chefe falou: é uma coisa bem simples. E aí eu pensei, faz você então, trouxa.
4: É isso aí. Beijo. Valeu, pessoal. Até amanhã. Tchau, tchau.

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1: Os golpes e crimes cibernéticos continuam sendo um problema recorrente em São Paulo, com centenas de suspeitos investigados neste ano. Só nos primeiros 7 meses, 268 pessoas foram indiciadas por fraudes digitais e a Polícia Civil realizou 73 operações na capital. Então, para falar sobre esses crimes e como eles acontecem, os principais cuidados para evitar os golpes, a TMC conversou com Luiz Durso, advogado especialista em crimes cibernéticos.
2: Mais variados crimes físicos estão migrando para a internet porque o crime cibernético propicia esse tipo de conduta. Os criminosos se aproveitam do dinheiro hoje estar normalmente disponível nesses aplicativos bancários. Nós também temos os mais variados golpes e estelionatos na internet, compras aí que nunca serão entregues. Nós temos crimes graves contra empresas, né, com criptografia dos dados, é o que a gente chama de sequestro de dados. Mas para a nossa audiência hoje, assim, o que eu falaria que é o carro-chefe número um que está acontecendo muito no Brasil, sem dúvida nenhuma, seria a falsa central de banco. Então, os criminosos estão se passando por atendentes desses bancos para enganar vítimas e aí eles fazem aquela vítima contrair empréstimos, limpam contas, invadem contas. São golpes que, infelizmente, a gente vê diariamente e uma característica desse golpe é os criminosos entenderem ou terem a percepção que isso é uma impunidade, né? Que eles são inalcançáveis. E a notícia de 73 operações, mais de 260 indiciamentos, é a resposta da polícia, inclusive com delegacias especializadas, para mostrar que a internet não é terra sem lei, que os crimes cibernéticos são objeto hoje de investimento e de atenção das polícias, tanto civil como federal, e que esses criminosos estão sendo localizados, indiciados e respondendo processos criminais.
3: Luiz, tudo isso é realmente muito importante e o avanço da tecnologia é algo impressionante, né? Em pouquíssimo tempo as coisas mudam rapidamente. E quais são as dicas, então, os principais sinais de alerta que você pode passar para quem está nos acompanhando?
2: Olha, Rafael, o seu destaque, ele é valioso, né? Porque antigamente o crime cibernético ele era meio genérico, não muito específico e etc. Hoje, o criminoso ele aplica ou engenharia social, então ele compra bancos de dados, conhece as vítimas, valida informações, checa, mas com o avanço da tecnologia, como tudo na vida, tem o lado positivo e negativo, nós temos uma questão do uso da inteligência artificial que está sendo muito danoso. Porque os criminosos, eles conseguem manipular imagens e vídeos e se passar por celebridades, por familiares, por conhecidos, ou até pelo chefe da empresa pedindo para que se faça um pagamento. Então, a orientação em todos esses golpes que nós estamos aqui abordando é principalmente com relação a quando envolver valores, porque normalmente é o objetivo do criminoso, você ter muita cautela, você checar a informação, você ligar no seu banco, nos canais oficiais, você checar com aquele conhecido se realmente há necessidade de uma transferência. A característica do golpe normalmente é o imediatismo, precisa ser para agora, não tem saída, precisa ser resolvido. E quando a vítima ela desliga esse telefone, ela conversa com algum familiar, ela liga para checar, ela pesquisa na internet também, normalmente ela não cai, porque perde-se aquele imediatismo, perde-se o senso de urgência e a pessoa reflete, achando muito estranha aquela história. Por que seu filho, que nunca pediu dinheiro, naquele momento está precisando de R$2,000, R$3,000? Por que está precisando fazer uma transferência para uma conta cofre diante de uma fraude que você está sofrendo e não foi aquele gerente que você conhece bem que te ligou? As coisas começam a não fazer sentido. Então, a grande orientação como um todo é ter calma diante do imediatismo, porque o estelionato normalmente ele ataca 3 sentimentos. Ele ataca o amor, né, pelo golpe do amor, o estelionato sentimental, ele ataca o medo, no sentido de um imediatismo que tem que resolver, etc., ou uma questão de ambição, né, um desejo. Então, aquela compra numa promoção que vai acabar em poucos minutos, etc. Se envolver aquele golpe, um desses três sentimentos, tenha calma, acalme esse sentimento, que eu tenho certeza que a probabilidade de ser um golpe e você não cair, ela aumenta muito.
4: Tá, mas se a pessoa cair no golpe, o que ela tem que fazer imediatamente?
2: Bom, se for um golpe envolvendo valores, né, que normalmente é o que acontece, a reação, quanto antes, Quanto mais cedo, melhor. Então, se essa vítima conseguir ligar no seu banco, né, no banco em que ela é consumidora, e no banco de destino para fazer as contestações, as denúncias, e principalmente se envolver PIX, acionar o MED, que é o Mecanismo Especial de Devolução, que inclusive agora lançou o 2.0, né, ele não bloqueia só na conta de destino, ele vai até outras contas fazer o bloqueio, pode ser que se tenha ali a chance do dinheiro ser bloqueado na conta dos criminosos. Então, imediatamente percebeu que foi vítima de um crime, liga nos bancos e faz as contestações e aciona o MED. Também dá para fazer por aplicativo o MED. Feito isso, posteriormente tem que lavrar o boletim de ocorrência, guardar todas as provas, fazer os bloqueios bancários, né? Então a gente fez, um pouquinho antes de entrar na nossa entrevista aqui, estava uma matéria sobre esses quebra-vidos aí, né? A gangue do quebra-vido. Tem que lembrar de bloquear a conta, de bloquear cartão de crédito, de bloquear as redes sociais que estão pré-logadas. Então, sempre pensar o que o criminoso pode fazer com aquelas informações que foram passadas ou ele tem acesso e tomar medidas inibidoras. Seja mudar senhas, seja acionar os bancos, seja lavrar o boletim de ocorrência.
3: Agora eu tenho uma outra dúvida, aproveitando essa deixa, Luiz, né? Vamos supor aqui, é um cenário hipotético esse, a pessoa sofreu um golpe e infelizmente, lamentavelmente, acabou ali perdendo algum valor financeiro, que foi subtraído da conta, enfim. É possível que essa pessoa comunique o banco e o banco diga, não, eu não tenho nada a ver com isso, isso se transforme numa, digamos assim, numa briga judicial?
2: Num golpe como seu exemplo, nós temos três agentes envolvidos. O autor, que é o criminoso, ou os autores, a vítima e o banco. Os três agentes dependem de demonstrar que não tiveram responsabilidade com relação à fraude. Em alguns exemplos, pode acontecer a culpa exclusiva do consumidor. Então, o consumidor fez tudo errado e aí ninguém vai ali ressarci-lo do ponto de vista consumidor, a não ser correr atrás do ponto de vista criminal do criminoso autor. Mas essa é a exceção. A regra, normalmente, é que o banco também deu causa. O banco também falhou em sistemas de segurança, de checagem, de bloqueios, de análise de perfil do consumidor, etc. Então, a recomendação é sempre acionar o banco, mesmo que a fraude ali envolva diretamente criminoso e vítima, para verificar a possibilidade do banco pagar a indenização, reembolsar ali os danos materiais, etc. Porque muitas vezes o banco se nega em medidas administrativas, mas em medidas judiciais, os juízes entendem, inclusive aplicando um conceito que é denominado do risco-proveito. Então, quando o banco fecha a agência bancária e coloca tudo na internet, ele assume um risco. E como ele tem proveito financeiro desse risco, ele tem a obrigação de indenizar o consumidor, porque ele fatura bilhão, normalmente esses bancos faturam bilhões de reais ao ano. Então, existe essa aplicação desse conceito em muitos casos em que o banco tem a obrigação de ressarcir vítimas. Vale a pena, muitas vezes, procurar um advogado, uma advogada e fazer uma análise do seu caso.
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8: 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Olá, olá. Seja muito bem-vindo, gente, ao Corre TMC. Eu sou Mirelle Moschella. Quem cedo madruga já correu 2 quilômetros. E você, já tirou o seu popô do sofá e fez alguma atividade física? Já mexeu aí, mexeu e remexeu o esqueleto, porque é bom para o corpo, para a alma e para a mente? Falando em bom para o corpo, alma e mente, já quero saber se o meu parceiro Já fiz uma corridinha hoje, muito bem-vindo, André Galvão.
9: Muito bom dia, boa tarde, boa noite, né? Não sei que horas que as pessoas estão nos ouvindo, porque graças a Deus o Corre TMC está sendo reprisado muitas vezes no final de semana para essa galera toda. Olha, minha cara Mirelle Moschella, eu já fiz o meu cardio hoje, é bonito falar isso, né?
8: É aquele famoso tapado?
9: É, não, a galera agora, eu quando a gente começou, não tinha isso aí de fazer meu cardio. A galera só falava que corria, né?
8: É, agora faz um cardio.
9: É, agora você faz o cardio, né? Então hoje eu já fiz o meu cardio, mas vambora, vamos pra cima, tamo junto, Mimi. Temos coisas importantes pra falar, né? Que bacana aí o que rolou. É, lá na Suíça, na semana passada.
8: Ô, louco, hein? O que foi isso, gente? Que fenômeno. Semana passada, então, em Zurique, na Suíça, na competição que é super famosa, né? Super tradicional do atletismo, a Diamond League. Ele, Alisson dos Santos, o nosso querido Pio, é o novo recordista mundial dos 400 metros com barreiras. O brasileiro simplesmente venceu com 45 segundos e 80 centésimos.
9: Loucura.
8: Quebrando uma marca que era de 49 segundos e 94.
9: É, 45 e 94.
8: 45 e 94.
9: 14 centésimos ele abaixou e bateu o recorde mundial. É realmente espetacular. Esse tá no corre.
8: Não, esse tá sempre no corre. É. Um beijo pra você, Pio. Já fica aqui o convite pra você participar. Chega mais aqui no corre, né, da TMC, pra contar um pouquinho mais pra gente sobre esse feito incrível que você fez. E o Pio é gente boa, mó vibe. Toda vez que ele vai ali competir, você vê que ele tá sempre dançando, faz uma dancinha. Ou seja, ama o que faz, brabíssimo. Lembrando também que é medalhista, né?
9: Sim.
8: Olímpico, bronze em Tóquio, bronze também em Paris 2024, e é isso, é o único brasileiro bicampeão de medalhas olímpicas em provas de pista de atletismo masculino. Então uma salva de palmas pro Fios.
9: Muito legal, e ele bateu o recorde, né, e pouca gente sabe disso, mas o Brasil até quebrou alguns recordes mundiais mais recentemente, mas sempre em pistas indoor, né? Aquela coisa que eles não consideram tanto, porque aí não tem a incidência do vento, né? É. Não, claro, é um recorde mundial também, tem que ser considerado, mas não é como numa pista, numa Olimpíada, né? E o Alisson dos Santos foi o primeiro recorde mundial do Brasil em pista desde 1975.
8: É, chupa Brasil. Pra mundo.
9: 51 anos que a gente não tinha um recorde mundial em pista. Então é um fenômeno mesmo, merece todos os aplausos, todo o reconhecimento. Duas medalhas olímpicas já no currículo, e é claro que a gente já fica na expectativa para os Jogos de Los Angeles.
8: Pista logo ali, vai. Angeles. Daqui a pouquinho, né? 2028.
9: See
8: you, LA. É isso. E pra gente bater um papo, então, pra gente já começar o nosso Corre TMC. Contudo, gente, a gente recebe agora, né, para quem está acompanhando a gente no YouTube, ele está online, super conectado com a gente, um dos maiores nomes da corrida no Brasil, fundador da assessoria RunFan, é o Mário Sérgio, que completa mais de 30 anos formando corredores e ajudando, claro, a construir essa cultura da corrida no país. Então, Mário, seja muito bem-vindo!
10: Obrigado. Gostei das palmas. Obrigado, Mirelle. Obrigado, André. Prazer estar com vocês aqui, ó, falando com os ouvintes da TMC. É, e fico feliz de saber que vocês já pagaram o seu cardio aí hoje.
9: Quando o Mário Sérgio começou a dar treino, aliás, já são muitos convidados que a gente trouxe aqui, né, já foram muitos que a gente trouxe aqui que citaram o Mário Sérgio.
8: É verdade, né? Muitos. Nossa, muitos. Todo mundo que vem pra cá cita Marcos Paulo Reis, Nelson Venâncio e Mário Sérgio também da RunFan.
9: É isso. Então é muito legal a gente tê-lo como convidado. Mas quando o Mário Sérgio começou a treinar a rapaziada lá, ninguém falava esse negócio de cardio, né, Mário? Isso aí é novo, esse papo aí.
10: Não, ninguém falava isso, não. Isso é novo.
8: Mário, a gente estava trocando uma ideia agora que no começo do Corre TMC, né, falando sobre o Pio, e eu acho legal a gente falar sobre isso, né, com você também. Então, assim, a conquista histórica do Alisson dos Santos, ela é muito importante pro cenário da corrida, né? O Pio aí, então, bate o recorde mundial, é o mais novo recordista mundial. E você, como treinador, o que mais impressiona numa performance como essa? Você acha que é técnica, é preparação mental, é disciplina?
10: Olha, Mirelle, eu sou um apaixonado, né, logicamente, pelo esporte, né? Minha vida inteira foi esporte. Eu fui atleta competitivo de um outro esporte que é a natação, né, de onde eu vim. Então participei de, né, treinei dos 5, 6 anos de idade até os 23 anos, e então eu dou muito valor a essas conquistas, né, pessoais dos atletas, porque é colocado muita coisa em cima, né, ele abdica de muita coisa, é muito, muito treino, é muita... muito sofrimento, muita dor, né, nos treinos. Então, o que mais me impressiona no Pio, na verdade, tem a técnica, lógico, uma técnica maravilhosa, mas principalmente, né, a resiliência dele, né? A disciplina, e uma coisa que eu acho muito exclusiva dele, que é a alegria com que ele compete. Eu acho que você chegar numa Olimpíada, numa Diamond League, né, e antes da prova ver a... Ele corre confiando nele. E ele começou, e é bom lembrar, né, que ele começou no sub-20 a participar de campeonatos mundiais em 2016. Então são aí 10 anos, né, que ele está no pódio, desde o sub-20, brigando com os melhores e baixando o tempo. Quando ele começou em 2016, ele tinha 55,3, né? Hoje ele vai lá e faz 45, quer dizer, semana passada ele fez 45,80, né? Então 10 segundos numa prova de 400 com barreira, em 10 anos, né? Isso é um negócio extraordinário. Mas o que mais impressiona mesmo é como é que ele compete numa coisa de tanta pressão, de tanta coisa em jogo, dinheiro, patrocinador, né? Tudo com aquela tranquilidade, aquele bom humor, aquela alegria. Isso para mim é extraordinário.
9: Até por trabalhar com tantos atletas amadores, Mário, como que um atleta como ele, né, o Alisson Pio, como que isso acaba refletindo no seu dia a dia com os caras que estão começando, com as meninas que estão começando, ou com mesmo as pessoas já de idade, que também de alguma forma podem se inspirar no Alisson? Como é que funciona isso, né? O sucesso de um atleta olímpico brasileiro, como que isso se reflete também nesse dia a dia com essa galera toda que quer brincar, quer participar, quer treinar, quer ter uma melhor condição física?
10: Olha, André, eu acho que o que o Alisson traz para o Brasil, em primeiro lugar, é que todo mundo fica orgulhoso, né? Então tem aquela coisa de Brasil, como você falou, né? Em pista são 50 anos, né? Que foi o João do Pulo, acho que foi o último a bater o recorde em pista, né? Mundial, se não me engano. E o recorde, né, no atletismo, né, desde 98 com o Ronaldo da Costa, né? A gente não tinha um recorde mundial desde 98, e o recorde do Ronaldo não durou muito tempo, né? Mas foi o último recorde no atletismo que nós tivemos, né? Então acho que a primeira coisa que traz aquele orgulho muito grande, né? Aquela alegria. E uma coisa que acho que traz para os amadores, e eu espero que traga cada vez mais, né? É a importância da disciplina, né? Nos treinamentos. Eu acho que isso é um grande, eu acho que o maior exemplo que um atleta profissional como ele, assim, traz é a importância de um dia após o outro mesmo, né? Eu estava comentando, 2016 até agora, né? São 22 anos, né? Que ele, desculpa, são 10 anos em alto nível, mas ele começou a treinar antes ainda. Então imagina o que é treinar 7 vezes por semana, 6 vezes por semana, de manhã à tarde, fazer musculação, dormir cedo. Então eu acho que essa disciplina para conquistar algo, eu acho que é uma coisa que eu espero que traga como exemplo para todos os praticantes, né?
8: Disciplina, né? Então.
9: Palavrinha-chave, né? Não,
8: disciplina e resiliência, é, né? Isso. Duas palavras ali chave. Resiliência. Né? Resiliência que o Mãe acabou trazendo pra gente.
11: É, Mirella, porque é o seguinte, né? Tem dia que ninguém quer treinar. Muitos dias um atleta desse não quer treinar. Acho que talvez algumas pessoas achem que esses caras são do outro mundo porque não tem dia ruim. Não, tem dia ruim sim. Tem dia que você chora na pista, tem dia que você não quer levantar da cama, tem dia que você está dolorido, você está cansado. E você vai lá e enfrenta. Eu acho que isso é uma coisa que mais me... Pelo menos quando eu era atleta, é o que mais me trouxe para mim como pessoa, né? Para o meu trabalho, para o meu dia a dia, que eu procuro passar para os meus filhos. E é o que um cara desse mostra, né? Que não tem nada de... Não tem almoço grátis, né? Assim, é muito treino, é muita dor, é saber conviver com a dor, é ficar confortável no desconfortável, né?
8: Agora, Mário, não, exatamente, concordo com tu. Aonde eu assino aqui, Mário? Tudo que você falou aqui, onde eu assino? Agora, vamos falar um pouco da Ranfan? Porque assim, Ranfan completa então assim quase 30 anos, é isso? Quando é que completa 30 anos de assessoria? Já completou, tem mais de 30 anos.
11: Tem mais de 30 anos, a gente tá com 33 anos, né?
8: 33 então, anos.
11: Bastante tempo.
8: Bastante tempo, então você viu... Todo, né, todo o percurso que a corrida foi apresentando, né, no Brasil, no mundo, a corrida saía ali de um esporte que era muito nichado para virar um fenômeno. Eu sei que muitas coisas mudaram, mas você consegue listar algumas nesses últimos 30 anos que mudou muito para você como treinador, que tá ali pertinho desses corredores também, acompanhando esses atletas amadores e também profissionais?
11: Olha, Mirella e André, eu acho que o que mais mudou, o que eu acho que mais mudou nisso, porque o corredor, na verdade, né, ele, na minha opinião, ele mudou um pouco a idade dos corredores no Brasil, principalmente ultimamente, né, mas o corredor sempre foi, me parece, quando chega pra gente, me parece mais ou menos a mesma coisa, lógico, tem os diferenciais da questão das mídias, que isso ajudou a mudar tudo mais. Mas eu acho que num cenário de corrida, o que mais mudou para mim foi a profissionalização, né, dos organizadores de prova de corrida no Brasil. O Brasil se torna, né, um dos maiores, talvez o maior centro de corrida da América Latina. E então as provas no Brasil são organizadas, né, principalmente São Paulo, aqui também, Rio... são organizadas de um nível muito, muito bem feito, muito tecnicamente bem feito, e o número de provas, que é algo que me impressiona, né? Eu lembro, nos inícios dos anos 90, as provas eram feitas no Ibirapuera, volta de 3 quilômetros, e participavam 500 atletas, né? Eu tive há 2 semanas atrás uma prova que é o Bota para Correr, né? Uma prova com caráter de levar, de, como vocês mesmos falaram aí, sair do sofá, né? Levar o pessoal para começar a treinar. Tinham 28 mil pessoas, né? Então, de 500 pessoas para 28 mil pessoas, né? Pô, mais que lógico, isso não foi do dia para a noite, né? Foram 30 e poucos anos nisso, né? Que eu fui acompanhando, mas é algo que me impressiona, porque... Não são só os 28 mil, né? É o fato de terem 28 mil numa cidade que tem 180 provas por ano, né? Que são quase 3 provas por fim de semana, né? São aproximadamente 3 provas por fim de semana. Então isso me impressiona.
8: Dá para escolher prova a hora que a gente quiser no final de semana, né, Galvão?
9: É, não, isso é muito legal, cara. Essa massificação, né, da corrida é muito bacana. Agora, aproveitando a experiência do Mário Sérgio, né? Acho que a gente tem que fazer essa pergunta, porque acho que muita gente fica nessa dúvida. Mário, qual que é o erro número um, né, de quem começa a correr ali naquela empolgação e aí você já corrige logo de cara, né? Queria que você contasse um pouco dessa sua experiência e também qual é o conselho que você deixa para quem ainda não começou, tá com vontade, mas ainda não começou a correr.
8: Tá com aquela semi-preguicinha, né?
9: É.
11: Tá certo, tá certo. Não, muito legal poder falar isso do André e Mirelle. É, primeiro assim, o erro comum hoje, o número um que eu vejo do atleta, né? Principalmente a turma mais nova, assim, né? Eu acho que é uma geração, assim, abaixo dos 20 anos, tá? Uma geração que já nasceu com a história do, né? Ou pelo menos cresceu com a história dos smartphones, né? E isso faz com que, eu acho que exista uma velocidade, né, nas informações, em tudo, né? Tudo fica mais rápido, tudo fica... Tem pouca paciência para ler, né? Tem pouca paciência para... Quer receber tudo mais mastigado e rápido, né? E eu acho que no esporte isso não combina, né? Acho não, né? A gente começou falando do Pio, né? E o Pio começou a participar de um torneio internacional em 2016, né? 10 anos atrás. Então, eu acho que essa falta de paciência para resultado, né? De querer resultado rápido, eu acho que é um erro muito comum nos atletas amadores, principalmente nos atletas mais jovens, né? E um outro erro nos atletas amadores corredores que a gente procura dentro da Run Fun trabalhar é a história de não saber correr devagar, entendeu? Então, você tem uma dificuldade de fazer o atleta e tem uma dificuldade de fazer o atleta correr muito forte quando tem que ser muito forte. Então, eu acho que isso são os dois principais erros que eu vejo no atleta amador, né? E minha dica para quem quer começar, né? Eu sou super partidário, eu gosto de ler bastante, né? E um livro que eu adorei, né, de ler sobre hábito, né? Um livro chamado Micro Hábitos, né? E aí ele fala uma coisa que eu concordo totalmente, sabe? Para quem quer começar, eu acho que o principal é começar com pouco. Então, ao invés de já pensar, vou começar segunda-feira correndo 1 hora na esteira, é falar o seguinte: eu vou começar segunda-feira andando 15 minutos.
9: Isso.
11: E aí você começar a colocar uma organização na tua vida, onde você se prepara antes, no dia anterior de você treinar, você já deixa tudo pronto. E aí você vai e repete outra vez os 15 minutos. E repete outra vez os 15 minutos. E depois você vai para 20 minutos. E você repete naquela semana os 20 minutos. Eu acho que acabar o treino no início, falando, nossa, mas já passou, mas nossa, como foi rápido. E isso se tornar uma coisa fácil quando você separa o teu material e deixa já pronto para evitar aquela coisa de, ai, putz, será?
8: Um pouquinho, né? Um passo de cada vez, 15 minutinhos, depois mais 15 minutinhos, depois sobe um pouco. Então, quero agradecer a presença, então, aqui do Mário Sérgio, o atleta, treinador, fundador da assessoria Run Fun, que está há mais de 30 anos, né, no mercado. Mário, muito obrigada. E a gente segue por aqui no Corre TMC, porque convidado bom, convidada boa, sempre pinta por aqui, gente. Não tem jeito. Ela, vou contar a minha história, como eu conheci.
9: Pois não.
8: Olha só, eu estava lá navegando na internet, como sempre, no Instagram, nas redes sociais. E aí eu falo, gente, quem é esta menina, um fenômeno, correndo? E sempre assim, né, com muitos conteúdos legais, contando a história dela. Eu falei, nossa, eu acho que eu quero conhecer um pouquinho mais e vou levar ela no Corre TMC. Então, ela é maratonista, também ela é apaixonada por moda, tá sempre muito belíssima. Mas atleta, viu, gente? Corre não, ela voa. A gente vai falar um pouquinho mais sobre as metas dela e os tempos também que ela já fez nas maratonas pelo mundo afora. Então, muito bem-vinda, Juliana Marcão.
12: Oi, tudo obrigada.
8: Bem?
12: Tudo ótimo, e vocês?
9: Tudo bem. Esse negócio de falar os tempos, os recordes não, né? Que ela fez, isso aí é só pra mexer com a gente, né?
8: Sempre, né?
9: Mimi.
8: Sempre vem pra cá e fala, ah, é um pace de 3, é um pace de 4, pra dar aquele tapa na nossa cara, né, Galvão?
9: É isso. Mas tudo bem, né? A gente aceita, né?
8: A gente aceita.
9: Aceita e admira, não é isso, Mimi?
8: E muito. Você tá bem, Gil? Bem-vinda.
12: Tô bem, obrigada pelo convite. Tô muito feliz de estar aqui.
8: Ah, imagina, o prazer é todo nosso. Já correu hoje?
12: Já.
8: Já fez a corridinha?
12: Já fiz.
8: E você treina todo dia?
12: Então, não. Não treino, na verdade, treino a corrida ou treino a normal?
8: Ah, essa tudo. É uma boa pergunta, né, Galvão?
9: Não, tudo é treino.
12: Porque tudo é treino.
9: Tudo é treino. Não vem diminuir nossos treinos, não.
12: Então, treinar, eu treino, eu só dou um dia de descanso na semana geral, assim. Tá. Mas corrida, eu treino, tava 4, agora eu tô entrando pra 5, eu vou explicar por que eu tô ainda, talvez não entre, tô
8: num... Olha, tá num dilema, então a gente vai deixar esse dilema pra discutir um pouquinho mais tarde, mas eu já sei que você sempre teve o esporte na sua vida.
12: Sim.
8: O tempo inteiro ali, né, seus pais sempre te colocaram pra fazer uma atividade física, e isso foi uma sementinha que plantaram ali, né, Ju?
12: Com certeza, desde nova. Eu sempre fui uma pessoa que, assim, elétrica, sabe? Assim, desde novinha. E aí, meus pais sempre me incentivaram bastante nessa questão do esporte, que eu sou muito grata a isso. E que eu tenho certeza que cada um desses incentivos lá, desde novinha, fez muita diferença para chegar onde eu sou hoje.
9: Muito legal, né? E assim, quando a gente olha para Juliana, a gente já percebe claramente, né, que ela é diferenciada, né, Mimi?
8: Tá na enxica?
9: É, ela já tá no estilo e tal.
8: Pra quem tá acompanhando a gente no YouTube, já viu? Tá com um blazerzinho branco.
12: É, o blazer da minha marca, né? Tô vestindo minha marca de roupa. Porque além de atleta... Atleta não, atleta amadora, né? Aspirante atleta. Eu sou dona de uma marca de roupa. Então eu tenho que ficar na minha rotina aí com essas duas coisas.
9: E corre com a sua marca de roupa?
12: Não, que a minha marca de roupa, ela não é marca fitness. Ela é uma marca de alfaiataria resort.
8: Nossa!
12: Resort wear.
8: Então atleta, empreendedora, apaixonada, né? Por moda. E como é que a corrida, ela entrou na sua vida, Ju? Depois de você ter feito, né, acho que fez sapateado, é isso? Sapateado, balé, tudo!
12: Deixa eu falar o que eu fiz aqui, juro. Ó, comecei criança, acho que a primeira coisa que eu fiz, minha mãe me colocou no balé. Aí fiz balé, muitos anos de balé. E aí, só que o balé era muito monótono pra mim. Aí eu ficava, acho que eu era aquela criança que ficava pulando ali, sabe? E aí, depois eu entrei pro jazz, sapateado. Aí nesse meio tempo, quer dizer, antes do jazz sapateado... Fiz ginástica olímpica, porque eu morava aqui em São Paulo, eu nasci aqui em São Paulo. E aí, aqui em São Paulo, eu comecei na ginástica olímpica. Aí me mudei pra Recife, porque meus pais se mudaram por conta de trabalho. E lá não tinha um lugar de ginástica olímpica legal. E daí eu já cheguei até a competir na ginástica olímpica aqui.
8: Nossa, com paineiras. Nossa, era sério, né?
12: E aí, quando eu fui pra lá, entrei na ginástica rítmica, que era misturado um pouquinho, né? Mas aí também não me adaptei muito, e aí fui pro jazz sapateado. Aí fiz aula de tênis, aí fiz hipismo, fiz nado sincronizado, natação.
8: Meu Deus!
12: Tudo que vocês imaginam.
8: É uma atleta multi, né? Multi-atleta.
12: Sim.
8: Tá aqui com a gente.
9: Mas é muito legal, porque a gente vê essas histórias se repetindo, né? Que são crianças que já foram ativas na infância, né? E aí se tornam adultos também, que buscam o esporte como saúde. Isso normalmente vem dos pais, né, Juliana? É. Não sei se também foi assim pra você.
12: A minha mãe, ela fazia jazz quando era nova, super linda, maravilhosa. Olha eu ali.
9: É, já tá aparecendo no YouTube.
8: Quem tá acompanhando a gente, olha aí, já estamos vendo imagem.
9: É, a Juliana completando as provas.
8: Da Ju correndo.
12: E aí, meu pai, Não, acho que meu pai nunca foi muito do esporte, assim, sabe? Mas o meu irmão competia natação também, desde novo. Competiu brasileiro também, tudo. Sempre fomos muito ativos na família. Então, acho que a gente sempre teve esse ar, assim. E aí, quando eu me mudei pra Recife, quando eu fiquei um pouquinho mais velha, né? Comecei a musculação aos 13. Então, eu sempre tive muita base muscular. E aí, corri, assim, tipo, em 2018, por aí, eu comecei a correr, mas corria... Na praça ali.
8: Tá.
12: Aí depois me mudei para outro bairro, que era na frente da praia. E comecei a correr na frente da praia, na Avenida Boa Viagem.
8: Nossa, nada, sem visual, né? Tadinha, correndo ali na praia.
12: Aí eu corria, tipo, minha casa dava 5 quilômetros até o final. E aí mais 5 para voltar. E eu ia sem parar. Aí parava para tomar uma aguinha. E voltava. Aí nesse meio tempo, meu irmão até falava, como é que você faz? Isso é mentira, você para. Tipo, você para assim... Aí eu, não, é sério, eu paro só uma vez pra beber água. Aí, tá bom, né, deixei ele achar que eu tô mentindo. Aí, depois veio a pandemia e a gente ficou na minha casa de praia, eu corria bastante lá, tipo, no sol quente, meio-dia, asfalto. Então eu acho que o calor do Nordeste ali, aquele calorzão, me fez ter uma resistência, não sei.
8: Não, e quando vem pra São Paulo aí tira onda, né? Nossa. Porque o nosso sol esquenta, mas nem se compara com o Nordeste.
12: É outra coisa.
8: É outra coisa, né?
9: É
8: outra coisa.
9: Se bem que...
8: Ultimamente, tá quente.
9: Exato, porque aqui a gente tem aquele calor, mas é um calor abafado, né? É. Também dos prédios, essa coisa toda.
12: Ah, mas lá é abafado, viu?
9: É.
12: Vamos lá correr comigo. É.
8: Nossa, já chamou André na xixa, bora lá.
9: Pra Recife? Bora? Bora, quando é que tá? Vambora. É, já vamos acertar isso aí.
12: Não, mas é uma delícia correr lá, eu gosto porque, muito.
9: Mas tem um pouquinho da brisa, né?
12: Tem, claro que tem. Na avenida lá, na Praia Boa Viagem, tem. E aí depois abriu... Aí parei de correr um pouco, assim, depois da pandemia, aí comecei a fazer aula de bike. Sempre, assim, muito ativa no cardio também. Aí fiz umas aulas de bike que tinha uma competiçãozinha ali interna e eu adorava. Ah. Mas eu adorava sempre...
8: Mas só bike, sem ser triatlo,
12: não,
8: assim,
12: não, era,
8: né?
12: Bike interna mesmo. Aí eu gostava daquilo porque eu via a minha evolução no quadrinho que tinha lá. Então assim, eu falava, poxa, eu tô melhor da aula passada, eu sei que eu posso melhorar. Então eu ficava sempre querendo melhorar, sabe? Eu sempre tive essa competição comigo. E aí daí teve a race, abriu a race lá em Recife. E aí eu... Já ia sempre no nível máximo, sempre um pouquinho a mais, o tiro máximo, e aí me mudei para São Paulo. Continuei na race, mais um ano e meio. Aí, quando eu pensei em entrar para uma assessoria, eu tive uma lesãozinha no Ilha Pessoas, e aí tive que parar um pouco. E aí, depois, eu entrei na assessoria no final de 2024. Isso não fazia nem 2 anos.
9: E aí, quando ela fala assim, Mimi, quando ela fala assim, vamos lá correr comigo em Recife, é sacanagem, né?
8: É pra tirar uma onda com a nossa cara.
9: É, vem, tipo vamos assim, lá, correr comigo.
8: Vem correr comigo, vem correr atrás de mim aí, ó. Enquanto eu tô lá na frente.
9: Vamos lá,
12: não, a gente
9: comigo.
12: Vai a passeio. A gente vai a passeio.
8: Vai ter que ser mesmo, é no Face Fofoca. Face Fofoca. Com o Galvão é no Face Fofoca.
9: Pô, tá de sacanagem. Ela já tá voltando 5, a gente tá indo.
8: A gente tá indo, é verdade.
9: Hoje a gente só encontra na hora de cruzar ali.
8: Bate a mãozinha ali, né? O high five, né? Ô Ju, tem uma frase que você fala bastante, né, que você já comentou nas suas redes sociais, que é a corrida

0: boa. E é isso.
1: Maravilhosa. Agora, Gil, você então está há pouquíssimo tempo na corrida. É isso?
0: Não,
1: Você
0: tô
1: falou
0: pouco
1: na
0: tempo
1: corrida.
0: na assessoria levando a sério.
1: Ah,
2: É desde 2024, né?
0: é, isso.
2: São
1: Tá,
2: dois
1: levando a
2: anos.
0: É
1: sério.
0: porque assisto
1: Tá.
0: um pouco as pessoas quando, assim, eu recebo muito essa pergunta, né? Muita gente não me conhece, aí fala: quanto tempo você corre para conseguir fazer esses tempos? Eu: ah, não, eu entrei na assessoria em final de 2024. Aí,
1: Nossa, 2 anos?
0: isso acontece.
1: Sim, mas é que a sua bagagem, ela é muito importante no
2: E
1: esporte.
2: no final de 2024, né? Então não
1: É.
2: tem nem 2 anos
0: Não
2: ainda.
0: tem, vai fazer aniversário.
1: Vai fazer aniversário. Então vamos falar então das suas conquistas, né? Porque a gente teve aí um recorde na meia maratona em Poá, que foi no, neste ano?
0: Foi esse ano?
1: Foi esse ano. Quanto você fez a meia maratona 21 quilômetros?
0: Foi 1 hora e 22.
1: Uma
0: Foi
1: hora e 21.
0: Uma hora e 21. O pace
1: Uma hora
0: foi
1: e 21.
0: 3,53.
1: Meu
0: Gente, até assim, ó, eu falo
1: Deus.
0: assim, mas não tá normal na minha cabeça ainda. Tipo assim, ainda tô. Nem eu acho normal.
2: Claro,
1: Já
2: não,
1: comecei
2: Mel.
1: com medo.
2: Não é normal. Lógico que não é normal. 3,53, cara.
1: Meu
2: Às vezes eu faço isso
1: Deus.
2: pedalando.
1: É. De carro. De
2: É.
1: carro. Ô, Ju, então era um dia que foi perfeito. Sabe aquele dia que a gente acorda e a gente se sente bem? Foi exatamente nesse dia que você tava lá em Poá?
0: Não.
1: Não!
0: Não,
1: Para!
0: assim, eu dormi.
1: Por quê?
0: Porque eu dormi pouco esse dia, assim. Eu não vou dizer que eu não durmo. Ó, pra mim, uma noite perfeita de sono são 7, 8 horas. Eu acordo linda ali, é perfeito.
1: Tá.
0: Eu acho que esse dia eu dormi umas 4 horas e meia, alguma coisa assim.
1: Ansiosa?
0: É porque eu tenho um problema de dormir cedo. Aí já, tipo, antes da prova, eu fico um pouco ansiosa ali, né, e tal. Aí dormi pouco.
2: Como assim? Agora fiquei curioso. Que problema é esse de dormir cedo?
0: Celular, porque eu sou uma pessoa muito ativa, mais pra noite, assim, na minha cabeça, às vezes,
2: Ah,
0: sabe?
2: me identifico. É isso aí. É, eu
0: É um
2: entendi.
0: vício horroroso.
1: Não, mas funciona mais à noite,
0: Funciona mais
2: né? É, não, eu me identifico com isso. Não consigo dormir 10 da noite, 9 e meia,
0: 9
2: 9
0: e meia.
2: horas.
0: Não, meu sonho conseguir.
2: É,
0: Meu sonho.
2: só
0: Nossa.
2: depois das 11, normalmente.
1: E olhe lá, né?
0: É.
1: Não, e sem contar que aí é complicado, né? Porque imagina fazer uma corrida, normalmente largada, 6 da manhã. Você quer, você precisa dormir mais cedo para ter esse descanso e não consegue. Mas olha só, mesmo assim, não dormindo
0: Mas aí vale
1: nada,
0: salientar que
1: pelo
0: tava
1: amor de
0: chovendo.
1: Deus.
0: Gente, tava assim uma chuva que eu acordei com um trovão. Eu falei: meu Deus do céu, já tô aqui, né? Fazer o quê?
1: Mas correu na chuva?
0: Corri, assim, foi a primeira vez que eu larguei numa chuva e eram poças de água, assim, o pé entrava. No começo eu. Aquele desvio, assim, poça, gente, não sei o que é. Aí eu, depois de uns 4, 3 quilômetros, eu consegui ficar mais livre. E aí, fui que fui. Aí quando eu vi, tava encaixando. Eu disse: menino, não é mesmo que o negócio tá encaixando aqui? Acho que hoje vai.
1: E esse foi o seu melhor tempo na meia.
0: Foi.
1: 1 hora e 21.
0: Foi.
1: Maravilhoso, 1 hora e 21, hein?
2: Cara, que
1: Não,
2: legal
1: cara,
2: isso, né?
1: é muito, muito rápido.
2: E assim, quando você corre na chuva, né, eu também não tive tantas experiências na vida assim, mas sei lá, parece que você, tipo, pô, já tô aqui na chuva,
1: Ah,
2: tô
1: não.
2: totalmente
0: Teve um
2: nessa.
0: treino que eu fiz na chuva, no, na USP, eram, sei lá, acho que era 28 quilômetros, eu tava no meu ciclo pré-Londres. E aí, tava chovendo muito, e eu saí de casa, tipo, na chuva, e eu falei: gente, é isso.
2: É
0: Acho que.
2: isso.
0: Aí eu larguei na chuva, olhei pro meu treinador, o Fábio, e assim, olhei: é isso, ele vai. Aí ele larga com esse pelotão, ele largou com um monte de homem correndo, sei lá, a quanto. Eu disse: Fábio, era pra largar num peso de 5, de 4,50, sei lá, eu tô no 4,20 ali. Tu não quer melhorar? Então vai. Aí depois desse dia, acho que eu venci qualquer coisa.
1: É
2: É
1: isso, porque
2: isso.
1: a chuva, quando você está correndo e começa a chover, é uma coisa. Agora, Galvão, você chega na corrida, você tem que
0: É.
1: sair do estacionamento, você coloca o seu carro, vai. E assim, você já tem que entrar e esperar ali na
0: Tem que
1: largada com muita
0: esperar.
1: chuva. Cara, é muito ruim, eu já fiz isso
0: Eu
1: várias
0: tava com a minha
1: vezes.
0: capinha de chuva. Aí
1: Isso.
0: na hora de largar, tá, tira a
1: Aí vai
0: capa,
1: tirando tudo.
0: tira tudo.
1: É, aí vai tirando
2: Não,
1: tudo.
2: a corrida é um alívio.
1: É.
2: A corrida é
1: Não,
2: um
1: e
2: alívio.
1: depois vai que
2: Porque
1: vai.
2: você já se ferrou tanto para chegar ali, né? Então, pô, correr é a parte mais fácil. E aí vai mesmo.
0: É por isso que eu falo, assim, que essas coisas

0: fazem a gente... Me faz ser uma pessoa maior, melhor, sabe? Por isso que eu sempre faço analogia com a vida da corrida. Porque como é que eu não vou me tornar uma pessoa maior, mais resistente, da cabeça resiliente, depois de uma coisa dessa, tipo...
1: Não, são os desafios da vida que a gente tem essa... A gente começa a formar essa casca grossa aí, né? E aí, nós chegamos a ver algumas imagens aí pra quem tá acompanhando no YouTube. E aí, você fez a maratona de Nova York. Isso foi no ano passado, 2025?
0: Foi.
1: Nova York.
0: Foi a minha primeira.
1: Foi a sua primeira maratona?
0: A minha primeira.
1: Nossa, já logo na rainha das maratonas.
0: E aconteceu por acaso, assim. Eu ia fazer a maratona de Lisboa. Que eu tinha visto um vídeo de uma ponte lá. Falei, não, quero fazer aí. Aí, era uma semana antes. Eu já tava no ciclo. E aí... A Marina Pomar, que é minha amiga, e eu treino pelo MP Run também. Aí ela falou, Ju, seguinte, eu não vou... Apareceu duas vagas aqui pra... Quer dizer, apareceu não. Fala com essa agência que talvez você consiga Nova York. Por que você não vai logo numa major? Tipo, vai logo numa major. Sim. Eu disse, né, vou tentar aqui. Aí a moça da agência até falou, olha, só tem vaga pra 2027. Você já estava em 2025. 25. Aí eu, ih, não vai dar não. Aí deu tipo duas semanas. Aí a Marina falou: ó, apareceu duas vagas, eu não vou poder ir. Você quer? Aí eu. Aí você até um vídeo de eu recebendo a notícia. Muito bom.
1: Nossa, e aí você correu então Nova York. Como é que foi a maratona de Nova York? Pra quem nunca correu, assim como eu e Galvão, nunca corremos em Nova York.
0: Gente, façam isso uma vez na vida.
1: Sério?
0: Se vocês gostam de Nova York.
1: Eu gosto, eu fui uma vez.
2: É difícil a pessoa não gostar.
1: É, cidade um pouco caótica também, né? Bem parecida com São Paulo, assim. Eu achei bem movimentada.
0: Assim, as ruas são muito largas. É muito organizado, tipo... Muito organizado mesmo. Você larga com um tiro de canhão e a música New York, New York, do Frank Sinatra.
1: Nossa, dá pra chorar,
0: assim,
1: né?
0: Ai, sim. Eu sou muito emocionada, tipo assim.
1: Eu também.
0: E aí, é muita emoção. Tipo, eu fui feliz do começo ao fim. Assim, doeu, porque tem muita subida. Eu nem sabia que era mais uma das mais difíceis, assim, de altimetria e tudo. Mas eu já tava inscrita, só foi. Já
1: botei
0: lá, vai lá,
1: bom?
0: Tava, perfeito, sol. Eu gosto de correr, tipo, quando tá sol, tipo, friozinho.
1: Perfeito.
2: É, fresco, né?
0: Fresco. Foi lindo.
2: É o melhor mesmo. Eu acho que todo mundo prefere isso.
1: É, né? Bem parecido com Buenos Aires também. Que é bem friozinho, assim. E tem um céu bem azul, maravilhoso. Tem um vento que atrapalha um pouco, mas de resto é bem gostoso. E aí, neste ano, a senhora fez Londres.
2: Você baixou o tempo. Porque você tinha feito, pelo menos pelos nossos registros isso. Aqui, 3 horas e 15 minutos na Maratona de Nova York e 3 horas e 8 minutos na Maratona de Londres.
1: Baixou bastante.
0: Baixei. E eu fiquei muito feliz, porque também eu não conhecia Londres. Eu escolhi Londres por dois motivos. Que eu gosto de torcida, Nova York tem muita torcida, então torcida ali o tempo todo, tipo, tava com fone, nem ouvia a música de tanto barulho. E aí eu falei, eu quero ir em um lugar que tem muita torcida. E falaram de Londres. Casou perfeito, porque eu não conhecia Londres, eu tinha um sonho de conhecer Londres. Então Londres é muito lindo, então um percurso maravilhoso ali. Eu também fui feliz do começo ao fim. Eu fiz quase um filme, filmando a corrida toda.
1: Não tinha muita subida? Londres não tem muita subida?
0: Tem mais do que eu achava, tá? Eu achei que tinha menos. Mas assim, faz parte.
2: É, Londres é fantástico. Londres eu já
1: não
2: tive.
1: Eu não conheço Londres.
2: Londres eu já tive a oportunidade de fazer meu 5km.
1: Oh, você tá muito chique.
2: Em Londres muito eu fiz chique. Numa final de Champions. Foi 2024, Real Madrid,
1: nossa,
2: Borussia Dortmund. Eu corri, fiz o 5km ali por aquele circuito básico, né? Entre o... o Big Ben ali, o parlamento e tal, né? Dando a voltinha ali pelo Rio Tâmisa.
1: Ah, olha aí as imagens, ela correndo em Londres.
2: É maravilhoso, cara. Lá é maravilhoso. E o mais legal de você fazer essa corrida assim, do nada, né? Num dia qualquer, num sábado, que nem eu fiz, é que tem um monte de gente que tá ali só fazendo turismo, né? E aí você passa por cima das pessoas.
0: E é bem cheio ali no Big
2: Nossa.
0: Ben. Você passou pelo Big Ben lá?
2: Eu passei.
0: Passou por cima. Que
2: você passa
0: gente.
2: Na ponte. Sério? Tá todo mundo ali, pô, tirando foto, né? Aqueles japas. O que não falta é chinês, japonês, coreano, né? Tirando foto e você lá. Correndo. Mas sempre tem uns, viu? Não, você não tá sozinho. Sempre tem uns que estão correndo ali.
1: Mas não tem um espaço pros corredores?
2: Não, é no meio.
0: Mas era corrida organizada?
2: É, não, que corrida organizada. Era.
1: A corrida.
2: Um dia.
1: Let it go, passeio.
0: O seu.
1: É, o meu. Eu também. Sim. Viajei aqui.
2: É, porque era o dia da final da Champions, não, né? Então, no sábado de manhã, tal, tava ali correndo com o povo, fazendo turismo, torcedor do Real Madrid,
0: eu
2: do Borussia Dortmund.
0: Depois pra me despedir da cidade. Eu corri depois pra me despedir da cidade. Aí eu passei também nesse. Mas eu tava sozinha também, mas sempre tem um ou outro ali mesmo.
2: É, tem uns. Aí você vai seguindo eles tal, e tal. E é mó legal, né? Porque, tipo assim. Quem tá correndo no lugar que as pessoas estão fazendo turismo, as pessoas acham que são locais, né? É, esse aí não tá preocupado com fazer turismo, esse aí tá...
1: Esse deve morar aqui na esquina, ali, ó. Aí nem iria.
0: Queria ser confundida.
1: Com locais, né? Você, então, ama viajar e correr. Acho que não tem um combo melhor pra isso, né, Ju?
0: Não tem. Eu uni os melhores dos dois mundos pra mim, porque quem me conhece sabe que eu... amo um aviãozinho. E aí, tem um rodinho no pé. E aí, corrida, viagem, unir as melhores coisas. Então, eu faço o que eu amo nos lugares que eu amo, que eu vou amar, que eu não conheço.
2: Quais são os próximos planos?
0: Então, eu tô agora num ciclo pra Chicago. Vai ser dia 11 de outubro.
1: Esse ano?
0: Agora, já.
2: É, daqui a pouco.
1: Então, são duas maratonas por ano, né? Que você fez agora...
2: Londres.
1: E agora, Chicago.
0: É, e aí, quem sabe, outras majors. Quem sabe?
1: Nossa. Bom, o grande objetivo é a mandala.
0: É.
1: A famosa mandala maravilhosa, né?
2: São 6 maratonas, né?
1: É, agora já incluíram Sydney, tem Cape Town.
0: Tem Sydney e Cape Town. Por sinal, ontem... É que foi o primeiro dia da Expo lá de
1: Sydney, na Austrália.
0: Isso, aí mostraram a mandalinha de 7. Ai, gente, é muito...
1: Ai, que linda.
0: Eu quero.
1: Ah, já tá meio caminho andado. Já fez Nova York, Londres, agora Chicago. De 7 já
0: é, quase. 3, é.
1: É, mas tá bom, tá ótimo. Nossa, corrida... Olha, eu bato palma pra vocês que correm 2, 3 maratonas por ano. Porque pra mim, o mais difícil é o ciclo. Você não teve dificuldade não, Ju, no ciclo?
0: Eu acho mais gostoso.
1: Meu Deus, é doida mesmo, né?
0: É porque a gente, assim, eu amo, pra mim se torna fácil, porque realmente eu gosto. E eu fico doente quando eu vou correr. Assim, meu Deus, tá faltando alguma coisa, assim. Então, eu me encontrei realmente no que eu amo. Então, pra mim, o ciclo é bom.
1: É, e eu vou te falar também, o ciclo, ele é...
2: E ela falou no começo, né, do programa, que passou de 4 para 5 dias de treino.
0: É, então, vamos lá.
1: Boa, Galvão.
0: É, pra fazer esse ciclo pra Chicago, eu tenho uma meta. Eu vou falar a minha meta. Eu tenho a meta de fazer sub-3. Aí, assim, pra conseguir isso, a gente teria que aumentar meu volume semanal. E aí, pra aumentar o volume, aumentaria um dia. Só que o que aconteceu, gente? Essa semana, eu tô sem correr desde semana passada também, porque eu estou com lesão.
1: Ah, meu Deus, e como é que faz? Como é que isso te abala psicologicamente? Ou não te abala?
0: É bom que vocês estão pegando um dia abalada. Tipo.
2: Não, mas fica tranquilo.
1: Tô abalada.
2: É, não, você assim, abalada, abalada continua. Ainda, assim, continua plena, você
0: não,
2: abalada.
0: Não, assim. É, eu acho que aprendizados. Eu fiz muita prova forte, uma atrás da outra, né? Eu fiz a maratona do Rio forte, a meia. No outro dia ainda corri 12, que eu tava inscrito no desafio. Aí fiz só 12 com um amigo meu. Aí foi, já foi muita coisa. Aí depois fiz a 18 quilômetros aqui, que eu ganhei também. Aí
1: pegou pódio, primeiro lugar.
0: Na verdade, não subi porque o tênis me desclassificou que eu ganhei pra correr.
2: É mesmo, né?
1: Ah, vamos falar dessa história depois, porque... Tem alguns tênis aí, são os proibidores, né?
0: E aí,
1: Galvão, proibidão.
2: Que interessante isso.
0: E aí, depois eu fiz Porto Alegre forte, e depois eu fiz Maceió forte. Então, todas eu ganhei alguma coisa de pódio, assim. E foi em um mês e meio, sabe? Então, foi muita coisa forte atrás da outra. E assim, como eu tô entrando nesse mundo da corrida, eu ainda tô conhecendo meu corpo também, sabe? Eu acho que foi muita pancadona atrás da outra. E aí
1: você tá com lesão aonde, Ju?
0: Foi dando canelite.
1: Ah, canelite.
0: Ano passado, depois de Nova York, eu tive fratura por estresse na tíbia. Aí fiquei, aproveitei as férias pra parar, assim, de correr. Mas aí tô curada disso, mas aí canelite. Aí quem tem uma lesão uma vez já fica, né, meu Deus, uma dor. Meu Deus, uma dor, não quero lesionar, não sei o que. Aí começou com a canelite, aí começou com o quadril direito, depois o quadril esquerdo. Tipo, eu fiz ressonância, gente, do quadril direito, esquerdo, perna direita, esquerda, da coluna, fiz de tudo. Mas não tem nada. É só tendinopatia. Mas é isso, eu vou sair dessa.
1: Com certeza. Até porque, Ju, só quem tem lesão é quem pratica atividade física. Quem está no sofá, quem não faz absolutamente nada, não tem como se lesionar. Isso o Marcos Paulo Reis sempre disse pra mim, porque eu também fui correr a maratona de Buenos Aires com canelite. E aí eu tive que colocar um pouco de caminhada. Ele falou: olha, ou é caminhada em alguns trechos ali, ou você não vai. Eu falei: não, não, então bora de caminhada. E aí ele também, conversando comigo, acabou dizendo: Mirelle, é normal, todo atleta que acaba, né, colocando uma atividade física ali no seu caminho, uma hora ele vai se lesionar. E principalmente você, que é muito competitiva, que tá sempre em busca
0: buscando performance.
1: Buscando performance, novos objetivos. Então, infelizmente, mas natural assim, que isso aconteça.
0: Muito importante, graças a Deus, eu sou acompanhada por diversos profissionais que, antes de se tornar realmente uma fratura ou algo mais sério, eu tô fazendo tudo de prevenção para que isso nada aconteça, né? E tomando as medidas mais corretas para isso. E aí, por isso que, acho que domingo eu vou fazer uma provinha. Tipo, eu tô correndo e tal. Hoje de manhã eu corri, mas foi na...
2: Mas peraí. Ela acabou de falar que ela não correu
1: mas
2: a semana
1: não
2: passada.
1: Ela não consegue ficar
2: uma semana.
1: Parada.
2: E aí, domingo eu vou fazer uma provinha. Tipo, de quanto?
1: Só de 20
0: 5
1: minutos.
0: 5 ou 10, não sei, vou decidir.
1: Ah, tá bom. Só da gente conversar aqui, a gente já percebeu que ela é faca na caveira. É. Ela adora fazer, porque ela não vai ficar parada nunca, essa mulher, gente.
0: Hoje eu corri na antigravitacional um pouquinho, que é pra evitar o impacto.
1: Tá bom.
0: Amanhã não vou fazer meu longo. Pra domingo fazer. É uma prova que eu tô indo em Natal com uma marca de roupa.
1: Que legal.
2: Que legal.
0: E aí vou representar a marca, né?
1: Tem que... Claro. E vai pra onde? Natal?
0: Natal.
1: Ah, que lugar chato.
2: É, meu, coisa ruim.
1: Isso é muito...
2: É só lugarzinho.
1: Só lugar ruim. Recife, Natal, Nova York, Londres, Chicago. Tá difícil,
0: é,
1: né? Gente.
0: É bom. Correr e viajar.
1: Agora, como é que você consegue conciliar toda essa agenda sendo empreendedora também com a sua marca de roupa, Ju?
0: Pois é. Aí é
1: como
0: babado.
1: Como é que chama a marca?
0: Ju Marcan Brand.
1: Tá,
0: já
1: Ju
0: sigam,
1: Brand.
0: Arroba de Marcan Brand.
1: Olha aí, site, já dá o arroba aí.
0: O site é gemarcanbrand.com.br e o Instagram é arroba de Marcan.
1: E sigam. Há quanto tempo você tem essa marca?
0: É, eu tenho a marca desde que eu morava em Recife. Eu tinha uma loja multimarca e aí eu criei a marca no último ano da loja ali. E aí, quando eu vim pra São Paulo, já foi focada em trabalhar na marca, na parte de varejo, que é pra cliente final, e atacado. Então, já faz quatro, cinco anos que eu tenho a marca, mas nesse meio tempo teve rebranding da marca. E é assim, é complicado você manter as duas coisas, mas eu acho que todo mundo que corre faz alguma coisa também, né? Então,
1: claro.
0: Assim, acordar mais cedo, treinar mais cedo pra conseguir ter o seu momento lá de trabalho também, que é minha renda principal, né, hoje em dia. Mas a parte de atleta também tá virando.
1: Mas você pensa um dia ficar só na parte do atleta? Ah, tá
0: não,
1: bom,
0: não, jamais vou
1: seria.
0: Abandonar a minha
1: Não
0: mãe.
1: Sei.
0: Não.
1: Tá.
0: E aí, na parte do início da tarde até de noite, assim, início da noite, eu fico trabalhando bem na marca. E aí de manhã eu separo um pouco pros treinos e também para um outro assunto que eu trabalho, que é na empresa dos meus pais também, que é da minha família. Agora eu tô atuando na área de marketing e
1: essas então,
0: três coisas.
2: É multifunção.
1: Atleta amadora, né, assim, aspirante ali, claro, atleta. Então, também empreendedora com a sua própria marca e ainda trabalha na empresa dos
2: no
1: pais.
2: No marketing da empresa
1: no marketing
2: dos pais.
1: Da empresa dos pais. Não, maravilhoso.
2: Já faz a propaganda completa aí.
0: É indústria de transformação plástica, de baldes alimentícios para tinta, peças automotivas. É isso.
2: Caramba.
1: Maravilhoso.
2: É,
1: vinha precisar de alguma coisa, vou.
2: Que família, hein?
1: Família empreendedora. Agora, Ju, quais são os acessórios que na hora de você correr, você fala, não, eu não posso esquecer isso. Ou se você esquecer, você fala, ai meu Deus, a corrida não vai ser a mesma.
0: É, meu celular.
1: Celular?
0: Foto.
1: Tá.
0: Vídeo. Não, brincadeira. Brincadeira mais ou menos.
2: Brincadeira com fundinho de verdade.
0: Ah, eu amo correr com música. Gosto de conhecer música também, mas eu acho que a música... Sei lá, meu fonezinho da Shox, que é o de...
2: Tá vendo, Mimi?
1: Ah, eu amo Shox, eu também amo. Um beijo pra galera da Shox. Maravilhosos.
0: Me nota.
1: São fones de indução. no qual você não, ele não fica assim, sabe, tampando seu ouvido. É. Então, para nós que corremos na rua, é excelente, porque você, bom, eu tenho dois, são maravilhosos, e você corre, você escuta, claro, a sua música e ao mesmo tempo tudo que está acontecendo ao seu redor. E são pequenininhos, são estilosos, uns parecem até uns piercings, assim.
0: É lindo então, esse, eu não tenho.
1: Não, são maravilhosos. Um beijo pra galera da Shox e também a galera da Garmin. Relógio Garmin, que
0: a mim, eu não sou com ele, mas eu corro.
1: Pra mim, relógio Garmin também é… E não tem como. É, durmo com ele, faço tudo com ele.
0: Tipo, esse item, relógio impossível. Acho que é o primordial. Tênis, roupa e relógio, né? E você tá lá.
1: Pra mim é o relógio.
0: É.
1: Não, se eu esquecer celular, ou aí um tênis que eu queria, não. Mas eu saio, esqueço o relógio. Parece que eu não treinei.
0: Não treinei.
1: Que coisa doida hoje. É. A gente ser tão dependente disso, né, Ju?
0: Pois é, é uma loucura mesmo. É uma loucura, mas como é que você vai, tipo, medir até
1: não
0: as coisas?
1: Como assim, é que a gente vai colocar nos stories que está pago?
0: Não.
1: Não tem como.
2: Não, mas não tem, app no celular também que faz isso?
1: Tem muitos, tem Strava, que dá pra colocar o aplicativo, tem da Adidas Running também, que
0: muita
1: eu uso bastante.
0: Muita gente me pergunta, assim, ai, quero começar a correr. Aí a primeira coisa que eu falo, você tem um relógio? Se não tem Apple Watch, ou se não tem relógio, então pega o celular e marca no Strava, tipo, seu treino, pra você entender a distância.
1: Mas posso
0: que
1: falar, nem precisa ser hoje um super…
0: Não.
1: Um Garmin, ou um Polar, um Apple Watch. Hoje no mercado, existem muitos relógios
0: mais
1: que têm um custo-benefício excelente. Tem uma marca que me mudou um relógio muito legal, que vou até falar, que chama Lince. Tem um custo-benefício excelente e tem tudo. Marca seu… sua frequência cardíaca, corrida, natação, musculação,
2: olha, isso é legal,
1: descanso, hein? Sono. E aí não precisa pagar muita grana pra você ter. Então assim, é um preço bem acessível.
2: E pra você correr, tem que ter estilo também? Na hora da corrida?
1: Ela é estilosa correndo.
0: Claro, sempre. Gente, não dá pra correr feio. Eu não, pelo menos. Óbvio.
1: Mas você é daquelas que… Acorda um pouquinho cedo só pra montar o look, pra ter um look mais combinandinho?
0: Sim. Meu cabelo preso, minhas trancinhas, minha roupinha, meu lookinho. Eu adoro o conjuntinho combinando, tênis, não sei o quê. Adoro, gente.
2: Não, e aí eu vou ter que perguntar. É porque, já que é uma autoridade, né, e na moda,
1: na
2: né?
1: Na moda.
2: E você repara também no estilo dos corredores ao redor ou não?
0: Posso falar? Não tanto.
2: É?
0: Mas assim, tem umas roupas que elas chamam mais atenção de mulher. Aí às vezes eu fico, de onde é? Tipo, não quero.
1: Passa com short. Isso aconteceu. Às vezes eu tava lá no Ibirapuera, tô tomando uma água. Aí vi uma menina com shortinho muito lindo, tomando uma água também. Eu falo, amiga, da onde é esse shortinho? Da lá, é tal. Eu falo, tá bom, já marquei ali. Depois.
2: Não, mas peraí. Mas isso aí é bonito. Eu tô perguntando se
1: o que é brega?
2: É, o que é o look errado na corrida? É isso que eu quero saber.
0: Gente, não tem look errado. Sabe o que é errado? Você correr com tênis, tipo, que você claramente tipo, um all-star, uma coisa assim, tipo.
1: Ah,
0: isso pra mim, eu fico tipo
1: all-star, não,
0: tipo uns tênis
1: Vans,
0: assim, que, exato,
1: tênis que são mais casuais, né?
0: Exato.
1: Eu também acho.
0: Isso porque é saúde.
1: É, na verdade não é errado. E sim, isso pode te prejudicar na corrida, né? Prejudicar, não vai ter ali uma boa pisada, um amortecedor legal.
0: Exato, ela pode acabar lesionando por um uma besteira.
2: Correr de camiseta polo.
1: Aí é complicado.
0: Aí não dá.
1: Aí é
0: bichado.
1: Gente. Olha, eu vi que a Ju gosta de manguito. Corre muito de manguito, né, Ju?
0: Eu
1: adoro manguito também. Regatinha.
0: É, eu adoro. Assim, eu sempre corro mais de top. Eu gosto de correr de top. Aí, como eu não gosto muito de blusa, casaco, só uso realmente quando tá muito frio.
1: Eu também.
0: Aí eu uso os manguitos.
1: E meia mais comprida, meia soquete.
0: Olha, eu não gostava muito da meia um pouquinho maior, mas agora eu gosto.
1: Tá,
0: tô adepta mais. Eu era da soquete, agora eu tô. Qualquer coisa, desde que seja de poliamida, pra não dar.
1: Ah, perfeito. Ah, você viu que ela já entende do tipo de tecido, né?
2: Tá vendo? E correr de vestido? Não dá?
1: Ó, vou falar aqui que.
0: Nossa, se tiver correndo de um dente que não deu certo, vestido.
1: Quem não conhece, pode seguir, é Camila Monteiro. Camila Monteiro, Camila, faço aqui já um pedido pra você também participar do Corre TMC. A Camila, ela pesava mais de 200 quilos, agora ela é maratonista, maravilhosa. Ela acaba compartilhando toda a história dela e esses dias, me lembrou, ela correu de vestido. Tá e mesmo? Ela falou,
0: correu.
1: Por que não desculpa, correr Camila. De vestido? Ela correu de vestido vermelho, Camila maravilhosa. Pra gente finalizar, que a gente já tá acabando, Ju.
0: Alguma coisa
1: eu vou te mostrar depois, Ju. Agora me fala uma palavra pra gente terminar aqui o Corre TMC. Uma palavra que define a sua corrida.
0: Superação.
1: Superação. É isso, Ju. Maravilhosa. Então uma salva de palmas pra Ju hoje. Ju, muito obrigada, adorei que você participou aqui do Corre TMC, continue postando, fazendo stories, inspirando também muitas meninas que querem começar a corrida, obrigada, tá?
0: Obrigada demais, gente, comecem a correr, mesmo que seja devagar, não se comparem com o tempo do outro ou o pace claro. Do outro, porque eu vejo muito isso nas redes sociais. Comecem olhando pra você, óbvio se inspirando nas outras, mas não... se martirizando por comparações. Eu sempre falo muito isso. E é isso. Muito obrigada, obrigada pelo convite. Ju. Eu amei.
1: Me fala sua arroba pra galera te procurar no Instagram.
0: Meu arroba, @jumarcan. Não sei se vai estar na tela aí.
1: Jumarcan com K.
0: Com K. Perfeito. Marcan, M-A-R-K-A-N, de navio no final.
1: Perfeito. Muito obrigada, Ju. Passa, André Galvão.
2: Valeu, Mimi. Tamo
1: obrigada.
2: Junto.
0: Obrigada, pessoal.
1: É isso, gente. O Corre TMC fica por aqui. Um beijo pra você e fui, porque eu tô no Corre.
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4: Na primeira semana de vigência das novas regras da ANAC, 4 casos de indisciplina foram registrados em voos e aeroportos. As ocorrências ainda estão em análise. E para explicar o que mudou e como as novas regras funcionam, a TMC conversou com Renata Belmonte, advogada especialista em processo civil.
5: O que determina as condutas que são tidas como ali indisciplinadas é a própria ANAC. As companhias aéreas elas aplicam a regra que foi ali criada pela ANAC, né? Na resolução 800, lá no final... tem ali as condutas que podem ser classificadas como indisciplina, mas para ajudar a todos, é só pensar em segurança, em boa educação. Essa revista que o nosso repórter comentou mais cedo é uma revista aleatória, que é feita por segurança, as pessoas são tiradas da fila para passar para uma revista mais apurada, não é nenhuma companhia aérea que escolhe isso, são autoridades aeroportuárias. Então você vê que tudo visa ali em torno da segurança mesmo, né?
6: É interessante isso. Minha dúvida é a seguinte, né? Pelo que eu entendi, se eu tiver errado, você pode me corrigir. Mas a suspensão, ela pode ser aplicada, então, pela própria companhia aérea. É isso, né? E aí, no caso, enfim, se a pessoa ali quiser se defender, aí ela tem que procurar. Como que funciona esse trâmite no caso da defesa?
5: De fato, a suspensão é aplicada pela companhia, né? Se for identificada ali uma conduta gravíssima que precisa impedir aquele passageiro de viajar, de novo, a gente está pensando na segurança. Então, não tem tempo ali de você fazer uma apuração mais profunda dos fatos. Então, a suspensão é aplicada de forma imediata. Porém, a companhia aérea ela tem a obrigação de avisar o passageiro e dar a ele o direito de resposta e de se explicar e de entender o que aconteceu. Tá? Então, direito de ampla defesa... ele é garantido para o passageiro. Esse processo ele vai ser fiscalizado pela ANAC. Então, no final do dia, a ANAC está acompanhando tudo o que está acontecendo. Uma multa ou uma suspensão ela vai ser validada depois desse processo, depois do passageiro apresentar a defesa. Então, nada será feito de forma arbitrária. Só é, de fato, o passageiro suspenso daquele voo de forma imediata, porque a segurança é o fator número um dentro da aviação, né?
6: Perfeito.
7: Agora, por exemplo, se o passageiro já tiver comprado outras passagens quando receber uma suspensão, por exemplo, como é que ficam essas passagens e o eventual reembolso?
5: Excelente pergunta. Se o passageiro já tiver passagens compradas, ele tem direito ao reembolso integral dessa passagem, tá? E também as taxas aeroportuárias. Agora, tem uma distinção. Vamos supor que o passageiro ele tinha um voo ida e volta ali para Recife e esse ato de indisciplina aconteceu no voo de ida. ele perde esse contrato de transporte, porque ele deu causa a isso. Então, para o contrato de transporte ativo, que dá causa ali ao ato de indisciplina, o passageiro não tem direito a reembolso. Mas se ele já tinha viagens futuras compradas, ele tem sim, ele pode entrar no saque, em contato com o saque da companhia e pedir o reembolso dele, não tem nenhum problema.
6: A gente tem dois aeroportos super importantes aqui em São Paulo, né? Congonhas também tem Guarulhos, em Campinas tem Viracopos. Vou te fazer uma pergunta, então, de leigo aqui, tá? Tem algum tipo de comportamento que aparentemente é comum e que pode ser caracterizado como algo de indisciplina mais sério ou não? A gente está aqui falando sobre realmente comportamentos bastante inadequados.
5: A gente está falando de comportamentos bastante inadequados mesmo, como não respeitar a ordem de uma autoridade aeroportuária, como o caso que o repórter citou primeiro, fumar a bordo, né? São coisas que a gente sabe que coloca a segurança em risco, mas infelizmente tem alguns passageiros que insistem. Então é só realmente condutas de fato que saiam ali da curva. Essas condutas que a gente tem todos os dias, coisas normais, às vezes eu vou atrás, a gente fica um pouco chateado, quem não ficaria? Então isso não. São para condutas de fato ali graves, condutas que saiam ali do eixo social, vamos colocar assim.
7: Eu tenho mais uma dúvida aqui. As companhias aéreas também podem ser responsabilizadas caso não cumpram as novas regras ou deixem de impedir o embarque de alguém que esteja suspenso?
5: Com certeza, com certeza. Elas têm a ANAC, ela fica bastante em cima das companhias, né? E na própria resolução com 800 lá no final, se você olhar, tem as multas que as companhias aéreas podem sofrer por não cumprir corretamente a resolução. É, a multa do passageiro, ela pode chegar até R$17.500. Agora, a multa da companhia aérea passa de R$30.000. Então, sim, as companhias aéreas têm que seguir de forma correta, a ANAC fiscaliza qualquer conduta que não estiver ali de acordo com o que está instruído na resolução, as companhias podem sim ser penalizadas.
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12: 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Olá, sejam todos muito bem-vindos e muito bem-vindas a mais um programa A Cidade é Sua aqui na TMC. A gente, né, começa agora mais uma edição do A Cidade é Sua, sempre com temas interessantes, com temas importantes no dia a dia. E hoje a gente vai falar sobre altas habilidades, superdotação, um assunto que chama a atenção. Na semana passada a gente teve um evento importante aqui no Recife, a gente vai falar um pouquinho também do evento, claro, mas essa é a nossa pauta de hoje, é o nosso tema. Antes de apresentar a nossa convidada, deixa eu também dar as boas-vindas ao Kennedy Lacerda, o nosso repórter aqui na TMC Recife, a que sempre participa conosco. Kennedy, seja muito bem-vindo a mais uma Cidade é Sua.
13: Obrigado, Júlio, um abraço a você, aos ouvintes, e vamos nessa, né? Mais um tema. Esse tema que é tão pouco falado atualmente e tão importante, né, que muitas famílias brasileiras têm crianças assim em casa, muitas vezes ficam perdidas, e esse é um momento para a gente falar sobre, esclarecer, enfim, muito importante.
12: Exatamente. Bom, eu estou com a nossa convidada aqui no estúdio, vou apresentá-la agora, Patrícia Laime, que é coordenadora do Superdotação no Mapa. Ela vai explicar do que se trata, não é? Patrícia, seja muito bem-vinda, muito obrigado em ter aceito o convite, desde as nossas entrevistas aqui na TMC e agora com esse programa especial A Cidade é Sua. Muito bem-vinda, mais uma vez, muito obrigado.
14: Vocês são a parte mais importante de tudo. E eu tô aqui pra gente conversar um pouco sobre superdotação, altas habilidades e dupla excepcionalidade, né? Como o Kenner, como o Júlio já falou. E o que é o superdotação no mapa, né? O superdotação no mapa é um movimento civil organizado que hoje está presente em praticamente todos os estados do Brasil. E aqui em Pernambuco, eu coordeno o estado de Pernambuco, ajudando nesse movimento para que ele tenha cada vez mais força, representatividade e ajude, né, as famílias e toda a sociedade de superdotados nesse movimento de inclusão, de conhecer e de respeitar a pessoa diferente.
12: Coisa boa. É excelente, Patrícia, quando você fala essa questão, respeitar a pessoa diferente, né? A gente vai muito em cima dessa questão. Mas até aproveitando que o Kennedy disse agora há pouco, né? Que poucas pessoas entendem, poucas pessoas sabem. Eu até, na semana passada, né? Quando a gente conversava, eu disse, olha, muita gente sabe do que se trata. E aí você disse, Júlio, não. Muitas pessoas não sabem do que se trata. Então, por isso que aí depois a gente foi parar para analisar, né? E a maneira como a senhora explicava, eu disse, de fato, as pessoas não entendem. Então, por favor, essa, né, é a nossa hora aqui, onde a gente vai explicar, a gente vai tentar neste programa. Então, quando a gente fala, Patrícia, em altas habilidades, em superdotação, enfim, do que é que a gente está falando? Explica para a gente nessa tua luta tão importante.
14: Então, Júlio, eu vou de frente para trás. Eu vou chegar nesse momento para a gente dar uma caminhada para trás. Veja só. Hoje a gente tem uma sociedade que não se respeita. A gente tem uma sociedade confusa e adoecida. Então, geralmente a gente procura ajuda quando algo não vai bem. E aí a gente vê a pergunta, o que é que está acontecendo? E aí mães, geralmente são mães porque são leoas, aquelas que lutam pelo filho, aquelas que desbravam o mundo, elas vão atrás de respostas, né? E aí a gente foi atrás de respostas. E essas respostas, elas vêm muito produzidas por outros países que não são o Brasil ainda, né? Essas pesquisas, essas respostas vêm muito de fora. Porque aqui a gente ainda conhece muito pouco. Na verdade, eu digo que a gente não sabe o que é o superdotado. Ninguém sabe. Até profissionais, eles também estão procurando respostas. Apesar de não ser um tema novo, mas é um tema que não se pergunta muito, porque a gente já acha que sabe. A gente acha que o superdotado é aquele menino perfeito, brilhante, que se comporta como um aluno inglês, que sabe tudo, que usa gravata. E, na verdade, a gente sempre estereotipiza as coisas. E se não está aí, é porque não tem, né? E, na verdade, Júlio, altas habilidades, dupla excepcionalidade e superdotação são maneiras de funcionar e maneiras de ver o que acontece. No caso da superdotação, que é minha área de maior interesse, ela também é uma área muito ingrata. Por quê? Porque você não vê, o superdotado não tem cara, ele não preenche um estereótipo e ele está em todos os lugares da sociedade. Ele está na comunidade, ele está no meio da rua, ele está na classe altíssima. Então, a questão da superdotação, ela é genética e ela não escolhe onde ela está. E na medida que ela não escolhe, a gente não consegue entender como ela funciona, porque ela não tem um rosto, ela não tem uma classe social para você olhar. Então ela se perde. E aí cada um acha as respostas de acordo com a sua capacidade de procurar. E aí vem a questão. A superdotação, ela não é visível, ela é uma maneira de funcionamento. A neurociência, ela tem estudado profundamente sobre como o cérebro funciona. E se eu posso dizer a vocês uma coisa diversa, é o cérebro humano. Que máquina que a gente ainda está buscando, ela não se esgota de entender. Mas uma coisa hoje que a gente sabe, que a literatura mundial tem dito, é que superdotação é uma maneira de funcionamento. E para esse superdotado, ele está bem, ele está próspero, ele poder ser quem ele é, a gente precisa respeitar as suas diferenças. Então, a gente não sabe o que é superdotação ainda. A gente está buscando, principalmente enquanto sociedade, eu só digo uma coisa, não estereotipe o superdotado. Porque muitas vezes o superdotado pode ser o pior aluno da turma. Mas como ele não é superdotado? Porque esse superdotado em sofrimento, ele entra em angústia, ele expressa isso num comportamento de não conseguir ficar na sala de aula, de não ficar quieto, de pensar rápido demais, de não conseguir dormir, é um computador que não desliga. Então, a gente vem para ajudar essas pessoas, porque essa superdotação não compreendida, ela gera muito sofrimento. Gera muito sofrimento. E uma coisa que é uma frase que eu queria que a gente começasse a prestar atenção nela é quando as pessoas dizem assim, essa vida não é para mim. Eu não me encaixo na vida. Desconfie logo que essa pessoa tem um funcionamento diferente.
15: Patrícia, e nesse seu tempo todo de estudo, você já encontrou assim características que evidenciam ou que podem evidenciar essa maneira de funcionar, né? Como, por exemplo, a superdotação? Existem características que podem levar a indícios?
14: Então, vamos lá. Kennedy, você falou uma coisa muito linda, mas que é parcialmente assim. Veja só, eu não tenho muito tempo de estudo, mas eu tenho muita interesse de busca, porque acontece dentro da minha casa. E aquilo que acontece dentro da nossa casa, a gente vai buscar com toda a força respostas, né? Então, eu encontrei pessoas que sabem muito o que estão dizendo. E elas me acompanham, elas sim bebem da fonte. E aqui eu queria honrar a doutora Olzeni Ribeiro, uma mulher incrível que nós trouxemos aqui, estava conosco até ontem. Eu quero honrar a nossa presidente, Carla Brolese, que é uma pessoa que tem buscado assim, conhecimento, que tem me capacitado, que tem investido na minha vida. E Vanessa Pavani Melo, junto com o Diogo, que também tem essa caminhada e eu tenho aprendido com eles. Eles são essas pessoas que buscam muito e que me ensinam muito, né? E aí, como esse final de semana, a gente teve esse momento de estudo, essa imersão, foram mais de 12 horas falando sobre superdotação. Eu vou trazer aquilo que elas entregaram para a gente lá, que tem tudo a ver isso com você, né? Essa pergunta que você fez. Veja só. A mente humana, ela reage sempre querendo dizer alguma coisa. Aquilo que foge do normal está comunicando alguma coisa. Uma pessoa que pensa demais, que sente demais, uma pessoa que tem dificuldade de dormir. E a gente precisa parar de querer já reclamar, brigar, né? Esse menino é danado. Calma, ele pode estar querendo falar alguma coisa que você não está entendendo. Então, geralmente, existe ou uma energia muito grande, uma busca muito grande, uma pessoa muito curiosa, uma pessoa que fala demais. E isso também pode ser um sinal de dizer, opa, tem alguma coisa aí. E deixa eu dizer bem claro, a gente entender o outro não é necessariamente rotular o outro. Mas eu acho que independente de superdotação, altas habilidades ou dupla excepcionalidade, a gente precisa compreender as pessoas. Um casamento, um trabalho, vocês são diferentes assim, mas eu posso compreender, Júlia, eu posso compreender você, porque essa compreensão gera para a gente um ambiente mais harmônico e mais feliz de convivência. Então, quando você vê sinais, por exemplo, se fala na literatura sobre uma maneira profunda de sentir, aí você diz, que menina dramática, que menino dramático. Às vezes é aquele cara na sala que escreve bem, é aquele cara que desenha, ele tá ali querendo botar algo para fora, então tem uma intensidade de sentimento muito grande. Às vezes você olha para a pessoa, não é todo mundo, são só sinais, tá? Para a gente entender, tudo que olha para ele, ele se sente doído. Não é, é porque ele olhou você, ele processou o que você fez, ele já olhou para ele como responsável por esse olhar, ele vai além. Um olhar para uma pessoa comum é só um olhar, mas um olhar para um superdotado fala muito. Por que ele me olhou? O que é que ele está dizendo? Será que ele me aceitou? Então, existe aí um oceano de pensamentos diante de um olhar. Então, isso fala muito sobre a possibilidade de uma mente que funciona de maneira profunda, entende? E aí, quando você não entende essa mente começa a sofrer. E geralmente a gente está atrás de respostas por causa do sofrimento. E isso é uma coisa que a gente precisa mudar no Brasil. É ir atrás para a gente poder compreender, porque quando eu me compreendo, eu posso melhorar o que eu sou. Mas se eu não compreendo, né? Eu começo a acreditar que eu sou um problema, que eu sou chata, que eu falo demais, que eu incomodo. Então eu passo a sofrer com aquilo que rotula e não a entender que eu posso trabalhar a minha intensidade de fala para que eu possa chegar no objetivo de uma maneira mais tranquila. Entende? Então, assim, se eu pudesse lhe dizer tudo aquilo que sai do comum, olhe com empatia, porque não necessariamente é uma oposição ou é um menino que dá problema, não. Ele pode estar dizendo que aquilo ali para ele não está legal. Então, é tudo aquilo que foge, né, do comum. Eu acho que a gente só olhar com mais carinho, chegar a ouvir, escutar, né? E às vezes até com a gente mesmo, né?
15: Você falou que isso começou em casa. De que maneira?
14: Então, eu tenho autorização do meu filho. Antes de tudo isso, eu perguntei a ele se eu podia, porque quando a gente começou a encontrar as respostas, a gente passou por muito sofrimento até as respostas. Ele sofreu demais. Ele sofreu incompreendido, ele sofreu querendo ser amado e não atendendo às expectativas das pessoas. Então, as pessoas julgam a partir de quem são e não de quem ele é, né? E a sociedade, como eu disse, ela está doente. A sociedade está doente quando ela não respeita e não cuida do autista. E eu tenho vários relatos sobre isso. Pessoas que vão numa catraca de metrô e a pessoa diz aí, só que está querendo passar, né? Mas o filho é autista, ele precisa ir logo, senão ele desorganiza. E para organizar é difícil. Então, assim, essas questões, elas levam a gente a muito sofrimento, né? Quem é doida é a mãe desse menino. Essa mulher é doida comigo. E eu disse, cara, eu não sou doida. Eu sou uma boa pessoa, eu sei quem eu sou. Então, a gente vem, sabe, Kennedy, num sofrimento de buscar respostas para a gente entender o que é que está acontecendo. Porque entendendo, eu posso ajudar. Então, meu filho, ele tinha vários sinais de que ele era fora da curva. Ele, pequeno, ele lia muito, ele falou muito rápido. Mas isso para a gente que é mãe, tá tudo bem. Ele não é um troféu, ele é meu filho. Se ele não quiser falar, tá tudo bem. Se ele falar, tá tudo bem. A gente não classifica isso. Mas depois de um tempo, quando junta com os pares, isso destoa.
15: Isso com quantos anos, Patrícia?
14: Você... Há 3 anos. Ele era um menino que ele não ficava quieto. Porque para ficar quieto, algo tinha que ser interessante para ele. Se não fosse, o cérebro do superdotado, se não tiver interesse, ele zera a performance. Ele zera o resultado. Porque tem que ser interesse. Sabe a conversa, quando a gente está conversando? Muitas vezes você fica por educação, porque a conversa é um saco.
15: Isso.
14: Mas quando a conversa é boa, você não quer que o dia termine. Poxa, já passou esse tempo. E o superdotado, ele é assim. Quando aquela conversa, ou seja, o que está acontecendo no ambiente é interessante para ele, ele não quer largar, ele quer ficar. E quando não é interessante, ele vai tocar a bagunça na turma. Porque pegava uma tarefa, a turma ia começar a fazer. 3 minutos a tarefa estava pronta, bem feita e não tinha mais o que ele fazer. Ele queria o brinquedo. E a turma estava se esforçando para fazer tudo bem no tempo deles, mas o tempo de Gui era diferente. Gui terminava logo, Gui com 4 anos, a professora foi dar uma tarefa que era para fazer resolver um probleminha de matemática. E ela lançou o probleminha para os meninos dizerem assim, o que é que está acontecendo, né? O funcionamento da cabecinha dos meninos, começar a buscar as respostas. E aí, com 10 minutos, Guilherme disse, rapidamente, assim, eu sei fazer. Aí ela, tu sabe, Gui, se sei, vem cá. Aí ele foi, você pode fazer de 2 maneiras, assim ou assim. Então, naquele momento, o ambiente estava propício, ele se sentiu confortável para lançar o que ele sabia. E ele não só deu uma, mas deu 2 respostas. Foi quando a escola me chamou e disse, olha, vê que coisa linda ele fez. Naquele momento não se falou de superdotação, de nada. Só se elogiou a maneira como ele resolveu. Mas ali já era um indício de que a mente dele funcionava diferente. Podia ser mostrando os 2 probleminhas, mas e se ele tivesse introspectivo? Aquilo ia ficar na mente dele, feito um vulcão em ebulição, ele ia voltar para casa frustrado porque sabia e não disse. Porque nós somos uma pessoa e não só uma mente. Ah, como eu queria ser só uma mente. Não ter medo, não me sentir insegura. Mas nós somos uma coleção, gente. Ninguém é só mente, nós somos mente e coração. Então, naquele momento, ele mostrou que tinha algo que funcionava diferente. E a partir dali foram muitas outras questões que destoava dos meninos da turma. Então ele começou a sofrer muito na turma. Então passou a ser o objetivo que as pessoas machucavam muito. Você tem ideia? A escola me chamou, Guilherme está batendo. Mas ele nunca bateu para machucar. Ele é, vamos na psicóloga, lá em casa é assim, vamos para cima do problema. E ela disse, Patrícia, depois de algumas sessões, Guilherme não bate para machucar. Ele bate porque ele apanhou tanto que ele entende que bater é uma via de comunicação, é uma fala para ele. Então, a gente começa a ver que as coisas vão se comportando de uma maneira que não é convencional. Ninguém bate para se relacionar, ele só tinha 5 anos, mas ele processou que apanhar era se relacionar com ele. Então, ele batia para que alguém falasse com ele, entende? E aí, a gente começou a buscar respostas. E uma coisa que eu digo, gente, que eu queria muito que vocês ouvissem. A cada tempo da nossa vida, aquilo que a gente não resolve bagunça mais. Por isso que a gente chega na idade adulta com burnout, a gente chega com depressão, porque a gente vem levando muitas vezes com a barriga coisas que desde lá da infância já precisavam ter sido ajustadas. Então, eu não sei em que área você está da sua vida, mas eu quero te dizer, vai dar certo, tem calma. A ciência está evoluindo, pessoas corajosas estão se levantando para te ajudar. E tá tudo bem ser diferente. Tá tudo bem funcionar diferente. E essa vida é para você? Sim. Tem um exército aqui trabalhando para você entender isso. E esse amor foi o amor com que a gente tem, é o amor que a gente tem dentro da nossa casa. Nossa casa é uma casa de muito amor, de muito, muita parceria. E aí nós fomos com o nosso filho. Aconteceram muitas outras situações que até eu cheguei a acionar a DPCA. O negócio foi muito grave. Tem relatos pelo Brasil, assim, absurdos. E chegou no momento que a gente levou o Gui para uma psicóloga. Primeira vez, eu vou dizer o nome dela aqui, porque ela é incrível. Ela nos ajudou muito. Foi Paloma Freitas. E Paloma começou. O Gui já tinha uns 14, 15... Era uns 14... Era mais ou menos isso. Acho que uns 15 anos. Mais ou menos isso. Foi a primeira vez que alguém falou sobre superdotação. Ela disse, Paty, eu acho que tem alguma coisa aí sobre superdotação. Aí eu, na hora, o que é superdotação? Gente, eu sou formada em odontologia, especialista e mestre, professora universitária, vice-diretora de faculdade. Isso no meu passado, eu tenho mais de 15 anos na área de saúde. Nós somos de uma classe média privilegiada e a gente não sabia o que era superdotação. Olha o que eu estou dizendo, se eu não sei, imagina de mim para baixo.
16: Uhum.
14: E imagina que não é da área de saúde, piorou. Então foi a primeira vez que alguém falou que se podia investigar a superdotação. E aí nós fomos atrás dessa bateria de testes. Existem testes que são aplicados para observar o funcionamento das pessoas, que hoje no Brasil, além de serem raros, as pessoas que sabem aplicar de verdade, que fazem uma boa avaliação, eles são ainda muito caros. No baixo, por média, eles custam em torno de R$ 2 a R$ 2.500 o teste. Mais do que um salário mínimo e meio. Então você veja, num país que vive de salário mínimo, hoje uma identificação custa um salário e meio. Isso é uma outra luta nossa. Vocês entendem? Então, a situação e a luta para ajudar todo mundo, ela está só começando e precisa que todo mundo se envolva. Por isso que eu amo estar aqui com vocês. Porque esse momento para Gui chegou porque a gente pôde ajudá-lo. E a partir dali, uma chave girou. Porque quando eu sei o que eu tenho, eu posso andar para ajudar aquilo que eu tenho. É como uma pessoa, Deus me livre, você descobre, está doente, passando mal, é câncer. Por pior que seja, hoje tem um nome. Então eu posso ir exatamente naquilo para ser ajudada a me restabelecer. Sim. E viver bem. A mente é a mesma coisa. Não é uma doença, mas é uma maneira de funcionar que eu tenho que entender. Porque quando eu entendo, eu posso ser o melhor que eu posso.
16: Hoje o Gui está com 18 anos, né? Você me disse agora há pouco. E aí, como é que foi a partir deste momento que vocês identificaram ali com a ajuda da psicóloga, né? E começou a ir mais direto ali nessa questão?
14: Então, quando a gente observou isso, até a própria condução, ela ainda passa por aperfeiçoamento. Então, a primeira coisa que a gente imaginou era fazer o acompanhamento psicológico, com uma abordagem terapia de comportamento, cognitivo comportamental. Porque o superdotado, ele entende um ambiente diferente. Muitas vezes falta o verniz social. É muito engraçado assim, porque tem coisas que inclusive são familiares, então eu achava que estava tudo bem, porque eu também sou, né? Enfim, mas aí depois a gente vê que não é bem assim. Que existem coisas que para mim está tudo bem, mas que no social não é bem assim. Então a psicologia entrou para tentar fazer ele perceber algumas maneiras de comportamento que poderiam ajudá-lo. Porque, na verdade, na nossa casa, o grande desafio era o relacionamento com os pares. Olha, você já ser dentro do que é o comum, já é difícil, você imagine você ser diferente. O diferente sofre demais. O diferente sofre demais. Então, essas questões e outra, as pessoas ainda não são abertas para que o diferente existe. Que nada. Isso é porque essa é a educação, que nada. Isso é porque começam a rotular você.
16: Sem entender.
14: E esse rótulo, sem entender, e vou te contar, nas melhores famílias de Pernambuco, né? Teve uma questão com uma pessoa, né, conhecida, que numa reunião de mães, os meninos fizeram barbaridades com esse aluno e a escola percebeu e começou a trabalhar, né, o que era o diferente, porque as escolas não sabem o que é também. A gente tem um grande problema na escola. E eu lhe digo, sabe, Júlio, eu não tenho ainda isso fechado. E eu posso pensar como eu quiser, porque é só um pensamento, né? até que ponto o compromisso é a falta realmente de recurso para incluir ou é o medo do que vai ter que investir financeiramente? Porque as questões que a gente tem que trabalhar, a gente vai ter que investir. Treinamento, equipar, fazer uma área capaz, uma área especializada para isso, tudo isso é recurso. E as pessoas chegam, a gente chegou um tempo, eu vou falar a nível geral, que o dinheiro vale mais do que a vida. Eu falo isso em nível geral, só a gente olhar, né, para as questões do nosso país. As pessoas vendem pessoas, as pessoas matam por dinheiro, as pessoas roubam o que deveriam estar ajudando. E é por isso que há tanto sofrimento. Então, eu generalizo essa visão porque é uma possibilidade. Só que essa possibilidade, ela está errada. Se você ajuda, todo mundo ganha. Ganha a sala de aula, ganha o professor, ganha a sociedade. Porque uma sociedade melhor é a soma da melhoria individual de todo mundo, né? E aí o que aconteceu? Essas mães se juntaram, né? A escola tirou um dia para conversar sobre superdotação, porque tinham alunos superdotados. E na conversa das mães, o comentário foi: perderam uma aula. Uma matemática você recupera num minuto numa sala de aula. Mas o valor, a ética, a empatia com o diferente é uma coisa que não tem preço. Mas o comentário foi: perderam uma aula para falar sobre isso. Então, quando pessoas que formam opinião, que estão ali à frente, acham que o tempo que você gasta para ajudar pessoas é um tempo perdido, realmente a gente precisa repensar. Até essa pessoa que disse isso, poxa, acho que eu fiz uma besteira. Porque a gente pode reconsiderar, né? A todo tempo. Então, foi isso. Foram questões comportamentais, porque tem pesquisas, Júlio e Kennedy, que o ano passado teve um congresso e os americanos trouxeram uma pesquisa que eles fizeram com suicídios de adolescentes e adultos jovens. E eles fizeram uma captura de informação de familiares, de ambientes onde eles conviveram, e eles não tinham sido identificados. E bateu mais de 90% a chance deles serem superdotados, que não foram vistos. Eles foram acumulando sofrimento, até que o problema sou eu. Então, isso é um dado que traz para a gente, como pessoa, a necessidade urgente de dizer: ei, calma, tem lugar para você sim. Tem lugar para você, tá tudo bem. Tá tudo bem ser diferente.
15: Você falou sobre a escola, e geralmente a escola é um dos primeiros ambientes de socialização, digamos assim, né?
14: Sim.
15: Pegando o exemplo de Gui e de outras crianças, como um ambiente escolar mais acolhedor pode ajudar essas pessoas?
14: Um ambiente acolhedor muda tudo, Kennedy. Um ambiente acolhedor, ele por si só, ele cura dores. Como um ambiente hostil, ele mata sem precisar de arma, né? Então, assim, eu tenho entendimento. Quando eu fui na escola de Gui, o ano passado, eu fui porque um estudante, hoje no Brasil, a gente tem o censo escolar. O censo escolar é um lugar onde as escolas devem colocar todo o superdotado que tem nelas, porque esse número muda políticas públicas, traz atenção para os lugares onde eles estão, tem ali o que é que está precisando fazer. Então, esse número importa demais. E eu levei, né, e perguntei, porque essa consciência do todo, ela veio para mim na mesma medida de cuidar do meu filho, cuidar de uma sociedade, porque não existe algo que te inclui sem incluir no social para que seja realmente pleno. Não adianta eu resolver em casa se lá fora está uma confusão. Eu só fiz meio trabalho. Então, o todo importa para mim, o todo importa para todo mundo. Você não sabe como é que vai ser seu filho, seu neto. Então, está todo mundo envolvido. E aí eu cheguei, né, para a coordenadora, uma pessoa que eu amo, inclusive hoje nem está mais na escola, está em outra escola. E eu disse: olha, o nome dele já está no censo. E na hora foi dito: a gente não sabe nem onde botar. A gente não sabe onde bota. E fui eu que ensinei a uma escola particular incrível onde bota o nome do menino no censo. Pelo menos ali foi a conversa que ficou. Então eu disse assim: olha, eu não estou aqui para cobrar de você, porque eu como mãe também não sabia. E se eu não sabia, a gente pode dar uma chance mútua de construção. Não é verdade? Porque não adianta eu ficar: você não fez, você fez. Ninguém faz nada enquanto a gente se agride. Mas quando a gente diz assim: eu não sei e estou procurando saber, e o outro lado diz: eu também não, vamos junto, a sociedade muda. Tudo aquilo que a gente deseja acontece, né? E foi quando eu disse para ela, chorava ela e chorava eu. Né, porque eu errei, como a gente erra, sem saber o que está fazendo, né, sem entender. E eu disse: olha, nesse momento eu não estou aqui como alguém que vai cobrar, mas como alguém que estendeu uma mão para construir algo novo, porque eu acredito nisso. Para você ter ideia, nesse, na questão que eu falei, né, da reunião com a turma que teve, foi uma mudança, assim, sensível, a olhos vistos. Meu filho, na semana seguinte, ele disse, mãe, pela primeira vez eu fui almoçar fora e sentei na mesa com os meninos, com 16 anos. Nunca tinha sentado numa mesa de shopping com as pessoas para almoçar. Então, assim, gente, isso dói na gente. Que adulto, se disser assim, todo mundo chama, mas Júlio nunca vai. Não, Júlio não, Júlio não, Júlio não. Dói. Dói na gente que é adulto. Imagina num adolescente.
17: Com toda certeza.
14: Né? Então, assim, a partir daí ele disse, mãe, eu fui almoçar. Então, você veja, um almoço, sentar na mesa, no coletivo, como importa. Porque isso cura. E foi uma atitude que aconteceu na escola. Então, eu acredito na escola. Não só porque é o primeiro, mas porque o tempo que se passa dentro dela é gigante. É gigante. A pessoa passa quase metade do dia acordada na escola. As relações que a gente estabelece na escola, elas são diárias.

0: nesse tempo, né? Então, assim, eu acredito muito no potencial da escola. E essa lei, a Lei 15.000 agora que aconteceu, que foi, né, promulgada, né, isso é nem, agora até tá fugindo, uhum, o nome jurídico, mas a lei, que agora ela é lei, de 16 de junho de 2026, ela agora obriga a várias atitudes que tem que ter para que a gente possa não deixar numa escolha, não, escolhe não, você tem que dar ajuda, né? E aí eu acho que a gente podia avançar até um pouquinho mais na escola em relação ao PEI. Vocês já ouviram falar de PEI? Não, olha, não. Ninguém ouviu, ninguém nem sabe que tem. Veja só, o superdotado, ele precisa de uma ajuda específica. Não é especial, tem palavras que são ingratas. Eu acho a palavra superdotação ingrata. Porque quando você fala superdotação, você imediatamente bota uma capa no menino ou na menina. Ela é super. Poxa, Patrícia, é super. E você dá uma ideia de performance, de expectativa. Poxa, mas ela é tão confusa quando fala. Ela é super, é toda enrolada.
1: É.
0: Né? Então, na verdade, isso fala sobre um funcionamento e não sobre um resultado. E aí, quando a gente entende que essa pessoa funciona diferente, ela também vai precisar de uma abordagem diferente. Se ela resolve uma questão em 5 minutos, que as pessoas que não são como ela resolvem em 2 horas, eu não posso fazer uma produção em massa para pessoas diferentes. Vou dar outros exemplos, né? Um exemplo, a pessoa está com câncer. Um exemplo, é porque é mais fácil, tá?
1: Sim,
0: superdotação não é doença.
1: Claro, claro.
0: Mas é porque quando a gente entende funcionamento com algo palpável, fica mais fácil.
1: Sim.
0: Né? Nem todo câncer é o mesmo protocolo. Nem toda medicação funciona para todo câncer. Então, nem toda ajuda para uma pessoa que tem necessidades específicas, ela é igual.
1: Uhum.
0: Por isso, a gente precisa ter um programa, um planejamento educacional individualizado. Para que essa pessoa, dentro do seu universo, ela esteja sendo desenvolvida no seu maior potencial, proporcional ao maior potencial de todo mundo. Agora, o seu maior potencial é diferente do meu.
1: Sim.
0: E se você não me estimula, começa a me frustrar. E a escola passa a ser um grande problema para mim. A evasão do superdotado escolar é altíssima. Olha que loucura. O superdotado deveria querer ir para a escola, ele não é o cara. Mas é exatamente o oposto. Eles não querem mais ir para a escola. Porque em vez de ter sabor, ela tem dor. Então, isso é a importância maior do PEI. É que ele precisa ter um programa que é para ele. O que é que ele precisa para se desenvolver. E isso agora é lei. As escolas negaram até 16 de junho. Inclusive, aconteceu conosco. A negativa, a escola não vai fazer PEI para ele. Mas agora é lei. Ela até pode não fazer. Infelizmente, Gui não vai mais usufruir disso agora, porque ele já é terceiro ano. Mas a partir de Gui, agora, daqui para trás, todo aluno escolar, ele tem o direito de ter um programa individualizado de educação. Porque ali ele vai dizer, agora a escola tem sabor para mim. Porque ela agora está para mim. Né? Então, isso é muito importante. Isso é um direito nosso que a gente nem sabe que tem. Eu digo até assim, hoje o grande problema do brasileiro é usar errado o direito que tem. Ele quer usar o direito para levar vantagem. Não, eu tenho meus direitos. Aí dá uma facada na costa de quem ajudou. Puxa uma rasteira. Em vez de dizer, o direito que eu tenho é para que todos cresçam, inclusive eu. Então, na questão da superdotação, hoje nós temos direitos conquistados. Isso é uma lei. E essa lei precisa ser vivida não porque ela botou lá para ser uma sobremesa, porque ela é necessidade para o desenvolver do aluno superdotado.
1: Patrícia, queria explorar um pouquinho mais para quem está nos escutando, né? Você trouxe alguns exemplos da superdotação para que as famílias possam identificar ali quando a criança é menorzinha, né? A senhora
0: Sim.
1: trouxe esse exemplo muito bom em relação ao, né, um exercício, por exemplo, de conseguir ali resolver em pouco tempo. A maioria leva um tempo e o superdotado resolve mais rápido. A questão do falar também, que outras características para que as pessoas comecem, né, a tentar identificar. A gente pode estar conversando aqui e às vezes as famílias dizem assim, poxa, será que esse é o caso ali de uma pessoa que eu conheço? Que outras características são mais comuns?
0: Veja só, como eu já disse, né, que eu acho muito importante, aquilo que sai do comum precisa ser observado. Porque não existe, assim, uma receita de bolo, né? Ninguém é uma receita de bolo. Todo mundo que fala muito é superdotado, não.

0: falar muito pode ser um sinal de uma mente que pensa muito. Dificuldade de dormir. Uma criança que tem maior dificuldade de dormir, às vezes a gente só diz, né? Que menino medonho, ele não dorme. Ele pode estar com tanta coisa e não saber dizer. Como pode ter uma mente que tem dificuldade de desligar? Ele pode ser, como eu já falei, né, a maneira de sentir as coisas, uma outra característica muito linda. Existe um livro chamado Almas de Ouro, porque os superdotados sempre existiram. E na época de Platão, eles não sabiam entender, eles não entendiam como funcionava, mas eles viam que tinham pessoas que tinham uma pureza de sentimento tão grande que eles eram diferentes. Então eles chamavam essas pessoas de almas de ouro. A alma era tão pura, tão valiosa, que eram almas de ouro. Então, é uma outra característica que a gente também percebe, que a literatura traz, é um senso de justiça. Ele percebe a injustiça, ele tem dificuldade de aceitar a injustiça. É aquela pessoa que luta pela justiça, mas algo que vem de dentro. Não é uma bandeira que ele bota para levar vantagem nem aparecer. É algo que vem dele. Eu me lembro que tinha uns 7 anos. São essas coisas que depois vão fazendo sentido, que a gente achava que ele, eu achava ele parece comigo, né? Tinha uma vez, ele chegou e disse, mãe, tem um menino na minha escola que só fala I. O nome dele é Guilherme. Eu disse, pronto, o menino agora tá com criança imaginária. Na minha cabeça, a mãe vai logo, né, com a preocupação. Aí eu fui na escola, eu disse, minha gente, tem alguém na escola que fala I, chamado Guilherme? Aí a professora disse, ah, Patrícia, tem. É um menino autista, que é da turma na frente, mas que a gente bota ele com a turma mais antiga para ficarem brincando. Aí eu disse, ah, Gui, eu soube do seu amigo Guilherme. Ele disse, mãe, o que é que ele tem? Eu disse, ah, filho, é porque na cabecinha dele, ele era muito pequeno, né? Eu tinha que explicar.
1: Sim.
0: Eu disse, alguma coisa lá tá diferente, ele tá com um defeitozinho na hora do pensamento. Aí ele virou pra mim e disse, mãe, eu já sei o que a gente faz. Tu abre a minha cabeça, bota o meu cérebro na cabeça dele. Tu pega o dele e bota na minha, que eu conserto ele e fica os dois bem. Isso não é um pensamento normal de uma criança de 5, 6 anos. Tu dá o meu que tá bom e me dá o dele que eu conserto. Então, tem sacadas, tem coisas, gente, que a gente acha que é normal. Até pode ser. Mas se tem outras coisas e outra, começa a perceber, né? Aí, assim, uma outra coisa que eu também aprendi, Julie Kennedy, é que nós temos muita dificuldade com o que é diferente. A própria família nega muitas vezes. Ela tem medo que seja autismo. Tem medo que alguém diga alguma coisa. Como eu vi tanta gente com dificuldade de aceitar dentro de casa uma pessoa diferente. Eu já andei um pouquinho aí nessa questão do autismo e eu nunca tive problema nenhum de encarar desafio. Para mim, eu vou para cima mesmo, é o meu jeito, né? E eu conheci uma pessoa, eu atropelei uma moça que trabalhava com autismo, né? E aí eu comecei a conhecer esse universo todo e aí uma coisa que me chamava muita atenção é como as pessoas negam o que veem. Eles veem, mas eles não querem ver porque aquilo vai envolver a morte de algo que eu queria que fosse diferente. E o que é que eu vou fazer, que eu não sei o que fazer? E aí vem o medo de tudo que eu já ouvi. As pessoas entram numa atmosfera de medo e negação que vão protelando. E aí aquilo que a gente protela piora. Né? Existem janelas de ajuda, quanto menor é, mais você consegue ajudar, porque o cérebro está ali nos seus picos de desenvolvimento. E quando você não dá o suporte no tempo do maior crescimento, você também não consegue ajudar mais no potencial que você ajudaria antes. Então, todas as vezes que a gente diz, não, isso não é comigo, não quero ver, é ruim para todo mundo. E olha, é tão bom quando a gente ama o diferente, a gente cresce tanto. A pessoa que mais me faz crescer na vida é Guilherme. É a pessoa que mais me leva. Eu só estou aqui pelo amor que eu tenho por ele. O amor que eu tenho por ele me levou para um lugar. E o amor que eu tenho por pessoas me fez querer distribuir aquilo que eu vivo com o Gui para outras pessoas. E até uma vez uma pessoa disse assim, ah, isso é coisa de mãe, dramática, as mães. Não, a mãe é aquela que tem a força e o motivo correto que mais ninguém tem. As pessoas fazem por dinheiro, fazem para aparecer, fazem porque querem parecer que são as rainhas da ciência, o rei do poder. Mas uma mãe faz porque ama. Ela não aceita meias respostas. Ela não aceita argumento que não faz sentido para que de verdade algo bom aconteça. Então essa é a força, né, que a gente, só a gente da família tem. E eu queria dizer isso para você. Não tenha medo. Eu sei que a gente ainda não tem todo o apoio que gostaria, mas a gente vai construir juntos. Esse não é um tempo de lutar um contra o outro, é um tempo da gente se unir. É a hora de dar mão, escola, profissionais de saúde e família.
1: Ótimo, é isso, Patrícia. Belas palavras, viu? Realmente, eu tenho certeza que tem ajudado demais, né? E eu fico feliz também de trazer esse tema aqui para Uma Cidade é Sua, né? Como eu disse à senhora aqui nas nossas entrevistas que tivemos recente, por conta do evento, né, que a gente vai falar já já, mas que bom que a gente também consegue ajudar, né? Consegue falar sobre esse tema, né? Que eu acho que não se abre muito espaço. Então, que bom que a gente está tendo essa oportunidade hoje.
0: Júlio, você arrasou comigo. Você foi, assim, um grande presente que Deus colocou na minha vida. E eu vou dizer a vocês, eu amo o rádio. Porque o rádio alcança todas as pessoas. Todo mundo escuta rádio. E eu dou graças a Deus pelo rádio. Porque a gente consegue, agora eu não sei quantas pessoas vão ouvir, mas eu sei que todas vão ouvir, que há esperança, que está tudo bem ser diferente.
1: É isso, com toda certeza. Kennedy, por favor, sua pergunta.
2: Antes da gente falar sobre o evento, eu gostaria de saber hoje quais são as principais linhas de frente desse movimento. Você falou da lei, por exemplo, mas quais são as outras linhas de frente que vocês estão enfrentando hoje?
0: Olha, eu digo, sabe, Kennedy, que as pessoas dizem assim, mais lei, e eu digo a você, vamos viver as que tem, que a gente já dá um salto enorme.
2: Verdade.
0: Né? As pessoas falam, vamos criar algo novo. Se a gente viver a plenitude do que já tem, a gente já dá uma boa caminhada. Essa lei, ela veio com uma força, numa carga máxima, de correr atrás de um prejuízo de mais de 50 anos. E aí eu falo, agora mais especificamente, sobre Pernambuco. Pernambuco está com índices alarmantes de invisibilidade. Nossa situação é gravíssima, gravíssima. E eu falo isso para que as pessoas conscientes cobrem, de fato, do poder público, de todas as pessoas envolvidas, para que algo seja feito. A gente precisa cobrar que algo seja feito, porque, veja só, há uma expectativa pela OMS, que nós temos em torno de 3 a 5% de superdotados. A gente está falando em alunos, algo em torno de 60 mil alunos. Alunos, estou falando de pessoas, estou falando de alunos, em Pernambuco. E a gente precisa saber onde eles estão para que eles recebam apoio, recebam a estrutura, que todo mundo os respeite. E nós temos, gente, no último censo de 2025, 800 e poucos alunos identificados. Nós temos 60 mil invisíveis dentro de colégios.
1: A diferença é muito grande, né?
0: Olha, Júlio, eu fico pensando, onde esses meninos estão? O que é que não estão passando? O que é que esses meninos não estão vivendo? A gente tem relatos, inclusive, que muitos se cortam para se punir de ser errado, de fazer tudo errado. Então, assim, eles se punem como uma maneira de merecer o sofrimento que recebem. Olha que loucura. Né? Mas isso é uma outra questão, esse corte a si mesmo é uma maneira de dizer que eu preciso dessa dor, né? Essa dor precisa fazer sentido, porque eu estou sofrendo por algo que eu não entendo. Então essa mutilação, ela fala sobre uma dor sentida, e ela pode estar ligada assim com um superdotado não identificado. Isso mexe tanto comigo, Kennedy, que eu fico pensando como a gente pode ajudar, sabe? Isso para mim dói profundamente. Profundamente. E quando essa lei ela chega para poder, de alguma forma, mexer com todas as esferas, pedindo que algo seja feito para tirar eles da invisibilidade. Hoje eu vim com essa camisa de Pernambuco, porque Pernambuco é o nosso lugar, é o nosso estado. Então nós temos sim que fazer alguma coisa por Pernambuco. A gente está falando de 60 mil invisíveis, em população passa de 200 mil pessoas. Aí eu pergunto a vocês, e a gente acha onde essas pessoas? E a gente ajuda como essas pessoas? Na lei existe algo assim que é tremendo, que se chama os centros de referência. E pela lei, a lei original, ela era uma lei assim bem coesa, mas foram feitos alguns vetos à lei que atrapalham bastante esse salto que a gente gostaria de dar. E um deles é quanto à identificação e à construção de centros de referência de acolhimento de neurodivergentes. Veja só, superdotação nunca será uma doença. Não é doença. deixar bem claro isso. Porque tem gente que, para perder, às vezes, seu estrelato de que eu sei tudo sobre isso, e, na verdade, a ciência, ninguém nunca sabe tudo, porque ela muda. A rádio antigamente era feita, eu imagino que não era com estrutura linda dessa, mas acontecia.
2: Uhum.
0: Como eu imagino que a rádio daqui a 30 anos, ela também não vai ser mais assim. Talvez a gente esteja num lugar todo futurista. Então a gente não pode engessar o conhecimento, a gente tem que acompanhar a ciência. E quando a gente faz isso, a proposta é de ter centro de referência de superdotados nas cidades, mas isso depende de que a prefeitura solicite essa construção. E eles precisam ser dessa forma como está na lei. Porque o que existe hoje, há mais de 20 anos, só mostrou que não foi eficiente para identificar. Porque se eu estou com uma subidentificação, então o que eu tenho não deu certo, concorda? Porque se desse certo, a gente não estava como está.
2: Sim.
0: Então algo novo precisa acontecer. O que está, cumpre o seu papel na bandeira, porque eu reconheço que todo trabalho é digno, mas a gente hoje precisa de um centro de referência, sim. O meu desejo era a gente começar, no mínimo, um em cada região de Pernambuco, Zona da Mata, Agreste, Sertão. E olha que eu acho isso ainda cruel, porque uma pessoa que mora bem simplesinha, numa casa de taipa, numa casa de barro, tem que pegar aquele filho que não quer ir para a escola, se deslocar um monte de chão para ter uma ajuda, eu acho isso muito cruel. Eu acho que a gente, nesse momento, tinha que chegar junto de quem precisa. E esse centro de referência, ele vem exatamente para isso. Porque, olha, numa família neurodivergente, todo mundo sofre. A família sofre. O casal se desentende, por mais bem casado que seja, porque não entende o que está acontecendo. Um briga, o outro passa a mão. E aí, não se entende. Então, existe todo um universo que precisa de acolhimento, né? Numa família neurodivergente, de TEA, de TDAH, não é só o TEA que precisa, não, gente. O irmão do TEA também precisa, porque ele fica apavorado. E eu quero aqui também dizer sobre professores. Gente, a gente não pode cobrar do professor que faça aquilo que ele não foi treinado para fazer. Então, nesse momento, todo mundo precisa de ajuda. Agora, a gente não pode ficar à vontade do gestor da escola, não. Porque se envolver dinheiro, eu já fico logo com o pé atrás das escolas particulares. Quem vai querer investir milhares de reais para treinar professor? E aí depois vem outra coisa. Então, o que mexe com dinheiro, a gente já sabe logo que não vai ser fácil, né? Então, essa capacitação, ela não pode ser uma coisa, eu faço se eu quiser. Não. Todo mundo que lida com a educação precisa estar envolvido, abraçado para fazer o seu melhor com um ambiente que propicie o melhor para todos. Então, é uma ajuda a professores, é uma ajuda a alunos, é uma ajuda à família. Porque as famílias precisam de ajuda, tanto quanto o superdotado. Eu, como mãe, já chorei demais, eu errei muito. Porque eu queria fazer o que eu aprendi com um menino que é diferente. Não vai dar certo. Não vai dar para calçar um sapato numa égua. Porque o sapato é para pé de gente e égua precisa de ferradura, né? Então, assim, a gente precisa repensar a forma como a gente está ajudando e envolver todo mundo, porque, como eu disse, o superdotado também cresce. Então, é superdotado adulto quem ajuda.
2: É.
0: Né? Então, nessa questão, a gente tem um zelo muito grande com a construção de centros de referência, e isso a gente precisa cobrar, porque eles não vão vir ao acaso.
2: Entendo. Ô Patrícia, e voltando aqui, né, novamente, a gente tá falando muito, mas tem toda a autorização dele, né?
0: Sim.
2: Voltando, depois que vocês identificaram e puderam ali, né, seguir mais direcionado, o que é que mudou na vida do Gui e na vida de vocês?
0: Olha, a gente foi procurar respostas, porque quando a gente tem um nome, a gente pode procurar o caminho. Você vai pra onde? Não sei. Ah, não, vou pra Gravatá, agora eu tenho um nome. Então, você vai pegar 232, você pode parar para fazer um lanche. Quando eu tenho um nome, esse nome não define Gui, nem define ninguém. Mas ele é um mapa. Uhum. Como eu chego até lá? Qual é o maior, melhor veículo? É eu ir de patinete? Ou é eu ir de carro, de uma caminhonete, um Hilux? Veja, eu vou chegar, mas eu vou chegar de maneiras diferentes. O mais confortável, o que vai me dar maior segurança é chegar de Hilux. Eu chego de patinete, mas eu vou me acabar todinha, né? Então, a gente conseguiu chegar mais perto de Gui. E eu vou lhe dizer, Júlio, não é fácil, porque aqui também tem uma pessoa, aqui também tem sangue, aqui também, né? Então, assim, uma coisa que eu aprendi, muitas vezes o superdotado, ele, ele se desenvolve através de explosões desintegrativas, explosões de raiva. Uma explosão assim que eu digo, meu Deus do céu! Aquilo, para mim, era terrível. Depois eu aprendi que tem um teólogo chamado Dubrovsky, que ele diz que as explosões desintegrativas são a forma como o superdotado cresce. Ele se explode, ele se fragmenta, depois quando ele se recolhe, ele ressignificou. Então eu aprendi que aquelas explosões fazem parte do crescimento de Gui. E aí quando foi um dia, Deus é muito bom com a gente, lá em casa eu tenho uma fé assim absurda, e Deus sempre dizia, ama ele, ama ele, ama ele o tempo todo. E é difícil amar quem não merece, não é verdade? Alguém que foi grosseiro com você, alguém que fez alguma coisa que te desrespeitou, como você vai amar, né? Mas Deus, ele diz assim, ama como eu amo você. E aí era estranho, porque até para mim não fazia sentido. Dá vontade de dar nele, há vontade de castigar, né? E aí quando foi um dia, ele virou para mim e fez, mãe, o seu amor é o amor mais perto do amor de Deus que eu conheço. Porque você me ama quando eu não mereço. Então, entender como Gui funcionava me capacitou a ser para Gui o que ele precisava, né? E Gui também virou uma chave nele. A chave dele já foi mais lenta, porque eu percebi que ele teve uma expectativa de que as pessoas o compreendessem, o aceitassem com mais tranquilidade, e não é isso que acontece, né? As pessoas são difíceis de nos aceitar, com qualquer coisa que seja diferente. Não precisa ser uma neurodivergência. Tudo que você faz diferente, uma besteira. Fica milionário para tu ver. É inveja, é raiva, é competição. Então, tudo aquilo que a gente descobre, às vezes a gente tem uma expectativa de ser aceito. Mas muitas vezes não é isso que acontece. Então, Gui teve uma expectativa de ser amado, por ser compreendido, mas ele também entendeu que ser diferente estava tudo bem, porque ele podia ser ele. Aí, recentemente, nós fomos pro show de Engenheiros do Havaí, que ele ama, a gente lá em casa, todo mundo gosta. Ele gritou, ele pulou, ele cantou. E eu com ele, na mesma vibe, gritamos, pulamos. Eu não vim até aqui para desistir agora. Gui foi Gui. E aí, quando foi no final, ele fez um texto, botou no Instagram, fez como é bom poder ser a gente com quem ama a gente incondicionalmente é descobrir que o céu já começa aqui. Então, quando a gente compreende o outro, e a gente age em amor com o outro, a gente permite que o outro seja feliz como é. E isso mudou a nossa história. Tem sido lindo.
2: E, para a gente finalizar, o congresso.
0: Ai, Kennedy, esse congresso foi um sonho surreal. E eu queria dizer aqui para as pessoas, se for um bom sonho, sonhe muito e sonhe alto. Se a razão é boa, se a intenção é boa, sonhe muito alto. Como eu disse a vocês, né, eu fui pesquisar as pessoas que estavam assim fazendo ciência, e uma ciência humilde. Eu tenho pavor de gente arrogante. Porque a pessoa arrogante, ela não aprende nunca, ela quer vomitar o que ela sabe. E a pessoa, às vezes, está tão preocupada em se promover que não promove bem nenhum. E eu conheci a doutora Alzeny Ribeiro pela internet, né? Ela é, assim, uma mulher que... E a conheci pessoalmente no início do mês, porque levei Gui para fazer uma avaliação. Como ele agora vai fazer 18, a avaliação dele agora é para adultos. É diferente, é de criança até 17 e depois para adulto. E aí eu disse, meu Deus, eu tenho que levar essa mulher, porque ela sabe o que está dizendo, o que perguntarem a ela, ela vai responder como ninguém. E aí tem a parte de direito educacional, o que é que essa nova lei traz? E Vanessa sabia como ninguém, né? E eu disse, meu Deus, e como é que eu vou encorajar essas famílias? E aí a nossa presidente nacional, que é Carla Brolese, ela é uma gigante. Ela, inclusive, é a razão, o motivo, né, que tocou meu coração para eu ter chegado até aqui, a força dessa mulher. E aí eu disse, eu preciso que aquilo que eu recebi delas, que virou a chave da minha vida, seja acessível para outras pessoas em Pernambuco. Eu não tinha nada, Kennedy, eu tinha um real para fazer esse simpósio. Eu disse, mas a gente precisa dele, então vai dar certo. Aí comecei. Ligava, vamos para lá, vamos marcar uma data. Há 4 meses, 5 meses atrás, marcamos a data. Aí fui no Hospital Santa Joana, que eu quero honrar aqui a vida da diretora, a doutora Érica Batista. É uma mulher sensível, humana, visionária. Ela entende o ser humano no seu sentido pleno. Ela disse, Paty, eu tenho superdotados médicos, eu tenho superdotados que são filhos dos meus colaboradores, então esse tema é pra gente também. E ela abriu as portas do auditório, ela nos ajudou em muitas coisas, ela nos abençoou com muitas coisas para que isso acontecesse. E aí as pessoas foram chegando, e aí muito trabalho, contratamos também uma assessoria de imprensa, que foi fundamental, as meninas vestiram a camisa, porque eu sou realmente só uma mãe, e eu quero continuar sendo mãe, porque profissionais bons vão ter. Então aqui tem uma mãe buscando o melhor e contribuindo com o melhor que eu achei, e que hoje fez sentido e que mudou a minha vida. Então, nesse momento, quando o simpósio veio, eu tinha uma expectativa, meu Deus, será que eu consigo 30 pessoas? 40 pessoas? Nós tivemos que encerrar as vagas, botando gente em tudo que era lugar, foram 70 pessoas. Donos de colégio, psicólogos, muitos familiares buscando por respostas, e a fala no simpósio das 70 pessoas era uma só. A gente precisa continuar junto a partir daqui. Então está nascendo um mega grupo de 70 famílias para multiplicar. E a gente já tem aí uma palhinha. É provável que a doutora Alzeny esteja aqui em Pernambuco novamente agora para um outro mega evento que foram encontrar com ela lá no hospital, que é o que provavelmente deve ser um... Devo não dar spoiler não, porque o negócio é meu, né? Mas ela deve estar aqui e a gente deve fazer um outro momento com ela. Então esse simpósio veio para dividir o tempo em Pernambuco, o tempo do desconhecimento para o tempo do conhecimento que liberta.
1: Patrícia, infelizmente a gente vai ter que colocar um ponto final nesta conversa, viu? Tão bacana, mas não faltarão oportunidades, né? A TMC aqui sempre estará, como eu digo, com os microfones ligados para que vocês possam falar quando acontecerem outros eventos, enfim, quando tiver algo que, né, sempre contem com a gente para divulgar. Agradeço demais. Nesse nosso programa A Cidade é Sua, conversamos hoje sobre superdotação, altas habilidades, né? Conversando bem na prática com essa mãe, acima de tudo, Patrícia Laime, que hoje está como coordenadora do movimento Superdotação no Mapa. Antes de me despedir, Kennedy, muito obrigado pela participação mais uma vez aqui no programa.
2: Eu que agradeço, Júlio. Agradeço a você, a Patrícia. Enfim, foi uma conversa bem esclarecedora, né, sobre esse assunto que não é tão falado, mas a gente espera que a partir de agora as pessoas entendam mais e, acima de tudo, compreendam mais. Então, um abraço a você, a Patrícia, e até a próxima.
1: É isso. Patrícia, muito obrigado, viu, mais uma vez, por dividir essa sua experiência conosco. Eu tenho certeza que ajudou muita gente e certamente vamos sempre falar aqui. Muito obrigado.
0: Júlio, obrigada por tudo. Kennedy, obrigada por tudo. Um abraço bem grande para cada um que esteve com a gente até aqui.
1: Um forte abraço. E assim eu coloco um ponto final nesta edição do A Cidade é Sua e a gente volta, claro, sempre com um tema interessante aqui no programa. Obrigado pelo carinho, obrigado pela audiência. Tchau.
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1: Será que faz sentido enxergar suspeitas de corrupção apenas de um lado da política? E o que esperar de uma postura realmente republicana, tanto de Lula quanto de Flávio Bolsonaro? Estes são alguns pontos da análise do escritor e filósofo Luiz Felipe Pondé, na sua coluna Sem Dó de hoje.
2: Só alguém que tiver algum tipo de dano cognitivo grave, nesse caso específico causado por adesão ideológica estrita a algum candidato, pode supor que algum dos dois não estejam, de alguma forma, muito próximos de algum esquema de corrupção. Né? O próprio Lula, né, a coisa chega perto do filho, daí esquece do filho, aí Alexandre de Moraes deixa de ser o último assunto da imprensa, volta o filho, aí a empresária amiga do filho, lobista, passou dinheiro na mala, não sei o quê, tudo rondando, secretário de ministro, tudo rondando o Lula, mas ele aparentemente é blindado nesse sentido, né? Não chegou nada exatamente até ele em termos de suspeita. Mas isso pouco importa, porque a gente sabe que política é percepção, é aparência, né? A mulher de César não basta ser honesta, ela tem que parecer honesta. Em Brasília hoje, alguém que parece honesto é talvez o caso do filósofo cínico Diógenes, tem que procurar com uma lanterna algo honesto em Brasília. Por outro lado, Flávio Bolsonaro evidentemente também tem seu rabo preso, história do Dark Horse, rachadinha, toda uma gama de coisas que se sabe. Portanto, se você acha que a única suspeita de corrupção está vinculado ao outro candidato, você tem dano cognitivo por adesão ideológica estrita, né? O que normalmente pode se chamar de fanatismo ideológico. Agora, se, portanto, você imagina que alguns dos dois candidatos poderão agir de forma republicana, o Lula está no poder, o PT está no poder há 18 anos quase, não dá para dizer que tenha tido atitudes muito republicanas, né? Muito tempo perto dos cofres. Por outro lado, esperar uma atitude republicana do Flávio Bolsonaro, republicana por parte do Flávio Bolsonaro, também pode ser uma forma de utopia. Na verdade, eu suspeito, é uma mera suspeita, eu posso estar enganado, que se, por exemplo, Flávio Bolsonaro vier a ganhar a eleição deste ano e chegar a presidente da República, eu não acredito que ele vá abrir uma caçada absoluta contra seus inimigos ideológicos fora ou dentro do STF. Eu suspeito que, na verdade, vai rolar um super acordão para que a máquina continue funcionando, para que os esquemas continuem operando, para que Brasília rode, funcione e o sistema ande. Eu suspeito que numa possível vitória do Flávio Bolsonaro, o que vai acontecer é que eles vão se encontrar, tomar café da manhã e fazer acordos para que ninguém seja objeto de investigação nenhuma.
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10: Disciplina? Acordar cedo? Cumprir o combinado? Insistir quando falta vontade? Mas tem uma pergunta que ela aparece menos. Como saber quando insistir e quando o nosso corpo está pedindo para a gente parar? Meu nome é Joana Trepto, esse é o Imprevista, um podcast sobre escolhas, sobre mudanças, sobre encontros, contradições que existem por trás das histórias que a gente acha que a gente já conhece. Disciplina é uma palavra que acompanha muito a nossa convidada de hoje. Carol Borba transformou exercício físico em profissão antes de transformá-lo em conteúdo. Quando era criança, era tímida. Encontrou na dança e no movimento uma forma de ganhar confiança. Na hora de escolher uma profissão, ela chegou a pensar em medicina, mas percebeu que era longe do exercício e que ela não se reconheceria ali. Escolheu educação física, se formou pela Universidade Estadual de Londrina. Vieram as aulas em academia, os alunos de personal, a coordenação de uma grande academia e de uma rotina tão intensa que o próprio corpo começou a cobrar a conta. Foi quando alguém chegou e sugeriu: você precisa criar um canal no YouTube. Carol achou a ideia absurda, mas criou o canal em 2015. Demorou até 2016 para ter coragem para publicar o primeiro vídeo. A professora, acostumada a comandar uma sala de aula cheia de alunos, tinha vergonha de falar para uma câmera. Aquela câmera, no entanto, acabou virando a maior sala de aula da vida dela. Hoje são mais de 7 milhões de inscritos. Milhões de pessoas treinando com uma mulher que aprendeu a transformar a tela em companhia. E aí pode ser que tenha vindo uma das maiores mudanças da vida da Carol, a maternidade. Na gravidez, a Carol precisou reduzir aquilo que sempre soube fazer, que é se movimentar. Depois do nascimento de Diana, nome lindo, conheceu a culpa de querer estar o tempo inteiro com a filha, deixou de treinar, percebeu que estava se perdendo um pouco ali no processo. A mulher que passou tantos anos ensinando as outras pessoas a cuidar do corpo, precisou reaprender o que significava cuidar de si. E pode ser que essa seja a parte mais interessante de toda a história. Por trás da mulher, que parece ter disposição para tudo, como a preguiça, como o medo, como a cobrança, como a culpa, como a vontade de simplesmente não fazer nada, convivem dentro da mesma pessoa. Então, seja muito bem-vinda, Carol Borba, ao Imprevista.
11: Ai, fiquei emocionada.
10: Você tá chorando?
11: Juro.
10: Tirei pro lado.
11: Até assustou. Fiquei, sério. Você traduziu de uma forma tão bonita e simples ao mesmo tempo. Tudo. Sabe, assim, tipo, as emoções que envolvem, o que a gente às vezes não para pra pensar que tem todas essas emoções envolvidas diante de todo esse movimento, né?
10: Eu queria te perguntar justamente sobre isso, Carol. Quando você vê a sua mudança enquanto mulher, criança, adolescente, jovem, adulta, agora mãe, onde é que você vê que houve uma mudança na cobrança com você mesma?
11: Ah, com certeza na maternidade. Porque até então, vamos lá, vamos fazer acontecer. Meu sonho é ser isso, meu sonho é ter aquilo. Eu consigo, eu posso, eu vou. Aí quando você tem um filho, mistura a vontade de continuar crescendo, de dar exemplo, de eu vou ser essa mulher forte para minha filha ver, com, mas eu queria tanto estar pertinho dela agora. Ah, mas ela chorou e eu precisava estar com ela. Ah, mas eu também não queria levantar da cama hoje. A disciplina é tão importante assim. E a culpa vem com muita força depois que a gente vira mãe. E não só a culpa dentro do relacionamento mãe e filha, mas também no casamento, porque para o homem entender que existe uma nova mulher que está nascendo ali, porque é uma nova mulher, nasce uma nova mulher completamente diferente, com novas prioridades, com novas vontades, para o homem também é difícil e o casamento também balança. Então eu acho que é uma mudança linda, a mudança mais maravilhosa que aconteceu na minha vida, só que exigiu muito de mim.
10: Cara, eu queria te perguntar sobre a sua infância. Essa sua característica de ser muito disciplinada, ela vem desde que você era pequenininha?
11: Ah, eu acredito que sim. Eu acredito que sim. Eu sempre tive muita vontade de fazer as coisas e o que eu me propunha fazer, eu fazia. Mesmo nas coisas que eu não era tão boa, assim. Por exemplo, a dança foi a minha porta de entrada para o exercício físico, mas eu não era a melhor do meu grupo de dança. Meu grupo de dança tinha 15 meninas, eu sei lá. Se for para contar de 1 a 15, eu acho que eu era 7. Não era tão boa assim. Mas eu ia, persistia, treinava. Na escola também, eu sempre estudei muito, sempre fui, não, talvez não tenha sido a primeira aluna da sala, mas eu sempre era a segunda, a terceira, gostava muito de estudar, porque sabia que isso, de alguma forma, traria o retorno.
12: E, por exemplo, quando você, hoje em dia, tem uma imagem tão associada à excelência naquilo que você faz, em ter um resultado extremamente positivo, em ser a melhor, e você lembra de quando você não era a melhor na aula de dança, que também tem a ver com exercício, com movimentação. Houve um momento em que você passou a ser mais exigente com você mesma, ou para você tudo bem não ser sempre a melhor?
11: Tudo bem não ser sempre a melhor, porque hoje eu entendi que a gente tem muitas facetas e a gente tem muitas áreas de trabalho, né? A gente estava conversando antes, a Jô me contando aqui que trabalha tal hora, tal hora, tal hora, tal hora, apresenta um programa sobre isso, um programa sobre aquilo. E tudo bem você não ser a melhor em tudo, porque a gente quer abrir o leque e trabalhar com muita coisa que a gente gosta, e se dar a chance de ser boa nas coisas, né? E se a gente pensar, ah, eu não sou a melhor, a gente vai desistir. Então, eu acho que tem que ser um foco, tem que ter o foco sempre ali em ser a melhor, em olhar, em ter inspirações. Eu aprendi a ter, me inspirar em outras pessoas. Então, eu me inspiro nas pessoas que eu acho que são grandes. Eu gosto muito de admirar outras pessoas. Mas eu entendo que eu não vou ser melhor sempre, né? Às vezes a gente é melhor em uma única coisa, num único momento. Aí, de repente, alguém vem e passa. Isso aconteceu comigo no meu trabalho, né? Eu comecei, era tudo mato na internet. Então, e aí depois de um tempo, quando veio a pandemia, muitos outros profissionais da minha área surgiram. E se a gente for pensar em número de seguidores, muita gente me passou. Eu que era maior em número de seguidores, muita gente veio e me passou. Mas eu entendo que são pessoas ótimas também, que eu quero conviver, que eu quero estar junto, que eu quero aprender também com o que essas pessoas fazem. E eu acho que essa troca é a mais importante.
12: Essa mentalidade, ela me traz muito algo como uma receita bonita para o sucesso, porque é ótimo que a gente sonhe grande, que a gente tenha objetivos, que a gente se puxe para ir sempre além do que a gente pode, mas que a gente também seja compreensiva com a nossa fase, com o que a gente pode fazer. Aí, quando você começa um canal do YouTube e você tem uma cabeça assim, uma cabeça muito sensata, isso acaba ajudando a te levar mais longe. Que tem gente que se atropela, que quer tanto ser o melhor sempre, que acaba se minando.
11: É, eu convivo com muitas pessoas que têm canal no YouTube, que são criadoras de conteúdo, etc. E eu antes ficava surpresa quando as pessoas chegavam e falavam assim, ó, nossa, mas a fulana de tal, ela tá com X mil seguidores, ah, ela conquistou essa semana não sei quantos milhões de views, não sei o quê. E eu não paro para olhar isso. Né, não é o meu foco principal. Eu olho, porque eu preciso olhar, então eu olho uma vez por semana para ver como é que tá indo, se o público tá gostando e tal, mas não é uma coisa que eu fico o tempo inteiro ali, analisando dos outros também, analisar o meu já dá trabalho, vou analisar o dos outros. Então, exatamente, eu acho que isso acaba tirando o foco do que tem que ser feito, né? Então a gente tem que olhar pro nosso, sem tanta cobrança, e puxando um pouco até pro meu trabalho, é a mesma coisa que a gente fala sobre a balança, sobre a minha área, né? A pessoa que quer emagrecer, se ela ficar subindo na balança absolutamente todos os dias, ela não vai ver mudança grande ali, ela pode se desestimular. Então, até mesmo num canal no YouTube, na criação de um canal, é você perceber que você fez um trabalho bom, admirar aquilo e falar, vou fazer mais. Ó, o pessoal gostou disso aqui. Ah, o pessoal não gostou daquilo ali. E você ir dosando de acordo com aquilo que você faz bem, que você gosta de fazer também, né?
12: Agora, tem algumas perguntas para você que passam pela polêmica do mercado fitness. Por exemplo, você está num mercado que tem muita concorrência. Muita concorrência. Como é que é para você viver a pressão? Que tem a ver com a pressão do que os outros esperam de você, da sua performance, do seu corpo. E também a pressão por estar tão rodeada de tantas pessoas que, querendo ou não, fazem de tudo para conseguir alcançar o sucesso.
11: A gente, aos poucos, filtra isso, né, dentro do nosso círculo de amizades, nosso círculo de trabalho. Então, junto de mim, eu tenho pessoas que talvez não tenham essa mentalidade de competição só. Então, com o tempo, a gente vai aprendendo, com a maturidade, a gente vai aprendendo a se cercar de pessoas que também querem colaborar. Então, tem gente que fala assim pra mim, ai, não, eu não quero que você pense que eu tô querendo tirar seguidores, ganhar seus seguidores, ou que eu estou querendo pegar suas views, mas qual que é o problema disso? Vamos trocar, né? Eu pego um pouco do seu, você pega um pouco do meu e tal, a pessoa não precisa deixar de te seguir para me seguir e vice-versa, né? O teu conteúdo, eu posso me inspirar no seu conteúdo, eu não quero copiar, mas eu posso me inspirar no que você faz, achar bonito o que você faz, trazer para a minha vida e por aí vai. Então, acho que com o tempo, com a maturidade, a gente aprende a se cercar de pessoas que também têm essa mentalidade de colaboração. Porque o colaborar é muito importante. Eu acho que é assim que a gente cresce, né?
12: Mas, querendo ou não, você, como uma pessoa que esteve à frente no seu tempo e que teve ideias inovadoras, você foi copiada?
11: Sim, bastante. Fui copiada, inclusive, em absolutamente tudo. Meu canal do YouTube, uma vez, uma pessoa criou um canal de exercício, ela gravava no mesmo lugar que eu gravava, que era um lugar aberto, mas era um lugar que já tinha ali, eu já estava há mais de ano gravando ali naquele lugar, então era como se fosse já um cenário característico, usava as mesmas cores, colocava a mesma thumbnail, a mesma logo. Aí quando eu vi isso, eu peguei e falei assim, bom, eu não posso ser a bobinha da história também. Então eu peguei e fui, registrei a minha marca, registrei meu nome. Então, eu me calcei para que eu não perdesse aquilo em algum momento. Mas não dá nunca para a gente achar que isso não vai acontecer, né?
12: Carol, e em relação à pressão das outras pessoas? Eu tenho algumas reticências em relação ao mercado fitness. Porque eu acho que, principalmente na cabeça de jovens, meninas, e agora você é mãe de uma menininha, eu acho que essa pressão estética, ela entra na nossa cabeça e fica em looping, vira um buraco negro, nos drena, nos suga. Como é que você se sente em relação à pressão estética que o exercício ou que fazer com que o exercício pareça fácil possa causar em outras mulheres?
11: Sim, é isso que eu ia falar. Você começou, já pensei nisso. Eu sempre fui uma pessoa magra. Para mim, eu luto para ter massa magra, para ter músculo. É a minha maior dificuldade. Mas aí eu penso que é muito difícil para eu me colocar no lugar dessas pessoas que lutam uma vida inteira para perder peso. Então eu tento sempre, dentro do meu trabalho, enxergar essas pessoas para poder acolher e ajudar de outra forma. A pressão, ela é muito grande e ela vai mudando, você já reparou isso? Uma época é moda, o corpo virou moda, né? Então é moda você ser magra demais. Depois, agora virou uma moda você ser forte. Então as pessoas estão se entupindo de anabolizante para chegar naquele padrão de corpo, as mulheres sofrendo consequência com efeitos colaterais e tudo mais. É muito difícil, e é muito difícil driblar isso, né? Porque é um fato, acontece. E desde sempre. Eu acho que a gente tem sempre que pensar em educar e conscientizar as mulheres, principalmente, que o poder delas não é o corpo padrão. O poder da mulher é a autoconfiança. É o amor próprio. É isso que faz a gente se posicionar de forma diferente. E conhecer os nossos pontos fortes também, né? Não querer se encaixar naquilo que é um padrão que alguém falou que tem que ser.
12: E o exercício também leva a isso. O exercício não precisa levar impreterivelmente aquele corpo padrão. Não, fazer exercício, gostar de fazer exercício, se sentir melhor depois que começou a fazer exercício, pode ajudar na autoestima. Você não precisa chegar a determinado corpo. Você pode ter outras metas.
11: Até mesmo com o pós-gestação, né? As pessoas me perguntam sempre, e você voltou para o seu corpo diante da gestação? Não, eu não voltei, é impossível voltar. Primeiro, a gente envelhece, foram anos atrás, meu corpo passou por uma transição, meu corpo é outro depois da gestação, né? E é isso, a gente tem que entender que existe processo de envelhecimento além de tudo, que ele por si só já muda, o processo de mudança de hábitos, se conhecer, se entender e se respeitar. A autoconfiança, o amor, a autoestima, vem com isso, né? Com o respeito do que tem pessoas que nunca vão ter um braço fino, porque os ossos são mais largos, uhum, né? A estrutura é mais larga. Até mesmo quando você vai ver roupas plus size, né? A pessoa, é difícil numa roupa plus size, o PMG, o PMG não, né? O GGGG.
12: Sim, uma proporção.
11: A proporção, porque tem pessoas que acumulam mais gordurinha aqui em cima, outras mais embaixo. Tem pessoas que falam, nossa, ela é plus size, mas ela tá com essa calça jeans, não sei o quê. Mas é porque às vezes ela não acumula tanto aqui. E o corpo é diferente, a forma que a gente cresce, a forma que a gente acumula gordura, a estrutura do nosso corpo. E é isso que a gente tem que aprender.
12: E quando a gente pensa em mercado, pressão estética, eu acho que tem um fator muito importante, a gente pode ter um olhar crítico, mas o que é importante é que você é professora de educação física. Tem muitas pessoas que dão aulas e treinamentos e ensinam, estão no mercado e não são. Qual é a importância de ter, enfim, capacidade, ou estar capaz de ensinar as pessoas a fazer exercício físico?
11: Além da parte técnica, porque a gente pode lesionar, a gente não, a pessoa que não é formada pode lesionar alguém, né? Estimulando usar carga, sem saber indicar qual exercício. Eu acho que muito do que a gente está falando sobre pressão estética tem a ver com isso. A pessoa que não é um educador físico, que não é um profissional da área de educação física, talvez não tenha aprendido o trato para lidar com pessoas diferentes, né? Não tenha aprendido como lidar com pessoas diferentes. E aí vem esse lance que a gente vê, a internet está forrada de gente que mostra o corpo maravilhoso e meu treino para ter esse corpo, como eu consegui conquistar esse corpo. E não são profissionais da área. E, na verdade, é tudo em troca de like, às vezes, para aparecer um pouco mais, para mostrar o resultado. Às vezes, não tem nenhuma ambição ruim ali naquilo, mas acaba impactando a vida de outras pessoas negativamente. Aí é questão de você filtrar, saber com quem que você segue. A gente tem visto muito isso hoje, né? De limpeza nas redes sociais, limpeza de quem que você segue, o que está causando em você, o que está gerando em você. Às vezes é uma pessoa que tem um corpo maravilhoso, mas dá dicas sensatas, fala sobre vida real, mostra as coisas com transparência, tem técnica, conteúdo, é um profissional da área. Aí vale a pena. Agora, uma pessoa que é linda e maravilhosa, se ela te inspira a querer ser melhor, legal. Agora não, se ela está te inspirando a fazer um treino insano, a treinar 5 horas por dia, a suar horrores, a falar que essa gordurinha estava incomodando, então vamos tirar ela fora, né? Aí, se isso está te causando um gatilho ruim, aí é questão de você filtrar e limpar, né?
12: Claro, a gente também tem responsabilidade em relação ao que a gente vê e segue. Carol, agora há pouco você estava falando e você falou sobre números, sobre engajamento, sobre seguidores. Você disse que a vida não é só isso. O que é vida para você?
11: Para mim, é você fazer, falando de trabalho, né? Porque hoje seguidores, números fazem parte do meu trabalho, mas é entender que a gente precisa fazer aquilo que a gente tem paixão. Igual você estava falando para mim antes também, mas eu amo o meu trabalho. É sobre isso. Quando a gente faz com paixão, nada é pesado. É lógico que tem dias cansativos, a gente não pode romantizar. Mas é fazer com paixão e sempre na intenção de servir o próximo. Porque o nosso trabalho, ele tem um propósito, né? E o propósito é servir de alguma forma. Então, se é sobre isso, tá certo. Tá no caminho certo e vai dar certo. As pessoas sentem, né? Cada um tem um dom. Às vezes o dom tá ali escondidinho, você não sabe o que é. Às vezes você acha que é muito pequeno, mas para o outro que tá recebendo é algo grande.
12: E quando você teve sua filha, como é que a percepção do que é vida mudou para você?
11: Olha, eu acho que o que mudou mais para mim foi o sentimento de amor, que eu nunca imaginei que eu pudesse sentir aquilo. Porque a gente pensa, ah, eu já amo, eu sei o que é amar, mas quando é com o filho é uma coisa excomunal. Então, o que mudou na minha vida foi que eu passei a entender que eu quero estar mais perto da minha mãe, que é reconhecer o que minha mãe fez, muda isso dentro da cabeça. No trabalho, para mim, mudou muito no começo, que eu sentia muita culpa e depois eu fui, talvez, ressignificando as coisas. E hoje eu falo, né, eu sinto muita culpa no hiato. Então, por exemplo, eu não moro aqui, eu moro no Paraná. Então, quando eu estou na minha casa e eu sei que eu tenho que vir para São Paulo para trabalhar e eu vou deixar minha filha. Então, no momentinho que eu deixo a minha filha e parto para o aeroporto e vou, não sei o que, chego em São Paulo, até o momento que eu começo a trabalhar, esse ato me traz tristeza e culpa. Mas a hora que eu começo a trabalhar, eu já fico feliz de novo. E eu sempre digo isso, que não é... tem algumas pessoas que falam, ai, olha lá, eu recebo críticas na internet também, né? Onde já se viu, você tá deixando sua filha, um momento tão importante, ela ainda é criança, você tá abandonando ela. Não, não tô abandonando ela. Eu vou, mas eu volto, é o meu trabalho, faz parte. E eu quero estar feliz trabalhando, mesmo estando longe, tendo que estar longe, porque faz parte. Então, eu acho que mudou a questão de entender os meus sentimentos, né? Eu passei a sentir algo que até certo ponto não é tão positivo, essa culpa, essa necessidade de estar junto, de ter que lidar com isso, mas também passei a sentir um sentimento muito lindo, que para mim é um sentimento divino, eu nunca tinha sentido antes. Então, não mudou a minha forma de encarar o meu trabalho. Talvez até chegar nele seja um pouquinho mais difícil, mas eu chego, eu vou, eu passo por cima. sabe?
12: Como é que era a tua relação com a tua mãe quando você era pequena? Ela também trabalhava fora, não trabalhava?
11: Trabalhava fora. Minha mãe sempre foi um grande exemplo para mim. Ela me criou sozinha, então ela tinha que trabalhar muito. Ela estudou, quando eu tinha 4 anos, ela passou no concurso para delegada de polícia. Então, ou seja, estudou bastante e eu já existia, eu já estava lá. Então, depois teve que construir uma vida do zero, sozinha, porque ela não tinha meu pai, nem um parceiro do lado, e se mudou para uma outra cidade para assumir uma delegacia lá. E eu sempre junto, criança, com o tamanho da minha filha. Então, eu vi uma mulher lutando muito para vencer na vida, para crescer. Eu acho que isso é o exemplo que eu trago que me fez ser tão resiliente, né? Eu tive que crescer muito rápido também. A gente passou por dificuldades financeiras, eu e minha mãe, porque sempre fomos eu e ela, né? Então, eu tive que crescer muito rápido também. E foram momentos difíceis, mas que eu também atribuo a eles o que eu sou hoje, porque eu pensava, eu nunca mais quero passar por isso na minha vida. Então, eu vou fazer diferente. Então, eu tive um grande exemplo e também vivi momentos desafiadores ali na minha infância e adolescência que me fizeram ter certeza de que eu não queria mais voltar para aquele lugar.
12: E de que forma é que a sua relação com a sua mãe mudou depois que você virou mãe? Você falou sobre isso.
11: Sim, sempre valorizei muito, sempre a gente teve uma relação muito próxima. Mas, sabe coisinhas muito simples e básicas do dia a dia que a gente não bota reparo? Por exemplo, se você pegar um álbum de fotos e ver uma festinha sua na escola, para mim, normal, uma festinha que minha mãe foi lá e levou um bolinho e ok. Aí, depois de ser mãe, eu peguei um álbum de fotos e eu vi uma festinha muito simples na minha escola e minha mãe levou um bolinho para eu cantar parabéns com os meus coleguinhas e eu lembro que foi um dia muito feliz para mim aquele dia. E é uma foto que minha mãe está do meu lado com a roupa de trabalho dela e eu estou mostrando um reloginho, sabe esse reloginho de plástico que ela me deu do lado do bolinho e alguns amigos. E eu fiquei pensando assim, meu Deus, ela estava trabalhando. Ela não podia sair do trabalho dela. Ela saiu correndo, comprou um bolo, foi lá e levou para mim na escola para os meus amiguinhos cantarem parabéns e passou em algum lugar e comprou aquele reloginho. Então é valorizar uma coisa que antes para mim, é normal. E não é normal. Existiu um esforço bem grande dela ali. Foi isso, eu acho. Valorizar os momentos muito pequenos. Depois que eu virei mãe, eu comecei a olhar para esses momentos.
12: E com toda a tua maturidade, crescimento que culmina na maternidade, você olha para trás e tem algum aspecto seu de criança que você consegue acolher melhor, entender melhor?
11: Tem. Eu acredito que eu sempre lidei muito mal com esportes na escola, então sofria muito bullying. Então, esporte com bola até hoje, eu sou péssima, péssima. E olha que ironia do destino, eu fui fazer educação física. Né? E eu tive que me deparar de novo com essas dificuldades ali, depois adulta, com 19, 20 anos. E isso, na minha infância, era bullying, porque as pessoas não me escolhiam para o time, eu era sempre a última, ninguém queria, eu errava a passada da bola, as pessoas me xingavam. Então, a educação física, para mim, na escola, era um momento triste, terrível, eu não queria estar lá, eu odiava o dia que tinha educação física. E por uma ironia do destino, eu me encontrei na dança, depois fora da escola, e quis fazer educação física por entender os benefícios que o exercício físico me trazia. Então, eu acho que se eu tivesse me fechado naquilo ali, tipo, eu sou tão ruim com tudo que é bola, eu acho que eu não vou nem dar chance de fazer uma aula de dança. Não, eu fui fazer aula de dança e falei, gente, isso aqui é legal. E ainda criança. E aí fui, continuei e não deixei aqueles momentos ruins interferirem na minha escolha depois. Né? Na verdade, eu consegui sentir o que o exercício me proporcionava e pude despertar essa paixão dentro de mim, graças a Deus.
12: Eu ia te perguntar se você se arrepende de não ter feito medicina ou se alguma vez você se arrependeu, mas eu vou ampliar a pergunta. Tem algo na sua vida que você olha para trás e você fala, me arrependo disso, de não ter feito ou de ter feito?
11: Com relação à medicina, não me arrependo, pelo contrário. Eu falo, graças a Deus que eu não fui para medicina. E você pensa, foi num momento que, assim, você pensava, vou ser médico, vou ser bem-sucedido. Eu passei numa faculdade, que era muito difícil passar no vestibular. Eu passei no vestibular. E aí não fui cursar. E quando eu decidi que eu ia prestar vestibular, mudar o curso e ia tentar educação física, eu fui falar com a minha mãe. E minha mãe falou assim, se é isso que vai te fazer feliz, é isso que vai te fazer ter sucesso. A gente só tem sucesso naquilo que a gente faz com amor. Então, ainda bem que eu ouvi isso, porque naquele momento eu pensava, ah, mas se eu fizer educação física... Olha, é muito feia essa fala, mas é verdade, é o que todo mundo falava. Uhum. Vou fazer educação física, vou ser pobre. Não quero ser pobre, já passava dificuldade financeira, não uhum. quero mais passar por isso de novo. E não foi a minha realidade. Eu entendi que a gente pode, sim, fazer uma coisa completamente diferente do que todo mundo está achando, mas se a gente fizer bem feito, com amor, com dedicação, com disciplina, a gente chega lá. Então, eu quando fui fazer essa mudança de carreira, até que você falou no comecinho, né? Não foi nem mudança de carreira, né? Continuo na mesma área. Mas que eu fui... já cheguei aqui nesse ponto aqui dentro da educação física e não tá dando mais. Eu preciso ir para um outro lugar. E aí a coach de carreiras que me ajudou, a Simone, ela me falou assim... Ué, mas você quer fazer o quê então? Você tem sonhos? Você quer ser médica? Você quer fazer um concurso público? Não, eu quero trabalhar com a mesma coisa que eu trabalho, mas eu preciso trabalhar com mais pessoas. Só que eu já não tenho mais agenda para isso. Ela, então, você vai pro YouTube. Então, eu tive, naquele momento, uma oportunidade, digamos assim, de pensar em voltar, né? Uhum. Mas não, para mim a escolha foi certeira lá atrás.
12: E agora, quando você cresce com uma mentalidade, com uma realidade, e depois você consegue quebrar uma barreira de sucesso, fazer muito sucesso, ter vários negócios, ser, inclusive, desejada por marcas grandes, o que precisa mudar dentro da sua cabeça?
11: Ai, que pergunta difícil, porque muita coisa precisa mudar. Eu tenho uma origem muito humilde, então... Ah, a Paula que balança na cabeça, que trabalha comigo.
12: A empresária.
11: É. Então...
12: Tô quase passando o microfone pra responder.
11: Responde essa. Então, eu tenho uma origem muito humilde, então, pra mim, é muito difícil, às vezes, falar um não, às vezes... entender que hoje eu sou uma referência. É até difícil de falar isso. Olha que louco.
12: Mas né? Você tem constrangimento, vergonha? O que é?
11: Não é. É porque, eu acho que é porque eu aprendi e eu valorizo o trabalho de outras pessoas também. E a impressão que eu tenho é que se eu me colocar acima, eu vou estar diminuindo o outro. E não é assim. Eu sei que não é, mas eu acho que essa sensação, eu não sei nomear essa...

0: Você, eu acho que a grande sacada hoje, principalmente em tempos de inteligência artificial, de tudo muito, muito artificial mesmo, né? A grande sacada é a autenticidade, é a vulnerabilidade. Então é você se mostrar vulnerável quando necessário, é se mostrar autêntico e falar o que você está achando, se você quer, se você não quer, é saber se colocar no seu lugar, seja ele, ó, isso aqui eu não faço muito bem, que é isso, você mostrar vulnerabilidade, conecta com as outras pessoas também, né? Ou não, isso aqui eu faço muito bem, para isso tem um preço, né?
1: É muito legal te ouvir, porque ao mesmo tempo que você é muito segura, confiante, você é muito humana. Então, quando a gente vê figuras que fizeram muito sucesso na internet, que são muito admiradas, às vezes é difícil haver essas características juntas, né? Então, a humanidade, a simplicidade no trato, a sensibilidade, junto com uma autoconfiança, com uma certeza. Queria te perguntar sobre independência, porque quando uma mulher, ela é mãe solo, como a sua mãe foi, a independência é algo necessário, urgente. E você cresceu nesse lar, numa família que a mulher precisava ser independente. E depois você conseguiu uma carreira que te fez, te tornou financeiramente independente, pelo menos, né? Como é que foi para você isso? É importante você ser independente financeiramente, mas ter uma família que é o teu porto seguro?
0: Total. Eu acho que ser independente é aquilo que toda mulher deveria ser ensinada lá atrás. É, eu falo muito isso para minha filha e minha mãe falava muito isso para mim, porque ela sentia na pele, né? Então ela sempre falava: você precisa estudar muito para ser independente. Eu lembro desse sendo o primeiro conselho que minha mãe me deu. E a mulher, quando ela é independente financeiramente, ela não precisa aceitar nada que ela não queira. A minha mãe foi delegada da delegacia da mulher por muitos anos. E aí ela conta que muitas mulheres iam lá, denunciavam coisas terríveis e iam e retiravam a queixa no dia seguinte ou horas depois, porque elas tinham medo. E minha mãe falava assim: eu entendo. Minha mãe falava: às vezes dá raiva porque eu vou lá, faço aquele trabalho todo, tenho trabalho todo de fazer o que eu tenho que fazer, e aí de repente a pessoa chega e retira. E aí depois, 2 semanas depois, está lá pelo mesmo motivo. Mas a minha mãe falava assim: mas eu entendo, porque quando não existe independência financeira, tem algo maior que prende. É o medo. É o medo da falta, é o medo do que eu vou fazer, como é que vai ser. Então, a mulher que ela é independente financeiramente, ela não precisa passar por nada que ela não queira. Não precisa ser violência doméstica, a gente não precisa estar falando de abuso, de nada disso. Mas simplesmente ela não aceita o que ela não quer. Então, a independência financeira eu acho que é necessária principalmente para nós mulheres.
1: Carol, você falou que você conversa com a sua filha sobre a necessidade de ser independente. Que mais você quer ensinar para Diana?
0: Eu ensino muito para ela a empatia, a educação em todos os sentidos, inclusive no sentido de elogiar. É muito bonitinha, ela tem 3 anos. E se ela vier aqui, ela vai olhar para você e falar assim: que macacão lindo! Ela fala, porque eu ensinei ela. Eu falo sempre assim para ela, eu sempre elogio muito ela, e sempre depois do elogio eu falo: filha, você vê como é gostoso quando alguém elogia? Aí às vezes ela fala: ah, eu achei bonita a unha, a cor da unha, ah, ela tá de unha roxa. Ai, você achou bonito? Fala para ela. Então eu incentivo isso. Às vezes um bom dia, um elogio simples, salva a vida do outro, deixa a vida do outro mais brilhante. Então, eu incentivo muito ela nessas coisas básicas do dia a dia. A gente vai para a escola, eu levo ela todos os dias e tem um segurança que fica organizando o trânsito, porque é aquele caos na entrada da escola, né? Do carro indo e voltando. E aí, do primeiro dia de aula, eu vi aquele segurança lá e eu falei assim para ela: eu vou abaixar o vidro para você e você vai gritar um boa tarde bem animado para deixar o dia dele mais feliz, tá? Aí ela falou: tá bom. Aí eu abaixei o vidro: boa tarde! E aí toda vez ele grita pra ela também: Diana, boa tarde! Porque daí ele parou um outro dia, todo dia ela grita: boa tarde. Às vezes ela tá com sono, ela abaixa e fala: boa tarde pra ele. Aí ele fala: ô, minha amiga, você tá com sono hoje? Aí ela: aham. Aí ele dá um soquinho aqui, ela vai dar um soquinho. E aí ela pergunta sobre a vida dele, às vezes ela faz eu parar o carro. Pergunta pra ele por que que ele não veio ontem. Aí eu abaixo o vidro. Então, eu acho que isso é uma coisa que falta hoje em dia e que eu quero muito que ela tenha. A gente fez uma viagem bem longa no ano passado, a gente ficou 30 dias dentro de um navio. E aí um dia, a gente foi, porque não, nem tudo são flores, né? Minha filha só não faz só coisa bonita. Hoje fez maior birra no telefone.

0: porque o meu marido pegou, eu tava com ela na chamada de vídeo, meu marido pegou a boneca dela enquanto ela tava falando comigo e virou a perna da boneca para trás e meu pai destruiu minha boneca, chorando. Então não são só flores, né? Ela faz muita coisa bonitinha, mas também tem a parte de criança normal. E a gente tava nesse navio, e no navio sempre é o mesmo garçom, é a mesma equipe que te atende no restaurante durante o período que você estiver lá, eu fiquei 30 dias. Então, 10 dias lá, eu já estava conhecendo todos os garçons, conversando com todos. E um deles, sempre muito simpático, vinha, atendia, chamava a gente pelo nome também e tal. E um dia ele veio e falou: ela estava de mau humor, criança à noite antes de dormir de mau humor. E ele veio e falou alguma coisa para ela assim: ah, o tio fez não sei o que para você aqui, entregou ela. Não! Empurrou. Na hora, eu peguei e falei: pede desculpa pro tio Luiz, porque isso foi muito feio. Não, não acredito. E começou a chorar. Falei pro meu marido: termina a janta, que depois eu venho. Peguei ela, levei ela pro quarto, deitei ela e falei: nós não vamos jantar nem eu nem você hoje. A sua mamadeira tá aqui, pode tomar. E hoje não. Tá, foi muito feio isso que você fez. Ai, mas não sei o que, o que eu fiz? Não, foi muito feio. O tio Luiz atende a gente com tanto carinho, com tanto amor todos os dias, é assim, assim, assim, assim, assim. Expliquei, tudo bem. Ela entendeu. Tanto que no outro dia, a primeira coisa, eu abri a porta da nossa cabine para sair para tomar café da manhã no outro dia. Passando duas senhoras que eu nunca vi na vida. Bom dia, bom dia. Ela olhando. Aí cruzando, ela: bom dia, bom dia. Então eu acho que é isso, é ensinar. É lógico que depois eu dei janta para ela, tá? Vai que alguém não dei janta. Meu marido saiu do restaurante, levou janta para ela, ela jantou no quarto. Não foi legal
1: Era a
0: como
1: lição
0: seria.
1: moral, claro.
0: É, mas é, eu acho que é com exemplo, ensinando e assim vai aprendendo, né?
1: Agora, Carol, a vida ela é dura, assim, as relações são duras, as pessoas nem sempre têm a sua melhor faceta para mostrar. E criança tá em formação. Eu vi um vídeo que você estava falando e me veio essa mensagem do vídeo que era uma mulher perguntando se a gente realmente gosta de crianças. Porque criança, claro, tem a parte bonitinha, fofinha, a brincadeira, o abraço, aquela coisa maravilhosa. Mas também tem a faceta que precisa de limites, que chora, que grita, que fica suja, arranhenta, que, de certa forma, com o perdão da palavra, atrapalha a vida do adulto, não é? Então, isso é criança. Outra parte são as flores, mas criança tem todo esse contexto. E quando você é mãe, você tem que estar preparada para tudo isso.
0: É. E trabalhando com rede social ainda, eu acho muito importante ter essa transparência. Porque ou a gente vê um meme que a gente acha super engraçado, uma criança fazendo birra, mas que puja para um lado do humor, ou a gente vê a criança que são tudo flores e parece que a vida é uma fantasia maravilhosa. Então eu gravo muito na minha casa, os treinos eu gravo em casa. Então ela acorda, eu já estou gravando. Então às vezes ela aparece assim, olha para a câmera, bota a cara na câmera, toda descabelada. E no começo. É, os meninos que trabalham comigo falavam assim, ó, ai, vem, vem, chama e tal, tal. Eu, não,
1: Não, deixa, faz parte,
0: deixa,
1: essa
0: faz
1: vem,
0: parte.
1: claro.
0: A pessoa que tá me vendo e tá treinando comigo também tá, tem um filho que às vezes acorda e tá ali, quer participar e atrapalha na hora de fazer o exercício. Às vezes eu tô fazendo exercício e ela fala, não, eu quero ficar com você, bom dia, eu quero ficar com você. E
1: Bonitinho.
0: aí deita do lado, eu tenho que fazer uma elevação pélvica, um agachamento e a criança tá do lado. E aí, como é que eu faço? Eu falo, não, pode ficar, pode ficar. Então as pessoas já estão acostumadas, vira e mexe, ela aparece.
1: Mas agora, essas nuances da vida, ou seja, a vida real, você sim, sente que as pessoas, quando veem uma personalidade na internet, elas acham que não existe essa parte da vida real? Porque assim, você é linda, bem-sucedida, corpaço, tem um astral lá em cima, querida, simpática. Você sente que as pessoas olham para você e falam: nossa, tem aqui uma mulher perfeita, sendo que há outras nuances.
0: Eu acho que não, acho que quem me segue mesmo de verdade, acompanha o Instagram, quem me acompanha talvez só no YouTube, veja só um lado, né? Porque eu tô ali dando treino, mostro pouco da minha vida pessoal, dos bastidores. Mas quem me acompanha nos bastidores, nos stories do Instagram, acaba vendo. Eu apareço sem filtro, a hora que eu acordo, passando coisa no rosto. Eu apareço de pijama, eu apareço. Eu tenho esse cuidado de não estar sempre perfeita. E por um motivo também, pessoal meu, que até, né? Porque as pessoas. Eu já encontrei famosos na rua, que eu falei, na rua, em eventos, em lugares. Gente do céu, como essa pessoa é feia. E aí, eu achava a pessoa linda na rede social, encontrei a pessoa e falei, oh, meu Deus, a pessoa é muito feia. Por quê? Porque ali na rede social ela tava com filtro, ela botava um Photoshop, não sei o quê, ela... Então eu falo, prefiro que a pessoa me ache feia sempre.
1: Logo de cara.
0: Logo de cara, pra não ter surpresa na hora que me vê pessoalmente. Ou então que fale, ah, isso é mais bonitinho pessoalmente do que... Então por isso eu quero sempre
1: pra surpresa
0: ali.
1: Ser positiva.
0: É. Pelo menos a expectativa não tá lá em cima.
1: Carol, eu te perguntei agora há pouco o que, que você queria ensinar mais pra Diana. O que, que a Diana te ensinou que você não tava esperando?
0: Ela me ensina todos os dias, eu todos os dias. Ela é muito curiosa. Então, as perguntas que ela faz, às vezes são coisas que eu nunca tinha parado para pensar. Esses dias ela perguntou para mim assim, ó, por que quando a gente anda, o nosso braço balança? Aí eu fiquei falando, não sei. Então, ela me faz pensar em coisas tão simples, tipo, a gente nem repara que o nosso braço balança na hora que a gente anda. Então, ela me faz ver coisas tão pequenas e tão bonitas. Por que, que a vovó não namora? Ela perguntou uma vez. E eu, ah, por quê? Vamos perguntar pra ela? E aí, sabe? Então, ela traz uma beleza diferente pra minha vida, uma curiosidade diferente. E as crianças, no geral, têm essa curiosidade, né? É a gente que, às vezes, acaba matando essa curiosidade, né? Então, eu tento... aprender com ela.
1: A gente desaprende a perguntar, até porque às vezes a gente pergunta e gera um constrangimento, mas perguntar não ofende, não existe pergunta burra, não existe pergunta simples, a pergunta é porque a pessoa está interessada, né? E na medida em que a gente vai ficando adulto, a gente perde isso.
0: Acho que a gente perde o interesse pelas coisas simples. Então ela me mostra que as coisas simples têm valor, tem um porquê. Ela me perguntou, acho que foi anteontem, antes de eu vir, como que o caracol come? E aí, eu não sei nem de onde que ela pensou em caracol. Eu não falei de caracol. E eu falei, sério, onde que você viu um caracol? Ela, ali na porta da cozinha. E tinha realmente, sabe aquele caracolzinho de chuva que aparece? E eu falei, filha, eu não sei como que ele come. Ela, digita aí, então. Então, que ela sabe que você pode colocar ali e vai aparecer alguma coisa. E aí, eu digitei, apareceu um caracol comendo. E a gente viu um caracol comendo.
1: O caracol come.
0: Ele come.
1: Você quer ter mais filho, Carol?
0: Ah, eu queria. Mas o meu marido não queria, ou não quer, não sei, faz um tempo que a gente não discute sobre. E minha gravidez é de risco. Eu tenho que ficar deitada, ou pelo menos fazer um repouso relativo por um bom tempo. Eu fiquei deitada na minha outra gestação, por um tempo longo até. E aí isso faz com que eu pense duas vezes, porque eu vou precisar muito do meu parceiro, porque ele tem que cuidar de mim, eu não posso, se eu não puder ficar levantando.
1: E da Diana?
0: E vai ter que cuidar dela agora. Uhum. Então, aí eu pensava assim, bom, quando ela tiver uns 4 anos, talvez eu volte a pensar no assunto. Então, pode ser que eu volte a pensar no assunto, só que eu já vou fazer 41. Então, vamos lá, vamos ver o que, que a vida reserva.
1: E foi difícil pra você esse período que você teve que, enfim, parar a sua vida por conta da gravidez? Deve existir um paradoxo no coração, na cabeça de quem vive isso, porque ao mesmo tempo que é um momento especial... se torna um momento de tensão, de cautela.
0: É, total. E no meu caso ainda, envolvendo o movimento, que o movimento sempre foi minha vida. O movimento eu falo que é o meu regulador de emoção. Na hora que eu tô triste, se eu pegar e for correr, eu volto feliz. Então, pra mim, o movimento me regula. Só que eu falo que Deus foi tão maravilhoso comigo, porque ele me mostrou muitas coisas, eu vou chegar lá, mas Deus foi tão querido, olha a frase. Porque ele fez assim, ó, primeiro eu não sabia que eu tinha esse problema. Então, eu engravidei e continuei vivendo a minha vida, normal. Sonhando que eu ia ser aquela grávida, barrigão, fazendo exercício e arrasando. Quando eu descobri o meu problema, o meu médico falou, repouso relativo, você pode fazer um treino de braço, por exemplo. E pode caminhar. Eu, oba, então tá bom, fiquei triste, fiquei, mas posso fazer alguma coisa. Só que aí, em determinado momento, agora você não pode mais fazer nada. Nem treino de braço, nem nada, porque já tá crítico aqui. Então, você pode, talvez, tipo, caminhar no shopping, caminhar dentro da sua casa, fazer uma coisinha assim, tá? E aí, de repente, depois de algumas semanas, não pode fazer nada, você vai pro hospital e você vai ficar deitado o tempo inteiro. Aí, então, foi tirando aquilo que eu amo, que é o movimento, aos poucos. E aí, quando eu tive que ficar deitada, aí eu fiquei muito triste. Só que eu fiquei triste um dia, dois dias, que eu chorei sem parar. Daí no segundo, terceiro dia, as minhas seguidoras maravilhosas, não tenho como agradecer, elas me fizeram ressignificar esse momento. Manda cesta de café da manhã, manda livro, manda cartinha, mandavam áudio de direct com oração. Ó, eu tô fazendo minha oração aqui hoje, lembrei de você. ó, você vai dar tudo certo, e tarará, tarará. Então, aquele momento foi um momento feliz, que eu pude parar e ser cuidada, porque até então, sempre eu correndo, trabalhando, cuidando dos outros, fazendo sem parar. Então, eu tive que ficar deitada. Eu voltei do hospital, tive que ficar deitada na minha casa. Então, minha casa tem escada. Não podia descer, não podia nem ir no banheiro. Então, eu acordava, tinha já, alguém já trazia um pratinho de frutas para mim, para eu comer. Aí já vinha, eu vi uma amiga me visitar e ficava deitada na cama do meu lado. Então, foi um momento muito especial. Eu falo que, nos momentos de transição, assim, tipo, não pode fazer exercício, agora não pode fazer mais nada, agora vai ter que ficar deitada. Foram difíceis, 2, 3 dias, mas aí depois a coisa fluiu e foi o saldo, o balanço é positivo demais.
1: Carol, tenho 8 perguntas rápidas aqui para um bate-bola com você. A primeira resposta que vier é a sua cabeça, hein? Vamos lá. Um exercício que você odeia fazer.
0: Ai, meu Deus, que eu odeio. Leg press.
1: Uma desculpa para não treinar que você aceita.
0: Do outro ou minha?
1: Do outro ou sua?
0: Tô gripada.
1: Uma regra fitness que deveria desaparecer.
0: A regra do padrão do corpo.
1: Uma coisa que você faz muito mal.
0: Esporte, qualquer um.
1: Um hábito que você ainda tenta mudar.
0: Atraso.
1: Um luxo que hoje é indispensável para você.
0: Dormir numa cama gostosa.
1: Uma versão sua da qual você sente saudade.
0: Meu Deus. Nenhuma.
1: A sua melhor versão é agora?
0: Aham.
1: E agora complete. Meu corpo me ensinou o quê?
0: Eu sou capaz. Me ensinou que eu sou capaz de vencer pelo meu corpo, pela minha disposição, pela minha disciplina. Eu saí de uma menina desengonçada, feia, que sofria bullying e virei uma referência no que diz respeito ao corpo também.
1: Obrigada, Carol. Foi muito legal ter você aqui com a gente. Adorei a nossa conversa, a disposição que você tem de mostrar tudo que não aparece num vídeo, em milhões de vídeos de treino. Muito obrigada.
0: Obrigada, eu.
1: Foi muito enriquecedor ouvir você e sentir sua energia de pertinho.
0: Obrigada, Ju. Eu que agradeço. Foi um prazer estar aqui.
1: Espero que você volte.
0: Pode deixar, só me chamar que eu venho.
1: Esse foi o Imprevista, com direção artística de José Carlos, coordenação de produção e logística de Gabriela Soares, coordenação de conteúdo de redes sociais de Márcio Donizete, produção artística de Jamile Salomão, produção de Maria Clara Castilho, produção base de Giovanna Oriani e social media de Jaqueline Neves. Até a próxima. Tchau.
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4: Mensagens encontradas no celular de Daniel Vorcaro, ex-dono do Banco Master, mostram a proximidade dele com o presidente do Senado, Davi Alcolumbre. As conversas revelam a dimensão das investigações em torno do escândalo do banco. O Eduardo Green, cientista político da FGV, durante entrevista ao TMC 360, analisou a influência do caso nos três poderes.
5: O Vorcaro, como vocês colocaram, se transformou no corruptor geral da República, porque de fato não há poder, não há esfera na administração brasileira, seja federal, seja estadual, lembrando o caso do ex-governador do Rio de Janeiro, Cláudio Castro, seja mesmo municipal, e, portanto, nós vemos que há, neste caso em específico, talvez uma exacerbação daquilo que nós, há muito tempo na literatura, conhecemos como um patrimonialismo, ou seja, que no Brasil a administração pública tem muita dificuldade de distanciar os interesses privados daquilo que seria o interesse da sociedade. E esse caso do Banco Master, ele escala em muitas casas este problema.
1: A gente perdeu a conexão com o professor Eduardo Green, mas a gente estava então justamente falando sobre a complexidade daquilo que se mostra diante dos nossos olhos. Acho que é importante a gente complementar aqui essa nota do presidente do Congresso Nacional, Davi Alcolumbre. O que a sociedade mais quer
6: presidente do Senado, Davi Alcolumbre, é que isso que o senhor deu a entender que vai ser feito seja de fato feito, que é esse esclarecimento, mas não para que se punam os responsáveis pelo vazamento das mensagens íntimas que o senhor trocava com Daniel Vorkaro, e sim para que nós saibamos e consigamos entender como é que Daniel Vorkaro montou essa rede de contatos, esse networking que o ajudou a montar uma fraude, a montar uma roubalheira, inclusive de dinheiro público, que a gente nem sabe ainda direito como foi arquitetado isso, qual é a dimensão. Ele segue negando na prisão, ele segue negando tudo, para ele é absolutamente normal, porque de fato, pelo que ele conseguiu montar aqui, deve ser muito normal ele conseguir tirar dinheiro de município, tirar dinheiro de estado, e nós é que ficamos sem entender direito o que está acontecendo e o que aconteceu durante esses últimos anos. Estabelecida a conexão novamente com o professor Eduardo Green, que pode voltar à sua linha de pensamento, raciocínio. Professor, obrigada. A internet não ajudou muito.
5: Vamos lá, é parte desse tipo de trabalho. Mas eu dizia, não sei até onde vocês captaram, que nós temos no Brasil um fenômeno que há muito tempo a literatura analisa, de chamado patrimonialismo, no qual gestores públicos confundem o seu papel institucional com seus interesses privados. E acho que o caso do Banco Master, ele eleva em muitas casas este problema, porque, ao que tudo indica, como você falava, não há esfera de governo, não só em Brasília, mas também vários governos estaduais e mesmo municipais, que foram totalmente abarcados por essa teia de negócios, vamos dizer, pelo menos estranhos, para não usar uma palavra mais forte, que seria corrupção ou interesses de enriquecimento material. Sobretudo, chama atenção que aquelas instituições políticas que deveriam zelar pelos mais altos interesses da República e do país, estou falando do Poder Executivo, do Poder Legislativo e do Supremo Tribunal Federal, nenhum desses poderes consegue dizer que está imune aos interesses do Vorkaro. Acho que o caso em questão hoje, já que nós tivemos denúncias envolvendo no Senado o ex-líder do governo, Jacques Wagner, senador do PT pela Bahia, tivemos no Poder Executivo o chefe de gabinete do presidente Lula, vários ministros do STF também aparentemente envolvidos com o caso, mais recentemente, ao que tudo indica, o ministro Cássio Nunes Marques, o candidato à presidência, Flávio Bolsonaro, completamente envolvido num esquema de dinheiro até agora não explicado, e faltava, vamos dizer, até agora, que mais um poder da República viesse a ser envolvido, que é o Senado Federal. Por que que eu falo assim? Porque o Alcolumbre não representa apenas ele pessoalmente. O Alcolumbre é presidente de um dos poderes mais importantes da República. Lembremos, cabe ao Senado Federal tratar de processo de impeachment de presidente, o que aconteceu com Fernando Collor de Mello e com Dilma Rousseff. Cabe ao Senado Federal chancelar a indicação de ministros da Suprema Corte indicados pelo presidente, tanto é que o próprio Alcolumbre liderou a rejeição ao nome do Jorge Messias, indicado pelo presidente Lula esse ano para uma vaga no Supremo Tribunal Federal. Então, o envolvimento do Alcolumbre, ele adquire uma conotação muito importante neste momento, e eu queria chamar a atenção para isso, porque ele, Alcolumbre, neste momento está liderando um processo que busca manter os partidos, alguns partidos do Centrão, como União Brasil, pelo menos, se não ostensivamente favoráveis a Lula, pelo menos mais neutros na eleição. E as denúncias que surgem hoje podem ter consequências políticas nesse tabuleiro que foi montado. Por quê? Porque o Alcolumbre pode passar a ser pressionado pelo bolsonarismo, pelos partidos que apoiam Flávio Bolsonaro, pela direita como um todo, que ele não tem mais capacidade de ser um árbitro neutro para, por exemplo, aceitar ou não aceitar pedidos de impeachment que estão na sua mesa contra o ministro Alexandre de Moraes, que nós sabemos é o principal algoz, o inimigo do bolsonarismo, para tratar do processo que envolve a prisão de Jair Bolsonaro. O Alcolumbre está segurando, por exemplo, a implementação da CPI do Banco Master e poderá ser acusada pela oposição de não ter mais como lidar com isso, porque ele passa a ser indicado, passa a ser associado pessoalmente com o caso. E terceiro, para encerrar, isso tudo pode significar que o Alcolumbre em nome da sua reeleição para o presidente, presidência do Senado, que é o seu principal objetivo político, ele possa eventualmente mudar de lado e fazer mais concessões, ou pelo menos indicar um apoio maior ao bolsonarismo, imaginando que ele dependerá desses votos para se reeleger senador ano que vem, posição que lhe daria pelo menos condições de se manter com alguma possibilidade de defesa institucional ou pública perante o envolvimento que o seu nome passou a ter com o caso Master. Então acho que são essas as consequências políticas, do meu entendimento, que surgem do envolvimento do Alcolumbre com o banqueiro, o Daniel Vorkaro.
6: Nesse sentido, Eduardo, ouvindo você falar, nós estamos no meio dessa teia. Essa teia ela é muito ampla, foi criada por Daniel Vorkaro, conseguiu seduzir de uma forma... Não dá para a gente falar que é uma sedução barata, porque moralmente é uma sedução barata, mas quando a gente fala do aspecto financeiro é uma sedução muito cara, feita por Daniel Vorkaro. E no meio dessa teia fica a população, ficamos nós, porque quem poderia investigar, quem poderia se opor a toda essa sem-vergonhice que a gente vê, ou indícios de sem-vergonhice, está envolvido. Então as pontas, elas não estão soltas, as pontas estão amarradas nessa teia. E nesse sentido, para onde é que a gente olha com esperança? Existe algum órgão, existe alguma instituição que tenha capacidade para salvar e para resgatar a credibilidade das instituições, dos poderes nessa crise que a gente enfrenta?
5: Veja, a tua pergunta é muito importante, Joana, porque tudo que a gente vem assistindo no Brasil é agora, mas pelo menos esse caso do Banco Master, eu repito, ele leva em muitas casas outros problemas que nós já tivemos envolvendo órgãos públicos, interesses privados no Brasil, mas sobretudo num contexto que me parece muito diferente dos outros momentos. Qual é? Em nível internacional, a gente observa um crescimento muito grande de governos de extrema-direita e uma descredibilização da democracia como tal. O caso talvez mais emblemático é o esforço do governo Trump de apoiar governos de extrema-direita na América Latina e o esforço que ele vem fazendo de interferir no processo eleitoral brasileiro em favor do Flávio Bolsonaro. Qual é a implicação que isso tem com o caso em questão, embora pareça distante, mas não é? Há, nesse sentido, uma perda de credibilidade, de confiança e de legitimidade das instituições democráticas brasileiras junto à população. Fenômeno esse que não é exclusivo do Brasil. Então, quando a população ela observa que todos aqueles que deveriam zelar pelo interesse público, digamos assim, ou todos aqueles que foram eleitos ou indicados para cargos em posições importantes de instituições da República estão completamente envolvidos e tentam de todas as maneiras criar obstáculos para trazer à tona, para trazer luzes ao que de fato interessa à sociedade saber, que é se houve ou não houve envolvimento, isso fortalece na população uma perda de apoio para a democracia. Então isso é muito ruim. Por que isso tem relação com a tua pergunta? Porque não há outra forma de nós mantermos a democracia como regime político, entendamos a democracia como pelo menos o regime aceitável, que nos permite liberdades políticas, as mais amplas possíveis, não há outra maneira de a democracia ser defendida que não seja a população e a sociedade acreditando nas suas lideranças políticas e nas instituições que ela mesma criou. Então, nesse sentido, me parece que no curto prazo nós não temos outra alternativa que não seja trazer à tona esses dados todos e permitir que a sociedade faça o seu juízo político, vamos dizer assim, e faça as escolhas que vão significar no futuro uma maneira de reformar essas instituições. Dou um exemplo concreto. É muito improvável que o Supremo Tribunal Federal não venha passar por alguma reforma, seja na forma de indicação dos ministros, que se mostrou até agora incapaz de dar conta do problema, porque sucessivos presidentes vêm politizando a indicação de ministros da STF, de tal modo que nós passamos a ter uma Suprema Corte que deveria zelar pela Constituição, partidarizada, no mínimo politizada, o que claramente todo mundo conhece. Possivelmente nós vamos ter que enfrentar o tema das decisões monocráticas de juízes ou ministros da Suprema Corte, bem como a discussão sobre duração do mandato e o tal do Código de Ética. Ou seja, mudanças como essa podem indicar que a sociedade poderá, quem sabe, ter mais controle, mais credibilidade nas instituições democráticas. Não sendo este o caso, nós caminharíamos para o seu comentário, um pessimismo muito grande, o que no final do dia é dramático para a democracia brasileira, e acho que isso seria um caminho muito ruim para uma sociedade como a nossa, que já teve 21 anos de ditadura militar e que não pode andar para trás e enfrentar retrocessos democráticos novamente.
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4: Olá, um abraço para você que está chegando aqui na programação da TMC ou que já estava aqui na sintonia ao longo desse dia. Eu sou o Thiago Matheus e estamos começando mais um Dinheiro TMC. Mais uma edição do programa que cuida das finanças de um jeito simples, sem aquele economês, para você entender tudo certinho. O programa que ajuda a você ser o melhor amigo do seu bolso. Vamos lá então, para a gente falar dos assuntos que importam, assuntos que ganham aí o noticiário, assuntos que as pessoas acabam debatendo nas redes sociais, nos almoços, nas rodas de conversa e tudo mais. E é claro, dos principais assuntos aí dos últimos tempos, Banco Master não tem como ser diferente. É assunto em Brasília, no STF, nas reuniões familiares, nos planejamentos das pessoas. Então, por conta disso, a gente vai falar sobre essa crise, né? E para muitas pessoas que têm o seu dinheiro investido, não necessariamente, né, num Banco Master, mas o que acontece se eu invisto dinheiro no banco e ele entra em crise? E se você tiver aplicação na conta, pois é, investimentos ou aplicações nessa mesma instituição, ou se acontece com outras instituições? É sobre esse assunto que a gente vai falar aqui nesse programa. Ó, você pode participar desde já, através do nosso WhatsApp, que é o 11972211001, mandar sua pergunta, fazer o seu comentário, e, é claro, não deixe de seguir a gente também nas redes sociais, @TMCNewsBR, e acesse o nosso site tmc.com.br. Vamos lá, então, entender quais são os riscos de concentrar dinheiro num banco só, de investimento, o caso Master, como tudo isso pode influenciar diretamente você. E, é claro, sempre para explicar esses assuntos, a gente recebe convidados gabaritados. E o convidado de hoje é o Bruno Corano, ele que é economista e CEO da Corano Capital. Ô Bruno, obrigado pela presença e para ajudar a gente e os nossos ouvintes a entender um pouquinho do que está acontecendo nesse cenário do Banco Master e também no cenário dos investimentos. Seja bem-vindo, muito obrigado novamente.
8: Tiago, eu que agradeço o convite e cumprimentar você também e todos que estão nos acompanhando.
4: Valeu. Ô Bruno, vamos começar do começo, né? Desculpa a redundância, mas assim, muita gente acaba ouvindo falar de Banco Master. É no noticiário, é no STF, é em Brasília, não tem como ficar indiferente a esse assunto te afetando ou não. Então, só para o pessoal entender um pouquinho, como é que funcionava esse banco, o Banco Master? Muitas pessoas têm dúvida como é que funcionam os bancos. Mas neste caso em específico, era tanto dinheiro, né, Bruno? Tanto dinheiro que a gente vê aí no noticiário, de onde vinha esse dinheiro para essas operações, para essas movimentações, né, de valores tão altos que agora estão à tona? E já emendo uma segunda pergunta nessa primeira. Qual que é o respaldo que esses correntistas do Banco Master e os próprios investidores vão ter para recuperar esse próprio dinheiro?
8: Bom, essencialmente, qualquer banco, o que ele faz é pegar o dinheiro do correntista. Quando você deposita o seu dinheiro na sua conta, ele esteja investido ou não, o banco tem, por direito e pela legislação, ele pode pegar esse dinheiro e usar esse dinheiro para emprestar para outras pessoas. Então, vamos supor que eu tenha 1 milhão de correntistas e cada um tem a mesma quantia financeira, ou seja, 1 real cada um. Então, eu tenho 1 milhão de reais. Eu posso emprestar todo o dinheiro? Não. O Banco Central determina o quanto você tem que manter em caixa e o quanto você pode emprestar. E aí, uma vez o banco emprestando dinheiro, ele tem que emprestar, e logicamente ele vai pôr juros e ele vai gerar ganho. Então, essa é a essência do sistema bancário de um banco em qualquer lugar do mundo. Ele vive de captar dinheiro e emprestar gerando ganho. O que o Banco Master fazia? O Banco Master oferecia para captar o dinheiro um retorno maior que o habitual. Porque como ele é um banco pequeno e não muito conhecido, ele foi para o mercado e disse, eu pago mais que os outros. E isso, logicamente, atraiu muitas pessoas. E ele foi inflando a carteira de crédito dele. Só que ele pagava tanto para captar o dinheiro que ele passou a ter uma incapacidade de emprestar o dinheiro por uns juros e um ganho tão alto, e ele começou a acumular dívida, ineficiência. É como, de um jeito simplificado, é como você gastar mais do que você recebe. E a conclusão dessa história foi que, num determinado momento, ele não tinha mais liquidez, ele não conseguia mais honrar. Então, o Banco Central, corretamente, decidiu decretar a intervenção e o encerramento do banco. Como as pessoas se protegem disso? Primeiramente, toda promessa de ganho muito expressivo, sempre ela está acompanhada de mais risco. Então, esse é o primeiro indicador. Mas isso por si só não te diz que você vai, de fato, ter problemas ou não. O que te diz que você vai ter problemas é você entender que aquele o fator 1, que você está excedendo o limite da garantia do FGC, que são R$250 mil por banco, por CPF, ao limite de 4 instituições, ou seja, R$1 milhão. Só para ficar claro, eu tenho 250 mil num banco, eu posso ter outros 3. Se em cada um eu tiver até 250 mil, no limite de 1 milhão dividido em 4 instituições, eu estou coberto pelo FGC. Mas aí tem uma coisa que pouca gente fala. O FGC não é infalível. O Banco Master era um banco relativamente pequeno e ainda assim ele consumiu uma boa parcela do caixa do FGC. O que eu quero dizer com isso? Os grandes bancos brasileiros são muito seguros, mas ainda assim, se um dia um deles tiver problema, o FGC não é capaz de proteger os correntistas, tamanho volume financeiro que essas instituições administram. Então, eu falei, alta remuneração chama atenção, FGC tem um limite de proteção, e por fim, você saber quais investimentos estão atrelados ao patrimônio do banco e se o banco for decretado a falência, se o seu dinheiro está exposto aos ativos que vão ser congelados ou não.
9: Daqui a pouquinho a gente vai falar de liquidação, né, Bruno? Como você acabou mencionando agora há pouco, esse é um outro assunto, é um outro capítulo. Mas para deixar as pessoas um pouco tranquilas, né? Porque talvez esse problema poderia acontecer com diversos outros bancos ou não, Bruno? É um problema específico do caso Master ou mais do que isso? Esse problema aí que a gente acaba vendo mostra de alguma forma uma certa fragilidade aí na fiscalização do sistema bancário brasileiro. Em qual dos lados você acha que é melhor esse tipo de resposta, o caminho mais viável para aquilo que a gente está assistindo até agora?
8: A fiscalização brasileira foi eficiente, o Banco Central é muito competente, foi um problema pontual. A gente não tem problema com grandes instituições há décadas no Brasil. O próprio sistema financeiro evoluiu muito, porque quando eu era criança, bancos como Nacional, Bamerindus, entre outros, eles faliram e não tinha proteção nenhuma para o credor,
9: para
8: os correntistas. Então, hoje, bem ou mal, a gente já tem o FGC, o sistema é muito mais eficiente, o Banco Master foi uma exceção. Existem alguns outros possíveis pequenos bancos que não oferecem a mesma segurança que os grandes bancos brasileiros? Certamente, mas eu não saberia listar eles agora. E por isso eu sempre digo que é melhor você estar nas grandes instituições que são mais seriamente auditadas, que são mais responsáveis, que são muito mais tradicionais e que geram lucros bilionários. Então são instituições que têm muito caixa.
9: Agora vamos voltar então para o caso específico do Banco Master, né, Bruno? E falando aí da liquidação, portanto, quem assume é o Fundo Garantidor de Crédito, outras instituições acabam assumindo, e na sequência o que acontece? O cliente, que tinha um certo investimento, tinha uma certa quantia, ele apenas recebe de volta o seu dinheiro, ele recebe de volta de forma corrigida ou talvez nem isso, ele acaba perdendo dinheiro por conta de tudo que a gente acabou acompanhando aí.
8: Bom, basicamente é o seguinte, para quem tinha dinheiro no Banco Master, se ele estava em investimentos atrelados ao patrimônio do banco, e aí eu vou dar o exemplo do mais popular e comum que existe, que é o CDB, que é quando você compra um título de crédito do banco, você está emprestando dinheiro para o banco e o risco é a instituição bancária. Se você estava num CDB, o CDB é coberto pelo FGC, mas no limite de 250. Do momento que foi decretada a falência, até o dia que você vai receber, esse dinheiro ficou congelado, paralisado, você não tem rendimento. Então, se esse processo leva 3 meses ou 6 meses, você não vai ter o rendimento durante esse período, mas você pelo menos recebe. Existe uma outra grande parcela de investimentos que você faz numa instituição financeira que elas não estão vinculadas aos ativos do banco. E aí eu vou dar aqui 2 exemplos comuns. Um fundo de investimentos, ele não se conecta aos ativos do banco, porque o fundo ele é feito dos cotistas, é como se fosse uma entidade à parte. Então o banco faliu, mas o fundo não tem nada a ver. Do mesmo jeito que se eu tiver uma ação de uma empresa que eu comprei através da corretora do banco, o banco e a corretora faliram, mas a ação que eu tenho da empresa continua sendo minha. Então eu vou só transferir ela para uma outra corretora. A grande questão é que tem alguns investimentos que não oferecem cobertura, como as letras de crédito e outras coisas, e existem, então, e além do que não tem cobertura, existe uma significativa parcela das pessoas que excedia os 250 mil. E aí, nesse caso, você, em tese, perdeu o dinheiro, porque quando... Primeiro que o processo de liquidação leva anos. E quando ele se encaminhar para a reta final, a lista de prioridades a serem pagas coloca os credores lá para baixo. Primeiro vem obrigações trabalhistas, impostos, fornecedores. E aí, se sobrar dinheiro, depois de alguns itens, chegam os correntistas. Ou seja, é muito difícil receber... Se você não tiver protegido no FGC, o seu ativo, o seu investimento não foi um investimento protegido pelo FGC, ou não é um ativo que não se contamina com o banco, em geral, quando uma instituição quebra, ninguém recebe mais nada.
9: Para você entender passo a passo dessa dinâmica por conta aí da liquidação do Banco Master e toda a polêmica envolvendo seu ex-dono também, Daniel Vorcaro. Estou recebendo aqui o Bruno Corano, economista e CEO da Corano Capital. A gente tem muita pergunta para fazer para você ainda, viu, Bruno? Daqui a pouquinho, aqui ao longo do Nosso Dinheiro TMC, os ouvintes podem participar através do WhatsApp no 11972211001, mais rapidamente, ó, uma pausa rápida aqui no papo, para a gente rodar pelo Brasil, pelos 4 cantos aqui do nosso Brasil, e acionar as praças TMC, já que a liquidação aí do Banco Master acende aí um alerta nas prefeituras, principalmente da região sul do nosso país. Rombos milionários que afetaram aí os fundos de previdência e isso mexe, obviamente, com a aposentadoria dos servidores. O nosso repórter Luiz Fernando traz os detalhes direto de Curitiba para você.
10: A queda do Banco Master afetou mais de 12 milhões de clientes em todo o país e exigiu cerca de R$47 bilhões do Fundo Garantidor de Crédito para ressarcir pequenos investidores. Para avaliar os impactos no sul do Brasil, o economista e professor da PUC Paraná, Lucas Desordi, explica como a proteção do fundo reduziu o impacto, principalmente para as pessoas físicas.
11: Em grande medida, estavam sendo segurados pelo FGC, né, Fundo Garantidor de Crédito. Pode ser que não na sua integralidade, mas pelo menos no limite superior, né, bem considerável no que se diz respeito, principalmente à aplicação do pequeno e médio investidor brasileiro. Foi um colchão, né, que ajudou bastante a amortecer o impacto dessa inadimplência na economia e no mercado financeiro.
10: No Paraná, o governo e a prefeitura de Curitiba agiram rápido para suspender contratos com empresas do grupo, como o cartão Credicesta. Mas o cenário é complexo nos regimes de previdência de servidores. Como as letras financeiras adquiridas junto ao Banco Master não possuíam cobertura do FGC, as aplicações foram parar na massa falida do banco. No Paraná, o município de Imbituva, por exemplo, registra prejuízo de R$4 milhões. No Rio Grande do Sul e em Santa Catarina, várias prefeituras enfrentam o mesmo impasse. Segundo o Desord, a recuperação desse dinheiro pode se arrastar na justiça.
11: Eles vão atrás da liquidação do recurso, né? Tem dinheiro, tem muita coisa para liquidar, tem muito ativo que provavelmente vai ser utilizado para recompor, né? Pelo menos minimizar a perda desses ativos. Agora é aguardar, né? O processo ele não é simples, né? E tende a ser demorado, assim, no sentido de não conseguir resolver isso num prazo de 6 meses, 12 meses. Você vai demorar bem, assim, né, até esse processo de liquidação.
10: Para especialistas, o caso do Banco Master reflete a necessidade de cautela e critérios rígidos por parte dos gestores públicos e também privados no momento de investir recursos.
11: Não só olhar a rentabilidade, não só olhar o fato de você vai pagar ou não vai pagar o imposto de renda, mas, poxa, quem é que está emitindo esse título, né? Por exemplo, você tem 100 mil, fraciona esses 100 mil, 25 mil, não bota tudo num produto só.
10: A expectativa agora gira em torno das ações judiciais e dos processos de liquidação do banco, para que a administração desses fundos possa reaver pelo menos parte das verbas que agora se tornam instrumento de disputas judiciais.
9: Valeu, Luiz. Obrigado pelas informações. De Curitiba, a gente vai para Belo Horizonte. Júnior de Castro traz agora os reflexos, né, da liquidação do Banco Master para Minas Gerais e também dicas de como se precaver em situações semelhantes. Fala aí, Júnior.
12: Em novembro de 2025, o Banco Central decretou a liquidação extrajudicial do Banco Master. Por anos, a instituição ofereceu CDBs com juros que chegavam até 40% acima dos praticados pelo mercado. Desde então, o episódio trouxe incertezas para o mercado financeiro e deixou muitos correntistas e investidores, inclusive aqui em Minas Gerais, apreensivos sobre os impactos que isso pode ter no bolso. Para explicar esse cenário e os possíveis reflexos para os mineiros, eu conversei com o consultor de investimentos Juan Carlo Valadares.
13: E o impacto aqui em Minas chegou ao dinheiro público e ao bolso dos investidores. Então, tem fundo de previdência que a perda ela chega a mais de R$16 milhões, fora milhares de investidores mineiros que estão na lista de credores. E para você que foi afetado, existe uma proteção importante, que é o Fundo Garantidor de Crédito, o FGC. Lembre-se que investimentos em renda fixa até 250 mil por CPF e por instituição financeira contam com a garantia do fundo. Os valores acima de 250 mil, eles entram para a fila de liquidação.
12: O especialista também traz dois cuidados que fazem toda a diferença para amenizar impactos e proteger o seu dinheiro em qualquer tipo de investimento.
13: Primeiro, avalie risco. Tenha certeza que o risco que você está correndo condiz com a sua vontade e o seu momento. E segundo, diversifique a carteira. A melhor defesa contra crises, né, em instituições financeiras, instituições específicas, é não concentrar seu recurso em um único emissor de crédito.
12: Dicas dadas, agora é atenção redobrada em qualquer tipo de investimento.
9: Valeu, Júnior. Obrigado pelas informações. Ó, Rio Previdência é investigado por aportes de mais de R$2 bilhões, nesse caso aí do Banco Master. Então, os recursos não recuperados, eles podem afetar o sistema previdenciário também do Rio de Janeiro. Clientes e investidores do Banco Master recebem garantias do FGC, como o Bruno havia até comentado anteriormente. Mas a nossa repórter, a Júlia Novaes, tem mais informações da capital fluminense.
14: Segundo o relatório parcial da Polícia Federal, o Rio Previdência realizou investimentos estimados em R$970 milhões em letras financeiras do Banco Master entre outubro de 2023 e julho de 2024, além de novos aportes de R$2 bilhões em fundos estruturados de dezembro de 2024 a outubro de 2025. Em maio deste ano, a PF iniciou a oitava fase da Operação Compliance Zero para investigar o envolvimento do ex-governador do Rio de Janeiro, Cláudio Castro, na aplicação irregular no Banco Master. Se parte relevante dos recursos aplicados não foi recuperada, o problema deixa de ser apenas financeiro e passa a atingir o planejamento de longo prazo do sistema previdenciário do Estado do Rio. Ao utilizar mais recursos do Tesouro Estadual, sobra menos espaço para demais despesas e investimentos públicos. Como forma de proteger os investidores das instituições ligadas ao Banco Master, o Fundo Garantidor de Créditos pagou R$40 bilhões em garantias no primeiro semestre de 2026 aos clientes da instituição. Até o momento, não há impacto direto na população fluminense e nos beneficiários do Rio Previdência. O caso segue sob investigação da Polícia Federal.
9: Obrigado, Júlia, para todo mundo no Rio de Janeiro. Um abraço também, obrigado pela audiência. E ó, os desdobramentos aí do Banco Master atingem fraudes em investimentos públicos e também negociações irregulares de precatórios de usinas. Então a gente faz conexão agora com Recife para saber do Júlio Andrade as interferências aí no Nordeste.
15: Os impactos gerais aqui em Pernambuco envolvem riscos ao patrimônio previdenciário de servidores municipais, manipulação de ativos de usinas falidas para operações financeiras irregulares, possível envolvimento de gestores públicos e intermediários financeiros. De acordo com informações da Polícia Federal, um investimento de mais de R$3 milhões colocou em risco o dinheiro da aposentadoria de servidores públicos municipais de Paulista, região metropolitana do Recife. Já na Bahia, o Credicesta foi uma modalidade de crédito consignado criado para servidores públicos. O produto passou a ter relação direta com o Banco Master, que atuou na operação e na expansão para outros estados e municípios. Por essa ligação, entrou no radar das investigações que apuram operações envolvendo o banco.
9: Valeu, Júlio. Obrigado pelas informações. E estamos de volta agora com o Bruno Corano, economista e CEO da Corano Capital. É capital ou capital mesmo? Só para me corrigir se eu falei corretamente, hein, Bruno?
16: Em português, capital, né? Em inglês, capital.
9: Boa, porque eu vi a bandeirinha Brasil e Estados Unidos, então, né? Das duas formas, acredito que esteja correto. Já que estamos aqui no Brasil, vamos falar capital, portanto. Ô, Bruno, vamos falar agora dos investidores. Essa situação envolvendo o Banco Master, independente se quem está ouvindo a gente tem um investimento em outro banco que não tem nada a ver com essa situação, mas você acha que deixa a imagem um pouco maculada? Você acha que as pessoas ficam cada vez mais com receio, com o pé atrás e começa a bater aquela descrença nas instituições financeiras para, né, as pessoas fazerem investimentos, aportes, transações e tudo mais? Você acha que é um caso isolado? Esse negócio do Banco Master vai servir mais como lição do que como um medo, para a população brasileira?
16: Eu acho que as pessoas que procuram mais informação vão entender claramente que é um caso isolado e que isso em nada contamina ou simboliza que pode acontecer com outras instituições maiores, bem geridas, devidamente auditadas. Então, eu entendo que é ruim, logicamente, para qualquer sistema financeiro, para qualquer país, quando uma instituição quebra, mas nesse caso foi absolutamente pontual. E o mercado financeiro brasileiro, ele é muito moderno, muito seguro, o trabalho de monitoramento do BC é muito eficiente, então eu não acho que isso deva gerar um entendimento de que você tem risco. É que tem um complemento, em particular o caso Master, ele não só foi ineficiência na gestão, mas como você mesmo trouxe nas reportagens, o banco e seu dono, o presidente, ele desenvolveu uma dinâmica corrupta de suborno e distribuição de dinheiro para justamente capturar recursos públicos. Então, de fato um caso criminoso, né? Vai além do que puramente ineficiência na gestão.
9: E para quem já faz o seu investimento, né, Bruno, você estava citando aí diversificação, né, de produtos, de investimentos ou até mesmo de bancos, de instituições financeiras. Você acha que esse é um dos principais erros do brasileiro? É concentrar tudo num lugar só, o dinheirinho sempre da mesma forma? Porque muita gente, vou dar alguns exemplos aqui, né? Tem gente que tem R$100 mil investido num banco só. Seria melhor diversificar essa carteira em 4 bancos diferentes, R$25 mil em cada banco? Ou gera aquela sensação de, pô, meu dinheiro não vai render tanto assim se eu diminuo aí o montante, portanto. Esse é um erro, é uma falsa impressão de quem investe? O que, que você teria para dizer?
16: A minha opinião é que no Brasil, e os dados e a história mostram que nada superou o CDI, né, a taxa Selic. Para quem está assistindo, o que, que é isso, taxa Selic, CDI? É os juros da dívida pública brasileira. Nos últimos 30 anos, nada superou um investimento que te pague o CDI, a taxa básica de juros. A Bolsa ficou atrás e qualquer outro ativo ficou atrás. Então, se o CDI, que é a taxa básica de juros, é o que arbitra a remuneração que você tem em investimentos de renda fixa, eu sempre recomendo que o investidor procure um investimento de renda fixa pós-fixado, com liquidez diária e que pague no mínimo 100% do CDI, que é 100% da taxa que estiver sendo arbitrada naquele momento. Jamais vá para um pré-fixado, jamais aceite não ter liquidez e jamais aceite qualquer coisa abaixo de 100% do CDI. Se você combina esses três aspectos, você tem, independentemente da instituição financeira que você escolha, você pode comprar títulos do Tesouro Direto, que é o próprio governo brasileiro, que não vai quebrar. O governo pode ter problemas fiscais, etc., mas ele é dono da moeda. Então, no pior cenário, ele vai produzir mais moeda e não vai deixar de te pagar. Ainda assim, se você quiser uma alternativa, se você comprar um CDB de um banco de primeira linha, existem dos cinco maiores bancos, três são privados, dois são públicos. Todos eles são muito seguros. Então, eu sempre digo, se você tiver, por exemplo, 500 mil reais, 700 mil reais, eu não acho que, se você tiver nesse tipo de ativo, que é o mais recomendado, eu não acho que é necessário você diversificar em outras contas. Assim como em reais, eu não acho que é necessário você diversificar em outros investimentos, dado a instabilidade econômica que a gente sempre viveu, né? O Brasil, nos últimos 30 anos, nunca passou mais do que 5 anos sem ter uma crise mais significativa. Então, se vale como diversificação, é você pensar que mesmo você tendo pouco dinheiro, parte dele não deveria estar em reais, e sim em dólares. Mas eu não estou falando papel moeda embaixo do colchão.
9: Sim, sim.
16: É, de fato, a facilidade que você tem hoje de abrir uma conta nos Estados Unidos e transferir, nem que seja inicialmente um montante pequeno, mas se todo mês você colocar 300, 400 reais, né, logicamente transformado para dólares, você vai fazendo o seu pé de meia e a sua aposentadoria, só que em outra moeda mais segura, que historicamente se aprecia frente ao real.
9: Já que você está passando algumas dicas, algumas orientações, né, até dando uma aula gratuita aqui para a gente, para os nossos ouvintes também, o Bruno, quero aproveitar então, para quem está ouvindo a gente, para quem já tem algum tipo de aplicação num banco e começa a apresentar qualquer tipo de problema, né? Problema ali com operacional, problema talvez lidando ali com o seu gerente ou a pessoa que cuida ali, portanto, da sua movimentação. E aí fica com o pé atrás por conta do noticiário, por conta do Banco Master. É bom não confundir as coisas, né? Um problema pontual é uma coisa, o caso do Master é muito maior, é uma outra coisa, mas ainda assim, qual que é a orientação aí para o correntista? É mudar logo de cara? É tentar resgatar, simplesmente depende do produto que você tem para tomar algum tipo de atitude nesse momento, onde todo mundo está com o pé um pouquinho atrás. Qual que é a orientação ao menor indício de problema com a instituição financeira?
16: Bom, a primeira coisa é que eu acho que a gente tem que separar ruído de fatos e de dados concretos. Então, as grandes instituições, elas são historicamente muito lucrativas, elas estão todas muito capitalizadas e ninguém está nem perto disso, por mais que às vezes se especule e surjam ruídos. Recentemente, um dos maiores bancos que surgiu de forma digital, mas hoje ele está entre as maiores instituições do Brasil, surgiu um ruído de que ele teria problemas e o banco teve bilhões de lucro. Então, eu acho que a primeira coisa é procurar informação com curadoria, como, por exemplo, aqui na rádio, as pessoas vão poder ouvir especialistas e conseguir separar o que é ruído do que é fato. Segundo aspecto é que quando qualquer problema de fato se inicia, o site do Banco Central tem uma área de suporte que pode antecipar essas informações. Então, eu não acho que a pessoa deva se contaminar por esses ruídos, a não ser que existam fundamentos muito claros. Mas, por fim, o que, que protege? Justamente o que eu falei anteriormente. Se você tem um investimento que tem liquidez diária, se você está na dúvida e se você está no banco A, você abre uma conta no banco B, aperta um botão, aqui cai na sua conta e você faz um Pix ou um TED e instantaneamente o dinheiro vai para outra instituição. Agora, se o investimento não for com liquidez diária, você muitas vezes tem que esperar 5 dias, 30 dias ou mais dias para você conseguir acessar o capital. E é por isso que eu sempre priorizo. Liquidez é lei, 100% do CDI é o mínimo.

0: Então, eu acho que tá mais do que na hora de vir tudo às claras.
1: Não muito a fundo, mas sei do que se trata.
2: Tem muita notícia, né?
1: Muita fake news também, né? Mas enfim.
3: Tenho acompanhado todo esse arrombo aí nas notícias no Instagram, também nos jornais, a situação política também que envolve o nosso país, que tem sido uma catástrofe, né? Sai uma bomba, casos assim que você fica, meu Deus, isso tá acontecendo mesmo? E a nossa realidade aí, que às vezes fica oculta na nossa sociedade.
4: Meu, eu vi muito, acho que por rede social, que é o que acaba todo mundo sabendo agora, mas aconteceu recentemente, envolvendo até bem o Senado, né? Os senadores também, tudo. Mas eu fico sabendo muito por rede social, na verdade, eu não tô tão inteirado a fundo, assim. Eu sei que é uma completa bagunça e várias confusões em vários níveis diferentes que a gente não espera, mas, assim, a fundo mesmo eu não sei.
5: Sim, tenho acompanhado. Exatamente, toda hora, toda hora. Toda hora tem alguma pessoa nova envolvida nesse escândalo aí do caso Master.
6: Sim, tenho acompanhado, tenho lido bastante sobre.
7: Eu tenho acompanhado as notícias, nos canais fechados, não só os abertos, mas de uma forma geral, o que a gente sabe sobre esse caso. Corrupção, né? Muita lavagem de dinheiro, troca de favores, poder extremo, né?
8: Tá aí, né? Não poderia ser diferente. As pessoas ficam um tanto quanto preocupadas, ô Bruno, mas é bom ponderar novamente, como a gente falou agora há pouco, e até foi uma das dicas que você passou, se eu não me engano. Quando uma instituição, né, Bruno, acaba oferecendo aí produtos muito mais rentáveis do que o mercado, muito mais rentáveis do que a concorrência, já é prudente você ficar com o um pezinho atrás? E mais do que isso, como é que a gente acaba por distinguir aquela estratégia, né, que é uma estratégia comercial agressiva, né, com um risco que está, né, sendo colocado ali para você, ou oferecido assim de uma maneira tão fácil, dá para perceber? Ou você precisa ser um tanto quanto um especialista no assunto para ver que, opa, aquilo no banco é risco, não, esse caminho é o mais correto? Porque você ouviu, né, as pessoas, elas estão um pouco receosas ainda, viu, Bruno?
9: Realmente não é fácil. Por quê? Várias instituições fazem o que eu vou chamar de promoção, né? Que é oferecer um retorno maior para conseguir capturar o correntista. Os cinco maiores bancos do Brasil fazem isso? Não fazem. Eles sempre, no máximo, oferecem 100% do CDI, liquidez diária, aquelas características que eu mencionei. Você não vê um desses grandes bancos dizendo, olha, eu te pago 120% do CDI. Só que as instituições menores usam essa arma porque elas têm mais dificuldade para concorrer. Aonde que está o limiar que isso é só uma promoção, mas vai ser honrada, e onde entra o risco? É bem subjetivo, é complexo, porque depende do momento econômico, da gestão do banco. Então, por isso que quando você entra num ativo com essas características, você nunca pode exceder o que o FGC te protege. Porque mesmo quem entrou no Banco Master, que se provou, né, um péssimo banco por ter falido, se você estava abaixo dos 250 mil, você pelo menos recebeu, você não perdeu o dinheiro. Então eu acho que essa é a medida, porque ter a informação mais precisa e mais profunda e mais atualizada possível sobre aquela instituição pequena, para alguém que não respira isso no dia a dia, é bem complicado. Então, um médico, um engenheiro, um arquiteto, um empresário, ele não está respirando esse ambiente financeiro com profundidade para saber que, eventualmente, aquele pequeno banco digital está começando a ter problemas com as suas contas.
8: Ô Bruno, para fechar então sua participação aqui no Dinheiro TMC, apesar do papo tá muito produtivo, muito bacana, mas o tempo acaba passando rápido demais, talvez por isso, né? Por ser um bate-papo com tantas instruções, aquela dica do milhão, praticamente, fazendo uma brincadeira aí com palavras. Para quem tá começando agora, vai, Bruno. Para quem tá se deparando com o noticiário, para quem tá muito preocupado, mas tem a vontade de começar a fazer o seu investimento. E se você puder dar o caminho das pedras, a primeira dica, a fundamental para a pessoa ir no caminho certo e não ter dores de cabeça, igual elas acabam observando aí no noticiário, que dica seria essa para quem quer começar a investir a partir de agora?
9: Acho que o mais importante é, as pessoas gastarem menos do que elas recebem. Eu sei que muitas vezes isso no Brasil não é fácil, porque as pessoas são mal remuneradas e o custo de vida está enorme. Então, falar é simples, né? Mas eu sei do desafio. Uma vez que você gaste menos do que você recebe, a primeira coisa que você tem que fazer

0: é se pagar. O que é se pagar? Eu recebi o meu salário. Eu tenho celular, energia elétrica, uma série de outras coisas. Mas a primeira coisa que eu vou fazer é pagar o Bruno. Não importa se eu definir que são R$50, R$100, R$300, R$500. A primeira coisa, eu vou pagar o Bruno. E o que é pagar o Bruno? É pegar esse dinheiro e poupar. É, porque se você deixa, se você faz o inverso, se você paga as contas e depois você se paga, muitas vezes não sobra. Se você está poupando, sempre invista, até que você tenha um montante maior e mais conhecimento, sempre invista em coisas seguras. E como a gente falou aqui, taxa de juros, produto atrelado à taxa de juros que tenha liquidez diária e que você não corra risco. Ou seja, são investimentos que só crescem. Eles não têm volatilidade. Se você colocou lá R$5.000, ele não vai estar R$4.800 num dia e R$6.000 no outro. Ele vai estar sempre começou em R$5.000, R$5.100, R$5.300, R$5.500, ele vai só subindo e não tem volatilidade e paga mais do que a inflação. Então, seu dinheiro vai estar protegido contra esse problema. E o grande fundamento por trás disso é disciplina. A disciplina de você, independentemente do momento, não deixar de se pagar, tratar aquilo como sagrado e saber que aquele dinheiro inicialmente é uma reserva de emergência, mas no segundo momento é o seu pé de meia para o futuro. E você não se permitir cair na tentação de fazer uma viagem mais cara ou comprar um carro novo e fazer uso de um dinheiro que foi tão suado para você ir poupando.
1: Tá certo. Bruno Corano, economista e CEO da Corano Capital, aqui conosco no Dinheiro Tem Missão. Um abraço, viu? Muito produtivo. Até uma próxima. Espero que os ouvintes tenham aprendido assim como eu aprendi bastante também, Bruno. Um abraço, viu?
0: Eu que agradeço. Até a próxima.
1: Valeu, valeu. Um abraço para você e para você também, sintonizando a programação da TMC em todo o Brasil. A gente vai de volta para as ruas, só que agora, para saber se as pessoas têm feito investimentos ultimamente, já que foi a minha última pergunta para o Bruno. Como é que faz para investir, o primeiro passo? Será que as pessoas costumam pesquisar? Pesquisar os riscos, inclusive, e a segurança, antes de colocar o seu dinheirinho suado num banco de investimento? Vamos para as ruas para saber o que o povo está falando.
2: Eu invisto, mas não em investimento tradicional, invisto em empresas que eu tenho ação ali nas empresas, né? Mas em relação ao investimento tradicional, isso aí deixa um pouco receoso, sim, sem sombra de dúvidas. Porque antigamente o pessoal investia com menos receio. Aí acontece uma coisa dessa, você fica mais assustado, né? Você está colocando seu dinheiro, afinal de contas, você está colocando seu dinheiro ali, né?
3: Não tenho. Por mais que eu sei que é complicado, mas eu não estou com medo de investimento, não. Na verdade, eu nem estou pensando em investir no momento, né? Estou esperando passar essas eleições aí para ver o que eu faço, né? Financeiramente falando.
4: Com essa situação toda aqui na política também na nossa sociedade, a gente tem um medo aí de, querendo ou não, nosso dinheiro investido ou até mesmo nosso salário ser confiscado, igual anos atrás que aconteceu aí no nosso Brasil, e a gente ficar realmente a ver navios com situações bem sérias sem saber o que fazer. Então é um risco aí que todo mundo está correndo, seja em qualquer banco, né? Porque pode acontecer, o Banco Master nunca nem tinha ouvido falar, na realidade, eu sou bem sincero. E às vezes também esses grandes bancos aí podem simplesmente acontecer alguma coisa com o nosso dinheiro investido, sumir, desaparecer e você ficar a ver navio sem saber o que fazer e sem saber com quem recorrer.
5: Não, eu acho que tem instituições seguras, assim, solidificadas, eu não acho que isso vá atrapalhar.
6: Preocupa muito porque, moço, é muito golpe hoje em dia. Muito golpe, sabe? Em tudo que a gente vai fazer, então tudo me preocupa. Aí eu acabo que não invisto nada, só guardo meu dinheirinho mesmo, de boinha, mas não investir. Eu tô fora disso.
1: Tá aí a participação das pessoas pelas ruas de São Paulo e você pode participar também, mas através do nosso WhatsApp e de qualquer canto do Brasil, viu? Manda pra cá no 11972211001 se você investe, se você tem medo de investir, porque a partir de agora a gente vai dar aquela olhada, ainda citando o caso do Banco Master, mas pelo ponto de vista de quem tem dinheiro investido. O que os correntistas precisam saber nesse momento, né? Quais são os riscos de concentrar dinheiro numa única instituição? Aquilo que aconteceu com o Master pode acontecer com o meu banco? Pode acontecer comigo? Para responder essas e outras dúvidas, eu falo agora com o Guilherme Carvalho Luz, que é consultor financeiro, e também com a Isabela de Oliveira Castro, consultora financeira. Muito obrigado, viu, pela participação de vocês. Sejam bem-vindos.
7: Muito obrigada, a gente agradece muito o convite. A gente está aqui para desmistificar um pouquinho esse mundo dos investimentos.
8: A gente agradece o convite e nosso objetivo é justamente esse: trazer clareza, segurança para que as famílias possam realizar seus sonhos através das finanças.
1: Agora, primeiramente, primeiro de tudo, viu, o Guilherme e Isabela, quem é correntista, quem tem o seu investimento e está se deparando com essas polêmicas envolvendo o caso do Banco Master, precisa já ficar receoso? Precisa já ficar preocupado? Uma coisa é outra coisa. O que aconteceu no Master não vai respingar no meu banco, não vai respingar comigo, são outras situações. É mais ou menos por aí para acalmar quem tem o seu dinheiro aplicadinho, investido?
8: Exatamente. O Banco Master, ele acaba sendo um reflexo da situação como um todo do Brasil. O Brasil, ele chegou a ficar com taxa de juros muito baixa no Covid, a 2%. Muitas empresas se endividaram naquele momento, todo mundo parado em casa. Então, houve, naquele momento, uma crise, claro, né, financeira também, além de saúde. Só que aí muitas empresas se endividaram com aquelas taxas de juros mais baixas. Hoje, taxa de juros acima de 14% ao ano. Então, assim, aumentou muito, muitas empresas vêm quebrando. O ano passado foi o ano com o maior número de quebras de empresas da história do Brasil. Esse ano está caminhando para ser um novo recorde. Então, a situação como um todo, né, do Brasil veio, né, piorando, se deteriorando. E aí, falando especificamente do Banco Master, né, ele foi um reflexo disso tudo. E aí ele quebrou, né? Ele entrou em recuperação judicial em novembro de 2025. Todos aqueles, e que eram muitas pessoas, eram mais de 40 bilhões de reais que tinham investidos no Banco Master. Havia mais de 1 milhão de pessoas, de investidores com dinheiro também no Banco Master. Então, ele quebrou em novembro, depois de 2 meses, né? Para quem é importante mencionar aqui, que existe uma segurança para o pequeno investidor. Que segurança é essa? É a segurança do Fundo Garantidor de Crédito, o FGC. Então, aqueles que tinham investimentos acima de 250 mil no Banco Master, infelizmente, esses investidores, tudo que era acima de 250, perdeu. Se era 300 mil, perdeu 50 mil. Os outros 250, o FGC, ele arca, ele protege o pequeno investidor. Então, ele, dentro de 2 meses, o FGC conseguiu pagar esses 250 mil, mas ainda, né, começou a pagar em final de janeiro. Ainda hoje existem investidores que não resgataram seus investimentos de lá. Isso hoje totaliza 600 milhões, é 2% do total.
7: Exatamente. Então, o investidor que fica preocupado, a nossa sugestão é que ele diversifique um pouco mais o seu dinheiro e ele olhe a regulamentação que está dentro do site do Banco Central do Brasil. É possível a gente entrar muito facilmente no site do Banco do Brasil, do Banco Central do Brasil, e avaliar a classificação dos bancos, que vai de S1 a S5, onde o S5 é o mais arriscado. Então, a gente, para minimizar essa preocupação, esse medo de, será que vai acontecer novamente? A gente indica entre o S1 e o S2 para
8: bancos bem seguros.
7: Exatamente, para investimentos.
1: Tudo isso para minimizar, obviamente, né? Mas vamos partir para um outro cenário. Por exemplo, a gente acaba observando aí, né, no noticiário também, o Banco X, ele teve um crescimento, um lucro de tanto. O Banco Y caiu um pouco esse ano em comparação com o ano passado. Isso pode ser um indício de crise para não gerar tanto alarme, né, das pessoas, tanto alarde, perdão. Que a pessoa deve fazer primeiro, então? Se ela observa alguma movimentação que ela pode considerar uma crise, algo um tanto quanto suspeito, né? Antes, como vocês já falaram, para antes pesquisar certinho, entrar em sites e tudo mais especializados, mas já com o dinheiro investido, ela observa o menor movimentação aí de uma suposta crise. Existe um passo a passo que a pessoa deve fazer? O que evitar? Como proceder em determinado momento que ela observa uma crise financeira do banco que ela tem investimento?
8: Perfeito. Os bancos em si, né? Então a gente falou que os mais seguros são bancos S1 e S2. É possível que em algum momento algum desses bancos tenha um prejuízo e tal, até por uma questão do país, né, muitas empresas estarem tendo, né, quebrando e tal, então isso afeta, sim, muitos bancos. Mas, assim, dica prática seria realmente focar em bancos mais seguros, né? Então, quais são bancos S1, por exemplo? Bancões. Além do bancões, Banco do Brasil, Itaú, então bancões são muito conhecidos, mas o BTG é um banco S1 também, e bancos S2, bancos de segunda linha, mas ainda assim são bem seguros, Banco Safra, XP, Nubank, são bancos seguros. Então o primeiro ponto é focar em bancos mais seguros. Beleza. Segundo ponto, se de acordo com o perfil de investidor de cada pessoa, ele consegue identificar, ele se imaginar numa situação igual foi passada pelo Banco Márcio. Quem estava abaixo de 250 mil não perdeu o dinheiro. Por quê? Porque o FGC, ele protegeu, ele garantiu o dinheiro de volta. Então, aquele investidor que é mais tranquilo em relação aos investimentos, quer correr um pouco mais de risco, por quê? O Banco Master, ele realmente entregava taxas mais altas. Então, aquele investidor mais tranquilo, ele se investiu por um período maior, ele teve uma rentabilidade mais interessante por um tempo, mas depois, quando quebrou, se ele não desespera, tudo bem, recebeu o dinheiro de volta, dentro dos 250 mil. Então, a maior preocupação é a maior orientação. Se você tem um perfil que não aceitaria, né, poxa, seu banco correndo risco de quebrar, só aplica em bancos S1 e S2.
1: Ou seja, né, Guilherme, Isabela, trazendo para o nosso dia a dia, para a linguagem nossa aí, para quem está ouvindo, a gente pode perceber muito facilmente. Se você quer comprar um celular, quer trocar de celular e ver que o mesmo produto está muito mais barato, muito mais baixo do que é praticado no mercado, você tem que acender o alerta, né, para saber qual que é a procedência desse celular. O que está acontecendo? Se você vai no mercado, um produto está muito mais barato, opa, deixa eu ver aqui a data de vencimento, o que está acontecendo? Tem que pesquisar bastante. O mesmo Exato. Vale para trazer na prática na hora de um banco, na hora de um investimento. Por exemplo, um banco vai me pagar muito, mas muito mais do que o outro. Esse é um red flag, que a gente fala, uma bandeira vermelha, é um sinal de alerta que as pessoas precisam sim se atentar na hora de fazer o seu investimento?
7: Com certeza. E o que a gente fala muito é para que olhe a taxa básica de juros da economia, a taxa Selic. Hoje ela está em 13,75. Se o mercado vai pagar muito acima, por exemplo, hoje daria 1,1, mais ou menos 1,1% ao mês. Se está te prometendo algo 2, 3%, liga realmente essa bandeirinha vermelha, porque é um valor, né, uma taxa muito maior que o mercado está entregando. Então, sempre ficar atento quando se fala, principalmente, em rendimento, né, uma rentabilidade garantida acima de 2%.
1: Tá aí, eu tô batendo um papo com o Guilherme Carvalho Luz, ele que é consultor financeiro, a Isabela de Oliveira Castro, consultora financeira também, e vamos de volta para as ruas para saber como que o pessoal tá fazendo para ter o seu tipo de investimento. Tem medo, tem receio? As pessoas voltaram a falar com a nossa produção e você ouve aqui no Nosso Dinheiro, TMC. Tá aí, né? E como o Guilherme falou agora há pouco, né, Guilherme, você também estava ponderando também, Isabela, uma boa parcela da nossa população segue endividada. Até o Guilherme mencionou, depois você repete pra gente, viu, Guilherme, a porcentagem de pessoas que é um grupo muito pequeno de pessoas que investem nesse momento no nosso país. E a pergunta que eu vou fazendo para vocês agora já na reta final do nosso programa é: qualquer pessoa pode investir, pode começar, pode dar o primeiro passo? Claro, depois de adquirir aquela reserva financeira que você falou, no mínimo 3 salários mínimos, mas independentemente do salário da pessoa, da condição de vida da pessoa, no nosso país, no nosso Brasil, no cenário atual, qualquer cidadão consegue fazer algum tipo de investimento?
7: Com certeza, qualquer pessoa consegue investir. Hoje temos produtos de bancos sólidos a partir de R$1. E como o Gui falou, pode começar através da reserva. Algumas pessoas a gente orienta a fazer uma reserva de quitação de dívida. Às vezes está sufocando. Não, vamos colocar esse dinheiro para trabalhar, para que a gente consiga investir melhor, acumular um bolo maior para que pague essa dívida antes. E aí sim consiga diversificar, consiga buscar maiores investimentos. Mas sim, qualquer pessoa apta e tomara que realmente comece a investir.
8: E só complementando, realmente o investidor hoje é menos de 18% da população, 82% da população endividada. Sim. Hoje.
1: Agora, para a gente finalizar, Guilherme e Isabela, depois de tudo que a gente veio acompanhando aí no noticiário do caso do Banco Master, e vocês como profissionais experientes que estão aí no mercado há muitos anos. Depois de tudo isso que a gente viu, o que você passa de mensagem para o nosso ouvinte que ainda está receoso, está com o pé atrás, falou, poxa, aquilo que aconteceu com o Master pode acontecer com qualquer banco, eu não vou investir, investimento não é para mim. Qual o recado que você passa para a população que ainda segue receosa por conta de tudo aquilo que a gente vem acompanhando?
7: Primeiramente, olhar onde está investindo, qual banco, igual a gente já comentou, entre S1 e S2, é possível identificar isso dentro do site do Banco Central. Olhar qual o objetivo, para que você vai investir, a rentabilidade que está sendo oferecida. São alguns detalhes que a gente precisa estruturar para que realmente a gente consiga dar esse passo de forma segura dentro do mundo dos investimentos.
8: Porque se a gente não dá esse primeiro passo, a gente vai ficar sempre naquela corrida dos ratos, que é trabalhar, pagar as contas, trabalhar, pagar as contas. Não sobra dinheiro. Então, se a gente fica nessa situação, a gente não vai ter uma liberdade, né, de poder, liberdade de escolha, liberdade financeira. Então, primeiro é mudar essa mentalidade que é possível investir, mesmo que sejam investimentos mais seguros do Brasil, como o Tesouro Selic, por exemplo. O Tesouro Nacional é o investimento mais seguro do Brasil. Não quero investir em nenhum banco. Não tem nenhum problema. Invista no Tesouro Selic, que é o investimento mais seguro do Brasil.
1: Tá certo, então, Guilherme Carvalho Luz, consultor financeiro, e a Isabela de Oliveira Castro, consultora financeira, participando aqui do nosso Dinheiro TMC. Quero agradecer demais a dupla. Obrigado pelas dicas, até uma próxima e sejam bem-vindos sempre aqui no Dinheiro TMC, tá bom?
7: A gente que agradece o convite, muito obrigada.
1: Valeu, valeu. E agradeço você também que esteve participando aqui do nosso Dinheiro TMC, mandando sua mensagem, entrando em contato ou mesmo na audiência. Valeu demais. Siga a gente nas redes sociais, @TMCNewsBR, nosso site tmc.com.br. E você ouviu que investir não é só buscar aquele maior rendimento, não é verdade? É entender onde você está colocando o seu dinheiro, quais são os riscos, as garantias que existem e, é claro, informação também é uma forma de proteção. Eu sou o Thiago Matheus, vou ficando por aqui. Semana que vem estamos de volta com mais um Dinheiro TMC. Aquele abraço.
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1: As chamadas canetas emagrecedoras podem passar a fazer parte do tratamento oferecido pelo Sistema Único de Saúde, o SUS. A proposta é voltada ao tratamento da obesidade e exige indicação e acompanhamento médico. Então, para explicar como deve funcionar esse controle e os riscos do uso sem orientação, o TMC 360 conversou com Humberto Tobé, ele que é gestor de saúde pública do Ministério da Saúde.
10: Bom, vamos explicar então quais que são até os limites desse plano, porque criou-se uma controvérsia, o assunto gera controvérsia desde que ele virou uma demanda, como é que nós podemos dizer assim, social, mais que de saúde, né? Por causa da questão estética. Então, eu queria que você explicasse exatamente até que ponto é delimitado isso para evitar até especulações.
11: Então, esse debate hoje está nas rodas de conversa, festas, né? A gente percebe que esse tema das canetas hoje tomaram conta das relações, e a partir daí a gente percebe que a popularização do tema foi fazendo com que as autoridades e todos os braços que compõem esse ecossistema da saúde pública botassem atenção. Nesse sentido, a Anvisa, que é a agência reguladora, já tem analisado hoje, nesse exato momento nós temos 21 canetas, né, ou medicamentos à base de semaglutida, tirzepatida e liraglutida, em análise na Anvisa. Então, é um processo que está sendo acompanhado por meio de pesquisa, análise e estudos, e recentemente já tiveram um andamento maior com maior celeridade em 14 tipos de medicamentos à base desses três princípios, que tem por objetivo combater a obesidade e também a diabetes, né? E agora também tem alguns estudos em análise também para essa utilização dos medicamentos para tratamento cardiovascular. Então é o tema do momento, todo mundo vem falando isso, e aí nós precisamos botar muita atenção, né? Aqui em Brasília, a gente também desenvolve as atividades no Ministério da Saúde, 10 em cada 10 prefeitos do estado de São Paulo que eu recebo aqui fala desse tema, de ter uma política de controle a esse problema crônico, né, que é o tema da obesidade nos municípios, e tem feito com que a gente coloque toda a atenção também das áreas técnicas para poder acompanhar essa necessidade.
12: Agora, Humberto, ainda existem muitas dúvidas sobre como que isso vai ser feito na prática, né? Como que vai ser o dia a dia, afinal de contas, né? É uma notícia que impacta e vai impactar muito o dia a dia de muita gente. Você tem mais informações sobre como que isso vai ser efetivamente colocado em prática? O presidente Lula chegou a fazer dois discursos, né? Citando que o SUS vai realmente, como você explicou aqui, fornecer as canetas emagrecedoras, só que não contou exatamente como que isso vai ser feito, qual é o passo a passo disso.
11: Então, nós não temos ainda o passo a passo, porque isso é um tema que está em debate ainda, né? Então, o que eu posso falar para vocês é como o Sistema Único de Saúde se organiza, né? Então, vou falar aqui, vou pegar 3 ou 4 programas de combate à obesidade, né? Então, os programas, eles são estabelecidos a partir da nossa rede de proteção e de atenção à saúde pública. Então, o tema da obesidade hoje, ele está na atenção primária. Então, a referência são as nossas UBSs que estão espalhadas em todo o Brasil. A partir dessa, vamos dizer assim, desse mapeamento territorial, onde é ofertado médicos e trabalhadores e trabalhadoras da saúde, que é integrado com os programas de agentes comunitários. Vamos falar aqui, nós estamos falando deste tema da obesidade. Hoje, nós temos a política, por exemplo, dos agentes comunitários de saúde em todo o Brasil, que esse tema da obesidade, você tem casos que as pessoas ficam até acamadas, né? Então, você tem que ter todo um acompanhamento, né? Dentro hoje do Ministério, a gente estabelece por meio de programas. Hoje, na área da obesidade, nós temos o programa Crescer Saudável, que é voltado para as crianças em relação à promoção da saúde em parceria com a educação. Temos programas também, que é o programa da linha de cuidado de sobrepeso, que organiza o fluxo de atendimento itinerário, que é essa visita casa a casa para poder acompanhar o paciente e saber qual é a necessidade daquele paciente que está com mobilidade reduzida ou acamado. E nós temos também por todo o Brasil, Felipe Bueno e Rafael Tebas, o programa do peso saudável, que em 12 semanas o Ministério da Saúde, por meio do aplicativo eSUS, que é uma plataforma nossa, pública, de todos nós, ao acessar, ele tem um manual e um protocolo que em 12 semanas esse paciente pode, vamos dizer assim, iniciar o seu tratamento para poder estar integrado a essa rede, né? Então, eu acho, se a gente puder falar aqui quais serão os primeiros passos dessa incorporação, é o Ministério da Saúde primeiro estabelecer como será esse programa, estabelecer as diretrizes e as referências para que os usuários do Sistema Único de Saúde possa usufruir também desse medicamento e, a partir daí, criar a política e pensar toda a parte de compra, logística e atenção aos pacientes.
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1: Caro ouvinte que nos ouve com seu ouvido, começa agora o Sobremesa, o seu programa favorito aqui na TMC. Sim, Transamérica agora é TMC, mas quem escuta sabe, né? Olha, o nosso programinha de meu Deus de hoje tá muito especial. A gente já vai bater um papo com um comediante internacional. Mas antes, você pode participar do nosso programa, né, Batista?
2: Exato, pelo 11 972 21 1001. Ou também você que tá aí acompanhando a gente em tela no YouTube, TMC News BR é o nosso canal no YouTube, se inscreva no canal, ative o sininho, dê o like e comenta por lá também. Esse negócio aí de Vorcaro, tá? É Xandão, é Nicolas, é um monte de gente envolvida
1: tem
2: nisso aí,
1: tem mais,
2: né?
1: Ministros, parece, né?
2: Exato,
1: tem
2: um pessoal exato, ali que foi exato tomar... né? É. Até o Neymar apareceu, o pai do Neymar apareceu.
3: É sério?
2: É, o pai do Neymar.
1: Isso aí foi de cair
2: o pai do Neymar. Então eu quero saber de você, quem mais você acha que supostamente, pode não levar processo, está envolvido nesses escândalos aí do Banco Master, Vorcaro, hein, Minigut?
3: Aí vocês jogam pra mim, é supostamente?
2: É.
3: Eu acho supostamente que deve ter algum reptiliano ali.
2: Que é um reptiliano?
3: Reptiliano é um ET reptiliano que lembra um jacaré do El-Tian. Então, assim, são monstrengos, segundo a teoria da conspiração, que estão aqui analisando o comportamento humano pra nos dominar.
1: O comportamento do mano. Entendi.
3: Entendi. Dos mano.
1: Olha, eu acho que vai ter gente que parece que tem uma atriz envolvida com ele.
2: Atriz?
1: Né? Tem atriz que é o Alan do TI.
2: Sim.
1: Eu acho que...
2: Quem mais?
1: Eu acho personalidade. Que vão ter... Então, acho que vão ter algumas celebridades envolvidas também.
3: Essa galera que gosta muito de ir pra festinha, eu acho que todos
2: eles. Eu acho que daqui a pouco pipoca o nome da Aracida Top Term.
1: Coitado, não.
3: Fala
1: não.
3: Assim, da dona
2: eu
3: Aracida.
2: Duvido que o Vorcaro nunca tenha comprado um iogurteira. Iogurteira. Duvido!
1: Vai
2: duvido.
1: Que ele gosta de iogurte,
2: duvido.
1: Né?
2: Opa,
1: eu duvido. Acho que tem nome de celebridade ainda que vai pipocar no meio dessas divulgações aí. Então manda pra gente quem supostamente você acha que está envolvido ou envolvida com o Daniel Vorcaro. Gente, supostamente, tá? Então manda pra gente no 11 972 21 1001. É isso. Agora, vamos para a nossa parte gostosa. Hoje, o nosso convidado é comediante e é uma atração internacional. Ele é de Portugal, mas ele nasceu no Brasil, mais precisamente em São Paulo. É o paulista na Europa, o comediante de stand-up, radialista Ricardo Wilbert.
4: É isso aí. Você falou da Top Term, seria legal um comercial dela com a Mini Ruth, imagina.
3: Seria muito bom, tomara lá o seu iogurte.
4: Ia ser o jogo das vozes.
2: Me diz um negócio.
4: Fala aí, mano.
2: O que você tá fazendo no Brasil? Um cara que mora na Europa vem fazer o que aqui no Brasil?
4: Cara, a ideia inicial, o que que acontece? Minha família mora aqui e minha sogra também, tá ligado?
2: Tá.
4: E a gente não falou pra ninguém que ia vir. Então, minha sogra tem 83 anos, 84
2: então,
4: anos.
2: Então, se não falou, não avisa.
4: Não, agora ela já sabe. Por quê? Eu queria fazer uma surpresa pra ela, trazendo minha esposa sem avisar. Fazia, tipo, 9 anos que elas não se viam. E a minha esperança é ela ter um treco na hora ali e já ficava com o apartamento, entendeu?
2: Uma boa ideia.
4: E vou te falar, mas não deu certo, mano.
1: É o melhor tipo de morte, que você não...
4: Sim, mano.
1: Você não faz nada, a pessoa morre do coração.
4: É o crime perfeito, velho. É o crime
1: perfeito, mano.
2: Ô Ricardo, a gente tem uma pergunta a gente faz pro nosso convidado, é sempre a primeira pergunta. Eu imagino, eu já sei, vindo de Portugal, será que é? Qual a sua sobremesa preferida?
4: Minha sobremesa preferida, cara, ainda é brigadeiro.
2: Brigadeiro? Jura?
3: Eu achei que ia falar um pastel de nata.
4: Porque eu não gosto de pastel de nata, mano.
2: É. Pastel de nata e de Belém é a mesma coisa?
4: Então, é assim, ó, o pastel de nata é o pastel, só que lá em Lisboa tem uma pastelaria que é a mais antiga e a mais tradicional, que ela fica no bairro de Belém. Então é a pastelaria de Belém que vende pastel de nata. E aí virou pastel de Belém, é por isso que é
2: bairro. Tá vendo aí, ó?
4: Mas o nome correto da sobremesa é pastel de nata. Entendeu?
2: Agora estamos...
4: Aí a pastelaria de Belém virou pastel de Belém. É uma metonímia. Precisa. Igual o Bombril, essas
2: coisas. Você viu? É uma metonímia.
4: É, tá vendo?
2: O cara vai pra Portugal e fica mais inteligente, né?
3: Eu não sei o que é metonina.
5: precisa. É a relação entre o nome de uma marca com o objeto.
4: É.
5: Por Bombril. Exemplo, você tem o Bombril, é. Gillette, tem outros nomes.
3: A metonina pra mim Danone. Era aqueles gummy pra você comer.
5: Isso é melatonina. Dormir. Melatonina.
4: Seguinte. Apesar de ser de Pirituba, eu estudei, mano.
5: Ricardo Wilbert, você que é comediante, que agora mora em Portugal e também virou radialista. Você trabalha numa rádio lá em Portugal, na cidade de Braga.
4: De Braga. Na verdade, a gente chama de Bragazil lá, né?
5: Por que Bragazil?
4: Porque é a cidade em Portugal que mais tem brasileiros. Então é tipo, todos os brasileiros moram, a maioria mora em Braga. Tem mais brasileiro, talvez, que português nessa cidade.
3: E a é gente se vingando.
4: É, é. E aí é uma rádio que tem lá e eu virei radialista também, cara. Que faço um programa lá que chama Cabaré do Paulista.
5: Caramba, o nome do programa leva o seu nome, que é o Paulista.
4: Você sim,
5: é o Paulista,
4: sim. Na verdade, eu sou paulistano, né?
5: É muita moral, hein?
4: É, Cabaré do Paulista. E no horário nobre, que é das 8 da noite às das 20 às 21, no horário nobre. E agora eu tô indo também pro futebol, cara.
5: Oh.
4: Mas eu acho que não sei se vai dar muito certo. Os caras não estão muito preparados pra isso, não. Mas vamos ver.
2: Agora, eu queria tirar uma dúvida com você.
4: Pode falar.
2: Você que trabalha com humor em Portugal, lá também tem essa idiotice de: ah, eu sou humorista de esquerda. Ah, eu sou humorista de direita. Tem essa palhaçada
4: tem
2: lá
4: alguns,
2: também?
4: Tem alguns, cara. Porque lá tem um partido do Chega, né? Não que conheço. É o Chega é tipo os caras que querem expulsar os imigrantes. Na verdade, ele não quer expulsar, ele quer regularizar, porque também foi muito lá, né? Mas, e assim, só fica mesmo quem quer trabalhar, porque os caras que querem zonear, e eu também concordo, tem que mandar embora mesmo. E tem o partido do Chega, então tem o Chega, tem o partido do atual presidente e tal, então também tem essa rivalidade. Agora, na piada, cara, também tem muita gente que é cancelado lá.
5: Jura?
4: Por causa de piada.
5: Peraí.
4: Mas não de política. Por exemplo, eu já fui cancelado por fazer piada de gordo, cara.
5: Peraí. Você.
4: Não, olha pra mim primeiro. Primeiro você olha pra mim.
5: Vamos descrever, porque a gente tem rádio. E aí você que tá ouvindo, você não imagina como seja o Ricardo Hubert, mas imagina que o Ricardo seja um pouquinho supostamente acima do peso.
4: Não, digamos que eu e ele aqui tá difícil de compartilhar o estúdio.
2: É. Igual você falou do nosso ministro Flávio Dino.
5: Supostamente. Eu amo você, sabia, Batista? Eu amo você, Minute. Eu amo, Zé. Porque vocês lembram desta fala de uma maneira tão marcante.
2: Aliás, você viu que fizeram uma montagem na internet do Lula aplicando uma caneta de emagrecedora na barriga do Flávio Dino?
5: Mas é fake.
4: Essa imagem é fake.
3: É que vai chegar a caneta emagrecedora no SUS, né?
4: Sim. Tomara. Mas eu acho que o nome dele já é contra ele, não é? Porque não lembra o Dino da família Dinossauro?
5: Calma aí. Não vai não que você volta pra Portugal que esfolha a gente. Tá? Não lembra não. Não lembra não.
4: Mas o Flávio Dino nós chamamos.
5: Supostamente. Vamos voltar a falar de banana? Tá falando de maçã? Vamos falar de banana.
4: Vamos lá.
5: Seguinte, eu quero entender. Que história é essa de que você foi cancelado em Portugal?
4: Ah, cara, mas na verdade, assim, não fui cancelado em Portugal, fui cancelado na internet, cara. Tá. Porque eu fiz uma piada de gordo, não pode fazer mais.
5: Você fez na rádio? Na rádio
4: não, que
5: você
4: fiz no stand-up, coloquei um corte no Instagram e pronto.
2: Mas o pessoal de Portugal te cancelou?
4: Da internet, cara, não sei se
5: mas
4: é Portugal,
5: era o pessoal...
4: assim. É, do Instagram ali, não
5: mas
4: pode
5: eram
4: fazer piada de gordo.
5: Seguidores
4: sim.
5: De Portugal ou seguidores do mundo inteiro?
4: Não, aí porque começa um, dois e aí vai, né?
5: Vai
4: aí
5: você
4: vai lá pra cima vai e vai replicando. E eu não fiz uma piada tão assim, cara, eu só falei que eu tava subindo escada e me sentia estufado, andava esbaforido, então eu resolvi fazer a cirurgia do estômago, tá ligado? Coloquei outro.
5: E aí
4: resolveu o problema.
2: Fez pra colocar mais um.
4: Resolveu o problema, tá ligado?
5: Entendi. Mas lá em Portugal eles levam tão a sério os portugueses. Quero entender os portugueses, que o brasileiro a gente já sabe como é.
3: É.
5: Mas os portugueses, eles levam a sério piada ou eles ficam de boa?
4: Não, é igual, cara. Tem uns que levam, mas assim, é que minhas piadas também não ofendem ninguém, assim. Eu falo mais sobre a relação, tipo, imigrante, né?
5: Tá.
4: E casamento, filho, sogra, essas coisas assim, entendeu? Gordo, que eu sou gordo, que é né? Então, aí foi nessas daí que já deu.
3: Mas eu já vi brasileiro que às vezes vai pra Portugal, faz uns videozinhos, enfim, zoando o fato dos portugueses terem roubado ouro em, sim, do Brasil, sim, e serem super cancelados. Acontece muito isso?
4: Acontece. Então, é isso que eu tô falando. Os portugueses mais antigos, assim, os mais velhos, assim, ainda são mais, assim, eu particularmente nunca sofri nada com, eu já sofri com brasileiro, mas com português não.
5: Você tá falando de xenofobia, né?
4: É, que é quando assim, ó, que pra você que tá ouvindo com essa palavra, é quando você vai pra um outro país e as pessoas não te tratam bem, não
2: sofre
4: querem...
2: Sofre preconceito.
4: Você sofre preconceito, as pessoas não querem você por perto, você fala, ai, veio tal país, esse país é sujo, esse país tem doença, esse país é todo é ultrapassado, e aí você tá dizendo que lá em Portugal, você, Ricardo Wilbert, que é humorista, nasceu em São Paulo, mas mora em Portugal, trabalhando com comédia e com rádio. Você chegou a sofrer algum tipo de xenofobia?
5: Não, xenofobia não, assim. Aí, Silvano, a gente tem mais coisa com brasileiro que mora lá. Tipo, brasileiro que mora lá há muito tempo, tá ligado?
4: Você chega lá.
5: Então, aí você chega lá, eles querem meter uma banca em cima de você, que já mora lá faz tempo, que não pode isso, não pode aquilo.
4: Agora, os portugueses, mano.
5: Estão super de boa. Super de...
4: Principalmente porque eles
5: falaram a gente, né?
4: Eles têm essa consciência?
5: É, nos anos 80 mandaram o Roberto Leal pra cá, mano. Porra.
2: Ricardo Wilbert!
5: É humorista. É,
2: 30 também... segundos, galera.
4: Mas também a gente mandou o João Kleber pra lá. Nos vingamos, né?
5: O pessoal ele é muito sabe.
4: Famoso lá, cara.
5: Muito. Muito.
4: Tipo quanto, assim? As pessoas falam, ah, Brasil, João Kleber.
5: É tipo, sei lá, o Faustão aqui é o programa que ele tinha lá. Só que lá é pequeno, né, cara? Lá, tipo, o país tem 10 milhões de habitantes.
2: Deixa eu te fazer uma pergunta. Os portugueses conhecem lá a Luana Piovani ou não?
4: Conhece, cara. Teve o negócio que ela falou da Coca-Cola, inclusive eu isso na minha piada. É, que ela falou que lá os caras não bebem Coca-Cola e tal. E aí tem um programa da rádio das meninas lá. E elas levaram uma Coca-Cola, abriram. Falaram, ah, obrigado, Luana Piovani, por ter apresentado e tal. Mas ela é uma pessoa... ela é uma pessoa, mesmo tipo, pelos portugueses, não grata lá.
5: Olha
4: também.
5: Olha aí, tá vendo?
4: Jura? Deixa eu entender. A Luana Piovani, então, é vista como persona não grata, sim, em Portugal.
5: Na minha visão, é.
4: Tá, no seu ciclo de amizade.
5: Sim, eu acho que o pessoal não gosta muito dela, assim, porque ela fala muito coisa que não é verdade, entendeu? Assim, não é verdade. Muitas coisas que ela fala. Esse negócio da Coca-Cola, até entendo. O que ela quis dizer é assim, os portugueses não tomam muito refrigerante, que as crianças vão no restaurante e pedem água.
4: Sim.
5: Não pede refrigerante. Foi isso que ela quis dizer, mas não falar que não tem, mano. É muito. Foi, e aí ela foi, puta, piada por
2: mas muito tempo agora. E qual que é a referência que o português tem do brasileiro?
4: Lá assim? Tem um canal que passa 24 horas nas suas novelas.
5: Jura?
4: 24 horas.
5: Que legal.
4: É um canal que é só novela, só novela. Não tem outra coisa, não tem novela. Agora tá passando também aos finais de semana os programas daqui e lá. Então eles têm muita referência nossa aqui. Youtubers, não tem muito youtubers, até se você ver português mesmo. É a maioria que eles consomem é brasileiro. O ano passado, ou retrasado, tiveram um problema na escola com os alunos que estavam começando a escrever e tal, porque lá a gente não fala português, né? A gente fala brasileiro. Que eles estavam usando as expressões brasileiras nas provas e tal. Por conta do YouTube.
5: Essa história aí é boa, hein? Que o pessoal em Portugal teve problema, que as crianças que estavam na alfabetização estavam usando expressões do nosso português aqui do Brasil. Não português de Portugal.
4: Porque lá a gente não fala português, a gente fala brasileiro.
5: Ah, então pros portugueses de Portugal, a gente do Brasil fala brasileiro.
4: É isso.
5: Caramba,
4: vocês também
5: não ajudam, porque eles, né, usam o gerúndio, né?
4: Ah, tipo, procurando, andando, não, por exemplo. Ah, eu estou a procurar.
5: Eu estou aqui te entrevistando.
4: Estou a entrevistar.
5: Entendi.
4: Entendeu? Eles não usam gerúndio, então isso é uma coisa nossa.
2: Estou a cagar.
5: Estou a cagar para
3: as pessoas. Mas eles falam muito palavrão também, né?
4: Então, não é palavrão. É vírgula.
3: É vírgula?
4: É, eu não sei. Tipo,
3: foda-se. É tipo carioca, às vezes. Carioca,
4: não, mas é vírgula de verdade, assim. Não é força de expressão, é literal. Por exemplo, foda-se. É tipo, você vai mostrar um carro. Ô, comprei esse carro aqui, o que a gente fala? Pô, da hora, né,
5: legal, mano? Bacana.
4: Fala,
6: Foda-se.
4: E aí você passa, que eu vou ali, cara, eu comprei um telefone novo, cara, foda-se. Ah, isso é o cara tá ignorante, mano. Mas não, ele tá entusiasmado.
2: Ah, isso,
4: ele
2: tá entusiasmado.
4: Entendeu?
2: Ah,
4: e eles usam isso pra tudo.
2: E o fish, que eu já ouvi várias...
4: Fish é da hora, tá legal. Da hora, tá fish.
2: Mas fish em inglês é peixe.
4: Mas é que eu não sei, o meu filho que sabe isso, mas não é dessa referência, é com X.
2: Ah, é? Ah,
4: é.
2: Fish.
4: É. Fish. É. É. É tipo, e aí, da hora, tá legal? Mas também é só os mais novos.
2: E ó, e essa semana viralizou um vídeo de um cantor português que estava se apresentando no palco. É. E aí, do nada, surge uma moça e para ao lado dele. Parece até que é uma moça convidada.
4: Sim, parecia.
2: Uma cantora. Ela pega o microfone da mão dele. Ele continua tocando ali com os instrumentos. É a banda também. E ela faz, fala a seguinte frase.
4: Foda-se. Ela começa a cantar, né?
2: Ela começa a cantar
4: no
2: o
4: ritmo.
2: Que tem no carro, o que tem no carro, no pingo doce, o que tem no carro. E agora virou o maior sucesso em Portugal. O pessoal já foi fazer música. O que tem no carro, é o pingo doce, o que tem no pingo doce do carro.
4: É, e o pingo doce é um mercado.
2: Ah.
4: É um supermercado, um hipermercado, uma rede de hipermercado. Sim. E ela entrou lá, eu até achei também que era tipo uma convidada, que eles iam fazer um dueto ali, qualquer coisa, e ela começou a cantar isso. E ela já foi em programa de TV, já foi um monte
2: já
4: de...
2: Já virou coisa. Estrela, né?
4: É, e se não me engano, ela é angolana, cabo-verdiana, alguma coisa assim.
2: Agora, então, fala português.
4: É,
2: o Ricardo Hilbert, nosso convidado, humorista português, já é português, né?
4: Já.
2: Tem passaporte ou tá ilegal?
4: Tem o passaporte.
2: É bom saber.
4: Eu não posso falar que eu tô ilegal, tô no programa, vai que a receita me pega.
2: É bom saber. Agora, eu quero saber o seguinte, essa treta aí, o que tá rolando no STF, é Alexandre de Moraes, é Mendonça, isso aí é noticiado, vira piada em Portugal isso aí também, olha lá os brasileiros, olha só, estamos,
4: né? Faz um bom piada, estado, não, tem alguns humoristas que faz piada mesmo sobre isso, a gente tem a notícia lá. Teve esses dias um pessoal que ia fazer uma passeata lá também e foi proibido e tal por conta do da política e tal, foi proibido, mas eles usam bastante piada, principalmente comigo, tá ligado?
2: Ah, é? Azul.
4: É, porque ele fala, ainda bem que você veio buscar o ouro aqui, porque senão você ia tá preso lá,
2: assim. E você faz uma piada do Xandão lá em Portugal, ele manda te buscar lá,
4: então, hein, eu não faço porque eu não, meu estilo de piada não é político, mas eu não me policio não, cara, eu só faço. Eu não sei, porque lá tem extradição, tem tratado de extradição pra cá, né? Mas aí também, se eu andar 30 km, eu tô na Espanha e já era. Já tô fora de Portugal.
2: E você que fala, que você tem um texto de gordo, você faz piada.
5: Lugar de peso de fala.
2: Você tem piada pra fazer com o ministro Flávio Dino, por exemplo? Uma piada
4: então, de gordo? Eu falo que... Essa daí, né, que eu...
2: Colocou mais um estômago.
4: É, o Dino, eu já fiz essa piada também, que o nome dele lembra a família do dinossauro. Mas, né, eu nunca recebi nenhuma monção, nada. Vamos ver agora, eu tô aqui, né? Tô aqui, né, então...
2: O endereço da tua sogra, entendeu? Que aí ela recebe, aí, quem sabe, um surto...
4: Né? Trouxe uma intimação aqui, ela aí já volto vai. Com mais um apartamento pra lá, pra Portugal.
2: Ricardo, meu senhor, comediante stand-up brasileiro, mas que mora em Portugal e vem fazendo sucesso por lá. E apresenta o programa Cabaré do Paulista. Sim. E como é que os portugueses já te ouvem ou são só os brasileiros?
4: Não, então, isso é uma coisa que é... Os portugueses, os brasileiros vão lá pra fazer stand-up também. E o que eu venho percebendo é que a maioria do público é português, cara.
2: Caramba!
4: Tipo, Emerson Ceará foi pra lá, 60% português. Gil Lisboa, ele fez duas sessões de um teatro que tinha lugar pra 800 pessoas. E a maioria, tipo, 70% português, cara.
2: Caramba!
4: Porque é isso que eu falo, o YouTube, essas coisas que eles consomem é só português, é só brasileiro.
3: Cara. E tem piada de português lá em Portugal?
4: Cara, piada, eles são a piada, tá ligado? Porque eles são muito literais, assim. Lembra quando a gente falava, português é tudo burro? Hoje eu entendo, não é que eles são burros. Eles são literais, é diferente.
2: Exemplos.
4: Por exemplo, quando eu cheguei lá, a primeira vez que eu cheguei, eu desci do aeroporto e fui comer. E lá, pequeno almoço é café da manhã. Tipo, café da manhã, tá ligado?
5: Faz sentido. É.
4: Pequeno almoço. É, aí eu fui no restaurante, o cara falou, queres um pequeno almoço? Eu falei, ah, caramba.
2: Só porque seis horas da manhã.
4: Não, já tipo, era umas 11, assim. Aí o cara, você quer um pequeno... Você quer almoçar ou quer um pequeno almoço? Eu falei, mano... Só porque eu sou gordo, esse cara quer me dar menos comida, mano. Eu quero almoço inteiro, mano. Que pequeno almoço, mano. E aí, tipo, mano, você pergunta a hora pro cara, ó, oh, que horas são? Aí o cara fala, 10 menos um quarto. Aí você fala, puta.
5: Até hoje.
4: É, tipo, eu perguntei pro cara, eu né? Ô, oh, que horas são?
2: 9h45,
4: hein? Que horas são? Não sei, cara. Até hoje não sei que hora que era. Era 10 menos um quarto, tá ligado?
5: Uma vez, uma pessoa que eu conheço foi no restaurante em Portugal. E aí sentou à mesa junto com os amigos e pediu, você pode me ver um cardápio, por favor? E aí o garçom veio e trouxe um cardápio. E aí ela falou, pô, mas só tem um, tem que ficar dividindo com os amigos. Ela falou, você tem outro cardápio? E ele disse, não. Ela falou, pô, não tem outro cardápio? Palhaçada é essa? Ela olha e tem uma pilha de cardápios. Aí ela vira pro garçom e fala, ah, mas ali tem uma pilha de cardápios. Não, tu me perguntaste se queria outro cardápio. Eu tenho mais cardápios desse mesmo.
4: Mas
5: outro cardápio
4: eu tenho. Eu tava, tipo, na estação Lisboa pra ir pro Porto. Aí perguntei pro cara lá, aqui passa o trem pra ir pro Porto, né? Lá é comboio, não é trem. Lá é que chama comboio. Passa o comboio pro Porto? Aí o cara falou, passa. Aí eu esperando lá uma hora, o comboio veio, foi embora. Eu fui no cara e falei, mano, você falou que passava aqui? Ele falou, passa, mas não para.
2: Ricardo Wilder, senhoras e senhores. Passou o trem bala, né, meu?
4: Tchau! O problema é que essa história é triste, não é piada, mano. Isso acontece, cara. É
5: muito ruim.
4: Acontece. Mas... Tipo, fui em Sintra, falei pro cara, você sabe onde fica o Palácio de Sintra? O cara, sei. E foi embora. Tipo, a minha ideia era ele me explicar onde era, não? Sabe onde fica? Sei.
2: É, mas os caras são assim, um amigo meu, um amigo meu, inclusive, trabalhou aqui na Transamérica, ele morou uma época em Portugal, ele falou que viu uma roupa na vitrine que tinha um manequim de criança e um manequim de adulto. E no manequim de criança tinha uma camisa lá que ele gostou. Ele falou, eu queria ver uma daquela... Ele mostrou um manequim de criança, eu queria ver uma daquela ali... igual pra mim. Aí ele falou, mas aquela ali não serve, né? Porque era de criança.
4: Eles são assim. O melhor foi quando eu tava com meu cartão, esperando meu cartão de
5: cidadania.
4: Aí eu liguei lá no lugar lá, falei assim, por favor, eu queria saber se meu cartão de cidadão já chegou. Aí ela, você recebeu? Não, então não chegou.
5: Cara, vou falar, mas é esse método português.
4: Cara, mas é
5: resolver a burocracia do Brasil. Olha, ainda não recebi encomenda. Já chegou? Não, então não recebeu, pô. Então não chegou, cara.
2: É maravilhoso.
4: Eu gosto de uma piada que o Ari Toledo fazia, sim, de português, que fala. Por isso que fala que ele é burro. Que fala assim: ah, o português liga na comunidade. Por favor, eu queria saber o tempo que leva o voo de Portugal pro Brasil. A menina falou: um minutinho, senhor. Obrigado. O Ari Toledo. Eu achava muito boa, cara.
5: Agora, falando em português de Portugal, você, Ricardo Wilbert, você deu uma entrevista lá num podcast. Lá, o pessoal tá fazendo podcast lá em Portugal, não é?
4: Muito. Tem um que chama, não sei agora, pode aqui. Qualquer coisa, pode tuga, alguma coisa assim. Pode que tudo. É de dois brasileiros que tem milhões de seguidores.
5: Não, lá. Não. Você foi num podcast de Portugal.
4: Sim.
5: Foi dar entrevista e o apresentador, ele não conseguia pronunciar a palavra criminalidade. Você acha que é porque tem pouca criminalidade lá em Portugal?
2: Ele não conhece? Ele nunca viu?
4: Ele nunca viu. É, às vezes até sinto falta, sabe, de alguém chorando que o celular foi roubado, sabe? Aquela nostalgia que não tem lá, cara.
3: Fica mais umas horas aqui, então.
4: É, então, aqui eu tô me policiando, né, meu?
5: Mas muda muito a mentalidade, né?
4: Muda. É diferente, cara. É assim, criminalidade, assim, tem furto. Agora assalto, a mão armada, essas coisas assim. Eu, particularmente, com 10 anos, nunca vi, cara.
5: 10 anos, você viu muita coisa, né?
4: Você viu? Eu, por exemplo, eu tenho moto lá, que lá a gente pode andar de moto, né? Você não precisa ficar com medo. Você pode andar de moto. E às vezes, muitas vezes eu vou numa loja e esqueço a chave lá no contato. E caramba. A minha mulher já esqueceu bolsa no shopping. Nós voltamos, tava lá.
5: Cara, que coisa louca, né,
4: mano? É diferente, muito cara.
5: Isso.
4: Só que por outro lado, cara, tem algumas coisas que me faz falta ainda, porque lá, tipo, todo mundo fecha pra almoçar.
5: Fecha pra almoçar?
4: A loja, assim. É tipo uma loja, não é igual aqui. Tipo, deu meio uma hora, os caras fecham a loja, e só volta 2 da tarde. E se você quiser comprar, azar seu, volta às 2.
2: É,
4: e tipo assim, aí você fala assim pro cara assim, tem tipo 10 funcionários.
2: Sim.
4: E tipo, aqui a gente faz o quê? Vai 2, volta 2, é. Lá não, fecha, vai os 10 almoçar e volta.
5: Se for parar pra pensar, tá certo. Errado não tá. Vai, vamos parar pra pensar, errado não tá. Vai.
4: É, são culturas diferentes, né? É. Cultura a gente não vai.
3: E você já teve algum problema com alguma palavra diferentona? Por exemplo, você já foi no banco e pegou uma bicha?
4: Cara, eu sou muito idiota, eu sou burro mesmo, tá ligado? E eu tive muito problema com isso, muito. Tanto é que o nome do meu show lá, o solo, é Só Vim Fazer um Bico. Tá. E bico, não sei nem se eu podia falar isso, cara. Bico é tipo um babão.
5: Opa, não, tá, entendi.
4: Entendeu? É isso. E aí eu cheguei pra uma. Cheguei num restaurante. Ó. Bico, né?
2: É.
4: Pila também, você não pode falar.
3: Pila?
4: É.
3: Por quê?
5: Pila, porque é o membro masculino. É. Entendi.
4: Aí eu cheguei num restaurante pra uma senhora e falei assim, ó, eu cheguei de São Paulo agora e eu queria fazer um bico. Se você me pagar umas 20 pilas, pra mim, ok. Aí a senhora gritou pro filho dela e falou que eu tava
5: desejando a mulher.
3: Gente!
5: Pelo amor de Deus.
4: Durex, cara.
5: O que, que é
4: Durex? Durex é camisinha. E aí eu cheguei pra essa mesma senhora, arrumei um emprego. E cheguei pra mesma senhora e falei assim, ó... O meu, meu documento deu uma rasgadinha. Será que tem um durex pra eu consertar? E aí, ela chamou o filho dela de novo. Mas o filho dela, como era mais novo, sabia e tal. E ele falava, meu, não repete isso aqui, cara.
5: Muito bom.
4: Francesinha. Francesinha é um lanche.
3: Aqui é uma unha.
4: Não, lá é um lanche. E aí, cheguei lá primeira semana, minha mulher não tava. Aí o cara falou, e aí, quer comer uma francesinha? Já quero, né, mano? Até hoje só foi brasileira, mano.
5: Esse foi o Ricardo Wilmet, senhoras e senhores. O nosso convidado de hoje, comediante, radialista, que mora em Portugal e fazendo sucesso por lá. E, ó, tá convidado, tá? Sempre que estiver aqui no Brasil, mande
4: mensagem pra gente. Cara, demorou.
5: Tá, nosso programinha de Meu Deus de hoje recebeu ele, o Ricardo Wilmet, comediante lá de Portugal. Foi bom, o papo foi muito legal.
3: Ora pois, muito bom.
5: Ora pois. E a gente vai continuar daqui trazendo a nossa enquete do dia, que traz a pergunta: quem você acha que supostamente possa estar envolvido com Daniel Vocaro? Qual o próximo nome que nós vamos descobrir? Supostamente.
2: A próxima personalidade, porque tem o Xandão, Nicolas Ferreira, agora o pai do Neymar apareceu também. Meu no rolo aí. Ó, tem aqui a Juliana Oliveira dizendo que ela supostamente acha que o Bruno Galhaço vai ter uma mensagem dele reclamando que o buffet encerrou, faltando 10 minutos pra festa acabar.
5: Olha, essa foi boa.
3: Olha lá, Priscila Alves falou que supostamente pode ser Galvão Bueno. Certeza que vai ter um áudio dele narrando a chegada do Vocaro falando, olha ele aí, olha ele aí.
2: É, Raíssa Medeiros, Luana Piovani, ó, vai ter mensagem deles citando ela na lista de pessoas chatas pra não convidar pra festa.
5: Aí é uma honra, né? Aí já virou. Aí é
3: ponto de vista. Aí é bom. Vai. E a Jussara Lins falou: supostamente pode ser o Fábio Júnior. Mas aí ia ter que contratar muito mais do que 120 mulheres.
5: Olha. Então manda aí pra gente quem você acha que está envolvido com o Vocaro, supostamente falando. É só pra gente rir, tá bom? Não estamos acusando ninguém. Ainda. Então manda pra gente no 011 97221-1001. Bom, agora vamos lá, amigos, porque eu quero saber o que é que estão achando do nosso programinha de Meu Deus. A gente sempre tem aqui ao lado o YouTube. E aqui no YouTube eu vejo alguns comentários, né? O pessoal falando, pô, muito legal, pergunta tal coisa. Obrigado pela sua participação. Mas eu gostaria de saber a opinião de uma pessoa que trabalha aqui na TMC. Ele é o faz tudo. Ele é o cara que resolve todos os problemas e não tem papas na língua. Chegou a hora do quadro Pitaco do Leleco.
2: Ai, ai, lá vem esse velho chato.
5: Olá, Leleco. Boa tarde, tudo bem? Que você tá achando do programa de hoje, hein?
7: Boa tarde.
5: Boa tarde.
7: Você cortou o cabelo por quê, Batista?
2: Ué, que eu quis.
7: Boa, é pra não pintar o cabelo de rosa.
2: Não, cortei porque eu quis, pelo menos eu tenho.
7: Eu queria fazer 3 perguntas, uma pergunta pra cada um.
3: Diga, Leleco.
7: Estilo musical, o que, é que você curte? Mini Ruth, Salles e Batista.
3: Eu gosto de tudo, do funk ao
7: rock. Fala um artista aí, qualquer um.
3: MC Pipoquinha.
7: Pipoquinha, dá audiência? Vai, Charles.
5: Eu gosto de gente que já partiu dela. Eu gosto de Ray Charles.
7: Bom, esse aí dá uma audiência legal. Pelo menos tem história, né? Tá aí. Música boa no interessa. Tá bom, vai.
2: É Aretha Franklin.
7: Ótimo. Sabe qual é a diferença? Todos eles dão audiência e vocês não estão dando audiência.
2: Mas a rádio não toca nem música mais.
7: Mas a questão não é a música.
5: É que
7: a questão é que faz um serviço tão bem feito e a audiência bem.
5: Mas
7: então vocês precisam melhorar, não dá.
5: Seu Leleco, desculpa.
7: Eu
5: discordo do senhor, por a nossa audiência está aumentando, né?
7: Não está suficiente.
5: Mas é que está igual do TMC 360.
7: Não, tem nada a ver um programa com outro. TMC 360 é uma coisa, TMC sobremesa é outra.
2: Tá bom.
7: Você não pode querer comparar com outro programa. A dinâmica é diferente.
5: Desculpa,
2: senhor. Tá bom, desculpa.
5: A gente vai
2: desculpa.
5: Trabalhar.
7: O que eu posso fazer? Quantos likes eu preciso aqui? Quantos curtidas eu vou precisar aqui para pelo menos eu satisfazer e a chefia ficar contente e deixar esse programa no ar?
3: Nossa,
5: tem muito like aqui, o pessoal tá dando
7: like. Não, eu quero que aumente até sexta-feira. Quantos likes?
2: Mil, pronto.
5: Mil likes.
2: Mil, pronto.
7: Eu ia pedir 6 mil, mas vou me contentar com 1000.
5: Tá ótimo.
7: Dá licença, viu? Que eu tenho mais o que fazer.
5: Esse foi o Pitaco.

0: Esses nomes. Sensacional.
1: Pra você que tá ouvindo o GC, é aquela. O tagzinho embaixo.
0: A letrinha que vem embaixo
1: com a notícia.
0: A frasezinha, entendeu?
1: Bota lá.
0: Bota esse nomezinho.
1: Quando for comentário polêmico, pode botar
0: Benjamin Bach.
1: Boa, tá? Gostei.
0: É isso aí.
2: Eu sou a cara da Joana Trepton.
1: Ou a gente pode apagar a luz, né? Que é, se apagar a luz, amigo, não tem, vai processar quem? Tá no
0: escuro?
1: Tá. Dá pra ver nada?
0: Ó, e agora?
1: Seguinte, eu gostaria de falar com você que usa... Que foi, Mini Ruth? O que é? Fala.
0: Nada. Vai logo, que vai. Tempo urge.
1: Seguinte.
2: Caiu meu negócio.
1: Eu quero falar com você que usa inteligência artificial. Você tá usando errado. Vou te mostrar agora que tem uma muito melhor. É a nossa própria IA, a nossa ignorância artificial. Começa agora o quadro Chato GPT. Vou mostrar como é boa. Esse aqui é o quadro favorito do Mário, que inclusive ganhou o prêmio. Parabéns, Mário.
0: Mário.
1: O Mário, não sabe quem é o Mário?
2: Não sei.
1: Então deixa pra lá. Seguinte, vou fazer uma pergunta pro Chato GPT, o que todo mundo usa, todo mundo conhece. E depois, pro Chato GPT, você vai ver a diferença. Chato GPT. Qual a função de um ministro do STF? Chato GPT. Qual é a função de um ministro do STF?
2: A função de um ministro do STF é cuidar da Constituição com carinho. Tipo quem fica de olho pra ninguém quebrar as regras.
1: Vamos lá, vamos agora para o Chato GPT. Chato GPT, qual é a função de um ministro do STF?
0: Não esquece de botar o Benjamin aí embaixo. É organizar a festa e desorganizar o país. Tá aí.
1: Muito bom, vamos lá. Vou fazer mais uma pergunta. Chato GPT, o Brasil ainda tem jeito?
2: Tem sim, porque o brasileiro pode perder a paciência, mas nunca perde a fé.
1: Tá bom. Chato GPT. O Brasil ainda tem jeito?
0: Acho que só caindo um meteoro, né? Hein? Igual que, né? Só caindo um meteoro. Olha o GC lá.
1: Olha lá. Muito bom. Este foi o Chato GPT.
0: Se você
1: quiser conferir o que é GC,
0: vai lá.
1: Dá uma olhadinha no nosso canal no YouTube, TMC News BR, pra ver a gente aqui
2: ao vivo. Já segue lá, compartilha com os amigos, curte os vídeos, @TMC News BR, tá bom?
1: É isso mesmo. E agora, vamos para o quadro que todo mundo ama. É o quadro preferido de todos. É hora de trazer informação com diversão. É hora de dar as notícias, mas de um jeito que só a gente sabe. É hora do Girinho de Notícias, vai!
0: Olha aí, vai girando e rodando.
2: Vai entregar, Patrícia.
0: A sua casa própria, R$30 mil acabou de passar.
2: Olha o aviãozinho,
1: A primeira notícia de hoje, ela é surpreendente, confesso a vocês. Parece que ela é bem aleatória, porque ela mistura um ícone dos anos 90, que já cantou até pro George W. Bush, presidente lá dos Estados Unidos, com polícia. É a notícia do Alexandre Pires, que virou alvo de operação da Polícia Federal.
2: Eita.
1: O Alexandre Pires é aquele cantor do grupo Só Pra Contrariar.
3: Sai da minha aba!
1: E parece que vai mudar de nome o grupo, né, Batista?
0: É, só pra garimpar agora.
2: É, pra garimpar ou só pra contrabandear?
1: Segundo a Polícia Federal, seguinte, a investigação faz parte... Que diz, né? Diz que o Alexandre Pires supostamente faz parte de um grupo que vende cassiterita, que é uma pedra extraída ilegalmente de terras indígenas. Entendeu? A Polícia Federal tá falando que o Alexandre Pires, ele faz parte desse grupo que vende uma pedra, que é do pessoal lá dos índios.
0: E o que é cassiterita?
1: Cassiterita é um minério utilizado na produção de estanho, um metal que é usado na fabricação de diversos produtos, como latas de alimentos, peças automotivas e equipamentos eletrônicos. Ou seja, ele é a matéria-prima. Você quer fazer um purê, você compra batata. É isso, entendeu? Você quer fazer uma lata que vai feijão dentro, vai linguiça, mini salsicha, pra fazer essa lata, você usa cassiterita.
2: Ele tá querendo fazer lata? Se fosse o Olodum, a gente entende. Agora o Alexandre Pires...
1: Essa foi muito boa. Não, ele não quer fazer lata. Ele tá vendendo essa pedra, supostamente. Tem que meter o supostamente, senão vai o Alexandre Pires querer brigar com a gente.
0: É.
1: Supostamente, o Alexandre Pires faz parte de um grupo que vende a pedra pra fazer a lata, entendeu? É isso.
0: Tá vendo?
1: A operação, que tem Alexandre Pires como alvo, investiga também a atuação de uma organização criminosa suspeita de lavagem de dinheiro e falsidade ideológica. Que é isso?
0: Acho que chamar Alexandre hoje em dia no Brasil
1: não tá legal.

0: Não tá legal, hein?
1: Se chamar Alexandre ser careca, não tá valendo a pena.
0: Não tá valendo a pena. E você sabe como... Eu fui atrás, sabe como chama? Aí, ó, mais um pra sua carreira, hein? É. A operação chama Operação Disco de Ouro.
1: Ah,
0: a operação da Polícia Federal.
1: Quem é o cara que bota esse nome? Gênio, é gênio.
0: Disco de Ouro.
2: Qual
0: disco
2: que é o próximo, será, hein?
1: Faz muito sentido, porque o ouro também tem a ver com garimpo, né?
0: É Operação legal. Disco de Ouro.
1: Genial. Muito bom. Ai. Bom, Alexandre Pires, eu acho que você tem que sair da aba, sair pra lá, sem essa de não querer vender, tá bom? Tome cuidado aí que a justiça seja feita. Próxima notícia.
0: Opa! Vai,
2: Ruth. Olha lá, gente. Deu ruim, hein? Deu ruim para mais um humorista. Pois é, Tata Werneck acabou indo aí ao STF depois que ela fez uma piadinha com a RedeTV. A piada que foi feita em 2021 durante um prêmio da Multishow, a Tata disse que o vestido que usava naquele dia da apresentação do evento tinha o mesmo valor de toda a programação da RedeTV. E aí é claro que a emissora não gostou e processou a Tata, que acabou perdendo em duas instâncias. E aí agora ela vai ter que ir ao STF recorrer essa palhaçada.
1: Na verdade, só pra dar
0: ela
1: uma...
0: Ela não leu a notícia.
1: Tá tudo bem. Tá
0: ela
1: tudo
0: não
1: bem.
0: Leu a notícia.
1: Quem perdeu, ó. Que acontece o seguinte, a Tata Werneck fez essa piada no prêmio Multishow.
0: Você conhece o tal do analfabeto funcional que tem no Brasil? Esse é um exemplo clássico.
2: Ah,
0: é
2: você pessoa, não me incomoda,
0: é
2: não.
0: É a pessoa que você lê não e não entende,
1: eu tô
0: não
1: aqui
0: sabe interpretar
1: isso.
0: O que leu.
1: Eu tô aqui pra isso. Seguinte, olha só. Ó. A Tata Werneck vai apresentar um programa que é o Prêmio Multishow.
2: Sim.
1: Tá bom? O Prêmio Multishow, ela tava lá, tava usando o vestido.
0: Falou, esse meu vestido vale mais do que a programação da RedeTV.
1: E aí a RedeTV ficou ofendida. Falou, que isso?
0: Que isso?
1: Não gostei. Entraram com
0: processo. É só 100 real a mais. Era só 100 a mais.
1: A RedeTV entrou com processo. Falou, Tata, não gostamos da sua piada, entramos com processo. Aí perderam. Aí tem uma coisa. A pessoa que perde na justiça, ela pode recorrer. Ah. Aí a RedeTV foi lá e recorreu mais um.
2: Então foi a RedeTV que foi no STF, não foi a Tata.
0: Sim, porque a RedeTV perdeu o Mini Ruth.
1: Perdeu.
2: Ah, entendi.
1: Só que imagina você.
0: O STF, os caras que hoje em dia tem coisa mais importante do que...
1: Né? E de verdade, aos amigos da RedeTV, que temos todos aqui nossa admiração, nosso amor e nosso respeito, mas amigos da RedeTV, pra que levar adiante uma piada.
2: É uma piada, né,
1: deixa gente? A Tata Werneck em paz. Pelo amor de Deus, agora vai virar moda. Emissora querendo processar o amor. Para com isso, a
0: mulher fez uma piada.
1: E aí, não para de recorrer. Perderam uma vez, recorreram. Perderam a segunda, recorreram.
0: Agora vão lá pro Xandão. Vamos lá pro Xandão.
2: Não, é que estão precisando economizar pra pagar, né?
1: Não, ó, um abraço a todos da RedeTV, adoramos vocês. Mas, pô, fala aí com o pessoal e com o seu amigo que aí pra tirar isso aí, por favor.
0: Atenção, que saiu mais uma pesquisa da corrida presidencial. Pesquisa divulgada pela Atlas Bloomberg, né? E Lula e Flávio Bolsonaro. Vocês gostaram da minha voz?
1: Adorei.
0: Lula e Flávio Bolsonaro estão empatados no segundo turno. Tá lá no site da TMC, hein? Lula, 47,7% dos votos, da intenção de votos, contra 47,4% de Flávio Bolsonaro. Tá? Tá isso tá pertinho, hein? Menos que empate técnico, isso aí, né?
1: Bem menos.
0: Isso aí é. Isso aqui é no Photoshop, isso aí, hein?
2: Ou seja, vai ter segundo turno, né? Pelo visto.
0: Daí a nossa analista política. Agora, atenção, ó. Pessoal do 360, vocês estão perdendo.
1: Desculpa, pra mim já deu.
0: Olha,
1: pra mim, pessoal, não dá.
0: Atenção.
1: Não dá.
0: Olha o GC.
1: Quase minha potência que 360 você me
0: olha,
1: parece.
0: Não, olha.
1: Pra mim já deu. Aí o jornalismo vai dar gente, só tá.
0: Porra, isso aí vai sair.
2: Olha o meu GC aqui embaixo.
1: A redação odeia.
2: Você me respeita.
1: A redação, eles acham a gente ultrapassada, gente. Eles não gostam de programa de humor. Aí você faz essa porcaria, você dá um tipo a gente.
2: Mas fale por vocês, que
0: a nossa analista política, isso aí. Porra. Ainda tem aquelas páginas, as páginas amarelas da Veja lá que saiu os comentários. Vai sair isso aí no final de semana.
1: O Miniguchi, ele acabou de falar. Olha só, vou dar aqui a notícia, ó.
2: Lula... Fica quieto aí. feio, seu velho cacá.
1: Calma, olha só. Lula e Flávio Bolsonaro estão empatados no segundo turno. Não dá pra ter terceiro turno, entendeu? Já estão empatados no segundo turno. E isto é uma pesquisa, assim. É. Tudo pode mudar, gente.
0: Supostamente estão empatados.
1: É, supostamente. Pesquisa é uma coisa, na urna é outra.
2: Mas e se empatar de novo? Não, de verdade, eu não sei. E se empatar de novo?
1: Boa pergunta, não sei.
0: É, não, tira no palitinho.
1: Tira no palitinho.
2: Aí, ó, tá vendo? Depois eu que sou jumenta, vocês não sabem, ó. É que eu fiz uma pergunta pertinente, que eu tenho certeza que o ouvinte que tá ouvindo aí também não sabe. Né?
1: É verdade.
2: E se empata no segundo turno?
0: Vai os dois pra Brasília.
1: É que assim,
0: governa os dois.
1: Governo divide o Brasil ao meio.
0: Governa os dois.
1: Um pra cima, um pra baixo. Mas, ó, peraí.
2: Que um trabalha de segunda, quarta e sexta.
0: De terça, aqui. Um despacha uns dias da semana pares e outros ímpares. Né?
1: Mas é o seguinte, ó, pensa comigo. Essa é uma boa dúvida. Se realmente houvesse quase que um empate técnico, isso ainda não aconteceu no Brasil. Você acha que pode acontecer agora?
2: Eu acho que pode.
1: É, ó, a pesquisa Atlas e Bloomberg, eles estão mostrando aqui que realmente está muito próximo. São 0,3% de diferença.
2: Ah, não, gente, um terceiro dia pra sair da minha casa e votar, não, né?
1: Você nem, não tá nem preocupado com o candidato mais, né? Você quer, pelo amor de Deus, só quer descansar.
2: Não, pelo amor de Deus. Ai, nossa senhora.
1: Ó, a gente recebeu aqui uma mensagem no nosso canal do YouTube. É, o Adriano Fonseca respondeu, se empatar no segundo turno, vai pros pênaltis.
0: É,
1: É. Obrigado, Adriano, foi muito
0: aqui,
1: bom.
0: Aqui, ó, atenção, informação, ó. Vai. No segundo turno, vence quem tiver a maior... tiver a maioria dos votos válidos. Tá vendo? Se houver um empate exato entre os dois candidatos, a Constituição determina que será considerado vencedor o candidato mais idoso. Flávio!
1: Aê, Lula! Se deu bem, Lula! Se deu bem!
0: Sim.
1: É sério, é o mais idoso. Parece regra de jogo de tabuleiro. Quem começa? O mais velho.
2: Tá parecendo a regra do Uno. Não pode jogar mais 4 em cima do mais 4, gente. Que é isso?
1: É regra de jogo de tabuleiro. Isso quem for o mais velho, acabou.
0: Isso eu não sabia, é um critério constitucional. Não tem terceiro turno e nem sorteio.
1: Pensar que Ulisses Guimarães sentou a bundinha na cadeira pra escrever isso, quem vence é o mais velho.
2: Ah, não dá.
1: Pelo amor de Deus, gente.
2: Ou
1: não
2: seja,
1: pode, não.
2: Se der ruim sobre mesmo um dia, o único que fica é o Batista.
0: Tá vendo? Vocês me respeitem. Vocês me respeitem.
1: Agora eu vou falar, você mandou muito bem, porque você fez inveja na nossa redação aqui da TMC. Ninguém sabia. Eu tenho certeza absoluta que nenhum jornalista sabia que quem ganhar é o mais velho. Eu tô torcendo tanto pra pesquisa da Atlas e da Bloomberg tá certa. Juro por Deus, eu tô torcendo pra isso.
2: Já pensou? Não, mas foram perguntas pertinentes, né? Porque eu não sou obrigado a saber.
1: Lini Ruth, você tá certíssima. A sua dúvida pode ser a dúvida do coleguinha. Você tá certa, muito bom. Próxima notícia, vai, Batista.
0: Eu de novo?
2: É você.
0: Sou eu. É do jogador, do Atlético.
1: Eu falei pra você, porque é justamente de futebol. É. Mas eu posso dar essa notícia, então...
0: Não, porque você entende desses Tolstói aí, essas coisas.
1: Ah, é do livro Tolstói. Seguinte,
0: não.
1: Você que acha que jogador de futebol é tudo burro, você tá errado. Primeiro que isso aí é um preconceito. Isso aí você tá querendo generalizar, não é assim não, tá bom?
2: Você viu que jornalista também pode ser.
1: Tem um jogador do Atlético Mineiro que fez o livro do Tolstói alcançar primeiro lugar em vendas. Você pode confirmar essa notícia lá no site da TMC. É o Gustavo Scarpa, jogador do Atlético Mineiro, e ele tem costume de indicar livros nas redes sociais. E o Scarpa recomendou A Morte de Ivan Ilitch, clássico do escritor russo Lev Tolstói. Após a publicação, a obra chegou ao primeiro lugar entre os livros mais vendidos na Amazon Brasil. Publicado em 1886, o livro de Tolstói narra a trajetória de um juiz que, diante de uma...
0: Ah, peguei. No mínimo, ele leu porque achou que era um juiz de futebol. Aí ele falou, vou ler.
1: Já tem vossa mensagem, amado mestre. Seguinte, o livro de Tolstói narra a trajetória de um juiz que, diante de uma proximidade da morte, passa a questionar a própria vida e as escolhas que fez ao longo dela.
0: É, esse cara é bom. Ele é bom. O Scarpa é bom pra dar dica de investimento em cripto também. Vai na dele que ele é bom também. Agora é orar, Scarpinha. Agora é orar.
1: Essa aí, essa aí foi boa, hein? Cara, lembra quando fez isso? Eu lembro disso, que loucura.
0: Era o Bigode, William Bigode. William Bigode, tem o Scarpa, tem um outro que eu não lembro
1: agora. Mas vou te falar, isso é muito, você aprende com um livro. O personagem se chama William Bigode? Você não vai acreditar no cara, né? Tem alguma coisa aí nesse aí.
0: É o jogador, William Bigode.
2: Muito bom. Ai, gente, sei lá, eu acho que o meu marido podia ser assim, sabe? O meu próximo marido.
1: Como assim?
2: Sei lá, inteligente, né? Lendo livros, livro de Tolstói. Acho chiquérrimo, porque eu quero muito casar, sabia, Lucas?
1: Jura?
2: É, só que eu não quero morar junto. Não quero.
0: Não?
2: Não? Não.
0: Mas a função de casar é morar junto, não, pra dividir não, as contas.
2: Não, não, não, não. Eu não consigo morar mais com ninguém. Já fui casada, separei. Não quero mais morar com ninguém. E tem muitas pessoas fazendo isso também, sabia?
0: Quem, por exemplo? Quem?
2: Pois é, a dona Letícia Colim, atriz.
1: Sim.
2: Ela também, apesar de estar casada, ela tá separada do marido. Ou seja, verdade. Ela mora em casa separada do marido.
1: É o Michel Melamed, o marido dela, que é pai do filho, né, também.
2: Exato, eles passaram aí quase 2 anos separados, mas quando reataram o casamento, optaram por viver em casas diferentes pra conciliar a rotina intensa do trabalho e preservar o espaço individual de cada um. E, gente, eu acho super certo.
0: É o famoso LAT. Que é o Living Apart Together.
1: Que é tipo... Muito bom. Olha, já deu por notícia. Vamos dar uma olhada na nossa enquete de hoje?
2: Vamos.
1: A pergunta que traz é quem você supostamente acredita que vai ser o próximo nome revelado
0: na lista do Bocado. Personalidade. Olha aqui, ó. O Marcos Lopes diz que vai aparecer aí o Luciano Huck, né? Uma conversa dele pedindo 2 VIPs pro Vorcaro em troca de uma reforma na casa. Né?
2: Próximo. Rosiel Toscano, já pensou se fosse o Sérgio Malandro entrando no Madame Satã usando um cavalo branco? Seria engraçado.
0: Boa. E o Valdo Martins falou, daqui a pouco vaza mensagem do Naldo dizendo que a festa só aconteceu porque foi ele que bancou tudo. E ninguém vai acreditar.
2: Isso o Naldo não mente, né? Isso o Naldo não quer mentir.
1: Olha, amigos, ó, este foi o nosso programinha de meu Deus de hoje. Um beijo. Valeu, tchau, tchau, pessoal.
2: Beijo.

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1: A sombra da guerra voltou a rondar a Europa. A OTAN derrubou um drone vindo da Bielorrússia sobre o território da Lituânia. E os Estados Unidos anunciaram uma base na Polônia, além de assumirem a segurança da Groenlândia. E a França já pediu que o país se prepare para um possível conflito. Então, para entender o tamanho dessa tensão e até onde ela pode chegar, os apresentadores do Link TMC conversaram com o professor Kai Lehmann, ele que é professor de Relações Internacionais da Universidade de São Paulo.
2: A chance de uma guerra geral, maior na Europa, as chances são reais. Aliás, se eu fosse um homem de apostas, eu não sou, mas fosse, eu diria, dentro dos próximos 5 a 10 anos, eu acho que as chances são altas. E já tem, né, alguns analistas que dizem que, na verdade, a Europa já está em guerra. A gente tem a guerra na Ucrânia, obviamente, há muitos anos. E tem essas provocações, entre aspas, da Rússia, com incursões de drones em vários países vizinhos, ataques cibernéticos, etc. Então, a gente já está vivendo uma situação de altíssima tensão na Europa, e isso vai continuar e aumentar, ao meu ver.
3: Professor, Rodrigo Alvarez aqui. Pelo que eu vi, o senhor tem uma origem alemã, o senhor é de origem alemã, e certamente deve conhecer mais, acima de tudo, a história da Alemanha. Mas eu queria lembrar aqui, quando a gente viveu a Primeira e a Segunda Guerra Mundiais, me parece que as condições para que a guerra se tornasse mundial, chegasse ao nível que chegou, foram o surgimento de líderes autoritários, problemas econômicos, especialmente na Europa, e essas lideranças autoritárias conseguiram manipular suas populações de maneira muito poderosa, como a gente viu na Alemanha e em outros países, como Itália e etc. Eu pergunto ao senhor, o senhor está vendo agora, a gente tem líderes autoritários na Rússia, nos Estados Unidos, a gente tem líderes autoritários em diversos países, mas pegando esses dois já seria suficiente. Estão se formando as condições para essa tal guerra mundial? A gente tem os elementos necessários para que o mundo chegue a um momento de conflito total?
2: As condições estão se alinhando, eu acho. E obviamente, o senhor falou sobre a Alemanha, nós temos um partido na Alemanha que está liderando nas pesquisas de opinião pública no momento, que tem claramente líderes com tendências autoritárias, e que, aliás, está se alinhando abertamente, como a Rússia, por exemplo, contra a Ucrânia, etc. Então, isso não quer dizer que a gente vai ter uma guerra mundial como nós tivemos na Primeira e Segunda Guerra Mundial, mas porque obviamente as condições, as circunstâncias são outras, as tecnologias de guerra são outras, mas eu acho que as chances de um conflito maior acontecer são grandes, por causa das lideranças que nós temos em vários países chaves que teriam ou fariam parte dessa guerra de uma forma ou outra.
4: Para essa terceira guerra, claro que o senhor não tem bola de cristal, mas a gente viu, após as duas primeiras grandes guerras, alguém se sair vencedor independentemente da vitória na guerra. Por exemplo, os Estados Unidos, que se envolveram menos na Segunda Guerra e, claro, lucraram muito com a guerra, assim como a União Soviética, e o mundo ficou dividido entre o domínio dos norte-americanos e o domínio dos soviéticos, especialmente na Europa. Existe algum país, é muito chato falar isso, porque a guerra é ruim para todo mundo, é terrível, é uma das coisas mais tristes da humanidade, mas existe algum país que pode se dar bem com essa terceira guerra?
2: Olha, no momento, estrategicamente falando, quem está se dando bem, entre aspas, é a China. A China está conseguindo se vender, entre aspas, para o mundo como um parceiro confiável, enquanto a Rússia, que seria um potencial rival da China, está se tornando cada vez mais dependente da China. Então, eu acho que potencialmente a China poderia se sair bem dessa guerra.
3: Professor, a grande inovação nas guerras na primeira metade do século passado foi os de aviões. Na segunda metade, a gente não teve guerra desse nível porque a inovação era perigosa demais, era a bomba nuclear. O senhor tem já estudos, alguém já consegue prever como será essa guerra em que o ser humano não precisa mais sair do escritório?
2: Tem debates sobre isso, né? Mas tem alguns analistas, eu me lembro, tem um agora deputado do parlamento britânico, Mike Martin, que já falou sobre isso, que falou, dizer, olha, exclusivamente inteligência artificial a gente não vai conseguir, porque em algum momento, se a gente for conquistar território, a gente tem que segurar território, e isso você pode até conquistar ou liberar, dependendo do ponto de vista, território, utilizando inteligência artificial e drones e tudo mais. E a Ucrânia já mostrou que conseguiu conquistar um pouco de território sem o envolvimento de seres humanos no campo de batalha. Mas para manter esse território, para segurar esse território, você vai em algum momento precisar de seres humanos. Então, eu acho a natureza, e não é minha área, então eu estou especulando um pouco aqui, vai ser baseado muito em tecnologia, mas eu acho que isso não vai excluir completamente a necessidade para seres humanos se envolver nessa guerra de alguma forma no campo de batalha.
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3: Olá, olá! Sejam muito bem-vindos ao Corre TMC. Quem cedo madruga já correu 2 quilômetros, eu sou Mirelle Mosquela. Que bom que você tá aqui com a gente. Afinal de contas, a minha pergunta de sempre é: por acaso você já tirou o seu popô do sofá e foi fazer atividade física? Já correu hoje? A minha pergunta já vai pro meu passa, que está aqui comigo sempre no Corre TMC. André Galvão, calma que eu tenho um pandeiro agora. André Galvão, bem-vindo, André!
4: Opa, que isso, hein?
3: Por quê? Festa no Corre TMC.
4: Ah, é festa no Corre TMC?
3: Sempre, bem-vindo, parça.
4: Obrigado, hein?
3: Bem-vindo.
4: Tô com essa moral toda.
3: Olha, peraí, pandeiro porque ele bateu o RP nos 5 quilômetros em Buenos Aires, na Argentina.
4: Essa aí, eu preciso dizer que eu realmente bati. Eu consegui, né? Baixar ali de... Olha só, a gente fala Diga. Isso aí, né? Ah. Pô, os caras que ouvem a gente, que são todos monstros, né? As meninas aí que são fantásticas, elas dão risada, né? Da nossa cara, né? Porque eles fazem isso aí em 18, 19, 15 minutos, né? Mas eu consegui baixar de 28 para 27.
3: Maravilhoso! Gente, o que é isso? Linda. É um pace incrível, parabéns, até porque... Correr na Argentina, o pós, você tomou um vino, comeu empanada,
4: meia luna, claro, por supuesto, porque já era o dia da volta, né?
3: Então podia.
4: Eu só consegui correr no dia da volta, depois de Boca e São Paulo, lá que eu fui fazer, que o Boca venceu a primeira partida 1-0 diante do São Paulo pela Copa Sul-Americana, e eu corri lá, onde você já correu um monte de
3: minha primeira meia não, já fiz meia maratona, mas a minha primeira maratona...
4: Você sabe que eu fiquei pensando nisso. Quando eu tava correndo ali em
3: você
4: volta...
3: Você ficou pensando em fazer uma maratona?
4: Não, obviamente não. Não, eu fiquei pensando em você. Na hora que eu tava correndo ali em volta...
3: Parque de Palermo ou não?
4: Não.
3: Onde era?
4: Foi em Puerto Madero.
3: Maravilhoso.
4: É, foi em Puerto Madero ali. Eu fiquei correndo em volta só ali, né? O circuito ali...
3: A gente passa por ali.
4: Então, isso que eu queria saber de você. Na maratona passa por ali?
3: Passa pelo...
4: Dá aquela voltinha?
3: Aquela volta inteirinha, não vou lembrar agora, mas a gente passa pelo Porto Madeiro, passa ali também pelo Mar del Plata.
4: Que coisa linda,
3: parque, hein? Parque ali nos bosques de Palermo.
4: É, lá que todo mundo corre, né?
3: Não, maravilhoso.
4: Lá é tipo Ibirapuera deles,
3: né? Tipo Ibirapuera, bom demais pra quem... Nunca foi e tem essa expectativa, essa vontade de ir para Buenos Aires, na Argentina, vá! Porque é maravilhoso, é planinho, é top.
4: Lá é fácil. Lá dá até pro Romã correr com você.
3: Ih, ele não corre, não.
4: Ah, nossa, pô, não, Porto Madeira é moleza.
3: É, ele só me espera pro pós, só pro vinho. Ó, falando em pós, falando em festa, falando em várias outras coisas muito legais que existem dentro da corrida, hoje o Corre é diferente, hoje dá pra gente fazer muito barulho, porque não sei se você já escutou, mas gente, hoje a gente vai falar de uma comunidade, não sei se a gente pode falar se é uma run club, se a gente pode falar se é uma assessoria, mas não é, é muito mais do que isso, tá gente? Hoje eu recebo aqui um dos criadores desse movimento que é muito interessante da corrida de rua aqui em São Paulo. Eles transformam o asfalto em pista de dança, unindo corrida, música eletrônica, lifestyle. É muito legal. Então seja muito bem-vindo, Leonardo Paludo, que é DJ e atleta amador. Bem-vindo, Léo!
5: Muito obrigado, valeu. É uma honra estar aqui com vocês hoje, poder apresentar um pouco e falar um pouco mais sobre o nosso projeto aí. É realmente muito gratificante. E bora lá, vamos pra cima, vamos falar um pouco mais sobre.
3: O projeto que é a Run Bass. O Léo tá aqui com a gente, daqui a pouco um outro fundador também vai chegar, que é o Ícaro Sartorato, estará junto com a gente para essa grande festa. Eu tive o privilégio de participar, e eu acho que foi o primeiro evento daquele porte, daquele nível, Léo.
5: Foi o nosso primeiro, assim, já tinha feito alguns anteriores, certo, quase do mesmo tamanho, mas daquele tamanho, daquela estrutura, foi o primeiro, sim, foi o primeiro.
3: E foi muito legal, é óbvio que eu fiz uma matéria, uma reportagem, já eu vou colocar aqui pra vocês, mas o mais legal, André, foi entender como esse movimento funcionava, eu amei, de verdade, e quantos parceiros legais estavam com eles. Isso é legal, porque tem muitos patrocinadores, tem gente que querem se associar a Run Bass e mostrar também, né, o seu produto, o seu conteúdo ali, né, Léo? Gente que quer ficar ali, ter essa conexão também com esse movimento com vocês.
5: Sim, sim. Com certeza é algo que a gente busca também, inclusive, é o que faz acontecer a Run Bass, é ter esses parceiros conosco, conseguindo produzir algo para eles e eles produzirem pra gente também. É um retorno muito positivo pros dois lados, porque querendo ou não, a nossa comunidade é realmente do esporte, então se a sua marca é do esporte, consequentemente, e você tá com a nossa comunidade, você tá bem introduzido ali, sabe?
0: Ó, já temos imagens para quem tá assistindo no nosso YouTube, né? @TMC Esporte. Também você pode interagir conosco, mandar sua mensagem pra gente, você que tá curtindo. Olha isso!
3: Cara, esse foi do último movimento que nós fizemos.
5: Foi mesmo.
3: Caraca, que legal. Agora, falando...
0: Pra quem tá ouvindo no rádio...
3: Lógico.
0: Cara,
3: é muita gente, né?
0: É um mundaréu de gente ocupando ruas inteiras, né? E aí o DJ que aparece ali é você, Léo?
5: Eu sou um dos DJs que aparece ali, com certeza.
3: Querido, vai achando que é só atleta amador, que não é não, também é DJ. E falando então em parcerias, eu queria já colocar a Rafa Monteiro aqui com a gente, online, claro, né? A Rafa tá com a gente. Você tá nos escutando, Rafa? Cadê a Rafa? A Rafa, ela é empreendedora, está com 23 anos agora. Ela criou a Brive, gente. A Brive é uma marca de suplementos. Tem carro-chefe aí, o Afol, né? Ou Eiffel, como você queira dizer aí. Já produziu mais de 120 Waffles. Fez collab já com grandes marcas como a Nike. Já entrou também em grandes feiras da Natural Tech e estava também lá com eles no evento, né, Léo?
5: Sim, com certeza.
3: No evento, no movimento. Rafa, você é muito jovem, também é atleta, né, amadora e agora empreendedora. Seja muito bem-vindo, bem-vinda, claro, ao Corre TMC. Tudo bem por aí?
6: Tudo certo. Primeiro, obrigada pelo convite para estar falando com vocês aqui.
3: Ô Rafa, vamos lá. Primeiro eu quero que você fale um pouquinho pra galera que está nos escutando aqui no Corre TMC, como é que foi participar desse primeiro movimento da Run Bass aqui em São Paulo, lá na Zona Sul, que parou São Paulo, né? Foi um sábado que a gente simplesmente paramos as ruas da Zona Sul de São Paulo.
6: Não, foi uma loucura. Foi até muito legal, assim, que era um evento que eu já queria participar, né, pessoalmente mesmo, e colocar a Brive no evento que une música, lifestyle, corrida, comunidade, que tem tudo a ver com a minha marca, tem tudo a ver com a Brive. Foi realmente muito legal, porque tem, é uma degustação, né? Ter a possibilidade de fazer a degustação dos nossos Power Waffles, né? Que é o pré-treino ideal para corrida, e com o público que a gente busca realmente atingir. Então foi realmente um super evento, tanto para a Brive e, né, a Run and Bass, nem se fala.
3: Maravilhoso. Agora, Rafa, você é muito jovem, tem 23 anos, começou a empreender muito cedo. O que você está fazendo com 20 anos, Galvão?
0: Não, com 20 anos, pior que eu já tava na latinha. Tava? Na latinha eu já tava, já. Não, a latinha é quando vocês
3: explica
0: ouçam.
3: Pra gente.
0: É, quando vocês ouvem isso, vocês pensam que a gente só tava na farra, né?
5: Uhum.
0: Não, mas é isso. O microfone também é conhecido como uma latinha. Tá vendo? Tá vendo como vocês se enganam, né? Se pensam bobagens, né? Olha, com 23, aliás, eu comecei aqui na Transamérica.
3: Olha, caramba! É. Bom demais. Então você tem essa veia também de começar muito cedo, assim como o Léo também, que é muito jovem.
0: Não, mas não era dono de nenhuma empresa, eu era jornalista, era, né?
3: eu também, mas não era empreendedora. Ô, Rafa, e qual foi o momento, então, que você percebeu que você não queria só correr, né? Ser só ali mais uma corredora, mas também entender como o empreendedorismo poderia fazer parte da sua vida e a forma também como a alimentação faria parte, né, disso também. Como é que foi essa conexão? Conta pra gente.
6: Então, já corria de forma bem amadora, assim, né? Comecei a correr na pandemia, então foi um dos grandes hypes da corrida. E eu estava observando esse mercado do wellness fazia um tempinho, né? Principalmente em 2023 e 2024. Queria investir nesse mercado e estava buscando uma oportunidade legal de negócio, mas não queria fazer mais do mesmo, né? Porque acaba, né, não queria lançar mais uma barrinha, nem fazer mais uma gama, e queria começar com um produto realmente diferente. Aí a gente foi na Expo West, encontrei um produto que se fosse uma dorminha como corredor. Eu não conseguia comer antes de treinar, como muitas pessoas também não conseguem, enfim, né? Treina muito cedo, não consegue comer antes de treinar, fica enjoado, enfim, nada cai bem. Encontrei um waffle como fonte de carboidratos lá nos Estados Unidos, um pré-treino que não pesava no estômago, de rápida absorção, enfim. Comecei a testar ele em vários esportes, inclusive a corrida. E aí falei, putz, acho que tem um potencial para esse produto, a gente não, né, não explora ele no Brasil, e acho que tem uma super oportunidade, principalmente no segmento de atletas, enfim, corrida. E no final vem dando muito certo. Né? A gente está ativando, né, muito a Brive, como, né, o Power Waffle da Brive, em corridas principalmente. Mas foi nesse estalo, assim, de unir uma dor minha como corredora e uma possibilidade no mercado mesmo.
0: Ah, mas eu fiquei curioso, né? Porque você falou, Rafa, que é o melhor produto, né? O pré-treino é um negócio que faz toda a diferença. Por quê? Faça a sua propaganda agora, Rafa. O que que tem nesse produto? Qual que é a diferença?
6: Então, assim, eu não conseguia comer, por exemplo, uma banana com mel antes de treinar. Com o gel de óleo de carboidrato não me cai bem. Muitas pessoas passam por isso também. O waffle, a gente fez uma releitura de um shrimp waffle. O shrimp waffle tradicional tem muito mais gordura, muito mais açúcar, ingredientes que não são tão limpos. A gente buscou, né, nos Estados Unidos essa referência. E o que muda dele é que ele é realmente assim, não é enjoativo, é muito gostoso, rápida absorção, fonte de carboidrato. Então é isso que a gente está realmente entregando para a pessoa. Um alimento que pode ser usado como pré-intra-treino e tem todos esses benefícios que eu acabei de comentar com você em três sabores. Mel, doce de leite e brigadeiro.
0: Olha só!
3: Bom, eu tive a oportunidade de experimentar esse waffle lá na Run Bass. É muito bom, né,
5: Léo? Eu também, quando eu experimentei a primeira vez, me apaixonei.
0: Tá? Também é difícil, bom, né? Pô, também doce de leite, brigadeiro, mel.
3: É, bom demais. Agora, Rafa, você se considera mais atleta ou mais empreendedora?
6: Então, pergunta difícil, porque eu amo treinar, assim, o dia só começa depois do treino. Mas, atualmente, o que domina a minha vida é a Brive, então, mais empreendedora. Mas depende do momento de vida também.
3: Bom demais. Agora, Rafa, pra gente finalizar aqui, quais foram os erros e os acertos aí que você teve ao longo dessa jornada pra criar a Brive, que hoje é uma marca que tem feito parceria com grandes outras marcas, como, por exemplo, a Nike? Como é que foi essa jornada? Como é que tem sido essa jornada?
6: Então, cada dia é um dia, né? Muitos erros e acertos no meio do caminho. Assim, um grande acerto foi a Naturaltech, acho que abriu portas para parcerias como a Nike, por exemplo, parcerias como a Trackfield. Lá a gente saiu de um produto só, que era o Waffle, para 5 linhas de produtos. A gente escolheu lançar tudo na Naturaltech, fazer realmente um grande lançamento da marca e fez toda a diferença. Um erro também que eu vou considerar foi também lançar tudo junto, porque no final agora a gente vai no trabalho de trabalhar cada linha de produto. Muita gente conhece a gente só pelos Waffles, que é o que a gente ativa mais, que está um tempo fazendo marketing maior, né, que foi o primeiro lançamento. Então agora a gente tem um desafio de, né, divulgar o resto do mix de produtos, que é muito interessante, assim, que realmente focou muito no desenvolvimento de cada produto, então tem muita coisa interessante para o pessoal conhecer também.
0: E eu queria saber o seguinte, essa é aquela também para a galera se ligar na marca. Se você pudesse colocar uma frase na embalagem de todo corredor do Brasil, qual você colocaria, hein, Rafa?
6: Colocaria o slogan da Brive, que é para quem faz, precisa ser feito todos os dias.
3: Gostei.
0: Bacana.
3: Maravilhoso.
0: Resposta na ponta da linha.
3: É. Rafa, muito obrigada. Adorei que você tenha participado. Vocês. Continue, né? Também estando junto com outras marcas, né? Como a Rambés, com vários eventos. E dando esse apoio, esse suporte. Muito sucesso pra Brive. E depois manda um afo pra gente, né?
0: Galvão. Sim, por favor. Né?
3: Eu já experimentei, mas pro Galvão experimentar, né, Galvão?
0: Não, eu ainda não conheço. Preciso, né? Tá, diz que é o melhor.
6: Tem que conhecer, né? Galvão.
0: Diz que é o melhor pré-crano aí, né? Falaram aí.
3: Ela vai mandar aqui na rádio pra gente, né?
0: Eu ouvi alguém dizendo aí que era o melhor.
6: Não, promessa é dívida.
3: Fechou.
6: Obrigada, gente. Ótima sexta pra vocês.
3: Obrigada, um beijo.
6: Obrigada,
3: Bom corre aí pra você como empreendedor e como atleta também. Bora falar da Rambés, mas antes de falar da Rambés, eu fui lá, estive, fiz uma matéria. Então, para você que está nos escutando agora no Corre TMC e para você que está também no YouTube, se preparem para você sentir um pouquinho a vibe e a experiência deste movimento. Roda aí. O Corre TMC foi convidado para correr 5 quilômetros com gente animada, muita música e tudo isso às 8 horas da manhã. O que essa galera tem na cabeça?
7: Corredor é louco, né? 7 horas da manhã tá todo mundo animado. A última vez eu fui até o final.
3: Sério?
7: E ainda fiquei triste porque eu tive que ir embora. Ah, espero que seja muito divertido, assim. Espero não desmaiar nem passar mal. Corredor é louco, né?
8: Música, corrida, pra cima.
3: Primeira vez os dois correndo a Rambés, é isso ou não?
9: É, a minha é.
3: A minha também, gente! É, a gente vai correr dançando. É tipo, vai. Tem dois minutinhos.
7: Caraca!
3: Dois minutinhos.
7: Vai! Tá. Expectativa lá no alto. Vamos que vamos?
9: Vamos que vamos.
7: Bora!
3: Acho que não. Estamos em cima do palco, né? Vem pra cá, olha só, gente. Aqui, onde? Não precisa, é só porque a gente tá escutando a matéria. Já a gente tira.
7: E aí, hoje vambora, até mais tarde.
9: Vai ser animal, a gente vai começar...
3: Ícaro, fica bem pertinho, tá? Na volta a gente já te apresenta. E você vai aparecer, porque é você que tava lá com o DJ.
7: A galera animada.
9: A pista é muito movimentada, a galera pula com vontade, é muito da hora, gente.
10: Pô, esse é legal, hein? Olha que eu
0: gosto, mano.
7: Olha ele aí, olha ele, ó. Vai
3: começar. É o Ícaro esse aí, ó.
0: Ah, tá. Ah, eu vi. Você fica correndo?
11: Pô, tá coisa linda. E o que está acontecendo? Esse é o próximo passo. Vambora.
7: Eu tô achando sensacional. Vamos correr? Eu vi uma musiquinha. Vamos bem?
11: Uma loucura, mas maravilhoso.
7: Corredor é louco, né? Tem ideia de quantas pessoas participaram hoje? Eu chuto mais de 1.000.
11: Foi mais de 1.000. A gente estima entre 1.500 a 2.000 pessoas. Então foi o nosso maior corre até então, o nosso maior evento, e é isso, aí só vai evoluir, trazer evento cada vez maior aí pro público.
7: A proposta é incrível, todo mundo muito animado, na frente, no meio, atrás também do corre,
3: no fundão.
7: A energia da Rambés é sempre muito boa, né?
3: Por aqui, nota 10 de 10, maravilhoso, ó. DJ já tá rolando, vai até 8 horas da noite, galera está chegando, curtindo pelo convite, foi longe demais.
0: Vai longe. Caramba.
3: Não, isso que depois voltou.
10: Aí foi bem no começo, né, concentração.
3: Isso, gente. Esse, então, é o movimento Rambés. O que você achou, André Galvão?
0: Olha, achei bastante interessante, hein? não, muito legal, na verdade. A vibe espetacular, né? A proposta, né? Diferente da galera tá ali correndo e dançando também, né? Achei bacana. Ali, eu imagino, não tem ninguém pensando em performance, né?
3: Não, e é exatamente isso que a gente vai conversar agora. Vou dar também as nossas boas-vindas pro Ícaro Sartorato, que chegou aqui com a gente também, um dos fundadores e idealizadores desse projeto, que é DJ e atleta também. Ele tava ali, gente, na bicicleta, tocando, os DJs vão se revezando, mas ele tá por aqui agora. Tudo bem, Ícaro?
12: Oi, muito bom dia, sou o Ícaro, prazer, pessoal do TMC.
10: Basicamente não é sobre performance mesmo, é sobre você completar 5 quilômetros dançando na rua. A gente tá com essa empreitada aí já faz mais de um ano e meio e tem sido um sucesso, assim. A gente gosta muito do que a gente faz e a gente planeja continuar por bastante tempo.
3: Cara, mas você vê, você fala, um ano e meio. É pouco tempo, sério, gente, pro sucesso que vocês têm, de marcas acreditando em vocês também. Inclusive, foram convidados agora pra correr na Chapada dos Guimarães, né? Um convite sim, do sim. Bota pra Correr.
0: Que legal.
3: Da Olímpicos. Como é que foi, Léo, essa experiência?
10: Cara, assim, foi sensacional. Foi como eu já disse pra ti um pouco antes ali, né? Foi a melhor experiência esportiva que eu já tive na minha vida. De longe, assim, foi tudo muito perfeito, sabe? A recepção com o público, com as pessoas que estavam ali. A corrida, o percurso em si e, lógico, a vista que, cara, é surreal, assim. Nada supera. Eu fui falando, ó, vou correr abaixo de 2 horas, vou fazer 19 km abaixo de 2 horas, tudo mais. Focar na performance, deu primeiros KM ali, a primeira vista que me apareceu, eu falei, não vai ter jeito.
3: Parou na cachoeira, falou, que performance que nada, olha essa queda.
10: Ah, eu fui dançando. Realmente, eu levei minha caixinha de som, então, partes do percurso que eu tava sozinho, eu colocava minha música ali pra ouvir, e aí vambora também, né?
3: E agora, pra eu entender, vocês são em 4, é isso? São 4 fundadores ou são mais?
10: São 5.
3: São 5 fundadores.
10: Na verdade, 2 DJs são 5 fundadores, mas também tem o Richard, que foi comigo pro Bota Pra Correr, inclusive, que tá com a gente desde o começo, mas na parte esportiva.
3: Como vocês se conheceram?
0: Como é que começou isso?
3: Como é que começou?
10: Longa história.
0: Quem foi que deu a ideia?
3: Vamos resumir, vai, conta aí, Ícaro.
10: Bom, a ideia foi do Léo, tá? Mas a gente se conheceu anos atrás, assim, uns 4 anos atrás, 5. Hoje em dia, acho que mais até. Foi numa festa, assim, uma festa... A gente morava numa mesma região, só que a gente se conheceu numa festa muito longe de onde a gente morava, por amigos em comum, assim. E aí a gente começou a frequentar várias festas junto. A gente tem uma cultura de pista, assim, a gente é clubber, né? Por essência. Por isso que a gente se tornou DJ também. E aí, como a gente gostava de esporte, uniu o útil ao agradável. A gente aprendeu a tocar e a gente pensou assim, nossa, como que a gente aplica esse aprendizado na corrida, que é um negócio que tá tão em alto agora? Então, aí a gente fez a nossa camiseta própria, foi ideia do Léo, né? A gente fez o mascote e tudo e começou a aparecer nos grupos de corrida que já existiam. E aí eles, sabendo que a gente tocava, eles começaram a contratar a gente pra estar no after. A partir do momento que a gente ficou conhecido na cena, a gente conseguiu viabilizar o nosso primeiro rolê, que foi sucesso, e daí então só fizemos os nossos. A gente ainda estava participando do circuito de vários outros grupos, mas a gente começou a dar muito mais esforço no nosso, né?
3: Que irado! Então vocês participaram de outros rolês até vocês criarem o próprio rolê, né?
0: Sim, mas já corriam?
10: Já.
0: Ah, tá.
10: Foi muito o que o Ícaro falou, né? Realmente, a gente começou em outras running crews no começo. Mas desde o começo é algo que eu via, porque quando veio a ideia da Running Base, pra vocês entenderem um pouco mais, eu fiz os meus primeiros 10 km, que foi com uma outra running crew de um amigo meu. E foi a primeira corrida da minha vida. E eu fiz 10 km e eu acredito que eu só consegui porque eu tava com o celular aqui, ouvindo música na hora. E aí veio esse estalo e eu falei, poxa, nas Running Crews não possui música hoje em dia, e música é o que move as pessoas, é o que dá uma energia a mais, né? Tanto que em provas é proibido você estar de fone.
3: Considerado até doping em algumas provas.
10: Exatamente. Então é algo que influenciou muito, eu acho que foi por isso que teve um boom tão grande, né? A gente sendo os pioneiros disso no Brasil e no mundo, eu acho que foi o que resultou bastante um pouco sobre o nosso sucesso atualmente.
3: Não, e o nome é muito bom, né? Run and Bass, né? É muito bom. E o mascote é uma graça. O mascote é tipo um alto-falante, é uma caixinha, o que que é mesmo?
10: Ele é um disco, vinil. Exato.
3: Corredor.
10: Exatamente.
3: Olha ali, tá ali, é verdade. Olha, ele é um disco corredor. Estamos vendo, olha, você viu? Sou eu, era.
0: Agora você, né, Mimi?
3: Sou a garota propaganda da Run Bass.
0: Olha só que maravilha.
3: Quem tá acompanhando a gente aí no YouTube, né? Mais uma vez, aproveito aqui o convite pra vocês seguirem a gente também lá no YouTube, no nosso canal, @TMC Esporte. E estamos vendo as imagens quanta gente legal. E posso falar uma coisa muito diferente, que eu nunca tinha visto em outro lugar. Banheiro limpo, banheiro com lenço umedecido para nós mulheres.
0: Olha só.
3: Com desodorante, gente. Se pá, tinha até perfume ali. E um lugar com churrasco para comer, até porque tinha o after até 8 horas da noite, né? Então sim, tinha, assim, ia rolar mais e mais música.
0: E esse after aí?
3: É bom demais.
10: Essa, não sei dizer, né? Pelo menos pra mim é a melhor parte. Eu acho que a corrida também é muito boa ali, a festa em movimento é muito bom, mas o after é onde realmente o nosso público se une e mostra a comunidade forte que é hoje em dia, sabe? A gente começa o after no pós-corrida e vai até as 8 da noite, lógico, trazendo tudo isso para o nosso público, essa experiência que eu acho que é necessária, até porque nós mesmos já fomos em tantas festas que não entregava 1% disso. Então é bem positivo conseguir entregar o que a gente nunca teve em outras festas, por exemplo, hoje em dia.
3: Eu quero saber mais sobre esse after e mais sobre esse super movimento. Agora a gente vai para um rápido intervalo. Já já a gente volta com mais Corre TMC, não saia daí.
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1: Estamos de volta com o Corre TMC. Bem-vindo, bem-vinda. Hoje, os nossos convidados. Sobe o som aí, porque, cara, é muita coisa boa. É corrida, é lifestyle, é música, é after. Olha, é tudo junto. Até meu pandeiro veio hoje por aqui. Estamos recebendo Leonardo Paludo e também Ícaro Sartorato, os dois idealizadores, DJs e atletas amadores aí da Run Bass. Estávamos falando sobre after, sobre esse movimento tão maravilhoso, não é verdade?
2: É, porque a corrida começa às 8 horas da manhã, mas vai até às 8 horas da noite.
1: Pois é, mas
2: não é só correndo, não, não. Pelos 58 horas da noite.
3: Dançando também, dançando. Vai queimar caloria das duas formas ali.
1: É, agora conta um pouco pra mim. Esse after é normal? É um movimento normal? Isso acontece direto ou só em alguns eventos específicos, Léo?
3: Boa. É assim, hoje em dia a gente trabalha com dois tipos de eventos, né? O Training Club, que é focado 100% na corrida, então a gente foca na performance, são treinos semanais com o nosso público e com a nossa comunidade. Inclusive, se você quer participar, só vai ter acesso ao nosso grupo do WhatsApp. No Instagram a gente não libera, então tem que entrar no grupo para poder correr com a gente, tá? E o outro formato realmente é os nossos grandes eventos, né? Onde a gente faz a corrida e finaliza com o after. A gente faz a cada em torno de 3 meses por ali, mas sempre tem um after sim nesses corres maiores para um público maior.
1: E o que que vocês diferenciam? Por que que a Run Bass ela é tão diferente? O que diferencia o seu movimento de uma corrida de rua normal?
3: Boa. Cara, essa pergunta é muito boa porque, assim, eu acredito muito na cultura, né? Na cultura que a gente quer transparecer. E essa cultura vem através da música, no fim das contas. E é algo que foi uma dor minha também quando eu comecei a correr com outras running crews, com outros eventos, porque não possuía música, não possuía um DJ no corre ali. E é algo que pra gente é essencial. A música é algo essencial na nossa vida hoje em dia, logicamente. E ter isso, eu acredito que foi o nosso diferencial, sabe? Conseguir trazer isso junto ao apoio à comunidade também que a gente tem, eu acho que foi o nosso maior diferencial. Aí hoje em dia a gente fala, né? Running Bass antigamente era um movimento, e hoje em dia a gente pode dizer que deixou de ser um movimento, se tornou uma cultura realmente de rua. Algo que a gente trouxe não só para o Brasil, como no mundo também.
2: Agora, é uma coisa que eu tenho curiosidade, né? Vocês, pô, estão ali... acho que a gente pode usar até o termo brincando, né? Porque correndo e dançando é uma coisa assim que está todo mundo se divertindo.
3: Sim.
2: E quando aparece um ou outro lá querendo correr mais rápido, como é que faz?
3: Ah, e os nossos bestas, os nossos times de atleta têm que trabalhar e dar uns gritos ali, tá? Isso acontece com frequência.
2: Imaginava. Sempre tem uns que querem, sim. Ah, não, vou fazer meu RP aqui. Pô, mas não é a intenção.
3: Exatamente.
2: Né? Como é que funciona isso?
3: A gente tem uma equipe de pacers, de pessoas que controlam a corrida conosco, né? Então, essas pessoas controlam o público também, no fim das contas, né? Como se fosse alguém que está coordenando o nosso público, até mesmo por questões de segurança, para não acontecer nenhum tipo de acidente. E ninguém se machucar, né? Que é algo muito importante que a gente preza muito hoje em dia.
1: E cara, como é legal também a gente ver esse movimento que aconteceu na Zona Sul e vocês também fazem em outros lugares, assim, Zona Norte, Zona Oeste, a galera que está nos escutando e fala, poxa, será que ele vem aqui pra minha cidade? Será que eles vêm pro meu bairro?
3: Sim, sim, a gente procura sempre locais diferentes pra poder fazer o evento, né? Pra realmente conhecer São Paulo. Porque no fim das contas é muito isso, é a corrida rola em São Paulo, então tem muitas pessoas que não conhecem a região onde vivem. E a gente consegue mudar isso de forma clara, assim, trazendo esses outros corres de outras regiões. A gente já fez na região de Pinheiros, Vila Madalena, na parte sul agora. E além disso também, regiões interestaduais como Floripa, a gente vai para outros locais agora que a gente não pode comentar muito, mas...
1: Ah, como não? Tem que falar em primeira mão aqui.
3: Mas São Paulo tá ficando pequeno aí pra gente.
2: Olha,
3: tá
2: ficando pequeno.
1: Vocês já fizeram fora de São Paulo?
3: Já sim. A nossa primeira edição fora de São Paulo foi em Floripa, bem no carnaval, numa terça de carnaval.
2: Ah, sim.
1: Ah,
3: com
1: que
3: mais
1: bom.
3: De 400 corredores ali em Floripa.
1: Vamos fazer em Floripa, na Ilha da Magia.
2: A data foi escolhida de

0: De forma absolutamente aleatória.
1: Gente bonita.
2: Foi maravilhoso. A verdade, foi o dia bom, tava Ícaro. Lindo. O dia tava lindo, tava impecável.
0: Assim. Eu imagino.
1: E muita gente participou, muita gente esteve presente.
2: Sim, sim. Muita adesão. Inclusive, nosso público ampliou muito depois disso. É, a galera de Floripa pede muito pra gente voltar. Tem outros estados também. A galera viaja pra vir no nosso rolê. É, nesse último rolê... Vieram tirar foto comigo depois do meu set falando que vieram de Minas Gerais. Outra vez lá falaram que tinham vindo de Rondônia.
1: Sério?
2: Galera realmente viaja pra ir no corre, entendeu? Então a gente valoriza muito. E esse negócio de você ter falado que no banheiro tem os produtos de higiene e tal, é a gente pensando na experiência dessas pessoas de não estar se decepcionando quando ela quer curtir uma festa depois de uma corrida que ela tá suada, entendeu? Ela se limpa ali. Fica confortável, entendeu? Fica digno, entendeu?
1: Não, fica maior. Fiquei cheirosa mesmo, viu? Depois da corridinha, tava pronta para o after. Agora, qual é o tipo de música que vocês tocam? Porque eu vi que tem um pouco de tudo ali.
0: Ah, isso é legal.
3: É, então, como nós somos em 5 DJs, são 5 pessoas e 5 personalidades diferentes, né? Então, cada um acaba tocando um estilo mais voltado. Por exemplo, o Ícaro curte mais um techno, toca ali algo mais... O que você acha, Ícaro? Como que você definiria
1: o seu style aí?
2: Eu, particularmente, eu gosto de transitar entre o techno e o tech house, assim. É, e aí você vai encaixando as vertentes no meio, como o UK Garage. Tem vários estilos de eletrônica, né? Vai ter, por exemplo, o nosso amigo Vitor, que só toca hard techno. A gente monta a lineup de acordo com a energia do set de cada um, o que faz mais sentido pro horário. E para dar protagonista, às vezes, pro nosso amigo que se sentiu meio coadjuvante na outra edição, a gente gosta de posicionar num horário mais nobre, às vezes, headliner, sabe?
1: Uhum.
0: Que legal isso, né? Não, tá pensando no, também no bem-estar ali, mental das pessoas e tal, sim. Né? Você tem que pensar em tudo hoje em dia. Muito legal, muito bacana essa ideia de vocês, né? Eu imagino que esse after não fica só até as 8 horas da noite, mano.
1: Não, lógico não que não. Fica. E eu vou falar que eu fiquei viciada em uma música que eu escutei de vocês. Eu falei, cara, que música legal, que é essa aqui, olha.
2: Ah, foi eu que toquei essa. Foi o cara que tocou na bike. Essa na bike.
1: Gente, vocês estão escutando? Cara, essa aqui, ó, é maravilhosa. Talk to You. 54 Ultra, isso, não sei se é
2: F4. Do
1: Ultra.
2: Another, do Another.
1: Do Another. Gente, essa música é maravilhosa. Quando eu escutei, eu falei, nossa, que música irada. Então é esse tipo de música que acaba também, olha só, viu? Acabei colocando na minha playlist pra correr depois. Dei um Shazam lá, filmei e falei, que música é essa, gente?
0: Agora não tem uns caras também que fica, pede, toca Raul.
2: Cara, a gente conseguiu encaixar uma cultura de pista onde o pessoal consegue respeitar o trabalho do DJ, entendeu? Então, ninguém fica pedindo música pra gente lá, porque sabe que é um negócio desconfortável. E, cara, eles estão ali pra conhecer também. Então, eles deixam muito por parte da gente, assim.
3: Sim.
1: E sabe o que eu pensei?
0: Mas que tem, né?
2: Sempre vai ter.
1: E rola uns funks também, mas uns funks assim, moderninhos, né?
2: Sim. Um funk mais eletrônico.
1: Eletrônico, exatamente isso. Lógico. Que é muito legal também.
2: Sim, sim. O funk em si, lógico, é eletrônico, que a gente considera sempre. Mas a gente gosta de puxar uma pegada mais voltada ao nosso estilo. Então, funk misturado com techno, um funk misturado com bounce ali. Então, é algo que a gente puxa bastante. No começo, pô, nosso público era 100% funk. Era essa parte que você falou das pessoas pedindo música no começo, era muito isso.
1: Era,
2: não, toca esse funk aqui, toca não sei o que, toca não sei o que.
0: Aí vocês tiveram que...
2: É, ao longo do tempo a gente considera que a gente foi educando sonoramente ali o público, sonoramente para que eles conseguissem entender mais o que a gente toca, entender o rolê que eles estão participando também.
1: Ah, e até colocando um pouquinho mais do DNA de vocês, né? Com dizendo, certeza. Olha, respeito a opinião, eu sei que vocês querem isso, mas o nosso DNA é nosso, né? É esse
2: exatamente.
1: Aqui e tá tudo certo. Sabe outra coisa que eu percebi?
0: O quê, Mimi?
1: O público que vai na Rumbass. Eu só fui em um evento, tá? Mas tem de tudo. Tem a galera, a mulherada que está solteira, que está na pista. Tem os caras também.
0: A meia azul? Meia azul, meia rosa. Eu aprendi com a Mimi essa aí.
1: Olha, não estavam de meia azul, estavam bem... Que estilo, hein?
3: Estileira, tem
1: galera que... estilosa, galera bonita. Afinal, corrida democrática para todo mundo. Então, todo mundo é bem-vindo. E tem também os casais. Isso é muito legal, porque pensa, ah, não, só vai ter a galera solteira. Não, muitos casais eu acabei entrevistando que estão juntos para curtir ali.
3: Sim.
1: Então, que público eclético que vocês têm.
3: Pra caramba. E além disso, tem os casais que se formaram por conta dos nossos eventos também.
1: Tem.
3: Tem vários.
1: Se conheceram, né?
3: Ah, Running Base é amor também, né? O evento acontece de
1: salve, salve.
0: Aí, tá vendo?
1: E vocês hoje pensam, de repente, fazer distâncias maiores?
3: No
1: além dos
3: 5
1: quilômetros?
3: No Training Club a gente pensa, como a gente disse, o Training Club é focado assim realmente na performance, então a gente faz longões, então 5, 10, 15, até 21 km. Mas
0: olha só, chegam até 21 quilômetros?
3: Sim, sim. No Training Club sim, porque é focado realmente na performance.
1: Mas o Training Club não tem música, não tem a caixa, a bike lá na frente tem?
3: A bike não vai
1: não
3: ter. No máximo vai ter uma música ali na mão mesmo da galera. E uma playlist específica que a gente prepara antes do rolê pro pessoal. Inclusive, se você tiver interessado em mais músicas como essa que você colocou na playlist, a gente tá recheado de várias músicas, várias playlists no nosso perfil, tá? Se você quiser conhecer, fica aí o convite.
1: Ah, então peraí, então vocês têm uma playlist da Runbase? Da OneBase está no Spotify ou no Deezer,
3: sim,
1: nas plataformas?
3: Sim, sim. Está.
1: Como é que vocês não me falaram isso antes?
3: Não só uma, tá? Não só uma. Tem várias.
1: Então tem várias playlists. Gente, fica a dica, porque realmente a playlist é muito boa, é muito animada, energia lá em cima. Que ótimo. E isso, a gente pode encontrar essa playlist lá na biografia de vocês?
3: Na própria bio, nos stories, a gente tá sempre mandando lá e a gente atualiza, cria novas playlists também. Sempre fomentando esse lado da música, porque a gente sabe que faz total diferença, né? É o nosso DNA, querendo ou não.
0: Isso então, mesmo. Mas aumentar a distância do com...
1: É, eu digo desse movimento, da galera, do DJ, da bike.
0: Com a galera dançando mesmo, aí...
1: Vocês acham que isso é possível ou não?
3: Possível é.
0: Acho que até 10 km.
3: Isso, até 10 km a gente conseguiria fazer sim, porém tem algumas implicações, né? Como o nosso público acaba sendo um público introdutório, muitas das pessoas que vão estar ali não vão conseguir fazer os 10 km. Até 5 mesmo, muita gente já é um esforço maior para fazer, então a gente tem que ter muito essa noção também, entender que o nosso público que tá vindo correr com a gente hoje em dia é um público novo, então a gente tem que tomar cuidado quanto a isso também para ninguém passar mal, não ter uma experiência ruim, mas a gente já pensou sim em fazer 10 km e quem sabe aí quando vier a prova da Running Base, provavelmente vai ter aí, isso vai acontecer, viu?
1: Você acha que essa prova ainda vem em 2026?
3: Infelizmente não. Infelizmente
2: a gente
3: não.
2: Quer deixar redondinho, entendeu?
1: Eu acho justo, né? Sim, nada. Eu sei que as coisas estão acontecendo muito rápido, né? Na vida de vocês.
3: Muito rápido.
1: Não é?
3: Muito
1: rápido. E aí, talvez, se muita afobação também não deixa com que o evento seja 100% do jeitinho que vocês
0: mais têm. Mata a planta, né?
1: Exatamente. Então vocês são super jovens, sim. Então acho super justo que, olha, eu sei que. Tudo muito afobado, mas vamos com calma para que esse evento seja realmente memorável lá na frente, né? Tudo certinho ali, né?
3: Sim.
1: Com a jornada, com o caminho certinho.
0: Mas a prova vai ter pódio? Porque...
3: Com certeza.
0: Mas vai ter aí?
3: Medalha.
1: Medalha.
3: Vai ter
1: banana,
3: tudo.
1: Frutinha.
3: Medalha vai ser o disco aqui, ó. Gigante.
1: E som. Gente, essa medalha já tô visualizando. Que linda, hein?
0: Vai ter que segurar as ferinhas. Vai todo mundo querer correr mais que pode.
3: Vai. Pior que vai.
1: Agora, para entrar na comunidade, de repente, vocês abrem esse movimento para outros DJs ou por enquanto só vocês?
3: Então, nós começamos os 5, mas atualmente já tem outras pessoas da equipe que fazem parte da nossa lineup, né? Então, sim, a gente inclui, inclusive, a gente tem projetos de trazer DJs iniciantes que queiram tocar através de apresentar um set ali, apresentar a sua sonoridade, a gente vê em qual parte da line se encaixaria também. Então, DJs que querem participar da Running Base, isso ainda vai acontecer, tá bom?
1: Legal.
3: Fiquem tranquilos aí, porque, pô, chega tanta mensagem de DJ querendo essa oportunidade E a gente poder dar essa oportunidade, uma oportunidade que a gente nunca teve, é muito massa, sabe?
1: E esse DJ precisa ser atleta?
3: Ah, tem que ser, né? Tem que ser. Minimamente ali tem que fazer.
4: Exato.
3: Se não correr, vai ter que correr por uns 5 km ali pra poder participar. Não precisa ser atleta, mas os 5 km é legal. É legal ter na base.
0: É legal
3: na
0: base. É a prova de...
1: Prova de fogo?
0: É, não. Como é que fala quando você faz assim pra você aprovar alguém? É tipo um vestibular mesmo.
1: Sim, é o teste de fogo ali, né?
0: É isso mesmo. É, isso aí. O cara
1: e qual o máximo de distância que vocês já correram?
3: Eu já cheguei a 25.
1: Ah, mais que uma meia.
3: É, eu já tô em preparação hoje em dia pra fazer a maratona e pegar sub-20, né? Correr os 5 km abaixo de 20 minutos ali.
0: Tá vendo?
1: Viu? É um tapa na nossa cara.
0: Do que nós falamos no início do programa, Mimi. Tá vendo? Tá vendo?
1: Eles são assim.
0: Eles são assim, né?
1: É um peso de 4, entendeu? É um tapa na cara.
3: Eita. Eu fiz 22 e pouquinho.
1: Ó, também, mais de 21K.
3: Estamos buscando aí, sempre a melhora. Quero fazer uma maratona ano que vem.
1: Ah, que legal. Vocês já têm uma maratona, assim, um sonho, uma corrida que vocês fariam?
3: Maratona do Rio, esse ano a nossa equipe eles fizeram uma ação junto à Maratona do Rio lá. Foi massa, eu não consegui, infelizmente. Mas ano que vem eu com certeza vou e eu vou correr os 42.
1: Ixi, então vamos nos ver, porque eu estarei na Maratona do Rio, estarei lá. Fiz inscrição em você, Ícaro.
3: Cara, com certeza, mas precisa treinar, né? Porque entre uma meia maratona e uma maratona, tem um chão aí, né? A diferença é gritante aí, nossa.
1: É muita coisa mesmo, gente.
0: Vai ser só a terceira maratona, né, Mimi?
1: Terceira maratona. Muito é isso aí, bem. Buenos Aires, Porto Alegre.
0: E Rio de Janeiro.
1: E agora, dizem que Rio de Janeiro
3: corre pouco.
1: Não, eu corro de boa, gente. É um pace bem confortável. Mas dizem que a maratona do Rio é uma das mais bonitas do mundo. E se pá, pode entrar na Majors, né? No circuito das Majors,
3: sim,
1: né?
3: Sim.
1: E tem algumas subidinhas, mas um visual incrível. E muito calor, hein? Estamos preparados para este calor?
3: Estamos preparados.
1: Quais são os próximos planos da RunBass, gente? Assim, até final agora de 2026, o que você pode falar? Tem as próximas edições?
3: Boa, a gente já tem as próximas edições definidas, sim, até o final desse ano.
1: Tá.
3: Então, quanto a isso, já tá tudo certinho. A gente não pode divulgar as datas ainda certinho, né? Mas a gente pode falar um pouco sobre as edições. Essa próxima que a gente vai fazer vai ser a nossa primeira edição de Halloween. E o nosso primeiro corre noturno vai ser num local assim...
1: Sinistro.
3: Anota aí. Sinistro.
1: Já tem?
3: Aí.
1: Já pode falar o lugar ou não?
3: Ah, o que você acha? Cara, vamos falar, vai. Fala aí. Vai ser no Palacete, ali no centro. Puta, é a cara do Halloween, não tem muito o que dizer.
2: Parece assim, mal assombrado. O negócio é louco. Tem uns pilares enormes, assim, o pé direito é enorme, dá pra colocar uma pista, iluminação.
3: São dois prédios também, então vai ser
2: o próprio Castelo do Terror lá.
1: 5 km no centro de São Paulo, no Palacete. A próxima edição, então, do Halloween. Agora a outra pergunta é: precisa no dress code de Halloween?
3: Com certeza. Essa vai ser a graça.
0: Senão não tem graça.
3: Exatamente. Né? Vai ser a graça. Enquanto a isso também, quem for bem fantasiado, vai ter muita surpresa ali também. A gente vai fazer umas competições, umas dinâmicas diferenciadas ali. Então
1: vai rolar um bônus, um prêmio, alguma coisa assim.
3: Tem que ter. O pessoal tem que ir engajado aí com a fantasia. Eu mesmo, eu vou começar a montar a minha agora já.
1: Que irado. Outubro, né, gente?
3: Outubro. Na verdade, vai ser, não vou falar a data, mas vai ser...
0: Não, vai ser no dia 31, então.
3: Exatamente.
1: Perfeito.
0: Entendi.
1: Exatamente. E final de semana, vai ser num final de semana.
3: Isso, vai ser no final de semana.
1: Sábado.
3: Vai ser num domingo.
1: Num domingo.
0: Então, ou antes ou depois do dia 31 de outubro, imagino eu.
1: Bom,
0: né?
1: Então faço as contas aí no calendário.
3: Vão pegando aí as dicas.
1: Isso, vão pegando os spoilers.
3: Spoilers, vai ser um corre noturno de domingo. Que data que encaixa ali, né? Então é isso.
0: Não tem segredo, hoje é dia 27
1: de outubro. Olha, o André já abriu aqui o calendário.
0: Não, errei aqui.
1: Fala, outubro, vai.
0: O domingo tá, ou é dia 25 de outubro.
1: Tá.
0: Ou é dia 1º de novembro.
1: Não, mas...
2: É dia 1º de novembro.
0: Primeiro de novembro.
1: O bom é que a gente vai espremendo o convidado, vai espremendo, até o vai falar, caramba, vai, vamos falar então o dia. 1º de novembro, então, em primeira mão, já falaram aqui pra gente no Corre TMC, especial Halloween, Rambass, todo vestido ali de bruxa, de Drácula, o que vocês quiserem.
0: Mas à noite também ou não?
2: À noite, vai ser o nosso primeiro corre noturno, onde vai rolar a madrugada toda. É, então isso, a que festa vai até de manhã.
1: Eita, ô Galvão, se você não tiver nenhum jogo, provavelmente você tem jogo, né? Mas se você não tiver, vambora.
0: É sábado à noite, né?
1: É domingo à noite.
0: Domingo à noite pra segunda de manhã?
2: Sim, dia de los muertos.
0: Porque o dia 2 de novembro é feriado.
1: Tudo fez sentido agora.
0: Agora tudo dá, entendi.
1: É isso.
2: A galera não vai pro trabalho massacrada, não.
1: Por um segundo eu pensei, gente, mas e quem trabalha aí nessa segunda, né? Boladona aí, vai virado?
0: Quem trabalha, né?
1: É
0: quem
1: feriado.
0: Adivinha quem trabalha, menino?
2: Só coveiro. Só coveiro.
0: Nós trabalhamos.
1: Os assalariados aqui, ó, firme e forte, trabalha com futebol.
0: Futebol não para, não amigo. Para
2: segundo, né?
0: Não tem essa. Mas beleza, mas dá pra encarar.
1: Ah, legal demais, gente. Adorei essa novidade. Obrigada por compartilhar com a gente em primeira mão aqui no Corre TMC. Bora pro nosso ping-pong rapidamente antes da gente terminar. Olha só, vamos lá, meninos. Um DJ dos sonhos. Ícaro, qual o seu DJ dos sonhos? Cara, se você pudesse trazer aqui.
2: Eu gosto muito de um cara chamado Frank Rizzardo. Ele é holandês. Acho que ele toca um estilo muito, muito fino, assim. Boa, eu diria, no meu caso, Adrian Mills. Ele toca muito do meu estilo também, que é o bounce, algo mais acelerado. E vamos lá, um dia vai acontecer, né? Vamos fazer acontecer, com
1: joga
2: certeza.
1: Joga pro universo.
2: Amém.
0: Uma cidade para levar a Running Bass.
2: Hoje em dia, Lisboa.
0: Olha só.
2: Lisboa.
1: Faz sentido, hein?
2: Lisboa, não sei se é um spoiler aí, mas Lisboa.
3: Eu diria Berlim.
2: Berlim.
1: Berlim também é muito bom, hein?
0: Bacana demais.
1: Gostei. Pace ou playlist?
2: Eu hoje em dia, pace. Como eu tô treinando bastante por conta das provas, focando bastante no pace aí. Eu vou de playlist porque é meu trabalho principal hoje em dia. Eu sou 100% focado no DJ, produção musical, mas também corro.
0: Corrida de manhã ou sunset? Bonito isso, né?
1: Sunset, pôr do sol, famoso pôr do sol.
2: Ah, eu vou no sunset, que eu, puta, não gosto de correr de manhã. Não gosto, sou mais correr à noite ali, de noitezinha, então sunsetzinho é nóis.
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11: 7:30 em ponto, você aqui com a gente nesse sabadão com os principais destaques, com as principais notícias, neste sábado que é dia 26 de setembro, daqui a pouquinho, gente, olha, 4 de outubro tem eleições. Vamos falar sobre isso e sobre outros assuntos aqui, vamos então com os nossos principais destaques. 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
11: Agora sim, Lula anuncia a proibição das bets no Brasil. O presidente da República afirmou que é preciso medida dura e drástica contra o endividamento.
12: A medida provisória do fim das bets precisa ser votada ainda em até 120 dias. Após aprovação no Congresso, clubes de futebol patrocinados pelas casas de apostas precisarão suspender contratos imediatamente.
11: Ministro da Fazenda confirma que apostas estão suspensas em todo o país. Apostadores têm até 5 de outubro para sacar dinheiro nas plataformas.
12: E uma nova rodada da pesquisa Datafolha para a presidência da República aponta um empate técnico entre Lula e Flávio Bolsonaro no segundo turno. O petista tem 47% das intenções de voto contra 45% do candidato do PL.
11: Nova onda de calor começa a partir de hoje e coloca centro-sul do país em alerta. Em Mato Grosso, as temperaturas devem passar dos 40 graus.
12: E Donald Trump rejeita um plano de paz com o Irã. Segundo o The Wall Street Journal, o presidente norte-americano também considera possível uma nova campanha de bombardeios.
11: Fórmula 1, George Russell da Mercedes, larga no pole position do GP de Azerbaijão. Perdão. Gabriel Bortoleto faz apenas o 17º tempo e a largada da prova está prevista para logo mais, às 8h. E agora, 7:32. Azerbaijão, gente.
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12: Vamos saber como é que fica o tempo por aí, temperaturas subindo, especialmente aqui em São Paulo. Sábado de bastante calor, sol, períodos de névoa, inclusive agora de manhã, para você que acordou cedinho, ali pelas 5h para trabalhar. Você viu que estava tudo coberto pela névoa, agora já dissipou, mas de manhã estava complicado. A temperatura hoje pode chegar aos 32 graus ali pela hora do almoço. No domingo, o calor diminui um pouco, com máxima de 28 graus. E atenção, tem previsão de uma forte onda de calor para os próximos dias, tá? Já no Rio de Janeiro, tempo quente com predomínio de sol neste sabadão, temperatura máxima em torno dos 32 graus também. No domingo, amanhã o céu fica mais nublado, pode chover, principalmente à noite.
11: Em Belo Horizonte? A gente continuando aqui com a região sudeste.
12: Boa.
11: Sábado, sol entre nuvens e possibilidade de pancadas de chuva, máxima de 31 graus. Aí no domingo, o sol aparece novamente e a temperatura pode chegar aos 32 graus.
12: Em Curitiba, o sábado vai ser de sol com algumas nuvens, temperaturas entre 14 e 28 graus. Amanhã, muitas nuvens, temperatura um pouco mais amenas, entre 16 e 26. Não há

0: La Belle de Ju. Olha só, 7 horas e 34 minutos. O PCC volta ao noticiário com o anúncio de que 14 nações se aliam aos Estados Unidos na classificação de facção como terrorista, assim como o Comando Vermelho. Para falar sobre a atuação do crime organizado e do tráfico de drogas no âmbito do Mercosul, o TMC 360 conversou com a Ivana Davi, desembargadora do Tribunal de Justiça de São Paulo. Vamos ouvir.
1: O que a gente tem acompanhado, e acompanhado inclusive fora do Brasil, para quem não sabe, Felipe, o PCC, por exemplo, já está em 28 países, né? Além de estar em 25 estados do nosso país, assim como o Comando Vermelho também, que já está em quase 25 estados. A gente tem acompanhado, Felipe, a atuação dessas organizações criminosas fora do Brasil, e essa semana e a semana passada, eu tive no Acre, inclusive, e a notícia que se tem é de homicídios praticados entre integrantes do PCC e do Comando Vermelho já em território boliviano. E não se fala mais em fronteira, Joana e Felipe, se fala em território boliviano já quase na capital. A gente também já tem notícia de homicídios envolvendo PCC e Comando Vermelho em Portugal, por exemplo. Então, isso demonstra que a preocupação que a gente tem, né, e o tamanho dessas organizações criminosas já superaram o nosso território e já estão, né, em países que são contíguos, e países esses, inclusive, produtores de droga e que vendem droga para o mundo todo.
2: Então, fazendo um paralelo aqui, até usando uma palavra que não é o caso, porque não estamos falando exatamente disso, mas é uma espécie de globalização dentro da América Latina dessa atuação que sai do Brasil e se expande em todas as direções, do ponto de vista, é claro, de Mercosul, América Latina, mais ou menos isso.
1: É mais ou menos isso. Até porque a gente tem esse desafio geopolítico, como você colocou no começo. O Brasil, né, na América do Sul, faz fronteira com 10 países de 12 existentes. E desses 10 países, os 3 são maiores produtores de cocaína do mundo. Então, toda essa droga que é produzida na Bolívia, na Colômbia, no Peru, e a gente já tem, por exemplo, muita maconha no Paraguai, muita maconha no Uruguai, né? Quando ela vai para a Europa, um dos caminhos, né, é passar pelo nosso país, que também tem outras características. O Brasil é o segundo maior consumidor de cocaína do mundo e não planta não produz um grama de cocaína. Ou seja, toda a droga que é consumida do Brasil, que hoje só perde dos Estados Unidos, que é o maior consumidor do mundo, vem desses países andinos, reconhecidamente, de forma mundial, os maiores produtores de droga e a melhor droga do mundo.
3: Agora, doutora Ivana, pensando no futuro com otimismo, há algum caso de país que tenha conseguido combater facções criminosas complexas, que tem essa relação muito complexa com o Estado, que nem o Brasil tem, que a gente possa olhar e tirar até como exemplo? Ou o Brasil tem uma situação única e por isso precisa de um esforço concentrado, que é o que a gente usa para falar quando os políticos estão trabalhando em Brasília, um esforço concentrado para resolver?
1: Pois é, Joana, a gente tem essa característica geopolítica que os outros países não têm, né? Uhum. Então, a droga, por exemplo, que é muito vendida para o continente europeu, para o continente africano, e hoje a gente já tem droga, né, carimbada por facção criminosa brasileira até na Ásia, né, é um grande desafio. E por isso o nosso país, pela grandeza, né, tem esse desafio que é o combate ao crime organizado e depois o crime organizado, a lavagem de dinheiro, que é a consequência de todo esse crime. Infelizmente, a gente não tem, né, esse quadro de dar algum país como exemplo, né? A gente está estudando agora, e saiu hoje, inclusive, né, que o PIB, de 2 a 5% do PIB do mundo, está girando em cima de produto ilícito, em cima de tráfico de droga, cigarro, mercado de combustível, né? E outros países já colocam, inclusive, o mercado ilícito dentro da conta do PIB, que é o que o IBGE vai tentar implantar no Brasil a partir de 2028. Então, o quadro é muito triste, porque além de você se

0: combater, né, essa criminalidade, principalmente o narcotráfico, os países já estão entendendo que esses números, né, fazem parte do PIB daquele país, porque em que pese ser uma economia informal ilícita, né, gera dinheiro. Então, o quadro é muito triste. A gente tem facção, por exemplo, a 'Ndrangheta é uma máfia que tem mais de 150 anos. Você tem máfias, japonesas que têm 500 anos. Então, é um combate muito difícil. O Brasil, ele entra nesse quadro como mais um, né, player nessa busca de combater o crime organizado e aqui especificamente o narcotráfico. E mais, Joana, o que a gente tem percebido aqui no Brasil, que o PCC e o Comando Vermelho, mais o PCC, inclusive pelas operações aqui em São Paulo, ele já não está mais tão ligado apenas em tráfico de droga, né? O mercado ilícito ampliou muito. São mais de 300 bilhões de reais que o crime organizado, né, gira por ano aqui no Brasil. E isso envolve cigarro, envolve gasolina, envolve ouro e envolve droga.
1: Esse é um ponto muito importante, doutora, para a gente até. Quem não tá, quem não acompanha de perto o assunto, mas obviamente sofre com isso, né? Tende a simplificar e até, de certa forma, a indústria do entretenimento ajuda a romantizar um pouco essa questão de máfia, né? A senhora citou a máfia italiana, a máfia japonesa, poderíamos citar outras. As pessoas têm uma visão meio que antiga. E a gente está falando de complexos industriais e financeiros, né? A gente está falando de um processo de lavagem de dinheiro muito sofisticado, né? O Ministério Público abriu algumas portas, polícia abriu algumas portas recentemente aqui no Brasil de como esses esquemas funcionariam. E a gente lembra daquela velha expressão follow the money, né? Então, eu imagino, e a senhora me diga se eu tiver errado, para fechar aqui da minha parte, que para combater, ou pelo menos evitar a ampliação ainda maior desses tentáculos, tem que ter uma ação multidisciplinar. Então, a autoridade financeira tem que estar envolvida, Ministério Público que já está envolvido também, autoridade policial, de fronteira, mais ou menos isso.
0: Você está no caminho, é isso mesmo, Felipe. Aqui no mundo inteiro, né, o que se trabalha, né, no enfrentamento ao crime organizado é exatamente esse pool, né, de caminhos, né, jurídicos. Então, eu não consigo combater crime organizado e lavagem de dinheiro só com polícia e Ministério Público. Eu preciso da Fazenda, eu preciso da Receita Federal, eu preciso do COAF. Eu preciso de outros segmentos, né, que converjam para esse mesmo fim. Um exemplo muito interessante que a gente tem sobre isso, Felipe, por exemplo, foi o combate que a gente fez na Cracolândia. Não adiantava a polícia ir lá, a guarda ir lá, a PM ir lá, né, e retirar aquele craqueiro, aquele envolvido, levar para o sistema de justiça, normalmente ia para o juizado, e depois ele saía e voltava para lá. Precisou de toda uma engrenagem, né, envolvendo prefeitura, envolvendo licença para funcionamento, por exemplo, de pensão, né, para de alguma forma, né, mais, digamos, profunda, né, se atuar numa situação onde todos os segmentos, né, tinham a sua participação. Era uma questão de saúde pública, era uma questão de segurança, era uma questão de, inclusive, habitação e moradia. Ou seja, é o caminho. E é o caminho que a gente encontrou aqui no Brasil, vide as operações diariamente. Tem dia que a gente tem duas, três operações ao mesmo tempo, sempre com essa união. E um ponto importante para quem nos acompanha é que agora a gente tem uma lei, agora há 6 meses, Felipe, que exatamente combate as organizações criminosas ultraviolentas. E no corpo desta lei, ela prevê exatamente essas forças-tarefas, esses grupos, né, de atuação que têm que trabalhar junto, né, de forma convergente para enfrentar o crime organizado, seja ele de lavagem de dinheiro, tráfico de droga, tráfico de pessoas e tantos outros segmentos de organizações criminosas que nós temos no Brasil.
2: 7h44 e depois dessa entrevista da atuação do crime organizado e do tráfico de drogas no âmbito do Mercosul, nós vamos fazer uma breve pausa e daqui a pouquinho a gente está de volta.
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4: 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O TSE oferece o serviço de quitação de multas pelo autoatendimento eleitoral, além de outras opções de atendimento. 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
2: 7h47, voltamos de novo aqui com as principais informações, com os principais destaques e girando os nossos assuntos. E a nossa reportagem, a gente vai lá para o Paraná, que soma quase 600 mil raios que atingiram o solo entre janeiro e agosto deste ano, segundo o levantamento do CIMEPAR. Nós vamos ter todas as informações direto então de Curitiba com o Leonardo Gomes.
18: O volume representa um crescimento de 28% na comparação com o mesmo período do ano passado, quando foram registradas cerca de 466 mil descargas. O levantamento considera apenas os raios que efetivamente atingiram o solo, o chão, e não inclui as descargas que ocorrem dentro das próprias nuvens. O litoral do estado aparece com destaque neste levantamento. Guaraqueçaba, que fica pertinho das praias, liderou o número de registros neste ano, com 14.200 raios, seguida por Guarapuava, que fica na região central, com 11 mil. Guaratuba, também no litoral, 10.600 descargas. Tibagi, nos Campos Gerais, 8 mil. E Cascavel, no oeste, 7.000 e 600 registros. Segundo o meteorologista do CIMEPAR, o Instituto de Meteorologia aqui do Paraná, Marco Juscevicius, a lista ela é influenciada pelo tamanho dos municípios. Quando a incidência é calculada proporcionalmente, Guaratuba, por exemplo, aparece na primeira posição, assim como outras cidades do litoral do Paraná. O meteorologista, inclusive, explicou por que o litoral tem tanto raio assim.
9: Historicamente, a incidência de raios é sempre maior no litoral devido à Serra do Mar e o ambiente úmido e abafado na Baixada Litorânea. Essas condições facilitam a formação de nuvens de tempestade naquela região. Em 2026, um dos dias com maior incidência de raios foi o dia 31 de agosto, quando os sensores da rede do CIMEPAR registraram 37.501 raios no vensolo. Para comparação, é possível considerar que um dia típico de tempestades com incidência de raios em todo o estado do Paraná, em um período de 24 horas, uma quantidade em torno de 5 a 15 mil raios.
18: Para medir a quantidade de raios, o CIMEPAR utiliza 6 sensores instalados em Paranaguá, Castro, União da Vitória, Andirá, Pato Branco e Paranavaí, cidades do interior. Os equipamentos permitem identificar a localização, o horário e também a intensidade dos raios em tempo real, auxiliando o acompanhamento das tempestades em todo o estado.
2: 7h50, você está aqui nesse sabadão com a gente, 26 de setembro, e como a gente fala que a gente gira os nossos assuntos, mas a gente vai continuar falando de fenômenos climáticos, porque muita gente pergunta pra gente como é que vai ficar o tempo, como é que tá aí o El Niño, o que são esses fenômenos climáticos. Pois bem, nós vamos falar sobre isso, né, desses fenômenos climáticos que estão causando impactos no Brasil. E a gente está aqui com a nossa entrevistada, que é a bióloga e professora da UNB Mercedes Bustamantes. Muito bom dia para você. Obrigada por estar aqui conosco nesse sabadão tão cedinho.
16: Bom dia, professora.
19: Bom dia, bom dia. Um prazer estar aqui com vocês.
2: Como que uma onda de calor tão intensa, por exemplo, pode afetar os animais silvestres, a biodiversidade, principalmente em áreas urbanas, porque a gente está falando de Brasil, né? E a gente veio de dias muito frios, com queda de temperatura, ventos, alagamentos, enfim, e agora a gente vai enfrentar uma onda de calor, né?
19: A gente tem até utilizado mais o termo de calor extremo para dar essa ideia efetivamente do que isso significa, né? Porque às vezes as pessoas associam a onda de calor como algo mais ameno e não é. Então nós estamos falando efetivamente de eventos de calor extremo. E aí a gente precisa considerar que a nossa fisiologia, a fisiologia humana, mas também dos outros seres vivos, nós temos um limite para o que a gente chama de termorregulação, a nossa capacidade de se acoplar a essas diferenças de temperatura. Então nós somos afetados tanto por essas variações bruscas de temperatura, de eventos muito frios, como você comentou, para eventos muito quentes, mas também quando essa temperatura passa de um determinado limiar e quando isso também está associado a alterações da umidade relativa do ar. Então é preciso considerar isso. Nós temos, apesar de nós vivermos num país tropical, estarmos acostumados a dias quentes, o que nós estamos falando aqui são de temperaturas mais extremas e que se mantém por um período de tempo mais prolongado. E aí nós temos dificuldade de regular a nossa temperatura, e isso é mais comum nos dois extremos, nas crianças de 0 a 5 anos e na população mais idosa. Então nós já chamamos, né, o calor, ou esse calor extremo, como aquilo que a gente chama do assassino silencioso, né? As pessoas não percebem que elas estão sendo afetadas por essas altas temperaturas.
16: Professor, eu costumo falar, quando a gente tem essas alterações de temperatura, no começo da semana estava frio, de repente ficou calor, depois eu falo, não tem saúde que aguente, né? E se a gente tem recursos para se organizar e tal, muita gente não consegue fazer isso o tempo inteiro de acordo com a sua rotina do trabalho, acaba ficando realmente vulnerável, né, essas mudanças. Professora, esse calor extremo que a gente vai enfrentar nos próximos dias já é reflexo do El Niño que vai atingir o Brasil durante o próximo semestre todo?
19: Exato. O El Niño, ele tem essa característica no Brasil de promover esse aumento da temperatura, e a gente vai perceber, e isso é muito importante para o Brasil pensar em como é que nós vamos lidar com a adaptação ao aumento da frequência e da intensidade desses eventos extremos, né? Lembrando que nós passamos já por um El Niño em 23, 24. Uhum. Então ele se caracteriza por um aumento da temperatura na parte centro-norte do Brasil, com redução das chuvas, e nós vamos ter mais precipitação na parte centro-sul do Brasil. Então, o Brasil vai lidar com essas realidades diferentes, porque o El Niño vai ter características diferentes para cada uma dessas regiões. Mas um dos aspectos importantes é precisamente esse aumento da temperatura. E comentando um pouco da reportagem anterior, né, sobre a incidência de raios, isso é uma outra característica também que vem associada com o aquecimento global, né? Então, a temperatura mais elevada gera tempestades mais violentas e a gente aí também vai ter maior incidência de raios. Então, perceba como está tudo realmente muito conectado, né?
16: Desculpa, Fê. Ô, professora, a gente vai, como você disse, você citou, fez uma expressão, é o assassino silencioso, né? Ao longo do tempo, a gente vai se acostumando com essas mudanças climáticas? E eu pergunto porque, recentemente, conversando, por exemplo, com um guia de turismo dos Lençóis Maranhenses, né? Que é aquela região do país, do Nordeste do país, que tem a temporada de chuvas que forma todas aquelas lagoas no meio das dunas e que depois ela seca e essa paisagem vai mudando. E com o passar dos anos, as chuvas que antigamente começavam em janeiro, agora já começam em fevereiro, o que muda todo um calendário de turismo, por exemplo, relacionado aos Lençóis Maranhenses. Então, a gente vai se adaptando paulatinamente a essas mudanças?
19: Existe um processo de adaptação, mas o que é importante hoje que a ciência coloca é que nós precisamos planejar essa adaptação, né? Então, você citou aí um aspecto importante, o deslocamento da distribuição das chuvas. Isso tem um impacto na atividade turística, como você mencionou, mas tem um impacto enorme na atividade agrícola, por exemplo, né? Porque a agricultura precisa de chuva na quantidade certa, na hora certa. Então, se você tem um deslocamento do período de chuvas, isso exige também uma alteração do calendário de plantio. A alteração do período chuvoso tem outro impacto enorme, novamente falando sobre a questão da saúde, para aquelas doenças que são vinculadas por mosquitos, por exemplo. Porque você muda, né, esse ciclo de vida, né, dos vetores e você tem surtos de doenças, e nós tivemos isso no caso da dengue, né, recentemente, né, que ela fugiu daquele calendário que era esperado e nós tivemos surtos de dengue muito intensos fora daquele período onde não havia ainda o preparo suficiente para isso. Então, todas essas questões, apesar de você ter uma adaptação que ela vai ocorrendo com o tempo, e lembrando que a adaptação tem limites, a gente não vai conseguir se adaptar a tudo. Mas o que é muito importante é que haja não aquilo que a gente chama de uma adaptação reativa, aquilo que acontece depois do evento. A gente precisa ter uma reação antecipada de adaptação para reduzir os impactos, tanto econômicos, sociais, mas também os impactos ambientais, como você mencionou.
2: Agora a gente está no finzinho de setembro, daqui a pouco outubro, eu já vou classificando que a gente já está no fim do ano, né? Porque passa muito rápido. Então esse Super El Niño, ele pode continuar influenciando o clima brasileiro até 2027, que praticamente já está aí? E se sim, quais regiões do país devem ficar mais vulneráveis a esse fenômeno climático?
19: Isso, o que se espera é que ele se acentue, venha se acentuando aqui até o final do ano e deve ter esse efeito prolongado até 2027, como você colocou, né? Foi o que a gente viu nesse binômio 23-24, e se vocês lembrarem o que foi 2024 para o Brasil, nós tivemos grandes incêndios na Amazônia, no Pantanal e no Cerrado, e aquela enchente devastadora no Rio Grande do Sul. Então, isso já mostra um pouco para a gente quais são as nossas vulnerabilidades, né? Nós vamos ter que lidar com eventos de seca mais extremos na Amazônia, alguns estados já estão passando por isso, e esses eventos de seca na Amazônia representam um dano ambiental muito grande, porque abre o caminho para os grandes incêndios, e ao mesmo tempo você seca as vias de transporte principais para as muitas populações no interior, né, da região amazônica. E a gente tem esse aumento da precipitação na região sul do Brasil. E aí nós temos que lembrar que se nós vamos ter esse aumento de precipitação na região sul do Brasil, isso já vai acontecer em cidades, em localidades, em estados que já foram muito impactados 2-3 anos atrás. Então, um outro aspecto que a gente precisa considerar é que se esses eventos extremos vão se tornando mais intensos e mais frequentes, é como você colocar o mesmo impacto sobre a mesma população repetidas vezes, né? Então, isso amplia muito a vulnerabilidade.
16: Professora, desculpa, eu falei só mais uma, porque eu queria fazer só mais uma pergunta, a gente está com um tempo curto aqui. Mas, professora, eu fico ouvindo a senhora falar e fico pensando assim, a gente está vivendo um período muito crítico falando dessas mudanças climáticas, a gente fala de uma revolução tecnológica, onde os data centers estão consumindo água vertiginosamente, a gente não sabe quais são os mecanismos que vão ser usados para abastecer esse novo sistema. Quando é que nós começamos a nos preocupar com isso? Faz tempo que a gente já devia ter se preocupado, né? A gente sabe. Mas quando foi que essas mudanças começaram a representar um perigo iminente para a humanidade?
19: Essa é uma pergunta muito importante, porque a ciência vem dando esse alerta há mais de 30 anos, né? Uhum. Se a gente olhar a criação do IPCC, né, que é o Painel Intergovernamental de Mudança Climática, né, ligado aí à Organização Meteorológica Mundial, e os primeiros relatórios são da década de 90, nós já estamos no sétimo ciclo de relatórios e a mensagem é a mesma, né? Nós precisamos atuar, cada tonelada de carbono emitida importa, a gente precisa construir resiliência, porque os impactos já se fazem sentir, e eu sempre digo que talvez em algum ponto que a ciência errou foi talvez que hoje as mudanças elas estão sendo muito mais rápidas do que talvez a gente tivesse previsto naquele primeiro momento. Então, nós temos que nos preparar efetivamente, nós já perdemos a janela de estabilização da temperatura em 1,5, que era a meta do Acordo de Paris, já não vai ser mais possível chegar nessa temperatura em 2100, então nós vamos ter que fazer, se esse aumento vai acontecer acima de 1,5, que ele não seja por um período de tempo muito prolongado. Essa é a grande questão hoje que a ciência coloca para os nossos governantes.
2: Mercedes Bustamantes, bióloga e professora da UNB, muitíssimo obrigada pela sua entrevista. Bom dia para você.
16: Obrigada, professora.
19: Bom dia. Obrigado a vocês. Um prazer.
2: Igualmente. 8 horas em ponto, TMC. 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
2: 8:03, 26 de setembro, sabadão, você aqui conosco e a gente aqui com os principais assuntos, com as principais notícias para você. Lembrando que você pode participar com a gente, viu? No 11 972 21 1001 e também no @TMC News BR. Você está comigo hoje, Fernanda Câmara, e também com Estela Ribeiro.
16: Sim, e essa participação dos nossos ouvintes é super importante e vale lembrar que é sempre legal a gente colocar a nossa opinião, a nossa sugestão, mas sempre de uma forma respeitosa, né? Porque por mais que quando a gente esteja na internet, a gente esteja protegido por uma tela, nunca é demais pensar no respeito e na maneira como a gente fala e como a gente coloca a nossa opinião, né? Fica aí a dica para você que gosta de acalorar, né, as conversas pela internet, sempre respeito e consideração pelo outro, porque a gente precisa lembrar que o nosso espaço termina onde começa o espaço do outro, né? A nossa liberdade termina onde começa a liberdade do outro. Então, se colocar no lugar do outro é sempre bacana. E então, trate as pessoas como você gostaria de ser tratado, né? 8:04, vamos girar as nossas notícias de novo?
2: Bora lá! Medida provisória do fim da BETS precisa ser votada em até 120 dias. Após aprovação no Congresso, clubes de futebol patrocinados pelas casas de apostas vão precisar suspender contratos imediatamente.
16: E o Ministério da Fazenda confirma que apostas estão suspensas em todo o país. Apostadores têm até o dia 5 de outubro para sacar o dinheiro que está ali, guardado nas plataformas.
2: O governo lança novo programa de renegociação de dívidas. O Desenrola 3.0 foi anunciado pelo ministro Dario Durigan durante o evento Esfera Recebe.
16: Conselho do Ministério Público mantém Paulo Gonê no caso Master. O colegiado rejeitou o afastamento por unanimidade e decidiu não abrir investigação sobre a conduta do Procurador-Geral da República.
2: Supremo Tribunal Federal condena Eduardo Bolsonaro por difamação contra a deputada Tabata Amaral.
16: Capital da Tailândia, Bangkok, decreta estado de calamidade por enchentes. A cidade acumula quase 300 milímetros de chuva desde a última quinta-feira.
2: 8:06, vamos continuar girando a nossa reportagem. Aconteceu nesta sexta-feira a primeira edição do Esfera Recebe. O primeiro convidado foi o presidente Lula, que participou de um encontro com mais de 600 empresários e executivos em São Paulo. O repórter Ricardo Spárvoli acompanhou o evento e conta tudo para mim e para você, conta tudo para todo mundo.
0: Lula discursou por 38 minutos, defendendo a reforma do Poder Judiciário e criticando o presidente dos Estados Unidos, Donald Trump. Além disso, o petista falou sobre o escândalo do Banco Master, dizendo que Daniel Vorcaro teria usado diferentes formas de influência para obter acesso e apoio de pessoas poderosas.
1: Eu, sinceramente, nunca imaginei estar vivo para ver uma podridão como essa que está acontecendo. Esse Vorcaro devia ser um malandro mesmo. Porque esse cara conseguiu corromper todo mundo. O que ele não corrompeu com dinheiro, ele corrompeu com orgia. Essa é a verdade. Essa é a verdade. A gente vai ficar com frescura de falar essas coisas até que tu tiver coragem de falar, que tu conserta.
0: Além do presidente Lula, também participaram do evento a CEO da Esfera Brasil e do Instituto Esfera, Camila Camargo, o vice-presidente Geraldo Alckmin, o atual ministro da Fazenda, Dario Durigan, e o ex-ministro da Fazenda, Fernando Haddad. Antes de o evento começar, Haddad defendeu a proibição das bets no Brasil.
3: Se tornou uma questão insustentável no Brasil. Muita reclamação, um percentual de pessoas que estão comprometendo as suas finanças com um jogo de aposta. Isso vem incomodando o presidente ao longo dos meses. Dificuldade de negociar com o Congresso. Mais recentemente, as operações da Polícia Federal contra a lavagem de dinheiro envolvendo o BET, um acúmulo foi sedimentando muito problema.
0: O Esfera Recebe é um evento organizado em parceria com o grupo jurídico Prerrogativas e tem como objetivo promover um debate com os candidatos à presidência da República. A finalidade é oferecer um espaço de diálogo plural, transparente e de alto nível para a apresentação e o aprofundamento das propostas que podem mudar os rumos econômicos e sociais do Brasil nos próximos anos. Também participa da organização do evento o grupo Parlatório, que reúne lideranças empresariais e da sociedade civil.
16: É isso, Ricardo Sparvoli, muito obrigada pelas suas informações. Agora 8:08 e a disputa entre Lula e Flávio Bolsonaro entra numa fase de ataques mais diretos, né, há poucos dias do primeiro turno. Enquanto a campanha petista aumenta a pressão sobre Flávio por causa das revelações envolvendo o Daniel Vorcaro e o Banco Master e a relação do Flávio Bolsonaro com o Daniel Vorcaro, o candidato do PL prepara uma reação para tentar levar o desgaste também para o campo adversário. Bruno Tibério, conta pra gente.
4: A avaliação entre aliados de Flávio Bolsonaro é de que chegou o momento de aumentar o tom contra Lula. Até agora, a propaganda eleitoral do candidato vinha priorizando temas como custo de vida e segurança pública, deixando boa parte dos ataques diretos para as redes sociais. E isso deve mudar nesta reta final. A campanha pretende dar mais espaço às investigações que citam Fábio Luiz Lula da Silva, Lulinha, além de explorar críticas ao Supremo Tribunal Federal e recuperar casos de corrupção investigados durante governos petistas. O movimento também funciona como uma reação à ofensiva que Flávio enfrenta por causa de Daniel Vorcaro. E essa estratégia do outro lado já chegou aos palanques. Em um comício em Maceió, a primeira-dama Janja chamou o candidato do PL de Flávio Vorcaro e voltou a explorar as relações do senador com o ex-banqueiro. A campanha de Lula pretende manter no debate principalmente as investigações relacionadas ao financiamento do filme Dark Horse sobre Jair Bolsonaro. Flávio, por outro lado, também tenta relacionar Lula ao caso Master. Nos últimos dias, o candidato questionou publicamente possíveis contatos do presidente e de pessoas próximas ao governo com integrantes ligados ao banco. Lula reagiu e afirmou que não é amigo de Vorcaro. O Palácio do Planalto também já negou algumas das alegações levantadas pelo adversário. Com poucos dias, então, até a votação, a estratégia das duas campanhas passa agora por tentar transferir para o adversário o desgaste provocado pelas investigações e pelas revelações do caso Master.
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0: 8h14, bem rapidinho. A gente fala aqui, a gente cumpre. Se a gente falar que é rapidinho, né, Estela?
1: Pois é.
0: E tem muita gente aqui mandando bom dia pra gente nesse 26 de setembro, sabadão. Marcos Almeida de São Paulo falou que o sábado pra ele já começou cedinho, que ele vai organizar a casa e depois ele quer aproveitar o dia com a família.
1: Que gostoso.
0: Delícia. Deixa eu mandar um bom dia aqui pra outras pessoas que estão aqui desde cedinho com a gente. Tem a Juliana Ferreira, de Belo Horizonte, o Rafael Souza do Recife, a Patrícia Nogueira de Curitiba.
1: Fê, posso te interromper rapidão? Que hoje a gente precisa dar um bom dia com um beijo muito carinhoso e muito especial pra alguém que a gente gosta bastante, que é o Yuri.
0: Yuri!
1: Hoje é aniversário do nosso DTV, nosso diretor de TV daqui. Ele não está aqui hoje, não sei se é porque ele ganhou folga de aniversário ou se será? Porque ele realmente não teria que estar aqui. Mas Yuri, um beijo enorme pra você, parabéns, tudo de bom pra você, viu?
0: Beijo, muitas felicidades. Mas eu procurei seu nome aqui no YouTube, olha só, hein? Pode prestigiar a gente aqui também. Mas a gente, tudo bem, vai, um descanso porque é seu aniversário.
1: É, pode dormir até mais tarde hoje, se preparar a pele para a festinha de mais tarde, para a comemoração. Querido, um beijo grande. Agora são 8h15, mas continua aí, Fê.
0: É, porque tem muita gente aqui, tem o Carlos Henrique de Brasília, ó, tô acompanhando as notícias, olha o que ele fala, tô acompanhando as notícias sobre as investigações envolvendo o STF, é um assunto complexo, acho importante entender exatamente o que está sendo investigado, exatamente. Por isso que a gente sempre coloca aqui a notícia, o fato, sempre com ponto e contraponto, quando de fato precisa disso. Então a gente conta com especialistas, com comentaristas, com os nossos repórteres, com toda uma apuração, porque a gente tem a obrigação e o compromisso de sempre levar a transparência para você que está aí com a gente na nossa audiência. Agora, 8h16.
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0: 8h16, vamos ao dia dos candidatos à presidência da República. Lula do PT cumpre agenda hoje na zona leste da capital paulista. Flávio Bolsonaro participa de motocarreata no Rio de Janeiro. E a Júlia Takahashi, nossa repórter, traz os destaques da agenda dos presidenciáveis. Bom dia, Júlia.
1: Bom dia, Júlia.
3: Bom dia, Fernanda. Bom dia, Estela. E a todos que acompanham aqui a TMC nesse sábado. Eu estou aqui em São Miguel Paulista, na zona leste de São Paulo, porque o presidente e candidato à reeleição, Luiz Inácio Lula da Silva, realiza hoje a caminhada Brasil Pronto para Mais. Ela acontece aqui no centro de São Miguel e começa a concentração às 9 horas e dá início à caminhada às 10 horas. Lula não estará sozinho, ele estará com o vice-presidente candidato à reeleição, Geraldo Alckmin, do PSB, o candidato ao governo de São Paulo também, Fernando Haddad, do PT, e as candidatas ao Senado, Marina Silva, do Rede, e Simone Tebet, do PSB, além de outras lideranças políticas e também sociais. Como vocês estavam comentando, todos os candidatos também terão agendas pelo Brasil, né? Augusto Cury do Avante terá agenda em Salvador, na Bahia, com caminhada pela pacificação em Pelourinho e depois segue à tarde em Carté, em Minas Gerais. Flávio Bolsonaro do PL também terá agenda no Rio de Janeiro com uma moto carreata com passagem pela Praça da Matriz às 10 horas e no período da tarde, às 15, outra moto carreata no bairro Vila Tiradentes e no Rio de Janeiro. Renan Santos, do Missão, em Minas Gerais, estará presente na Praça dos Ferroviários e na Feira da Esplanada na parte da manhã, lá em Belo Horizonte, no período da noite, segue no Monumento a Rômulo Paes, no centro de BH. Ronaldo Caiado, do PSD, estará presente ao longo do dia em carreatas, em cidades como Luziânia, no período da manhã, e segue para Cristalina, Valparaíso de Goiás, encerrando o dia com lideranças e apoiadores no mercado goiano em Águas Lindas de Goiás. Para encerrar, Romeu Zema, do Novo, participa de uma caminhada nos comércios de Varginha, em Minas Gerais, no centro da cidade, e segue para um almoço com apoiadores.
1: Tá joia, Júlia Takahashi, muito obrigada pelas suas informações. A Júlia, que é a nossa repórter e também produtora do programa A Cidade é Sua, você que está aqui em São Paulo, daqui a pouquinho você acompanha o programa A Cidade é Sua, que traz sempre novidades e um olhar muito carinhoso e muito poético sobre a cidade de São Paulo. Agora são 8h19 e olha só, por unanimidade, o Supremo Tribunal Federal decide igualar a licença maternidade entre as mães biológicas e as mães adotivas. O afastamento remunerado é de 120 dias, prorrogável por mais 60 dias, conforme decisão das empresas. E sobre isso a gente conversa agora ao vivo com o Antônio Vasconcelos Júnior, que é doutor em Direito Trabalhista e Empresarial. Bom dia, doutor. Seja muito bem-vindo à programação da TMC neste sabadão.
4: Olá, Estela. Olá, Fernanda. Tudo bem? Muito bom dia a todos que acompanham a TMC. É um excelente, na verdade, sábado a todos. É um prazer enorme estar aqui com vocês para falar desse tema tão relevante. É, o que eu inicio, na verdade, para trazer um breve esclarecimento, em 2002, né, a própria legislação com relação aos empregados, ela passou a ter uma proporcionalidade de licença maternidade para as mães que adotavam a criança. E esse período de licença dependiam da idade da criança que seria adotada. Em 2009, para as pessoas, para as mães que adotavam a criança empregadas, ou seja, com vínculo CLT, essa questão, na verdade, foi sanada, né? Ou seja, o legislador já estabeleceu que não haveria diferença de faixa etária para a adoção, ou seja, todas as mães que adotam uma criança, 120 dias. Eu acho importante fazer esse destaque, porque essa semana eu recebi diversas consultas nesse sentido. O pessoal, então agora as mães que são empregadas terão também o direito de 120 dias? Elas já possuem esse direito desde 2009. Aí você deve estar perguntando assim, puxa vida, Antônio, mas por que será então que o STF teve que enfrentar essa matéria agora? Porque nós tínhamos uma distorção muito grande, em especial para aquelas pessoas do serviço público. Só para que a gente possa aqui esclarecer. Uma servidora pública, né, federal, se ela adotasse uma criança com 4 anos de idade, ela conseguiria licença maternidade de 30 dias. Enquanto, na verdade, uma mãe biológica tem os 120 dias de licença. Então, a partir do dia 23 de setembro, passou-se a ter o direito, na verdade, dos 120 dias para todas, independentemente da faixa etária da criança adotada.
0: E o que acontece com as empresas que eventualmente se recusarem a cumprir essa decisão?
4: Olha, isso é um aspecto bastante importante, Fernanda, porque se eventualmente a empresa se recusar a cumprir essa decisão, a própria mãe que está adotando uma criança, ela pode tomar uma medida, inclusive de denúncia ao Ministério Público, uma própria medida judicial, e também uma própria denúncia do Ministério do Trabalho, uma vez que a legislação está sendo descumprida por essa empresa. Acho que é bem importante destacar que, na realidade, essa questão da licença maternidade, ela não traz um direito para a mãe, né? Ela traz um direito, na verdade, para a criança. Uhum. E isso é de extrema relevância. Todo mundo sabe a importância desse período de adaptação, de acolhimento, de mudança de rotina, quando você passa a ter uma criança dentro de casa, seja ela através de uma gestação biológica, seja ela através de uma adoção.
1: Exatamente, era o que eu estava pensando agora, doutor, enquanto o senhor falava que uma criança de 4 meses tem necessidades básicas, mas uma criança de 4 anos tem essas necessidades básicas, mas, como o senhor mencionou, esse acolhimento, essa adaptação, muitas vezes essas crianças passaram algum tempo em instituições, esperando, né, serem adotadas, ou então foram passando de casa em casa, essa criação do vínculo com a família adotiva leva muito tempo para acontecer, né?
4: Com toda certeza, Estela, é de extrema importância, até para que todos consigam se adaptar a essa nova rotina, né? Eu tenho 2 filhos, um de 9 e um de 11, e a gente sabe, na verdade, do desafio diário que é, na verdade, a gente ter essa criação e a educação das crianças. Então, é de extrema importância que nesse primeiro momento de contato com a criança, através de uma adoção ou mesmo através de uma gestação biológica, que a gente tenha esse vínculo bem estabelecido desde o início. E esse período, realmente, ele é de muita importância para todos envolvidos nesse momento, seja para a mãe, seja para a criança, e para os demais envolvidos da família.
1: Doutor, a gente sabe que os formatos das famílias vêm mudando, vêm ganhando novas configurações. Então a gente tem famílias formadas por um pai e uma mãe, duas mães, dois pais, um tio, uma avó, um vizinho que ajuda a cuidar. Você acha que, ao longo do tempo, a tendência é que a gente, como sociedade, vá se organizando para que as leis possam amparar cada vez mais esses tipos, essa diversidade de construção das famílias?
4: Eu tenho a impressão que sim. Eu acho que é um caminhar que a gente está, na verdade, realizando. Inclusive, com esse tema da adoção, ele nos traz essa reflexão, né, importante, porque veja, lá em 2002, nós tivemos o reconhecimento do direito à licença maternidade para quem adota uma criança, ainda de forma proporcional, de acordo com a idade da criança. Em 2009, nós tivemos a alteração para as mães que são empregadas, que ela tivesse o período integral. E agora, o STF, o que é importante até a gente destacar, né? Ele não reconhece um direito novo, né? Ele simplesmente está trazendo uma igualdade de tratamento de acordo, uma vez que a gente tem legislações diferentes trazendo períodos diferentes. Então, para uma servidora pública federal, uma legislação prevendo um período, para quem trabalha nas Forças Armadas, por exemplo, só havia a concessão de licença se ela fosse uma mãe biológica, para uma mãe que trabalhasse no Ministério Público da União também um período diferente. Então, isso foi realmente importante porque ele iguala isso. E a tendência, Estela, é que realmente a gente caminhe para essa questão, né? Até porque a própria Constituição Federal, ela estabelece a necessidade de tratar de forma igual as pessoas. Então, a tendência que eu vejo especificamente é que a gente realmente reconheça esses direitos, independentemente do estilo da família, se nós temos, na verdade, dois pais, duas mães, independentemente disso, é importante o reconhecimento dos direitos existentes.
1: Claro, claro. Que bom que o senhor tem essa visão otimista. Vou acreditar no senhor também. Professor, doutor Antônio, muito obrigada, viu, pela sua participação aqui. Doutor Antônio Vasconcelos Júnior, doutor em Direito Trabalhista e Empresarial, seja sempre muito bem-vindo à TMC.
4: Eu que agradeço a vocês e a todos que estão acompanhando a TMC. Um excelente final de semana e tudo de bom para vocês.
1: Igualmente. Um abraço. 8h27.
0: Pessoal, é o seguinte, o presidente Lula assinou nesta sexta-feira a medida provisória que proíbe as bets no país. O governo também definiu um período de transição para que os apostadores retirem o dinheiro que ainda está nas plataformas de apostas online. O Ailan Bernardo tem todas as informações.
5: Falou dos impactos das apostas na saúde, com aumento de problemas psicológicos e endividamento da população. Ele defendeu a medida como necessária. O presidente também criticou o posicionamento de clubes de futebol que defendem a manutenção das bets por conta dos contratos de patrocínio e afirmou que os times precisam encontrar outras formas de financiamento. Segundo o Ministério da Saúde, desde agosto, o sistema oferece até 100 mil teleatendimentos por mês para apostadores e familiares. Mais de 1 milhão de pessoas também já pediram a autoexclusão do próprio CPF e das plataformas autorizadas, entre elas 35% apontaram a perda de controle sobre o jogo como motivo para solicitar o bloqueio. A medida provisória assinada por Lula já está em vigor e proíbe novos depósitos nas plataformas. Além disso, os apostadores têm até o dia 5 de outubro para retirar os valores que ainda estão nas contas. E a partir do dia 6, os sites não estarão mais no ar, como explicou no anúncio o ministro da Fazenda, Dario Durigan.
6: À 0 hora do dia 6 de outubro, haverá uma determinação para as lojas de aplicativos, para os conectores de rede no país via Anatel, para o CGI, que controla a nossa internet, para que haja um bloqueio desses sites no país, redirecionando a informação para como as pessoas que ainda não conseguiram, até o dia 5 de outubro, resgatar, que elas seguirão tendo todas as garantias de que vão ter o seu dinheiro de volta.
5: Depois que os sites saírem do ar, as plataformas vão identificar valores nas contas dos apostadores pelo CPF e encaminhar as informações para instituições financeiras. Mas a proibição das plataformas de apostas online também deve ter impacto na economia do país. Cerca de 85 empresas vão ser fechadas. Um levantamento feito pelo Instituto Brasileiro de Jogo Responsável e pela Associação Nacional de Jogos e Loterias estima que o mercado regulado sustenta cerca de 15 mil empregos diretos e indiretos e tem potencial de gerar aproximadamente 28 bilhões de reais em demanda adicional para outros setores da economia. O governo também enviou ao Congresso uma proposta com medidas mais rigorosas contra apostas ilegais e anunciou uma nova etapa no programa de renegociação de dívidas Desenrola Brasil 3.0.
7: Esse novo anúncio do nosso ministro Bruno Moretti sobre o Desenrola 3, é importante lembrar que é um desenrola melhor do que os outros desenrola. É importante notar isso, porque no outro desenrola, as pessoas tinham que individualmente procurar um banco. Agora é o governo que vai comprar dívida, sabe, e vai acertar a vida das pessoas. É isso que eu entendi, é isso que eu assinei. É isso que vai ser publicado, então.
1: Horas 30 minutos.
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1: 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Vamos falar de previsão do tempo? Sábado começou com uma formação aí de nevoeiro, termômetros oscilando em torno de 15 graus durante a madrugada. E no decorrer da manhã, agora são 8h30, no decorrer da manhã o nevoeiro vai se dissipando e o sol vai predominar, viu? E favorece, então, a rápida elevação das temperaturas com máximas que podem chegar aos 30 graus e índices de umidade atingindo aí os 35%. O tempo segue estável, então, com sol entre nuvens e temperaturas em elevação até o início da próxima semana.
2: Atenção para você que está chegando a São Paulo pela rodovia Dutra, um trânsito lento no cebolão da Dutra, que eu gosto de chamar, que é aquela chegada ali a São Paulo. Se você vai pegar para a direita em sentido à marginal do Rio Pinheiros, a Zona Sul, tem um trânsito lento por ali, tá? Agora, trânsito lento também no corredor norte-sul, na Avenida do Estado, na direção do Mercado Municipal e também na chegada ali na bifurcação para pegar a Cruzeiro do Sul ou ir em sentido a marginal Tietê, trânsito lento porque tem uma interdição, eu vou descobrir aqui, é possivelmente interdição por causa de obras, tá? Não tem nenhum acidente, nada específico acontecendo, então isso deixa o trânsito lento ali no sentido da marginal do Rio Tietê. 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

0: 8 horas e 35 minutos, estamos todos juntos, São Paulo, Brasília, Rio de Janeiro, Curitiba, Belo Horizonte, Recife. Você também está comigo, Fernanda Câmara, e também com Estela Ribeiro, e também com Bruno Tibério, que vai entrar agora ao vivo com a gente para falar das entidades e a classe política que criticam a medida do presidente Lula de colocar fim às bets. Bruno Tibério, estamos contigo ao vivo, bom dia.
1: Bom dia, Bruno.
2: Muito bom dia, Estela e também Fernanda. Muito bom dia a você, ouvinte da TMC. Pois é, então essa decisão do governo já entrou no centro da disputa política há poucos dias aí das eleições, né? Flávio Bolsonaro, inclusive, criticou a medida, acusou Lula de agir por interesse eleitoral. O candidato do PL também questionou o fato do governo ter regulamentado o setor e agora decidir pela proibição. Mas essa discussão, né, sobre as bets também atravessa, né, tanto o governo, bem como também a oposição. Isso porque as apostas de cota fixa, elas foram autorizadas ainda no ano de 2018, durante o governo do Michel Temer. Já em 2023, o Congresso acabou por aprovar, né, uma nova regulamentação ali do mercado, e aí, posteriormente, acabou sendo sancionada pelo presidente Lula. Então, na época, os parlamentares ali de diferentes partidos participaram da construção e também da aprovação das regras para o setor. E agora o governo argumenta que mudou de posição diante dos impactos sociais e financeiros provocados pelas apostas, principalmente sobre as famílias, né? Do outro lado, opositores têm questionado ali o momento escolhido para essa decisão, apenas há poucos dias aí do primeiro turno, semana que vem praticamente já é o dia da votação. E a reação também, ela não está apenas na política. Entidades que representam ali as empresas de apostas já afirmaram que pretendem recorrer à justiça contra a proibição. O setor também estuda pedir o ressarcimento pelos valores pagos ali pelas autorizações e também pelos investimentos que foram realizados desde a regulamentação. A medida provisória, ela já está valendo, só que ela ainda precisa passar pelo Congresso para continuar em vigor. E essa discussão, ela deve levar novamente ali, tanto para deputados quanto para senadores, esse tema que nos últimos anos já recebeu apoio de parlamentares, tanto da base quanto também da oposição. Estela, Fernanda, volto com vocês aí.
3: Ô Bruno, só para esclarecer aqui, então, enquanto a medida provisória não é votada nesse prazo de 120 dias, a proibição continua até que seja votado, é isso?
2: Exatamente, ela já está valendo, mas ela precisa passar pelo Congresso Nacional para ela poder entrar em vigor. E aí vai passar por todo o rito dentro do Congresso para ter, de fato, essa confirmação.
3: Tá joia, Bruno. Muitíssimo obrigada pelas suas informações. A gente continua acompanhando porque é um assunto que vai gerar muita repercussão, né? Ontem, ao longo do dia, aliás, já há alguns dias, quando se começou a falar de que o presidente Lula tomaria essa decisão da proibição das bets, a movimentação já começou, as redes sociais já começaram também a ficar acaloradas com essa discussão de quem é a favor, de quem é contra. A gente sabe que a maioria da população, mais de 70% da população, realmente se posiciona contra as bets, levando em consideração, né, os prejuízos que as bets causam às famílias.
0: Não só financeiros.
3: Não só financeiros. E então a gente continua acompanhando a repercussão dessa medida tomada pelo presidente Lula. Agora são 8 horas e 39 minutos.
0: E o Conselho Superior do Ministério Público Federal decidiu manter Paulo Gonê nos processos relacionados ao Banco Master. O colegiado também arquivou, por maioria, o pedido para aprofundar a apuração sobre a conduta do procurador-geral. E agora a gente vai com os detalhes com Murilo Hernandes.
4: Na primeira votação, os 9 conselheiros rejeitaram o afastamento de Gonê por unanimidade. Votaram contra o afastamento Francisco Sanseverino, Celso de Albuquerque Silva, Janice Ascari, Samantha Drobovolski, Alexandre Camanho, José Adonis Calou de Araújo Sá, Ana Borges Coelho Santos, Edemburgo Chateaubriand e Nicolau Dino. Em uma segunda votação, o Conselho analisou se deveria haver uma apuração preliminar sobre a conduta de Gonê. O resultado foi de 5-4 pelo arquivamento. Votaram pelo arquivamento Francisco Sanseverino, Celso de Albuquerque Silva, Alexandre Camanho de Assis, Edemburgo Chateaubriand e Nicolau Dino. Já Janice Ascari, Samantha Drobovolski, José Adonis Calou de Araújo Sá e Ana Borges Coelho Santos

0: defender o prosseguimento da apuração. O relator sustentou que não havia elementos mínimos para justificar uma apuração e afirmou que as mensagens envolvendo Gonê e Daniel Vorcaro não deveriam ser analisadas de forma isolada e fora de contexto.
1: Eu faço aqui a análise e as palavras do Procurador-Geral da República dizem por si só que não houve nenhum contato direto, nem indireto dele, solicitação direta ou indireta de vantagem, de viagem ou o que seja. Então, o que se pode colocar de forma bem objetiva é que se trata de conversas entre terceiros, investigado e Daniel Vorcaro e o senhor Ciro Soares, sem qualquer participação direta ou indireta do Procurador-Geral da República.
0: O voto de Nicolau Dino foi decisivo na segunda votação, depois que o placar chegou a 4-4. Ele acompanhou San Severino e definiu o resultado pelo arquivamento. O caso chegou ao Conselho após a Polícia Federal encontrar no material extraído do celular de Daniel Vorcaro referências a Gonê, além de uma fotografia dos dois em Londres. Com as duas decisões, Gonê permanece nos processos do Banco Master e o pedido de apuração sobre sua conduta foi arquivado pelo Conselho.
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3: Horas e 42 minutos. Sabe o que a gente vai fazer agora? Voltar com a Júlia Takahashi, porque ela vai trazer os destaques da agenda do Lula em São Paulo. Júlia, o candidato aí do PT já chegou? Conta pra gente.
4: Olha, Fernanda, Estela, quem acompanhou TMC aqui, quase que eu falei paulista TMC, olha só.
3: Tudo junto e misturado.
4: Acompanha a gente aqui nesse sábado. O candidato não chegou, mas ele está a caminho, porque a concentração está marcada para começar daqui a pouquinho, às 9 horas, e a caminhada tem início às 10 horas. Mas a gente, aqui na Praça Kemuel Efraim Silva, a gente consegue perceber que já tem uma movimentação, o pessoal está com jingles tocando, tem bandeirões, vários tipos de bandeirões, pessoal com camisetas, bonés, tem até bichinho de pelúcia do candidato. Então, assim, o pessoal já está se concentrando desde as 8 horas da manhã. A concentração acontece aqui na Praça Kemuel Efraim Silva, no centro de São Miguel Paulista, na zona leste de São Paulo. E Lula não estará sozinho, ele estará acompanhado com o vice-presidente e candidato à reeleição, Geraldo Alckmin, do PSB, o candidato ao governo de São Paulo, Fernando Haddad, também do PT, e as candidatas ao Senado, Marina Silva, do Rede, e Simone Tebet, do PSB, além de outras lideranças políticas. A concentração acontece na praça, ela contorna a praça, chegando na Avenida Marechal Tito, e desce, seguindo até chegar na rua Arlindo Colasso, com a Rachid Atié, que deve ser a concentração final da caminhada, né? Ela deve durar em torno de 40 minutos a uma hora e a gente está acompanhando para ver se os candidatos vão falar com a imprensa quando eles chegarem. Aí a gente vai acompanhando aqui e trazendo mais informações.
3: Tá joia, Júlia. Muito obrigada. E a gente vai agora para o Rio de Janeiro porque o Gustavo Seleman traz para a gente a agenda do candidato Flávio Bolsonaro. Bom dia, Gustavo.
5: Gustavo, nos ouve? Gustavo
3: daqui
5: vai rapidinho, então.
3: Daqui a pouquinho a gente volta com o Gustavo Seleman lá no Rio de Janeiro, que vai falar pra gente da agenda do candidato Flávio Bolsonaro, do PL, que hoje participa de uma motocarreata na Baixada Fluminense. E a gente tem também a agenda dos outros candidatos. Olha só, o Renan Santos, do Missão, faz um ato em Divinópolis, em Minas Gerais. Ronaldo Caiado, do PSD, participa de carreta em Cristalina, em Goiás. Augusto Cury, do Avante, faz caminhada no Pelourinho, em Salvador, na Bahia. E o Romeu Zema, do Novo, não divulgou a sua agenda para este sabadão. Agora são 8 horas e 44 minutos. A gente continua falando de candidaturas, né, Fê?
5: Sim, mais de 1.000 candidaturas tiveram registro negado pela Justiça Eleitoral nas eleições deste ano. Mas parte desses candidatos ainda pode continuar na disputa porque há recursos pendentes. O TSE explica o que acontece nesses casos, então nós vamos saber todos os detalhes com Murilo Hernandes.
0: Ter o registro negado pela Justiça Eleitoral não significa necessariamente que o candidato esteja fora da eleição. Quando ainda existe a possibilidade de recurso ou o pedido já está sendo analisado, a candidatura fica sub júdice. Isso significa que ainda não há uma decisão definitiva. Nessa situação, o candidato pode continuar fazendo campanha e ter o nome mantido na urna eletrônica enquanto aguarda o resultado do recurso. Mas isso não significa que o registro tenha sido aprovado. Se a decisão negativa tornar definitiva, o candidato não poderá continuar na disputa. Outra questão importante é o que acontece com a votação recebida por estes candidatos. Nesse caso, os votos ficam registrados como anulados sub judice, até que a Justiça Eleitoral tome uma decisão definitiva. Se o recurso for aceito, esses votos poderão ser validados. Caso o indeferimento seja mantido de forma definitiva, eles não serão considerados válidos para o candidato. Por isso, nem todas as candidaturas atualmente indeferidas estão definitivamente fora da eleição. O eleitor pode consultar a situação de cada candidato pelo DivulgaCand Contas, sistema oficial do Tribunal Superior Eleitoral, que também informa se existem recursos pendentes. 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
3: Muito bem, obrigada Murilo pelas suas informações. Olha, eu recebi aqui uma chamada no nosso WhatsApp. Infelizmente eu não consigo atender a chamada, viu? Deixa eu ver de quem é. É da Régia. Régia, obrigada pela sua participação. Ela está aqui falando que... Enfim, ela queria participar aqui do nosso WhatsApp. Sim, Régia, esse WhatsApp para onde você escreveu é da Rádio TMC. Sim, sim, você está ouvindo a gente e mandou aqui. E você também pode mandar para o nosso WhatsApp 11972211001 com a sua sugestão, com a sua dúvida, contando pra gente o que você vai fazer neste sabadão. E você sabe que eu notei agora, todo dia 26 eu faço essa relação dos números, que aqui no meu calendário aparece 26 do 9 de 26. Pra quem gosta de números, é o número que combina, né? Todo dia 26 que combina com o ano 26, deve ter algum significado, né? Você que entende de números, numerologia,
5: já manda aqui pra
3: quer
5: gente.
3: Contar pra gente o que significa esse dia de hoje? 260926. Deve ter aí algum signo, sei lá,
5: algum
3: energético.
5: Né? Ó, falando em signo, agora vai ser a onda dos librianos, é isso?
3: Não sei, não entendo nada.
5: É a onda dos librianos. Ó, você que é numeróloga, taróloga, escreve aí pra gente, que a gente fala sobre os mais variados assuntos aqui, né? Previsão do tempo, mobilidade, eleições, investigações e por que não também sobre
3: um
5: astrologia,
3: signos,
5: não é?
3: É isso. Daqui a pouquinho, então, a gente lê mais dessas mensagens que os nossos ouvintes mandam aqui pra gente. A gente vai agora pro Rio de Janeiro, é isso, Gustavo? Você tá conectado com a gente agora? Gustavo Celleman, pra falar da agenda do candidato do PL à presidência da República, Flávio Bolsonaro. Bom dia, Gus.
6: Oi, bom dia, Estela. Bom dia, Fernanda, a todos que nos acompanham. Flávio Bolsonaro, que segue fazendo campanha aqui no Rio de Janeiro. Já é o segundo dia consecutivo de agenda do candidato do PL à presidência da República. Ontem ele participou da formatura de mais de 200 policiais militares na zona oeste da capital fluminense. Hoje ele tem dois compromissos. O primeiro, às 10h30 da manhã, está marcado para a Baixada Fluminense, para ser mais específico, no município de São João de Meriti, onde ele participa de uma motocarreata. Essa campanha, esse ato, acontece ali no bairro de Vilar dos Teles, que é um importante bairro, além do bairro do centro, em São João de Meriti, e vai percorrer diversas regiões da cidade, chegando até outro bairro, que é Vila Tiradentes, ali dentro da cidade de São João de Meriti. Durante a tarde, a partir das 3 horas da tarde, esse pelo menos é o horário marcado e agendado, né, a previsão, o Flávio Bolsonaro participa de uma outra motocarreata, dessa vez em Jacarepaguá, na zona sudoeste da capital fluminense. Para ser mais específico, né, na verdade, Jacarepaguá e Barra Olímpica são bairros próximos aqui da zona sudoeste da capital fluminense, vai percorrer essa região partindo de um shopping que tem ali na região da Barra Olímpica, chegando até Jacarepaguá. Claro, a nossa reportagem vai acompanhar tudo de perto. Como eu disse, Flávio Bolsonaro intensificando, né, as campanhas no Rio de Janeiro, que é o reduto eleitoral da família, principalmente dele, onde ele foi deputado estadual por anos, ali na Assembleia Legislativa do Rio de Janeiro, pessoal.
5: Obrigada pelas informações, Gustavo, diretamente do Rio de Janeiro, passando a agenda do candidato à presidência Flávio Bolsonaro, também passamos a agenda de Lula e também dos outros presidenciáveis. Agora, 8 horas e 50 minutos, nós vamos lá para Curitiba, porque o Brian Valêncio já está aqui conosco para falar sobre a justiça eleitoral, porque por decisão da justiça eleitoral, as redes sociais de Deltan Dallaiol foram suspensas. O ex-deputado chegou a apagar 200 posts, mas mesmo assim teve o Instagram derrubado. Brian Valencio, que história é essa? Muito bom dia para você.
3: Bom dia, Brian.
7: Bom dia, queridas. Um ótimo dia para os ouvintes da TMC. É situação polêmica aqui no Paraná, até porque Deltan Dallaiol segue sendo candidato ao Senado Federal. Mas o que rolou? Deltan Dallaiol teve o registro deferido pelo TRE, dizendo que ele poderia ser candidato, mas o TSE vai analisar ainda e suspendeu a candidatura, alegando que Deltan foi cassado em 22 e que está inelegível. Mas isso, claro, depende de uma decisão final, foi uma liminar ali, então Deltan segue concorrendo, mas sem possibilidade de fazer campanha. Em um primeiro momento, ele foi proibido de aparecer na TV, no rádio, nos debates e em sabatinas, e também de fazer campanha nas ruas, e não nas redes sociais. Mas depois de uma série de denúncias no aplicativo Pardal, a juíza auxiliar do Tribunal Regional Eleitoral, Cláudia Cristina Cristofani, decidiu também que Deltan não poderia fazer campanha nas redes sociais. E ela exigiu que ele apagasse todos os posts relacionados à eleição de 2026. Ele chegou, inclusive, a fazer um vídeo dizendo: esse é meu último vídeo no Instagram. E aí apagou mesmo 200 posts ali, mas mesmo assim ele foi surpreendido ontem. Isso porque eu conversei com a própria equipe do Deltan Dallaiol para entender se ele havia bloqueado as redes sociais, se ele mesmo havia derrubado, desativado a conta, ou se veio mesmo uma determinação da justiça. E sim, foi por uma decisão da justiça. Ele tinha cerca de 7.100 posts, passou a ter 6.900, mas mesmo assim, as redes sociais de Deltan Dallaiol estão derrubadas e devem ficar assim até a análise do mérito lá no TSE. Ou seja, Deltan Dallaiol não deve voltar ao longo dessa semana até a eleição, porque não está marcado sessão sobre o caso, julgamento, né, do Deltan em sessões lá no TSE. Então teremos um candidato que não pode aparecer, que não pode falar e que não pode sequer divulgar o número. Sérgio Moro, que é candidato ao governo do estado, e Felipe Barros, que é candidato ao Senado, os dois do PL, estavam divulgando o número de Deltan Dallaiol, mas isso também foi proibido pela Justiça Eleitoral. E aí, o que acontece? Eu sei que tem que ser rápido, vou ser mais rapidinho aqui. O que acontece se o Deltan, ele for eleito? Nesse caso, e aí depois ele for cassado pelo TSE, todos os votos são anulados e uma eleição suplementar no custo médio de R$1,5 milhão é convocada em 30 dias. Então, Deltan vai para as urnas e pode ser votado. Se ele está elegível ou não, só saberemos depois e sem prazo para isso, gente.
3: Tá joia, Brian. Muito obrigada pelas suas informações. Um beijo para você, bom sábado. E para você que quer aproveitar esse sabadão, desconectar um pouco da política, das eleições, dos assuntos que movimentam o Brasil durante essa semana, você quer um teatrinho? Teatro musical?
5: Boa
3: Dá uma
5: pedida.
3: Relaxada, gosta? Você que curte teatro musical, a gente tem opções pelo Brasil inteiro, tá? Aqui em São Paulo, por exemplo, a gente tem em cartaz um musical sobre a vida do Gilberto Gil, a gente tem um musical sobre a vida do Paulo Gustavo, que é o Meu Filho é um Musical. Se você tá no Rio de Janeiro, você tem Wicked, aquele famoso musical da Broadway, tem também um musical sobre o Mowgli. Agora, se você tá em Curitiba, tem um musical sobre Diana, a princesa do povo, sobre a princesa Diana. É, se você tá em Brasília, você tem, por exemplo, um musical sobre Moraes Moreira, ou seja, tem musical para todos os gostos. Só coisa boa. E esse é um mercado que vem crescendo, o público está crescendo e também o número de produções dentro desse mercado, gerando novos postos de trabalho. Eu conversei com o Gustavo Nunes, que é produtor cultural, produtor de teatro musical, e ele fala um pouquinho para a gente do que é o teatro musical e dessas biografias que têm ganhado os palcos em todo o país. Vamos ouvir.
8: O teatro musical, ele tem canções, obviamente, né? Canções e história. Existe uma dramaturgia. E para ele ser um teatro musical, na essência, a música tem que ajudar a contar a história. Então não adianta só colocar uma música do nada para ser um pano de fundo. Então isso não é um teatro musical. A gente tem peças teatrais de prosa que tem música como trilha, e aquilo não faz dela um teatro musical. Então a gente tem que ter esses elementos, né? De a música embalar a história. e dar essa continuidade, essa costura que é necessária. Então, acho que o que pode se tornar interessante para que um espetáculo, né, tenha um grande apelo de público é ter uma dramaturgia bem construída, com uma personalidade homenageada e com as músicas que também atraem um público. Então, isso é uma fórmula difícil de conseguir ser bem feita, né? Porque nem todos rendem uma boa história, né? Tem gente que tem uma vida que não tem tantos altos e baixos, não tem tantos interesses, e a gente, se for o caso, tem que tornar isso interessante. Então, de repente, a gente pode ter algum item ficcional, né, em algum certo ponto, mas a essência da história tem que ser muito interessante. Por mais que tenham músicas lindas e que o público goste daquela figura, tem que ter algo ali que mova aquela história, conflitos, dramas, né, momentos de felicidade, humor. A gente tem que ter uma dose de um pouco de cada coisa mesclada para que o espetáculo fique interessante. O teatro biográfico, ele traz já, na sua essência, uma história geralmente conhecida e que as pessoas querem se aprofundar. Usando aqui o caso do Djavan, por exemplo. Né? É uma pessoa conhecida por todos, uma grande figura nacional, e que pouco a gente sabia da história dele. Né? Inclusive, quando a gente foi entrevistá-lo, ele falou que, por opção própria, ele não gostava tanto de abordar a vida dele, porque achava que não tinha nada de tão relevante, assim que pudesse ser envelopado, ser transformado numa peça teatral. Tem outras grandes biografias que, quando transformadas num espetáculo musical, atraem um grande público. Então, acho que esse é um grande carro-chefe do que a gente tem no teatro musical brasileiro. E também, lá no exterior, também a gente tem biografias como do Michael Jackson, Tina Turner, enfim, várias personalidades internacionais que levam multidões para os teatros. Mas eu acho que ainda temos muitas figuras brasileiras que merecem as suas histórias serem contadas nos palcos, não só de cantores ou músicos, mas grandes personalidades também do Brasil e do exterior, que vão atrair muito público. Eu acho que essa tendência vai continuar por muito tempo, porque realmente é um gênero que interessa a muitas pessoas. O musical, ele não consegue ser feito por pouca gente, porque a gente, para começar, tem que ter ator, tem que ter músico, né? Aí, quando tem ator e tem músico, a gente tem técnicos ao redor, para que aqueles atores, aqueles músicos possam estar no palco. E para que aqueles atores, aqueles músicos possam estar no palco, a gente tem técnicos de som, de luz, de cenografia, camarim, de figurinos. Então, ele automaticamente, ele já cria um ecossistema de pessoas trabalhando que vai se avolumando. E, geralmente, um musical tem também um orçamento mais elevado. E para que esse orçamento se justifique, a gente tem que ter anúncios, tem que levar as pessoas ao teatro. Então a gente já vai criando uma equipe de marketing, uma equipe grande de produção, uma equipe que saiba comunicar o espetáculo, porque a gente tem profissionais qualificados, tem um resultado que chega ao público de excelente qualidade. Somos hoje o terceiro maior mercado de musicais no mundo, e isso não é à toa, né? Tanto que a gente tem títulos internacionais que às vezes nem estreiam nos Estados Unidos e vêm para cá. Então a gente já tem essa confiança, né, de grandes produtoras internacionais também, que veem o mercado brasileiro como um grande mercado. Então, é um mercado consistente, muito forte, que atrai muito público, e o que eu acho que é muito bom, né, que eu sou um grande entusiasta do teatro musical, é que ele acaba também beneficiando o teatro de prosa. No momento que a pessoa vai assistir um musical e gosta muito daquela experiência, a chance de ela ir ao teatro ver um outro espetáculo, mesmo que não seja musical, é muito grande, porque a experiência de ter estado no teatro foi muito, muito boa, agregou muito a ela. Então a gente vai conquistando cada vez mais um público para as artes cênicas. Então acho que é um ecossistema que se retroalimenta. A gente, uma cadeia alimenta a outra, e assim a gente vai fomentando as artes cênicas no Brasil, e na verdade as artes como um todo, que a gente tem vivido um período aí de pelo menos uns 4 anos, com um grande crescimento das artes no Brasil, isso sem a menor dúvida.
3: Muito bom, isso, Estela. Legal, né? Como o teatro musical movimenta esse mercado, gera emprego, faz a economia girar, a arte e a cultura fazem a economia girar, crescem, fazem o país crescer em cultura pessoal e em cultura econômica também. Agora são 8h59, a gente vai ficando por aqui, você continua acompanhando a programação da TMC ao longo deste sabadão e a gente se encontra daqui a pouquinho, né?
5: É isso, Estela Ribeiro, a gente tem mais você aqui.
3: É?
5: Daqui a pouquinho.
3: É, daqui a pouquinho, já conto. Um beijo, até mais, tchau.
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1: 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Vamos falar de cifras agora. No Dinheiro TMC desta semana, o tema é reinvenção profissional e qualidade de vida. A gente vai falar sobre como planejar uma transição de carreira, organizar as finanças, calcular os riscos e identificar o momento certo para dar um novo passo. Para falar sobre o assunto, o Thiago Matheus conversa com Alfredo Caseiro. Depois de muitos anos no jornalismo, ele encarou um novo desafio e decidiu mudar de vida. A gente vai conhecer a história dele e entender como foi esse processo de transformação profissional. Na segunda reportagem, sim, temos uma segunda reportagem. A Estela Ribeiro apresenta a história de Karina Lara, uma empreendedora que deixou o mundo corporativo para se dedicar a um talento que já cultivava há muito tempo. Ela conta como tomou a decisão de mudar de carreira e transformar esse talento em uma nova oportunidade profissional. Vamos acompanhar.
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3: Olá, sejam todos muito bem-vindos ao Dinheiro TMC, esse cantinho aqui da nossa programação dedicado a fazer você entender melhor, ter um jeitinho melhor de lidar com o seu din-din. Eu sou a Estela Ribeiro, tô aqui, claro, dividindo essa bancada com meu parceiro Thiago Matheus. Fala, Thiago, tudo bem?
4: Tudo bem, Estela. Um abraço para você, um abraço para todo mundo que vai acompanhando aqui a TMC nesse fim de semana. Para você que tá nas plataformas, para você que tá no Dial, no FM, obrigado pela companhia, pela carona. E, aliás, a gente sempre fala aqui que o Dinheiro TMC é um programa que faz você ser o melhor amigo, melhor amiga do seu bolso. Mas o programa de hoje, Estela, a edição de hoje, ela vai ao encontro do que muita gente talvez já tenha pensado em determinado momento da sua vida, da sua carreira, que é a troca de profissão. A troca de carreira, uma mudança, uma troca na chavinha. Quem nunca passou por isso ao longo da sua jornada profissional? Então, esse programa é para você que já mudou ou para você que ainda pensa em mudar de profissão.
3: Pois é, e o que isso tem a ver com dinheiro? Tudo, né?
4: Muita
3: porque
4: coisa.
3: Muitas das nossas decisões são a partir das nossas expectativas de como a gente vai fazer para ganhar a vida. E aí mudar de emprego, mudar de carreira, mudar de ramo, dá aquele medinho, será que dá? Será que não dá? Qual que é o melhor caminho? É empreender, é começar, é fazer uma faculdade nova, começar uma coisa nova, enfim. A gente vai falar um pouquinho sobre tudo isso e dicas de quem já fez isso, histórias que deram certo, de pessoas que resolveram mudar para ter mais qualidade de vida, né?
4: Pessoas que se organizaram, né? Financeiramente falando, profissionalmente falando, mas tem aquelas também que vão no impulso, até porque é aquele momento em que a maré sobe, em que as finanças baixam e a pessoa fica desesperada e já pensa em mudar da noite pro dia. Vamos falar disso? E já convido você a participar pelo WhatsApp, manda aí pra gente. Se você já mudou de profissão, você é mais um desses? 11972211001, dê o seu depoimento que a gente coloca aqui no ar.
3: Bom, e para começar, a gente fala logo de uma personagem, alguém que, assim como nós, jornalista, resolveu, depois de muitos anos, mudar de carreira. Você foi lá, né, Thiago, conversou com o Alfredo Caseiro e ele vai contar um pouquinho dessa história para a gente, né?
4: Mudar de vida, reinventar a carreira, buscar mais qualidade de vida. Muita gente já passou por essa situação. Já chegou naquele momento da vida, da profissão, da carreira, que falou, opa, eu preciso mudar, eu preciso me reinventar. Mas como fazer isso sem ser por impulso, com o pé no chão, com o planejamento? É o tema do Dinheiro TMC desta semana. E o nosso programa veio até a Pé de Meia, que é uma livraria infantil aqui na zona oeste de São Paulo, onde a gente vai contar mais do que boas histórias, como existem dentro dos bons livros, mas vamos contar também bons projetos de vida e também um exemplo para quem escolheu arriscar tudo e mudar também de carreira. E depois de 25 anos de carreira no jornalismo, na comunicação, no mundo corporativo, o Alfredo Caseiro construiu esse espaço aqui lindo, maravilhoso, que guarda muitas histórias. Falando de história, a gente vai conhecer a história dele e da livraria a partir de agora.
5: Tudo bem?
4: Alfredo, obrigado novamente por receber a gente aqui no Dinheiro TMC. O espaço é lindo, é maravilhoso, é inspirador. Falando em inspiração, como é que foi a sua inspiração para chegar até aqui esse resultado? Muita gente, já é a primeira pergunta que eu faço, talvez seja a pergunta mais difícil, muita gente coloca na balança o dinheiro e a carreira de um lado com o sonho e a realização profissional de um outro lado. Essas coisas, elas estão divididas mesmo? Não dá para associar você fazer o seu sonho e ganhar dinheiro? Ou seja, chega um determinado momento da vida que você precisa decidir para um lado ou para o outro. Dá para desassociar uma coisa da outra?
5: Eu acho que não. É essencial você considerar todos esses elementos. E eu acho que o sonho tem que ser sempre o ponto de partida. Eu acho que quando você se dispõe a fazer uma mudança de carreira, nunca é uma trajetória simples. Então, você tem que estar motivado por uma coisa maior, por um propósito. E eu acho que é importante você enxergar e sobretudo, dar os pesos corretos para cada coisa. Então, se para você ser muito bem remunerado, ganhar muito dinheiro, você vai ter que se planejar de um jeito. Eu fiz uma escolha que foi de saída norteada por um prazer pessoal. Eu sabia que ter uma livraria no Brasil é uma coisa desafiadora e que dá pouco dinheiro, objetivamente. Qualquer coisa que eu fosse fazer diferente, pensando no resultado financeiro, se eu montasse qualquer outra coisa, eu me daria melhor. Mas o essencial, eu não queria ter um negócio, eu não tenho vocação empreendedora, eu queria ter uma livraria infantil. Então, eu já entrei com essa diretriz. E essencial, quando você considera todos esses elementos que você citou, eu acho que, infelizmente, ainda muitas pessoas acabam sendo movidas exclusivamente pelo sonho e esquecem de planejar. Então, como eu queria ter uma livraria e morria de medo de ter um negócio, eu tomei muito cuidado e me cerquei de tudo que eu podia. Então, eu fiz um plano de negócios seguindo o modelo tradicional. Eu conversei com donos de outras livrarias que estão há muito tempo no mercado. Tive muita sorte que encontrei pessoas generosas que me compartilharam comigo informações relevantes que me ajudaram muito. E fiz algumas escolhas para ter o mínimo de sustos possível.
4: Tá certo. No seu caso, então, foi planejado, foi organizado, buscando profissionais. Muita gente não tem essa oportunidade, né, Alfredo? Muita gente é naquele momento onde a água bate, onde as finanças já estão no limite e a pessoa se esgota e fala assim, poxa vida, isso aqui não é mais pra mim. Eu preciso mudar urgentemente porque a conta não tá fechando. Em algum momento da sua vida, você já tinha parado para pensar em mudar também, mas sem fazer o planejamento? Ou não? Desde o princípio, desde o começo, quando você focou, opa, essa vai ser a minha mudança de chavinha. Você já buscou ajuda de profissionais? Já fez com segurança, com uma quantia reservada para o seu investimento? Ou em determinado momento deu aquele sufoco, também você falou assim, chega, vou jogar tudo para o alto, quero empreender, quero mudar de vida?
5: Eu acho que isso está muito relacionado ao perfil da pessoa, né? Eu sou uma pessoa por natureza conservadora, assim, então, do ponto de vista de investimento, eu sou aquele cara que arrisca o mínimo possível e tal. E aí todo mundo diz, pessoas como eu, dificilmente vão ter um êxito financeiro exuberante e tal, mas é da minha natureza, eu não convivo com dívidas. Então, para você ter uma ideia, eu não habilito o cartão de crédito, eu uso só o cartão de débito. Dizem que eu sou maluco.
4: Não, e muitos educadores financeiros vão elogiar, não é maluco não. Até porque muita gente fala que o perigo, né, das finanças familiares é justamente o cartão de crédito, que é o grande vilão, né? Porque você acaba comprando no crédito e tudo mais, então desse mal você não vai ser acometido, vamos dizer. Né?
5: Então, e é isso. No meu caso, eu acho que eu nunca fiz essas escolhas baseado na necessidade, no imediatismo, por medo, talvez, a minha natureza. Então, eu fiz duas transições na vida. A minha primeira formação é odontologia. Foi uma escolha completamente equivocada e eu me formei, trabalhei 7 anos e tinha uma angústia. Eu não queria aquilo para mim e tal, mas aí eu fui planejando um jeito de mudar. Então, fiz uma reserva financeira que me permitiu. Eu fiz uma conta, se eu ficar dois anos sem receber nada, eu consigo me manter com a minha reserva? E aí isso te dá uma tranquilidade para fazer essa transição de uma forma mais equilibrada. Mas como você disse, não é todo mundo que pode se dar o luxo de fazer isso.
4: Bom, então essa é a sua segunda mudança, né, Alfredo? Porque a primeira foi da odontologia para o jornalismo, depois jornalismo para livraria, para literatura, que são até coisas que conversam entre si. Mas bateu essa curiosidade. Por que odontologia e por que da mudança do jornalismo? São áreas bem distintas, né, Alfredo?
5: É, na verdade, foi uma escolha completamente equivocada e que eu acho ainda surpreendente que nos dias de hoje as escolas não tenham uma orientação para a escolha de carreira mais enfática. Eu fui, aos 17 anos, obrigado a fazer uma escolha de profissão. E aí dois indicadores me levaram para um caminho equivocado. Eu queria, desde os 10 anos, fazer jornalismo, mas aí na beira do vestibular eu tive dois maus conselhos, que podem até ter sido bem intencionados, mas me desviaram do rumo. Então, um melhor amigo na época falava, não, jornalismo é uma profissão decadente, não dá dinheiro. Enfim, eu vou fazer 58 anos, então isso faz bastante tempo, tá? E aí, o meu pai, por outro lado, dizia que a pior coisa na vida era ser empregado, que eu tinha que ter um negócio. E aí, naquela dúvida, eu queria fazer jornalismo, mas tinha medo. Aí eu comecei a fazer tratamento com uma dentista, que era super simpática e legal. Eu falei, poxa, essa é uma profissão legal, ela não tem patrão. Então eu fiz a escolha mais equivocada do mundo por total falta de orientação.
4: A gente estava até conversando um pouquinho antes de começar aqui a nossa gravação, né, Alfredo, que você ter sucesso na carreira, na profissão, você dar certo em alguma coisa é muito relativo. Tem muita gente que usa essa régua para medir pelo dinheiro. Nos dias atuais, pela quantidade de seguidores nas redes sociais, pelo volume do caixa e tudo mais, mas a gente sabe que tudo isso é muito relativo. Olhando para sua livraria hoje, o jovem Alfredo Caseiro, de 10 anos de idade, a criança Alfredo, ficaria muito orgulhoso do Alfredo de hoje, com 58 anos de idade, do que com o Alfredo jornalista, do que com o Alfredo dentista, né? O Alfredo que fez odontologia. O que a criança Alfredo pensaria ao olhar, entrar nessa livraria, no Pé de Livro, a livraria Pé de Livro, e observar essas unidades, né? Essas edições tão lindas e essa disposição tão bonita que se apresenta para quem entra aqui para comprar?
5: Sua pergunta é excelente, é até emocionante para mim, porque, na verdade, o gatilho para essa mudança, eu resolvi montar a minha livraria na pandemia, tá? Então, estávamos todos trancados em casa naquele momento, e eu acho que a pandemia, apesar de ter sido uma coisa profundamente perturbadora, para quem soube fazer as leituras, ela foi libertadora. Então, eu me vi ali num trabalho que não me acrescentava mais, com mais de 50 anos, e senti uma urgência de fazer essa mudança. E aí o desejo de ter a livraria era uma coisa que me acompanhava há muitos anos, porque desde pequeno eu tinha uma tia que me dava livros, e isso foi essencial na minha formação, não só como leitor, mas também como ser humano. Então, a perspectiva de ter uma livraria era uma coisa que fazia muito sentido, que me dava um propósito que eu buscava naquele momento de vida. Então, casou perfeitamente.
4: Eu sei que é muito mais fácil a gente falar da nossa vida, da nossa experiência, das nossas decisões. Mas tentando olhar de uma maneira mais macro, mais geral, Alfredo, como que você enxerga as pessoas que acabam mudando de profissão? Você acredita que muitas pessoas tiveram a mesma experiência que você? Foi por uma orientação familiar, um impulso na escolha da carreira ou condição do nosso país, da economia atual, que faz com que as pessoas fiquem pulando de galho em galho, tentando empreender? O quanto que isso também é ruim, a pessoa dá tiro para todo quanto é lado, né? Sem saber exatamente qual que é o seu foco, o que, que você gosta de fazer. Como é que você enxerga a tomada de decisão das pessoas que decidem sair de uma profissão e para outra, sair da zona de conforto e empreender?
5: Eu acho que hoje tem um ponto muito favorável. Não tem mais aquela cultura que tinha, eu vou fazer 58 anos, então na minha época de escolha era aquilo, você escolher uma profissão para a vida. Isso felizmente acabou. Porque as pessoas estão entendendo, primeiro, que tem múltiplos talentos. A gente não é nada. Então, está cheio de arquiteto que gosta de música. Enfim, a gente tem múltiplos talentos e tem que se permitir buscar o que vai fazer mais sentido. No momento atual, eu acho que esse estímulo excessivo ao empreendedorismo é um pouco perigoso. Porque a gente percebe que é muito desafiador, sobretudo no Brasil, você ter um negócio. Então eu vejo muita gente que fica empolgada com o sonho e sai fazendo. Então talvez por isso tenha muito essa coisa da tentativa e erro. Eu acho que em alguma medida isso pode ser aceitável, mas eu acho que a gente tem que ter mais cautela. Primeiro, não é todo mundo que tem vocação para empreender. E segundo, nada vai dar certo sem um bom planejamento. E para mim é sofrido isso. Eu sou um jornalista e a planilha de Excel existia para me humilhar. Então foi muito difícil, mas isso me resolveu muita coisa e me evitou muitas ciladas. Então eu cheguei agora em agosto ao 5º ano da livraria e assim, eu considero o que você falou de êxito. Na minha visão, no que eu me propus a fazer, eu tenho orgulho da minha trajetória nesses 5 anos. Tanto do ponto de vista financeiro, assim, como eu disse no começo, livraria é uma coisa que dá pouco dinheiro, mas eu vivo da minha livraria e eu tenho uma satisfação pessoal que tem que entrar nessa conta também, né?
4: E é o que importa no final das contas, né? Claro, a conta precisa fechar, mas fazer aquilo que gosta, acho que ajuda bastante, né, Alfredo? A gente falou aí do seu êxito, do seu planejamento e tudo mais, já 5 anos se passaram, né? Desde a pandemia até esse ano de 2026, com a sua livraria completando 5 anos agora no mês de agosto. A gente falou do êxito, das coisas que deram certo, mas vamos dar aquelas dicas também, caminho das pedras? Porque acredito que muita água passou também desde então. Até pegando um gancho, né? Numa semana chuvosa que nós estamos aqui em São Paulo, mas nesses 5 anos muita água rolou. E quais foram as dificuldades? O que você aprendeu também? O que você aprendeu com os erros? E a gente sabe que no mundo do empreendedorismo, os erros servem demais, né? Como uma grande escola, faculdade, como aprendizado. Tem algum que você se lembra que serviu e mudou a sua chavinha de vez na visão agora de um empreendedor?
5: Então, todo aprendizado tem um preço, né? E eu lembro um dos meus bons conselheiros quando eu estava planejando a livraria foi o Aldo Bottini, que foi o criador da Livraria da Vila. O Aldo me falou uma coisa assim: você vai e deve planejar a sua livraria, só que esteja preparado para adaptá-la. Cada livraria, cada lugar funciona de um jeito. Então, esteja preparado para se ajustar. E eu cometi alguns pequenos equívocos no começo. Por exemplo, a maioria das livrarias trabalha com consignação. E a consignação é uma coisa chatíssima, a gestão disso é muito complexa e tal. E aí eu resolvi adotar um caminho menos convencional. Desde o começo, e agora o percentual é ainda maior, eu tenho uma parcela grande de títulos que eu compro aqui. Por quê? Desde o começo, eu me dediquei 8 meses antes de abrir a livraria a fazer pesquisas e a escolher o meu acervo. E eu acho que eu fiz isso, modéstia à parte, com muita eficiência, né? Então, comprei livros que eu vendi e a coisa funcionou. Mas aí tem o preço do principiante. Então, no começo, eu vendia, 10 exemplares de um determinado livro. Vou comprar 20 da próxima vez. E aí eu passava 6 meses sem vender aquele livro. Então são coisinhas que você tem que estar permanentemente observando e ajustando.
4: Alfredo, vamos falar agora de qualidade de vida com renda, porque muita gente acaba desassociando as duas coisas. Parece que uma coisa não combina com a outra. Você não pode ter qualidade de vida, ganhar seu dinheiro, pagar suas contas, viver em paz. Parece que hoje em dia a profissão é sinônimo de ganhar dinheiro a qualquer custo e ter uma vida muito atarefada. Como foi para você? Essa vida atarefada foi que acabou fazendo você virar chavinha também, você desistir da comunicação, desistir de outras áreas, apesar da pandemia que a gente já tratou anteriormente. Como que a pessoa concilia isso, quem está ouvindo e assistindo a gente agora? Como você concilia a qualidade de vida com a renda também? Dá para ter as duas coisas na mesma proporção?
5: Esse é o ideal, mas é desafiador. Como eu te disse, quando eu escolhi uma livraria como negócio, eu sabia que esse ia ser um dos maiores desafios. Eu tenho hoje um nível de renda que é de 15% a 20% menor do que eu teria se eu tivesse continuado a minha carreira na comunicação. Mas nessa conta, como eu já disse antes, tem que entrar a satisfação pessoal também. Então, eu acho que depende do que a pessoa espera. Eu estava num momento de vida já que eu tinha viajado o mundo inteiro, eu tinha feito coisas. Então, eu estabeleci um modo de vida um pouco mais franciscano, eu diria, né? Sim. Eu acho que não me arrependo.
4: E falando ainda em dinheiro, muita gente confunde preço com valor, né? Preço é quanto custa esse livro aqui que eu quero comprar, do Alfredo. Agora, qual o valor que você dá para tudo isso que você tem aqui ao seu entorno? E mais do que isso, qual o valor você dá para a sua vida atual com as escolhas que você fez com a sua atual carreira?
5: Eu acho que é o ponto que me faz olhar no espelho todo dia e falar, pô, que legal que você está fazendo. Acho que as escolhas que eu fiz até agora têm sido muito recompensadas. Quando eu olho nesse momento, a gente acabou de fazer 5 anos, eu fiz um balanço de tudo que aconteceu aqui. Quando eu separo fotos, às vezes eu custo acreditar. Assim, é uma profusão de acontecimentos. A livraria é um lugar de encontros maravilhosos, de acontecimentos maravilhosos. Então, eu diria que eu sou muito bem recompensado pelas escolhas que eu fiz. E os meus boletos estão em dia. Eu acho que esse é o principal indicador.
4: E agora, para a gente encerrar mesmo, Alfredo, aquela dica que você pode passar com a sua experiência aí de 2 trocas de carreira, já 5 anos aqui da livraria, para quem tem aquele friozinho na barriga, acredito que você teve também, porque qualquer mudança, qualquer troca, qualquer movimentação que a gente faz na nossa vida, bate aquela incerteza, aquela insegurança. Mas para quem está precisando ou pensando em trocar de carreira, profissão, dar uma guinada na vida, mudar a chavinha de vez. O que vem na sua cabeça de imediato que você fala? Ouça isso, vá por aquele lado, vá por outro lado, pense mais nessa forma. O que você aconselha pra gente aqui no nosso Dinheiro TMC?
5: Em primeiro lugar, eu diria que quem não tem o friozinho na barriga tem que parar e pensar de novo, porque não entendeu direito. O negócio dá muito frio na barriga em vários momentos. E eu não contei uma coisa aqui. Eu acho que o conselho principal é não banalize planejamento. Gaste tempo, energia, porque isso vai te ajudar muito. E saiba que por mais que você vá planejar, vai se organizar, vão ter as surpresas. Então, eu fiz todo o planejamento, tá? Eu estava pronto para inaugurar minha livraria em fevereiro, em dezembro de 2020, e abrir em fevereiro. E aí me deu um estalo, eu fui fazer um check-up de saúde. Encurtando a história, eu descobri que eu estava com um tumor no cérebro. E aí eu tive que fazer uma cirurgia muito delicada. Parte do recurso que eu tinha disponibilizado para a montagem da livraria, eu tive que investir no pagamento do médico que me operou. Então foi uma coisa, mexeu comigo tanto financeiramente, como eu falei, poxa, eu demorei tanto tempo para fazer uma escolha, e a hora que eu tenho coragem, vem uma coisa dessa. Mas isso, de certa forma, acabou me fortalecendo. Foi um desafio extra e eu estou aqui. 5 anos se passaram. Então, o meu conselho enfático é isso. Não banalize planejamento, faça suas escolhas com cautela. Ousadia é essencial. Você também não pode ficar pensando. Uma hora você tem que arregaçar as mangas e fazer. Mas seja cauteloso que você vai ser bem recompensado.
4: Alfredo Caseiro, empreendedor, dono da livraria Pé de Livro. Muito obrigado pela participação aqui no Dinheiro TMC.
5: Eu que agradeço.
4: E antes da gente continuar por aqui, viu, Estela Ribeiro, com as nossas leituras infantis, muitas compras também, a gente volta pro estúdio, mas com essa bela mensagem daquela pessoa que se planejou e transformou o sonho numa profissão na sua realidade. É com você.
3: História legal, Thiago.
4: Bacana, né?
3: Que bacana que é.
4: Eu me diverti a beça.
3: Realizar sonhos, né?
4: Pois é. História bonita e história que pode, talvez, influenciar, emocionar, né? E trazer a esse empurrão para aquelas pessoas que também sonham em mudar de profissão, de carreira, mas estão com aquele friozinho na barriga. Mas agora a gente vai saber como o brasileiro, nos 4 cantos aí do nosso Brasilzão, do nosso país, observam essas mudanças. Vamos começar pelo estado do Paraná, já que a busca por realização profissional e ascensão profissional também exige mais do que coragem, né? Exige demanda, planejamento financeiro e até qualificação na maioria das vezes. Hoje a gente vai conhecer a história de uma mulher que começou a carreira, viu, Estela, como faxineira em uma fábrica de massas na Grande Curitiba e após 30 anos aí de dedicação e também de estudos, obviamente, ela se tornou sócia desse empreendimento. Olha que bela história de vida e profissional. Nosso repórter Luiz Fernando Ranis, ele conversou com ela e mostra como o planejamento é a chave para a expansão do negócio. O empreendedorismo tem sido uma das principais escolhas de quem busca novas formas de ganhar dinheiro. E o que muitas vezes começa na informalidade ou como uma renda extra, acaba se tornando a principal fonte de sustento. E é nesse ponto de virada que surge a necessidade de buscar mais qualificação e de dominar conceitos essenciais para manter as finanças e a gestão do caixa. Essa busca por mais capacitação marca a trajetória da Maritânia Figueiredo. Aos 15 anos, ela começou a trabalhar como faxineira em uma fábrica de massas da Grande Curitiba. Com persistência e foco no aprendizado, ela cursou a administração e passou pela produção, assumindo cargos de liderança. No final da história, a Maritânia se tornou sócia e CEO da indústria onde deu os primeiros passos. A empresária destaca que essa transição exige preparo financeiro e a busca contínua por conhecimento.
6: Eu comecei como faxineira, mas eu busquei conhecimento. Ou seja, eu busquei me fortalecer para aquela decisão que eu tinha tomado de realmente mudar, né? Então, eu estava como faxineira, mas os meus objetivos eram muito maiores. E foi dessa forma que eu, aprendendo todos os processos da fábrica, em 6 meses eu consegui uma promoção e fui crescendo na empresa.
4: Com 30 anos no mercado, a empresa da Maritânia produz massas frescas e pratos prontos para o varejo e para o food service. Ao assumir o comando do negócio, a empresária identificou que vender mais não era o único requisito para garantir a saúde financeira. Era preciso descentralizar a gestão e também estruturar processos operacionais.
6: É inevitável ter um olhar totalmente voltado para pessoas, pois eu não acredito que seja possível ter um crescimento pensando somente na parte financeira.
4: Ao reduzir a dependência da gestão centralizada, o novo modelo garantiu mais maturidade nas operações. Essa estrutura agora sustenta as metas do negócio para o futuro. Estar entre as duas maiores indústrias do setor no Paraná até 2028, e expandir a atuação comercial para o estado de Santa Catarina. Maritânia dá detalhes sobre os objetivos e a expansão dessa empresa, além de avaliar o impacto pessoal desse crescimento para a caminhada dela.
6: Hoje a Cristal Massas produz 120 toneladas de massa por mês. São mais de 100 famílias impactadas. Com planejamento e coragem, é possível ir muito longe.
4: A trajetória da Maritânia reforça que transformar uma oportunidade de renda em um negócio duradouro depende do equilíbrio entre a prática, o estudo constante e uma gestão financeira rigorosa.
3: Boa, Luiz Fernando, que legal essa história. Bom, a gente vai para Belo Horizonte com o repórter Júnior de Castro, porque por lá tem uma atriz, assim como eu, só que famosa, que não é o meu caso. Uma atriz famosa que se tornou psicóloga e também uma jornalista que decidiu empreender. Vamos ver.
7: Mudar de profissão, principalmente quando se tem uma carreira estável, pode parecer difícil. Mas quando essa busca está ligada à qualidade de vida, à realização pessoal e até à melhoria financeira, não existem obstáculos. E nada melhor do que quem já passou por uma transição de carreira para dar dicas de como passar por esse processo de forma mais segura e tranquila. E por isso eu bati um papo com Suzy Camacho, grande atriz, que ainda nos anos 90, resolveu mudar de profissão e se tornar psicóloga.
8: Primeira coisa é avaliar qual realmente é a sua razão da mudança de carreira. Você realmente quer ter uma outra função, uma outra habilidade que você pretende desenvolver, ou você está saturado, cansado do teu ambiente de trabalho e é isso que está te levando à mudança? Segundo lugar, que é muito importante, é saber que ao você privilegiar a questão da qualidade de vida, você vai ter que abdicar de muitas outras coisas que hoje fazem parte da sua vida. Veja se você está preparado para esta modificação nas coisas que você tem, naquilo que você pode desfrutar com o salário que você já possui. Portanto, não esqueça de que é muito importante você fazer um planejamento financeiro para que você consiga se sustentar nesses meses em que você está fazendo essa transição.
7: Eu também conversei com Iana Coimbra, que por 15 anos foi repórter e apresentadora da TV Globo e que também resolveu virar a chave profissional em busca de mais liberdade e de realização financeira.
9: Eu processo de desconstruir uma vida sem um crachá, sem um microfone muito relevante, muito importante, e construir as minhas pautas e a vida que eu queria ter. E nesse processo, eu descobri o caminho do empreendedorismo, onde eu crio as coisas que eu quero realizar. Hoje eu sou mentora de escritora, sou ghostwriter, eu tenho os meus próprios livros, eu apresento eventos como mestre de cerimônia, mas também num lugar até para além da mestre de cerimônia. Hoje eu consigo ter um retorno financeiro muito maior do que eu tinha quando eu era repórter, porque antes eu tinha um salário fixo e quando você olha o piso, né, do jornalista, você já tem uma ideia mais ou menos de como que é o cenário dentro dessa profissão. Dentro do empreendedorismo pautado pela comunicação, o céu é o limite.
7: O céu é o limite para quem tem coragem de mudar, recomeçar e buscar novos caminhos. Na vida profissional, às vezes o melhor destino começa justamente quando a gente decide mudar a direção.
10: Legal, mais uma bela história de BH. A gente vai pro Rio de Janeiro. A repórter Júlia Novaes conta a história de um criador digital que buscou a mudança de carreira também.
11: Mudar de profissão em busca de mais qualidade de vida, realização pessoal e novas formas de ganhar dinheiro virou objetivo para muita gente. Mas fazer essa transição sem comprometer as finanças exige planejamento. É preciso entender quanto custa essa mudança, organizar o orçamento e, quando possível, criar uma reserva antes de deixar a carreira antiga. Um exemplo é o criador de conteúdo digital Heitor Rodrigues, que hoje tem mais de 160 mil seguidores nas redes sociais. Em conversa com a reportagem da TMC, ele contou como foi o processo de mudança de carreira e a busca por mais realização pessoal.
12: E aí, quando eu tive minha experiência no estágio, ali, apesar de gostar até das pessoas e do ambiente e tal, eu vi que não era aquilo. Não era aquilo que eu queria fazer pro resto da minha vida, assim. E aí, quando acabou o contrato de estágio, eu comecei a testar essa coisa dos vídeos e começou a dar certo, mas de uma forma ainda muito... muito pouco, assim, né? Até financeiramente, na época, era um valor muito baixo, mas também não era... como se eu ganhasse muito no estágio, e era algo, assim, né, a gente sabe como é difícil, ainda mais no mercado de publicidade, é um mercado difícil pra caramba, de conseguir outras oportunidades e tal, então eu vi que eu tinha um potencial ali, e eu acabei investindo ali.
11: Antes de dar esse passo, ele também precisou olhar para o bolso. Heitor conta que se organizar financeiramente com antecedência foi fundamental para fazer a transição com mais segurança.
12: E já desde esse início, mesmo ganhando pouco, ir me organizando para depois, quando as coisas começarem a melhorar, eu também já tenho um pouco esse hábito, já ter assim, uma organização financeira. E isso me ajudou muito, porque quando você trabalha em algo, né, independente, como é o meu caso, você nunca tem essa certeza absoluta de quanto você vai ganhar no próximo mês, e qual vai ser exatamente, né, no outro. Então você tem que ter já uma reserva, você tem que ter uma visão de que não tem a segurança que você teria num mercado tradicional ou, né, num concurso público, ou qualquer coisa assim que você vai ter aquela garantia daquele salário ali, né?
11: A história de Heitor levanta um ponto importante. Mudar de carreira pode abrir novos caminhos.

0: do SEBRAE, com base em informações da Receita Federal. O desafio, segundo especialistas, é a taxa ainda muito baixa de empreendedorismo entre os jovens pernambucanos, sinal de que a mudança parte, sobretudo, de quem já tem experiência profissional no mercado. E cada vez mais brasileiros empreendem por escolha, e não só por falta de emprego. A motivação desemprego caiu para 71%, o menor índice já registrado. Ou seja, uma parcela maior está empreendendo por oportunidade e não exclusivamente por necessidade.
1: Valeu, Kennedy. Um abraço para você. Bem, a gente já rodou, né, Estela? Pelo Rio de Janeiro, Recife, Curitiba, Belo Horizonte. Só que agora a gente vai para as ruas de São Paulo para saber se o paulistano também pensa em mudar de carreira e está se planejando para isso.
2: Com certeza. É fundamental a qualidade de vida nos dias de hoje.
3: Com certeza. Trocaria porque eu acredito que hoje em dia a gente pode escolher uma profissão bem melhor, que a gente possa ter uma qualidade de vida bem melhor e pensar bem melhor no nosso futuro. Porque a minha profissão hoje é diarista, então com certeza eu trocaria minha profissão.
4: Ah, eu acho que no momento não. Eu sou novo, tenho 21 anos, eu comecei agora ali a estagiar ali na área que eu queria buscar para crescer na vida. Então acho que eu tô no momento de crescer profissionalmente para futuramente pensar mais ali e ter uma qualidade de vida maior, sabe? Juntar uma grana, investir um dinheiro para viver de renda e ficar mais tranquilo.
5: Ah, acho que pensando futuramente, acho que trocaria sim, mano.
6: Na fase que eu tô hoje, pra idade, né? Eu acho que não. Tipo, acho que como tô na fase de ir atrás, né? Tipo, de fazer dinheiro mesmo, de... Minha família mesmo, ninguém tá em São Paulo. Eu tô em São Paulo sozinho. É, minha família tá todo mundo em Pernambuco, todo mundo de lá. E aqui eu dou aula de Muay Thai, então em São Paulo é um lugar onde eu consigo, esse trabalho é muito valorizado, né? Consigo fazer um dinheiro bom. E eu tô aqui só por isso mesmo, pra fazer esse dinheiro agora, aproveitar a idade enquanto eu tô conseguindo ir atrás.
7: Eu acho que não. Teria que ter os dois ao mesmo tempo, conseguir auxiliar os dois, no caso. Se fosse o caso, né? Mas eu não... Falar a verdade, eu gosto de trabalhar. Então, não trocaria, não, pra ser bem sincero.
8: Eu acho que sim, viu? Porque tem algumas coisas, né, que eu acho importante, pelo menos pra mim, assim, ter que considerar, que é ter uma qualidade, assim, de vida melhor associada com a questão de saúde mental, com a saúde também, assim, do meio ambiente, né? Então, você ter contato com um lugar com aspectos melhores, então acho que eu trocaria sim.
9: Não, para mim eu tenho a qualidade de vida e mesmo mantendo meu emprego.
10: Eu não tenho aquela condição de ganhar muito e não ter família, entendeu? Eu, pelo menos, tenho filha. Eu prefiro mil vezes ter um tempo com minha filha que ganhar mais dinheiro.
11: Queria para ter mais... viver melhor, né? Porque a correria daqui é muito grande. Você não vive bem.
1: Tá aí a opinião e a participação dos paulistanos pelas ruas de São Paulo, mas você, ó, em qualquer canto do Brasil, você pode participar. Você pode opinar também, manda aí no WhatsApp 11972221, que a gente quer ouvir, né, Estela?
12: Claro.
1: Ainda muitas histórias inspiradoras, pessoas que mudaram de carreira. E falando em histórias inspiradoras, Estela...
12: Eu fui conhecer, uma pessoa que usou um talento... É. Pra mudar de carreira. Ela largou aquele mundo corporativo que muitas vezes pode ser sobrecarregado, né? Sim. Com estresse. Muita gente hoje em dia fala até de burnout por causa das carreiras corporativas, mas ela usou um talento dela pra mudar de carreira. Vamos ver que talento é esse? Organização. Esse é um talento que pouca gente dá tanto valor, que merece, né, Karina? Que largou uma vida corporativa, uma história dentro das relações públicas, para usar o seu talento para organização, é isso?
13: Exatamente. Eu nem sabia que eu tinha esse dom. Eu acho que eu sempre fui uma pessoa organizada por natureza, mas quando eu descobri que a organização era uma profissão, que eu poderia levar leveza, conforto para as pessoas, eu, assim, realmente me encantei com essa profissão e, de fato, mudei de carreira.
12: Conta, você pequenininha, Organizando bonecas, coisas?
13: Com certeza. Eu gostava de arrumar a casa das bonecas. A minha brincadeira era organizar as casas. Depois eu gastava horas, né? Organizando as roupinhas, as bonecas, a cozinha. Essa era a diversão. Depois que eu acabava, eu já não queria mais. Então, assim, eu sempre fui realmente uma pessoa organizada, né? No escritório, eu gostava de organizar o armário de escritório. Aquilo me desestressava, assim, de organizar papelaria. O meu quarto sempre foi organizado, que pra mim, o ambiente organizado.

0: organizado me trazia assim a leveza para eu produzir, para eu pensar melhor naquilo que eu queria fazer. Então, realmente a organização na minha vida, ela sempre esteve presente.
1: Você sabe que eu sou atriz? E uma vez eu fiz uma peça que tinha um texto que falava assim: "Hoje eu resolvi arrumar a minha vida começando pelo meu armário." E era a trajetória dessa mulher que, ao visitar o seu armário, além de ter as lembranças e as vivências, ela vai colocando os pensamentos em ordem.
0: Certeza. Eu digo e vejo na prática, na casa dos meus clientes, o quanto o ambiente influencia a nossa vida, a nossa produtividade, o nosso humor e até as relações, né? Então, a nossa casa, ela é um reflexo da nossa vida. Naquele momento que a gente está precisando parar, refletir, refazer rotas. Então, realmente, aquela máxima que a gente diz, comece o dia arrumando a cama, é verdadeira, porque a gente começa colocando em ordem nossos pensamentos, a gente fica num ambiente limpo, organizado, né, claro, e isso realmente mexe com a nossa vida, né? Assim como no trabalho, uma mesa de trabalho muito bagunçada, a gente começa o dia, não sabe onde as coisas estão, né, perde às vezes um horário de reunião. Enfim, quantas pessoas já não perderam um compromisso importante ou esqueceram uma data importante por conta de uma desorganização, né? Então, realmente, a organização tá em tudo, e o ambiente físico, ele realmente interfere na nossa vida.
1: Você vem do mundo corporativo, trabalhou muito tempo como relações públicas. Eu quero que você fale um pouquinho dessa experiência dentro do mundo corporativo e quando você se deu conta de que o talento da organização podia melhorar a sua qualidade de vida.
0: Sim, realmente eu, né, venho de uma trajetória corporativa desde a faculdade. Eu tinha o desejo de trabalhar em grandes empresas. Acho que o Brasil, né, a gente é um país capitalista e a gente, né, eu fiz a minha vida e a minha jornada e fui muito feliz no corporativo. Eu aprendi muito sobre processos, sobre as relações com as pessoas, né? Mas em determinado momento da minha carreira, eu tive experiências que foram difíceis para mim. Crises corporativas, onde eu aprendi muito como relações públicas, como alguém da área de comunicação. Mas aquilo também me despertou um olhar para possibilidades diferentes, né? Porque realmente o mundo corporativo tem desafios, todas as empresas têm. Então, as crises que eu vivenciei dentro da empresa me fizeram questionar a minha trajetória, né? Assim, será que eu poderia olhar para fora, descobrir, né, outras oportunidades além da minha carreira corporativa? E aí, realmente, eu digo que, às vezes, a gente se depara com coisas que a gente não espera e a gente encontra um novo propósito. Então, eu fui muito feliz nos meus quase 20 anos nessa carreira. E aí, foi realmente muito inesperado que eu descobri que organização era algo que já existia no Brasil como profissão. Aí eu fui estudar, mas tudo isso ainda na carreira corporativa, porque eu queria experimentar esse mercado. E quando eu realmente comecei a trabalhar e ver na prática que o meu trabalho poderia interferir positivamente na vida das pessoas na hora ali, né? Assim, muito real time, as coisas acontecendo, eu realmente me senti muito realizada também. Então, aquilo começou a preencher muito, assim, o meu coração no sentido, putz, isso é uma carreira e eu posso ser feliz, eu posso ganhar dinheiro, eu realmente posso ser dona do meu tempo, mais do que numa carreira corporativa. E aquilo foi tomando conta de mim. E aí eu realmente planejei, como uma boa personal organizer, eu também organizei a minha saída dentro da empresa, né, para que eu pudesse planejar a minha transição de carreira. E aí eu pedi demissão e aí realmente abri a minha empresa e segui minha carreira. Mas realmente as coisas aconteceram, acredito que no momento certo.
1: E a sua rentabilidade dentro do novo negócio deu um friozinho na barriga na hora que você viu, pô, talvez eu não ganhe tanto quanto eu ganhava antes? Essa reserva durou um tempo até você se estruturar?
0: Com certeza, foi fundamental eu ter feito essa reserva, esse planejamento financeiro, porque empreender, ele exige de nós uma resiliência. Tem meses que eu faturo mais, tem meses que eu faturo menos, existe uma sazonalidade, né, dentro do nosso calendário. Então, a reserva que eu tinha, ela me ajudou muito a segurar e equilibrar e trabalhar o meu emocional, né? Porque, infelizmente, o dinheiro, ele é uma parte importante. Eu digo, felizmente ele é, e a gente pode ganhar dinheiro sim, mas se a gente não se planeja, realmente é difícil empreender e você conviver com esses momentos de altos e baixos, no sentido de meses eu faturo mais, meses eu faturo menos, porque eu venho de uma realidade de 20 anos trabalhando num formato CLT, onde todos os meses eu tinha o mesmo salário, né? Então, a organização financeira também é muito importante. A gente entender os nossos custos fixos, as minhas despesas, o meu prolabore e trabalhar muito para que eu consiga também superar as minhas metas, porque esse é o mais legal do empreender, né? A gente pode superar. O teto sou eu que faço. Uhum. Né? Então, eu posso ganhar muito mais do que eu ganhava no ambiente corporativo.
1: Você, além de organizar, você ensina pessoas a organizarem. O que você leva em consideração na hora de fazer as suas mentorias?
0: Olha, eu eu vejo assim, cada profissional é uma, né? Então, a minha mentoria hoje, ela é muito individualizada, né? Quase que uma mentoria boutique, eu diria assim, porque eu vejo que cada profissional tem uma deficiência. Nós, organizers, nós viemos de muitos mercados diferentes. Eu brinco que um dia, talvez, quando criança, alguém vai dizer, eu quero ser personal organizer. Mas hoje ainda, nós, a maioria somos mulheres. Temos homens também, mas a maioria é mulher. É, nós ainda viemos de outras carreiras. Mulheres que se aposentaram, como eu, que trabalhei no corporativo. Então, cada uma de nós tem uma deficiência e coisas boas. Então, a minha mentoria, eu levo muito em consideração o momento que aquela organizer está. Por exemplo, eu preciso viver 100% disso e as minhas contas são pagas desse trabalho. Outras colegas do qual eu mentoro, elas têm uma vida familiar melhor, no sentido de terem um marido, dividem as contas. Então, o valor que elas, né, o trabalho da organização não é a primeira renda da casa. Ou seja, se eu tenho, né, se eu trabalho mais ou menos, tá tudo bem também. E outras não. Então, para mim, a mentoria ou quando eu vou ensinar alguém, eu acredito que nesse momento da minha carreira eu não vejo algo de massa. Ah, tudo igual para todo mundo. Não, a gente precisa entender a deficiência e as qualidades de cada uma. Então, alguém é bom em vendas, outro não é, outro é bom de comunicação. E a gente, então, eu desenho a mentoria com alguns pilares, mas muito olhando para dentro daquela pessoa aqui que ela precisa realmente desenvolver.
1: Então, para os nossos ouvintes espectadores do Dinheiro TMC, se você pode dar um conselho geral. A pessoa quer mudar de emprego, quer mudar de carreira, quer ir atrás de um talento. Qual que é a dica que você dá para essa pessoa agora?
0: Olha, eu diria que a gente precisa primeiro refletir e se conhecer. A gente precisa entender aquilo que faz a gente feliz, né? Além do dinheiro. O dinheiro é importante, mas não é só ganhar o dinheiro. A transição de carreira precisa ter um sentido, né? Um propósito maior, onde a gente vai entender aquilo que faz bem pra gente. E o nosso talento vai ajudar outras pessoas. Seja a organização, seja, de repente, abrir um novo negócio, oferecer um produto. Mas o primordial, pra mim, é a gente tem que se conhecer. Pra dar um passo maior, empreender, né? Assim, poder ajudar alguém. Porque empreender também é resolver uma dor, né? Então, eu digo que se a gente não se conhece, a gente não consegue dar com clareza e com confiança um próximo passo para mudar de carreira.
1: Bom, eu que não sou boba nem nada, vou aproveitar que estou aqui do lado de uma especialista e vou pedir dicas de organização. A gente já vai começar aqui pelo escritório e você vai dar umas dicas pra gente.
0: Ah, com certeza. Isso é o que eu mais gosto de fazer. Vamos lá.
1: Então, vem com a gente. Karina, por exemplo, livros no escritório ou numa estante em casa. A gente organiza por cor, por ordem alfabética, por tema. Como é?
0: Olha, uma orientação que eu gosto de dar para tudo na organização. Não tem certo ou errado. Isso vai depender muito do teu estilo, de como você consome os livros, de como você encontra aquilo, ou roupas, enfim. Então, eu sempre oriento o seguinte, a gente pode fazer, né, o céu é o limite. O mais fácil, claro, é fazer por ordem alfabética. Mas, às vezes, tem gente que não se acha assim, ou tem gente que tem um olhar estético muito apurado, então prefere por cor. Então, gente, eu falo assim, o cliente que manda. Tá? Não tem regra. Então, aqui a gente pode fazer das duas formas. A gente pode pensar em fazer por cor, né? Então, normalmente eu faço sempre da mais clara para mais escura, mas tem gente que gosta ao contrário. Mas, enfim, eu acho que esteticamente, dependendo do ambiente, fica mais bonito. Então, a gente vai montando, né, uma escala de cores, tá? E aí, na hora de colocar na prateleira, eu posso tanto colocar eles né, assim, que para uma estética mais bonita e tal, né? Posso deixar eles na horizontal ou também posso colocá-los na vertical e a gente vai utilizar um separador de livros, algum apoio para que eles não caiam, né? Mas a gente pode fazer assim, pode até brincar, né? E colocar alguns deitados, tudo vai depender do espaço que a gente tem. Eu sou uma pessoa muito visual, né? Então, eu também gosto de alinhar a estética com a marcenaria, com o ambiente todo, seja por ordem alfabética ou por cor. Como eu falei, a cor, ela traz uma harmonia visual maior, tá? Mas tudo vai depender do cliente. Então, quando é criança, por exemplo, a gente às vezes tem as coleções dos livrinhos. Então, eu gosto de fazer por coleção, né? Então, a gente precisa deixar o ambiente prático. Esse é o objetivo da organização. Os demais elementos, estética, se vai colocar deitado, em pé, enfim, isso tudo a gente vai compondo ali na hora. Por isso que não tem regra. E cada casa é uma casa, né? Então, aqui a gente poderia fazer assim. Ou então, eu poderia realmente fazer por ordem alfabética ou por autor. Tem gente que também prefere organização por autor, tá? Então, a gente tem essas variações aqui, mas nesse caso, ó, como esse aqui é muito grande, uma outra possibilidade é fazer por tamanho. Tem gente também que gosta, né, que fique ali realmente bem. Então, tá vendo? Esse é um pouco menor. Então, não importa muito a cor, mas ele vai ficando, né, assim, com uma harmonia visual, né, melhor, tá?
1: Ai, dá até um quentinho no coração quando a gente vai vendo as coisas arrumadinhas, né? As pessoas que têm... Tem gente que tem mais... não é aflição a palavra. Tem gente que é mais perfeccionista e aí você precisa ter um cuidado maior com essas pessoas.
0: Com certeza. Né? Assim, a gente lida com todo tipo de perfil de pessoas. Isso que é muito legal da nossa profissão. A gente também aprende muito. Então, cada perfil tem pessoas que são um pouco mais metódicas. Tem pessoas que trabalham, de repente, assim, médicos ou advogados que têm uma necessidade de leitura, no caso de escritório, diferente, né, do que as crianças, por exemplo. Então, realmente, a gente precisa estar atento, né, ao estilo de vida daquela pessoa, como que aquela casa funciona, se tem funcionários que trabalham lá, para que realmente essa organização faça sentido. Porque senão eu vou lá, deixo tudo harmônico. No dia seguinte, sei lá, alguém pegou um livro, ninguém vai voltar pro lugar. Então, precisa ficar fácil, por exemplo, na sua casa, tem que ser fácil para você, não para mim, né? Então, eu tenho que ser uma boa ouvinte para que eu possa propor um sistema de organização que faça sentido.
1: E se a dica é arrumar seu guarda-roupa num pequeno espaço, a gente não tá falando aqui de grandes closets, né? É um armário comum de uma pessoa comum. Como é que você organizou o seu?
0: Aqui, pra mim é mais fácil, eu sou muito visual. Então eu prefiro fazer por cor, né? Então, das mais claras para as mais escuras. E dentro da cor é que eu vou classificando. De alcinha, manga curta, manga longa. Mas também poderia ser só regatas, manga curta, manga longa, jaquetas. Então, como eu falei, a gente precisa entender como é que o nosso cérebro funciona, como é que a gente utiliza aquela roupa ou aquele espaço para a gente propor uma organização. Então, aqui realmente, para mim, a cor é predominante, é como eu me acho. Então, na hora de escolher uma roupa, eu vou sair, eu já penso em que cor que eu quero usar. E aí, para mim, é mais fácil encontrar, então eu gasto menos tempo procurando uma roupa. E na hora de voltar, é mais fácil, porque eu vou guardar uma roupa, que cor? É mais pro verde, pro azul? Eu já encaixo aqui. E também não precisa ser aquela coisa milimetricamente. E até para as funcionárias, quando eu oriento na casa dos clientes, a funcionária vai guardar a peça, ela vai entender, olha, mais ou menos verde, tá mais clarinho, mais escuro, então fica mais fácil para ela guardar. Ou se é por tipo de peça, veja onde tem as regatas e aí encaixa na cor. Se é manga curta, se é manga longa. Então, pra mim, hoje funciona dessa forma. Mas eu gosto de mudar. Então, tem hora que eu resolvo fazer por tipo de peça. Enfim, mas hoje tá por cor.
1: E acho uma delícia ver os cabides todos iguaizinhos. Ó, claros aqui, escuros aqui. Porque às vezes a gente tem uns armários que tem aquele cabide que a gente foi juntando ao longo da vida. E isso aqui dá uma harmonia visual, né?
0: Exato. A padronização, ela tem, pra mim, duas funções. Realmente, a estética, né? Porque quando você olha e tá padronizado, você presta atenção na roupa. Quando a gente tem aquele da lavanderia, de madeira, de plástico, é uma poluição visual. E também porque você tem mais espaço para colocar mais cabides. Então, quando eles são padronizados, eu ocupo menos espaço. Eles todos se encaixam, né? Então, quando é um de madeira, um de plástico, eles não têm uma harmonia entre eles. E aí eu perco espaço, né? Então a padronização tem esses dois benefícios. Uma outra orientação que eu faço na minha casa e também na casa dos clientes é a substituição de um cabide comum para um cabide infantil para as calças. E por que isso? É uma dica assim, super básica, que parece boba, mas quando eu tenho um cabide tamanho adulto, além desta altura aqui que eu perco, então normalmente as calças ficam arrastando, eu também deixo a calça bem certinha, ganho a altura no cabideiro, e aí eu posso utilizar a parte de baixo com caixas, posso colocar sapatos, né? Então a gente tem um aproveitamento de espaço e a calça fica bem certinha no cabide infantil. Mas isso para calças femininas, tá? Calças masculinas são mais largas, normalmente não funciona. Mas para nós mulheres, veja a diferença, né? Que a gente tem de um cabide para outro, né? Então são essas orientações que a gente traz na organização para trazer essa facilidade.
1: Olha, já aproveitei e invadi a casa da Karina, ela já deu dicas de arrumação no armário, já ensinou a gente como arrumar os livros. Obrigada por esse espaço e por dar esse exemplo para quem quer mudar de vida.
0: Eu que agradeço. Eu digo que eu sou uma entusiasta, né, da transição de carreira. Eu acho que a gente tem que ser feliz e ganhar dinheiro. E eu tenho um prazer e orgulho imenso de mostrar o meu trabalho, de falar do que eu tenho vivido. Então eu que agradeço. Muito obrigada.
1: E a gente agradece a participação do Fred também. Pega ele lá.
2: Ah, bacana, mais uma história inspiradora, né, Estela? A gente vem observando ao longo aqui do Dinheiro TMC, das mensagens que vão chegando e dessas histórias que a gente ajudou a contar aqui na programação, de que é isso, né? Com planejamento você pode sim, você pode dar aquela guinada na sua carreira profissional, você pode sair daquela zona de conforto, daquela infelicidade, buscar uma melhoria financeira também, por que não? Tem muita gente que vai no impulso, tem gente que vai se organizando. A sua maneira, você consegue se recolocar, você consegue contar a sua história, é claro, você conta sempre com a gente, dando aquela força e trazendo aqui muitos personagens importantes no nosso Dinheiro TMC.
1: É isso, e vou a gente pensar que nunca é tarde para correr atrás dos nossos sonhos. Independente da maneira como você faça isso, se é de uma vez assim no sopetão, vamos lá, respira fundo e vai, ou se é passando por um momento de transição, é levando duas carreiras ao mesmo tempo, até você se decidir qual você gosta mais, não importa, o importa é que você vá atrás dos seus desejos e realize as suas expectativas. E o Dinheiro tá aqui para te ajudar. Muito obrigada pela sua audiência e a gente se encontra na próxima semana. Um beijo para você.
2: Um abraço,
1: até
2: gente.
1: Mais. Tchau.
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1: 9:57. Você que está conectado a gente aqui em São Paulo através do 100.1. Olha só, você gosta de música? E música que pode contar uma história? É uma experiência que o projeto Concertos Campestres propõe hoje, dia 26, às 8 da noite, no Teatro Clara Nunes, em Diadema. O grupo Cansons apresenta duas obras que unem música e narrativa. A primeira é a história do cangaceiro, de Carlos dos Santos, inspirada na literatura de Cordel. E depois, História do Soldado, de Igor Stravinsky, baseada em contos russos. Com direção artística do maestro Daniel Cornejo, o Concertos Campestres promove apresentações gratuitas e em formato didático, aproximando o público dos compositores, das obras e também dos instrumentos. O concerto desse sábado é gratuito, aberto a toda a família, e o Teatro Clara Nunes fica na Rua Graciosa, número 300, no centro de Diadema. Os ingressos podem ser reservados pelo Simpla ou retirados na bilheteria uma hora antes da apresentação. Vamos curtir um pouquinho do que a gente pode encontrar lá no Teatro Clara Nunes hoje?

0: Grupo Cansons, que se apresenta hoje em Diadema no Concertos Campestres. 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
1: 10 horas e 3 minutos, chegando aí para você o Paulista TMC, você sintonizado no 100.1 com os nossos principais destaques. Seja muito bem-vindo. Obrigada pela sua audiência. Bom dia, bom dia, bom dia. Você está comigo, Fernanda Câmara, e também com Estela Ribeiro.
2: Oi, gente. Bom dia para você que está acordando agora nesse sabadão, dia 26 do 9 de 26. Sabadão por aqui na TMC. Principais atualizações do que está acontecendo no Brasil, no mundo e, claro, aqui na nossa região. Lembrando que você pode participar da nossa programação, viu? Aqui pelo WhatsApp 11 972 21 1001. Já aproveito para dar logo um alô aqui, ó. Abri o WhatsApp e já apareceu um bom dia do... Deixa eu ver quem é. Alexandre Matos. Bom dia pra você, Alexandre. Obrigada pela sua participação na nossa programação nessa manhã. E você pode acompanhar também a transmissão através do YouTube, TMC News BR. Ali você tem o chatzinho do lado do vídeo, onde você pode dar sua sugestão, mandar sua pergunta, sua dúvida, ou mandar um alô pra gente, um salve, um... Nossa, meninas, como vocês estão radiantes nessa manhã. Quem sabe? Agora 10 horas e 5 minutos, vamos começar o nosso giro de notícias.
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1: 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Lula anuncia a proibição das bets no Brasil. O presidente da República afirmou que é preciso medida dura e drástica contra o endividamento.
2: A medida provisória do fim das bets precisa ainda ser votada em até 120 dias. Após aprovação no Congresso, clubes de futebol patrocinados pelas casas de apostas precisarão suspender seus contratos imediatamente.
1: Pesquisa Datafolha com eleitores de São Paulo mostra vantagem de Flávio Bolsonaro na corrida à presidência. No primeiro turno, o candidato do PL aparece com 38% das intenções de votos, contra 33% de Lula.
2: O Ministério Público denuncia dono de bar em Guarulhos e fornecedor por venda de bebida ilegal. Um homem de 55 anos foi internado com intoxicação e ficou cego após a ingestão de metanol um ano atrás.
1: Levantamento da CETESB indica que 90 praias do litoral paulista estão impróprias para banho. 65 delas estão concentradas na Baixada Santista.
2: E o nevoeiro interrompeu a navegação no Porto de Santos. As travessias ficaram suspensas desde as 3h20 da madrugada até as 8 horas dessa manhã.
1: São Paulo deve sentir os efeitos da nova onda de calor já a partir de hoje. Temperaturas devem ficar até muitos graus acima da média. Não, mas é muito, viu, gente? Por isso que a gente fala até de calor extremo em mais de 600 cidades do estado.
2: Inclusive, tem situação de alerta, né? A gente recebeu aqui mais cedo uma bióloga e especialista em efeitos climáticos e ela falou que essa onda de calor que vem é braba mesmo. E olha, começa hoje a 10ª edição do Festival Breakfast Weekend. A programação vai até dia 25 de outubro e reúne diversas opções de café da manhã. Olha que delícia! Em hotéis, padarias, restaurantes e cafeterias da capital. Quem é que não faz uma viagem e acorda mais cedo só para poder aproveitar o café da manhã do hotel? Quem?
1: Mesmo Conta. Que volte a dormir um pouquinho depois.
2: Mesmo que volte a dormir depois. Não dá para perder, né? Café da manhã é tão gostoso. Agora 10 horas e 7 minutos. Vamos para a previsão do tempo?
1: Bora para a previsão do tempo. O pessoal está perguntando aqui. E aí, depois das baixas temperaturas, dos dias frios, vem calor por aí? Vem calor, sim. O sábado vai ser de muito calor, com sol e períodos de névoa. A temperatura pode chegar aos 32 graus. Aí no domingo, o calor diminui um pouco, com máxima de 28 graus. E atenção, viu, gente? Há previsão de uma forte onda de calor nos próximos dias.
2: Olha só, entrando aqui no CGE, no Centro de Gerenciamento de Emergências Climáticas da Prefeitura, a gente tem aquele mapinha que dá para monitorar as temperaturas em tempo real em diversas regiões da cidade, né? Então, se você entrar aqui, por exemplo, na Vila Mariana, a gente tem agora 17 graus só. Só 17, parece que
1: vai rasgar, hein?
2: Vai. E se a gente volta aqui, vamos ver uma outra região que costuma ser mais fresquinha também? Não, ó, no Riacho Grande já tá 22. Não, deve estar estranho. Acho que eu cliquei em outra... tá desatualizado, Rick. Bem falado. Esse site aqui, preciso dar um refresh, porque eu acredito que a temperatura esteja mais próxima dos 22 graus, como tá em Riacho Grande agora, né?
1: A gente tá aqui na Lapa, certo? E aqui agora 25 graus.
2: Ah, então
1: e o sol já começou a brilhar. Então, gente, vem calor por aí. Inclusive, nós temos uma entrevista ao vivo para falar desses fenômenos climáticos. Uma hora muito frio, é depois muito calor, porque lá na frente vai voltar a fazer frio também. Mas vamos, a gente vai se concentrar agora no calor, porque vem essa onda de calor. Inclusive, você que está no YouTube, no @tmcnewsbr, você acompanha imagens da Avenida Paulista. E olha o solzão, Estela Ribeiro, que está fazendo lá, você que acompanha o Paulista
2: pois
1: TMC.
2: Pois é, mais cedo a gente estava com essa mesma imagem e tinha um nevoeiro que a gente mal via a avenida. Ficava tudo branco, embaçado, agora já tem um sol brilhando ali. Coisa boa, você que vai aproveitar o seu sabadão aí para fazer uma atividade física ao ar livre, se protege, hein? Protetor solar, água, se cuida aí, tá bom?
1: Chapéu, se puder também. É. Tudo que você puder aí se proteger, vale.
2: É isso aí, agora são 10 horas e 9 minutos. Olha só, o presidente Lula assinou ontem a medida provisória que proíbe as bets no país, um assunto que vem causando polêmica já há muito tempo, né? O governo também definiu um período de transição para que os apostadores retirem o dinheiro que ainda está lá nas plataformas de apostas online. E quem traz as informações para a gente é o nosso repórter, o Ailan Bernardo.
4: Durante o anúncio, Lula falou dos impactos das apostas na saúde, com aumento de problemas psicológicos e endividamento da população. Ele defendeu a medida como necessária. O presidente também criticou o posicionamento de clubes de futebol que defendem a manutenção das bets por conta dos contratos de patrocínio e afirmou que os times precisam encontrar outras formas de financiamento. Segundo o Ministério da Saúde, desde agosto, o sistema oferece até 100 mil teleatendimentos por mês para apostadores e familiares. Mais de 1 milhão de pessoas também já pediram a autoexclusão do próprio CPF e das plataformas autorizadas, entre elas 35% apontaram a perda de controle sobre o jogo como motivo para solicitar o bloqueio. A medida provisória assinada por Lula já está em vigor e proíbe novos depósitos nas plataformas. Além disso, os apostadores têm até o dia 5 de outubro para retirar os valores que ainda estão nas contas. E a partir do dia 6, os sites não estarão mais no ar, como explicou no anúncio o ministro da Fazenda, Dario Durigan.
5: A 0 hora do dia 6 de outubro, haverá uma determinação para as lojas de aplicativos, para os conectores de rede no país via Anatel, para o CGI, que controla a nossa internet, para que haja um bloqueio desses sites no país, redirecionando a informação para como as pessoas que ainda não conseguiram, até o dia 5 de outubro, resgatar, que elas seguirão tendo todas as garantias de que vão ter o seu dinheiro de volta.
4: Depois que os sites saírem do ar, as plataformas vão identificar valores nas contas dos apostadores pelo CPF e encaminhar as informações para instituições financeiras. Mas a proibição das plataformas de apostas online também deve ter impacto na economia do país. Cerca de 85 empresas vão ser fechadas. Um levantamento feito pelo Instituto Brasileiro de Jogo Responsável e pela Associação Nacional de Jogos e Loterias estima que o mercado regulado sustenta cerca de 15 mil empregos diretos e indiretos e tem potencial de gerar aproximadamente 28 bilhões de reais em demanda adicional para outros setores da economia. O governo também enviou ao Congresso uma proposta com medidas mais rigorosas contra apostas ilegais e anunciou uma nova etapa no programa de renegociação de dívidas Desenrola Brasil 3.0.
6: Esse novo anúncio do nosso ministro Bruno Moretti sobre o Desenrola 3. É importante lembrar que é um desenrola melhor do que os outros desenrola. É importante notar isso, porque no outro desenrola, as pessoas tinham que individualmente procurar um banco. Agora é o governo que vai comprar dívida, sabe? E vai acertar a vida das pessoas. É isso que eu entendi. É isso que eu assinei. É isso que vai ser publicado, então.
1: E no mesmo evento do Esfera Recebe, organizado pela Esfera Brasil e pelo Grupo Prerrogativas, Lula diz que nunca viu, abre aspas, podridão, fecha aspas, como a que acontece no Supremo. 10 horas e 13 minutos.
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1: Horas e 13 minutos, hora de acionar a Júlia Takahashi, que acompanha a agenda de Lula na Zona Leste. Júlia, onde você está? Quais são os seus destaques? Conta pra gente.
7: Bom dia a todos. Olha, eu estou aqui na Praça Kemuel Efraim Silva, na Zona Leste da capital de São Paulo, em São Miguel Paulista, porque o presidente e candidato à reeleição, Luiz Inácio Lula da Silva, realiza hoje a Caminhada Brasil Pronto para Mais. A gente está aqui esperando a chegada dele, já tem bastante gente, a concentração começou às 9 horas, tem bastante gente com bandeirão, com adesivo, com bandeira do Brasil também. Tem bastante gente também com boné, camiseta, bichinho de pelúcia do candidato. Enfim, a caminhada deve começar daqui a pouco, o Lula deve estar chegando. O pessoal cantando aqui também. E ele estará acompanhado com o vice-presidente e candidato à reeleição, Geraldo Alckmin, do PSB, candidato ao governo de São Paulo, Fernando Haddad, do PT, e as candidatas ao Senado, Marina Silva, do Rede, e Simone Tebet, do PSB, além de outras lideranças políticas e também sociais. A caminhada deve durar em torno de 40 minutos a uma hora, e ele deve falar com a imprensa depois, mas a gente aguarda a confirmação e segue acompanhando aqui na Praça Kemuel Efraim Silva.
1: E para quem está no YouTube, a gente vê as imagens aí dessa caminhada de Lula, né? Todo mundo esperando então pelo presidente e também candidato à reeleição, à presidência. A Júlia Takahashi não apareceu no vídeo porque ela está pegando todas essas imagens. A gente vê que tem muita gente, a imprensa toda está em cima de uma base, que eu acredito que seja um caminhão. E aí as pessoas com bandeiras estão na rua aguardando então pelo presidente Lula. E é claro que ao longo aqui do Paulista TMC, a gente vai trazendo as atualizações com a nossa repórter que está lá ao vivo, então, a Júlia Takahashi. Obrigada, Júlia. Agora 10 horas e 15 minutos.
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2: E a gente tá chegando, né? No primeiro dia do primeiro turno das eleições, acontece no domingo que vem, e o Tribunal Regional Eleitoral de São Paulo reforça o combate ao derramamento de santinhos, que são aqueles folhetinhos, né, com as caras dos candidatos, os números e tal, aquela colinha para as pessoas levarem na hora da votação, e apresenta uma novidade na urna eletrônica. Conta pra gente, Marcos De Pato.
8: No próximo dia 4, os eleitores têm compromisso com a democracia. Este ano, eles precisam fazer 6 escolhas. E para não se perderem na hora da votação, uma barra de progresso, que mostra para qual cargo eles estão votando, vai aparecer na tela da urna eletrônica. Como explica a secretária de Planejamento Estratégico e de Eleições, Regina Rufino.
9: Essa informação também vai aparecer no terminal do mesário. Então, caso o eleitor tenha alguma dificuldade no ato de votação, também vai ser possível o mesário, à distância, orientar o eleitor em qual cargo ele está votando. Isso é importantíssimo, porque elimina aquela dúvida. Às vezes eu estou digitando um número de um partido, pensando que estou votando naquele momento por cargo de presidente, quando na verdade eu preciso votar naquele momento para o deputado federal, deputado estadual ou senador.
8: Essa novidade foi apresentada durante a demonstração do fluxo de votação das eleições 2026, no evento preparatório realizado pelo Tribunal Regional Eleitoral de São Paulo. Mas outra técnica, já bem conhecida, também ajuda nessa hora: a boa e velha colinha, recomendada pelo vice-presidente do TRE São Paulo, Roberto Maia Filho.
10: Recomendamos que o eleitor leve, até eu levo pelo menos, porque eu não tenho de memória o número de todos os candidatos, ainda mais nessa eleição que nós temos 6 candidatos.
8: Um único papelzinho na mão que vale muito mais do que os incontáveis espalhados proibidamente pelas vias em busca de encontrar um indeciso. Além da sujeira, essa prática criminosa é motivo de muitos acidentes, como destaca Roberto Maia Filho.
11: Isso é perigoso, pessoas podem escorregar, já teve até casos de idosos que se lesionaram seriamente e teve inclusive um caso de óbito também.
8: Como uma forma de evitar possíveis acidentes nas ruas, o Tribunal Regional Eleitoral de São Paulo reforça a importância do projeto Eleições Sustentáveis, que promove o descarte correto das sobras desse tipo de propaganda eleitoral. Desde que foi criado, em 2022, quase 80 toneladas de materiais recicláveis foram recolhidas. 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
1: Obrigada, Marcos De Pato. E o que ele falou é muito importante, né? Porque além de poder causar acidente, de deixar as ruas poluídas, também pode entupir, né? Os santinhos podem entupir bueiro, causar transbordamento, exato, alagamento, né? E acho super válido também fazer o jeito raiz de anotar a colinha com papel e caneta, claro, até porque não pode entrar com o celular, né?
2: Claro, o papel é fundamental. E você sabe que esses dias a minha mãe, que tem 90 anos, vai fazer 90 anos, nunca deixa de votar, faz questão, me pediu, olha, vamos fazer a minha colinha? Eu falei, mãe, a sua e a minha. E de todo mundo aqui em casa, todo mundo leva a sua colinha ali, porque não pode correr o risco de esquecer o número. Se bem que nas zonas eleitorais a gente tem lá uma lista com todos os candidatos e os seus números, mas a gente sabe que são tantos. Por exemplo, candidatos a deputados federais e estaduais, são mais de 2 mil candidatos, não tem como a gente ficar procurando ali na hora, então levar a colinha faz toda a diferença. Lembrando que a gente precisa prestar atenção que esse ano a gente vota para 2 senadores, né? Deputado federal, estadual, federal e 2 senadores. E precisam ser números diferentes, candidatos diferentes, portanto, 2 votos diferentes. Se você, por acaso, fizer o primeiro voto e no segundo voto repetir o mesmo número, esse voto fica anulado. Então preste muita atenção nisso na hora de fazer sua colinha ali. São 2 candidatos ao Senado, tá? Agora são 10 horas e 19 minutos e a gente falou aqui na abertura do programa sobre a onda de calor que vai atingir São Paulo nos próximos dias. As temperaturas devem ficar até 5 graus acima da média. E para falar disso, a gente conversa agora com Rematuel Diego Dantas Silvino, que é chefe de operações do Centro de Gerenciamento de Emergência da Defesa Civil do Estado. Olá, bom dia, Rematuel. Muito obrigada pela sua participação aqui no Paulista TMC deste sábado.
1: Bom dia.
12: Bom dia. Bom dia a todos vocês, todos que nos assistem e nos ouvem. É um prazer estar aqui hoje falando com vocês.
2: Rematuel, o que a gente pode esperar para os próximos dias? Calor acima da média, quais os alertas que a Defesa Civil faz diante dessa situação?
12: A gente trabalha aqui com modelos meteorológicos, né, e não só os nossos, como também os modelos meteorológicos do IMET, que foi quem emitiu esse alerta de onda de calor, indicam que sim, teremos dias quentes agora pela frente, né, como hoje, por exemplo. A gente teve uma manhã meio nebulosa, assim, com nevoeiro, e aí já começou a temperatura elevar de uma forma bastante gradativa, né? E hoje a gente já está com um calorzão aí fora, né? Então a gente vai ter dias parecidos com esse hoje, amanhã, segunda, terça e, de acordo com os nossos modelos, até uma quarta-feira, quando começa a ter uma diminuição da temperatura, começa a ter um aumento de umidade, né? Esse calorzão, ele se mantém e também, consequentemente, traz uma baixa na umidade do ar. Isso traz alguns perigos com relação a quem tem alguns problemas respiratórios, né? Além disso, esse calor excessivo também traz aquela cuidado para a insolação, sempre estar se hidratando. Então, a gente sempre indica as pessoas a se hidratarem, não fazer atividade física ali nos picos do sol, né? Nas máximas ali, depois das 10, 11 horas até as 16, sempre estar cuidando das crianças, idosos, né? Estar sempre se hidratando. E também observar as pessoas que têm algum tipo de problema respiratório para estar mais atento a essa baixa umidade que esse tipo de clima traz.
1: Ainda na baixa umidade, a combinação de calor intenso, baixa umidade, mudanças rápidas no tempo, isso tudo pode aumentar também, além do risco à saúde, o risco de queimadas e incêndios?
12: Sim, com certeza. A gente traz também essa possibilidade. A gente está vindo de dias com chuva, né? Então a gente teve bastante chuva no estado, então a gente tem uma vantagem que é o solo, né? O solo está mais úmido, mas isso não tira a possibilidade de sim, de propagação de incêndios florestais, queimadas, e aí a gente sempre indica que evitar de fazer qualquer tipo de atividade, seja limpar terreno, jogar bituca de cigarro, qualquer tipo de queimada, seja ela proposital ou não, evitar esse tipo de atitude, porque a queimada acaba trazendo riscos não só à nossa saúde, como também riscos nas estradas, por exemplo, dificultando a visão dos motoristas. A gente também aumenta a possibilidade de quem tem já problemas respiratórios potencializa esse tipo de problema nessas pessoas. Então, sim, esses dias também são dias que têm que ser observados para não tomar esse tipo de atitude, para não trazer essa possibilidade de incêndios florestais e queimadas em vegetação, qualquer coisa assim.
2: Ramatuel, a gente acompanhou, para quem está aqui na capital, o dia amanheceu com um nevoeiro, né? Até o meio da manhã ali, a gente ainda tinha o céu bastante encoberto. E, inclusive, o Porto de Santos teve as suas atividades paralisadas desde as 3 da manhã até as 8, por conta desse nevoeiro. A gente consegue saber o que é que causa esse nevoeiro e como é que ele vem e como é que ele vai embora?
12: Então, esse nevoeiro é justamente causado por esse calor, né? A gente está passando por um momento de alta pressão atmosférica. Então, a pressão fica empurrando o ar, ela dificulta com que a umidade suba. Aí esse ar quente que vem e que não consegue subir por essa alta pressão encontra o mar e aquela película do mar que é bem mais fria. Isso faz com que haja um condensamento a baixa altitude. E aí acontece de potencializar esse nevoeiro. Nós tivemos aqui na capital, eu estou aqui na capital e hoje de manhã quando eu estava vindo, a gente também viu um nevoeiro aqui, lógico que não foi como foi em Santos, que teve que fechar o porto, mas isso acontece e é típico de acontecer quando temos dias desse jeito, e aí tem que fechar até os portos, tendo em vista a dificuldade de visibilidade. Só que isso também mostra que quando a gente tem geralmente um nevoeiro desse jeito, significa que vamos ter um dia bastante quente. Rapidamente a temperatura sobe, essa água que está condensada, né, já se evapora e o dia amanhece e aquele calorão vem como aqui tá, eu acredito que aí também.
1: Ramatuel Diego Dantas Silvino, chefe de operação do Centro de Gerenciamento de Emergência da Defesa Civil do Estado, muito obrigada pela sua entrevista.
2: Obrigada, Ramatuel, bom dia para você.
1: Ótimo
12: pra vocês
1: dia.
12: Também, um excelente dia.
1: Valeu.
2: Tchau. Agora são 10 horas e 25 minutos. Olha só, a gente vai para uma outra entrevista agora, mudando completamente de assunto. A gente vai falar de arte e arte voltada para fazer o bem. Olha só, começa hoje a Feira de Arte, a 39ª Feira de Arte de São Paulo, que acontece ali no Centro Brasileiro Britânico. E é uma feira que reúne 50 artistas, cujas obras que são vendidas têm essa renda revertida para projetos sociais. A gente recebe agora o Luiz Sandes, que é o curador dessa feira e dessa exposição, né, de artes. Bom dia, Luiz. Seja muito bem-vindo à nossa programação.
1: Bom dia.
13: Bom dia, obrigado.
2: Conta pra gente quem vai estar lá, quais são esses artistas, como são essas obras e quem são as pessoas que são beneficiadas com essas vendas.
13: Tá. É isso, é uma exposição que é uma feira beneficente, na verdade. Então, a gente selecionou, as organizadoras do evento, né, a Flávia e a Carmen, 50 artistas. São artistas, geralmente, daqui de São Paulo, do estado de São Paulo, mas também a gente tem gente de Brasília, também tem gente do Sul. Então, tem essa diversidade geográfica e também tem uma diversidade de produção. Assim, a gente tem tanto esculturas, a gente tem pinturas, a gente tem fotografias em tela, a gente tem algumas obras têxteis também, então tem toda uma variedade que eu acho que é bem interessante, que é representativa dessa produção contemporânea de arte.
1: E a edição Perdão, continua porque tem um monte de pergunta e dúvida aqui.
13: E é isso, são cerca de 200 obras, 50 artistas, e o foco, né, toda essa movimentação, que é uma exposição muito grande, na verdade, é, como vocês bem falaram, para fazer, com o fim de apoiar uma causa social, né, que é apoiar a ONG Vida Casa de Apoio, que é uma ONG que atua na região de Cotia, aqui na Grande São Paulo, que atende, como vocês perguntaram, que atende principalmente crianças e adolescentes em situação vulnerável.
1: E como é que foi feita essa seleção? Porque você falou 50 artistas, é bastante gente, né? São muitos artistas.
13: É muita gente.
1: Como é que foi feita essa seleção e que diversidade de linguagens o público vai encontrar nessa edição? E como que a conexão, né, entre arte e transformação social foi construída?
13: Sim. A seleção foi feita pela Flávia e pela Carmen. Os artistas se inscreveram, teve uma chamada, os artistas se inscreveram. E aí elas fizeram a seleção a partir do que chegou a elas. E eu acho que foi interessante, estava lá, foi a semana inteira de montagem, né? uma coisa interessante de contar. E um segurança, já estava quase pronta a exposição, ele chegou para mim: posso tirar foto? Eu, claro, por favor. Porque ele comentando, um segurança do prédio, ele comentando que ele estava muito contente de ver arte ali, porque engrandece. Eu acho que a arte magnifica tudo, né? Eu acho que é um prédio lindo, sim, mas eu acho que se tem arte, se um lugar tem arte, ele acaba aumentando a relevância daquilo, sabe? E eu acho que a arte é interessante justamente porque ela pode comunicar com todo mundo. Todo mundo pode se relacionar com uma obra de arte contemporânea, apesar de ter esse preconceito, né, de que não, a arte é uma coisa hermética, distante, difícil de entender. Mas nessa exposição, quem for visitar a partir de hoje, vai ver que tem toda uma gama enorme de artistas, de trabalhos diferentes, e todo mundo pode chegar e olhar: oh, nossa, gostei disso, isso me tocou, isso me fez lembrar de alguma outra coisa. Eu acho que isso é interessante, e eu acho que é isso. Então, a arte tem essa coisa de afetar a gente. Acho que se afeta a gente, faz a gente pensar de um certo jeito, mudar a nossa visão, ampliar a nossa visão. É. Eu acho que é por aí.
2: Exatamente. Você sabe, Luiz, que há pouco tempo eu conversei com a artista plástica Nazaré Pacheco, que está com uma exposição ali no MUBI, e ela falou exatamente disso. A gente falava sobre o poder transformador da arte, e ela falava de como a arte transforma quem faz o artista, que coloca ali sua história, sua narrativa, e de quem observa. E muitas vezes as pessoas que não têm contato com a arte, elas são tocadas pela arte de uma maneira que a gente não sabe explicar, como você disse sobre o segurança do edifício onde está sendo feita a exposição. E as pessoas podem ir, mesmo que elas não tenham interesse em adquirir as obras, elas podem ir só para observar, só para curtir o ambiente, e quem quiser levar para sua casa uma parte dessa exposição pode, e assim vai contribuir com a ONG, cuidar das crianças e adolescentes de Cotia, certo?
13: Certo, certo mesmo. A exposição abre hoje às 11, fica abertura hoje até às 4 da tarde. Estão todos convidados. É uma exposição que é uma feira, mas não deixa de ser um evento aberto para todos. E não é só hoje, vai ficar até o mês que vem, a exposição em cartaz, com muitos dias de semana, um horário amplo de visitação. E é isso, quem tiver interesse, quem adquirir, as obras estão disponíveis para comercialização. E como eu falei, elas são de diversos formatos, diversos tamanhos. Tem obra de parede, tem obra de obra tridimensional. Então, tem toda uma diversidade. E não sei se... também acho que é importante destacar alguns artistas, assim, né? Além dos que a Flávia e a Carmen selecionaram, eu pude convidar dois artistas, que são artistas já de uma trajetória muito consistente, muito de muito destaque, de muito renome, que são o Felipe Góes e o Manuel Veiga, que são dois pintores. E a gente tem toda uma variedade de artistas. A gente tem artistas que estão muito começando, estão nas primeiras participações em exposição. Também temos artistas já mais estabelecidos, já de nome na área, como Rodolfo Rivolta, que tem uma obra com um humor bem, bem acentuado. A gente tem... quem mais? A Ninette Habner, que é uma artista já com uma trajetória também muito longa e sólida. A gente também tem a Ilka Lemos, que é uma pintora, também nesses mesmos moldes. Então, uma variedade muito grande. Então, acho que pode interessar a muita gente.
2: Então, só lembrando, a feira acontece, abre hoje a partir das 11 horas, acontece no Centro Brasileiro Britânico, que fica aqui no bairro de Pinheiros. Então, se você se interessa por arte, quer conhecer novos artistas e quer levar um pedacinho dessas obras para a sua casa, estão todos muito convidados. Luiz, muitíssimo obrigada pela sua participação aqui. E, ó, não sei não, acho que eu vou, hein? Acho que eu vou. Vou aparecer lá, hein? Obrigada, querido.
1: Obrigada, Luiz.
2: Sucesso para vocês.
13: Obrigada.
2: Agora 10 horas e 33 minutos.
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4: 10:37, o Paulista TMC está no ar nesse 26 de setembro, sabadão, comigo, Fernanda Câmara, e também com Estela Ribeiro. E a gente vai girar os nossos assuntos e a nossa reportagem. O São Paulo Boat Show 2026 reuniu centenas de amantes da náutica já no primeiro dia de evento. E esse ano a expectativa é movimentar cerca de 550 milhões de reais em negócios, 50 milhões a mais que o registrado no ano passado. O Ayla Bernardo acompanhou o evento e mostra pra gente algumas das principais novidades desta edição.
5: O maior evento náutico da América Latina chega à 29ª edição, reunindo embarcações, motores, equipamentos e algumas das principais tecnologias do setor. Entre as novidades está uma lancha desenvolvida no Brasil e 100% elétrica, com autonomia de até 3 horas de funcionamento. A eletrificação também chega aos motores. Fabricantes internacionais, inclusive da China, apresentam modelos elétricos que começam a ganhar espaço no mercado brasileiro. 9 fabricantes de motores estão confirmadas nesta edição e 6 delas possuem opções elétricas. Mas o salão também é uma vitrine para o mercado de luxo. A maior embarcação exposta nessa edição é a Intermarine 25 metros, com 25 metros de comprimento e valor de mercado que passa dos 40 milhões de reais. Para entender o peso do evento para o mercado náutico brasileiro, a gente ouve agora o diretor comercial da Intermarine, Felipe Antunes.
6: É, poder mostrar, ter esse contato, né, esse ponto de contato com o público é sempre muito importante. Um evento maravilhoso, os clientes que estão passando aqui estão gostando muito das novidades que a gente trouxe nesse ano. Nós trouxemos o nosso lançamento, o nosso grande lançamento, que é a Intermarine 25 metros, e graças a Deus está sendo um sucesso.
5: O São Paulo Boat Show 2026 segue até terça-feira, dia 29 de setembro, no São Paulo Expo. Durante os 6 dias, o evento reúne alguns dos principais estaleiros e expositores de embarcações, motores, equipamentos e tecnologias do setor náutico.
4: Obrigada pelas informações, o Ailan Bernardo, e a gente continua com a nossa reportagem agora com Marcos De Pato, porque a gente vai falar de cuidados com a saúde. Os jornalistas Thiago Leifert e Dayana Garbim participam de uma ação de conscientização sobre o retinoblastoma no metrô Tatuapé. O objetivo é alertar a população sobre os riscos desse câncer ocular, que afeta principalmente crianças de até 5 anos de idade. E aí o Marcos De Pato foi lá conferir e nos traz todos os detalhes.
7: Como o próprio nome já sugere, o objetivo da campanha é que os pais fiquem de olho nos olhinhos dos filhos. O reflexo branco, conhecido como olho de gato, e o estrabismo são possíveis sinais de alerta para o retinoblastoma. Esse é um tipo de câncer ocular que afeta principalmente crianças de até 5 anos. E quando diagnosticado precocemente, as chances de cura podem chegar a 90%. Os jornalistas Thiago Leifert e Dayana Garbim enfrentaram esse drama dentro de casa com o caso da filha deles. E desde 2022, buscam conscientizar a população brasileira sobre a importância do diagnóstico precoce da doença.
8: Neste sábado, o casal vai estar na estação do metrô Tatuapé para dividir conhecimentos com as pessoas. A ação também traz orientações por meio da distribuição de materiais educativos e outras atividades.
9: É isso, obrigada Marcos De Pato. E os jornalistas, o Thiago Leifert e a Dayana, são pais, né, de uma menininha que foi diagnosticada com retinoblastoma, por isso que eles fazem essa campanha já desde que eles descobriram, né, que eles tiveram esse diagnóstico.
4: Não conhecia essa doença e passou a conhecer através deles, né, que divulgam, que fazem esse trabalho tão importante, fundamental. E aí muitos responsáveis por crianças, né, pais, enfim, a gente sabe que as crianças moram com outros responsáveis também, passaram a prestar mais atenção. Então esse tipo de alerta e conscientização no lugar de acesso de tanta gente como o metrô é importantíssimo. Parabéns aí a essa iniciativa, né, Estela?
9: É isso. 10:41. Olha só. Aconteceu ontem a primeira edição do Esfera Recebe. O primeiro convidado foi o presidente Lula, que participou de um encontro com mais de 600 empresários e executivos aqui em São Paulo. O repórter Ricardo

0: Ricardo Spárvoli esteve lá, acompanhou o evento e conta pra gente tudo.
1: Lula discursou por 38 minutos, defendendo a reforma do Poder Judiciário e criticando o presidente dos Estados Unidos, Donald Trump. Além disso, o petista falou sobre o escândalo do Banco Master, dizendo que Daniel Vorcaro teria usado diferentes formas de influência para obter acesso e apoio de pessoas poderosas.
2: Eu, sinceramente, nunca imaginei estar vivo para ver uma podridão como essa que está acontecendo. Esse Vorcaro devia ser um malandro mesmo. Porque esse cara conseguiu corromper todo mundo. O que ele não corrompeu com dinheiro, ele corrompeu com orgia. Essa é a verdade. Essa é a verdade. A gente vai ficar com frescura de falar essas coisas até que tu tiver coragem de falar que tu conserta.
1: Além do presidente Lula, também participaram do evento a CEO da Esfera Brasil e do Instituto Esfera, Camila Camargo, o vice-presidente Geraldo Alckmin, o atual ministro da Fazenda, Dario Durigan, e o ex-ministro da Fazenda, Fernando Haddad. Antes do evento começar, Haddad defendeu a proibição das bets no Brasil.
3: Se tornou uma questão insustentável no Brasil. Muita reclamação, um percentual de pessoas que estão comprometendo as suas finanças com um jogo de aposta. Isso vem incomodando o presidente ao longo dos meses. Dificuldade de negociar com o Congresso. Mais recentemente, as operações da Polícia Federal contra a lavagem de dinheiro envolvendo o BET. Um acúmulo de... foi sedimentando muito problema.
1: O Esfera Recebe é um evento organizado em parceria com o grupo jurídico Prerrogativas e tem como objetivo promover um debate com os candidatos à presidência da República. A finalidade é oferecer um espaço de diálogo plural, transparente e de alto nível para a apresentação e o aprofundamento das propostas que podem mudar os rumos econômicos e sociais do Brasil nos próximos anos. Também participa da organização do evento o grupo Parlatório, que reúne lideranças empresariais e da sociedade civil.
0: Obrigada, Ricardo Spárvoli, por todas as informações. Agora a gente vai ao vivo com esse assunto, porque essa proibição do presidente Lula às bets deve afetar as contas dos principais clubes do futebol brasileiro. As casas de apostas são responsáveis pela ingestão de mais de R$1 bilhão de reais em patrocínios apenas na Série A. Então, sobre isso, a gente vai conversar agora com o nosso comentarista José Calil. Bom dia, Calil.
4: Oi, querido, bom dia.
5: Bom dia, Estela, bom dia, Fernanda. O mundo do futebol foi sacudido nas últimas horas com essa proibição das bets no Brasil. Há perdas generalizadas, começa com o Flamengo, que está perdendo mais de 200 milhões de reais, evidente, porque tinha o maior patrocínio, né? Aí é uma conta diretamente proporcional a quanto cada clube recebia. O Santos, por exemplo, dos clubes grandes, é o que menos vai perder, mas vai perder 35 milhões. Então, é uma situação bastante delicada, os clubes já foram avisados, já não poderão utilizar as camisas com os patrocínios das bets na próxima rodada do Campeonato Brasileiro, lembrando que nós estamos em meio a uma data FIFA, né? Não há jogos nesse fim de semana. No final de semana que vem teremos apenas um jogo na sexta-feira, São Paulo e Santos, um jogo atrasado no Morumbi, e nesse jogo do dia 2 já não poderá haver nenhuma menção a bets, nem nas camisas dos times, nem ao redor do campo, ao redor do gramado. E o grande problema, Estela, Fernanda, amigos da TMC, é que foi uma coisa absolutamente surpreendente, né? A gente esbarra na situação de segurança jurídica, porque os clubes tinham contratos assinados, muitos adiantaram verbas. A gente sabe que os clubes brasileiros, eles vivem na pindaíba, né? Todos eles. Talvez exceção de Palmeiras, Flamengo, um ou outro, mas os clubes brasileiros vivem na pindaíba. Então, quando você assina um contrato de patrocínio alto, de sei lá, de 100, 150 milhões, esse dinheiro, às vezes, uma parte é pedida pelo clube antecipada para quitar compromissos vencidos, para fluxo de caixa. Então é uma situação realmente que está aterrorizando o futebol brasileiro, viu, Estela, viu, Fernanda?
4: Calil, uma dúvida. Antes da expansão desse mercado das bets, quem eram os maiores patrocinadores desses times?
5: Olha, são coisas sazonais. Já houve patrocínios do governo, por exemplo, a Petrobras, a Caixa Federal, já patrocinaram muitos clubes. Houve uma época, há uns 10 anos atrás, a Caixa patrocinava quase todos os clubes do Campeonato Brasileiro, Flamengo, Corinthians, Santos, enfim, Botafogo, Fluminense, por aí vai. No Rio Grande do Sul, por exemplo, existe um banco estadual chamado Banrisul, ele patrocina Inter e Grêmio. Então são coisas assim, há momentos em que as montadoras de automóveis, teve uma época que Kia, Fiat, Hyundai, Volkswagen patrocinavam, então são coisas, teve a época das bebidas também, Coca-Cola, Brahma, né? Eu estou citando alguns aqui que me vem à mente nesse momento, eu não preparei assim, um estudo para poder fazer essa participação, porque todos nós, vocês aí, eu aqui, todos nós somos colhidos de surpresa. Então agora nós temos que aguardar como será feita a devolução dessas verbas, dos clubes que pegaram verba adiantada, como será, enfim, é uma situação de caos, porque os clubes já não têm condição nenhuma, adiantaram verbas, precisam resolver problemas urgentes e ainda vão ter que devolver dinheiro para as bets. Então os clubes estão perdidos, o governo, não sei se vocês acompanharam, o governo está falando em disponibilizar 20 bilhões de reais aos clubes para escapar desse momento delicado, mas também ninguém sabe como essa verba será disponibilizada, como ela será ressarcida. Então, olha, meninas, é uma situação terrível. Eu confesso que não sei exatamente como isso vai acabar. E mais uma vez, veja, Estela, Fernanda, eu quero deixar clara a minha posição. Eu não estou entrando no mérito aqui se é bom ter bet, se não é bom, se ela faz bem ou faz mal à sociedade, se o presidente Lula acertou ou errou. Eu não é essa a discussão. O que eu gostaria de discutir, repito, é a insegurança jurídica, porque você faz um contrato, esse contrato é lastreado pelas leis vigentes no país. Daqui a pouco nada daquilo vale mais. Tudo que estava escrito não vale. Então, como ficam as entidades, né? Como ficam os clubes e como ficam também as próprias empresas que investiram no futebol? Portanto, eu acho que essas respostas elas virão ao longo do tempo. Talvez nem o próprio presidente Lula e a equipe dele possam responder. Eles simplesmente decretaram uma situação e agora salve-se quem puder. Essa é a realidade.
0: Obrigada, viu, Calil, por esclarecer aí pontos para a gente também vai esmiuçar esse assunto ao longo da nossa programação aqui da TMC, mas obrigada pela sua análise e comentário, sempre enriquecendo aqui o nosso jornal. 10 horas e 50 minutos, TMC, compromisso com a verdade.
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2: 10:55. Olha, consumidores com mais de 51 anos concentram mais da metade das tentativas de fraude evitadas em compras de brinquedos online, segundo dado da Serasa Experian. Então, os apresentadores do Link TMC conversaram com Alexandre Neri, que é gerente executivo de dados para prevenção à fraude da Serasa Experian, e a gente vai ouvir agora.
3: Não existe uma modalidade nova, tá? O fraudador, ele tá sempre buscando esses eventos, esses momentos de festividade, né? Dia das crianças, dia dos pais, dia das mães, etc. Que é onde tem maior volume de transações, e ali ele tá sempre de olho buscando alguma oportunidade para conseguir fazer algum tipo de fraude. E acaba, né, que o público mais adulto, mais sênior, né, ele acaba sendo ali, às vezes, vítima de golpe, né, muitas vezes até porque não está ainda muito acostumado com o meio digital, ainda tem algumas dificuldades e acaba sendo uma isca fácil para os fraudadores.
4: Alexandre, Rodrigo Alvarez aqui, uma pergunta: esse 130% de aumento, se a gente compara com o Dia das Mães, Natal, outras ocasiões importantes, é mais ou é menos?
3: É um aumento expressivo, ele está sempre ali presente nessas festividades, né? Como comentei, né? Nesses períodos em que o fraudador entende que ele vai ter ali uma oportunidade de maior ganho financeiro. Então ele se mantém sempre, né, numa certa média, num certo valor acima do normal.
5: Agora, no Dia das Crianças, é claro que golpe é sempre o mesmo em geral, mas nessa data em específico, né, quais são os golpes mais comuns? Como são essas fraudes, né, digamos, em brinquedos que vocês avaliaram aí? Como que elas são feitas e ao que a gente tem que estar atento nessa data?
3: O estudo aqui, ele foca principalmente em transações online, né, compras, né, feitas, né, no meio digital. Então ali o consumidor, ele tem que estar sempre atento, né, a dicas básicas, né, como por exemplo, né, ter certeza que você está fazendo a compra de um produto no site correto, né, no sítio correto, né, da loja em que você pretende fazer aquela aquisição. É sempre importante ter isso em mente, né, obviamente, né, quando você confirmar que você realmente está nesse ambiente correto, ali você tem mais segurança de você informar alguns dados, né? Como, por exemplo, cartão de crédito, né? E é sempre importante também o uso de senha segura, né? E tá sempre atento a não cair muito ali na tentação, né, de uma promoção muito fora do praticado pelo mercado. Então, se você tá vendo ali um brinquedo que, né, na média tá muito abaixo do que é praticado no mercado, desconfia. Então esse é um dos principais sinais.
6: E acho muito importante também, Alexandre, acho que registrar aqui para tomar cuidado com os links, né? Aquela promoção que você acabou de citar aí, promoção imperdível que aparece na tua página do Instagram. É sempre muito bom você pode até entrar no link, ver lá o que está acontecendo, mas aí começar do zero, né? Procurar o endereço certinho da loja, às vezes se tiver o telefone, melhor ainda para ligar e falar: ó, o site é esse mesmo, www.rodrigoalvarezeuteamo.com.br, por aí, né?
3: Correto, corretíssimo.
4: Gostei desse site.
3: E sempre muito desconfiar bem. Disso. Exato.
5: Então, tá bom. Nesse site você pode confiar.
2: 10:59 e você continua agora com a programação da TMC. Beijo, tchau.
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2: São Paulo é um motor que move o país. Uma metrópole ali viva onde habitam quase 12 milhões de pessoas. Mas a verdadeira alma da cidade não está nas grandes avenidas ou nos números superlativos. Ela vive no cotidiano das ruas, no cafezinho paulistano e também na identidade única, espalhada por seus 472 bairros. É no nível do chão que São Paulo ganha vida. E não há cidade é sua de hoje, o nosso destino é Pinheiros. Caminhar por Pinheiros é fazer uma viagem no tempo sem sair do presente. De um lado, as raízes históricas de um dos assentamentos mais antigos da capital. Do outro lado, uma efervescência cultural constante. Um bairro que conseguiu envelhecer sem perder a juventude. Misturando ali a tranquilidade de quem mora há décadas com a energia descolada de quem acabou de chegar. Vem com a gente descobrir o bairro de Pinheiros. Nesse episódio, a gente faz um passeio completo por Pinheiros. A nossa jornada ela começa desembarcando no turbilhão da Estação Pinheiros para encarar o ritmo pulsante e a pluralidade do Largo da Batata. Daqui, a gente mergulha da efervescência cultural no Sesc Pinheiros.
3: O Sesc é um espaço, é uma instituição privada, é um centro cultural de lazer, de esporte, de convivência, mas é um espaço aberto para a comunidade. Não tem catraca, não tem que identificar, não tem portão. Quer dizer, tem portão, mas ele está aberto do início do dia até a noite, né? Então, a gente foi... enquanto instituição, contando para as pessoas do bairro, assim, entrem, vocês são todas e todos bem-vindos aqui, né? Usem dos espaços, usem dos serviços, estejam aqui nessa unidade com a gente, fazendo uso de tudo aquilo que a gente oferece para o público, em grande parte de maneira gratuita e aberta, né?
2: E claro, a gente aproveita também para desacelerar com o charme e a pipoca do Cine Sala. Vamos percorrer também os aromas, os sabores e o movimento constante da lendária Rua dos Pinheiros, esticando a caminhada até o clima boêmio e animado dos bares da região. E a viagem, ela segue com uma imersão na arte contemporânea e também na arquitetura marcante do Instituto Tomiotaki.
4: O Instituto nasce desse desejo de que esse bairro também tenha espaços de cultura gratuitos à população local. Há 25 anos, Pinheiros era muito diferente do que é hoje, então eu acho que o perfil da população também mudou muito ao longo do tempo. A Faria Lima se tornou esse grande centro de negócios, que nesse começo, naquele momento, estava se tornando, mas a gente, acho que ninguém sabia o que esse espaço viria a ser. Então o Instituto ele nasce com esse desejo de oferecer esse tipo de serviço para as pessoas que moram nesse bairro e que circulam aqui todos os dias, assim.
2: Garimpar relíquias e antiguidades no passeio clássico da Praça Benedito Calixto não vai ficar de fora, né? O dia ganha aí um ritmo mais leve com o verde do Parque Vila Lobos e com aquele espetáculo inesquecível do fim de tarde na Praça do Pôr do Sol.
5: Você vem pra descansar, pra sair da nossa correria cotidiana, né? Que... pra gente estava falando até antes do ar, né? É quase que um privilégio também trabalhar aqui, né? Porque a gente tá fora da cidade ali todos os dias, num ambiente super propício pra mente também, né? Então acho que ele é um local de renovo, de respiro, dessa conexão não só com a questão da natureza, mas também com conexões de momentos ali com a tua família, ficar menos no celular... menos em videogames para as crianças. Então acho que ele cumpre esse papel de respiro para a sociedade.
2: E para fechar com chave de ouro, a gente entra pela noite sentindo toda a energia da música ao vivo no palco da Casa Natura Musical.
6: A gente acredita muito no poder de unir gerações, né, de cultuar o que já foi consagrado, de abrir caminhos para novos artistas. É muito importante, muito especial saber que a gente recebeu nomes como Elza Soares, Alice Brandão e novos nomes, né? Abrimos caminhos e fizemos com que o nosso público conhecesse novos nomes a partir dessa curadoria, como Amelie, Nanda Tsunami, Duquesa e vários outros nomes que passaram.
2: Tudo isso no A Cidade é Sua. Nossa primeira parada é em um lugar que sintetiza perfeitamente essa energia plural de Pinheiros. O Largo da Batata. Integrado ali ao coração comercial, como a Faria Lima, e o lado cultural, como o Largo da Batata, esse espaço é um verdadeiro cruzamento de caminhos, histórias e também estilos de vida. A curiosidade é que esse nome quase folclórico vem dos anos de 1920, quando produtores de batata se concentravam por aqui para vender as suas colheitas no antigo mercado do bairro. Mas o tempo passou, Pinheiro se transformou e o Largo ganhou prédios modernos, grandes escritórios e um fluxo diário de milhares de trabalhadores. Mas a essência desse lugar continua sendo o encontro. De dia é a correria do centro financeiro. Ao entardecer, as calçadas viram ponto de encontro, feiras e arte também urbana. É o cartão de visitas perfeito de um bairro que não para nunca. E bem pertinho daqui, dá até pra ir a pé. A gente encontra o Sesc Pinheiros, que é a nossa próxima parada. Entrar aqui no Sesc Pinheiros é ter a certeza de encontrar a cultura respirando em cada andar. O lugar, ele é gigante e bem dinâmico. Por aqui tem de tudo um pouco. Tem exposições, cursos, oficinas, lugares para você praticar esporte e o tradicional teatro que a gente vai conhecer agora.

0: com capacidade para 1.010 pessoas, contando aqui com a plateia e na parte de cima com a frisa e o balcão. Esse lugar, ele recebe peças aclamadas, shows, palestras, orquestras, tudo isso para você ficar imerso na cultura. Agora eu vou falar mais baixo, porque a gente está entrando na biblioteca do Sesc Pinheiros. Por aqui a gente encontra cerca de 2.000 livros de diferentes literaturas. E olha, você também pode vir para cá para trabalhar, trazer o seu computador. E uma coisa bem legal, por aqui também tem mediação de leitura. Um lugar, gente, para todos os públicos. O Sesc virou a extensão da casa de quem mora ou frequenta o bairro Pinheiros. É aquele tipo de lugar, gente, que acolhe todo mundo. E onde você encontra arte, convivência e bem-estar, exatamente onde o ritmo da cidade acontece. E para entender como o Sesc se tornou esse ponto de encontro tão importante para quem vive e também circula por Pinheiros, a gente recebe agora o gerente da unidade, Jaime Paes. Bem-vindo ao nosso programa, Jaime.
1: Você, a rádio, os ouvintes, é um prazer para a gente ter esse espaço.
0: Bom, para começar, o Sesc Pinheiros é um dos grandes espaços culturais da Zona Oeste, né? Eu queria entender qual que é o papel da unidade na rotina do bairro.
1: Olha, eu não tenho como não começar dizendo que a gente está no mês de aniversário. Então, só daí, né, 80 anos do Sesc, completados na semana passada. E, coincidentemente ou não, né, porque também foi um presente do Sesc para a cidade naquele momento, há 22 anos atrás, a unidade do Sesc Pinheiros, que se implantou aqui. O Sesc já tinha uma história com o bairro de Pinheiros, com uma unidade bem pequena, uma unidade muito atípica do Sesc, que teve uma longa trajetória. A gente carinhosamente chamava de Pinheirinhos, porque agora tinha o Pinheirão, né? E que ficava numa esquina da Rebouças. Então, lá já tinha as atividades básicas do Sesc, no sentido da convivência, dos cursos físico-esportivos. Era uma casa, então tinha um espaço cultural para receber atividades artísticas um pouco mais adaptado ali, mas que teve uma rotina muito, eu acho que de vínculo. É isso que você está, né, pensando, assim, o vínculo do Sesc com o bairro, ele é de mais tempo. E aí se projetou e foi uma obra grande, né? O Sesc Pinheiros é uma das unidades grandes da cidade de São Paulo, né? Nós temos 12 andares, são 7 do térreo para cima e 5 subsolos, com atividades e com espaços também de serviço. Então foi uma obra demorada, que gerou muita ansiedade na cidade, no bairro, né? Quando que vai inaugurar? E há 22 anos atrás a gente está aqui. E acho que é inevitável, né, Petra, pensar que, não de uma maneira assim, prepotente, assim, mas a gente tem dados históricos de que a presença de uma unidade do Sesc interfere de uma maneira muito positiva no entorno onde ela está inserida, né? Então, houve nesses 20 anos uma mudança muito drástica. Eu posso falar assim com muita propriedade, porque eu trabalhei na inauguração do Sesc Pinheiros há 22 anos atrás. Eu estive aqui num curto período ali e depois voltei agora como gerente há três anos e pouco atrás. Então eu vi essa unidade nascendo num cenário muito diferente do que é hoje. Do que eu estou falando, assim? Claro, tem uma parte toda imobiliária da cidade verticalizando, né? O bairro de Pinheiros, eu sou morador de Pinheiros também, então é muito familiar tudo isso para mim, mas o Largo da Batata era outra coisa, não tinha metrô aqui, né? Não tinha restaurantes aqui no entorno. Então acho que a presença de uma instituição com a força e com o trabalho que o Sesc realiza na comunidade alavanca outras instituições, outros projetos, outras ocupações, né? Hoje a gente tem um entorno aqui muito potente, muito habitado, seja mesmo como espaços residenciais, mas também muito de empresas, de comércio, de serviços, de espaços culturais, de lazer, de restaurante. Então, é um outro espaço, né, que hoje a gente convive. E o SESC acompanha essa mudança, né? Está aqui junto. Então, acho que a gente se insere no território a partir desse reconhecimento da cidade de que tem um SESC perto de você, né? Como tem em outros tantos bairros. E de um entendimento que não está dado, Pietra, de que o SESC é um espaço, é uma instituição privada, é um centro cultural de lazer, de esporte, de convivência, mas é um espaço aberto para a comunidade. Não tem catraca, não tem que identificar, não tem portão. Quer dizer, tem portão, mas ele está aberto do início do dia até a noite, né? Então, a gente foi... enquanto instituição, contando para as pessoas do bairro, assim, entrem, vocês são todas e todos bem-vindos aqui, né? Usem dos espaços, usem dos serviços, estejam aqui nessa unidade com a gente, fazendo uso de tudo aquilo que a gente oferece para o público, em grande parte de maneira gratuita e aberta, né? Então, acho que hoje eu percebo o SESC Pinheiros é muito inserido nesse cenário do bairro, né? Um bairro tradicionalíssimo da cidade, mas que tem que está em profunda e constante transformação, né? Uhum. Ele convive dessa tradição de quem mora aqui há 50, 60 anos, mas também é um espaço de passagem, é um espaço que foi muito favorecido com as estações de metrô e ônibus e terminal de ônibus de Pinheiros. Então, ele ficou mais acessível, a unidade ficou mais acessível, né? Quando nós nascemos, assim, era ainda muito dependente da ideia do estacionamento, as pessoas vinham mais de carro. Hoje, pouquíssimas pessoas vêm de carro, efetivamente. Só se vêm de outros lugares da cidade. Mas até outras pessoas até de outros lugares, preferem os modais de transporte público, que são confortáveis, são próximos, né? Então, eu sinto que a gente hoje ocupa um espaço muito quentinho no coração da cidade e no coração de quem mora aqui no nosso entorno.
2: Agora, vamos falar um pouco sobre os principais benefícios que o SESC oferece e que as pessoas encontram quando vão no SESC Pinheiro, as atividades, os esportes.
1: O SESC trabalha com alguns programas, né? A gente se entende como programas, programa de cultura, entendendo cultura de uma maneira mais ampliada, né? Não só como as linguagens artísticas, é o jeito de viver, o jeito de ser da gente. Tem uma área importantíssima de saúde que abarca toda a parte de alimentação e de saúde bucal. O SESC Pinheiros, e dentre as unidades, não são todas, nós temos esse privilégio, tem um restaurante social com um valor absolutamente subsidiado para as pessoas que são vinculadas ao SESC, ou seja, o nosso público prioritário, trabalhadores do setor de bens, serviços e turismo, que se credencia no SESC e acaba tendo acesso e direito a todos esses benefícios de uma maneira diferenciada do grande público, né? Todo mundo é bem-vindo, mas para que as pessoas que são credenciadas, que são do nosso, nossa razão de ser, né? E que vêm aqui, então as empresas do entorno fazem muito uso do restaurante, a gente tem 1.000 refeições, 1.000 almoços todos os dias, que é uma quantidade importante, assim, além das cafeterias e dos outros horários de funcionamento. E de saúde bucal também, o SESC tem uma clínica odontológica que é um atendimento exclusivo para as pessoas que são credenciadas. Esse não, na questão da alimentação, você tem um diferencial ali de valor, mas pode comer também pessoas que não tenham a credencial. Mas no caso da odontologia, não. Ele é um setor bastante dedicado, e dentre as pessoas que têm credencial, tem um ranking de prioridades aí, considerando condição socioeconômica, acesso ou não a um tratamento de saúde bucal. É um trabalho bem bonito e também é muito acessível para as pessoas que conseguem serem atendidas. Tem toda a parte de lazer e esportes, que também é muito importante na instituição, né? Seja das coisas que a gente realiza na própria unidade de Pinheiros. Então a gente tem um espaço de ginástica multifuncional, tem piscina, tem duas quadras enormes, salas de atividade de práticas corporais, como yoga, tai chi, etc. Mas a gente faz muita coisa para fora. Então também a gente começa a olhar essa ação do SESC extramuros. A gente ocupa muito aqui Largo da Batata, a gente faz atividades nos projetos esportivos, como virada esportiva, que é da prefeitura e a gente participa, mas no nosso caso Semana Move, Dia do Desafio, Sesc Verão, onde a gente sai. A gente vai ali para a estação de trem e ônibus de Pinheiros, vai para a CPT, que é a nossa vizinha, a gente espalha um pouco essa ação. Acabamos de realizar essa última semana a pedalada noturna, que foi incrível. Saímos com mil ciclistas andando pela cidade aí com uma série de passeando ali pelo centro velho. Foi muito bonito e é um projeto de tradição. Então, tanto para cá quanto para fora, quando eu digo as ações que a gente faz também externamente da unidade, tem esse mesmo objetivo, né? O objetivo do SESC é entender que todas essas coisas que a gente faz e oferece são essenciais para a vida das pessoas, né? Quer dizer, é uma contramão daquela ideia de que a gente vive para trabalhar, para pagar conta, também, né? Claro que também. Mas se não tiver poesia, se não tiver arte, se não tiver saúde, se não tiver convivência, não existe, não faz muito sentido, né? A vida fica muito esvaziada. Então, o SESC nasce com uma pretensão, há 80 anos, de melhorar a qualidade de vida das pessoas, mas na perspectiva da cultura, da saúde, da atividade física, da convivência, do trabalho que a gente faz com os grupos geracionais. O SESC é pioneiro no trabalho com grupos de pessoas idosas. Temos o Curumim, o Esporte Criança, que são vocacionados para crianças e jovens, para a primeira infância também. Trabalhamos com diversidade, trabalhamos com direitos humanos, com povos originários. Então, é uma gama de programas e projetos que são, e aí não só estou falando de Pinheiros, estou falando que são realizados em todas as unidades do SESC, né? No caso de São Paulo, estado de São Paulo, são 44, né? Mas que tem um único objetivo de deixar a vida mais legal, uhum, né? Deixar a vida mais leve, mais colorida, mais interessante, mais rica na convivência, na humanidade, no aprendizado que a gente tem no encontro com o outro. E principalmente quando esse outro é diferente de mim, né? Uhum. Quer dizer, é um outro que às vezes me desafia, mas também agrega um outro olhar de mundo.
2: E qual que é o maior desafio, Jaime, de manter tudo isso assim funcionando e recebendo tanta gente, né, diariamente? Você falou aí 5 mil pessoas por dia. Qual que é o maior desafio disso tudo?
1: Bom, tem uma questão forte que é estrutural, né, que é manter esse prédio e funcionando. E o SESC tem uma coisa importante que é valor para nós, que é a excelência dos serviços e a excelência dos espaços, não só do ponto de vista de que sejam espaços seguros, mas que sejam espaços belos, que sejam espaços agradáveis, que sejam espaços que as pessoas se sintam valorizadas. Então, é tudo muito arrumado, tudo muito limpo, tudo muito bonito, para também criar esse entendimento de que quem vem aqui e é tratado desse jeito merece ser tratado desse jeito em qualquer lugar que vá, né? Então é parte da nossa utopia de educação para a vida, né? E aí nem sempre a gente tem todas as respostas favoráveis, né? Eu sempre brinco, Pietra, que eu falo, as pessoas quando vêm para um SESC, elas vêm para passar o dia mais legal da vida delas, assim. Então quando você fala, ih, esgotou o almoço, é mais pesado para a gente falar, né? Então, acho que o desafio é manter esse espírito de alegria, de acolhimento, de humanidade, de respeito, que é não do prédio, é das 300 pessoas que aqui trabalham.
2: vocês estão fazendo muito bem, estão no caminho muito certo, de verdade.
1: Que bom.
2: A gente tá encaminhando para finalizar nossa entrevista, Jaime, mas eu queria finalizar com você falando o que o Sesc Pinheiros acrescenta, então, à vida cultural e também social do bairro de Pinheiros e da Zona Oeste num todo.
1: Olha, eu já falei do nosso teatro, que é a nossa joinha aqui, né? Ter o Teatro Paulo Autran é de muito orgulho, não da unidade de Pinheiros ou da instituição Sesc, é um orgulho do bairro, né? As pessoas nos reconhecem. É um dos poucos teatros do Sesc que tem nome, né? Os teatros geralmente são teatros e poucas unidades têm nome. Aqui tem, numa homenagem ao Paulo Autran, e a gente gosta disso. Sesc Pinheiros tem uma tradição muito importante nas artes visuais. A gente tem um andar inteiro que é dedicado a exposições. Então, também isso gera um diálogo muito, muito enraizado com a cidade, não só no espaço positivo, mas você esteve aqui recentemente. A gente sempre tem um grande painel logo na entrada da unidade, né, um painel artístico que se expande para a rua, para quem sobe na rua Paes Leme e já está em contato com a gente, mesmo que não entre no portão, né? Então eu acho que a importância é reconhecer e fazer também de alguma maneira uma potencialização do que já tem aqui no bairro, né? Nos interessa esses contatos e esses vínculos com as demais instituições parceiras, porque é isso que vai dando identidade para esse território da cidade, daquilo que já traz e que nós temos que estar junto. A gente não veio para fazer diferente no sentido de rompimento, a gente veio para acrescentar, mas para estar junto, né, do que o bairro. É bonito demais estar aqui tão pertinho do Lago da Batata e ver a vida que esse lugar ganhou nessas últimas décadas, né? Então eu acho que parte disso é a responsabilidade do Sesc Pinheiros, que aqui está.
2: Chama o pessoal, então, para conferir um pouquinho as atividades do Sesc Pinheiros.
1: Nem preciso, né? As atividades, a gente está aqui de terça a domingo, todo mundo muitíssimo bem-vindo e bem-vinda. Venham tomar um café ou venham assistir alguma coisa, shows, a gente tem coisas incríveis. Estamos aqui a pleno vapor ainda nas comemorações dos 80 anos, dos 22 anos. E sempre temos coisas muito legais para fazer, então é só vir.
0: E olha, é com esse gostinho que a gente vai fazer uma breve pausa. Mas não vai embora daí não, tá? Porque no próximo bloco, a viagem continua por aqui, por um circuito ali repleto de arte, cinema, feirinha de relíquias e aquele fim de tarde inesquecível no topo da cidade. É um pulinho bem rápido e a cidade é sua, já já volta.
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0: E estamos de volta com A Cidade é Sua. Agora é hora de alimentar a alma com arte, história e aquele charme único que só esse bairro tem. E a gente continua na Rua de Pinheiros porque aqui perto a gente encontra o Cine Sala. Esse lugar é um verdadeiro oásis e uma das poucas salas de cinema de rua que resistem no bairro. Aqui dentro, além das poltronas tradicionais, você encontra sofás e espreguiçadeiras duplas para assistir aos filmes com o máximo de conforto. Programação focada em produções independentes, destaques do circuito cult e grandes sucessos do cinema arte, é a parada perfeita para quem quer desacelerar, pegar uma pipoquinha especial e se deixar levar por uma boa história na tela grande. Da sessão de cinema, a gente caminha mais alguns quarteirões até se deparar com uma das formas mais impressionantes da paisagem de Pinheiros, as curvas marcantes do Instituto Tomi Otaki. Impossível passar, gente, pela rua Coropés e não se encantar com a arquitetura arrojada do prédio, né, projetado ali pelo arquiteto Rui Otaki em homenagem à sua mãe, a grande artista plástica Tomi Otaki. Mais do que um marco visual do bairro, o Instituto é um verdadeiro centro cultural vivo, dedicado a valorizar a arte contemporânea, o design e a arquitetura. Suas galerias abrigam exposições nacionais e internacionais de grande porte, além de cursos, debates e oficinas. É aquele lugar que convida a gente a desacelerar, olhar o mundo por novos ângulos e se inspirar com a criatividade estampada em cada detalhe. Como conta a superintendente artística do Instituto, Ana Romã.
1: O Instituto Miotac, ele faz 25 anos esse ano, e ele foi um marco de transformação também, né, do bairro de Pinheiros. Ele é uma relação, ele fica dentro do espaço Axê Cultural, então a gente compartilha espaço com uma livraria, com um restaurante, com uma loja, e a ideia, quando o Instituto surgiu, foi realmente ter um espaço gratuito para a cultura, para a arte, para a arquitetura e para o design, e para a relação entre essas várias áreas. Então, o Instituto nasce desse desejo de que esse bairro também tenha espaços de cultura gratuitos à população local. Há 25 anos, Pinheiros era muito diferente do que é hoje, então eu acho que o perfil da população também mudou muito ao longo do tempo. A Faria Lima se tornou esse grande centro de negócios, que nesse começo, naquele momento, estava se tornando, mas a gente, acho que ninguém sabia o que esse espaço viria a ser. Então o Instituto, ele nasce com esse desejo de oferecer esse tipo de serviço para as pessoas que moram nesse bairro e que circulam aqui todos os dias, assim. Então, como a programação, ela é sempre pensada a partir de ciclos expositivos. Nesse momento, a gente tem 4 ciclos expositivos anuais. E para além de uma programação de exposições, a gente tem um desejo que é desde a fundação do Instituto, é que a nossa programação extravase os nossos muros. Então a gente tem um programa educacional muito grande e a gente faz também muitas itinerâncias. As nossas exposições e nossos projetos também viajam muito. Então o Instituto, ele é um marco aqui de Pinheiros, mas ele também é um marco pelo Brasil como um todo. A gente teve nos últimos anos 400 exposições que aconteceram aqui e muitas delas viajaram pelo Brasil e internacionalmente. Então também é muito interessante, porque a gente também é uma instituição que produz muitos saberes, muito conhecimento, muito conteúdo e que está muito ativa. Para além das exposições e dos programas públicos que, de algum jeito, se relacionam diretamente com o programa e são também tangenciais ao programa, mas são parte do desenvolvimento de outros projetos que a gente está desenvolvendo. Então, acho que o Instituto e toda a missão da instituição nasce e vem de um lugar da crença de que a arte transforma realmente. Ela transforma e ela pode modificar a percepção das pessoas em relação ao mundo em volta delas. Então, todo o nosso programa vai muito nessa direção, assim. E em termos arquitetônicos, o prédio é realmente um marco. O Instituto, ele tem uma preocupação muito grande em desenhar um programa que seja contemporâneo. Contemporâneo no sentido não de ter as últimas novidades do mundo, mas ele ser realmente atento às questões do mundo que a gente vive. Acho que educativo é fundamental a todas as instituições culturais, porque a gente tem uma questão de formação de público. Acho que é o momento em que a gente realmente consegue também garantir o nosso futuro enquanto existência, assim, sabe? A gente recebe as escolas aqui e quando a gente faz a visita, não é só para ver os trabalhos. Ver os trabalhos é muito importante e ficar atento ao que está sendo representado, à matéria daquilo que está sendo representado. Mas acho que tem um lugar que é um lugar muito do fazer, que é essencial, que é despertado. Quando a gente faz uma visita ateliê, a gente está realmente mediando e dando a entender que o fazer, ele é pensamento também, e que as pessoas também conseguem fazer coisas que um dia podem estar no museu, sabe? Também tem um lugar de fomentar as pessoas de experimentarem. Porque esse tipo de experimentação tem a ver com a criatividade, tem a ver com outras formas de pensar. A arquitetura do Instituto Miotac tem uma especificidade que é muito interessante. Você está andando na rua Coropés, que é muito pertinho do metrô, e você logo entra num espaço, que é um espaço com uma sombra específica, que é um pouco rosa também, por uma dimensão do reflexo que tem da fachada do Instituto. E você adentra esse espaço, que é quase uma continuação da rua. E adentrar esse espaço é realmente um convite para você mudar um pouco o seu lugar na cidade, assim, sabe? Você entender num espaço que é um espaço protegido, é um espaço gratuito e que conforme você vai caminhando nessa relação contínua com a rua, você encontra exposições, manifestações diferentes da cultura brasileira e muita arte. Então é uma relação muito bonita, porque é uma relação, pra mim, muito próxima ao bairro, assim. Mas ao mesmo tempo a gente tem essa facilidade de estar muito próximo do metrô e pessoas de fora também poderem vir e habitarem esse espaço, assim. Então eu acho que ele é um marco pra esses dois tipos de público, assim. O público que é frequentador quase todo final de semana, que tá muito convidado a vir aqui, porque a nossa programação muda muito. E essas programações temporárias, elas ativam constantemente o nosso programa. Acho que é bem importante dizer isso, assim. Acho que visitar uma exposição é visitar mais de uma vez. Acho que isso é muito legal também, sabe? A gente tá aqui para isso. E para além disso, essa programação temporária também muda

peças de arte únicas. Além do garimpo, a Benedito Calixto é puro encontro. A praça é cercada por restaurantes tradicionais, chorinho ao vivo, cafés charmosos e um clima de vizinhança que faz o tempo desacelerar bem no meio da metrópole.

0: E quando o fim de tarde da Benedito Calixto vai dando lugar ao fim do dia e o começo da noite, nosso roteiro ganha o ritmo marcante da música ao vivo. A gente caminha em direção à Faria Lima para entrar na Casa Natura Musical, uma das casas de shows mais prestigiadas e pulsantes de São Paulo. Aberta em 2017 e consagrada por anos consecutivos como um dos melhores palcos da capital, a casa, gente, é um verdadeiro ponto de encontro entre gerações. É um lugar onde grandes nomes da nossa MPB dividem espaço e holofotes com a nossa cena independente, com o rap feminino e as vozes emergentes que estão desenhando o futuro da música brasileira. Com uma arquitetura pensada para deixar a plateia bem pertinho do artista, uma gastronomia diversa e um compromisso real com a sustentabilidade e também a acessibilidade, a Casa Natura Musical transforma qualquer noite em uma experiência completa e inesquecível. Gente, a gente tá aqui na Casa Natura Musical e a gente tá nos bastidores, né? Nesse momento a gente tá no camarim, eu tô aqui com a Carol Sturt, ela que é programadora artística aqui da Casa Natura Musical. E a gente vai bater um papo com ela pra entender da importância dessa casa tão importante aqui no bairro Pinheiros. Carol, eu queria começar entendendo um pouquinho sobre a curadoria daqui. É um espaço onde, né, vocês recebem diversos artistas pra todas as idades. Como que funciona essa curadoria pra equilibrar?
1: A gente acredita muito no poder de unir gerações, né, de cultuar o que já foi consagrado e de abrir caminhos para novos artistas. É muito importante, muito especial saber que a gente recebeu nomes como Elza Soares, Alice Brandão e novos nomes, né? Abrimos caminhos e fizemos com que o nosso público conhecesse novos nomes a partir dessa curadoria, como Amelie, Nanda Tsunami, Duquesa e vários outros nomes que passaram. Uma coisa muito legal também é que a gente tem alguns projetos pensados em apresentar novos artistas no nosso palco, como o projeto Frequências, que são dois shows numa noite, que eu acho que contribui muito para isso, para essa curadoria apresentar novos artistas e cultuar o novo, assim como também cultuar o que já foi consagrado.
0: E a gente encontra aqui também no espaço, né, uma arquitetura e um conforto muito legal, que faz essa experiência ser mais completa. Me conta um pouquinho como é que funciona também toda a estrutura da Casa Natura Musical.
1: Massa. A gente tem um espaço pensado para 710 pessoas, dividido entre pista e mezanino, com camarotes super confortáveis. E o que eu acho mais legal é que a arquitetura da casa foi pensada de um jeito que em qualquer ponto da casa você consegue ver o show maravilhosamente bem. Você tem acesso fácil ao banheiro, tem acessibilidade. Tudo muito gostoso e feito para receber as pessoas muito bem.
0: Inclusive, eu falo com propriedade que eu já vim aqui em alguns shows e realmente em qualquer lugar onde você tá, você consegue aproveitar assim tranquilamente. E, inclusive, queria falar sobre a casa ser reconhecida ali pelo guia O Melhor de São Paulo,
1: sim,
0: né? E é consecutivamente tá sendo reconhecida. Queria entender como é que faz para vocês manterem esse padrão assim de excelência para que vocês continuem aparecendo como inspiração e exemplo também aqui no bairro de Pinheiros e em São Paulo no todo.
1: Acredito que o primeiro ponto é que a gente faz muita questão de ouvir o nosso público, então todo o feedback é muito bem recebido. Um segundo ponto muito legal é a equipe, que é toda pensada para receber essa galera muito bem. Tem o pessoal que está recepcionando, né, logo na chegada, o atendimento. A gente se preocupa muito em fazer com que todo mundo se sinta muito, muito bem recebido e querido mesmo. É quase um sentimento de estar em casa. Esse lugar de encontros, né, de receber amigos e ver shows, conhecer novos artistas, enfim.
0: A casa tá num lugar, né, que é muito boêmio. Pinheiros é um bairro aí muito boêmio, muito cultural também. Queria saber como é que a casa se conecta, então, com esse bairro e traz também ainda mais essa questão cultural para agregar no bairro de Pinheiros.
1: Pinheiros e a Casa Natura Musical tem um super match, porque Pinheiros já é conhecido por ser esse lugar que tem uma gastronomia muito rica, tem muitas casas de show, muita coisa para fazer. Eu acho que a gente soma muito nisso, pensando que a casa tem esse cardápio assinado por um chefe, com drinks

0: inspirados em artistas. Se vocês virem até a casa, vocês vão ver que tem drinks com nomes de músicas, né, inspirados nessas histórias. Então acho que soma muito nesse lugar, de ser um lugar de encontros, de você comer uma comidinha gostosa, ver um show. Soma muito nesse perfil de Pinheiros, assim.
1: Uhum. Inclusive, é muito legal a gente falar sobre isso, porque a gente tá falando de uma casa de show. Mas é que você encontra de tudo, no final das contas. É uma experiência completa, né?
0: Uma experiência completa. Desde do momento que você vai no banheiro e passa um creminho, até o momento que você tira uma foto legal na ativação, né? Você vem, você escuta a nossa playlist, aí você come uma comidinha gostosa com seus amigos. Você pode comer uma pizza, ou você pode comer um prato pra compartilhar. Tomar drinks com álcool, sem álcool. Né? Acho que é tudo muito pensado, assim, tudo muito detalhado para as pessoas se sentirem bem-vindas e que queiram voltar mais vezes.
1: Inclusive, traz até a minha próxima pergunta, que é a questão da democratização da cultura, né? Acho que esse encontro, ele traz muito isso. Eu queria que você falasse um pouquinho da importância da Casa Natura Musical para essa democratização.
0: Primeiro ponto é que a gente procura receber todo tipo de público, né, de todas as músicas possíveis, todos os ritmos, todos os gêneros, entra um pouco na diversidade também. A gente tem procurado sempre fazer ingressos a preços sociais, a gente trabalha com todas as meias entradas, a gente tem também o Transfree, que é para possibilitar que todo público venha mesmo, que é bem legal mesmo. E eu acho que é isso, assim, a gente se preocupa em ter todos os estilos musicais, receber todos os artistas, recepcionar todos os públicos muito bem, para trazer esse lugar de acolhimento mesmo e a democratização à cultura, que é importante, né? Ter esses artistas rodando pela primeira vez na casa. Um dado muito legal é que no ano a gente recebe pelo menos 40 mil pessoas pela primeira vez na casa, então acredito que realmente está se expandindo e a gente está conseguindo chegar a públicos que antes não conheciam a casa, né? O fato da gente estar do ladinho do metrô e próximo a muitas linhas de ônibus também é bem legal, a gente está do lado da estação Faria Lima, então a gente não quer que só a galera que está aqui em Pinheiros venha até a casa, mas assim toda São Paulo venha conhecer a nossa curadoria e todo o espaço. E eu acho que uma coisa legal da gente citar é que a casa está super aberta, o nosso palco é muito aberto mesmo a receber artistas independentes. Uma prova disso é o nosso projeto Frequências. A gente recebe material de muitos artistas, a gente não faz show apenas de artistas que já são consagrados. É bem legal visualizar isso agora nessa nomeação do Latin Grammys, ver nomes que passaram pela casa, como a Júlia Costa, foi um dos primeiros shows que ela fez aqui em São Paulo, foi aqui na casa, Duquesa, né, a Buda. Então a gente tem esse repertório. E é isso, a gente está super aberto, a gente recebe material de muitos artistas. É uma casa que quer contribuir para que esses novos nomes sejam consagrados. A gente gosta muito dessa frase, eu uso muito no meu dia a dia. Nomes consagrados consagram novos artistas. Então, nós tivemos noites, por exemplo, há alguns bons anos atrás, da Alice Brandão convidando a MC Tá, que hoje já é consagrada também. Então, a gente gosta de promover esses encontros e de também receber esses artistas, seja no projeto Frequências, seja numa abertura de um show maior, para apresentar esse artista ao público. A gente, como equipamento cultural, né, sente que tem esse dever e esse papel de apresentar novos artistas ao público também.

0: E saindo da nostalgia e do movimento da Benedito Calixto e também da música da Casa Natura, nosso roteiro ele ganha o ritmo da natureza e do ar livre ao chegar ao Parque Vila Lobos, um dos maiores e mais frequentados espaços verdes da Zona Oeste. O parque ele é um verdadeiro refúgio urbano, onde o paulistano vai para respirar fundo, com as suas pistas amplas para corrida, caminhada, skate, bike, além também do famoso orquidário Ruth Cardoso e de extensas áreas gramadas perfeitas para um piquenique. O Vila Lobos ele é o ponto de encontro de famílias, atletas e pets ao longo de todo o fim de semana, como comenta Paulo Bernardes, diretor-geral da Reserva Parques. A gente está aqui no Parque Vila Lobos, eu tô com o Paulo Bernardes, que é diretor da Reserva Parques, e a gente vai ter um papo aqui para entender um pouquinho mais como é que funciona todo esse gerenciamento desse grande parque aqui situado em Pinheiros. Paulo, muito obrigada pela sua presença. Já começando, querendo entender um pouquinho como é que funciona gerenciar isso tudo aqui.
1: Bom, obrigado pessoal. Para a gente é um privilégio, né? Cuidar de um bem público tão importante como esse. Para vocês terem uma ideia, por final de semana a gente recebe, a depender aí do mês, em torno de 50, 60 mil pessoas por dia de final de semana. Então é muita gente. E pessoas que vêm para a prática de esportes. No ano passado a gente fez uma revitalização. E a gente chegou em 24 equipamentos de esporte revitalizados, então muita gente vem para a prática de esportes, outras pessoas vêm para passear com a família, então a gente tem uma equipe de áreas verdes que ajudam a gente também a fazer, deixar todo o nosso espaço aqui apto, né, para essas pessoas chegarem. E além disso, a gente conta também com uma equipe própria de manutenção. Então a gente faz diariamente o checklist para ver se tudo que está no parque, enfim, toda a infraestrutura está apta para receber os nossos visitantes. Então, sim, é um desafio, mas também é um grande privilégio poder abrir as portas diariamente para dar para a população um contato maior com a natureza, com a saúde e também com o lazer e a família.
0: E é legal a gente falar que é um lugar que dá um respiro, assim, né? Porque a gente tá numa correria absurda de São Paulo, é muito prédio, é muito concreto. Queria até entender um pouquinho, né, de você que tá trabalhando aqui no meio e, enfim, ver de pertinho o cuidado desse parque, a importância de ter uma área verde como essa, tão extensa, num lugar onde tem muito prédio numa cidade tão grande como São Paulo.
1: A gente até brinca que o mundo acontece lá fora. Aqui ele é o lugar onde esse é o intuito, né? Você vem para descansar, para sair da nossa correria cotidiana, né? Que para a gente estava falando até antes do ar, né? É quase que um privilégio também trabalhar aqui, né? Porque a gente está fora da cidade ali todos os dias, num ambiente super propício para a mente também, né? Então acho que ele é um local de renovo, de respiro, dessa conexão não só com a questão da natureza, mas também com conexões de momentos ali com a tua família, ficar menos no celular, menos em videogames para as crianças. Então acho que ele cumpre esse papel de respiro para a sociedade. Então, não só, né, na questão das áreas verdes, mas também de toda a atratividade cultural que tem dentro do parque, né? Vale lembrar que a gente tem a biblioteca, que é assim, uma das melhores da América Latina. A gente também, esse ano, a gente reinaugurou o Orquidário, que são entradas gratuitas em ambos esses edifícios que eu citei. Então, você poder ter a oportunidade de trazer momentos como esse, quase um oásis dentro da nossa cidade, realmente é cumprir o papel de renovo ali para a população.
0: Você falou da biblioteca, falou do orquidário. Quais atividades a gente encontra mais aqui nesse lugar que é tão grande?
1: Então, a além, né, do orquidário, falei também um pouquinho aqui das quadras, né? É um complexo esportivo muito grande, muito reconhecido. Então a gente tem uma comunidade, por exemplo, de tenistas aqui super fiéis, a turma do basquete.
0: Vai ter o SP Open aqui agora, né?
1: É, a gente acabou de ter, né, o SP Open, um sucesso, a segunda edição. Estamos aqui estudando como que a gente consegue receber mais pessoas, porque a gente lança e rapidamente os ingressos acabam. Mas foi um sucesso essa segunda edição. A gente também tem aqui a comunidade, né, do skate, que é muito forte. E já em primeira mão para vocês, agora na primeira semana de outubro, a gente lança a nova pista de pump track do parque. Então, Vila Lobos, ele vai se consolidando como esse parque de pluralidade dos esportes. Então, e aí a gente engaja várias comunidades e a hora que você vê, tá todo mundo aqui pulsando um pouco dessa questão cultural. Então, além, né, da biblioteca, dos esportes, do orquidário, a gente também tem atividades gratuitas variadas, né? Então, muitos shows e eventos acontecem aqui de forma também gratuitas. Obviamente que tem programações mistas também, né? Então, em algum momento, tem uma parte da programação que ela pode ter ou não ingresso e outra parte que ela se faz ali de forma cultural, como, por exemplo, o parque hoje ele já faz parte da virada cultural da cidade de São Paulo, junto até com a biblioteca, e a gente teve a felicidade esse ano também entrar na parte do esporte, então também junto com a prefeitura. A gente também tem, durante a semana, um trabalho muito forte com as escolas. Então a gente tem aqui uma programação ambiental com eles, um circuito muito interessante. E para a família também, a gente tem a questão das trilhas. Então acho que isso traz também motivos para você vir mais vezes no parque.
0: E assim a gente vai encerrando a nossa viagem por Pinheiros, que é um bairro que é a cara de São Paulo, né? Ele é vibrante, multicultural e em constante transformação. Mas sem nunca perder o charme de caminhar pelas suas ruas e descobrir algo novo a cada esquina. Da correria do Largo da Batata ao sossego do Parque Vila Lobos, passando ali pela Boa Mesa, pela arte de vanguarda e por tanta história, Pinheiros prova porque é um dos corações mais pulsantes da nossa capital. O A Cidade é Sua fica por aqui, mas a conversa continua, viu? Conta pra gente lá nas nossas redes sociais qual que é o seu canto favorito de Pinheiros. Muito obrigada pela sua companhia nessa caminhada e até o nosso próximo episódio, desbravando mais um pedaço inesquecível da nossa metrópole. Até lá!
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0: Olá, está no ar mais um programa Marcas e Consumidores. Você sabe que é aqui que você fica por dentro de tudo sobre os caminhos que as marcas percorrem até chegar ao consumidor final. Marcas de diferentes segmentos da economia, mas sempre com informação direta que faz parte da jornada das pessoas. Então, prepare-se aí, porque o programa de hoje chega com um cheirinho, com um gostinho de café. Essa bebida tão presente, consumida dentro e fora dos lares brasileiros. Tem sempre novidade também lá no ponto de venda. Enfim, o assunto é muito grande por aqui. A minha entrevistada é a Tina Cação, ela que é diretora de vendas da JDE Pits no Brasil, companhia que tem no portfólio marcas como Pilão, Lor, entre outros. Tina, muito obrigado pela sua presença aqui com a gente, para esse assunto tão bacana que é falar sobre café.
1: Obrigada a você, João. É um prazer estar aqui e um prazer falar sobre café, né? A gente sabe, o brasileiro é apaixonado por café. Sempre que dá uma conversa sobre café, você sabe que a gente vai longe. Então, muito feliz de estar aqui hoje para dividir esse mundo um pouquinho com vocês.
0: E tem muita novidade no ponto de venda, diferentes produtos sendo oferecidos para o consumidor, para diferentes ocasiões também. Como que a JDE está atenta a essa movimentação?
1: A JDE, na verdade, ela iniciou esse processo aqui no Brasil. A gente vendo tendências aí do mundo inteiro, né? Dessa diversidade de tipos de café, diferentes ocasiões de consumo, para agradar todos os gostos, paladares. A JDE percebeu isso lá fora. A gente é uma empresa multinacional. E a gente falou, poxa, vamos fazer isso no Brasil? E eu acho que muita gente no começo foi bem cética, né? Não, Brasil, né? Café torrado e moído. Não, vamos começar. A gente tem outras categorias que fizeram esse movimento de bebidas, de premiumizar, de diversificar.
0: Inclusive,
1: né?
0: Na indústria de alimentos também.
1: Super, super. Ah, vinho fez isso, chocolates fez isso,
0: hambúrguer.
1: Azeites, hambúrguer, verdade. Então, assim, muito interessante esse movimento. Vamos tentar? Tá bom, vamos trazer uma marca, que é a marca Lor, que é uma marca francesa do grupo, e vamos começar a premiumizar. E aí foi uma combinação de trazer o portfólio para o Brasil e de transformar o ponto de venda, para que o consumidor, para que o shopper pudesse enxergar na gôndola, esse café é diferente. Essa parte aqui é premiumizada, tem uma cápsula. E a gente começou esse movimento e hoje, para quem vai ao supermercado, virou uma realidade, né, João?
0: E cada vez com mais inovação, porque, na verdade, novos produtos sendo oferecidos já para um paladar mais exigente.
1: Sem dúvida, sem dúvida. A gente fala que o consumidor brasileiro, ele vem aprendendo cada vez mais a tomar café e entender que tem qualidades diferentes e tem segmentos diferentes. No Brasil, 98% dos lares tem café torrado e moído.
0: Que continua sendo o grande...
1: O grande. Isso que é interessante. O café torrado e moído, mesmo com os outros segmentos crescendo, ele não perde força. Então, hoje, o brasileiro, ele compra o café torrado e moído para de manhã, por exemplo, antes de sair de casa, mas aí tem uma cápsula que ele vai tomar à tarde, tem um cappuccino para um momento meio de indulgência. Então, sim, tem vários formatos, o cappuccino, tem grãos está voltando uma moda, João, muito interessante, que a gente não esperava, de você fazer o seu café em casa, você moer no seu moedorzinho. Então, o brasileiro está cada vez mais apaixonado e hoje você vê vários consumidores experts em rede social, dividindo como eu faço meu café. Então tá bem interessante esse movimento.
0: E essas diferentes ocasiões de consumo, elas mostram justamente isso, como você falou, de repente aquele café torrado e moído de manhã em casa, depois no ambiente corporativo também, né, com as máquinas muito presentes dentro das empresas, das lojas de um modo geral, inclusive com as máquinas corporativas, né? A máquina, por exemplo, da Pilão, não estamos falando de uma máquina pequena, a gente está falando da máquina que fica na empresa ali para poder experimentar diferentes produtos.
1: Exatamente. A gente tem vários tipos de máquinas no mercado, não a JDE exatamente, mas no mercado para isso, para ambientes diferentes. Então, para lugares de maior ciclo, um hospital, um escritório maior, tem essas máquinas mais automatizadas, que você mesmo aperta, sai seus tipos de café lá, ou tem as máquinas mais caseiras, né? Que é onde a gente entra com as nossas cápsulas, Lor, Pilão, que aí você consegue levar um café de maior qualidade, um expresso, para dentro de casa. Eu acho que esse é um movimento que a JDE fez nos últimos anos, de dar acesso a uma qualidade de café, segmentos diferentes, dentro da sua própria casa. Você não precisa ir para uma cafeteria ou viajar. Muitas vezes, ah, eu quero viajar e vou experimentar o café. Não, agora o brasileiro na sua casa pode ter essas diferentes qualidades, formas de preparo. E o que a gente tem falado, João, é um caminho sem volta. Sem volta.
0: Bom, vamos entrar lá no ponto de venda, Tina.
1: Vamos lá.
0: Um lugar essencial para a comunicação das marcas. Uhum. De que forma, seja pilão ou LOR, vem se comunicando com o consumidor final lá no PDV, naquele momento importante de decisão da compra?
1: É uma pergunta super interessante, porque geralmente, no mundo de marcas, a gente faz muita pesquisa com o consumidor pensando nele em casa. Né? Ah, como é que você consome o café ou qualquer outra categoria? E aí a gente percebeu, se a gente quer transformar a gôndola para que o consumidor entenda que tem outros tipos de café, a gente começou a fazer pesquisas com o consumidor final, comportamento dele na hora de comprar. Né? Vou dar um exemplo do mundo de cápsulas. Essa evolução é bem interessante. Os homens que escolhem as cápsulas e a mulher vai lá e compra. Mas é o homem que influenciou em casa.
0: Ele é o decisor.
1: Exato. Antes o café era mais torrado e moído. A mulher que decidia, punha na lista. Agora o homem está ganhando força nisso. Então a gente foi conversar com as pessoas que decidem efetivamente a compra. E a JDE vem avançando muito neste conhecimento. Então a gente começou a transformar a gôndola baseado nisso. Então, por exemplo, as gôndolas de café tinham espaços enormes para os torrados e moídos. Várias marcas. A gente falou, não, a gente tem que começar a dar espaço para aqueles segmentos que o consumidor ainda não conhece tanto, um grão, uma cápsula, explicar que essa cápsula é para essa máquina, essa outra cápsula é para aquela máquina. Mas como que você explica isso no ponto de venda, aquela coisa dinâmica? A gente foi setorizando a gôndola, a gente foi comunicando, ó, aqui é um torrado moído, aqui é um torrado moído especial. Então, eu falo, o sucesso dessa premiumização, além das marcas, o portfólio, é a transformação que teve no ponto de venda. Senão isso não seria possível, porque o consumidor, quando ele chega ali, ele tem que entender. Não, mas o que é isso aqui? Por que esse café tem outro posicionamento de preço? Então, está bem, bem evoluído isso no ponto de venda.
0: E tem um elemento essencial que é a embalagem. Para a informação e também, claro, pela identidade visual, impactar o consumidor na decisão de compra.
1: Total, é exatamente isso. Não só o design, que é diferenciado para os cafés premiums, mas no café também tem uma coisa muito interessante, que são os formatos de embalagem. Então, antes o torrado moído, era o saquinho, a almofada, que a gente chama, aí no máximo um vácuo. Hoje, não, para você diferenciar um café, você tem aquele pouch que fica em pezinho, você tem um pouch mais fino, é solúvel, era um vidro no formato, agora são vidros bem mais diferenciados, a cápsula que é uma caixinha. Então hoje os formatos de embalagem em café automaticamente já dizem para o consumidor, esse café é diferente, esse café é especial. Fora toda a comunicação que você faz antes, o café tinha aquela lenda, café é tudo igual, hoje não, o consumidor para e lê, olha, esse café é arábico. É um conilon especial.
0: Ele tem muito mais informação hoje.
1: Super, super. E tem sabores hoje, né? O café entrou nesse universo, tanto a cápsula, o próprio torrado e moído, tem cafés aromatizados. Então, tá ali explicando notas de caramelo, notas de chocolate. E você vê o consumidor parado na frente da gôndola. Sim, a gente, né, vive. Hoje, à tarde, estou indo visitar a loja.
0: O que é super importante, né? Tá

0: descarte, como a sustentabilidade vem sendo implementada nos produtos, na marca, no dia a dia da JDE?
1: Perfeito. A gente tem projetos internacionais, na verdade, que começa já na relação com o produtor. A gente tem vários programas para preparar essa cadeia já na mentalidade da sustentabilidade. A gente só compra de produtores que se preocupam com isso. Né? Socialmente, até com clima, enfim. Então, a gente tem programas muito fortes, a gente tem departamentos na empresa, no mundo inteiro e no Brasil, para olhar só para isso. Parte de descarte, a gente tenta muito, a gente tem um processo de trazer as cápsulas de volta para a gente reciclar, e a gente tenta muito para o caminho de educar o consumidor de como que ele pode fazer esse movimento e como que a indústria pode apoiar. Mas, sendo uma commodity, a gente precisa se preocupar muito com isso, da sustentabilidade na cadeia como um todo. E aí tem vários programas que a gente acompanha e realmente investe nisso para que a sustentabilidade esteja realmente verdadeira num produto como o café, que é uma commodity, efetivamente. Né?
0: Tina, falando agora um pouco mais sobre comunicação e já trazendo pilão para a nossa conversa, o café forte do Brasil, esse posicionamento é muito claro, né?
1: Sim.
0: Que vai se desdobrando para toda a comunicação da marca.
1: Uhum.
0: Conta um pouco mais sobre a estratégia hoje de pilão.
1: Esse caso é muito interessante. Eu trabalho com pilão há 14 anos e ele é o café forte do Brasil desde então. Né? E as marcas, elas, ao longo do tempo, elas falam, não, tenho que me reinventar, eu tenho que reposicionar, e Pilão segue firme ali, é a marca líder do mercado com esse posicionamento, e o que a gente fala, como que esse posicionamento, ele segue tão perene assim, né? Tão resiliente. A gente saiu de um café forte no sentido de uma torra mais marcada, aquele café que você toma e dá aquela energia, não, pilão, só pilão faz isso por mim, para uma conexão emocional do forte do Brasil. Então, aquele café que você gosta, que é líder, que está todo dia no seu dia a dia, é o café que vai te dar forças para encarar seu dia, o brasileiro.
0: É uma variação do que significa força, e força pode significar muita coisa.
1: Muita coisa. A gente fala muito do brasileiro que é forte, a gente é famoso por isso, né? Guerreiro, forte, e o pilão está lá. Então, a gente conseguiu evoluir de funcional para emocional, e a gente segue nesse caminho. Como que a gente pode ter uma conexão cada vez mais emocional com esse posicionamento da força? E fala de força em café, vem pilão. Então, a gente teve uma campanha durante esse ano, ainda está no ar, mas já estamos nos preparando para a próxima, que foi muito para esse universo de valorizar a força do consumidor brasileiro, nas suas diferentes formas, ocasiões, momentos, no trabalho, em casa.
0: E o brasileiro tem o orgulho dessa força.
1: É super orgulhoso disso, né? O brasileiro, quando fala, não, e fala assim, não, porque eu acordo cedo, e você vê o orgulho que as pessoas têm das suas histórias, e o café tá sempre ali, então, poxa, vamos por esse caminho. E nesse mundo online, redes sociais, a gente foi muito para isso, das pessoas contarem as suas histórias de força e o café ali do lado. E aí a gente só vai evoluir para o próximo ano em novidades de como a gente vai ampliar ainda mais a força de pilão.
0: Então, força segue na comunicação,
1: segue
0: na estratégia de pilão.
1: Sem dúvida.
0: E em termos de produtos, a gente está falando do extra forte, do solúvel, novidades nesse sentido? Pode ser que venha alguma...
1: A gente sempre, a JDE também, ela acredita no seguinte, para você se manter forte, você precisa acompanhar o consumidor. E o consumidor...
0: Os desejos, né?
1: Exato,
0: quais
1: as necessidades.
0: Dele,
1: E cada vez mais, né, João, a gente está indo para um caminho de valorizar o meu desejo, você o seu, e as marcas, elas precisam entender isso. As marcas não podem mais ir para o caminho só da padronização.
0: Sim. Até por uma comunicação mais, de fato, personalizada.
1: Exatamente.
0: Assertiva, para falar com diferentes nichos que têm interesses distintos.
1: Distintos.
0: Ainda que consumam uma mesma marca,
1: perfeito,
0: o mesmo produto.
1: É exatamente isso. E cada um tem a sua necessidade, cada um tem a sua ocasião. Então, pilão ampliou muito nos últimos anos, era só o torrado e moído, a gente já foi para o solúvel, a gente foi para as cápsulas. A gente acabou de lançar cappuccino, então o que vem aí é um plano muito forte para avançar em cappuccino, grãos. E aí a gente sempre está olhando as tendências para sempre pilão e lore estarem acompanhando essa necessidade.

0: idade, esse novo comportamento do consumidor. Então, novidades sempre a gente vai trazer para o mercado, pensando nesse consumidor e de como ele vem se comportando e buscando atender as suas próprias necessidades.
1: Agora, falando da estratégia de comunicação de Lor. Lor é uma marca francesa, está no Brasil. É, vai fazer 10 anos, se não me engano, no ano que
0: Exatamente,
1: vem, né? 10
0: exatamente. 10
1: anos.
0: anos ano que vem.
1: Então tem toda uma jornada, tem toda uma construção dessa marca
0: Sem
1: aqui,
0: dúvida,
1: né?
0: sem dúvida.
1: Que é um posicionamento premium. A gente está falando agora de uma outra forma e estratégia de comunicação e produto.
0: Sem dúvida. A comunicação de Lore foi muito mais para um caminho bem focado, né? Porque você precisa achar aquele consumidor que busca um café mais premium, mais diferenciado. Então a gente saiu desse mundo mais de TV aberta, que é até o posicionamento de vocês, de uma multiplataforma, né? A gente precisou entender com o Lore esse é o caminho também. Porque para você achar esse público mais especialista que procura por essa premiumização, a gente foi para uma comunicação muito mais focada. Muito mais direcionada no prazer que um café traz, daquele momento especial que o café traz, que é um pouco distante do café do dia a dia, que é o pilão. Então, é uma comunicação mais, eu diria, focada mesmo, diferenciada, tanto em termos de plataforma, como em termos de comunicação. E os próprios produtos têm esse movimento, né? Através da embalagem, são embalagens que mostram essa premiumização. A gente está fazendo várias ações de experiência, patrocinando eventos super premiumizados. Então, é uma pegada bem diferente de pilão.
1: Dá para considerar que Lor visa muito mais a questão da experiência com o produto em diferentes momentos.
0: É exatamente
1: Ele
0: isso.
1: vai mais nesse caminho.
0: Essa é a palavra. E o que que a gente tem novidades aí pela frente é como você leva essa experiência para o ponto de venda. Isso que é o desafio. Porque através de comunicação é mais simples. Com todos os meios que você tem hoje, é mais simples você focar, né? E diferenciar a mensagem. No ponto de venda, que é o desafio, Lor começou um movimento de ter lojas especiais dentro da loja. Então, tem algumas lojas no
1: Que
0: Brasil.
1: é story in
0: Store
1: store,
0: in
1: né?
0: store, que a gente chama.
1: Conta um pouco
0: Perfeito.
1: desse conceito.
0: Perfeito. Você entra numa loja mais premium, onde o consumidor está mais disposto a comprar produtos diferenciados, e a gente está colocando espaços, são espaços de Lor, como se fosse uma pequena loja dentro desse supermercado, desse varejo, que você tem o portfólio inteiro, às vezes você tem degustação, tem um balcão, mas é algo que visualmente você percebe, ele é preto, ele é premium, e você tem a experiência, se você quiser experimentar um grão, uma cápsula, um cappuccino, você consegue ver que tem todo um universo. A gente fez um primeiro teste numa rede aqui parceira em São Paulo. Hoje todos nos procuram, a gente tem algumas praças
1: O próprio
0: e
1: varejo já tem o interesse direto em ter essa.
0: super, super. Olha, assim,
1: Inverte a lógica, né? Quer dizer, na
0: exato.
1: verdade, o
0: É isso.
1: desejo é do varejo ter um
0: É isso.
1: produto, enfim, com degustação, que certamente com as pessoas que estão ali, que conhecem do produto, que podem informar mais sobre o café.
0: Exatamente. Esse universo do varejo foi muito interessante. A gente tinha essa preocupação, porque o varejo sempre fala, mais produto, a gôndola não é elástica, né? A gente conhece
1: Exato.
0: isso. Café, eles pedem por inovação. Eles falam assim, qual vai ser a novidade? Porque o próprio varejo, assim, eles têm um produto que é café, que atrai para a loja, o fluxo de loja. Então ele começou a ver, nossa, dá para criar valor no café, dá para trazer consumidores de classes sociais diferentes, que buscam experiências diferentes. Então hoje o varejo pede para a gente inovação, eles pedem produtos exclusivos, tem muito isso, a gente fez alguns movimentos, vamos trazer uma cápsula exclusiva para esse parceiro, e agora eles estão dando espaços, eles estão transformando as gôndolas, eles pedem ajuda para a gente nesse investimento, dando esse espaço, essa store in store que a gente chama, ela é grande, ela ocupa espaço. E o varejo pedir para você mostra o quanto eles entenderam que o café está com um movimento diferenciado, atrai o consumidor e o consumidor está interessado em conhecer esse novo universo de variedades mesmo,
1: Não,
0: né?
1: e traduz também o quanto a marca, os produtos também são importantes para o varejo alimentar e para outros pontos de venda.
0: Sem dúvida.
1: É uma mão dupla.
0: Exatamente.
1: Né? Quando você oferece dentro do varejo, dentro de uma loja, uma experiência, um produto novo, né, para eles faz todo sentido, tem todo interesse para o varejo estar... Tá inovando também, porque a inovação não parte só da indústria.
0: Perfeito.
1: Com seus produtos, parte do próprio varejo. Como você vê, Tini, esse movimento do retail media,
0: uhum,
1: da marca presente dentro das plataformas, uhum, dos varejistas, podendo fazer a sua comunicação, uhum, podendo fazer investimentos e também recebendo dados para estar mais perto desse consumidor?
0: Sem dúvida. Isso foi uma transformação que o varejo deu. Né? Muito interessante de entender que o ponto de venda é um canal de comunicação, ele não é só de venda, o consumidor está lá sendo impactado e o retail media vem crescendo muito. Então hoje a própria indústria ela tem tirado até algum investimento de mídias tradicionais para investir no ponto de venda, porque é ali o momento da compra e aí você vê espaços, você vê telas, você vê adesivos no chão, você vê espaços como esse Store in Store, que o varejo entendeu que para eu atrair para minha loja não é só o preço. E eu sempre falo, João, se fosse só sobre preço, as marcas, elas não seriam tão fortes.
1: Sem dúvida.
0: O brasileiro tem uma fidelidade à marca e o varejo quer essas marcas, porque são as marcas que atraem e eles entenderam que sim, dá para ter uma experiência diferenciada no ponto de venda.
1: E mesmo a questão do presencial, você está ali no PDV, especialmente no varejo alimentar, quando você olha para legumes, frutas, uhum, estar na experiência de compra vai ser sempre relevante, ainda que com todas as novidades, com todas as novidades que a gente tem, né, do, uhum, e-commerce. Mas falar em novidade, tem a novidade de Lorde Cappuccinos.
0: Sim,
1: né?
0: Também.
1: Conta pra gente, já está no ponto de venda, o que que...
0: Já está no ponto de venda e Lord veio de novo aí revolucionando, que é pensando no consumidor, que a gente fala que realmente o consumidor na JDL está no centro mesmo, e eu acho que o Lord Cappuccino ele vem ao encontro disso, né? A gente está lançando o cappuccino Lord num sachê individual. Que é a história, o cappuccino ele
1: entendendo
0: foi construído...
1: também o consumo na hora que que desejar, que
0: exato,
1: o consumidor quiser.
0: Você pode levar para uma faculdade que você está estudando e prepara ali na hora, no trabalho, eu quero um cappuccino só para mim, lá só tem aquela máquina de café expresso, eu não quero expresso, eu quero o cappuccino para mim, indulgente. Então até isso, e assim, João, a gente acabou de lançar, está faltando. Faltando produto que está sendo muito acima do que a gente esperava e a gente foi entender, além da qualidade, obviamente, que é bem diferenciada, foi isso, da gente entender que tem um momento específico ali, poxa, eu quero tomar um cappuccino no escritório mesmo, ali, que é aquela coisa que eu preciso parar depois de uma reunião e ter aquele Sim. momento.
1: Não, e legal você ter falado isso, porque é o entender escutando de novo.
0: É isso.
1: É conhecer o comportamento do consumidor para poder inovar e oferecer algo diferente.
0: É por isso que as duas marcas, elas trafegam no universo de todos os segmentos, para realmente atender diferentes públicos e diferentes necessidades.
1: Agora, a gente tá falando de Lore e Pilão, mas o portfólio da JDL é enorme, né? Com marcas, inclusive marcas regionais extremamente importantes.
0: Sim.
1: Né? A gente também está falando de Café do Ponto.
0: Sim.
1: Como fica o trabalho com os produtos desse portfólio?
0: A JDE ela tem um posicionamento que a gente gosta de falar, que é um café para cada xícara e para cada gosto e necessidade. Então, para isso, a gente não pode pensar só no Pilão, que é o café líder, nem o café só premium. Né? A gente tem uma parte da população que busca um café para o dia a dia mesmo, com um valor um pouco menor. Então, a gente oferece também todas as partilhas de preço, a gente oferece como um preço de entrada marcas regionais, como Caboclo, Pelé. A gente adquiriu...
1: E que são super marcas, na verdade.
0: Super, né? super. E elas foram construídas assim. Eles têm um valor menor, mas não são as marcas mais baratas do mercado. Não são. Sim. Não é só sobre preço. É porque elas têm marcas. né? É assim, nossa, Caboclo, eu conheço, Pelé.
1: Caboclo, Pelé. É. E cada marca com a sua história. Super. Marcas que foram muito presentes e continuam sendo presentes em, nas gerações.
0: É isso. E na regionalidade do país. Regionalidade. Né? Esse é o maior desafio que a gente tem para convencer os gringos, né, que a gente chama multinacional. Mas por que vocês têm toda a marca? Não precisa.
1: Exato.
0: Aí a gente vai apresentar o Brasil. O São Paulo interior tem uma história com o Caboclo. Eu preciso ter... Não adianta eu forçar outra marca ali. A gente adquiriu a marca Maratá faz 3 anos.
1: Sim, Maratá, que é lá de...
0: É Norte e Nordeste, Sergipe.
1: É Sergipe.
0: É, ela é muito forte no Norte e Nordeste. Não adianta eu forçar uma outra marca se o consumidor lá já ama a marca Maratá. Então, a gente precisa respeitar essa regionalidade que o Brasil tem também.
1: E esse é um assunto que eu gosto muito, Tina. Uhum. Porque a gente sempre olha para a comunicação das marcas, de diferentes segmentos da economia, né? Enfim, de todos os mercados. E é tão legal quando há esse respeito pela regionalidade, né? Quando você entende que as marcas são importantes e tem que ter uma linguagem, mesmo marcas que têm uma presença nacional e que não tem marcas regionais, mas elas sabem que uma coisa é a linguagem, é a identidade cultural de cada região do país.
0: É isso mesmo.
1: Né? Não é, que bom que somos um país diverso.
0: É isso.
1: Né?
0: É,
1: com tantas culturas diferentes.
0: Na verdade, isso é a beleza do Brasil, na verdade. Né? E a gente querer impor um único posicionamento, uma única linguagem para o Brasil inteiro, não faz sentido. Então, a gente tem essas marcas regionais que sabem exatamente quais são os valores que aquela região tem, qual é o comportamento que aquela região tem. Vou dar um exemplo. No Sul e no Norte e Nordeste, o café solúvel é fortíssimo. A gente aqui no Sudeste, café solúvel,
1: De novo, né? Entendendo o comportamento de consumo.
0: E tem regiões que amam café solúvel. E a gente foi entender por quê. E hoje a gente valoriza todos os tipos de café porque a gente quer que o brasileiro tenha acesso ao que ele gosta. E se no Norte, no Nordeste, no Sul, é sobre... Lá é marca Maratá e é solúvel, vamos forte nisso. Então, no Brasil, para a marca realmente construir a relação, ela precisa respeitar essa regionalidade. Não é só necessidades ou ocasiões de consumo. É a cultura do brasileiro mesmo. Né?
1: E qual a importância hoje do mercado brasileiro para a JDE?
0: Ai, João, a gente tem tanto orgulho disso.
1: Então me conta.
0: É, porque assim, o Brasil, ele estava em 7º ali da JDE há uns 5 anos. E com essa premiumização, com a valorização, inclusive, da própria marca Pilão, que a gente vem fortalecendo a conexão emocional, o portfólio, a gente veio crescendo muito em volume, muito em valor. E hoje a gente está ali entre a primeira e segunda posição.
1: Oh, que bacana.
0: Assim, o Brasil virou a menina dos olhos. Olhos, muito, muito orgulho, porque o grupo valoriza muito o que a gente está fazendo aqui. Eles vêm muito para cá para aprender. Nossa, mas o Brasil é tão complexo, como é que vocês estão conseguindo? Então, é um momento muito legal para o Brasil. Você sabe aquele orgulho do brasileiro?
1: Sim, sim. Não, e também é legal porque é resultado de estratégias que foram feitas e criadas e que tem esse lado positivo, ou seja, deu certo, né? Está dando certo.
0: É isso.
1: E conta mais novidades por aí, o que você pode falar pra gente?
0: Eu acho que falar um pouco dessa transformação do ponto de venda, tem novidades aí, dessas ideias de...
1: Mas você não quer contar, né, Tina? Eu já notei que você tem novidades, mas você não... Mas tudo bem.
0: Tá quase lá, algumas surpresas. Não, mas assim, vários sabores que a gente tá trazendo aí pro mercado, formatos, enfim, em breve, me chama de novo.
1: Não, vai ser um prazer. Mas se você quiser antecipar alguma coisa agora também, não tem problema nenhum, já pode antecipar. Deixa eu te perguntar agora uma curiosidade. Tem uma sazonalidade? A categoria não, né? Agora, por exemplo, os últimos, reta final, esses último trimestre, amplia a venda de cafés? Não?
0: Então, havia lá atrás uma certa sazonalidade em regiões que ficava mais frio no inverno, aí o torrado e moído tinha um crescimento, nada muito...
1: Tá.
0: Mas com esse novo movimento do mercado, do consumidor, ter entendido diferentes ocasiões, diferentes formatos, essa sazonalidade acabou. Então, o cappuccino era só no inverno. Não, agora eu tomo cappuccino no verão porque eu consigo levar um cappuccino para a faculdade, para a praia. Então, até esse movimento acabou com a sazonalidade da categoria. É muito interessante.
1: E agora eu lembrei aqui também, isso sem falar na presença do café, em receitas e drinks, que também é um outro universo, né?
0: Super bem lembrado, super bem lembrado. Se a gente entrar nas redes sociais, aí o que tem de chefes, a gente tem parcerias com chefes que vem explorando muito os preparos, e em salgado, doce, em tudo. A gente mesmo vive aprendendo novas receitas, então realmente o café, ele já fazia parte daquele dia a dia de tomar de manhã e sair. Hoje, assim, é realmente diferentes usos e ocasiões. E nas receitas ele está bem forte, inclusive em restaurantes famosos.
1: Também.
0: Eles têm usado o café.
1: Tina, eu adorei a nossa conversa aqui, o nosso papo. Muito obrigado pela entrevista, por essa aula de café que você acabou dando para
0: a
1: gente. E muito sucesso para você na JDE e para toda a companhia.
0: Muito obrigada e um prazer estar aqui falando de café, que eu sei que muitos aqui amam, né?
1: É um assunto bom demais,
0: né? Sem dúvida.
1: E a gente vai ficando por aqui. Segunda-feira estou de volta com os nossos boletins diários aqui na TMC. Um ótimo final de semana.
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0: 1:02, antes da gente chamar o nosso imprevista, eu sou a Pietra Mesquita, a gente vai trazer aqui uns destaques para vocês. Nesse sábado, o Aeroporto Internacional de Belo Horizonte, em Confins, teve as operações suspensas depois de um problema na pista. A interrupção provocou atrasos e cancelamentos de voos e afetou passageiros que tinham embarques previstos para o terminal. As companhias aéreas precisaram reorganizar a operação enquanto o problema foi verificado e as condições para a retomada dos pousos e decolagens estão sendo avaliadas. A orientação para quem tem voo marcado é acompanhar as informações diretamente com a companhia aérea antes de seguir para o aeroporto. E uma investigação jornalística identificou criminosos usando redes sociais para divulgar e comercializar material de abuso sexual infantil. Segundo a apuração, os interessados são direcionados para os grupos e canais do Telegram, onde o conteúdo ilegal é oferecido por valores a partir de R$10. Os criminosos também utilizam o Pix como forma de pagamento. Os investigadores ouvidos na reportagem alertam que as transações feitas pelo Pix deixam registros que podem ajudar nas investigações e também na identificação dos envolvidos. A produção, venda, compra e posse desse tipo de material, vale lembrar, são crimes no Brasil e podem resultar em prisão. Agora, 1:03.
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0: No imprevista de hoje, Carol Borba conversou com Joana Trepton sobre a trajetória que a levou da educação física às aulas no YouTube, onde ela transformou a câmera na maior sala de aula da vida dela. Durante o papo, a Carol falou sobre disciplina, cobrança, maternidade, culpa, pressão estética e a importância de entender que exercício físico não precisa estar ligado a um corpo padrão. Vamos acompanhar.
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3: A gente passa boa parte da vida ouvindo que precisa ter disciplina, acordar cedo, cumprir o combinado, insistir quando falta vontade. Mas tem uma pergunta que ela aparece menos. Como saber quando insistir e quando o nosso corpo está pedindo para a gente parar? Meu nome é Joana Trepto, esse é o Imprevista, um podcast sobre escolhas, sobre mudanças, sobre encontros, contradições que existem por trás das histórias que a gente acha que a gente já conhece. Disciplina é uma palavra que acompanha muito a nossa convidada de hoje. Carol Borba transformou exercício físico em profissão antes de transformá-lo em conteúdo. Quando era criança, era tímida, encontrou na dança e no movimento uma forma de ganhar confiança. Na hora de escolher uma profissão, ela chegou a pensar em medicina, mas percebeu que era longe do exercício e que ela não se reconheceria ali. Escolheu educação física, se formou pela Universidade Estadual de Londrina. Vieram as aulas em academia, os alunos de personal, a coordenação de uma grande academia e de uma rotina tão intensa que o próprio corpo começou a cobrar a conta. Foi quando alguém chegou e sugeriu: você precisa criar um canal no YouTube. Carol achou a ideia absurda, mas criou o canal em 2015. Demorou até 2016 para ter coragem para publicar o primeiro vídeo. A professora, acostumada a comandar uma sala de aula cheia de alunos, tinha vergonha de falar para uma câmera. Aquela câmera, no entanto, acabou virando a maior sala de aula da vida dela. Hoje são mais de 7 milhões de inscritos. Milhões de pessoas treinando com uma mulher que aprendeu a transformar a tela em companhia. E aí pode ser que tenha vindo uma das maiores mudanças da vida da Carol, a maternidade. Na gravidez, a Carol precisou reduzir aquilo que sempre soube fazer, que é se movimentar. Depois do nascimento de Diana, nome lindo, conheceu a culpa de querer estar o tempo inteiro com a filha, deixou de treinar, percebeu que estava se perdendo um pouco ali no processo. A mulher que passou tantos anos ensinando as outras pessoas a cuidar do corpo, precisou reaprender o que significava cuidar de si. E pode ser que essa seja a parte mais interessante de toda a história. Por trás da mulher, que parece ter disposição para tudo, como a preguiça, como o medo, como a cobrança, como a culpa, como a vontade de simplesmente não fazer nada, convivem dentro da mesma pessoa. Então, Seja muito bem-vinda, Carol Borba, ao Imprevista.
4: Ai, fiquei emocionada.
3: Tá chorando,
4: juro.
3: Virei pro lado.
4: Até assustou. Fiquei, sério. Você traduziu de uma forma tão bonita e simples ao mesmo tempo. Tudo. Sabe assim, tipo, as emoções que envolvem, o que a gente às vezes não para pra pensar que tem todas essas emoções envolvidas diante de todo esse movimento, né?
3: Eu queria te perguntar justamente sobre isso, Carol. Quando você vê a sua mudança enquanto mulher, criança, adolescente, jovem, adulta, agora mãe, onde é que você vê que houve uma mudança na cobrança com você mesma?
4: Ah, com certeza na maternidade. Porque até então, vamos lá, vamos fazer acontecer. Meu sonho é ser isso, meu sonho é ter aquilo. Eu consigo, eu posso, eu vou. Aí quando você tem um filho, mistura a vontade de continuar crescendo, de dar exemplo, de eu vou ser essa mulher forte para minha filha ver, com, mas eu queria tanto estar pertinho dela agora. Ah, mas ela chorou e eu precisava estar com ela. Ah, mas eu também não queria levantar da cama hoje, a disciplina é tão importante assim. E a culpa vem com muita força depois que a gente vira mãe. E não só a culpa dentro do relacionamento mãe e filha, mas também no casamento, porque para o homem entender que existe uma nova mulher que está nascendo ali, porque é uma nova mulher, nasce uma nova mulher completamente diferente, com novas prioridades, com novas vontades, para o homem também é difícil, e o casamento também balança. Então eu acho que é uma mudança linda, a mudança mais maravilhosa que aconteceu na minha vida, só que exigiu muito de mim.
3: Cara, eu queria te perguntar sobre a sua infância. Essa sua característica de ser muito disciplinada, ela vem desde que você era pequenininha?
4: Ah, eu acredito que sim. Eu acredito que sim. Eu sempre tive muita vontade de fazer as coisas. E o que eu me propunha fazer, eu fazia. Mesmo nas coisas que eu não era tão boa, assim. Por exemplo, a dança foi a minha porta de entrada para o exercício físico. Mas eu não era a melhor do meu grupo de dança. Meu grupo de dança tinha 15 meninas. Eu sei lá. Se for para contar de 1 a 15, eu acho que eu era 7. Não era tão boa assim. Mas eu ia, persistia, treinava. Na escola também, eu sempre estudei muito, sempre fui. Talvez não tenha sido a primeira aluna da sala, mas eu sempre era a segunda, a terceira. Gostava muito de estudar, porque sabia que isso, de alguma forma, traria o retorno.
3: E, por exemplo, quando você, hoje em dia, tem uma imagem tão associada à excelência naquilo que você faz, em ter um resultado extremamente positivo, em ser a melhor. E você lembra de quando você não era a melhor na aula de dança, que também tem a ver com exercício, com movimentação. Houve um momento em que você passou a ser mais exigente com você mesma, ou para você tudo bem não ser sempre a melhor?
4: Tudo bem não ser sempre a melhor, porque hoje eu entendi que a gente tem muitas facetas e a gente tem muitas áreas de trabalho, né? A gente estava conversando antes, a Jô me contando aqui que trabalha tal hora, tal hora, de tal hora, tal hora, apresenta um programa sobre isso, um programa sobre aquilo. E tudo bem você não ser a melhor em tudo, porque a gente quer abrir o leque e trabalhar com muita coisa que a gente gosta, e se dar a chance de ser boa nas coisas, né? E se a gente pensar, eu não sou a melhor, a gente vai desistir. Então, eu acho que tem que ser um foco, tem que ter o foco sempre ali em ser a melhor, em olhar, em ter inspirações. Eu aprendi a me inspirar em outras pessoas. Então, eu me inspiro nas pessoas que eu acho que são grandes. Eu gosto muito de admirar outras pessoas. Mas eu entendo que eu não vou ser melhor sempre, né? Às vezes a gente é melhor em uma única coisa, num único momento. Aí, de repente, alguém vem e passa. Isso aconteceu comigo no meu trabalho, né? Eu comecei, era tudo mato na internet. Então, e aí depois de um tempo, quando veio a pandemia, muitos outros profissionais da minha área surgiram. E se a gente for pensar em número de seguidores, muita gente me passou. Eu que era maior em número de seguidores, muita gente veio e me passou. Mas eu entendo que são pessoas ótimas também, que eu quero conviver, que eu quero estar junto, que eu quero aprender também com o que essas pessoas fazem. E eu acho que essa troca é a mais importante.
3: Essa mentalidade, ela me traz muito algo como uma receita bonita para o sucesso, porque é ótimo que a gente sonhe grande, que a gente tenha objetivos, que a gente se puxe para ir sempre além do que a gente pode, mas que a gente também seja compreensiva com a nossa fase, com o que a gente pode fazer. Aí, quando você começa um canal do YouTube, você tem uma cabeça assim, uma cabeça muito sensata, isso acaba ajudando a te levar mais longe. que tem gente que se atropela, que quer tanto ser o melhor sempre, que acaba se minando.
4: É, eu convivo com muitas pessoas que têm canal no YouTube, que são criadoras de conteúdo, etc. E eu antes ficava surpresa quando as pessoas chegavam e falavam assim, ó, nossa, mas a fulana de tal, ela tá com X mil seguidores, ah, ela conquistou essa semana não sei quantos milhões de views, não sei o quê. E eu não paro para olhar isso, né? Não é o meu foco principal. Eu olho, porque eu preciso olhar, então eu olho uma vez por semana para ver como é que tá indo, se o público tá gostando e tal. Mas não é uma coisa que eu fico o tempo inteiro ali, analisando dos outros também. Analisar o meu já dá trabalho, vou analisar o dos outros. Então, exatamente, eu acho que isso acaba tirando o foco do que tem que ser feito, né? Então, a gente tem que olhar pro nosso, sem tanta cobrança. E puxando um pouco até pro meu trabalho, é a mesma coisa que a gente fala sobre a balança, sobre a minha área, né? A pessoa que quer emagrecer, se ela ficar subindo na balança absolutamente todos os dias, ela não vai ver mudança grande ali, ela pode se desestimular. Então, até mesmo num canal no YouTube, na criação de um canal, é você perceber que você fez um trabalho bom, admirar aquilo e falar, vou fazer mais. Ó, o pessoal gostou disso aqui. Ah, o pessoal não gostou daquilo ali. E você ir dosando de acordo com aquilo que você faz bem, que você gosta de fazer também, né?
3: Agora, tem algumas perguntas para você que passam pela polêmica do mercado fitness. Por exemplo, você está num mercado que tem muita concorrência. Muita concorrência. Como é que é para você viver a pressão? Que tem a ver com a pressão do que os outros esperam de você, da sua performance, do seu corpo. E também a pressão por estar tão rodeada de tantas pessoas que, querendo ou não, fazem de tudo para conseguir alcançar o sucesso.
4: A gente, aos poucos, filtra isso, né? Dentro do nosso círculo de amizades, nosso círculo de trabalho. Então, junto de mim, eu tenho pessoas que talvez não tenham essa mentalidade de competição só. Então, com o tempo, a gente vai aprendendo, com a maturidade, a gente vai aprendendo a se cercar de pessoas que também querem colaborar. Então, tem gente que fala assim pra mim, ai, não, eu não quero que você pense que eu tô querendo tirar seguidores, ganhar seus seguidores, ou que eu tô querendo pegar suas views, mas qual que é o problema disso? Vamos trocar. Né? Eu pego um pouco do seu, você pega um pouco do meu e tal, a pessoa não precisa deixar de te seguir para me seguir e vice-versa, né? O teu conteúdo, eu posso me inspirar no seu conteúdo, eu não quero copiar, mas eu posso me inspirar no que você faz, achar bonito o que você faz, trazer para minha vida e por aí vai. Então, eu acho que com o tempo, com a maturidade, a gente aprende a se cercar de pessoas que também têm essa mentalidade de colaboração, porque o colaborar é muito importante, eu acho que é assim que a gente cresce, né?
3: Mas querendo ou não, você, como uma pessoa que esteve à frente no seu tempo e que teve ideias inovadoras, você foi copiada?
4: Sim, bastante. Fui copiada, inclusive, em absolutamente tudo. Meu canal do YouTube, uma vez, uma pessoa criou um canal de exercício, ela gravava no mesmo lugar que eu gravava, que era um lugar aberto, mas era um lugar que já tinha ali, eu já estava há mais de ano gravando ali naquele lugar, então era como se fosse já um cenário característico, usava as mesmas cores, colocava a mesma thumbnail, a mesma logo. Aí quando eu vi isso, eu peguei e falei assim, bom, eu não posso ser a bobinha da história também. Então eu peguei e fui, registrei a minha marca, registrei meu nome, então eu me calcei para que eu não perdesse aquilo em algum momento. Mas não dá nunca para a gente achar que isso não vai acontecer, né?
3: Carol, e em relação à pressão das outras pessoas? Eu tenho algumas reticências em relação ao mercado fitness, porque eu acho que, principalmente na cabeça de jovens meninas, e agora você é mãe de uma menininha, eu acho que essa pressão estética, ela entra na nossa cabeça e fica em looping, vira um buraco negro, nos drena, nos suga. Como é que você se sente em relação a pressão estética que o exercício ou que fazer com que o exercício pareça fácil possa causar em outras mulheres?
4: Sim, é isso que eu ia falar. Se você começou, já pensei nisso. Eu sempre fui uma pessoa magra. Para mim, eu luto para ter massa magra, para ter músculo. É minha maior dificuldade. Mas aí eu penso que é muito difícil para eu me colocar no lugar dessas pessoas que lutam uma vida inteira para perder peso. Então eu tento sempre, dentro do meu trabalho, enxergar essas pessoas para poder acolher e ajudar de outra forma. A pressão, ela é muito grande e ela vai mudando, você já reparou isso? Uma época é muito moda o corpo virou moda, né? Então é moda você ser magra demais. Depois, agora virou uma moda você ser forte. Então as pessoas estão se entupindo de anabolizante para chegar naquele padrão de corpo. As mulheres sofrendo consequência com efeitos colaterais e tudo mais. É muito difícil e é muito difícil driblar isso, né? Porque é um fato, acontece. E desde sempre. Eu acho que a gente tem sempre que pensar em educar e conscientizar as mulheres, principalmente, que o poder delas não é o corpo padrão. É o poder da mulher é a autoconfiança, é o amor próprio. É isso que faz a gente se posicionar de forma diferente. Conhecer os nossos pontos fortes também, né? Não querer se encaixar naquilo que é um padrão que alguém falou que tem que ser.
3: E o exercício também leva a isso. O exercício não precisa levar impreterivelmente aquele corpo padrão. Não, fazer exercício, gostar de fazer exercício, se sentir melhor depois que começou a fazer exercício pode ajudar na autoestima. Você não precisa chegar a determinado corpo. Você pode ter outras metas.
4: Até mesmo com o pós-gestação, né? As pessoas me perguntam sempre, e você voltou para o seu corpo diante da gestação? Não, eu não voltei, é impossível voltar. Primeiro, a gente envelhece, foram anos atrás, meu corpo passou por uma transição, meu corpo é outro depois da gestação, né? E é isso, a gente tem que entender que existe o processo de envelhecimento, além de tudo, que ele por si só já muda, o processo de mudança de hábitos, é se conhecer, se entender e se respeitar. A autoconfiança, o amor, a autoestima, vem com isso, né? Com o respeito do que tem pessoas que nunca vão ter um braço fino porque os ossos são mais largos, né? A estrutura é mais larga. Até mesmo quando você vai ver roupas plus size, né? A pessoa é difícil numa roupa plus size o PMG, o PMG não, né? O GGGG.
3: Sim, uma proporção.
4: A proporção, porque tem pessoas que acumulam mais gordurinha aqui em cima, outras mais embaixo. Tem pessoas que falam, nossa, ela é plus size, mas ela tá com essa calça jeans, não sei o quê. Mas é porque às vezes ela não acumula tanto aqui. E o corpo é diferente. A forma que a gente cresce, a forma que a gente acumula gordura, a estrutura do nosso corpo. E é isso que a gente tem que aprender.
3: E quando a gente pensa em mercado, pressão estética, eu acho que tem um fator muito importante. A gente pode ter um olhar crítico, mas o que é importante é que você é professora de educação física. Tem muitas pessoas que dão aulas e treinamentos e ensinam, estão no mercado e não são. Qual é a importância de ter, enfim, capacidade, ou estar capaz de ensinar as pessoas a fazer exercício físico?
4: Além da parte técnica, porque a gente pode lesionar, a gente não, a pessoa que não é formada pode lesionar alguém, né? Estimulando a carga, sem saber indicar qual exercício. Eu acho que muito do que a gente está falando sobre pressão estética tem a ver com isso. A pessoa que não é um educador físico, que não é um profissional da área de educação física, talvez não tenha aprendido o trato para lidar com pessoas diferentes, né? Não tenha aprendido como lidar com pessoas diferentes. E aí vem esse lance que a gente vê, a internet está forrada de gente que mostra o corpo maravilhoso e meu treino para ter esse corpo, como eu consegui conquistar esse corpo. E não são profissionais da área. E, na verdade, é tudo em troca de like, às vezes, para aparecer um pouco mais, para mostrar o resultado. Às vezes não tem nenhuma ambição ruim ali naquilo, mas acaba impactando a vida de outras pessoas negativamente. Aí é questão de você filtrar, saber com quem que você segue. A gente tem visto muito isso hoje, né? De limpeza nas redes sociais, limpeza de quem que você segue, o que está causando em você, o que está gerando em você. Às vezes é uma pessoa que tem um corpo maravilhoso, mas dá dicas sensatas, fala sobre vida real, mostra as coisas com transparência, tem técnica, conteúdo, é um profissional da área. Aí vale a pena. Agora, uma pessoa que é linda e maravilhosa, se ela te inspira a querer ser melhor, legal. Agora não, se ela tá te inspirando a fazer um treino insano, a treinar 5 horas por dia, a suar horrores, a falar que essa gordurinha tava incomodando, então vamos tirar ela fora, né? Aí, se isso tá te causando um gatilho ruim, aí é questão de você filtrar e limpar, né?
3: Claro, a gente também tem responsabilidade em relação ao que a gente vê e segue. Carol, agora há pouco você tava falando e você falou sobre números, sobre engajamento, sobre seguidores. Você disse que a vida não é só isso. O que é vida para você?
4: Para mim, é você fazer, falando de trabalho, né? Porque hoje, seguidores, números, fazem parte do meu trabalho, mas é entender que a gente precisa fazer aquilo que a gente tem paixão. Igual você estava falando para mim antes também, mas eu amo o meu trabalho. É sobre isso. Quando a gente faz com paixão, nada é pesado. É lógico que tem dias cansativos, a gente não pode romantizar. Mas é fazer com paixão e sempre na intenção de servir o próximo. Porque o nosso trabalho, ele tem um propósito, né? E o propósito é servir de alguma forma. Então, se é sobre isso, tá certo. Tá no caminho certo e vai dar certo. As pessoas sentem, né? Cada um tem um dom. Às vezes o dom tá ali escondidinho, você não sabe o que que é. Às vezes você acha que é muito pequeno, mas pro outro que tá recebendo é algo grande.
3: E quando você teve sua filha, como é que a percepção do que é vida mudou pra você?
4: Olha, eu acho que o que mudou mais pra mim foi o sentimento de amor, que eu nunca imaginei que eu pudesse sentir aquilo. Porque a gente pensa, ah, eu já amo, eu sei o que é amar, mas quando é com o filho é uma coisa excomunal. Então, o que mudou na minha vida foi que eu passei a entender que eu quero estar mais perto da minha mãe, que é reconhecer o que minha mãe fez, muda isso dentro da cabeça. No trabalho, para mim, mudou muito no começo, que eu sentia muita culpa e depois eu fui, talvez, ressignificando as coisas. E hoje eu falo, né, eu sinto muita culpa no hiato. Então, por exemplo, eu não moro aqui, eu moro no Paraná. Então, quando eu tô na minha casa e eu sei que eu tenho que vir para São Paulo para trabalhar, e eu vou deixar minha filha. Então, no momentinho que eu deixo a minha filha e parto para o aeroporto e vou, não sei o que, chego em São Paulo, até o momento que eu começo a trabalhar, esse ato me traz tristeza e culpa. Mas a hora que eu começo a trabalhar, eu já fico feliz de novo. E eu sempre digo isso, que não é... tem algumas pessoas que falam, ai, olha lá, eu recebo críticas na internet também, né? Onde já se viu, você tá deixando sua filha, um momento tão importante, ela ainda é criança, você tá abandonando ela. Não, não tô abandonando ela. Eu vou, mas eu volto, é o meu trabalho, faz parte. E eu quero estar feliz trabalhando, mesmo estando longe, tendo que estar longe, porque faz parte. Então, eu acho que mudou a questão de entender os meus sentimentos, né? Eu passei a sentir algo que até certo ponto não é tão positivo, essa culpa, essa necessidade de estar junto, de ter que lidar com isso, mas também passei a sentir um sentimento muito lindo, que para mim é um sentimento divino, eu nunca tinha sentido antes. Então, não mudou a minha forma de encarar o meu trabalho. Talvez até chegar nele seja um pouquinho mais difícil, mas eu chego, eu vou, eu passo por cima, sabe?
3: Como é que era a tua relação com a tua mãe quando você era pequena? Ela também trabalhava fora, não trabalhava?
4: Trabalhava fora, minha mãe sempre foi um grande exemplo para mim. Ela me criou sozinha, então ela tinha que trabalhar muito. Ela estudou, quando eu tinha 4 anos, ela passou no concurso para delegada de polícia. Então, ou seja, estudou bastante e eu já existia, eu já estava lá. Então, depois teve que construir uma vida do zero, sozinha, porque ela não tinha meu pai, nem um parceiro do lado, e se mudou para uma outra cidade para assumir uma delegacia lá. E eu sempre junto, criança, com o tamanho da minha filha. Então, eu vi uma mulher lutando muito para vencer na vida, para crescer. Eu acho que isso é o exemplo que eu trago e que me fez ser tão resiliente, né? Eu tive que crescer muito rápido também, a gente passou por dificuldades financeiras, eu e minha mãe, porque sempre fomos eu e ela, né? Então, eu tive que crescer muito rápido também. E foram momentos difíceis, mas que eu também atribuo a eles o que eu sou hoje, porque eu pensava, eu nunca mais quero passar por isso na minha vida. Então, eu vou fazer diferente. Então, eu tive um grande exemplo e também vivi momentos desafiadores ali na minha infância e adolescência que me fizeram ter certeza de que eu não queria mais voltar para aquele lugar.
3: E de que forma é que a sua relação com a sua mãe mudou depois que você virou mãe? Você falou sobre isso.
4: Sim, sempre valorizei muito, sempre a gente teve uma relação muito próxima. Mas, sabe coisinhas muito simples e básicas do dia a dia que a gente não bota reparo? Por exemplo, se você pegar um álbum de fotos e ver uma festinha sua na escola, para mim, normal, uma festinha que minha mãe foi lá e levou um bolinho e ok. Aí, depois de ser mãe, eu peguei um álbum de fotos e eu vi uma festinha muito simples na minha escola e minha mãe levou um bolinho para eu cantar parabéns com os meus coleguinhas e eu lembro que foi um dia muito feliz para mim aquele dia. E é uma foto que minha mãe está do meu lado com a roupa de trabalho dela e eu estou mostrando um reloginho, sabe esse reloginho de plástico que ela me deu do lado do bolinho e alguns amigos. E eu fiquei pensando assim, meu Deus, ela estava trabalhando. Ela não podia sair do trabalho dela. Ela saiu correndo, comprou um bolo, foi lá e levou para mim na escola para os meus amiguinhos cantarem parabéns e passou em algum lugar e comprou aquele reloginho. Então é valorizar uma coisa que antes para mim, é normal. E não é normal. Existiu um esforço bem grande dela ali. foi isso, eu acho, valorizar os momentos muito pequenos. Depois que eu virei mãe, eu comecei a olhar para esses momentos.
3: E com toda a tua maturidade, crescimento que culmina na maternidade, você olha para trás e tem algum aspecto seu de criança que você consegue acolher melhor, entender melhor?
4: Ai, tem. Eu acredito que eu sempre lidei muito mal com esportes na escola, então sofria muito bullying. Então, esporte com bola até hoje, eu sou péssima. Péssima. E olha que ironia do destino, eu fui fazer educação física, né? E eu tive que me deparar de novo com essas dificuldades ali, depois adulta, com 19, 20 anos. E isso, na minha infância, era bullying, porque as pessoas não me escolhiam para o time, eu era sempre a última, ninguém queria, eu errava a passada da bola, as pessoas me xingavam. Então, a educação física, para mim, na escola, era um momento triste, terrível, eu não queria estar lá, eu odiava o dia que tinha educação física. E por uma ironia do destino, eu me encontrei na dança, depois fora da escola, e quis fazer educação física por entender os benefícios que o exercício físico me trazia. Então, eu acho que se eu tivesse me fechado naquilo ali, tipo, ai, sou tão ruim com tudo que é bola, eu acho que eu não vou nem dar chance de fazer uma aula de dança. Não, eu fui fazer aula de dança e falei, gente, isso aqui é legal. E ainda criança. E aí fui, continuei e não deixei aqueles momentos ruins interferirem na minha escolha depois. Né? Na verdade, eu consegui sentir o que o exercício me proporcionava e pude despertar essa paixão dentro de mim, graças a Deus.
3: Eu ia te perguntar se você se arrepende de não ter feito medicina ou se alguma vez você se arrependeu, mas eu vou ampliar a pergunta. Tem algo na sua vida que você olha para trás e você fala, me arrependo disso, de não ter feito ou de ter feito?
4: Com relação à medicina, não me arrependo, pelo contrário. Eu falo, graças a Deus que eu não fui para a medicina. E você pensa, foi num momento que, assim, você pensava, ó, vou ser médico, vou ser bem-sucedido. Eu passei numa faculdade, que era muito difícil passar no vestibular. Eu passei no vestibular. E aí não fui cursar. E quando eu decidi que eu ia fazer, prestar vestibular, mudar o curso e ia tentar a educação física, eu fui falar com a minha mãe. E minha mãe falou assim, se é isso que vai te fazer feliz, é isso que vai te fazer ter sucesso. A gente só tem sucesso naquilo que a gente faz com amor. Então, ainda bem que eu ouvi isso, porque naquele momento eu pensava, ah, mas se eu fizer educação física, olha, é muito feia essa fala, mas é verdade, é o que todo mundo falava. Uhum. Vou fazer educação física, vou ser pobre. Não quero ser pobre, já passava dificuldade financeira, não quero mais passar por isso de novo. E não foi a minha realidade. Eu entendi que a gente pode, sim, fazer uma coisa completamente diferente do que todo mundo está achando. Mas se a gente fizer bem feito, com amor, com dedicação, com disciplina, a gente chega lá. Então, eu quando fui fazer essa mudança de carreira, até que você falou no comecinho, né? Não foi nem mudança de carreira, né? Continuo na mesma área. Mas que eu fui, já cheguei aqui nesse ponto aqui dentro da educação física e não tá dando mais, eu preciso ir para um outro lugar. E aí a coach de carreiras que me ajudou, a Simone, ela me falou assim, ué, mas você quer fazer o quê então? Você tem sonhos? Você quer ser médica? Você quer fazer um concurso público? Não, eu quero trabalhar com a mesma coisa que eu trabalho, mas eu preciso trabalhar com mais pessoas, só que eu já não tenho mais agenda para isso. Ela, então você vai para o YouTube. Então, eu tive, naquele momento, uma oportunidade, digamos assim, de pensar em voltar, né? Uhum. Mas não, para mim a escolha foi certeira lá atrás.
3: E agora, quando você cresce com uma mentalidade, com uma realidade, e depois você consegue quebrar uma barreira de sucesso, fazer muito sucesso, ter vários negócios, ser, inclusive, desejada por marcas grandes, o que precisa mudar dentro da sua cabeça?
4: Ai, que pergunta difícil, porque muita coisa precisa mudar. Eu tenho uma origem muito humilde, então... Olha a Paula que balança na cabeça, que trabalha comigo.
3: A empresária.
4: É. Então...
3: Tô quase passando o microfone pra ela responder.
4: Responde essa. Então, eu tenho uma origem muito humilde. Então, pra mim é muito difícil, às vezes, falar um não. Às vezes... entender que hoje eu sou uma referência. É até difícil de falar isso. Olha que louco.
3: Mas né? Você tem constrangimento, vergonha? O que é?
4: Não é. Eu acho que é porque eu aprendi e eu valorizo o trabalho de outras pessoas também. E a impressão que eu tenho é que se eu me colocar acima, eu vou estar diminuindo o outro. E não é assim. Eu sei que não é, mas eu acho que essa sensação, eu não sei nomear isso. Será que é isso? E aí eu acabo tendo dificuldade de me posicionar.
3: Quase como se você tivesse que pedir licença para ter o seu espaço.
4: É, exatamente.
3: Um espaço
4: quase não,
3: que você
4: é
3: já
4: isso.
3: tem há 10 anos, já tá mais do
4: quase
3: que consolidado.
4: Quase não, é isso. É.
3: Então, tá consolidado o seu espaço, mas você ainda sente que assim, deixa eu ver se... Tá tudo bem ser meu?
4: Posso fazer mais, eu posso fazer mais. É, não tem problema. Ai, me contrataram para isso, mas isso aqui é tão simples. Porque para mim é simples.
3: Uhum.
4: Né, mas é o meu trabalho, então é uma questão de se valorizar, né, então é sempre isso, eu posso fazer mais, não me custa nada, e na verdade custa, né, porque depois que você faz, aí você cansa, aí você fica irritada, aí você fala, olha lá, foi injusto comigo, ai, tal, tal, tal, então é tudo questão de se posicionar, de aprender a falar não, de colocar os pingos nos is, de não ter vergonha de ser você. Eu acho que a grande sacada hoje, principalmente em tempos de inteligência artificial, de tudo muito, muito artificial mesmo, né? A grande sacada é a autenticidade, é a vulnerabilidade. Então é você se mostrar vulnerável quando necessário, é se mostrar autêntico e falar o que você está achando, se você quer, se você não quer. É saber se colocar no seu lugar, seja ele, ó, isso aqui eu não faço muito bem, que é isso, você mostrar vulnerabilidade, conecta com as outras pessoas também, né? Ou não, isso aqui eu faço muito bem, para isso tem um preço. Né?
3: É muito, muito legal te ouvir, porque ao mesmo tempo que você é muito segura, confiante, você é muito humana. Então, quando a gente vê figuras que fizeram muito sucesso na internet, que são muito admiradas, às vezes é difícil haver essas características juntas, né? Então, a humanidade, a simplicidade no trato, a sensibilidade, junto com uma autoconfiança, com uma certeza. Queria te perguntar sobre independência, porque quando uma mulher, ela é mãe solo, como a sua mãe foi, a independência é algo necessário, urgente. E você cresceu nesse lar, numa família que a mulher precisava ser independente. E depois você conseguiu uma carreira que te fez, te tornou financeiramente independente, pelo menos, né? Como é que foi para você isso? É importante você ser independente financeiramente, mas ter uma família que é o teu porto seguro?
4: Total. Eu acho que ser independente é aquilo que toda mulher deveria ser ensinada lá atrás. É, eu falo muito isso para minha filha e minha mãe falava muito isso para mim, porque ela sentia na pele, né? Então ela sempre falava, você precisa estudar muito para ser independente. Eu lembro desse sendo o primeiro conselho que minha mãe me deu. E a mulher, quando ela é independente financeiramente, ela não precisa aceitar nada que ela não queira. A minha mãe foi delegada da delegacia da mulher por muitos anos. E aí ela conta que muitas mulheres iam lá, denunciavam coisas terríveis e retiravam a queixa no dia seguinte ou horas depois. Porque elas tinham medo. E minha mãe falava assim, eu entendo. Minha mãe falava, às vezes dá raiva porque eu vou lá, faço aquele trabalho todo, tenho trabalho todo de fazer o que eu tenho que fazer, e aí de repente a pessoa chega e retira. E aí depois, duas semanas depois, está lá pelo mesmo motivo. Mas aí minha mãe falava assim, mas eu entendo, porque quando não existe independência financeira, tem algo maior que prende, é o medo. É o medo da falta, é o medo do que eu vou fazer, como é que vai ser. Então, a mulher que ela é independente financeiramente, ela não precisa passar por nada que ela não queira. Não precisa ser violência doméstica, a gente não precisa estar falando de abuso, de nada disso. Mas, simplesmente, ela não aceita o que ela não quer. Então, a independência financeira, eu acho que é necessária principalmente para nós mulheres.
3: Carol, você falou que você conversa com a sua filha sobre a necessidade de ser independente. Que mais você quer ensinar para a Diana?
4: Eu ensino muito para ela a empatia, a educação em todos os sentidos, inclusive no sentido de elogiar. É muito bonitinha, ela tem 3 anos, e se ela vier aqui, ela vai olhar para você e falar assim, que macacão lindo, ela fala, porque eu ensinei ela. Eu falo sempre assim para ela, eu sempre elogio muito ela, e sempre depois do elogio eu falo, filha, você vê como é gostoso quando alguém elogia? Aí, às vezes, ela fala, eu achei bonita a unha, a cor da unha. Ah, ela tá de unha roxa. Você achou bonito? Fala pra ela. Então, eu incentivo isso. Às vezes, um bom dia, um elogio simples, salva a vida do outro. Deixa a vida do outro mais brilhante. Então, eu incentivo muito ela nessas coisas básicas do dia a dia. A gente vai pra escola, eu levo ela todos os dias e tem um segurança que fica organizando o trânsito, porque é aquele caos na entrada da escola, né, do carro indo e voltando. E aí, do primeiro dia de aula, eu vi aquele segurança lá e eu falei assim pra ela, eu vou abaixar o vidro pra você e você vai gritar um boa tarde bem animado pra deixar o dia dele mais feliz, tá? Aí ela falou, tá bom. Aí eu abaixei o vidro, boa tarde! E aí toda vez ele grita pra ela também, Diana, boa tarde! Porque daí ele parou um outro dia, todo dia ela grita, boa tarde. Às vezes ela tá com sono, ela abaixa e fala, boa tarde, pra ele. Aí ele falou, ô, minha amiga, você tá com sono hoje? Aí ela, aham. Aí dá um soquinho aqui, ela vai dar um soquinho. E aí ela pergunta sobre a vida dele, às vezes ela faz eu parar o carro. Pergunta pra ele por que ele não veio ontem. Aí eu abaixo o vidro. Então, eu acho que isso é uma coisa que falta hoje em dia e que eu quero muito que ela tenha. A gente fez uma viagem bem longa no ano passado, a gente ficou 30 dias dentro de um navio. E aí um dia, a gente foi, porque nem tudo são flores, né? Minha filha só não faz só coisa bonita. Hoje fez maior birra no telefone, porque o meu marido pegou, eu tava com ela no chamada de vídeo, meu marido pegou a boneca dela, enquanto ela tava falando comigo, e virou a perna da boneca pra trás, e meu pai destruiu minha boneca, chorando. Então não são só flores, né? Ela faz muita coisa bonitinha, mas também tem a parte de criança normal. E a gente tava nesse navio, e no navio sempre é o mesmo garçom, é a mesma equipe que te atende no restaurante. Durante o período que você estiver lá, eu fiquei 30 dias. Então, 10 dias lá, eu já estava conhecendo todos os garçons, conversando com todos. E um deles sempre muito simpático, vinha, atendia, chamava a gente pelo nome também e tal. E um dia ele veio e falou, ela estava de mau humor, criança à noite antes de dormir de mau humor. E ele veio e falou alguma coisa para ela assim, ah, o tio fez não sei o que para você aqui, entregou ela. Não, empurrou. Na hora, eu peguei e falei, pede desculpa pro tio Luiz, porque isso foi muito feio. Não, não vou pedir isso. E começou a chorar. Falei pro meu marido, termina a janta, que depois eu venho. Peguei ela, levei ela pro quarto, deitei ela e falei, nós não vamos jantar nem eu nem você hoje. A sua mamadeira tá aqui, pode tomar. E hoje não... Tá, foi muito feio isso que você fez. Ai, mas não sei o que eu fiz. Não, foi muito feio. O tio Luiz atende a gente com tanto carinho, com tanto amor todos os dias. É assim, assim, assim.

0: crianças. Porque criança, claro, tem a parte bonitinha, a fofinha, a brincadeira, o abraço, aquela coisa maravilhosa. Mas também tem a faceta que precisa de limites, que chora, que grita, que fica suja, arranhenta, que, de certa forma, com o perdão da palavra, atrapalha a vida do adulto, não é? Então, isso é criança. Outra parte são as flores, mas criança tem todo esse contexto. E quando você é mãe, você tem que estar preparada para tudo isso.
1: É. E trabalhando com rede social ainda, eu acho muito importante ter essa transparência. Porque ou a gente vê um meme que a gente acha super engraçado de uma criança fazendo birra, mas que puxa para um lado do humor, ou a gente vê a criança que são tudo flores e parece que a vida é uma fantasia maravilhosa. Então eu gravo muito na minha casa, os treinos eu gravo em casa. Então ela acorda, eu já tô gravando. Então às vezes ela aparece assim, olha pra câmera, bota a cara na câmera, toda descabelada. E no começo, os meninos que trabalham comigo falavam assim, ó. Ai, vem, chama.
0: Não, faz parte. Claro.
1: A pessoa que tá me vendo e tá treinando comigo também tem um filho que às vezes acorda. E tá ali, quer participar, e atrapalha na hora de fazer o exercício. Às vezes eu tô fazendo exercício e ela fala, não, eu quero ficar com você, bom dia, eu quero ficar com você.
2: Bonitinho.
1: E aí, deita do lado, eu tenho que fazer uma elevação pélvica, um agachamento, e a criança tá do lado. E aí, como é que eu faço? Eu falo, não, pode ficar. Então as pessoas já estão acostumadas, vira e mexe, ela aparece.
0: Mas agora, essas nuances da vida, ou seja, a vida real, você sente que as pessoas, quando vem uma personalidade na internet, elas acham que não existe essa parte da vida real? Porque assim, você é linda, bem-sucedida, corpaço, tem um astral lá em cima, querida, simpática. Você sente que as pessoas olham para você e falam, nossa, tem aqui uma mulher perfeita. Sendo que há outras nuances.
1: Eu acho que não. Acho que quem me segue mesmo de verdade, acompanha o Instagram. Quem me acompanha talvez só no YouTube, veja só um lado, né? Porque eu tô ali dando treino, mostro pouco da minha vida pessoal, dos bastidores. Quem me acompanha nos bastidores, nos stories do Instagram, acaba vendo. Eu apareço sem filtro, a hora que eu acordo, passando coisa no rosto, eu apareço de pijama, eu apareço. Eu tenho esse cuidado de não estar sempre perfeita. E por um motivo também, pessoal meu, que até, né? Porque as pessoas, eu já encontrei famosos na rua. Que eu falei na rua, em eventos, em lugares, gente do céu, como essa pessoa é feia. E aí, eu achava a pessoa linda na rede social, encontrei a pessoa e falei, meu Deus, a pessoa é muito feia. Por quê? Porque ali na rede social ela tava com filtro, ela botava um Photoshop, não sei o quê. Então eu falo, prefiro que a pessoa me ache feia sempre.
0: Logo de cara.
1: Logo de cara, pra não ter surpresa na hora que me vê pessoalmente. Ou então que fale, isso é mais bonitinho pessoalmente do que... Então, por isso, eu quero sempre
0: estar ali. Pra surpresa ser positiva.
1: Pelo menos a expectativa não tá lá em cima.
0: Carol, eu te perguntei agora há pouco o que que você queria ensinar mais pra Diana. O que que a Diana te ensinou que você não tava esperando?
1: Ela me ensina todos os dias, Jô, todos os dias. Ela é muito curiosa. Então, as perguntas que ela faz, às vezes, são coisas que eu nunca tinha parado pra pensar. Esses dias ela perguntou pra mim assim, ó, por que quando a gente anda o nosso braço balança? Aí eu falei, não sei. Então ela me faz pensar em coisas tão simples, tipo, a gente nem repara que o nosso braço balança na hora que a gente anda. Então ela me faz ver coisas tão pequenas e tão bonitas. Por que que a vovó não namora? Ela perguntou uma vez. E eu, por quê? Vamos perguntar pra ela. E aí, sabe, então ela traz uma beleza diferente para minha vida, uma curiosidade diferente. E as crianças, no geral, têm essa curiosidade, né? É a gente que, às vezes, acaba matando essa curiosidade, né? Então, eu tento aprender com ela.
0: A gente desaprende a perguntar, até porque, às vezes, a gente pergunta e gera um constrangimento. Mas perguntar não ofende, não existe pergunta burra, não existe pergunta simples. A pergunta é porque a pessoa está interessada, né? E, na medida em que a gente vai ficando adulto, a gente perde isso.
1: Acho que a gente perde o interesse pelas coisas simples. Então, ela me mostra que as coisas simples têm valor, têm um porquê. Ela me perguntou, acho que foi anteontem, antes de eu vir, como que o caracol come? E aí, eu não sei nem de onde que ela pensou em caracol, eu não falei de caracol. E eu falei, sério, onde que você viu um caracol? Ela, ali na porta da cozinha. E tinha realmente, sabe aquele caracolzinho de chuva que aparece? E eu falei, filha, eu não sei como que ele come. Ela, Digita aí, então. Então, que ela sabe que você pode.

0: de colocar ali, vai aparecer alguma coisa. E aí eu digitei, apareceu um caracol comendo, e a gente viu um caracol comendo.
1: O caracol come.
0: É, ele come. É.
1: Você quer ter mais filho, Carol?
0: Ah, eu queria, mas o meu marido não queria, ou não quer, não sei, faz um tempo que a gente não discute sobre. É, e minha gravidez é de risco. Eu tenho que ficar deitada, ou pelo menos fazer um repouso relativo por um bom tempo. Eu fiquei deitada na minha outra gestação, por um tempo longo até. E aí isso faz com que eu pense duas vezes, porque eu vou precisar muito do meu parceiro, porque ele tem que cuidar de mim, eu não posso, se eu não puder ficar levantando.
1: E da Diana?
0: E vai ter que cuidar dela agora. Uhum. Então, aí eu pensava assim, bom, quando ela tiver uns 4 anos, talvez eu volte a pensar no assunto. Então, pode ser que eu volte a pensar no assunto, só que eu já vou fazer 41. Então, vamos lá, vamos ver o que a vida reserva.
1: E foi difícil pra você esse período que você teve que, enfim, parar a sua vida por conta da gravidez? Deve existir um paradoxo no coração, na cabeça de quem vive isso, porque ao mesmo tempo que é um momento especial, se torna um momento de tensão, de cautela.
0: É, total. E no meu caso ainda, envolvendo o movimento, que o movimento sempre foi minha vida. O movimento eu falo que é o meu regulador de emoção. A hora que eu tô triste, se eu pegar e for correr, eu volto feliz. Então, pra mim, o movimento me regula. É, só que eu falo que Deus foi tão maravilhoso comigo, porque ele me mostrou muitas coisas, eu vou chegar lá, mas ele foi tão, Deus foi tão querido, olha a frase, porque ele fez assim, ó, primeiro eu não sabia que eu tinha esse problema, então eu engravidei e continuei vivendo a minha vida normal, sonhando que eu ia ser aquela grávida, barrigão, fazendo exercício e arrasando. Quando eu descobri o meu problema, o meu médico falou, repouso relativo, você pode fazer um treino de braço, por exemplo, e pode caminhar. Eu, oba, então tá bom, fiquei triste, fiquei, mas posso fazer alguma coisa. Só que aí, em determinado momento, agora você não pode mais fazer nada. Nem treino de braço, nem nada, porque já tá crítico aqui. Então você pode, talvez, tipo, caminhar no shopping, caminhar dentro da sua casa, fazer uma coisinha assim. Tá, e aí, de repente, depois de algumas semanas, não pode fazer nada, você vai pro hospital e você vai ficar deitado o tempo inteiro. Aí, então, foi tirando aquilo que eu amo, que é o movimento, aos poucos. E aí, quando eu tive que ficar deitada, aí eu fiquei muito triste. Só que eu fiquei triste um dia, dois dias, que eu chorei sem parar. Daí, no segundo, terceiro dia, as minhas seguidoras maravilhosas, não tem como agradecer, elas me fizeram ressignificar esse momento. Manda cesta de café da manhã, manda livro, manda cartinha, mandava um áudio de direct com oração. Ó, eu tô fazendo minha oração aqui hoje, lembrei de você. Ó, você vai dar tudo certo. E tarará, tarará. Então, aquele momento foi um momento feliz. É, que eu pude parar e ser cuidada. Porque até então, sempre eu correndo, trabalhando, cuidando dos outros, fazendo sem parar. Então, eu tive que ficar deitada. Eu voltei do hospital, tive que ficar deitada na minha casa. Então, minha casa tem escada. Não podia descer, não podia nem ir no banheiro. Então, eu acordava, tinha já, alguém já trazia um pratinho de frutas pra mim, pra eu comer. Aí já vinha, eu vi uma amiga me visitar e ficava deitada na cama do meu lado. Então, foi um momento muito especial. Eu falo que, nos momentos de transição, assim, tipo, não pode fazer exercício, agora não pode fazer mais nada, agora vai ter que ficar deitada. Foram difíceis, 2, 3 dias, mas aí depois a coisa fluiu e foi, o saldo, o balanço é positivo demais.
1: Carol, tenho 8 perguntas rápidas aqui para um bate-bola com você. A primeira resposta que vier à sua cabeça, hein? Vamos lá. Um exercício que você odeia fazer.
0: Ai, meu Deus, que eu odeio. Leg press.
1: Uma desculpa para não treinar que você aceita.
0: Do outro ou minha?
1: Do outro ou sua?
0: Tô gripada.
1: Uma regra fitness que deveria desaparecer.
0: A regra do padrão do corpo.
1: Uma coisa que você faz muito mal.
0: Esporte, qualquer um.
1: Um hábito que você ainda tenta mudar.
0: Atraso.
1: Um luxo que hoje é indispensável para você.
0: Dormir numa cama gostosa.
1: Uma versão sua da qual você sente saudade.
0: Meu Deus. Eu... Nenhuma.
1: A sua melhor versão é agora?
0: Aham.
1: E agora complete. Meu corpo me ensinou o quê?
0: Eu sou capaz. Me ensinou que eu sou capaz de vencer pelo meu corpo, pela minha disposição, pela minha disciplina. Eu saí de uma menina desengonçada, feia, que sofria bullying, E construí, virei uma referência no que diz respeito ao corpo também.
1: Obrigada, Carol. Foi muito legal ter você aqui
0: com
1: a gente. Adorei a nossa conversa, a disposição que você tem de mostrar tudo que não aparece num vídeo, em milhões de vídeos de treino. Muito obrigada.
0: Obrigada, eu.
1: Foi muito enriquecedor ouvir você e sentir sua energia de pertinho.
0: Obrigada, Ju. Eu que agradeço. Foi um prazer estar aqui.
1: Espero que você volte. Pode deixar, só me chamar que eu venho. Esse foi o Imprevista, com direção artística de José Carlos, coordenação de produção e logística de Gabriela Soares, coordenação de conteúdo de redes sociais de Márcio Donizete, produção artística de Jamile Salomão, produção de Maria Clara Castilho, produção base de Giovanna Oriani e social media de Jaqueline Neves. Até a próxima, tchau!
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3: Agora 1:52, você que está sintonizado no 100.1, São Paulo vai ter dias aí de calorão pela frente, viu, gente? E o alerta é vermelho. O INMET emitiu o aviso de grande perigo para uma onda de calor que começa hoje e deve atingir o estado até quarta-feira. Na capital, os termômetros podem chegar aos 32 graus no domingo e aos 33 na terça-feira. E para vocês terem uma ideia, a média da temperatura máxima em setembro na cidade é de cerca de 25 graus. E não é só um dia de calor, não, viu? A previsão é de temperaturas pelo menos 5 graus acima da média por vários dias. É isso que caracteriza ali uma onda de calor, né? O aviso do INMET vale até quarta-feira, quando uma nova frente fria deve começar a mudar o tempo e também derrubar as temperaturas, viu? Então, para quem tá em São Paulo, preparar ali aquela água, né, para se manter bem hidratado, protetor solar e também a paciência, porque o fim de semana promete ser de forno, viu? Para vocês terem uma ideia, agora 31 graus, bem ensolarado, e a pretensão é o dia inteiro assim. 1:53.
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1: 1:57. Antes da gente chamar o nosso sobremesa, vamos para aqueles destaques aqui do sabadão, né? Um acidente com um ônibus deixou 8 pessoas mortas e outras 12 feridas na Bahia. O carro, ele tombou na noite de ontem na BR-122, na zona rural de Iraquara, na Chapada Diamantina. E segundo informações, o ônibus tinha 22 pessoas a bordo e fazia viagem de Fortaleza no Ceará com destino a Palmas, no Tocantins. Os feridos, eles foram encaminhados para os hospitais da região. Os dois motoristas do ônibus foram resgatados sem ferimentos. E entre as vítimas está um soldado da Polícia Militar da Bahia que estava de carona no carro. As causas do acidente estão sendo investigadas. Agora a gente fala sobre o governo federal, que prorrogou mais 30 dias a subvenção ao diesel, mantendo ali o subsídio de R$ 2,12 por litro. A medida, ela começa a valer amanhã, depois do fim da validade de uma das medidas provisórias que sustentavam o benefício. Segundo o governo, a mudança não representa aumento no subsídio. O objetivo é evitar que o valor da subvenção caia para R$ 1 por litro. E a decisão acontece às vésperas das eleições. O governo também cita ali a alta do preço internacional do petróleo e a dependência brasileira de diesel importado como fatores que pressionam o mercado. 1:58, a gente fala do Aeroporto Internacional de Belo Horizonte, em Confins, que teve as operações suspensas depois de um problema na pista. Essa interrupção provocou atrasos e cancelamentos de voos e afetou passageiros que tinham embarques previstos para o terminal. As companhias aéreas precisaram reorganizar a operação enquanto o problema foi verificado e as condições para a retomada dos pousos e decolagem estão sendo avaliadas. A orientação para quem tem voo marcado é acompanhar as informações diretamente com a companhia aérea antes de seguir para o aeroporto. Agora, uma investigação jornalística identificou criminosos usando redes sociais para divulgar e comercializar material de abuso sexual infantil. Segundo a apuração, os interessados são direcionados para grupos e canais no Telegram, onde o conteúdo ilegal é oferecido por valores a partir de R$ 10. Os criminosos também utilizam o Pix como forma de pagamento. Investigadores ouvidos na reportagem alertam que as transações feitas pelo Pix deixam registros que podem ajudar nas investigações e na identificação dos envolvidos. A produção, venda, compra e posse desse tipo de material, vale lembrar, são crimes no Brasil e podem resultar em prisão. 1:59, a gente fala agora da empresa Hickman Serviços LTDA, ligada à apresentadora Ana Hickman, que sofreu uma nova derrota na justiça em um processo que envolve uma cobrança de R$ 11.300.000. Essa decisão, ela manteve o entendimento favorável à cobrança e ao leilão de um apartamento da empresa localizado em Perdizes, na Zona Oeste de São Paulo. O imóvel, ele foi avaliado em R$ 5.200.000. E a segunda rodada do leilão tem lance mínimo aí de R$ 4.160.000 e está prevista para terminar no dia 8 de outubro. A defesa de Ana Hickman contesta o contrato que originou a dívida e afirma ali que a assinatura atribuída à apresentadora teria sido falsificada. O caso também envolve uma perícia para verificar a autenticidade da assinatura e a defesa afirma ainda que o leilão está parcialmente suspenso por decisão judicial. Agora, 2:01.
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1: Pra você que curte aí um bate-papo descontraído e com muita informação também, não troca de estação não, viu gente? Continua aqui com a gente porque vai pro ar agora o seu programa favorito, que é o Sobremesa. Hoje entrevistando a cantora Priscila. Fique agora com o Sobremesa.
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4: Caro ouvinte que nos ouve com seu ouvido, começa agora o Sobremesa, o seu programa favorito, o nosso programinha de meu Deus de hoje tá muito especial. A gente vai bater um papo com ela, a cantora, compositora, atriz em grandes musicais, a Priscila. Sim, ela que distribuía PlayStation de manhã vai conversar com a gente aqui no Sobremesa. Mas antes, que tal você participar do nosso programinha, hein, Batista?
5: Opa, claro, você tem que participar, você deve participar pelo 11 972211001. Ou também pelo nosso canal do YouTube, já estamos em imagem, TMC News BR. Se inscreva no nosso canal, clique e ative o sininho para você saber quando começa essa porcaria de programa. Não é mesmo? E você pode deixar seu comentário lá e responde coisas que você pensa, mas não pode falar em uma reunião.
6: Ah, muito boa pergunta, fácil, hein? Às vezes a gente tá na reunião, olha pra moça do financeiro e fala, nossa, ganha tão bem, tá usando esse sapato horroroso.
4: Que é isso, menino, não fale assim, que vão pensar que você está mandando alguma indireta não, aqui pro não, pessoal não, da TMC.
6: Não, pior que não, nem sei quem é a moça do financeiro daqui, porque senão eu facilmente faria amizade. Mas às vezes a gente tá numa reunião e fica olhando a roupa dos outros, né? Quem nunca ficou olhando se a calça tá marcando de alguém, boa, né? De algum chefe, fala, nossa,
4: eu nunca chefe fiquei olhando, eu nunca
5: não
4: fiquei olhando.
5: Não,
4: não, não. E você, Batista?
5: Porque coisa que eu penso é arrombado.
6: Que isso?
5: Eu penso, quando o nosso diretor está falando, eu penso, muito vem bom na minha cabeça, mas eu só fica comigo.
4: Essa foi boa. Sabe o que eu penso? Eu penso em como eu amo esse lugar, como eu amo o meu trabalho.
6: Ó,
4: é
6: puxa,
4: isso que eu penso.
6: Ó, puxa, ó,
4: que puxa.
6: Puxa
4: o quê? Que puxa o quê?
6: Puxa saco.
4: Eu tô falando, eu amo trabalhar nesse lugar. Então manda pra gente o que é que você pensa, mas não tem coragem de dizer numa reunião de trabalho. Você falou que fica olhando, vendo a... Você
6: eu tá gosto marcando de ficar olhando as roupas, eu falo, nossa, olha, não é verdade que o cara da técnica tá pegando a estagiária?
4: Peraí.
6: Olha os olhares dele.
4: Parou tudo.
6: Não, não tô falando
4: parou
6: aqui,
4: tudo,
6: gente.
4: Parou, não, acabou. Que história é essa? Me conta quem é o cara da técnica que tá pegando a estagiária.
6: Não tô falando aqui, eu trabalho em muitos lugares, mas sim, às vezes a gente fica sabendo de uma fofoca ou outra, né? A rádio escuta, e aí a gente fica só na reunião dando uma olhada, falando: olha, essa estagiária tá querendo subir de cargo.
4: Entendi. Então manda pra gente aí coisas que você pensa, mas não pode falar numa reunião. Manda no 011 972211001. Bom, agora sim, vamos conversar com a nossa entrevistada de hoje, você que já está por dentro do nosso programinha de meu Deus. Vamos bater um papo com a cantora, compositora, atriz em grandes musicais e fez parte das manhãs dos jovens de todo o Brasil. Senhoras e senhores, ela, Priscila!
6: Olá, boa tarde!
7: PlayStation!
6: Uau! Que decepção!
4: Priscila, tudo bem?
7: Tudo bem, e vocês, como estão?
4: Tudo bem, obrigado por ter aceito o nosso convite, seja muito bem-vinda.
7: Obrigada a vocês.
4: E você é a primeira vez que vem na Transamérica TMC?
7: Eu acredito que sim.
4: Então vai ser, vamos debutar da melhor forma.
5: Exato, exato. Eu já quero saber de você, qual a sua sobremesa preferida, Priscila?
7: Minha sobremesa preferida, chocolate.
5: Chocolate.
7: Qualquer tipo de chocolate.
5: É, mas não é aqueles, ai, eu gosto de 80% cacau.
7: Não, vai até ele, entendeu?
4: Ah, tá.
7: Vai até desde lá. 1% até 80% de tanto que eu fala, gosto.
5: Aí eu vou comer uma barra de 80% não, de cacau, que não, é mais não, saudável.
7: Não, né? Não, eu falo, se eu, melhor, se eu for comer doce, eu como doce. Eu sou da vida fitness também, mas eu falo, se eu como doce, eu como doce. Não vou ficar inventando doce, entendeu?
6: Mas o chocolate atrapalha um pouquinho a voz ou não? Tem que fazer aquele gargarejo,
7: né?
6: Depois.
5: Dá pigarro, né?
7: Ah, tem coisa que você come que dá uma coisa muito gordurosa, geralmente. mas eu também não tenho muito isso, não.
4: É. E você tem que cuidar bem da voz, tenho, porque a Priscila está lançando o clipe oficial Nosso Lugar no YouTube dela, o arroba Priscila com dois L's. Faz parte do álbum Echo, que tem mais de 2 milhões de plays nas plataformas de streaming. Vamos falar também dele, o clipe oficial Nosso Lugar. Muito bom, hein? Eu gostei de ver você.
7: Feliz demais.
4: É muito bom, Priscila, porque no Brasil tem muito artista surgindo e você surgiu há muito tempo atrás e se mantém na carreira, trazendo...
7: É legal, né?
4: Oh, isso é muito legal. Trazendo novidade, trazendo e explorando, inclusive. Você já permeou ali por alguns gêneros e agora focou total no pop.
7: Pois é, tô muito feliz. Mais de 20 anos de carreira.
4: Isso é muita coisa.
7: E conseguindo ainda fazer coisa nova, né? Conseguindo fazer o que eu amo e trazendo a atenção das pessoas pra essas coisas. Então eu fico muito feliz, cara, de a cada ano poder me reinventar, viver algo novo, mesmo já tendo vivendo tanta coisa desde criança.
5: Você vê? Louco, aliás, aproveitando isso, como é ser famosa desde pequeno? Porque a gente até hoje não sabe como é que é.
6: É verdade.
5: Né? Como é que é ser famosa desde cedo?
7: Ser famosa desde cedo. Eu acho que eu fui entender que eu era a famosa mais velha, assim, depois, sei lá, de uns 13 anos, na adolescência. Porque na infância eu achava tudo legal, né? E criança não tem muita noção, assim, das coisas. Então eu acho que eu comecei a ter mais noção quando, sei lá, eu ia no shopping, entrava numa loja e os atendentes, o pessoal ficava olhando, aí pedia pra tirar foto, aí fazia uma muvuca aqui, ali. Aí eu acho que nesses momentos que eu falava, acho que isso ia ser famosa.
5: Mas no colégio, por exemplo, no colégio você chegava pras suas amiguinhas e falava, eu apresento o Bom Dia Companhia, você não.
7: Eu não ligava, quem dirá elas?
4: Você não ligava, não?
7: Não.
4: Tipo, era uma coisa normal. É trabalho, né?
7: É, eu comecei muito nova, então eu não... Acho que eu não entendi as coisas assim, tipo, isso aqui é um trabalho. É tipo, não, isso aqui é uma coisa que eu gosto muito, que deixam eu fazer todo dia.
4: Diversão.
7: Que irado. Era tipo isso. Eu acho que eu fui ganhando noção, assim, conforme você vai crescendo, né? Vai evoluindo, maturidade. Aí eu entendi que isso aqui é um emprego, que eu recebo um salário pra fazer isso todo dia. Mas criança, eu falava, gente, imagina, eu amava, amava.
4: E você já pediu pra ganhar algum dos prêmios que você sorteava?
6: Se eu estivesse no seu lugar,
4: eu ia querer todos. Eu ia ficar com dó de dar os presentes.
7: Eu ia pedindo, era muito legal, que a gente fazia muito merchandising e sempre de brinquedo, né? Porque era um programa de criança, claro. E eu amava, porque sempre me davam o mesmo produto que eu tava fazendo propaganda. Então, tipo, é a parte mais legal. Então eu ganhava muito presente, era muito legal. Tudo que eu fazia merchan, geralmente eles mandavam tudo.
4: E você agradava muita gente. Quem nunca, né? Na época que a Priscila apresentava o Bom Dia e Companhia, quem nunca sonhou em ser atendido por ela e fazer uma das brincadeiras e concorrer a um presente. Agora,
7: é verdade.
6: Eu já gastei muito dinheiro nisso aí.
7: Meu Deus, tem um monte de mãe que me cobra até hoje a conta de telefone.
4: Me veio uma pergunta aqui, uma dúvida. Quem você acha que é mais difícil de agradar? Quem é mais chato de agradar? A geração lá atrás, na sua época, quando você apresentava o Bom Dia Companhia, ou a nova geração? Ou, melhor dizendo, geração Z ou millennials?
7: Eu acho que a geração atual é bem mais difícil. Porque, cara, eles nascem com uma mente extremamente desenvolvida. São muito atentos, tem muita informação, eu acho. Então eu acho que por ter tanta informação, o nível também sobe, assim, de agradá-los. Então é mais difícil. Eu acho que no passado era... Botava uma roleta ali com um monte de presente, ganhava todo mundo na hora.
4: Eu nem vi. O Bom Dia e Companhia estava ao ar até agora, né, com a Silvia Bravanel. E eu não vi quais eram os presentes. Mas hoje em dia as crianças não brincam mais de boneco, né? Naquela época eu vi que vocês sorteavam boneco.
7: É, jogo, tabuleiro. E na época era muito legal, claro. Que todas as crianças queriam ganhar o videogame.
4: É, o prêmio máximo, PlayStation.
7: Óbvio que a maioria queria ganhar. Mas tinha patins, tinha... patinete, eu lembro, aí tinha boneca, tinha tipo umas coisas de criança mesmo, brinquedos de criança. E na época, nem toda criança pediu videogame, pediam às vezes, tipo, esses brinquedos mesmo. Hoje em dia, vai pro patinete numa roleta pra você ver.
5: Agora,
7: vai colocar.
5: Vai botar um patinete.
4: Genial.
6: Pra ver. E tinha criança que pedia dinheiro também, né? Ou
7: teve
6: os
7: uma
6: pais
7: época...
6: que tava falando.
7: Ah, mas eu acho que criança também já tava ligeira, claro, nessa época. Óbvio. O R$1.000 entrou um pouco mais pra frente, assim, mas aí tinha esse, pô, R$1.000 na época era um dinheirão. Hoje, claro, né? R$1.000 é R$1.000. Mas na época, o quê? Faz uns quase 10 anos atrás, pra mais? Era uma grana. Aí eu lembro que tinha algumas vezes que a gente ouvia os pais falando atrás do telefone: R$1.000.
5: Já tinha uns.
7: Às vezes a criança nem queria, né? Queria, sei lá,
8: o jogo de tabuleiro.
7: O jogo da vida. E o pai... Nossa, tem vários vídeos assim.
5: Já tinha uns,
7: muito bom.
5: Já tinha uns vorcarinhos na já época.
7: E a gente ficava tipo: ah, acho que ela quer o patins.
5: Ô, Priscila, mas eu quero saber: tinha alguma tretinha entre você e o Yudi, assim? Você acha que dava mais atenção pra ele do
7: não.
5: que pra você? Não,
7: nossa, a tretinha era de adolescente. Pensa, você vê uma pessoa todos os dias, na infância, na adolescência, durante todo esse período. Meu Deus, a gente criou uma relação de família, assim, irmão. A gente tinha muita intimidade. Então era tipo assim, sei lá, passamos a semana inteira juntos. Qualquer coisinha irritava, assim, mas briga de irmão. A gente tinha muito isso, essas discussões. Porque a gente não conseguia separar, a gente não sabia. Pra mim, ele era tipo assim, meu irmão, que às vezes me enchia o saco. Eu enchia o saco dele.
8: Que legal.
7: E ficava por isso. Então a gente cresceu muito nesse contexto, assim. Então tinha essas picuinhas, mas era muito nesse lugar de, tipo, cara, dois adolescentes. E às vezes eu via mais ele do que minha irmã e vice-versa.
6: Caramba!
7: Às vezes o Yudi ficava chamando a irmã dele de Priscila, eu chamava minha irmã de Yudi. Era uma loucura, assim. Mas era tranquilo, era coisa de adolescente.
5: E vocês se falam ainda hoje ou não?
7: Ah, vira e mexe, assim. A gente não tem mais tanto contato, né? Eu acho que ele nem tá morando mais no Brasil. Acho que não, ele foi tá morar no Japão. E ele sempre falava isso, de querer morar no Japão. Muito legal.
8: Realizou um sonho, né?
7: Realizou um sonho.
5: Tá certo.
7: Tem a família dele. Ele tá benzão.
8: E você também realizou o seu sonho de ser cantora. Você sempre foi. Você começou a trabalhar com 8 anos de idade, como apresentadora.
7: Pois é.
8: Você já queria ser cantora desde aquela época?
7: Não, meu plano era ser cantora. Quando me botaram na TV, foi o que eu falei. Eu nem sabia o que era aquilo, mas eu gostei. Então eu ia. Mas eu não tinha ideia. O Celso Portioli, que na verdade olhou assim pros meus pais e falou: cara, ela leva jeito pra comunicação.
8: Tirado.
7: Vou mexer meus pauzinhos aqui, vou mostrar uma fita dessa, aquela, pro Silvio. Enfim, foi isso que aconteceu. Mas eu pedia pros meus pais me levarem nesses programas pra cantar. E eu falava: não, porque alguma gravadora vai me ver e vai me contratar. Eu falava isso, sei lá, desde os 7 anos.
5: Que demais.
7: E aí eu pedia pros meus pais me colocarem. Tanto é que eu fiz vários testes, tipo Raul Gil na época, esses programas que tinham. Fiz em todas as emissoras. E aí eu pedia: me coloca que alguma gravadora vai me ver e eu vou ser uma cantora muito famosa. Só que aí a vida... A vida dá essas voltas, né? E eu entrei pra TV, fiz carreira lá, me tornei conhecida por causa da TV. E só quando eu saí que eu consegui focar e trazer a atenção do público também pra
6: mas
7: minha música.
6: Mas desde os 8 anos trabalhando?
8: É,
7: desde os 8 anos.
6: Pela lei já dá pra se aposentar ou ainda não?
7: Tô aposentada, né, amiga?
8: Não.
7: Vantagem.
8: Não se aposente, não. Você é muito talentosa,
7: não,
8: tem muito por fazer. Afinal de contas, ela que começou com 8 anos de idade como apresentadora e é cantora também, é atriz, é tudo. É Priscila, a nossa convidada, que está lançando o clipe Nosso Lugar. Lançou recentemente e a gente consegue ouvir aqui, ó. Você que tá ouvindo
5: ao
8: a gente,
5: fundo.
8: Ao fundo, tem beijezinho. Aí, é o Nosso Lugar. É o clipe que você encontra no YouTube, lá no canal da Priscila.
7: Isso
8: Priscila,
7: aí.
8: Com dois L's. Faz parte do álbum Eco. Pode, Cuca, aumenta um pouquinho. Vamos agradar a nossa convidada e assessoria.
7: Ah, eu amo,
8: aumenta
7: gente.
8: Um pouquinho,
7: divulgação
8: Cuca,
7: de graça,
8: vai.
7: Sempre bom.
5: E Priscila, esse Priscila com o Alcântara se tirou do nome porque esse Priscila já é com dois L ou é
7: não,
5: aquelas coisas da Aparecida Liberato que fez numerologia pra você?
7: Não, o dois L's foi frescura do papai e da mamãe.
8: Ah. Tá bonito, bonito.
7: Mas bonito, né? Fica mais chique, bonito, assim, eu
5: bonito,
7: acho.
5: Bonito.
7: E aí eu tirei o Alcântara, foi mais por uma jogada de marketing, assim, eu queria muito começar algo novo junto com o público, eu queria mesmo fazer um álbum muito, muito pop, e aí foi uma sacada, assim, tipo, eu fiz muita coisa há muito tempo, durante muitos anos aí fazendo música. E eu falei, eu acho que se eu brincar com essa coisa de tirar o Alcântara, talvez fique mais fácil das pessoas desassociarem o que eu fiz até agora com o que eu vou fazer a partir de agora. Então foi mais um jeito assim de eu inovar. São muitos anos fazendo a mesma coisa. E você tem que dar um jeito de fazer o público, chamar o público de novo, sabe? Você tem que estar atento a isso. E aí foi uma estratégia que eu usei que deu muito certo. As pessoas entenderam, tipo, ok, vamos agora com ela a partir de agora. Foi tipo meio que uma brincadeira de resetar. Eu lembro que eu usava muito essa palavra. Falei, gente, vamos dar um reset? Vamos ver o que sai a partir de agora. E foi muito legal, porque meio que isso, você estimula o público a viver uma coisa nova com você. Porque é muito difícil ficar, tipo, eu tô há 20 anos, né? É difícil você se sustentar, assim, uma carreira. Então eu sempre presto atenção em que formas que eu tenho de trazer o público de volta. E aí eu só tirei o Alcântara só por isso, mas eu amo meu sobrenome. Eu falei, inclusive, pra mamãe. É da minha mãe, né? Falei, não, olha, nada pessoal. Amo essa parte da família.
6: Batista fez isso, arroba Batista é dele, porque ele não usa mais o Marcelo também.
7: Não usa? Exato, não. Tá vendo? Todo mundo tem a sua estratégia aí.
8: Todo mundo
7: tá
8: tem. Vendo? Agora, falando em estratégia, é o seguinte. A Priscila não sabe que eu vou falar isso. Ninguém sabe.
7: Não tô sabendo de nada.
8: Não tá sabendo de nada mesmo. Eu quero começar agora uma campanha. Vou explicar pra vocês. Olha só. Ouvinte aqui da TMC, do Sobremesa. Preste atenção. É, nós temos uma cantora muito famosa no Brasil que fez muito sucesso. Ela não é brasileira. Ela nasceu em Portugal, mas fez muito sucesso e levou o nome do Brasil. O nome dela é Carmen Miranda. E a Carmen Miranda vai ganhar um filme, uma cinebiografia. É um filme sobre a vida da Carmen Miranda. E quem estava escalada para interpretá-la é Larissa Manoela, que não está mais. E aí, olha que coincidência feliz da vida. Alguns anos atrás, a Priscila, que está aqui, nossa convidada, ela interpretou na novela das 6 da Rede Globo a cantora Carmen Miranda. Você gostou dessa participação sua?
7: Eu amei. Eu acho que foi uma das coisas mais legais que eu já fiz. Tipo, top 3 da minha carreira, eu colocaria ali Carmen Miranda fácil. Foi muito legal.
8: E
7: foi
8: a voz muito legal. Foi muito próxima à voz original da Carmen Miranda.
7: Foi maluco.
8: Como é que você conseguiu chegar nesse tom?
7: Eu tava até lembrando esses dias. Me convidaram uma semana antes de gravar. E na época eu tava apresentando The Masked Singer. E era uma correria de assim, eu ficava o dia inteiro gravando o programa, praticamente todos os dias. E aí eu falei, meu Deus, se eu aceito, eu tenho que arrasar. Porque assim, é uma novela e é a Carmen Miranda, eu não posso fazer de qualquer jeito. E eu tinha uma semana. E aí eu lembro que eu tava, durante os intervalos do programa, eu ficava vendo vídeos dela. E eu falei, eu acho que eu consigo reproduzir a voz. E aí eu pedi pra regravar também as músicas e não só interpretar.
8: Você pediu isso, você quis gravar as músicas, porque você poderia dublar só.
7: É, teria essa possibilidade,
8: mas
7: né?
8: Mas você falou, não, eu quero cantar a Carmen Miranda.
7: É, daí eu liguei pra minha preparadora vocal, falei, temos uma missão. E aí a gente foi, eu acho que a gente gravou no Rio de Janeiro. E foi em tempo, a gente não teve tempo de se juntar pra poder trabalhar a voz. Foi no estúdio em tempo real que eu gravava, assim, enquanto eu gravava. Só que eu tenho muita facilidade, acho que, sei lá, por ser cantora. Então eu fiquei, assim, uma semana ouvindo e assistindo. Então eu falei, cara, ela se comunica pelo olhar, com as mãos. Ela canta nesse timbre. Então eu fui pegando as coisas, fazendo um laboratório, tipo, muito rápido. E graças a Deus deu certo. Acho que é que eu tava tão afim de fazer também.
8: Deu muito certo. Você tá sendo humilde, Priscila. Mega certo. Foi fantástico. Por isso, eu quero começar essa campanha de Levem Priscila para interpretar Carmen Miranda no cinema.
6: Vamos!
8: De verdade, você que está ouvindo, se você faz parte da produção, você é produtor de elenco, você é um diretor. Vá e leve Priscila pra interpretar, porque ela consegue fazer a voz com maestria. Você faria um pouquinho pra mim? Eu adoro.
7: Deixa eu ver se eu lembro.
8: Que você
7: paratimbum.
8: Aí, ó.
7: Paratimbum.
8: Se você não sabe, depois procura aí Carmen Miranda.
7: Vale
8: foi uma
7: a pena,
8: grande
7: gente.
8: Cantora e ajudou muito a imagem do Brasil lá fora.
7: Oh,
8: então
7: não
8: fica aqui.
6: Mas você falou, Priscila, do top 3 trabalhos.
7: Foi.
6: Qual seria o primeiro e o segundo?
7: Eu acho que eu... Ai, quase que eu coloco ela em primeiro, mas eu vou colocar algo... Sei lá, eu acho que é... Teve um show no The Town que eu fiz, que foi meu primeiro show num palco principal de um grande festival. Então, por exemplo, acho que a minha primeira ida no Rock in Rio, no The Town, assim, foram coisas que me marcaram muito. Aí eu acho que Carmen, número 2. E número 3... Eu acho que foi o dia que eu... Fui contratada pelo Silvio Santos, por ele mesmo. Como que eu não poderia colocar isso no meu top 3 destaques da minha vida?
8: Me conta isso direito pra gente, por favor. Você que apresentou o Bom Dia e Companhia, o Silvio te contratou?
7: Uma loucura, né? Eu fico pensando... Eu era muito fã da grade do SBT, porque eu cresci com as minhas tias. E a gente sabe que as tias do sofá...
8: Claro.
7: Elas e o SBT, né?
8: São as colegas de trabalho
7: do Silvio Santos. São as colegas de trabalho. Então eu cresci assistindo e tal, muito a grade de programa do SBT e os programas do Silvio. E aí foi esse trâmite, né, do Celso Portioli, gravar umas fitas comigo, mostrar pro Silvio. E aí teve esse primeiro encontro, assim, com o Silvio, de querer confirmar se era isso que eu queria.
8: Que legal.
7: Então teve mesmo, meio que um encontro assim de boas-vindas depois da nossa assinatura. E ele sempre foi uma pessoa que a gente se encontrava pouquíssimo, né? Mas todas as vezes eram coisas muito pontuais. Toda renovação de contrato, ele perguntava pra mim, me chamava no camarim com os meus pais, mas perguntava diretamente pra mim. Então era muito legal, ele tinha essa presença. Então como é que... Eu vou até trocar, vou botar esse de top 1. Porque claro. E se não fosse isso, minha vida não teria sido mudada, né, gente?
8: O Yudi fala que ele deu um conselho importante pra ele lá no Jaça. Você também teve algum conselho importante do Silvio Santos?
7: Muito legal, né? Eu acho que foi um conselho que ele deu pro meu pai, que na verdade, sim, refletiu 100% em mim. Inclusive hoje, assim, hoje eu sou minha própria empresária. Até um tempo atrás, meu pai que cuidava da minha carreira. E no começo...
5: Tô com medo da Larissa Manoela. Deixa que eu cuido, pai.
7: Imagina. E daí, eu lembro que bem quando a gente entrou, assim, passou um tempinho, meus pais, eles, cara, estavam completamente perdidos, né? A gente nunca imaginou que a vida ia mudar assim. E aí a gente tava cogitando de eu ter empresários e tal. E aí essa conversa chegou no Silvio. E aí ele chamou os meus pais na sala e, meu Deus, imagina, né? O Silvio Santos te chama,
8: meu Deus,
7: você já
8: tá
7: fica
8: tremendo,
7: tipo, meu
8: tremendo.
7: Deus. E ele ficou sabendo que meu pai queria contratar um empresário, ter um empresário. E ele falou... Esses empresários não precisam do dinheiro das crianças. Ele chamava de crianças. Aí meu pai falou, Silvio, mas eu não sei. Aí ele só olhou pro meu pai e falou, aprende. Acabou.
8: Genial.
7: Foi um conselho de uma palavra.
8: Muito bom.
7: E que mudou completamente. Porque o meu pai se tornou um grande empresário. Assim, não teria pessoa melhor pra fazer isso do que ele. E ele ensinou tudo que eu sei hoje, a ponto de eu ser minha própria empresária. Então, assim, foi um conselho que eu tenho certeza que mudou o curso das coisas. Imagina, às vezes você cai em mão de empresário errado, né? Tem muito isso. Ainda mais a gente que não sabia de nada, velho. Não sabia de nada. Qualquer um podia enganar a gente.
8: Você já tomou algum golpe falando nisso?
7: Golpe? Não, eu acho que não. Não, acho que no máximo de gente que contrata show e não paga.
8: Opa, denúncia, bota aí, denúncia.
5: Foi na tela.
7: Mas é exclusivo, que eu não lembro o nome, não lembro. Mas esses dias meu pai tava contando. Lembra que às vezes a gente recebia uns calotes? Eu falava, lembro, papai. Mas era assim, calote de cachê, paga metade, aí dá um sumiço, não paga outro. Mas graças a Deus, assim, meu pai super me protegeu, assim, na vida. Porque sempre foi muito a gente tentava não colocar a gente de fora, porque sempre dá B.O., né? Então, assim, a gente se blindava muito, mas calote de contratante tem, viu, menino? Hoje não, faz muito tempo que isso não acontece comigo. Mas lá no passado a gente passou umas dessas.
8: Estamos aqui com ela, Priscila, cantora, apresentadora, atriz, que está nos dando o ar de sua graça. Você que acompanhou ela pelo programa matinal, também pelos programas da Rede Globo. Sim. Você que ouve a Priscila, você está mais do que convidada para participar. Nos palcos, nos shows. Inclusive, Priscila, você lançou álbum novo.
7: Foi.
8: Você lançou videoclipe novo. O álbum é o Eco e o videoclipe, que é o novo, que é o... Perdão, esqueci o nome. Tá aqui?
7: Nosso Lugar.
8: Você me perdoe.
7: Imagina.
8: Nosso Lugar, que é o clipe oficial, uma das músicas do álbum Eco. Quando é que vai ter show pro pessoal e te ver pessoalmente?
7: É a coisa que mais pergunta quando um artista lança álbum, né? Ah, eu acho que é porque eu... A parte mais legal é se conectar com o fã pessoalmente. Então eu também fico ansiosa. Mas como esse ano, agora eu sou uma artista independente, né? Tenho uma carreira independente. Então eu sempre explico, tudo é mais difícil. Tudo precisa de mais planejamento. Porque você tá fazendo tudo sozinho, né? Eu tenho a minha equipe, claro. Mas questão de investimento, planejamento, tá tudo centralizado agora em mim, os meus colaboradores. Então a gente decidiu que turnê a gente fica 2027. E até o final desse ano eu quero trabalhar muito mais o álbum. A gente tem mais material, até de coisa gravada, muita música ficou fora. A gente quer fazer um show de lançamento ainda esse ano, mas turnê a gente tá colocando tudo no papel. Já começaram os ensaios também, a produção, pra 2027 eu voltar pra estrada. Faz tempo que eu não faço isso, então eu quero deixar um ano focado pra isso.
6: Tem que sair do país?
7: Chique, né? Eu
6: amo.
7: Amiga, eu tô disposta pra ir cantar na lua. Então eu sempre brinco,
5: boa,
7: assim.
5: Vai ela e o Naldo.
8: Ele falou
7: então
8: mesmo. Ele falou mesmo. Ele veio aqui no nosso programa, falou que a NASA o convidou pra um evento.
7: Eu pego carona, viu? Vai. Eu vou mesmo.
8: Eu só queria tirar uma dúvida que você disse, você é uma atriz independente. Queria entender o que é isso. Você tá produzindo o seu próprio álbum? Você tá bancando, tirando do bolso? Ou tem alguma gravadora que também tá investindo? Como é que tá funcionando isso?
7: Bom, em resumo, assim, pra quem não tá familiarizado, basicamente eu era de uma gravadora, e na gravadora você tem investimentos financeiros, você tem todo um suporte de equipe 360, basicamente você só tem que se preocupar em fazer o álbum e entregar. Mas tem aquela coisa de você agradar as pessoas, de você atender as expectativas, e aí, às vezes entra em conflito com aquilo que o artista quer. Então eu decidi, eu fui muito feliz, assim, fiz muita coisa durante meus anos de gravadora, mas eu falei, eu acho que agora, depois de 20 anos de carreira, eu acho que eu mereço, assim, me colocar num lugar onde eu não tenho que falar nada pra ninguém. Ah, gostei, lancei, igual a Suzana Vieira. Gostei, paguei, levei.
8: Essa é a Hebe, a Hebe que fala. Entrei, vi, comprei,
7: levei. Verdade, a Hebe. E aí eu fiquei com isso na cabeça e falei, cara, acho que vai ser legal. Então eu saí de uma gravadora, hoje eu sou uma artista independente nesse legal. Sentido, de que eu faço os meus investimentos, eu que faço a parte de logística, burocracia, tudo, né, no meu escritório. Todos os sims, os nãos. E a melhor parte é, literalmente, você não deve nada pra ninguém. Eu lanço o que eu quero, do jeito que eu quero. E acho que é por isso que o trabalho saiu tão eu e tem recebido um feedback tão legal. Eu acho que é por isso.
5: Olha, muito aí, legal. Grande Priscila. Agora nós vamos fazer aqui o Bom Dia e Companhia da Vida Adulta. Né? Porque você é uma grande artista.
7: E tem isso, como que seria?
5: A gente inventou. A gente vai dizer aqui alguns nomes famosos e a gente quer saber se você toparia ou não uma parceria com essas pessoas. Se a resposta for sim, você só faz o clássico PlayStation. Se não topar a parceria, você cale-se. Então pode começar, Mini Ruth.
6: Priscila e Fiuk.
7: Acho que não tem muito a ver, né? O que, que eu falo? Cálice.
5: Próximo. Priscila e Anitta.
7: Óbvio que é um PlayStation, né, gente? É a Anitta.
5: Próximo.
6: Priscila e Pablo Vittar.
7: Eu já tenho.
5: Chupa, Mini Ruth.
7: Ai, vai. Tudo, amo.
5: Priscila e Whindersson Nunes.
7: Já tenho também.
8: Eu também tenho.
7: Gente,
8: bom,
7: eu tô vitoriosa nessa roleta, hein?
5: Então. Próximo. Olha.
6: Priscila e Dado Dolabella.
7: Dado Dolabella? Ele canta ainda?
6: Ele é cantor, né?
7: Não, mas eu acho que cálice, né?
8: Cálice,
7: acho que também sabe, não tem muito a ver.
5: Ninguém sabe, mas ele é. Priscila e Luísa Sonsa.
7: PlayStation.
6: Priscila e Latino.
7: PlayStation, porque eu acho ele icônico.
8: PlayStation, boa.
7: Priscila... Gente, é Latino.
5: Priscila e Ed Sheeran.
7: E o Ed Sheeran? Ah, ele canta bem, bonito.
8: Pera aí, Priscila. Você fala PlayStation pro Latino, fala PlayStation pro Ed Sheeran. Pelo amor de
7: Deus. Mas foram em lugares diferentes. É que o Latino a gente lembra da infância. Sim, hoje, claro.
8: Mas isso me pegou.
7: Não, Ed Sheeran, claro que eu ia falar um PlayStation, né, gente?
6: Priscila e Ed Mota.
8: Bom também.
7: Um PlayStation, acho que ia dar um som legal.
5: Priscila e Sandy.
7: Ai, gente, com certeza PlayStation. Eu tava lembrando ontem, falei pro meu marido, sabia que a Sandy foi a única artista que eu chorei quando eu conheci? Que
8: bonitinho.
7: Tipo, eu nunca imaginava que eu ia ter essa reação. Tem artista que é assim, né? Você chega perto, você fala, meu Deus, não sabia que eu gostava tanto. Enfim, PlayStation, com certeza.
6: Priscila e Vanessa Camargo.
7: PlayStation, Diva marcou assim, ó, muito minha vida.
5: Priscila e MC Pipoquinha.
7: MC Pipoquinha?
6: É. Ai, é que eu não posso cantar nesse horário as músicas dela, senão eu te lembrava. Quando Menina. Eu morrer, eu quero ser enterrada.
7: É. Ah, é mesmo?
6: Tem uma música muito bonita que eu não posso continuar.
7: Não, eu acho que ia ser Cálice.
5: Boa. E pra terminar, Mini Ruth.
6: Priscila e Sepultura.
7: Caramba. Em homenagem à minha irmã, ia ser um PlayStation. Minha irmã muito roqueira, bom. Ia ser um PlayStation.
8: Essa foi a Priscila com Cálice ou PlayStation. Priscila, você é uma grande artista. Todo mundo te adora e você consegue o que poucos conseguem. Você agrada todo mundo. E eu queria fazer a PPP. Pergunta problemática e polêmica.
7: Priscila, gostei.
8: Eu quero saber, no Brasil, quem cobra mais o artista politicamente falando? É o pessoal da esquerda ou da direita?
7: Hoje em dia é todo mundo, né? Eu acho que todos os lados. É tão difícil hoje em dia. Mas eu acho que depende do tanto de gente que te segue de cada um dos polos, né? Mas acho que não tem por onde fugir. Eu acho que todo mundo cobra de todos os lados. Eu acho que não tem um mais que o outro. Eu acho que todo mundo na mesma medida.
8: E tem um pessoal também
5: só
8: que
5: tem
8: cobra.
5: Chato.
8: Não. O chato da política é sempre chato. Mas tem um pessoal também que pega no pé, que é fã, você não sabe de onde vem. Você imagina de onde possam surgir os fãs mais fanzaços do mundo, Mini Ruth?
6: Da onde? É. Ah, eu acho que a galera do X é bem chata às vezes,
8: não, não,
6: né?
8: Mas tô falando de qual plataforma. Porque a Priscila, ela é apresentadora de televisão, de reality show, de eventos. Ela também é cantora, atriz. E ela fez o musical Wicked, onde tem os fãs mais fanzaços do Brasil. Aquilo ali, amigo, o pessoal defende com unhas e dentes.
7: É loucura.
6: É verdade.
8: Você, nossa, interpretou loucura aqui qual personagem? Eu não
7: foi vi. A Nessa Rose.
8: É a bruxa.
7: A bruxa má. A bruxa. Nossa, eu não tinha noção, assim, de como o musical é forte no Brasil, né? A cena, assim. E aí eu fui conhecendo através de Wicked, já conheci o musical, etc. E aí eu fui conhecendo, eu fui várias vezes, assim, pra poder, né, entrar no... Enfim, participar mais e tal. E aí eu comecei a ver como o público é, assim, fanático. É muito legal. E eles vão vestidos. E eles, meu Deus, no final, eles ficam, tipo, na porta. Com fotos e fantasias. Eu e um monte de bruxa, um monte de guinda. Falar, e eu, tipo,
8: que
7: meu
8: bom,
7: Deus!
8: Cara, eu façam dizer, isso.
7: Viu? Meu Deus.
5: Não, falta do que fazer não, não, o cara não, vestido.
7: Ah, eu achei bonitinho.
5: Obrigado, Evandro. É uma tremenda falta do que fazer.
8: Não, não, não, Batista, não,
5: é o cara que vai assistir Homem-Aranha vestido de Homem-Aranha.
8: Não, não, não, não. Vocês estão lotando as salas de teatro.
7: É verdade.
8: De cinema,
7: é
8: obrigado, tá
6: é
8: bom?
6: É super legal.
8: A cultura eu sobrevive
7: eu
8: graças
7: amo
8: a vocês.
6: Você já ficou com medo de entrar no personagem e não conseguir sair? Porque falando em Wicked, muitos fãs falaram até da própria Ariana Grande, né?
7: Uh-huh.
6: Que ela ficou no personagem Glinda e não conseguiu sair por meses. Uh-huh. Você já teve esse medo de entrar no personagem e não conseguir sair?
7: Eu sempre tive curiosidade disso. Porque antes de eu ter as minhas experiências na atuação, eu assisto muito filme, né? Aí você começa a ver, tipo, sei lá, uns papéis, tipo, Coringa. E você fala... Como que pode, né? Você volta pra casa como? Como é que você volta se sentindo? Eu sempre tive curiosidade.
8: Infelizmente, o Heath Ledger, ele não sobreviveu.
7: Justamente, justamente.
8: Logo após interpretar o Coringa.
7: Justamente. E aí eu sempre fui muito curiosa. As coisas que eu fiz foram tranquilas. Então eu acho que deve, assim, ser muito de personagem pra personagem, projetos e tal. Eu fui a bruxa má, mas foi tranquilo. Apesar dela ser a bruxa má, ela é uma diva, uma querida. E o outro musical foi a boneca Suzy, né? Que aí,
8: muito
7: não, enfim,
8: bom.
7: É muito afetivo. Ali não tinha nada, assim, de muito, assim, complexo nesse sentido, dessa dificuldade. Mas eu tenho muita curiosidade. Eu acredito que eu vá descobrir conforme eu for vivendo personagens, assim. Eu tenho muita vontade de fazer vilã. Aí eu acho que eu vou descobrir como que é.
8: A gente, você acabou de citar outro musical que você interpretou, Boneca Suzy.
7: Boneca
8: era aquela
7: Suzy
8: da Estrela? Que
7: a da Estrela. A icônica Boneca Suzy.
8: Cara, vocês fizeram um musical de uma boneca.
7: Foi.
8: Que história? O que era? Do que se tratava?
7: É, era literalmente da história dela, mas tinha um paralelo, né? Com relação à influência que a Boneca Suzy teve na geração e no crescimento das meninas. E aí tem um outro paralelo com outro personagem, que é o Vitor, que é um menino que é mal compreendido ali por conta dos seus gostos pessoais. E aí ele tem essa relação ali com a boneca, porque a boneca era da mãe. E a mãe meio que passa pra ele os ensinamentos que a Suzy deu pra ela. De aceitação, de que você pode ser o que você quiser, né? Porque a Suzy veio trazendo Suzy médica, safari, artista, fotógrafa. E aí no palco tinham várias Suzys, de várias profissões. Aí eu era a Suzy original, tinha mais outras 5 Suzys. E foi muito legal, foi uma temporada curta. Tomara que volte, assim. Mas foi muito legal. Foi muito legal.
8: E tomara também que façam da Polly Pocket, que eu adorava brincar.
7: A gente tava falando, eu falei, tinha que ter ou a Polly Pocket entrando na peça, assim, sabe?
5: Muito bom. Tipo, podia fazer a Mini Ruth, podia fazer a Suzy Monjaro.
6: Não, engraçadinho.
8: Mas eu vou te falar, eu tô
6: torcendo.
8: Eu tô. Mexina, comandos e ação, que é ideia, entendeu? É comandos e ação. Mas eu adorava brincar de Polly, era muito legal.
7: Era muito legal.
8: Você brincava, você queria, olha, agora vai fazer tal coisa, era muito bom.
7: Era muito.
8: Vontade de voltar a brincar de brinquedo. Vai,
5: Batista. Priscila, tem mensagem aqui pelo WhatsApp que os ouvintes mandaram. Por exemplo, pelo 11972211001. O Luiz Aquino, ele perguntou o seguinte, ó, se uma criança ganhasse um PlayStation lá no programa e não fosse buscar, vocês podiam levar pra casa?
7: Ai, queria eu. Ia ter feito uma loja, né, gente? Poxa,
8: nossa,
7: vida.
8: É muito grave.
7: Mas as crianças recebiam em casa, ainda tinha essa mordomia.
6: Olha!
7: É, tinha essa mordomia. Recebia tudo em casa, não ficava pra mim, não, gente.
6: Que maravilha.
7: Senão eu teria realmente aberto uma loja, né?
6: Seria mara. A Sandra Mello mandou: tem música que você canta no chuveiro que a gente nunca imaginou te ver cantando? É, tipo, sei lá, Caneta Azul do Manuel Gomes, alguma coisa assim?
5: Tem alguma música aqui?
7: Eu sempre amei cantar Ivete. Oh, oh, oh, oh. coisas mais festivas. Músicas carnavalescas.
8: Mas eu tô falando aquela música que... aquela música brega.
5: Que ninguém acha que você ouve.
8: Brega. Eu amo Sidney Magal, por exemplo.
5: Eu gosto.
6: Ah, Falcão.
7: Tá, entendi.
5: Eu gosto de Copacabana Beach. Como é doce o beijo quando vem da sua boca.
7: Não, acho que a sua. Tipo, é uma coisa, quero vê-la sorrir, quero ver ela cantar.
5: Todo tempo.
7: É, eu acho que tem. Mas eu não. Você acredita que eu não sou muito de cantar no chuveiro?
8: Mentira.
7: Ó, duas coisas que eu não faço muito, que as pessoas ficam horrorizadas. Eu não ouço muita música, tipo, de fazer tudo ouvindo música. Eu não ouço muita música. E eu não canto muito no chuveiro. Não é engraçado isso?
8: Como assim? Eu não entendo, gente. Ela trabalha com isso.
7: Será?
8: Eu ouço a rádio porque eu gosto, mas você sai daqui e fala, vou ligar o rádiozinho, ouvir um rádio.
6: Mas eu também não escuto rádio.
7: De ouvir rádio.
8: Que saudade do rádio.
6: Eu não sou de escutar rádio, não.
8: Isso, depois contra a gente. Boa, garoto. Boa,
7: deixa
8: boa,
7: baixo, mandou bem.
8: Boa, menino. Deixa eu ir pra Priscila. Próxima.
9: Boa, menino Ruti.
5: Boa.
9: Mandou bem, menino. É isso aí, de ponto
7: contra.
9: Belo, foi
5: Fernanda. Fernanda Nunes diz o seguinte: eu cresci te assistindo, aí você virou esse mulherão, a Fernanda tá dizendo, né? Que nem a Hannah Montana, que virou a Miley Cyrus. E ela pergunta, você é a Miley Cyrus brasileira?
7: Meu Deus, queria eu, gente. Olha, meu Deus do céu. Eu acho que são contextos parecidos, né? Eu realmente cresci na TV. Um monte, né, na verdade. Quem mais? Maísa. Você,
8: Maísa, a Larissa Manoela.
7: Larissa Manoela, Yudi. Ou seja, não sou a Miley Cyrus brasileira, porque é demais, mas eu tô no time, entendeu?
6: Vocês têm um grupo entre vocês?
7: Tem nada.
6: Seria legal mandar a figurinha do Silvio, né, no WhatsApp.
8: Mandava.
7: Eu não tenho nenhuma.
6: Eu tenho várias.
7: Aí eu vou começar a usar. Aí eu faço o grupo pra mandar a figurinha.
6: Boa.
8: Mais uma mensagem?
6: O André dos Santos mandou o seguinte: eu shipava muito você e o Yudi.
7: Meu Deus.
6: Vocês chegaram até algum namorico de adolescente?
7: Teve nada, gente. Nada. Imagina, só as picuinhas de brigade. Imagina. E eu brinco, né? Eu acho que foi um dos primeiros chip, assim,
8: total.
7: Sabe? Hoje eu acho que a gente conheceu shippers hoje em dia e já faziam isso comigo e com o Yudi há muito tempo atrás, antes do nome existir.
8: Vovó, vou te explicar o que é chip.
7: Explica,
8: tá?
7: Vai.
8: Minha avó ouve a gente, às vezes ela manda: o que você falou, chip? Eu não entendi. É chip celular? Não, chipar é um termo que os jovens usam, que é quando você torce muito por um casal.
7: Isso,
8: lembra quando você assistia novela, vó? Você assiste ainda e você fala: ah, esse casal tem que ficar junto. Uhum. Eu torço por eles. Então, hoje o jovem chama de chipar. Quando você vê duas pessoas, você fala: ah, queria tanto que eles namorassem.
7: Pronto.
8: É o que o nosso amigo André fazia com o Yudi e a Priscila.
7: Pronto, explicou perfeitamente,
5: e
7: isso.
5: Tem a última aqui do Diego Martins, ele diz: fala a verdade, Priscila, você já atendeu alguma criança muito chata que na hora você ficou torcendo contra na hora da roleta?
7: Ai, gente, eu vou ter que... Hoje eu posso, já faz tanto tempo que eu saí e todo mundo tá grande, né, gente? Provavelmente a criança que eu vou falar que já cresceu, já lidou com a vida real. Sim, gente, principalmente aquelas crianças que a gente falava, porque tava delay, então a gente falava: abaixa o volume da TV e escuta pelo telefone. E aí a gente falava: alô?
5: Aí ficava: alô?
7: Alô, alô, alô, alô, alô, alô, tudo bem? Tudo bem? E falava: pelo amor de Deus, obedece! Aí falava: pois não vai ganhar também, não vai ganhar, me encheu tanto saco. Mas essa coisa do delay, cara, dava tanta raiva na gente, porque é muito ruim, era um programa ao vivo ainda. Eu ficava desesperada, eu falava: ah, não, gente, já me encheu o saco, não vai ganhar nada.
5: E quando aumenta, pior, alô,
7: não dava pra jogar, porque tinha que ter uma troca muito rápida. Ah, escolhe o número. Gente, era terrível.
8: Essas
7: eu torcia pra não ganhar.
8: A Priscila, a nossa convidada de hoje, ó, ela que é atriz e boa, uma das melhores, ela que é também apresentadora, uma das melhores, e é cantora, uma das melhores.
7: Obrigada.
8: Está lançando o seu videoclipe. Gente, produção própria, dá essa moral lá.
7: Vai lá agora no YouTube assistir
8: Nosso Lugar no YouTube oficial da Priscila, @Priscila2L. Essa música desse videoclipe faz parte do álbum Eco, que já foi lançado, já tem mais de 2 milhões de plays nas plataformas de streaming. Então vai lá, salva o álbum onde você costuma ouvir, baixa o álbum, vai lá no YouTube, baixa o clipe, dá like, faz tudo. Ajude aí a Priscila a divulgar cada vez mais, que ela merece. Obrigado, tá, Priscila?
7: Obrigada, gente. Adorei sair de casa pra rir com vocês.
8: Boa,
7: gente.
8: Gostou boa. Mesmo.
7: Obrigada pelo carinho. Obrigada mesmo. Tô aqui do lado. Quando eu tiver projeto novo, eu volto.
8: Por favor. A gente vai continuando o nosso programa aqui, agradecendo a Priscila. E agora chegou aquele momento bom de trazer informação com diversão. É hora de dar as notícias, mas de um jeito que só a gente
5: que
8: sabe.
5: Jeito?
8: É hora do...
10: Girinho de notícias, vai!
6: Passou,
5: vem
6: pra cá, tenho
5: passou,
6: que falar com você.
5: Passou o PlayStation,
6: passou. Oi, Guilherme, tudo bem? Quantos anos que você tem?
8: Essa eu não conheço.
6: Era da Maísa
5: você
6: falando.
5: Imagina você negociar com o Silvio Santos?
8: Nossa.
5: Imagina o que é difícil?
8: Me disseram que ele negociava assim, ó. Vou fingir que eu sou o Silvio Santos negociando.
11: Ô, Batista, tem esse contrato aqui, tá bom? Aqui tá aqui, quanto é que chega aí? Mas eu cheguei. Se você sair daqui pra fazer ligação pra gente.

0: Vamos votar.
1: Vamos para as notícias.
0: Vou começar em Brasília. Atenção, Brasília!
2: Opa! Se você está acompanhando todo esse trelelê envolvendo o Vocaro e os ministros do STF, presta atenção, porque mensagens mostram relação de ministros com o Daniel Vocaro. O que está acontecendo? É o seguinte, as mensagens extraídas do celular do ex-banqueiro, agora preso, o Daniel Vocaro, mostram que a advogada do Banco Master bancou uma viagem do ministro Cássio Nunes Marques para Maceió. Eu tô pensando assim, coitado do Cássio, né? Que teve gente que foi pra Disney, Paris, o Cássio foi pra... Nada contra Maceió.
0: Sim, claro, antes que seja tem cancelado. Que defender.
3: Maceió é lindo.
2: Maravilhoso. Cara, Maceió é perfeito. Só tô falando, pô, essa viagem pra Maceió, eu pago pro ministro Cássio. É. Podia pagar a passagem pra Paris, mas vamos lá. As mensagens mostram também que Vocaro usou duas empresas para bancar um almoço em homenagem ao ministro Luiz Fux em Nova York. O Fux foi almoçar
0: em Nova
2: York.
0: O Fux é aquele que usa peruca?
2: Parece, que tem um topetão.
0: É peruca. Opa, fácil.
2: Já o ministro Cristiano Zanin recusou um convite de Vocaro para ir até Londres participar de uma degustação de whiskies. Segundo mensagens, o Zanin nunca teve nenhum encontro com o Vocaro. Então, nesse momento, vamos bater palma para o ministro Zanin. Parabéns, Zanin. Não se venda por um whisky.
0: Vocês viram também que no sorteio lá do negócio do... O sorteio do relator, você viu que o Moraes ele foi sorteado para ser o relator
2: dele mesmo.
0: Do processo. Meu Deus, que julga loucura.
3: É tipo os Homem-Aranha assim, ó, um pro outro.
2: Não, é o julgamento do Chaves. Sabe que o Chaves, quando vai vender churros, que ele vende e compra dele mesmo?
3: Nossa,
2: é o julgamento,
3: gente,
2: do Alexandre Moraes.
0: Mas ele se declarou impedido já, ele. É, não vai.
2: Que
0: mas
2: bom.
0: É mais ou menos a mesma coisa que você botar. O Neto pra apitar um jogo Corinthians e Palmeiras. Era a mesma
2: quem
0: coisa.
2: Quem você acha que ele vai?
0: Era a mesma coisa.
3: Digo uma coisa: ainda bem que essa festinha do Vorkara aconteceu lá em 2023, viu? Porque se fosse daqui pra frente, poderia mudar todo o contexto da festa.
0: Ué? Como assim?
3: Afinal, as novas baladinhas mudaram. Não sei se vocês têm saído bastante.
0: Não.
3: Mas tá na moda agora a famosa Sober Clubbing. Que é a balada.
0: Sober.
3: Tá bom, Pasquale. Sober Clubbing.
0: Pasquale é português, não é inglês.
3: Sober Clubbing.
0: É a
3: famosa balada sóbria. Ela é uma balada normal, só que não tem álcool, cara. Tem DJ, tem a pista de dança, tem música, tem gente bonita, mas não tem nada para beber de alcoólico. Em locais como Londres, Nova York, Berlim, Paris e Singapura, esse tipo de festa já tá bombando, viu?
0: É tipo um happy hour sem o rap.
3: Exato.
0: Porque uma balada sem... Né? É uma academia sem espelho isso aí, porra. Não funciona. E você corre o perigo ainda de mandar mensagem pra ex sóbrio. Isso que é o pior dessas baladas.
3: Mas essa nova geração tá mudando mesmo. Mudou. A rotina, né? Parou de ir pra balada, parou de beber pra correr na rua.
2: Não, e o que eu descobri é, eles têm tido menos relações sexuais do que a antiga geração.
3: Vorkaro, você tá certo.
0: O mundo tá estranho.
2: Como é que é, Mini Ruth? Vorkaro, eu tô do teu lado. Vai, Mini Ruth.
3: Eu quero ir na Vorkaro Land.
2: Mas o mundo... Esse é genial. Peraí. Vorkaro Land é genial. Por que que... Vorkaro... Você foi se meter com um banco, com um
3: produtor de eletrônico.
2: Cara, você faz um line-up, você faz uma lista de atrações. Cara, vai ser promoter, Vocaro.
0: Já pensou? Vocaro Land.
3: Eu iria.
0: Maeda.
2: Deixa eu falar, alô, empresários.
0: É.
2: Pegue essa ideia, hein?
3: Vocaro Land.
2: Isso aqui com é bom,
3: vintage,
2: hein?
3: Vintage, Swedish House Mafia e muito mais.
0: É só... 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Deixa
2: eu te falar, né? Vocaro Land, cara. Vai ter alguém fazendo essa festa aí, ó. 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
0: Tá.
2: Mas isso é verdade.
0: Dá pra fazer até louco. Na Lua, que aí você já mete a festa dos astronautas.
3: Aí,
0: lá.
3: Ó.
0: Né? A balada do Vocaro Land, né? Já que o dinheiro não é um problema, o dinheiro não é dele mesmo.
2: É.
0: Ó.
2: Vocaro Land, venha para Vocaro Land esse final de semana, na Lua.
0: Ó, passagens... mas você vê...
3: Passagens eu mando.
0: Você vê que o mundo...
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0: Né? Mas o mundo tá esquisito, tá mesmo, muito, né? Louco. O mundo tá tão esquisito que tem

0: restaurante com estrela Michelin servindo sobremesa com formiga.
1: Peraí. Ah, mas já comi formiga, aquelas bundudinhas. Não,
2: calma aí. Deixa eu entender. É. Michelin é aquele guia que faz pneu também e que criaram um guia de comida que eles elegem os melhores.
0: É o Oscar da comida. É. Tem até uma piada do Rodrigo Marques que ele fala, não sei em que momento que resolveram juntar uma empresa que entende de pneu com restaurante.
2: Pior que você com a explicação.
0: É.
2: Porque eles fizeram guia para as pessoas que pegavam nas estradas. Caminhoneiro, pessoa que ia viajar de carro, para onde você para pra comer.
0: Então, e aí o restaurante levou uma multa de o equivalente a 92 mil reais. Isso aconteceu na Coreia do Sul, restaurante com 2 estrelas Michelin. Por que nunca tem 5 também?
2: É difícil demais.
0: Né? Mas acho que nem existe Brasil, 5
2: Não estrela. Sei se existe, mas no Brasil acabaram de conquistar a 3ª estrela Michelin, um restaurante.
0: É.
2: É o Tuju, se não me engano.
0: E aí, o Dom também. Aí serviram uma sobremesa que tinha, a sobremesa estava coberta de formiga, ou seja, sinal que a sobremesa era boa, que o açúcar era de qualidade. Né?
2: Mas eu achei que tivesse sido de propósito,
0: porque
2: algumas culturas se comem formiga.
0: Não, foi pagou uma multa de 15 milhões de wons.
2: Que isso,
0: cara. Você vê por causa disso.
2: Acho que a pessoa fez de propósito. Porque, imagina comigo, tem alguém que vai lá e prepara a sobremesa. O cara não viu que tinha formiga, gente?
0: Não viu.
1: Mas a galera tá muito Nutella também. Nesse... Porque quando eu chego na minha casa e tem um bolinho lá com formiga, eu como do mesmo jeito.
0: É, dá umas jogadinhas assim na formiguinha.
1: Eu dou uma assombrada assim.
0: O nome da sobremesa era o Formigatô.
2: Ou podia ser o bolo formigueiro também.
0: Bolo formigueiro também.
2: Mas que louco.
0: Mas naquele restaurante do Atala lá serve formiga.
2: Vende formigueiro?
0: Naquele.
2: É, tem
0: farofa. Do Alex Atala tem.
2: Se eu não me engano, tem uma farofa com.
0: É aquele tal de menu degustação que eu acho uma frescura também.
2: Caro, esse negócio.
1: Né? Eu não faço ideia do que vocês estão falando.
0: Seguinte, menu que você vem um negocinho paga. Desse tamanho assim, ó.
2: Você paga e aí você experimenta vários pratinhos pequenininhos, assim, que é o menu degustação.
0: É.
2: E aí eles vão te mostrando, ó,
0: mini rute. E tem uns que você nem escolhe, é o chefe que decide o que você vai comer.
2: O mini rute.
1: Que frescura, hein?
2: O atendente, o garçom, o chefe fala assim, ó, você vai comer esse prato aqui, tomando esse vinho, essa bebida, porque eles harmonizam, eles combinam, entendeu?
1: Eu vou no lugar, ter que pagar o cara que manda no que eu vou comer?
0: E no final você paga 3 mil reais.
2: É, fala isso agora, brincar com o mini rute. Quanto você achava que era um menu degustação?
1: Agora é 3 mil reais.
0: É caro.
2: É tão caro.
1: Eu prefiro que faz o PF, é melhor.
2: Bom, amigos, vamos dar uma olhadinha pra finalizar na nossa enquete do dia, que traz a pergunta: o que é que você pensa, mas não tem coragem de falar
0: durante uma reunião.
2: Vai, Batista.
0: André Luiz, o cara da criação disse na reunião: precisamos pensar grande. E eu pensando, ele tá achando que é a Apple isso aqui.
1: Vai, Mini Luiz. Amanda Ferreira mandou o seguinte: o gerente disse que o desafio é grande. E eu só pensei, o salário também podia ser, né?
0: Boa! Fernando Alves, o chefe falou, é uma coisa bem simples. E aí eu pensei, faz você então, trouxa.
2: Muito boa, né? É isso aí. Beijo. Valeu, pessoal. Até amanhã. Tchau, tchau.

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0: 2:52, a gente fala agora da decisão ali do Supremo Tribunal Federal de igualar a licença maternidade entre mães biológicas e adotivas. Decisão essa unânime, viu? O afastamento remunerado é de 120 dias, prorrogável por mais 60 dias, conforme decisão das empresas. Sobre isso, a TMC conversou com o Antônio Vasconcelos Júnior, que é doutor em Direito Trabalhista e Empresarial. Vamos conferir.
1: O que eu inicio, na verdade, para trazer um breve esclarecimento, em 2002, né, a própria legislação com relação aos empregados, ela passou a ter uma proporcionalidade de licença maternidade para as mães que adotavam a criança. E esse período de licença dependiam da idade da criança que seria adotada. Em 2009, para as pessoas, para as mães que adotavam a criança empregadas, ou seja, com vínculo CLT, essa questão, na verdade, foi sanada, né? Ou seja, o legislador já estabeleceu que não haveria diferença de faixa etária para a adoção, ou seja, todas as mães que adotam uma criança, 120 dias. Eu acho importante fazer esse destaque, porque essa semana eu recebi diversas consultas nesse sentido. O pessoal, então agora as mães que são empregadas terão também o direito de 120 dias, elas já possuem esse direito desde 2009. Aí você deve estar perguntando assim, puxa vida, Antônio, mas por que será então que o STF teve que enfrentar essa matéria agora? Porque nós tínhamos uma distorção muito grande, em especial para aquelas pessoas do serviço público. Só para que a gente possa aqui esclarecer, uma servidora pública, né, federal, se ela adotasse uma criança com 4 anos de idade, ela conseguiria licença maternidade de 30 dias. Enquanto, na verdade, uma mãe biológica tem os 120 dias de licença. Então, a partir do dia 23 de setembro, passou-se a ter o direito, na verdade, dos 120 dias para todas, independentemente da faixa etária da criança adotada.
2: E o que acontece com as empresas que eventualmente se recusarem a cumprir essa decisão?
1: Olha, isso é um aspecto bastante importante, Fernanda, por quê? Se eventualmente a empresa se recusar a cumprir essa decisão, a própria mãe que está adotando uma criança, ela pode tomar uma medida, inclusive de denúncia ao Ministério Público, uma própria medida judicial, e também uma própria denúncia do Ministério do Trabalho, uma vez que a legislação está sendo descumprida por essa empresa. Acho que é bem importante destacar que, na realidade, essa questão da licença maternidade, ela não traz um direito para a mãe, né? Ela traz um direito, na verdade, para a criança. Uhum. E isso é de extrema relevância. Todo mundo sabe a importância desse período de adaptação, de acolhimento, de mudança de rotina, quando você passa a ter uma criança dentro de casa, seja ela através de uma gestação biológica, seja ela através de uma adoção.
3: Exatamente, era o que eu estava pensando agora, doutor, enquanto o senhor falava que uma criança de 4 meses tem necessidades básicas, mas uma criança de 4 anos tem essas necessidades básicas, mas, como o senhor mencionou, esse acolhimento, essa adaptação, muitas vezes essas crianças passaram algum tempo em instituições, esperando, né, serem adotadas, ou então foram passando de casa em casa. Essa criação do vínculo com a família adotiva leva muito tempo para acontecer, né?
1: Com toda certeza, Estela. É de extrema importância, até para que todos consigam se adaptar a essa nova rotina, né? Eu tenho 2 filhos, um de 9 e um de 11, e a gente sabe, na verdade, do desafio diário que é, na verdade, a gente ter essa criação e a educação das crianças. Então, é de extrema importância que nesse primeiro momento de contato com a criança, através de uma adoção ou mesmo através de uma gestação biológica, a gente tenha esse vínculo bem estabelecido desde o início. E esse período, realmente, ele é de muita importância para todos envolvidos nesse momento, seja para a mãe, seja para a criança, e para os demais envolvidos da família.
3: Doutor, a gente sabe que os formatos das famílias vêm mudando, vêm ganhando novas configurações. Então, a gente tem famílias formadas por um pai e uma mãe, duas mães, dois pais, um tio, uma avó, um vizinho que ajuda a cuidar. Você acha que, ao longo do tempo, a tendência é que a gente, como sociedade, vá se organizando para que as leis possam amparar cada vez mais esses tipos, essa diversidade de construção das famílias?
1: Eu tenho a impressão que sim. Eu acho que é um caminhar que a gente está, na verdade, realizando. Inclusive, com esse tema da adoção, ele nos traz essa reflexão, né, importante, porque veja, lá em 2002, nós tivemos o reconhecimento do direito à licença maternidade para quem adota uma criança, ainda de forma proporcional, de acordo com a idade da criança. Em 2009, nós tivemos a alteração para as mães que são empregadas, que ela tivesse o período integral. E agora, o STF, o que é importante até a gente destacar, né? Ele não reconhece um direito novo, né? Ele simplesmente está trazendo uma igualdade de tratamento de acordo, uma vez que a gente tem legislações diferentes, trazendo períodos diferentes. Então, para uma servidora pública federal, uma legislação prevendo um período, para quem trabalha nas Forças Armadas, por exemplo, só havia a concessão de licença se ela fosse uma mãe biológica, para uma mãe que trabalhasse no Ministério Público da União também um período diferente. Então, isso foi realmente importante porque ele iguala isso. E a tendência, Estela, é que realmente a gente caminhe para essa questão, né? Até porque a própria Constituição Federal, ela estabelece a necessidade de tratar de forma igual as pessoas. Então, a tendência que eu vejo especificamente é que a gente realmente reconheça esses direitos, independentemente do estilo da família, se nós temos, na verdade, dois pais, duas mães, independentemente disso, é importante o reconhecimento dos direitos existentes.
0: Agora, 2:59.
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2: 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Eu sou a Pietra Mesquita e você vai comigo até a próxima hora, cheio de informação. Você que está sintonizado no 100.1 em Brasília e São Paulo, 101.3 no Rio de Janeiro, 100.3 Curitiba, 88.7 Belo Horizonte, 92.7 em Recife. Vamos nessa para aquele giro de notícias. A gente começa aqui os nossos destaques desse sábado falando do litoral de São Paulo, que tem 90 praias impróprias para banho nesse fim de semana. Segundo o levantamento ali da CETESB, somente 85 praias são consideradas praias próprias para o banho. Quase todas entre Peruíbe e Guarujá, no litoral sul, são consideradas impróprias. O último levantamento da CETESB foi divulgado ontem. Toda semana, a Companhia Ambiental do Estado atualiza o estado das praias em São Paulo. Então, se você está indo para o litoral, fique atento. Agora a gente fala de um acidente com um ônibus que deixou 8 pessoas mortas e outras 12 feridas na Bahia. O carro ele tombou na noite de ontem na BR-122, na zona rural de Iraquara, na Chapada Diamantina. Segundo informações, o ônibus tinha 22 pessoas a bordo e fazia viagem de Fortaleza, no Ceará, com destino a Palmas, no Tocantins. Os feridos eles foram encaminhados para os hospitais da região. Os dois motoristas do ônibus foram resgatados sem ferimentos. E entre as vítimas está um soldado da Polícia Militar da Bahia, que estava de carona no carro. As causas do acidente estão sendo investigadas. 3 horas mais 2 minutos, a gente fala do governo federal, que prorrogou mais 30 dias a subvenção ao diesel, mantendo ali o subsídio de R$ 2,12 por litro. Essa medida, ela começa a valer amanhã, depois do fim da validade de uma das medidas provisórias que sustentavam o benefício. E segundo o governo, a mudança não representa aumento do subsídio. O objetivo é evitar que o valor da subvenção caia para R$ 1 por litro. E essa decisão acontece às vésperas das eleições. O governo também cita ali a alta do preço internacional do petróleo e a dependência brasileira de diesel importado como fatores que pressionam o mercado. Mudando de assunto, a gente fala do Aeroporto Internacional de Belo Horizonte, em Confins, que teve as operações suspensas depois de um problema na pista. Essa interrupção provocou atrasos e cancelamentos de voos e afetou passageiros que tinham embarques previstos para o terminal. As companhias aéreas precisaram reorganizar a operação enquanto o problema é verificado e as condições para a retomada dos pousos e decolagens são avaliadas. A orientação para quem tem voo marcado é acompanhar as informações diretamente com a companhia aérea antes de seguir para o aeroporto. Agora a gente vai para os destaques internacionais, porque na Tailândia, em Bangkok, foi declarada zona de desastre por causa de fortes enchentes. Essa decisão ela foi tomada nesse sábado, depois de dias de chuvas intensas. Segundo autoridades locais, algumas áreas da capital registraram mais de 150 milímetros de chuva, enquanto o governador informou um acúmulo de quase 300 milímetros desde quinta-feira. Ruas e canais ficaram alagados, casas e estabelecimentos foram atingidos e um abrigo foi aberto para moradores afetados. A previsão indica possibilidade de mais chuva. E no Oriente Médio, o presidente dos Estados Unidos, Donald Trump, ele teve que rejeitar uma proposta iraniana para encerrar a guerra e reabrir o Estreito de Hormuz. Trump teria indicado a assessores a possibilidade de uma nova campanha de bombardeios depois das eleições de meio de mandato americanas, que vai acontecer em novembro. O chanceler iraniano afirmou que Teherã apresentou uma proposta que prevê a reabertura do estreito em 7 dias, caso determinadas condições sejam cumpridas. Até o momento, a informação sobre a decisão de Trump é atribuída à reportagem do jornal americano Wall Street Journal. Agora, 3 horas mais 5 minutos.
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2: 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A gente se conecta agora com o Brian Valêncio, gente, porque a barragem Arroio São Luís, que apresentou ali risco de rompimento em São Marcos, na Serra Gaúcha, atingiu um nível de segurança. Esse anúncio ele foi feito no fim da noite de ontem para o representante da Prefeitura e também da Defesa Civil. E a gente conversa então agora com o nosso repórter Brian para saber mais sobre esse assunto. Brian, boa tarde para você.
4: Boa tarde, Pietra. Pois é, apesar da mudança de cenário, a operação preventiva chegou ao quarto dia já neste sábado. 4 bombeiros militares atuam no terreno para auxiliar moradores e garantir a segurança das equipes que trabalham próxima a essa estrutura. A Defesa Civil Estadual chegou a emitir um alerta vermelho para o local, como você bem ressaltou. A mobilização começou lá na quarta-feira, após o risco de rompimento levar à retirada preventiva de moradores. Na quinta, a área de evacuação foi ampliada em 300 metros, além do previsto originalmente no plano de ação de emergência. E aí, de acordo com os responsáveis ali da Defesa Civil e também por esse reservatório, testes e aferições não registravam movimentação na estrutura. A companhia Corsan Aegea afirmou que não há risco de rompimento. Com isso, a barragem saiu da situação de emergência e passou para uma zona de maior segurança. Mas mesmo com essa melhora das condições, as bombas seguem funcionando. O nível de alerta também é mantido diante da previsão de novas chuvas como medida preventiva para preservar uma margem de segurança no reservatório. E aí, neste sábado, o Corpo de Bombeiros, lá do Rio Grande do Sul, seguiu abordando e orientando moradores da área de risco. As equipes também acompanham pessoas que precisam retirar documentos, medicamentos e outros itens de suas casas. Hoje deu uma aliviada no tempo, viu, Pietra? Então tá sol aqui em toda a região sul, mas vai ser por pouquíssimo tempo. Choveu muito semana passada, aí é um final de semana de descanso, se é que podemos dizer assim, e a partir de terça-feira de manhã, as chuvas voltam fortes aqui no sul do Brasil, com expectativa então de novas enchentes, e aí essa área volta a entrar em alerta, principalmente porque essa barragem está com risco forte para rompimento, apesar de não ter acontecido nada, o risco ainda é elevado, e com as chuvas que vão vir, esse risco se mantém, Pietra.
2: Maravilha, Brian, obrigada pelas informações. Então, né, para você ficar alerta aí, você que tá no sul do país. Agora, 3 horas mais 7 minutos.
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2: Horas mais 11 minutos, a gente segue aqui com o noticiário para você na nossa programação da TMC. No bloco anterior, né, a gente conversou aí com o Brian Valêncio para saber um pouco mais sobre como é que tá a situação lá no sul do país. Ele falou sobre chuvas e agora a gente vai falar aqui, gente, que o Brasil vai enfrentar mais eventos aí de calor extremo, chuvas intensas e tempestades. Pois é, o El Niño deve aumentar a frequência e a intensidade desses fenômenos, enquanto a crise climática amplia os impactos. Para entender o que vem pela frente, quais as regiões ficam mais vulneráveis, né? A TMC conversou com a bióloga e professora da UNB, Mercedes Bustamantes. A gente confere agora.
19: Como que uma onda de calor tão intensa, por exemplo, pode afetar os animais silvestres, a biodiversidade, principalmente em áreas urbanas, porque a gente está falando de Brasil, né? E a gente veio de dias muito frios, com queda de temperatura, ventos, alagamentos, enfim. E agora a gente vai enfrentar uma onda de calor, né?
20: A gente tem até utilizado mais o termo de calor extremo para dar essa ideia efetivamente do que isso significa, né? Porque às vezes as pessoas associam a onda de calor como algo mais ameno e não é. Então nós estamos falando efetivamente de eventos de calor extremo. E aí a gente precisa considerar que a nossa fisiologia, a fisiologia humana, mas também dos outros seres vivos, nós temos um limite para o que a gente chama de termorregulação, a nossa capacidade de se acoplar a essas diferenças de temperatura. Então nós somos afetados tanto por essas variações bruscas de temperatura, de eventos muito frios, como você comentou, para eventos muito quentes, mas também quando essa temperatura passa de um determinado limiar e quando isso também está associado a alterações da umidade relativa do ar. Então é preciso considerar isso. Nós temos, apesar de nós vivermos num país tropical, estarmos acostumados a dias quentes, o que nós estamos falando aqui são de temperaturas mais extremas e que se mantém por um período de tempo mais prolongado. E aí nós temos dificuldade de regular a nossa temperatura, e isso é mais comum nos dois extremos, nas crianças de 0 a 5 anos e na população mais idosa. Então nós já chamamos, né, o calor, ou esse calor extremo, como aquilo que a gente chama do assassino silencioso, né? As pessoas não percebem que elas estão sendo afetadas por essas altas temperaturas.
21: Professora, eu costumo falar, quando a gente tem essas alterações de temperatura, no começo da semana estava frio, de repente ficou calor, depois eu falo, não tem saúde que aguente, né? E se a gente tem recursos para se organizar e tal, muita gente não consegue fazer isso o tempo inteiro de acordo com a sua rotina do trabalho, acaba ficando realmente vulnerável, né, essas mudanças. Professora, esse calor extremo que a gente vai enfrentar nos próximos dias já é reflexo do El Niño que vai atingir o Brasil durante o próximo semestre todo?
20: Exato. O El Niño, ele tem essa característica no Brasil de promover esse aumento da temperatura, e a gente vai perceber, e isso é muito importante para o Brasil pensar em como é que nós vamos lidar com a adaptação ao aumento da frequência e da intensidade desses eventos extremos, né? Lembrando que nós passamos já por um El Niño em 23, 24. Uhum. Então, ele se caracteriza por um aumento da temperatura na parte centro-norte do Brasil, com redução das chuvas, e nós vamos ter mais precipitação na parte centro-sul do Brasil. Então, o Brasil vai lidar com essas realidades diferentes, porque o El Niño vai ter características diferentes para cada uma dessas regiões. Uhum. Mas um dos aspectos importantes é precisamente esse aumento da temperatura. E comentando um pouco da reportagem anterior, né, sobre a incidência de raios, uhum. Isso é uma outra característica também que vem associada com o aquecimento global, né? Então, a temperatura mais elevada gera tempestades mais violentas e a gente aí também vai ter maior incidência de raios. Então, perceba como está tudo realmente muito conectado, né?
21: Desculpa, Fê. Ô, professora, a gente vai, como você disse, fez uma expressão, é o assassino silencioso, né? Ao longo do tempo, a gente vai se acostumando com essas mudanças climáticas? E eu pergunto porque, recentemente, conversando, por exemplo, com um guia de turismo dos Lençóis Maranhenses, né? Que é aquela região do país, do Nordeste do país, que tem a temporada de chuvas que forma todas aquelas lagoas no meio das dunas e que depois ela seca e essa paisagem vai mudando. E com o passar dos anos, as chuvas que antigamente começavam em janeiro, agora já começam em fevereiro, o que muda todo um calendário de turismo, por exemplo, relacionado aos Lençóis Maranhenses. Então, a gente vai se adaptando paulatinamente a essas mudanças?
20: Existe um processo de adaptação, mas o que é importante hoje que a ciência coloca é que nós precisamos planejar essa adaptação, né? Então, você citou aí um aspecto importante, o deslocamento da distribuição das chuvas. Isso tem um impacto na atividade turística, como você mencionou, mas tem um impacto enorme na atividade agrícola, por exemplo, uhum. Né? Porque a agricultura precisa de chuva na quantidade certa, na hora certa. Então, se você tem um deslocamento do período de chuvas, isso exige também uma alteração do calendário de plantio. A alteração do período chuvoso tem outro impacto enorme, novamente falando sobre a questão da saúde, uhum. Para aquelas doenças que são vinculadas por mosquitos, por exemplo. Porque você muda, né, esse ciclo de vida, né, dos vetores e você tem surtos de doenças, e nós tivemos isso no caso da dengue, né, recentemente, né, que ela fugiu daquele calendário que era esperado e nós tivemos surtos de dengue muito intensos fora daquele período onde não havia ainda preparo suficiente para isso. Então, todas essas questões, apesar de você ter uma adaptação que ela vai ocorrendo com o tempo, e lembrando que a adaptação tem limites, a gente não vai conseguir se adaptar a tudo. Uhum. Mas o que é muito importante é que haja não aquilo que a gente chama de uma adaptação reativa, aquilo que acontece depois do evento. A gente precisa ter uma reação antecipada de adaptação para reduzir os impactos, tanto econômicos, sociais, mas também os impactos ambientais, como você mencionou.
19: Agora a gente está no finzinho de setembro, daqui a pouco outubro, eu já vou classificando que a gente já está no fim do ano, né? Porque passa muito rápido.
20: Isso.
19: Então esse Super El Niño, ele pode continuar influenciando o clima brasileiro até 2027, que praticamente já está aí? E se sim, quais regiões do país devem ficar mais vulneráveis a esse fenômeno climático?
20: Isso, o que se espera é que ele se acentue e venha se acentuando aqui até o final do ano e deve ter esse efeito prolongado até 2027, como você colocou, né? Foi o que a gente viu nesse binômio 23-24, e se vocês lembrarem o que foi 2024 para o Brasil, nós tivemos grandes incêndios na Amazônia, no Pantanal e no Cerrado, e aquela enchente devastadora no Rio Grande do Sul. Então, isso já mostra um pouco para a gente quais são as nossas vulnerabilidades, né? Nós vamos ter que lidar com eventos de seca mais extremos na Amazônia, alguns estados já estão passando por isso, e esses eventos de seca na Amazônia representam um dano ambiental muito grande, porque abre o caminho para os grandes incêndios, e ao mesmo tempo você seca as vias de transporte principais para as muitas populações no interior, né, da região amazônica. E a gente tem esse aumento da precipitação na região sul do Brasil. E aí nós temos que lembrar que se nós vamos ter esse aumento de precipitação na região sul do Brasil, isso já vai acontecer em cidades, em localidades, em estados que já foram muito impactados 2, 3 anos atrás. Então, um outro aspecto que a gente precisa considerar é que se esses eventos mais intensos e mais frequentes, é como você colocar o mesmo impacto sobre a mesma população repetidas vezes, né? Então, isso amplia muito a vulnerabilidade.
21: Eu fico ouvindo a senhora falar e fico pensando assim, a gente está vivendo um período muito crítico falando dessas mudanças climáticas, a gente fala de uma revolução tecnológica onde os data centers estão consumindo água vertiginosamente, a gente não sabe quais são os mecanismos que vão ser usados para abastecer esse novo sistema. Quando é que nós começamos a nos preocupar com isso? Faz tempo que a gente já devia ter se preocupado, né? A gente sabe. Mas quando foi que essas mudanças começaram a representar um perigo iminente para a humanidade?
20: Essa é uma pergunta muito importante, porque a ciência vem dando esse alerta há mais de 30 anos, né? Uhum. Se a gente olhar a criação do IPCC, né, que é o Painel Intergovernamental de Mudança Climática, né, ligado aí à Organização Meteorológica Mundial, e os primeiros relatórios são da década de 90, nós já estamos no sétimo ciclo de relatórios, e a mensagem é a mesma, né? Nós precisamos atuar, cada tonelada de carbono emitida importa, a gente precisa construir resiliência, porque os impactos já se fazem sentir, e eu sempre digo que talvez em algum ponto que a ciência errou foi talvez que hoje as mudanças elas estão sendo muito mais rápidas do que talvez a gente tivesse previsto naquele primeiro momento. Então, nós temos que nos preparar efetivamente, nós já perdemos a janela de estabilização da temperatura em 1,5, que era a meta do Acordo de Paris, já não vai ser mais possível chegar nessa temperatura em 2100, então nós vamos ter que fazer, se esse aumento vai acontecer acima de 1,5, que ele não seja por um período de tempo muito prolongado. Essa é a grande questão hoje que a ciência coloca para os nossos governantes.
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21: Chegou o momento da gente falar de eleições aqui no nosso sábado. Olha, faltando 8 dias para o primeiro turno das eleições, Lula cumpriu a agenda aqui em São Paulo. O candidato, ele realizou a primeira caminhada da campanha lá na Zona Leste. E a repórter Júlia Takahashi acompanhou tudo e traz os detalhes para a gente.
23: O presidente e candidato à reeleição, Luiz Inácio Lula da Silva, realizou nesta manhã a caminhada Brasil Pronto para Mais em São Miguel Paulista, na Zona Leste da capital de São Paulo. A concentração começou às 9 horas da manhã na Praça Quemuel Efraim Silva e durou até o 12h30. Lula estava acompanhado do vice-presidente, candidato à reeleição, Geraldo Alckmin, do PSB, o candidato ao governo de São Paulo, Fernando Haddad, também do PT, e as candidatas ao Senado, Marina Silva, do Rede, e Simone Tebet, também do PSB, além de outras lideranças políticas e sociais, como Eduardo Suplicy e também Guilherme Boulos. Em seus discursos, Simone Tebet reforça a importância da eleição deste ano, que vai acontecer daqui 8 dias.
24: É a eleição mais importante da história das nossas vidas. Vocês não imaginam o risco que nós estamos correndo. Está correndo risco a democracia, está correndo risco a soberania. O Brasil não é quintal de ninguém. O Brasil é dos brasileiros e das brasileiras. O Brasil só é quintal do povo brasileiro.
23: Além disso, Geraldo Alckmin aproveitou o momento de suas falas e falou da oposição, relembrando o caso de Flávio Bolsonaro com o envolvimento no caso Master.
25: Existe uma entidade chamada Checagem dos Fatos. E ela falou que o Flávio Bolsonaro no Master mentiu 43 vezes ele mentiu. Disse que não conhecia o Vorcaro, mentira. Disse que não se encontrou com o Vorcaro, mentira.
23: Lula foi o último a discursar e, além de comentar sobre saúde e também a questão da educação no Brasil, reforça a sanção de ontem em relação às betes.
26: Ontem eu fiz uma medida provisória acabando com as betes no Brasil. Quem quiser ganhar dinheiro, que arruma um jeito honesto de ganhar, mas não matando o povo pobre. endividando o povo pobre, vendendo mentira. Porque é uma doença chamada ludopatia. É o vício do jogo.
23: Ele também reforça o apoio aos seus candidatos, Fernando Haddad, ao governo, e também Simone Tebet e Marina Silva, ao Senado.
26: Portanto, gente, portanto, eu quero me despedir de vocês dizendo o seguinte: olha, se vocês fizerem o que eu falei, Marina, Simone, Haddad, Lulinha, e a gente então vai ganhar as eleições aqui no estado de São Paulo e ganhar as eleições no Brasil.
2: Agora, 3 horas mais 25 minutos, e vocês viram aí o presidente Lula falando da situação das bets, né, da medida provisória. A gente fala agora sobre isso, porque ele assinou ontem essa medida provisória que proíbe as bets aqui no país. O governo, ele também definiu um período de transição para que os apostadores retirem o dinheiro que ainda está nas plataformas de apostas online. O repórter Wailan Bernardo tem as informações para a gente.
0: Durante o anúncio, Lula falou dos impactos das apostas na saúde, com aumento de problemas psicológicos e endividamento da população. Ele defendeu a medida como necessária. O presidente também criticou o posicionamento de clubes de futebol que defendem a manutenção das bets por conta dos contratos de patrocínio e afirmou que os times precisam encontrar outras formas de financiamento. Segundo o Ministério da Saúde, desde agosto, o sistema oferece até 100 mil teleatendimentos por mês para apostadores e familiares. Mais de 1 milhão de pessoas também já pediram a autoexclusão do próprio CPF e das plataformas autorizadas. Entre elas, 35% apontaram a perda de controle sobre o jogo como motivo para solicitar o bloqueio. A medida provisória assinada por Lula já está em vigor e proíbe novos depósitos nas plataformas. Além disso, os apostadores têm até o dia 5 de outubro para retirar os valores que ainda estão nas contas. E a partir do dia 6, os sites não estarão mais no ar. Como explicou no anúncio o ministro da Fazenda, Dario Durigan.
1: À 0 hora do dia 6 de outubro, haverá uma determinação para as lojas de aplicativos, para os conectores de rede no país via Anatel, para o CGI, que controla a nossa internet, para que haja um bloqueio desses sites no país, redirecionando a informação para como as pessoas que ainda não conseguiram, até o dia 5 de outubro, resgatar, que elas seguirão tendo todas as garantias de que vão ter o seu dinheiro de volta.
0: Depois que os sites saírem do ar, as plataformas vão identificar valores nas contas dos apostadores pelo CPF e encaminhar as informações para instituições financeiras. Mas a proibição das plataformas de apostas online também deve ter impacto na economia do país. Cerca de 85 empresas vão ser fechadas. Um levantamento feito pelo Instituto Brasileiro de Jogo Responsável e pela Associação Nacional de Jogos e Loterias estima que o mercado regulado sustenta cerca de 15 mil empregos diretos e indiretos e tem potencial de gerar aproximadamente 28 bilhões de reais em demanda adicional para outros setores da economia. O governo também enviou ao Congresso uma proposta com medidas mais rigorosas contra apostas ilegais e anunciou uma nova etapa no programa de renegociação de dívidas Desenrola Brasil 3.0.
3: Esse novo anúncio do nosso ministro Bruno Moretti sobre o Desenrola 3, é importante lembrar que é um desenrola melhor do que os outros desenrola. É importante notar isso, porque no outro desenrola, as pessoas tinham que individualmente procurar um banco. Agora é o governo que vai comprar dívida, sabe, e vai acertar a vida das pessoas. É isso que eu entendi, é isso que eu assinei. É isso que vai ser publicado, então.
2: Agora, 3 horas mais 28 minutos, a gente traz aqui uma notícia envolvendo o Eduardo Bolsonaro, porque o plenário do Supremo Tribunal Federal decidiu, por 7-3, condenar o ex-deputado a 1 ano de detenção, além aí de uma multa de R$ 80 mil por difamar a deputada Tabata Amaral. O caso remete a 2021, quando ele afirmou que Tabata atendia aos interesses do empresário Jorge Paulo Lemos, sócio de uma marca de produtos de higiene, ao defender ali um programa de distribuição de absorventes. O relator, o ministro Alexandre de Moraes, ele foi acompanhado por Carmen Lúcia, Flávio Dino, Cristiano Zanin, Edson Fachin, Gilmar Mendes e Dias Toffoli. Ele argumentou que a imunidade parlamentar não poderia isentar Eduardo, já que as falas feriram a honra da deputada. Agora, 3 horas mais 29 minutos, a gente segue aqui o nosso noticiário. Agora, para falar do Conselho Superior do Ministério Público Federal, que decidiu manter Paulo Gonê nos processos relacionados ao Banco Master. O colegiado ele também arquivou, por maioria, o pedido para aprofundar a apuração sobre a conduta do procurador-geral. Os detalhes é com Murilo Hernandes.
0: Na primeira votação, os 9 conselheiros rejeitaram o afastamento de Gonê por unanimidade. Votaram contra o afastamento Francisco Sanseverino, Celso de Albuquerque Silva, Janice Ascari, Samantha Drobovolski, Alexandre Camanho, José Adonis Calou de Araújo Sá, Ana Borges Coelho Santos, Edemburgo Chateaubriand e Nicolau Dino. Em uma segunda votação, o Conselho analisou se deveria haver uma apuração preliminar sobre a conduta de Gonê. O resultado foi de 5-4 pelo arquivamento. Votaram pelo arquivamento Francisco Sanseverino, Celso de Albuquerque Silva, Alexandre Camanho de Assis, Edemburgo Chateaubriand e Nicolau Dino. Já Janice Ascari, Samantha Drobovolski, José Adonis Calou de Araújo Sá e Ana Borges Coelho Santos defenderam o prosseguimento da apuração. O relator sustentou que não havia elementos mínimos para justificar uma apuração e afirmou que as mensagens envolvendo Gonê e Daniel Vorcaro não deveriam ser analisadas de forma isolada e fora de contexto.
4: Eu faço aqui a análise. E as palavras do Procurador-Geral da República dizem por si só que não houve nenhum contato direto, nem indireto dele, solicitação direta ou indireta de vantagem, de viagem ou o que seja. Então, o que se pode colocar de forma bem objetiva é que se trata de conversas entre terceiros, investigado e Daniel Vorcaro e o senhor Ciro Soares, sem qualquer participação direta ou indireta do Procurador-Geral da República.
0: O voto de Nicolau Dino foi decisivo na segunda votação, depois que o placar chegou a 4-4. Ele acompanhou Sanseverino e definiu o resultado pelo arquivamento. O caso chegou ao Conselho após a Polícia Federal encontrar no material extraído do celular de Daniel Vorcaro referências a Gonê, além de uma fotografia dos dois em Londres. Com as duas decisões, Gonê permanece nos processos do Banco Master e o pedido de apuração sobre sua conduta foi arquivado pelo Conselho.
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0: 32 minutos. Olha, você que tá sintonizado aí no 100.1 aqui em São Paulo, ainda não sabe o que fazer nesse final de semana? Que tal começar aí o dia com um café da manhã caprichado, hein, gente? Começou nesse sábado aqui em São Paulo a 10ª edição do Breakfast Weekend. O festival reúne aí hotéis, cafeterias, padarias e restaurantes da capital com menus especiais para a primeira refeição do dia. Pois é, a programação ela vai até o dia 25 de outubro com opções que custam ali entre R$ 39,90 até R$ 129,90. E a proposta é transformar o café da manhã, né, em um programa ali. Tem desde combos individuais para quem quer tomar um café e seguir o dia, até bufês de hotéis para quem prefere sentar com calma e aproveitar aquela refeição boa, né? Entre os participantes ali estão hotéis muito famosos aqui de São Paulo, tá? Também cafeterias, padarias e restaurantes. O festival, ele começou com foco nos cafés da manhã de hotéis, mas foi ampliando ali a programação ao longo das edições e hoje reúne, então, diferentes tipos de estabelecimentos pela cidade. É uma opção aí para quem quer conhecer um lugar novo ou até mesmo experimentar aquele café da manhã de hotel. Agora, 3 horas mais 33 minutos.
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0: 10:36, a gente fala agora aqui de uma atualização envolvendo ali Flávio Bolsonaro e Nossa Senhora Aparecida, notícia essa, né, que repercutiu bastante aí, mas a gente tem uma atualização disso. O ministro do STF, André Mendonça, determinou a derrubada das publicações nas redes sociais que associam o candidato Flávio Bolsonaro a uma suposta articulação para retirar Nossa Senhora Aparecida do título de padroeira do Brasil. Nessa decisão, o magistrado ele pede que as plataformas Meta, X, o famoso Twitter, né, o antigo Twitter, o TikTok e o YouTube adotem medidas para impedir a disseminação de publicações. Mendonça também fixou uma multa de R$50 mil por dia em caso de descumprimento. E na quinta-feira, o candidato do PL ele veio a público desmentir os comentários que circulam nas redes sociais de que, se eleito, pretende retirar de Nossa Senhora Aparecida o título de padroeira do Brasil por meio de um suposto projeto de lei. Agora, 10:37, a gente muda de assunto por aqui, porque a disputa entre Lula e Flávio Bolsonaro entra numa fase ali de ataques mais diretos a poucos dias do primeiro turno, né? Enquanto a campanha petista aumenta a pressão sobre Flávio por causa das revelações envolvendo ali Daniel Vorkário e o Banco Master, o candidato do PL prepara uma reação para tentar levar o desgaste também para o campo adversário. O repórter Bruno Tibério explica essa estratégia para a gente.
1: A avaliação entre aliados de Flávio Bolsonaro é de que chegou o momento de aumentar o tom contra Lula. Até agora, a propaganda eleitoral do candidato vinha priorizando temas como custo de vida e segurança pública, deixando boa parte dos ataques diretos para as redes sociais. E isso deve mudar nesta reta final. A campanha pretende dar mais espaço às investigações que citam Fábio Luiz Lula da Silva, o Lulinha, além de explorar críticas ao Supremo Tribunal Federal e recuperar casos de corrupção investigados durante governos petistas. O movimento também funciona como uma reação à ofensiva que Flávio enfrenta por causa de Daniel Vorkário. E essa estratégia do outro lado já chegou aos palanques. Em um comício em Maceió, a primeira-dama Janja chamou o candidato do PL de Flávio Vorkário e voltou a explorar as relações do senador com o ex-banqueiro. A campanha de Lula pretende manter no debate principalmente as investigações relacionadas ao financiamento do filme Dark Horse sobre Jair Bolsonaro. Flávio, por outro lado, também tenta relacionar Lula ao caso Master. Nos últimos dias, o candidato questionou publicamente possíveis contatos do presidente e de pessoas próximas ao governo com integrantes ligados ao banco. Lula reagiu e afirmou que não é amigo de Vorkário. O Palácio do Planalto também já negou algumas das alegações levantadas pelo adversário. Com poucos dias, então, até a votação, a estratégia das duas campanhas passa agora por tentar transferir para o adversário o desgaste provocado pelas investigações e pelas revelações do caso Master.
0: E por falar, gente, em eleições, mais de 1000 candidaturas tiveram o registro negado pela Justiça Eleitoral nas eleições desse ano, viu? Mas parte desses candidatos ainda pode continuar na disputa porque há recursos pendentes. O TSE explica o que acontece nesses casos e os detalhes é com o Murilo Hernandes, diretamente de Brasília.
2: Ter o registro negado pela Justiça Eleitoral não significa necessariamente que o candidato esteja fora da eleição. Quando ainda existe a possibilidade de recurso ou o pedido já está sendo analisado, a candidatura fica sub judice. Isso significa que ainda não há uma decisão definitiva. Nessa situação, o candidato pode continuar fazendo campanha e ter o nome mantido na urna eletrônica enquanto aguarda o resultado do recurso. Mas isso não significa que o registro tenha sido aprovado. Se a decisão negativa tornar definitiva, o candidato não poderá continuar na disputa. Outra questão importante.

0: 3:41, a gente continua em Brasília para falar de uma proposta de delação premiada apresentada pelo ex-banqueiro Daniel Vorcaro, que traz aí acusações contra o grupo político do senador Jax Wagner da Bahia, segundo uma reportagem do UOL. Quem informa pra gente é o repórter Rafael Felitti.
1: De acordo com os relatos apresentados no documento, teriam ocorrido repasses mensais de R$3 milhões em vantagens indevidas ligadas à exploração do cartão consignado Credicesta. A proposta aponta que cerca de R$2 milhões seriam repassados por meio de um contrato entre o Banco Master e a empresa PKL One, enquanto o outro R$1 milhão seria entregue em dinheiro vivo. Vorcaro afirmou que os recursos em espécie passavam por correspondentes bancários e eram entregues a um motorista, mas admitiu que não presenciou as negociações diretas e que soube das informações por meio do ex-sócio Augusto Lima. Tanto a Polícia Federal quanto a Procuradoria-Geral da República rejeitaram essa proposta de delação de Vorcaro, em que ele faz essas afirmações em relação a Jax Wagner. A PF e a PGR alegaram falta de provas de corroboração e também consideraram os elementos insuficientes. Em relação às defesas, os advogados de Jax Wagner classificam as acusações como falsas, negam qualquer repasse ilícito e afirmam que o senador jamais atuou em favor do Master. Já a defesa de Augusto Lima também nega ter participado de qualquer esquema e sustenta que os serviços contratados foram efetivamente prestados.
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0: 3:43, a gente continua em Brasília, gente. A gente se conecta agora, na verdade, com o repórter Bruno Tibério, porque o PSOL pediu ao Supremo Tribunal Federal uma investigação sobre uma emenda de R$250 mil destinada pela deputada federal Bia Kicis, do PL do Distrito Federal, ao Instituto Viver Brasil. E o responsável pela execução dos recursos está entre os investigados pela Polícia Federal no caso Dark Horse. Então a gente fala agora com o Bruno Tibério, que tem os detalhes desse caso pra gente. Boa tarde pra você, Bruno.
3: Boa tarde, Pietra. Boa tarde, você ouvinte da TMC. Então, o Partido PSOL também quer apurar se existe relação entre a verba e uma campanha publicitária espalhada pelo Distrito Federal. A deputada Bia Kicis, ela nega irregularidades. A emenda foi paga ao Instituto Viver Brasil em março desse ano. Oficialmente, o dinheiro é destinado ao projeto Mulheres que Tecem Histórias, voltado à geração de renda e também à autonomia econômica de mulheres. A ligação, então, com o caso Dark Horse aparece por meio de Ademar de Sena Sampaio, que é responsável pela execução da emenda. Ele está entre os investigados pela Polícia Federal na apuração relacionada ao financiamento do filme sobre Jair Bolsonaro. Agora, o PSOL quer que o Supremo investigue uma possível relação entre esses recursos e anúncios da loja Bia Brasil espalhados pelo Distrito Federal. As peças destacam o nome Bia com frases como Bia é moderna e Bia é liberdade. A empresa pertence à presidente do Instituto Viver Brasil. O partido suspeita de uma possível campanha eleitoral disfarçada e pede a apresentação de documentos que mostrem como o dinheiro da emenda foi utilizado. A deputada afirma que o projeto não prevê recursos para publicidade eleitoral, para a loja Bia Brasil ou até mesmo para o filme Dark Horse. Ela também diz que não contratou e nem autorizou os anúncios e que não há documento comprovando o uso da emenda nessa publicidade. O pedido está no Supremo e vai ser analisado no âmbito da ação sobre a transferência das emendas parlamentares que está sendo relatado pelo ministro Flávio Dino. Petra, volto com você.
0: Obrigada, Bruno, pelas informações. Então, qualquer atualização aí, né, dessa investigação, se conecta aqui com a gente. Agora, 3:45, a gente segue por aqui trazendo informações para vocês, inclusive a atualização lá do aeroporto de Confins. A gente vai se conectar com Belo Horizonte, com a Letícia Benassi, porque o aeroporto de Confins, né, gente, retomou ali as operações depois da liberação da pista, ele que ficou interditado essa manhã. Cerca de 800 voos foram cancelados e o problema aconteceu na pista mesmo. Letícia Benassi, conta pra gente aí os detalhes e a atualização, então, dessa liberação agora para as operações.
4: Oi, Pietra, boa tarde para você, boa tarde para o ouvinte TMC que nos acompanha nesse sábado, né? Isso mesmo, como você disse, as operações no Aeroporto Internacional aqui de BH em Confins começaram a ser retomadas agora à tarde de hoje, depois que a pista foi liberada por volta de 3:08.

0: da tarde. Os voos, eles tinham sido suspensos durante a manhã e o início da tarde, depois que foi identificado um problema na pista de pousos e decolagem. De acordo com a BH Airport, que é a concessionária que administra o aeroporto, uma intervenção foi feita no local e o problema foi corrigido. Ao todo, gente, 80 voos foram cancelados. Foram 42 chegadas e 38 partidas. Agora a operação está sendo retomada de forma gradual. O aeroporto informou que está em contato com as companhias aéreas para acompanhar a situação. A orientação para quem tem voo hoje é entrar em contato diretamente com a companhia aérea para confirmar o horário do voo e saber se houve alguma mudança na programação. Durante a suspensão, passageiros ficaram esperando dentro das aeronaves e, em alguns casos, precisaram desembarcar depois de horas de espera. A BH Airport informou que a intervenção foi necessária por uma questão de segurança, né, e que a segurança dos passageiros e das equipes é sempre a prioridade. A concessionária também lamentou os transtornos e disse que continua acompanhando a normalização dos voos ao longo deste sábado. Volto com você, Pietra.
1: Maravilha, Letícia. Obrigada pelas informações. Um transtorno, então, né, nessa manhã, mas ainda bem que tudo se resolveu. Ótimo sábado para você, Letícia. Agora a gente continua por aqui, gente, 3:47. Aconteceu nessa sexta-feira a primeira edição do Esfera Recebe. O primeiro convidado foi o presidente Lula, que participou de um encontro com mais de 600 empresários e também executivos em São Paulo. O repórter Ricardo Sparvoli acompanhou esse evento e conta os detalhes pra gente.
2: Lula discursou por 38 minutos, defendendo a reforma do Poder Judiciário e criticando o presidente dos Estados Unidos, Donald Trump. Além disso, o petista falou sobre o escândalo do Banco Master, dizendo que Daniel Vorcaro teria usado diferentes formas de influência para obter acesso e apoio de pessoas poderosas.
3: Eu, sinceramente, nunca imaginei estar vivo para ver uma podridão como essa que está acontecendo. Esse Vorcaro devia ser um malandro mesmo. Porque esse cara conseguiu corromper todo mundo. Porque ele não corrompeu com dinheiro, ele corrompeu com orgia. Essa é a verdade. Essa é a verdade. A gente vai ficar com frescura de falar essas coisas até que tu tiver coragem de falar que tu conserta.
2: Além do presidente Lula, também participaram do evento a CEO da Esfera Brasil e do Instituto Esfera, Camila Camargo, o vice-presidente Geraldo Alckmin, o atual ministro da Fazenda, Dario Durigan, e o ex-ministro da Fazenda, Fernando Haddad. Antes de o evento começar, Haddad defendeu a proibição das bets no Brasil.
4: Se tornou uma questão insustentável no Brasil. Muita reclamação, um percentual de pessoas que estão comprometendo as suas finanças com um jogo de aposta. Isso vem incomodando o presidente ao longo dos meses. Dificuldade de negociar com o Congresso. Mais recentemente, as operações da Polícia Federal contra a lavagem de dinheiro envolvendo BET, um acúmulo foi sedimentando muito problema.
2: O Esfera Recebe é um evento organizado em parceria com o grupo jurídico Prerrogativas e tem como objetivo promover um debate com os candidatos à presidência da República. A finalidade é oferecer um espaço de diálogo plural, transparente e de alto nível para a apresentação e o aprofundamento das propostas que podem mudar os rumos econômicos e sociais do Brasil nos próximos anos. Também participa da organização do evento o grupo Parlatório, que reúne lideranças empresariais e da sociedade civil.
1: E depois do anúncio da proibição das bets aqui no Brasil, o governo ele anunciou mais uma fase do programa de renegociação de dívidas, que é o Desenrola 3.0. Poderão entrar ali no programa as famílias com dívidas em atraso de 2 a 4 anos e meio. O ministro do Orçamento, Bruno Moretti, ele disse que a previsão é de 150 bilhões de reais em dívida renegociados. A gente vai ouvir agora.
5: Uma nova modalidade, que ela é absolutamente diferente das anteriores, que produziram seus efeitos, mas aqui o senhor dá um passo além dentro do programa já existente Desenrola, mas com uma nova modalidade, em que o senhor coloca em prática, mais uma vez, uma ideia que o ministro Wellington falou aqui, que é de um Estado a serviço das pessoas, um Estado que cuida das pessoas. Então, se o problema da dívida, inclusive em função das bets, é um problema real na sociedade brasileira, para a economia brasileira, nada mais justo e correto do que colocar o poder de compra do Estado a serviço da redução, da reestruturação das dívidas dessas famílias, dessas pessoas.
1: 3:51. Tem muita gente usando inteligência artificial todos os dias sem nem perceber, né, gente? E tem quem use também por modismo, sem saber ali tirar proveito real dessa ferramenta. A IA, ela já mudou a forma como as pessoas trabalham, estudam, consomem e também buscam ali informação. Mas nem sempre esse entusiasmo todo vem acompanhado de resultado concreto. Bom, para entender o que já mudou de verdade na rotina do brasileiro e o que ainda é só hype, os apresentadores do Link TMC conversaram com o Gustavo Brigato, que é especialista em tecnologia e inovação. Vamos conferir.
6: Nos últimos 3 anos, vamos fazer olhar um pouquinho para trás. Nos últimos 3 anos, na verdade, a gente está falando muito de uma categoria de inteligência artificial, que é a tal da IA generativa, né? Que basicamente são o ChatGPT, o Claude, todas essas ferramentas que. Os LLMs, né? Essas ferramentas que a gente tem usado. Mas se você for olhar, a inteligência artificial, na verdade, é uma disciplina da década de 50. Né? Teve ali, nos anos 80, teve o que se conhece como o inverno nuclear da inteligência artificial, que toda a pesquisa, todo o trabalho com inteligência artificial ficou praticamente congelado por quase 20 anos, até que ali nos anos 2000 a inteligência artificial voltou a ser um tema estudado e trabalhado. Então ela vem sendo colocada na internet, no que a gente faz no dia a dia, há muito tempo, né? Inteligência artificial é usada dentro dos bancos para questões de segurança. Quando você recebe uma multa, provavelmente tem inteligência artificial colocada ali dentro dos sistemas de reconhecimento de caracteres, né, do OCR, enfim, e seu e-mail, né, responder e-mail e tal, tudo isso tem inteligência artificial já há muito tempo. E nos últimos 3 anos, ferramentas mais específicas ali, como o ChatGPT e tal, apareceram e fizeram parecer que a inteligência artificial nasceu agora, mas na verdade ela vem sendo construída há muito tempo. E o que mudou na vida? O que mudou na vida das pessoas? Bom, acho que vocês me contem um pouquinho dos hábitos de vocês com inteligência artificial, mas pô, qualquer pesquisa que você faz no Google hoje em dia, ela tem o AI Oversight, que, né, que o Google chama, que é a resposta, é uma resposta gerada já em inteligência artificial e não um link azul como era antigamente, né? Então você não precisa mais ficar ali pesquisando, olhando, né, cruzando informações de diferentes sites para ter uma informação. Você já tem a informação já digerida para você ali na hora. Outra coisa que mudou muito também planejamento, sei lá, eu já usei, provavelmente vocês me contam, vocês já usaram, mas planejar uma viagem, consultar preços, comparar. Outro dia eu fui comprar um eletrodoméstico e já pedi para pro chat fazer uma lista ali dos melhores, dos eletrodomésticos mais indicados. Então tem muitos usos, voltando aos usos, chatbot, né, atendimento, hoje praticamente... Todo mundo está usando, todas as empresas estão usando chatbot, atendimento com inteligência artificial. Então, a IA já está fazendo a diferença na vida de todo mundo no dia a dia, né?
7: Gustavo Brigato, bem-vindo aqui ao nosso Link, Rodrigo Alvarez aqui. Gustavo, queria trazer você para a briga de hoje. Artificial. A gente tem aí, por exemplo, neurocientistas como Miguel Nicoleles, grande Nicoleles brasileiro, dizendo não é inteligência nem é artificial. E isso, esse nome, como você não me colocou, esse nome é velho. Não sei se vem do Alan Turing, mas vem lá de trás, né?
6: Sim.
7: Pergunto, hoje o Trump, que não é um cara que merece nenhuma credibilidade da minha parte com relação à tecnologia, nenhuma, mas ele vem e diz, não, vamos chamar agora de superinteligência porque eu quero.
6: Superinteligência.
7: E aí, o que é isso afinal, Gustavo? Esse troço aí. A gente sabe que ele não tem consciência, então ele não sabe que está vivo ainda, mas ele já está fazendo umas besteiras, tomando vida própria aqui e ali. É inteligência artificial? É superinteligência? Qual é o termo correto para a gente entender que diabo está na nossa frente?
6: Isso é um debate semântico e até filosófico, né? Teve uns 2 anos atrás, estava no South by Southwest, acho que lá em Austin, e teve uma palestra do Noam Chomsky, e ele estava falando exatamente com o Nick Thompson, falando exatamente esse debate sobre consciência, né? Pegando esse gancho da consciência que você colocou. O Noam Chomsky falou: o que é consciência? Né? A gente não sabe definir exatamente se a provocação dele era. A gente nem sabe se consciência existe de fato. Então, como falar se a máquina tem consciência ou não? Uhum. Provavelmente a máquina vai emular o que a gente assume como, como consciência. Teve uma época que a IBM falava em inteligência aumentada, né? Que é exatamente a máquina ser um apoio para os humanos trabalharem melhor. Então, era o IA, eles estavam querendo redefinir como inteligência aumentada. Que aí sai um pouco de dar inteligência à máquina, né? Você está falando que você tá aumentando, a máquina está ajudando o ser humano a aumentar a sua inteligência. Eu gosto mais dessa, do que dar a falar que a máquina em si é inteligente. Eu tento a concordar nesse sentido de que a máquina vai simular, ela não é inteligente no fato de como a gente, como um ser humano que pensa, né? Ela vai simular que ela está pensando, mas aí a discussão é, isso não é pensar? Isso não é ser consciente? Simular consciência não é ter consciência? Não sei, não tem uma definição, mas
7: aí vamos ter que ir lá no túmulo do Platão, vamos ter que levantar o Platão e o Aristóteles e perguntar para eles.
6: Para botar esse debate, eu acho que eu ficaria no inteligência artificial mesmo, não no superinteligência, ou no AGI, tem a outra ainda, né, que é o Artificial General Intelligence, que o pessoal está debatendo se a gente já está em AGI ou não, se a gente vai chegar, em quanto tempo a gente vai chegar em AGI. Eu prefiro ficar só no AI mesmo, para não ficar no hype, e deixa o pessoal se debater com superinteligência, AGI, ou o que é. A gente sempre chamou de AI. Vamos ver se a gente acha um nome. De novo, é um negócio que existe desde os anos 50, entrou no hype nos últimos 3 anos, e a gente ainda está vendo as coisas acontecerem. Está tudo no começo. Não dá para definir nada ainda. Sei lá, daqui a 2-3 anos alguém vai chegar com um nome diferente? Provavelmente, mas eu não acho que seja o Trump que vai definir por canetada, pela Sharp dele ali, que vai se chamar de superinteligência. Não acho que não.
1: 3:58, a gente fala agora do São Paulo Boat Show de 2026, que reuniu centenas de amantes da Náutica já no primeiro dia de evento, viu? Esse ano, a expectativa é movimentar cerca de 550 milhões de reais em negócio. Em negócio, 50 milhões a mais do que o registrado ali no ano passado. O repórter Aylan Bernardo, ele acompanhou o evento e mostra algumas das principais novidades dessa edição.
8: O maior evento náutico da América Latina chega à 29ª edição, reunindo embarcações, motores, equipamentos e algumas das principais tecnologias do setor. Entre as novidades está uma lancha desenvolvida no Brasil e 100% elétrica, com autonomia de até 3 horas de funcionamento. A eletrificação também chega aos motores. Fabricantes internacionais, inclusive da China, apresentam modelos elétricos que começam a ganhar espaço no mercado brasileiro. 9 fabricantes de motores estão confirmadas nesta edição e 6 delas possuem opções elétricas. Mas o salão também é uma vitrine para o mercado de luxo. A maior embarcação exposta nessa edição é a Intermarine 25 metros, com 25 metros de comprimento e valor de mercado que passa dos 40 milhões de reais. Para entender o peso do evento para o mercado náutico brasileiro, a gente ouve agora o diretor comercial da Intermarine, Felipe Antunes.
9: Poder mostrar, ter esse contato, né, esse ponto de contato com o público é sempre muito importante. Um evento maravilhoso, os clientes que estão passando aqui estão gostando muito das novidades que a gente trouxe nesse ano. Nós trouxemos o nosso lançamento, o nosso grande lançamento, que é a Intermarine 25 metros, e graças a Deus está sendo um sucesso.
8: O São Paulo Boat Show 2026 segue até terça-feira, dia 29 de setembro, no São Paulo Expo. Durante os 6 dias, o evento reúne alguns dos principais estaleiros e expositores de embarcações, motores, equipamentos e tecnologias do setor náutico.
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1: Vocês ouviram aí, né? O barulhinho de carro passando. Isso significa que a gente tem atualização aqui na Fórmula 1. Pois é, gente. Olha só, o piloto George Russell da Mercedes, ele venceu o GP do Azerbaijão. O britânico, ele largou ali na pole position e nas voltas finais conseguiu segurar a pressão de Max Verstappen da Red Bull, que cruzou em segundo lugar. Isaac Hadjar, também da Red Bull, completou o pódio, viu? O nosso brasileiro, Gabriel Bortoleto, da Audi, ele chegou em 13º. O líder do campeonato, Kimi Antonelli, da Mercedes, terminou em 5º lugar. A Fórmula 1 retorna já na próxima semana com o GP do Bahrein. Agora, 4:01, com esse sonzinho de carro passando por aqui, a gente finaliza aqui o nosso News TMC. A gente se encontra em breve. Um beijo pra você!

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12: Quatro horas mais 5 minutos. 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No bate-papo de hoje, ela conversou com dois dos fundadores da comunidade Run e Bass, Leonardo Paludo e Ícaro Sartorato. Eles também conversaram com a empreendedora Rafa Monteiro. Vamos acompanhar.
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13: Olá, olá! Sejam muito bem-vindos ao Corre TMC. Quem cedo madruga já correu 2 quilômetros, eu sou Mirelle Moschella. Que bom que você está aqui com a gente. Afinal de contas, a minha pergunta de sempre é: por acaso você já tirou o seu popô do sofá e foi fazer atividade física? Já correu hoje? A minha pergunta já vai para o meu parça, que está aqui comigo sempre no Corre TMC, André Galvão. Calma que eu tenho um pandeiro agora. André Galvão, bem-vindo, André.
14: Opa, que isso, hein?
13: Porque... é festa no Corre TMC.
14: Ah, é festa no Corre TMC?
13: Sempre, bem-vindo, parça.
14: Obrigado, hein?
13: Bem-vindo.
14: Tô com essa moral toda.
13: Olha, peraí, pandeiro porque ele bateu o RP nos 5 quilômetros em Buenos Aires, na Argentina.
14: Essa aí, eu preciso dizer que eu realmente bati. Eu consegui, né? Baixar ali de... Olha só, a gente fala isso aí, né? Ah. Pô, os caras que ouvem a gente, que são todos monstros, né? As meninas aí que são fantásticas, elas dão risada, né? Da nossa cara, né? Porque eles fazem isso aí em 18, 19, 15 minutos, né? Mas eu consegui baixar de 28 para 27.
13: Maravilhoso! Gente, o que é isso? É um pace incrível, parabéns, até porque... correr na Argentina, o pós, você tomou um bino, comeu empanada, meia-luna.
14: Meia-luna sim, claro, por supuesto, porque já era o dia da volta, né?
13: Podia.
14: Eu só consegui correr no dia da volta, depois de Boca e São Paulo, lá que eu fui fazer, que o Boca venceu a primeira partida 1-0 diante do São Paulo pela Copa Sul-Americana, e eu corri lá, onde você já correu um monte de
13: já
14: vezes,
13: corri,
14: né?
13: Já corri, minha primeira meia não, já fiz meia maratona, mas a minha primeira maratona...
14: Você sabe que eu fiquei pensando nisso. Quando eu tava correndo ali em volta...
13: Você tá pensando em fazer uma maratona?
14: Não, obviamente não. Não, eu fiquei pensando em você. Na hora que eu tava correndo ali em volta...
13: Parque de Palermo ou não?
14: Não.
13: Onde era?
14: Foi em Puerto Madero.
13: Maravilhoso.
14: É, foi em Puerto Madero ali. Eu fiquei correndo em volta só ali, né? O circuito ali...
13: A gente passa por ali.
14: Então, isso que eu queria saber de você. Na maratona passa por ali?
13: Passa pelo...
14: Dá aquela voltinha?
13: Aquela volta inteirinha, não vou lembrar agora, mas a gente passa pelo Porto Madeiro, passa ali também pelo Mar del Plata.
14: Que coisa linda.
13: Parque, hein? Parque ali nos bosques de Palermo.
14: É, lá que todo mundo corre, né?
13: Não, maravilhoso.
14: Lá é tipo Ibirapuera deles.
13: É,
14: né?
13: Tipo Ibirapuera, bom demais. Pra quem nunca foi e tem essa expectativa, essa vontade de ir para Buenos Aires, na Argentina, vá! Porque é maravilhoso, é planinho, é top.
14: Fácil. Lá é fácil. Lá dá até pro Romã correr com você.
13: Ih, ele não corre, não.
14: Não, nossa, pô, não, Porto Madeira é moleza.
13: É, ele só me espera pro pós, só pro vinho. Ó, falando em pós, falando em festa, falando em várias outras coisas muito legais que existem dentro da corrida, hoje o Corre é diferente, hoje dá pra gente fazer muito barulho, porque não sei se você já escutou, mas gente, hoje a gente vai falar de uma comunidade, não sei se a gente pode falar se é uma run club, se a gente pode falar se é uma assessoria, mas não é, é muito mais do que isso, tá gente? Hoje eu recebo aqui um dos criadores desse movimento que é muito interessante da corrida de rua aqui em São Paulo. Eles transformam o asfalto em pista de dança, unindo corrida, música eletrônica, lifestyle. É muito legal. Então seja muito bem-vindo, Leonardo Paludo, que é DJ e atleta amador. Bem-vindo, Léo!
7: Muito obrigado, valeu. É uma honra estar aqui com vocês hoje, poder apresentar um pouco e falar um pouco mais sobre o nosso projeto aí é realmente muito gratificante e bora lá, vamos pra cima, vamos falar um pouco mais sobre.
13: O projeto que é a Run Bass, o Léo tá aqui com a gente, daqui a pouco um outro fundador também vai chegar, que é o Ícaro Sartorato, estará junto com a gente para essa grande festa. Eu tive o privilégio de participar e eu acho que foi o primeiro evento daquele porte, daquele nível, Léo.
7: Foi o nosso primeiro, assim, já tinha feito alguns anteriores,
13: certo,
7: quase do mesmo tamanho, mas daquele tamanho, daquela estrutura, foi o primeiro, sim, foi o primeiro.
13: E foi muito legal, é óbvio que eu fiz uma matéria, uma reportagem, já eu vou colocar aqui pra vocês, mas o mais legal, André, foi entender como esse movimento funcionava, eu amei, de verdade, e quantos parceiros legais estavam com eles. Isso é legal, porque tem muitos patrocinadores, tem gente que querem se associar a Run Bass e mostrar também, né, o seu produto, o seu conteúdo ali, né, Léo? Gente que quer ficar ali, ter essa conexão também com esse movimento com vocês.
7: Sim, sim. Com certeza é algo que a gente busca também, inclusive, é o que faz acontecer a Run Bass, é ter esses parceiros conosco, conseguindo produzir algo para eles e eles produzirem pra gente também. É um retorno muito positivo pros dois lados, porque querendo ou não, a nossa comunidade é realmente do esporte, então se a sua marca é do esporte, consequentemente, e você tá com a nossa comunidade, você tá bem introduzido ali, sabe?
14: Ó, já temos imagens para quem tá assistindo no nosso YouTube, né? @TMC Esporte. Também você pode interagir conosco, mandar sua mensagem pra gente, você que tá curtindo. Olha isso!
13: Cara, esse foi do último movimento que nós fizemos.
7: Foi mesmo.
13: Caraca, que legal. Agora, falando...
14: Pra quem tá ouvindo no rádio...
13: Lógico.
14: Cara,
13: é muita gente, né?
14: É um mundaréu de gente ocupando ruas inteiras, né? E aí o DJ que aparece ali é você, Léo?
7: Eu sou um dos DJs que aparece ali, com certeza.
13: Querido, vai achando que é só atleta amador, que não é não, também é DJ. E falando então em parcerias, eu queria já colocar a Rafa Monteiro aqui com a gente, online, claro, né? A Rafa tá com a gente. Você tá nos escutando, Rafa? Cadê a Rafa? A Rafa, ela é empreendedora, está com 23 anos agora. Ela criou a Brive, gente. A Brive é uma marca de suplementos. Tem carro-chefe aí, o Afol, né? Ou Eiffel, como você queira dizer aí. Já produziu mais de 120 waffles. Fez collab já com grandes marcas como a Nike. Já entrou também em grandes feiras da Naturaltech e estava também lá com eles no evento, né, Léo?
7: Sim, com certeza.
13: No evento, no movimento. Rafa, você é muito jovem, também é atleta, né, amadora e agora empreendedora. Seja muito bem-vindo, bem-vinda, claro, ao Corre TMC. Tudo bem por aí?
15: Tudo certo. Primeiro, obrigada pelo convite para estar falando com vocês aqui.
13: Ô Rafa, vamos lá. Primeiro eu quero que você fale um pouquinho para a galera que está nos escutando aqui no Corre TMC, como é que foi participar desse primeiro movimento da Run Bass aqui em São Paulo, lá na Zona Sul, que parou São Paulo, né? Foi um sábado que a gente simplesmente paramos as ruas da Zona Sul de São Paulo.
15: Não, foi uma loucura. Foi até muito legal, assim, que era um evento que eu já queria participar, né, pessoalmente mesmo, e colocar a Brive no evento que une música, lifestyle, corrida, comunidade, que tem tudo a ver com a minha marca, tem tudo a ver com a Brive. Foi realmente muito legal, porque tem, é uma degustação, né? Teve a possibilidade de fazer a degustação dos nossos Power Waffles, né? Que é o pré-treino ideal para corrida, e com o público que a gente busca realmente atingir. Então foi realmente um super evento, tanto para a Brive e, né, a Run and Bass, nem se fala.
13: Maravilhoso. Agora, Rafa, você é muito jovem, tem 23 anos, começou a empreender muito cedo. O que você está fazendo com 20 anos, Galvão?
14: Não, com 20 anos, pior que eu já tava na latinha. Na latinha já estava, já. Não, a latinha é quando vocês ouçam. Quando vocês ouvem isso, vocês pensam que a gente só tava na farra, né? Uhum. Não, mas é isso. O microfone também é conhecido como uma latinha. Tá vendo? Tá vendo como vocês se enganam, né? Só pensam bobagens, né? Olha, com 23, aliás, eu comecei aqui na Transamérica.
13: Olha, caramba! Bom demais. Então você tem essa veia também de começar muito cedo, assim como o Léo também, que é muito jovem.
14: Mas não era dono de nenhuma empresa, eu era jornalista, era, né, Mimi?
13: Eu também, mas não era empreendedora. Ô Rafa, e qual foi o momento, então, que você percebeu que você não queria só correr, né? Ser só ali mais uma corredora, mas também entender como o empreendedorismo poderia fazer parte da sua vida e a forma também como a alimentação faria parte, né, disso também. Como é que foi essa conexão? Conta pra gente.
15: Então, eu já corria de forma bem amadora, assim, né? Comecei a correr na pandemia, então foi um dos grandes hypes da corrida. E eu estava observando esse mercado do wellness fazia um tempinho, né? Principalmente em 2023 e 2024. Queria investir nesse mercado e estava buscando uma oportunidade legal de negócio, mas não queria fazer mais do mesmo, né? Porque acaba, né, não queria lançar mais uma barrinha, nem fazer mais uma gama, e queria começar com um produto realmente diferente. Aí a gente foi na Expo West, encontrei um produto que solucionava uma dor minha como corredora. Eu não conseguia comer antes de treinar, como muitas pessoas também não conseguem, enfim, né? Treina muito cedo, não consegue comer antes de treinar, fica enjoado, enfim, nada cai bem. Encontrei um waffle como fonte de carboidratos lá nos Estados Unidos, um pré-treino que não pesava no estômago, de rápida absorção, enfim. Comecei a testar ele em vários esportes, inclusive a corrida. E aí falei, putz, acho que tem um potencial para esse produto, a gente não, né, não explora ele no Brasil, e acho que tem uma super oportunidade, principalmente no segmento de atleta, enfim, corrida, e no final vem dando muito certo, né? A gente está ativando, né, muito a Brive, como, né, o Power Waffle da Brive, em corridas principalmente. Mas foi nesse estalo, assim, de unir uma dor minha como corredora e uma possibilidade no mercado mesmo.
14: Ah, mas eu fiquei curioso, né? Porque você falou, Rafa, que é o melhor produto, né? O pré-treino é um negócio que faz toda a diferença. Por quê? Faça a sua propaganda agora, Rafa. O que que tem nesse produto? Qual que é a diferença?
15: Então, assim, eu não conseguia comer, por exemplo, uma banana com mel antes de treinar. Com o gel de carboidrato não me cai bem. Muitas pessoas passam por isso também. O waffle, a gente fez uma releitura de um shrimp waffle. O shrimp waffle tradicional tem muito mais gordura, muito mais açúcar, ingredientes que não são tão limpos. A gente buscou, né, nos Estados Unidos essa referência. E o que muda dele é que ele é realmente assim, não é enjoativo, é muito gostoso, rápida absorção, fonte de carboidrato. Então é isso que a gente está realmente entregando para a pessoa. Um alimento que pode ser usado como pré-intra-treino e tem todos esses benefícios que eu acabei de comentar com você em três sabores. Né? O doce de leite e brigadeiro.
14: Olha só!
13: Eu tive a oportunidade de experimentar esse waffle lá na Run Bass. É muito bom, né?
7: Eu Leo? Também, quando eu experimentei a primeira vez, me apaixonei.
14: Tá? Também é difícil, bom. Né? Pô, também doce de é leite, brigadeiro, mel.
13: É, bom demais. Agora, Rafa, você se considera mais atleta ou mais empreendedora?
15: Então, pergunta difícil, porque eu amo treinar, assim, o dia só começa depois do treino. Mas, atualmente, o que domina a minha vida é a Brive, então mais empreendedora. Mas depende do momento de vida também.
13: Bom demais. Agora, Rafa, pra gente finalizar aqui, quais foram os erros e os acertos aí que você teve ao longo dessa jornada pra criar a Brive, que hoje é uma marca que tem feito parceria com grandes outras marcas, como, por exemplo, a Nike? Como é que foi essa jornada? Como é que tem sido essa jornada?
15: Então, cada dia é um dia, né? Muitos erros e acertos no meio do caminho. Assim, um grande acerto foi a Naturaltech, acho que abriu portas para parcerias como a Nike, por exemplo, parcerias como a Trackfield. Lá a gente saiu de um produto só, que era o waffle, para 5 linhas de produtos. A gente escolheu lançar tudo na Naturaltech, fazer realmente um grande lançamento da marca e fez toda a diferença. Um erro também que eu vou considerar foi também lançar tudo junto, porque no final agora a gente vai no trabalho de trabalhar cada linha de produto. Muita gente conhece a gente só pelos waffles, que é o que a gente ativa mais, que está há um tempo fazendo um marketing maior, né, que foi o primeiro lançamento. Então agora a gente tem um desafio de, né, divulgar o resto do mix de produtos, que é muito interessante, assim, que realmente focou muito no desenvolvimento de cada produto, então tem muita coisa interessante para o pessoal conhecer também.
14: E eu queria saber o seguinte, essa é aquela também para a galera se ligar na marca. Se você pudesse colocar uma frase na embalagem de todo o corredor do Brasil, qual você colocaria, hein, Rafa?
15: Colocaria o slogan da Brive, que é para quem faz, precisa ser feito todos os dias.
13: Gostei.
14: Bacana.
13: Maravilhoso.
14: Resposta na ponta da língua.
13: Rafa, muito obrigada. Adorei que você tenha participado. Continue, né? Também estando junto com outras marcas, né? Como a Run Bass, com vários eventos. E dando esse apoio, esse suporte. Muito sucesso pra Brive. E depois manda um afo pra gente, né?
14: Galvão. Sim, por favor. Né?
13: Eu já experimentei, mas pro Galvão experimentar, né, Galvão?
14: Não, eu ainda não conheço, preciso, né? Tá, diz que é o melhor.
15: Tem que conhecer, Galvão.
14: Diz que é o melhor pré-treino aí, né? Falaram aí.
13: Ela vai mandar aqui na rádio pra gente, né?
14: Eu ouvi alguém dizendo aí que era o melhor.
15: Não, promessa é dívida.
13: Fechou.
15: Obrigada, gente. Ótima sexta pra vocês.
13: Obrigada, um beijo.
15: Obrigada,
13: um bom beijo. Corre aí pra você como empreendedor e como atleta também. Bora falar da Run Bass, mas antes de falar da Run Bass, eu fui lá, estive, fiz uma matéria. Então, para você que está nos escutando agora no Corre TMC e para você que está também no YouTube, se preparem para você sentir um pouquinho a vibe e a experiência deste movimento. Roda aí.
16: O Corre TMC foi convidado para correr 5 quilômetros com gente animada, muita música e tudo isso às 8 horas da manhã. O que essa galera tem na cabeça?
17: Corredor é louco, né? 7 horas da manhã tá todo mundo animado. A última vez eu fiquei até o final.
16: Sério?
17: E ainda fiquei triste porque eu tive que ir embora. Ah, espero que seja muito divertido, assim. Espero não desmaiar nem passar mal. Corredor é louco, né?
18: Música, corrida, pra cima.
16: Primeira vez os dois correndo a Run Bass, é isso ou não?
19: É, a minha é.
16: A minha também, gente. A gente vai correr dançando. É tipo, vai.
13: Tem 2 minutinhos.
16: Caraca.
13: 2 minutinhos.
16: Parou. Tá. Adorei. Expectativa lá no alto. Vamos que vamos?
19: Vamos que vamos, vamos que vamos.
16: Bora. Bora.
13: Acho que não.
16: Estamos em cima do palco. Né? Vem pra cá, olha só, gente. Aqui. Onde?
13: Não precisa, é só porque a gente tá escutando a matéria. Já a gente tira.
16: E aí, hoje vambora. Até mais tarde.
20: Vai ser animal, a gente vai começar.
13: Ícaro, bem pertinho, tá? A gente vai, na volta a gente já te apresenta. apresenta. E a galera, ah, e você vai aparecer, porque é você que tava lá com o DJ.
20: Galera animada.
21: A pista é muito movimentada, a galera pula com vontade, é muito da hora, gente.
14: Pô, esse é legal, hein?
20: Né? Como
14: é
20: que eu faço, o DJ já tá pronto.
13: Olha ele, ó. É o Ícaro, essa aí, ó.
14: Ah, tá.
13: Aí, ó.
14: Ah, eu vi. Você fica correndo?
22: Pô, tá uma coisa linda. E o corre tá acontecendo. Esse é o próximo passo. Vambora.
20: Eu tô achando sensacional. Vamos correr? Eu vi uma mosquinha. Vamos ver?
22: Uma loucura, mas maravilhosa.
17: O corredor é louco, né?
20: Tem ideia de quantas pessoas participaram hoje? Eu chuto mais de 1.000.
22: Foi mais de 1.000. A gente estima entre 1.500 a 2.000 pessoas. Então foi o nosso maior corre até então, o nosso maior evento, e é isso, aí só vai evoluir, trazer evento cada vez maior aí pro público.
17: A proposta é incrível, todo mundo muito animado, na frente, no meio, atrás também do corre,
20: no fundão, no fundão.
17: A energia da Rambés é sempre muito boa, né?
20: Por aqui, nota 10 de 10, maravilhoso, ó. DJ já tá rolando, vai até 8 horas da noite, galera está chegando, gratidão pelo convite, foi bom demais.
14: Vai longe. Caramba.
13: Não, isso que depois voltou.
7: Aí foi bem no começo, né, da concentração.
13: É isso, gente. Esse, então, é o movimento Run Best. O que você achou, André Galvão?
14: Olha, achei bastante interessante, hein? não, muito legal. Na verdade, a vibe espetacular, né? A proposta, né? Diferente da galera tá ali correndo e dançando também, né? Achei bacana. Ali, eu imagino, não tem ninguém pensando em performance, né?
13: Não, e é exatamente isso que a gente vai conversar agora. Vou dar também as nossas boas-vindas pro Ícaro Sartorato, que chegou aqui com a gente também, um dos fundadores e idealizadores desse projeto, que é DJ e atleta também. Ele tava ali, gente, na bicicleta, tocando, os DJs vão se revezando, mas ele tá por aqui agora. Tudo bem, Ícaro?
7: Oi, muito bom dia, sou o Ícaro, prazer, pessoal do TMC. Basicamente não é sobre performance mesmo, é sobre você completar 5 quilômetros dançando na rua. A gente tá com essa empreitada aí já faz mais de 1 ano e meio e tem sido um sucesso, assim. A gente gosta muito do que a gente faz e a gente planeja continuar por bastante tempo.
13: Cara, mas você vê, você fala, 1 ano e meio. É pouco tempo, sério, gente, pro sucesso que vocês têm, de marcas acreditando em vocês também. Inclusive, foram convidados agora pra correr na Chapada dos Guimarães, né? Um convite do Bota pra Correr.
14: Que legal.
13: Da Olímpicos. Como é que foi, Léo, essa experiência?
7: Cara, sim, foi sensacional. Foi como eu já disse pra ti um pouco antes ali, né? Foi a melhor experiência esportiva que eu já tive na minha vida. De longe, assim, foi tudo muito perfeito, sabe? A recepção com o público, com as pessoas que estavam ali. A corrida, o percurso em si e, lógico, a vista que, cara, é surreal, assim. Nada supera. Eu fui falando, ó, vou correr abaixo de 2 horas, vou fazer 19 km abaixo de 2 horas, tudo mais. Focar na performance, deu primeiros KM ali, a primeira vista que me apareceu, falei, não vai ter jeito.
13: Parou na cachoeira, falou, que performance que nada, olha essa queda.
7: Eu fui dançando. Realmente, eu levei minha caixinha de som, então parte do percurso que eu tava sozinho, eu colocava minha música ali pra ouvir, e aí vambora também, né?
13: E agora pra eu entender, vocês são em 4, é isso? São 4 fundadores ou são mais?
7: São 5.
13: São 5 fundadores.
7: Na verdade, 2 DJs são 5 fundadores, mas também tem o Richard, que foi comigo pro Bota Pra Correr, inclusive, que tá com a gente desde o começo, mas na parte esportiva.
13: Como vocês se conheceram?
14: Como é que começou isso?
13: Como é que começou?
7: Longa história.
14: Quem foi que deu a ideia?
13: Vamos resumir, vai, conta aí, Ícaro.
7: Bom, a ideia foi do Léo, tá? Mas a gente se conheceu anos atrás, assim, uns 4 anos atrás, 5. Hoje em dia, acho que mais até. Foi numa festa, assim, uma festa... A gente morava numa mesma região, só que a gente se conheceu numa festa muito longe de onde a gente morava, por amigos em comum, assim. E aí a gente começou a frequentar várias festas junto. A gente tem uma cultura de pista, assim, a gente é clubber, né? Por essência. Por isso que a gente se tornou DJ também. E aí, como a gente gostava de esporte, uniu o útil ao agradável. A gente aprendeu a tocar e a gente pensou assim, nossa, como que a gente aplica esse aprendizado na corrida, que é um negócio que tá tão em alto agora? Então, aí a gente fez a nossa camiseta própria, foi ideia do Léo, né? A gente fez o mascote e tudo, e começou a aparecer nos grupos de corrida que já existiam. E aí eles, sabendo que a gente tocava, eles começaram a contratar a gente pra estar no after. A partir do momento que a gente ficou conhecido na cena, a gente conseguiu viabilizar o nosso primeiro rolê, que foi sucesso, e daí então só fizemos os nossos. A gente ainda estava participando do circuito de vários outros grupos, mas a gente começou a dar muito mais esforço no nosso, né?
13: Que irado! Então vocês participaram Bacana. De outros rolês até vocês criarem o próprio rolê, né?
14: Sim. Mas já corriam?
7: Já.
14: Ah, tá.
7: É assim, foi muito o que o Ícaro falou, né? Realmente a gente começou em outras running crews no começo, mas desde o começo é algo que eu via, porque quando veio a ideia da Running Base, pra vocês entenderem um pouco mais, eu fiz os meus primeiros 10km, que foi com uma outra running crew de um amigo meu, e foi a primeira corrida da minha vida, e eu fiz 10km, e eu acredito que eu só consegui porque eu tava com o celular aqui, ouvindo música na hora. E aí veio esse estalo e eu falei, poxa, nas Running Crews não possui música hoje em dia, e música é o que move as pessoas, é o que dá uma energia a mais, né? Tanto que em provas é proibido você estar de fone.
13: Considerado até doping em algumas provas.
7: Exatamente. Então é algo que influenciou muito, eu acho que foi por isso que teve um boom tão grande, né? A gente sendo os pioneiros disso no Brasil e no mundo, eu acho que foi o que resultou bastante um pouco sobre o nosso sucesso atualmente.
13: Não, e o nome é muito bom, né? Run and Bass, né? É muito bom. E o mascote é uma graça. O mascote é tipo um alto-falante, uma caixinha, o que que é mesmo?
7: Ele é um disco, ele é um disco de vinil. Exato.
13: Corredor.
7: Exatamente.
13: Corredor. Olha ali, tá ali, é verdade. Olha, ele é um disco corredor. Estamos vendo, olha, você viu? Sou eu, era.
14: Agora você, né, Mimi?
13: É, sou garota propaganda da Run Bass.
14: Olha só que maravilha.
13: Quem tá acompanhando a gente aí no YouTube, né? Mais uma vez, aproveito aqui o convite pra vocês seguirem a gente também lá no YouTube, no nosso canal, @TMCEsporte. E estamos vendo as imagens. Quanta gente legal. E posso falar uma coisa muito diferente que eu nunca tinha visto em outro lugar. Banheiro limpo, banheiro com lenço umedecido para nós mulheres.
14: Olha só.
13: Com desodorante, gente. Se pá, tinha até perfume ali. E um lugar com churrasco para comer, até porque tinha o after até 8 horas da noite, né? Então tinha, assim, ia rolar mais e mais música.
14: E esse after aí?
13: É bom demais.
7: Essa, não sei dizer, né? Pelo menos pra mim é a melhor parte. Eu acho que a corrida também é muito boa ali, a festa em movimento é muito bom, mas o after é onde realmente o nosso público se une e mostra a comunidade forte que é hoje em dia, sabe? A gente começa o after no pós-corrida e vai até as 8 da noite, lógico, trazendo tudo isso pro nosso público, essa experiência que eu acho que é necessária. Até porque nós mesmos já fomos em tantas festas que não entregavam 1% disso. Então é bem positivo conseguir entregar o que a gente nunca teve em outras festas, por exemplo, hoje em dia.
13: Eu quero saber mais sobre esse after e mais sobre esse super movimento. Agora a gente vai para um rápido intervalo. Já a gente volta com mais Corre TMC, não saia daí.
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12: Horas mais 31 minutos. Olha só, pra você que tá sintonizado aqui no nosso 100.1, quem ama cinema já pode se preparar, viu? Porque o Open Air Brasil tá de volta aqui em São Paulo, depois de 4 anos. E a proposta é transformar o Jockey Club em uma enorme sala de cinema a céu aberto. Experiência muito legal, gente. O evento aí acontece do dia 6 a 18 de outubro, com uma tela de 325 metros quadrados, projeção 4K, som Dolby digital, arquibancada e espreguiçadeiras. E a programação mistura lançamentos, clássicos e filmes para todas as idades, viu? Entre os destaques estão o filme de Michael Jackson, a cinebiografia, né? Que ganha aí até show, tributo ao rei do pop na mesma noite. Tem também O Diabo Veste Prada 2, com Meryl Streep e Anne Hathaway, A Odisseia, novo filme de Christopher Nolan, e Akira, que será exibido em versão versão remasterizada em 4K. E tem espaço pra nostalgia. Tem Kill Bill, Thelma e Louise, Carros e até Toy Story 5 estão na programação. Para as crianças, o feriado de 12 de outubro tem a Galinha Pintadinha, além de um show do Beatles para as crianças, viu? A abertura no dia 6 tem entrada gratuita. Nos outros dias, os ingressos custam a partir de R$ 45,00 a meia e já incluem pipoca. Ou seja, é cinema, é show e também é momento aí de reunir a família nessa telona. Agora, 4 horas mais 32 minutos.

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12: Estamos de volta com o Corre TMC, bem-vindo, bem-vinda. Hoje, os nossos convidados, sobe o som aí, porque, cara, é muita coisa boa, é corrida, é lifestyle, é música, é after, olha, é tudo junto, até meu pandeiro veio hoje por aqui. Estamos recebendo Leonardo Paludo e também Ícaro Sartorato, os dois idealizadores, DJs e atletas amadores aí da Run Bass. Estávamos falando sobre after, sobre esse movimento tão maravilhoso, não é verdade?
13: É, porque a corrida começa às 8 horas da manhã, mas vai até às 8 horas da noite.
12: Pois é, mas...
13: Mas não é só correndo, não, que eles ficam até 8 horas da noite.
14: Dançando também, dançando. Vai queimar caloria das duas formas ali.
12: É, agora conta um pouco pra mim. Esse after é normal? É um movimento normal? Isso acontece direto ou só em alguns eventos específicos, Léo?
14: Boa. É assim, hoje em dia a gente trabalha com dois tipos de eventos, né? O Training Club, que é focado 100% na corrida, então a gente foca na performance, são treinos semanais com o nosso público e com a nossa comunidade. Inclusive, se você quer participar, só vai ter acesso ao nosso grupo do WhatsApp. No Instagram a gente não libera, então tem que entrar no grupo para poder correr com a gente, tá? E o outro formato realmente é os nossos grandes eventos, né? Onde a gente faz a corrida e finaliza com o after. A gente faz a cada em torno de 3 meses por ali, mas sempre tem um after sim nesses corres maiores para um público maior.
12: E o que que vocês diferenciam? Por que que a Run Bass ela é tão diferente? O que diferencia o seu movimento de uma corrida de rua normal?
14: Boa. Cara, essa pergunta é muito boa porque, assim, eu acredito muito na cultura, né? Na cultura que a gente quer transparecer. E essa cultura vem através da música, no fim das contas. E é algo que foi uma dor minha também quando eu comecei a correr com outras running crews, com outros eventos, porque não possuía música, não possuía um DJ no corre ali. E é algo que pra gente é essencial. A música é algo essencial na nossa vida, hoje em dia, logicamente. E ter isso, eu acredito que foi o nosso diferencial, sabe? Conseguir trazer isso junto ao apoio à comunidade também que a gente tem, eu acho que foi o nosso maior diferencial. Aí hoje em dia a gente fala, né, Running Bass antigamente era um movimento, e hoje em dia a gente pode dizer que deixou de ser um movimento, se tornou uma cultura realmente de rua, algo que a gente trouxe não só para o Brasil, como no mundo também.
13: Agora, é uma coisa que eu tenho curiosidade, né? Vocês, pô, estão ali... acho que a gente pode usar até o termo brincando, né? Porque correndo e dançando é uma coisa assim que tá todo mundo se divertindo.
14: Sim.
13: E quando aparece um ou outro lá querendo correr mais rápido, como é que faz?
14: Ah, e os nossos bestas, os nossos times de atleta têm que trabalhar e dar uns gritos ali, tá? Isso acontece com frequência.
13: Imaginava. Sempre tem uns que querem, sim. Ah, não, vou fazer meu RP aqui. Pô, mas não é a intenção,
14: exatamente,
13: né? Como é que funciona isso?
14: A gente tem uma equipe de pacers, de pessoas que controlam a corrida conosco, né? Então, essas pessoas controlam o público também, no fim das contas, né? Como se fosse... alguém que está coordenando o nosso público, até mesmo por questões de segurança, para não acontecer nenhum tipo de acidente e ninguém se machucar, né? Que é algo muito importante que a gente preza muito hoje em dia.
12: E cara, como é legal também a gente ver esse movimento que aconteceu na Zona Sul e vocês também fazem em outros lugares, assim, Zona Norte, Zona Oeste, a galera que está nos escutando e fala, poxa, será que ele vem aqui para minha cidade? Será que eles vêm para o meu bairro?
14: Sim, a gente procura sempre locais diferentes para poder fazer o evento, né? Para realmente conhecer São Paulo. Porque no fim das contas é muito isso, é a corrida rola em São Paulo, então tem muitas pessoas que não conhecem a região onde vivem. E a gente consegue mudar isso de forma clara, assim, trazendo esses outros corres de outras regiões. A gente já fez na região de Pinheiros, Vila Madalena, na parte sul agora. E além disso também, regiões interestaduais, como Floripa, a gente vai para outros locais agora que a gente não pode comentar muito, mas...
12: Ah, como não? Tem que falar em primeira mão aqui.
14: Mas São Paulo tá ficando pequeno aí pra gente.
13: Olha,
14: tá
13: ficando pequeno.
12: Vocês já fizeram fora de São Paulo?
14: Já sim. A nossa primeira edição fora de São Paulo foi em Floripa, bem no carnaval, numa terça de carnaval.
13: Ah, sim.
14: Com mais de 400 corredores ali.
13: Não, sim.
12: Vamos fazer em Floripa, na Ilha da Magia.
13: A data foi escolhida de forma absolutamente aleatória.
12: Gente bonita.
14: Foi maravilhoso. É verdade.
12: Foi
14: o dia
12: bom,
14: tava
12: Ícaro.
14: Lindo. O dia tava lindo. Tava impecável.
13: Assim. Eu imagino.
12: E muita gente participou, muita gente esteve presente.
14: Sim. Muita adesão. Inclusive, nosso público ampliou muito depois disso. A galera de Floripa pede muito pra gente voltar. Tem outros estados também. A galera viaja pra vir no nosso rolê. Nesse último rolê, vieram tirar foto comigo depois do meu set, falando que vieram de Minas Gerais. Outra vez lá, falaram que tinham vindo de Rondônia.
12: Sério?
14: A galera realmente viaja pra ir no corre, entendeu? Então a gente valoriza muito. E esse negócio de você ter falado que no banheiro tem os produtos de higiene e tal, é a gente pensando na experiência dessas pessoas de não estar se decepcionando quando ela quer curtir uma festa depois de uma corrida que ela tá suada, entendeu? Ela se limpa ali, fica confortável, entendeu? Fica digno, entendeu?
12: Não, fica maior. Fiquei cheirosa mesmo, viu? Depois da corridinha, tava pronta para o after. Agora, qual é o tipo de música que vocês tocam? Porque eu vi que tem um pouco de tudo ali.
13: Isso é legal.
14: Então, como nós somos em 5 DJs, são 5 pessoas e 5 personalidades diferentes, né? Então, cada um acaba tocando um estilo mais voltado. Por exemplo, o Ícaro curte mais um techno, toca ali algo mais... O que você acha, Ícaro? Como que você definiria
12: o seu style aí?

0: Não, lógico
1: não
0: que não.
1: Vi.
0: E eu vou falar que eu fiquei viciada em uma música que eu escutei de vocês. Eu falei, cara, que música legal, que é essa aqui, olha.
2: Ah, foi eu que toquei essa. O cara que tocou na bike. Essa na bike.
0: Gente, vocês estão escutando? Cara, essa aqui, ó, é maravilhosa. Talk to You, 54 Ultra, isso, não sei se é Fit for
2: Do Ultra. Another, do Another.
0: Do Another. É, gente, essa música é maravilhosa. Quando eu escutei, eu falei, nossa, que música irada. Então é esse tipo de música que acaba também, olha só, viu? Acabei colocando na minha playlist pra correr depois. Dei um Shazam lá, filmei, falei, que música é essa, gente?
3: Agora não tem uns caras também que fica pede, toca Raul,
2: hein? Cara, a gente conseguiu encaixar uma cultura de pista onde o pessoal consegue respeitar o trabalho do DJ, entendeu? Então ninguém fica pedindo música pra gente lá, porque sabe que é um negócio desconfortável. E, cara, eles estão ali pra conhecer também. Então, eles deixam muito por parte da gente, assim.
4: Sim.
0: E sabe o que eu pensei?
3: Mas que tem, né?
2: Sempre vai ter.
0: E rola uns funks também, mas uns funks assim, moderninhos, né? Sim.
2: Um funk mais eletrônico.
0: Um funk eletrônico, exatamente isso. Lógico. Que é muito legal também.
2: Sim, sim. O funk em si, lógico, é eletrônico, que a gente considera sempre. Mas a gente gosta de puxar uma pegada mais voltada ao nosso estilo. Então, funk misturado com techno, um funk misturado com bounce ali. Então, é algo que a gente puxa bastante. No começo, pô, nosso público era 100% funk. Era essa parte que você falou das pessoas pedindo música no começo. Era muito isso.
0: Era,
2: não, toca esse funk aqui, toca não sei o que, toca não sei o que.
3: Aí vocês tiveram que...
2: É, ao longo do tempo a gente considera que a gente foi educando sonoralmente ali o público, sonoramente, pra que eles conseguissem entender mais o que a gente toca, entender o rolê que eles estão participando também.
0: Ah, e até colocando um pouquinho mais do DNA de vocês, né? Com dizendo, certeza. Olha, respeito a opinião, eu sei que vocês querem isso, mas o nosso DNA
2: é isso.
0: Nosso, né? É esse. Exatamente. Aqui, e tá tudo certo. Sabe outra coisa que eu percebi?
3: O quê, Mimi?
0: O público que vai na Run Bass. Eu só fui em um evento, tá? Mas tem de tudo. Tem a galera, a mulherada que está solteira, que está na pista. Tem os caras também.
3: A meia azul.
2: Estão... Meia azul, meia rosa.
3: Eu aprendi com a Mimi essa aí.
0: Olha, não estavam de meia azul, estavam bem. Que estilo, hein?
2: Estileira, tem.
0: Galera estilosa, galera bonita. Afinal, a corrida é democrática pra todo mundo. Então, todo mundo é bem-vindo. E tem também os casais. Isso é muito legal, porque pensa, ah, não, só vai ter a galera solteira. Não, muitos casais eu acabei entrevistando que estão juntos pra curtir ali.
2: Sim.
0: Então, que público eclético que vocês têm.
2: Pra caramba, e além disso, tem os casais que se formaram por conta dos nossos eventos também.
0: Tem.
2: Tem vários.
0: Se conheceram, né?
2: Ah, Running Base é amor também, né? O evento acontece de
0: salve,
2: tudo.
0: Salve, salve.
3: Aí, amor. Tá vendo?
0: E vocês hoje pensam, de repente, fazer distâncias maiores?
2: No
0: além
2: training
0: dos
2: 5
0: quilômetros?
2: No Training Club a gente pensa, como a gente disse, o Training Club é focado assim realmente na performance, então a gente faz longões, então 5, 10, 15, até 21 km. Mas
3: olha só, chegam até 21 quilômetros?
2: Sim, sim. No Training Club sim, porque é focado realmente na performance.
0: Mas o Training Club não tem música, não tem a caixa, a bike lá na frente tem
2: a bike, não?
0: Não
2: vai não ter. No máximo vai ter uma música ali na mão mesmo da galera. E uma playlist específica que a gente prepara antes do rolê pro pessoal. Inclusive, se você tiver interessado em mais músicas como essa que você colocou na playlist, a gente tá recheado de várias músicas, várias playlists no nosso perfil, tá? Se você quiser conhecer, fica aí o convite.
0: Ah, então peraí, então vocês têm uma playlist da Run Bass? Da Run Bass está no Spotify ou no Deezer, nas plataformas?
2: Sim, está.
0: Como é que vocês não me falaram isso antes?
2: Não só uma, tá? Não só uma. Tem várias.
0: Então tem várias playlists. Gente, fica a dica, porque realmente a playlist é muito boa, é muito animada, energia lá em cima. Que ótimo. E isso, a gente pode encontrar essa playlist lá na biografia de vocês?
2: Na
0: lá
2: própria bio, nos stories, a gente tá sempre mandando lá e a gente atualiza, cria novas playlists também. Sempre fomentando esse lado da música, porque a gente sabe que faz total diferença, né? É o nosso DNA, querendo ou não.
3: Então, mas aumentar a distância do com...
0: É, eu digo desse movimento da galera, do DJ,
3: com
0: da
3: a galera
0: bike,
3: dançando mesmo,
0: vocês
3: aí...
0: Vocês acham que isso é possível ou não?
2: Possível é.
3: Acho que até 10 km...

0: Isso, até 10 km a gente conseguiria fazer sim, porém tem algumas implicações, né? Como o nosso público acaba sendo um público introdutório, muitas das pessoas que vão estar ali não vão conseguir fazer os 10 km. É, até 5 mesmo, muita gente já é um esforço maior para fazer, então a gente tem que ter muito essa noção também, entender que o nosso público que está vindo correr com a gente hoje em dia é um público novo, então a gente tem que tomar cuidado quanto a isso também para ninguém passar mal, não ter
1: Sim.
0: uma experiência ruim, mas a gente já pensou sim em fazer 10 km e quem sabe aí quando vier a prova da Running Base, provavelmente vai ter aí, isso vai acontecer, viu?
2: Você acha que essa prova ainda vem em 2026?
0: Infelizmente não. Infelizmente. A gente quer
1: Infelizmente não.
0: deixar redondinho,
2: Ah, eu
1: entendeu?
2: acho justo,
1: É,
2: né?
1: sim,
2: Nada.
1: eu acho.
2: Eu sei que as coisas estão acontecendo muito rápido, né? Na vida
1: Nossa,
2: de vocês.
1: impressionantemente
2: Muito. Não é?
1: rápido. Muito
2: E
1: rápido.
2: aí, talvez, se muita afobação também não deixa com que o evento seja 100% do jeitinho que
1: Água
2: vocês
1: demais
2: queiram.
1: mata a planta, né?
2: Exatamente.
1: Exatamente.
2: Então
1: É
2: vocês
1: isso.
2: são super jovens,
1: Sim.
2: então acho super justo que, olha, eu sei que tudo muito afobado, mas vamos com calma para que esse evento seja realmente memorável lá na frente, né?
1: Com
2: Tudo certinho
1: certeza.
2: ali, né?
1: Com
2: Com a
1: certeza.
2: jornada, com o caminho
1: Mas a
2: certinho.
1: prova vai ter pódio?
0: Com
1: Porque.
0: certeza,
1: Mas
0: vai
1: e
0: ter
1: aí?
0: medalha.
1: Prova
0: Medalha
1: de
0: do
1: medalha.
0: disco. Medalha do disco. Vai ter tudo.
2: Banana,
0: Bananinha, frutinha,
2: frutinha.
0: medalhinha, medalha. Vai ser o disco aqui, ó.
1: E som,
0: Gigante.
1: cara. E som.
2: Gente, essa medalha já tô visualizando. Que linda, hein?
1: Ah, vai
0: Vai
1: ter que
0: ficar absurdo,
1: segurar as
0: fica lindo.
1: ferinhas. Aí vai ter que segurar as ferinhas. Vai
2: Vai
1: todo
2: ter
1: mundo
0: que.
1: querer correr mais que pode. Não
0: Ah,
1: sei.
0: vai. Pior que vai.
2: Agora, para entrar na comunidade, de repente, vocês abrem esse movimento para outros DJs ou por enquanto só vocês?
0: Então, nós começamos os cinco, mas atualmente já tem outras pessoas da equipe que fazem parte da nossa line-up, né? Então, sim, a gente inclui, inclusive, a gente tem projetos de trazer DJs iniciantes que queiram tocar através de apresentar um set ali, apresentar a sua sonoridade, a gente vê em qual parte da line se encaixaria também. Então, DJs que querem participar da Running Base, isso ainda vai acontecer, tá bom? Fiquem
2: Legal.
0: tranquilos aí, porque, pô, chega tanta mensagem de DJ querendo essa oportunidade e a gente poder dar essa oportunidade, uma oportunidade que a gente nunca teve, é muito massa, sabe?
2: E esse DJ precisa ser atleta?
0: Ah, tem que ser, né? Tem que ser. Minimamente
1: Minimamente.
0: ali tem que fazer. Se não
1: Exato.
0: correr, vai ter que correr por umas 5 km ali pra poder participar,
3: Não
0: pô.
3: precisa ser atleta, mas os 5 km é legal.
1: É
0: É
1: legal
0: legal
1: ter,
0: ter na
1: né?
0: base.
1: É
0: Ter
1: legal
0: na
1: ter.
0: base.
1: É a prova
2: Prova de fogo?
1: É, não, como é que fala quando você faz assim para você aprovar alguém? É tipo um vestibular
2: Sim,
1: mesmo,
2: é o
1: né?
2: teste de fogo ali, né?
1: É isso aí, o cara tem
2: Em
1: que saber
2: qual máximo
1: correr.
2: de distância que vocês já correram?
0: Eu já cheguei a 25.
2: Ah, mais que uma meia.
0: É, eu já tô em preparação hoje em dia para fazer a maratona e pegar sub-20, né? Correr os 5 km abaixo de 20 minutos
1: Tá
0: ali.
1: vendo?
2: Viu,
1: Do que no...
2: é um tapa na nossa
1: Do que
2: cara.
1: nós falamos no início do programa, ô Mimi? Tá vendo? Tá vendo?
2: Eles são assim.
1: Eles são assim, né?
2: É um
1: Eles
2: peixe de
1: humilham a gente.
2: quatro, entendeu? É um tapa na cara.
0: Eita,
2: E você,
0: eu
2: Ícaro?
0: fiz 22 e pouquinho.
2: Ó, também, mais de
0: Mas
2: 21K.
0: estamos buscando aí, sempre a melhora. Quero fazer uma maratona ano que vem.
2: Ah, que
1: Que
2: legal. Vocês
1: legal.
2: já têm uma maratona assim, um sonho, uma
1: Ah,
2: corrida
1: do
2: que
1: Rio,
2: vocês
1: né?
2: fariam?
0: Maratona do Rio, esse
1: Nossa.
0: ano a nossa equipe foi, eles fizeram uma ação junto à Maratona do Rio lá, foi massa, eu não consegui, infelizmente, mas ano que vem eu com certeza vou e eu vou correr os 42 e...
2: Ixi, então vamos nos ver, porque estarei
1: Amém, é
2: lá na
1: isso, é isso,
2: Maratona
1: com
2: do Rio,
1: certeza.
2: estarei lá, fiz inscrição em você, Ícaro.
0: Cara, com certeza, mas precisa treinar, né?
1: É,
0: Porque
1: treinar
0: entre uma
1: bastante.
0: meia maratona e uma maratona tem um chão aí, né?
3: A diferença é
0: Bem
3: gritante,
0: diferente.
3: nossa.
2: É muita coisa mesmo, gente.
1: Vai ser só a terceira maratona, né, Mimi?
2: Terceira maratona.
1: Muito
2: É isso aí.
1: bem, hein?
2: Buenos Aires, Porto Alegre.
1: E Rio de
2: E agora,
1: Janeiro.
2: dizem que Rio de Janeiro
1: Corre
2: é
1: pouco,
2: uma.
1: corre pouco.
2: Não, eu corro de boa, gente. É um pace bem confortável. É, mas dizem
1: Vai
2: que
1: nessa.
2: que a maratona do Rio é uma das mais bonitas do mundo. E se pá, pode entrar na Majors, né? No
0: Sim,
2: circuito das Majors, né?
0: sim, sim.
2: E tem algumas subidinhas, mas um visual incrível. E muito calor, hein? Estamos preparados para este calor?
0: Estamos preparados.
1: Preparar.
0: Tá.
1: Preparar.
2: Quais são os próximos planos da Runbest, gente? Assim, até final agora de 2026, o que você pode falar? Tem as próximas edições?
0: Boa, a gente já tem as próximas edições definidas, sim, até o final desse ano. Tá. Então, quanto a isso, já tá tudo certinho. A gente não pode divulgar as datas ainda certinho, né? Mas a gente pode falar um pouco sobre as edições. Essa próxima que a gente vai fazer vai ser a nossa primeira edição de Halloween. E o nosso primeiro corre noturno vai ser num local assim...
2: Sinistro.
0: Anota aí. Sinistro,
2: já
0: anota
2: tem...
0: aí.
2: Já pode falar o lugar ou não?
0: Ah, o que você acha?
3: Cara,
0: vamos falar, vai. Fala aí. Falar. Vai ser no Palacete, ali no centro. Lá é... Puta, é a cara do Halloween, não tem muito o que dizer.
3: Parece assim, assim mal assombrado, o negócio é louco. Tem umas,
0: legal.
3: Uns pilares enormes, assim, o pé direito é enorme, dá pra colocar uma pista, iluminação.
0: São nossa, dois prédios fica, também, então vai ser...
3: o próprio Castelo do Terror lá.
2: 5 quilômetros no centro de São Paulo, no Palacete, a próxima edição, então, do Halloween. Agora, a outra pergunta é... Precisa no dress code de Halloween?
0: Com certeza.
3: Com certeza. Essa com vai certeza. Ser a graça.
1: Se não é exato, senão não tem graça.
0: Exatamente. Né? Vai ser a graça. Enquanto a isso também, quem for bem fantasiado vai ter muita surpresa ali também. Vai. A gente vai fazer umas competições, umas dinâmicas diferenciadas ali. Então...
2: Vai rolar um bônus, um prêmio, alguma rolar, coisa gente. Assim.
0: Vai tem que
2: rolar.
0: Ter, tem que ter. O pessoal tem que ir engajado aí com a fantasia. Eu mesmo, eu começar a montar a minha agora já.
2: Que irado. Outubro, né, gente?
0: Outubro. Outubro. Na verdade, vai ser, não vou falar a data, mas vai ser...
1: Não vai ser no dia 31, então.
0: Exatamente.
2: Perfeito.
1: Entendi.
2: Exatamente. E final de semana, vai ser num final de semana.
0: Isso, vai ser no final de semana.
2: No sábado.
0: Vai ser num domingo.
2: Num domingo.
0: Num domingo.
1: Então, tá ou antes ou depois do dia 31 de outubro, imagino eu.
2: Não,
1: né?
2: Então faço as contas aí no calendário.
0: Vão pegando aí as dicas.
2: Isso, vão pegando os spoilers.
0: Spoilers, isso. Vai ser um corre noturno de domingo. Que data que encaixa ali, né? Então é isso.
1: Não tem segredo, é. Hoje é 27 de outubro.
2: Olha, o André já abriu aqui o calendário.
1: Não, errei aqui.
2: Fala, outubro, vai.
1: O domingo tá, ou é dia 25 de outubro.
2: Tá.
1: Ou é dia 1º de novembro.
2: Não, mas... É
0: dia 1º de novembro. Papai, dia 1º de novembro.
2: O bom é que a gente vai espremendo o convidado, vai espremendo, até o vai falar, caramba, vai, vamos falar então o dia. 1º de novembro, então, em primeira mão, já falaram aqui pra gente no Corre TMC, especial Halloween, Runbest, todo vestido ali de bruxa, de Drácula, o que vocês quiserem.
1: Mas à noite também ou não?
0: À noite, vai ser o nosso primeiro corre noturno, onde vai rolar a madrugada toda. Então,
1: isso que
0: a festa vai até de manhã.
2: Eita, ô Galvão, se você não tiver nenhum jogo, provavelmente você tem jogo, né?
1: Provavelmente.
2: Mas se você não tiver, vambora.
1: É sábado à noite, né?
2: É domingo à noite.
1: Domingo à noite. É de domingo à noite pra segunda de manhã?
0: Sim, dia de los muertos.
1: Porque o dia 2 de novembro é feriado.
2: Ai, que... Tudo fez sentido agora.
1: Agora tudo... Ah, entendi.
2: É isso.
3: A galera não vai pro trabalho massacrada, não.
1: Tranquilo.
2: Por um segundo eu pensei, gente, mas... E quem trabalha aí nessa segunda, né? Boladona aí, vai virado?
1: Quem trabalha, né?
2: É feriado.
1: Adivinha quem trabalha, menino?
0: Só coveiro. Nossa.
1: Nós trabalhamos. Os
2: assalariados aqui, ó, firme e forte. Trabalha com futebol.
1: Futebol não para, amigo.
0: Para segundo, né?
1: Não tem essa. Mas beleza, mas dá pra encarar.
2: Ah, legal demais, gente. Adorei essa novidade. Obrigada por compartilhar com a gente em primeira mão aqui no Corre TMC. Bora pro nosso ping-pong rapidamente antes da gente terminar. Olha só, vamos lá, meninos. Um DJ dos sonhos. Ícaro, qual o seu DJ dos sonhos?
0: Cara,
2: se você pudesse trazer aqui.
0: Eu gosto muito de um cara chamado Frank Rizzardo. Ele é holandês. Acho que ele toca um estilo muito, muito fino, assim. Boa, eu diria, no meu caso, Adrian Mills. Ele toca muito do meu estilo também, que é o bounce, algo mais acelerado. E vamos lá, um dia vai acontecer, né?
2: Pensou?
0: Fazer acontecer, com
2: Joga
0: certeza.
2: Joga pro universo.
0: Amém.
1: Uma cidade para levar a Running Bass.
0: Hoje em dia, Lisboa.
1: Olha só.
0: Lisboa.
2: Faz sentido, hein?
0: Lisboa, não sei se é um spoiler aí, mas Lisboa.
3: Eu diria Berlim.
0: Berlim.
2: Berlim também é muito bom, hein?
1: Bacana demais.
2: Gostei. Pace ou playlist?
0: Eu hoje em dia pace. Como eu tô treinando bastante por conta das provas, focando bastante no pace aí. Eu vou de playlist porque é meu trabalho principal hoje em dia. Eu sou 100% focado no DJ, produção musical, mas também corro.
1: Corrida de manhã ou sunset? Bonito isso, né?
2: Sunset, pôr do sol, o famoso pôr do sol.
0: Ah, eu vou no sunset, que eu, puta, não gosto de correr de manhã. Não gosto, sou mais correr à noite ali, de noitezinha, então sunsetzinho é nóis.
3: Eu detesto acordar cedo também, então eu vou no sunset, acho que é uma hora sensacional, assim.
2: Show! Definam a Run Bass em 3 palavras.
0: Cultura, movimento e lifestyle.
3: Acho que é democrático, vou de movimento também e autêntico.
1: Ótimas respostas, mas eu juro que eu pensei assim.
2: Em qual?
1: Defina a Run Bass em 3 palavras. Run and best.
3: 3 palavras rápidas.
1: Eu juro que eu pensei nisso, mas cara, eles foram muito melhores.
2: Engraçadinho, meu bom. Gente, adorei, dupla, receber vocês. Mande o nosso abraço forte aí pros outros fundadores também, pros idealizadores. Uma comunidade nota 10. Um projeto incrível, vindo de pessoas, vocês, pensantes, atletas, jovens, visionários, tá? Acreditem no poder de vocês, acreditem no projeto de vocês, porque se com 1 ano e meio já é esse sucesso, meus amigos, olha, o futuro pra vocês está garantido. Muito obrigada! Show de bola, gostaram?
1: Parabéns!
0: Pô, nossa, foi assim, sensacional. Eu que agradeço o convite e pode ter certeza que as suas palavras vão se tornar realidade. Esse é só o começo, eu sempre falo isso e vai continuar sendo por muito tempo.
2: É isso.
3: Também agradeço muito e quero ver vocês na próxima, tá?
1: Com certeza.
2: Vai, vou levar no Greg Galvão, assim, ó, puxando pelo... Ele só corre 5 km, tá?
1: Então,
0: perfeito.
2: Vai dar jornalista. Só não corre só antes que alguém me bata aqui, é porque ele tá há 5 anos correndo 5 km.
1: Não, são 7. São 7 anos.
2: 7. Correndo, assim, eu acho que ele um dia tem que dobrar a meta, vocês não acham?
0: Eu acho. Certeza.
3: Triplicar a meta.
0: Com certeza.
1: Eu tô tão satisfeito, ó. Já é a distância do Running Bass.
0: Perfeito, já vou deixar o kit da roupa pra vocês separadinhos já, pra tá no corre com a gente ali.
2: Fechado, bora. Gente, é Halloween, aí vamos nós. Léo, obrigada de verdade.
0: Eu que agradeço.
2: Ícaro, obrigada. Muitos corres pra vocês, muitas playlists aí na jornada de vocês. Galvão,
1: valeu.
2: Meu parça,
1: tamo
2: obrigada,
1: junto.
2: Valeu. É isso, Bicudo na produção, muito obrigada também, estamos juntos. E valeu, gente, fui, porque a gente tá sempre no corre. Valeu pela companhia, até a próxima, tchau.
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5:04. Boa tarde a você que está sintonizado na TMC. Eu sou Andréia Ramos Bueno e depois do Corre TMC, agora a gente atualiza as principais notícias do Brasil e do mundo neste sábado 26 de setembro de 2026.

0: 7 horas fechado, o aeroporto de Confins retoma operações depois da liberação da pista de pousos e decolagens. O Ministério da Fazenda prorrogou a chamada subvenção ao diesel, ou seja, um tipo de subsídio por mais 30 dias. Acidente com ônibus deixa 7 mortos e 13 feridos na Bahia. Policial e criança estão entre as vítimas. Vice-prefeita acusada de desviar R$41 mil para amarração amorosa morre em acidente no interior paulista. Criminosos vendem pacotes de vídeos de abuso sexual infantil por R$10 no Telegram e usam Pix para receber. Empresa da apresentadora Ana Hickman sofre nova derrota na justiça em processo que levou imóvel a leilão.
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0: A gente começa esse giro de notícias aqui, essa hora de notícias, com a informação sobre os voos em Minas Gerais, passageiros com viagem marcada para o estado. O Aeroporto Internacional do Rio Galeão registrou alterações nos voos com destino a Confins, na região metropolitana de Belo Horizonte. Até o momento, algum voo foi cancelado? Quem atualiza tudo pra gente é a repórter Beatriz Trindade.
2: Pois é, Andréia, bom dia para você, para todo mundo que acompanha a gente. Depois dessas operações no Aeroporto Internacional de Belo Horizonte, em Confins, serem suspensas, como você disse, na manhã de hoje, alguns voos com origem ou destino aqui no Rio de Janeiro foram sim afetados nos aeroportos Santos Dumont e Tom Jobim, conhecido como Galeão. O Rio Galeão registrou um voo cancelado e 2 atrasados com destino em Confins, além de um voo alterado de Belo Horizonte para o Galeão. A operação do aeroporto Porto segue normalmente, mas a gente teve, né, esses episódios que acabaram impactando aí algumas pessoas que iam embarcar na manhã de hoje. No Santos Dumont, no centro do Rio, 2 voos da companhia aérea foram cancelados. Um deles tinha como destino o Aeroporto Internacional de Belo Horizonte e estava previsto para decolar às 10 horas da manhã. Um outro também tinha como origem em Confins e tinha chegada prevista para 12h55. Mas, apesar dessas ocorrências aí, um pouquinho de atraso, o aeroporto segue funcionando normalmente por enquanto. Volto com você.
0: Muito obrigada, Beatriz Trindade, acompanhando essa movimentação, essas restrições aí nos voos para Minas Gerais, por conta dessa questão ocorrida no aeroporto de Confins, na região metropolitana de Belo Horizonte. E a gente fala também com Minas Gerais agora. Vamos direto para BH saber como está a situação no aeroporto de Confins. A gente ouviu a Beatriz Trindade ao vivo do Rio de Janeiro falando de alterações dos voos no Galeão por conta do problema em Confins. E agora a Mariana Reis, lá de BH, conta pra gente. Boa tarde, Mariana. Como está a situação em Confins?
3: Boa tarde, Andréia. Boa tarde a todos os ouvintes. Pois é, depois de 7 horas de interdição nessa pista, o Aeroporto Internacional de Belo Horizonte, em Confins, informou que os pousos e decolagens poderiam ser retomados. Esse comunicado veio por volta de 3h08 da tarde. 80 voos, de acordo com o terminal, que tinham ali o aeroporto de Confins como partida ou destino, foram cancelados. A concessionária disse, né, que essa liberação foi permitida, como eu disse, por volta de 3 horas, quando concluíram o que eles chamaram de intervenção pontual. E nós conversamos com vários passageiros que tiveram esses voos impactados, né? Um deles nos contou que teve 3 adiamentos e precisou procurar por um hotel por conta própria até aguardar o embarque, que no caso dele foi remarcado para amanhã, domingo. Também uma passageira que aguardava em Confins, ela já estava dentro do avião desde 8 horas da manhã, disse pra gente por volta de meio-dia que a tripulação passava mal dentro da aeronave devido ao calor que fazia e eles ainda não tinham nenhuma previsão de partida. E a justificativa que foi dada pelos comissários de bordo é de que havia um buraco na pista. E nós ouvimos a advogada especialista em direitos do passageiro, a Gabriela Lopes, que ressaltou pra gente o que a lei assegura a esses tripulantes. Vamos ouvi-la.
4: Se você está esperando um voo e esse voo atrasar por mais de 1 hora, saiba que a companhia aérea tem que te oferecer meio de comunicação e internet. Nos atrasos acima de 2 horas, a companhia aérea tem que te oferecer, além da comunicação, a alimentação compatível ao período do dia. E os atrasos por mais de 4 horas, saiba que a companhia aérea tem que te oferecer acomodação. Não é porque o problema foi na pista do aeroporto que a companhia aérea tem que se eximir de te dar um suporte.
0: Portanto, a Mariana Reis trouxe pra gente. Pois não, Mariana?
3: Recomendação, então, André, para a gente finalizar, para todos esses passageiros que foram impactados, é guardar esses cupons fiscais que eles estão tendo aí, né, de gastos com alimentação, com transporte. No caso aí, a gente ouviu até um passageiro que está tendo que se hospedar por conta própria, e apresentar esses cupons todos em momento oportuno diretamente à companhia aérea. Volto com você.
0: Obrigada, essa foi a Mariana Reis, lá de Belo Horizonte, atualizando para a gente as informações a respeito de quem vai para Minas Gerais ou utilizar o aeroporto de Confins, que teve aí 7 horas de interrupção nas operações, mas já está liberado. Portanto, a recomendação aos passageiros é que guardem tickets relacionados a esse problema, esse período em que o aeroporto ficou, teve a paralisação, as operações paralisadas, para depois, eventualmente, caso haja direito por parte dos passageiros, que peçam, então, um ressarcimento. Às 5 horas e 11 minutos, vamos falar de praia agora, mas olha, cuidados com as praias, vamos falar de praias impróprias. O litoral paulista tem 90 praias nessa situação, então, impróprias para banho neste fim de semana. Segundo o levantamento da CETESB, somente 85 praias são consideradas próprias para que as pessoas, enfim, entrem no mar, se divirtam, possam utilizar e possam se banhar nas águas com segurança. Quase todas, entre Peruíbe e Guarujá, no litoral sul, são consideradas impróprias. Portanto, quase todas as praias entre Peruíbe e Guarujá, no litoral sul, estão impróprias para banho neste fim de semana, de acordo com a CETESB. O último levantamento da companhia foi divulgado ontem, sexta-feira. Toda semana, a Companhia Ambiental do Estado de São Paulo atualiza o estado das praias em todo o litoral paulista. Olha só, e agora a gente vai falar sobre mais eventos de calor extremo. Nós tivemos, pelo menos aqui em São Paulo, dias, uma semana de muita chuva. Ontem o tempo mudou, fez bastante calor, as temperaturas estão em elevação. E o que deve vir por aí nos próximos dias, não só em São Paulo, mas em todo o Brasil? Isso porque, em decorrência do El Niño, e este ano a gente tem a previsão de um El Niño, de um super El Niño, então a Defesa Civil, o Corpo de Bombeiros, os governos estão preparados, ou deveriam estar se preparando, para eventos extremos este ano. O Brasil vai enfrentar mais eventos de forte calor, chuvas intensas e tempestades. O El Niño deve aumentar a frequência e a intensidade desses fenômenos, enquanto a crise climática amplia esses impactos. Para entender o que vem pela frente, quais regiões ficam mais vulneráveis, a TMC conversou com a bióloga e professora da Universidade de Brasília, Mercedes Bustamantes. Vamos ouvir.
5: Como que uma onda de calor tão intensa, por exemplo, pode afetar os animais silvestres, a biodiversidade, principalmente em áreas urbanas, porque a gente está falando de Brasil, né? E a gente veio de dias muito frios, com queda de temperatura, ventos, alagamentos, enfim, e agora a gente vai enfrentar uma onda de calor, né?
6: A gente tem até utilizado mais o termo de calor extremo para dar essa ideia efetivamente do que isso significa, né? Porque às vezes as pessoas associam a onda de calor como algo mais ameno e não é. Então nós estamos falando efetivamente de eventos de calor extremo. E aí a gente precisa considerar que a nossa fisiologia, a fisiologia humana, mas também dos outros seres vivos, nós temos um limite para o que a gente chama de termorregulação, a nossa capacidade de se acoplar a essas diferenças de temperatura. Então nós somos afetados tanto por essas variações bruscas de temperatura, de eventos muito frios, como você comentou, para eventos muito quentes, mas também quando essa temperatura passa de um determinado limiar e quando isso também está associado a alterações da umidade relativa do ar. Então é preciso considerar isso. Nós temos, apesar de nós vivermos num país tropical, estarmos acostumados a dias quentes, o que nós estamos falando aqui são de temperaturas mais extremas e que se mantém por um período de tempo mais prolongado. E aí nós temos dificuldade de regular a nossa temperatura, e isso é mais comum nos dois extremos, nas crianças de 0 a 5 anos e na população mais idosa. Então, nós já chamamos, né, o calor, ou esse calor extremo, como aquilo que a gente chama do assassino silencioso, né? As pessoas não percebem que elas estão sendo afetadas por essas altas temperaturas.
7: É, professora, eu costumo falar, quando a gente tem essas alterações de temperatura, no começo da semana estava frio, de repente ficou calor, depois eu falo, não tem saúde que aguente, né? E se a gente tem recursos para se organizar e tal, muita gente não consegue fazer isso o tempo inteiro de acordo com a sua rotina do trabalho, acaba ficando realmente vulnerável, né, essas mudanças. Professora, esse calor extremo que a gente vai enfrentar nos próximos dias já é reflexo do El Niño que vai atingir o Brasil durante o próximo semestre todo?
6: Exato. O El Niño, ele tem essa característica no Brasil de promover esse aumento da temperatura, e a gente vai perceber, e isso é muito importante para o Brasil pensar em como é que nós vamos lidar com a adaptação ao aumento da frequência e da intensidade desses eventos extremos, né? Lembrando que nós passamos já por um El Niño em 23, 24. Uhum. Então, ele se caracteriza por um aumento da temperatura na parte centro-norte do Brasil, com redução das chuvas, e nós vamos ter mais precipitação na parte centro-sul do Brasil. Então, o Brasil vai lidar com essas realidades diferentes, porque o El Niño vai ter características diferentes para cada uma dessas regiões. Uhum. Mas um dos aspectos importantes é precisamente esse aumento da temperatura. E comentando um pouco da reportagem anterior, né, sobre a incidência de raios, uhum, isso é uma outra característica também que vem associada com o aquecimento global, né? Então, a temperatura mais elevada gera tempestades mais violentas e a gente aí também vai ter maior incidência de raios. Então, perceba como está tudo realmente muito conectado, né?
7: Desculpa, Fê. Ô, professora, a gente vai, como você disse, você citou, fez uma expressão, é o assassino silencioso, né? Ao longo do tempo, a gente vai se acostumando com essas mudanças climáticas? E eu pergunto porque, recentemente, conversando, por exemplo, com um guia de turismo dos Lençóis Maranhenses, né? Que é aquela região do país, do Nordeste do país, que tem a temporada de chuvas que forma todas aquelas lagoas no meio das dunas e que depois ela seca e essa paisagem vai mudando. E com o passar dos anos, as chuvas que antigamente começavam em janeiro, agora já começam em fevereiro, o que muda todo um calendário de turismo, por exemplo, relacionado aos Lençóis Maranhenses. Então, a gente vai se adaptando paulatinamente a essas mudanças?
6: Existe um processo de adaptação, mas o que é importante hoje que a ciência coloca é que nós precisamos planejar essa adaptação, né? Então, você citou aí um aspecto importante, o deslocamento da distribuição das chuvas. Isso tem um impacto na atividade turística, como você mencionou, mas tem um impacto enorme na atividade agrícola, por exemplo, uhum, né? Porque a agricultura precisa de chuva na quantidade certa, na hora certa. Então, se você tem um deslocamento do período de chuvas, isso exige também uma alteração do calendário de plantio. A alteração do período chuvoso tem outro impacto enorme, novamente falando sobre a questão da saúde, uhum, para aquelas doenças que são vinculadas por mosquitos, por exemplo. Porque você muda, né, esse ciclo de vida, né, dos vetores, e você tem surtos de doenças, e nós tivemos isso no caso da dengue, né, recentemente, né, que ela fugiu daquele calendário que era esperado, e nós tivemos surtos de dengue muito intensos, fora daquele período onde não havia ainda o preparo suficiente para isso. Então, todas essas questões, apesar de você ter uma adaptação que ela vai ocorrendo com o tempo, e lembrando que a adaptação tem limites, a gente não vai conseguir se adaptar a tudo. Uhum. Mas o que é muito importante é que haja não aquilo que a gente chama de uma adaptação reativa, aquilo que acontece depois do evento. A gente precisa ter uma reação antecipada de adaptação para reduzir os impactos, tanto econômicos, sociais, mas também os impactos ambientais, como você mencionou.
5: Agora a gente está no finzinho de setembro, daqui a pouco outubro, eu já vou classificando que a gente já está no fim do ano, né? Porque passa muito rápido.
6: Isso.
5: Então esse Super El Niño, ele pode continuar influenciando o clima brasileiro até 2027, que praticamente já está aí? E se sim, quais regiões do país devem ficar mais vulneráveis a esse fenômeno climático?
6: Isso, o que se espera é que ele se acentue e venha se acentuando aqui até o final do ano e deve ter esse efeito prolongado até 2027, como você colocou, né? Foi o que a gente viu nesse binômio 23-24, e se vocês lembrarem o que foi 2024 para o Brasil, Nós tivemos grandes incêndios na Amazônia, no Pantanal e no Cerrado, e aquela enchente devastadora no Rio Grande do Sul. Então, isso já mostra um pouco para a gente quais são as nossas vulnerabilidades, né? Nós vamos ter que lidar com eventos de seca mais extremos na Amazônia, alguns estados já estão passando por isso, e esses eventos de seca na Amazônia representam um dano ambiental muito grande, porque abre o caminho para os grandes incêndios, e ao mesmo tempo você seca as vias de transporte principais para as muitas populações no interior, né, da região amazônica. E a gente tem esse aumento da precipitação na região sul do Brasil. E aí nós temos que lembrar que se nós vamos ter esse aumento de precipitação na região sul do Brasil, isso já vai acontecer em cidades, em localidades, em estados que já foram muito impactados 2, 3 anos atrás. Então, um outro aspecto que a gente precisa considerar é que se esses eventos mais intensos e mais frequentes, é como você colocar o mesmo impacto sobre a mesma população repetidas vezes, né? Então, isso amplia muito a vulnerabilidade.
7: Eu fico ouvindo a senhora falar e fico pensando assim, a gente está vivendo um período muito crítico falando dessas mudanças climáticas, a gente fala de uma revolução tecnológica, onde os data centers estão consumindo água vertiginosa. A gente não sabe quais são os mecanismos que vão ser usados para abastecer esse novo sistema. Quando é que nós começamos a nos preocupar com isso? Faz tempo que a gente já devia ter se preocupado, né? A gente sabe. Mas quando foi que essas mudanças começaram a representar um perigo iminente para a humanidade?
6: Essa é uma pergunta muito importante, porque a ciência vem dando esse alerta há mais de 30 anos, né? Uhum. Se a gente olhar a criação do IPCC, né, que é o Painel Intergovernamental de Mudança Climática, né, ligado aí à Organização Meteorológica Mundial, e os primeiros relatórios são da década de 90, nós já estamos no 7º ciclo de relatórios, e a mensagem é a mesma, né? Nós precisamos atuar, cada tonelada de carbono emitida importa, a gente precisa construir resiliência, porque os impactos já se fazem sentir. E eu sempre digo que talvez em algum ponto que a ciência errou foi talvez que hoje as mudanças elas estão sendo muito mais rápidas do que talvez a gente tivesse previsto naquele primeiro momento. Então, nós temos que nos preparar efetivamente, nós já perdemos a janela de estabilização da temperatura em 1,5, que era a meta do Acordo de Paris, já não vai ser mais possível chegar nessa temperatura em 2100, então nós vamos ter que fazer, se esse aumento vai acontecer acima de 1,5, que ele não seja por um período de tempo muito prolongado. Essa é a grande questão hoje que a ciência coloca para os nossos governantes.
0: 5h22, a gente faz o intervalo e volta daqui a pouquinho.

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4: 5 horas 24 minutos. 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Morreu aos 41 anos o deputado estadual de Goiás, Hamilton Filho, do MDB. O parlamentar foi vítima de um acidente de carro na madrugada deste sábado na BR-050, em Cristalina, no entorno do Distrito Federal. Segundo a Assembleia Legislativa de Goiás, o veículo em que Hamilton estava bateu em uma carreta estacionada por volta de 1h30 da manhã. Ele morreu no local. Outras duas pessoas que estavam no carro foram socorridas. Hamilton estava no segundo mandato de deputado estadual e disputava a reeleição. A Assembleia Legislativa de Goiás decretou luto oficial de 5 dias.
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4: Faltando 8 dias para o primeiro turno das eleições, Lula cumpre agenda em São Paulo. O candidato realiza a primeira caminhada da campanha na Zona Leste. A Júlia Takahashi acompanhou tudo e conta pra gente como foi. Fala, Júlia!
6: O presidente e candidato à reeleição, Luiz Inácio Lula da Silva, realizou nesta manhã a caminhada Brasil Pronto para Mais em São Miguel Paulista, na zona leste da capital de São Paulo. A concentração começou às 9 horas da manhã na Praça Quemuel Efraim Silva e durou até o meio-dia e meia. Lula estava acompanhado do vice-presidente e candidato à reeleição, Geraldo Alckmin, do PSB, o candidato ao governo de São Paulo, Fernando Haddad, também do PT, e as candidatas ao Senado, Marina Silva, do Rede, e Simone Tebet, também do PSB, além de outras lideranças políticas e sociais, como Eduardo Suplicy e também Guilherme Boulos. Em seus discursos, Simone Tebet reforça a importância da eleição deste ano que vai acontecer daqui 8 dias.
7: É a eleição mais importante da história das nossas vidas. Vocês não imaginam o risco que nós estamos correndo. Está correndo risco a democracia, está correndo risco a soberania. O Brasil não é quintal de ninguém. O Brasil é dos brasileiros e das brasileiras. O Brasil só é quintal do povo brasileiro.
6: Além disso, Geraldo Alckmin aproveitou o momento de suas falas e falou da oposição, relembrando o caso de Flávio Bolsonaro com o envolvimento no caso Master.
8: Existe uma entidade chamada Checagem dos Fatos. E ela falou que o Flávio Bolsonaro, no Master, mentiu 43 vezes ele mentiu. Disse que não conhecia o Vorcaro. Mentira. Disse que não se encontrou com o Vorcaro. Mentira.
6: Lula foi o último a discursar e, além de comentar sobre saúde e também a questão da educação no Brasil, reforça a sanção de ontem em relação às bets.
9: Ontem eu fiz uma medida provisória acabando com as bets no Brasil. Quem quiser ganhar dinheiro, que arruma um jeito honesto de ganhar, mas não matando o povo pobre, endividando o povo pobre, vendendo mentira. Porque é uma doença chamada ludopatia, é o vício do jogo.
6: Ele também reforça o apoio aos seus candidatos, Fernando Haddad, ao governo, e também Simone Tebet e Marina Silva, ao Senado.
9: Portanto, gente, portanto, eu quero me despedir de vocês dizendo o seguinte: olha, se vocês fizerem o que eu falei, Marina, Simone, Marina, Haddad, Lulinha. E a gente então vai ganhar as eleições aqui no estado de São Paulo e ganhar as eleições no Brasil.
4: A Ainda sobre o presidente Lula, ele assinou ontem uma medida provisória que proíbe as bets no país. O governo também definiu um período de transição para que os apostadores retirem o dinheiro que ainda está nas plataformas de apostas online. O repórter Wailan Bernardo tem mais informações.
0: Durante o anúncio, Lula falou dos impactos das apostas na saúde, com aumento de problemas psicológicos e endividamento da população. Ele defendeu a medida como necessária. O presidente também criticou o posicionamento de clubes de futebol que defendem a manutenção das bets por conta dos contratos de patrocínio e afirmou que os times precisam encontrar outras formas de financiamento. Segundo o Ministério da Saúde, desde agosto, o sistema oferece até 100 mil teleatendimentos por mês para apostadores e familiares. Mais de 1 milhão de pessoas também já pediram a autoexclusão do próprio CPF e das plataformas autorizadas, entre elas 35% apontaram a perda de controle sobre o jogo como motivo para solicitar o bloqueio. A medida provisória assinada por Lula já está em vigor e proíbe novos depósitos nas plataformas. Além disso, os apostadores têm até o dia 5 de outubro para retirar os valores que ainda estão nas contas. E a partir do dia 6, os sites não estarão mais no ar, como explicou no anúncio o ministro da Fazenda, Dario Durigan.
10: À 0 hora do dia 6 de outubro, haverá uma determinação para as lojas de aplicativos, para os conectores de rede no país via Anatel, para o CGI, que controla a nossa internet, para que haja um bloqueio desses sites no país, redirecionando a informação para como as pessoas que ainda não conseguiram, até o dia 5 de outubro, resgatar, que elas seguirão tendo todas as garantias de que vão ter o seu dinheiro de volta.
0: Depois que os sites saírem do ar, as plataformas vão identificar valores nas contas dos apostadores pelo CPF e encaminhar as informações para instituições financeiras. Mas a proibição das plataformas de apostas online também deve ter impacto na economia do país. Cerca de 85 empresas vão ser fechadas. Um levantamento feito pelo Instituto Brasileiro de Jogo Responsável e pela Associação Nacional de Jogos e Loterias estima que o mercado regulado sustenta cerca de 15 mil empregos diretos e indiretos e tem potencial de gerar aproximadamente 28 bilhões de reais em demanda adicional para outros setores da economia. O governo também enviou ao Congresso uma proposta com medidas mais rigorosas contra apostas ilegais e anunciou uma nova etapa no programa de renegociação de dívidas Desenrola Brasil 3.0.
11: Esse novo anúncio do nosso ministro Bruno Moretti sobre o Desenrola 3. É importante lembrar que é um desenrola melhor do que os outros desenrola. É importante notar isso, porque no outro desenrola, as pessoas tinham que individualmente procurar um banco. Agora é o governo que vai comprar dívida, sabe? E vai acertar a vida das pessoas. É isso que eu entendi. É isso que eu assinei. É isso que vai ser publicado. Então.
4: O plenário do Supremo Tribunal Federal decidiu por 7-3 condenar o ex-deputado Eduardo Bolsonaro a 1 ano de detenção, além de uma multa de R$80 mil por difamar a deputada Tabata Amaral. O caso remete ao ano de 2021, quando ele afirmou que Tabata atendia aos interesses do empresário Jorge Paulo Lehmann, sócio de uma marca de produtos de higiene, ao defender um programa de distribuição de absorventes. O relator, ministro Alexandre de Moraes, foi acompanhado no voto por Carmen Lúcia, Flávio Dino, Cristiano Zanin, Edson Fachin, Gilmar Mendes e o ministro Dias Toffoli. Ele argumentou que a imunidade parlamentar não poderia isentar Eduardo, já que as falas feriram a honra da deputada Tabata Amaral. 5h33, o Conselho Superior do Ministério Público Federal decidiu manter Paulo Gonet nos processos relacionados ao Banco Master. O colegiado também arquivou, por maioria, o pedido para aprofundar a apuração sobre a conduta do Procurador-Geral da República. Os detalhes com o Murilo Hernandes.
12: Na primeira votação, os 9 conselheiros rejeitaram o afastamento de Gonet por unanimidade. Votaram contra o afastamento Francisco Sanseverino, Celso de Albuquerque Silva, Janice Ascari, Samantha Drobovolski, Alexandre Camanho, José Adonis Calou de Araújo Sá, Ana Borges Coelho Santos, Edemburgo Chateaubriand e Nicolau Dino. Em uma segunda votação, o Conselho analisou se deveria haver uma apuração preliminar sobre a conduta de Gonê. O resultado foi de 5-4 pelo arquivamento. Votaram pelo arquivamento Francisco Sanseverino, Celso de Albuquerque Silva, Alexandre Camanho de Assis, Edemburgo Chateaubriand e Nicolau Dino. Já Janice Ascari, Samantha Drobovski, José Adonis Calou de Araújo Sá e Ana Borges Coelho Santos defenderam o prosseguimento da apuração. O relator sustentou que não havia elementos mínimos para justificar uma apuração e afirmou que as mensagens envolvendo Gonê e Daniel Vorcaro não deveriam ser analisadas de forma isolada e fora de contexto.
13: Eu faço aqui a análise. E as palavras do Procurador-Geral da República dizem por si só que não houve nenhum contato direto, nem indireto dele, solicitação direta ou indireta de vantagem, de viagem ou o que seja. Então, o que se pode colocar de forma bem objetiva é que se trata de conversas entre terceiros, investigado e Daniel Vorcaro e o senhor Ciro Soares, sem qualquer participação direta ou indireta do Procurador-Geral da República.
12: O voto de Nicolau Dino foi decisivo na segunda votação, depois que o placar chegou a 4-4. Ele acompanhou Sanseverino e definiu o resultado pelo arquivamento. O caso chegou ao Conselho após a Polícia Federal encontrar no material extraído do celular de Daniel Vorcaro referências a Gonê, além de uma fotografia dos dois em Londres. Com as duas decisões, Gonê permanece nos processos do Banco Master e o pedido de apuração sobre sua conduta foi arquivado pelo Conselho.
4: Vamos falar agora de números de pesquisas eleitorais. Em entrevista ao TMC 360, o fundador do Instituto Alfa, Emanuelton Borges, falou sobre os novos números que mostram o empate técnico entre Lula e Flávio Bolsonaro. Vamos ouvir essa conversa?
14: Mas o fato do Flávio ter crescido e ter mostrado essa perspectiva também de vitória para a direita, ela meio que aniquila a terceira via. Faltando 10 dias, eu não vejo espaço para que torne possível polarizar, seja com Lula ou seja com Flávio, né? Entendo o segundo turno, não só a pesquisa Alfa, mas todas vêm confirmando isso aí, vai ser entre Lula e Flávio Bolsonaro no cenário de incógnita, porque um elemento importante também é o merecimento da reeleição. 55% afirma que Lula não merece ser reeleito, e quando nós olhamos a série histórica, era 53% em julho, sobe para 55% o não merecimento, né? E a crescida do próprio Flávio se dá num ambiente muito mais caótico, principalmente puxado pela questão do escândalo do caso Master, que até é elemento do nosso estudo também, deve ser objeto inclusive de perguntas mais para frente. Isso fez com que o Flávio desse essa crescida nesse ambiente onde a corrupção passa a ser o principal motivo de voto nesta eleição e não mais a segurança pública. É também uma grande inversão que a gente tem de julho agora para setembro.
15: Agora, Emanuelton, a gente tem aqui um acirramento, Flávio Bolsonaro encostando no presidente Lula, sem uma piora que poderíamos considerar como equivalente na avaliação do governo. Ou seja, a aprovação do Lula ela fica estável, de 47, veio para 46 desde julho, mas a vantagem dele no primeiro turno, ela cai. Então, a gente está falando de uma acomodação de votos desses outros candidatos, pessoas que estavam esperando a eleição se aproximar para definirem o que vão fazer, porque também tem esse fator, o engajamento do eleitor na eleição. A gente está falando de um contingente de pessoas que 15% dizem que podem mudar de candidato, 12% dizem que ainda não decidiram o voto. Então, tem uma margem que é pequena fora da polarização, mas ela pode ser determinante para o resultado.
14: Concordo, Joana. Existe 27% desse voto mais volátil, que tende a ser distribuído meio que proporcionalmente na corrida aí da próxima semana, mas respondendo de forma objetiva, o crescimento do Flávio e a queda do Lula, mas para mim o Flávio cresceu esses 4 pontos no primeiro turno, porque o Caiado ele perde 2 pontos e o Zema perde 5. E aqueles que diziam que não queriam votar em nenhum deles, cai de 8 para 6. Então, esse movimento ele é redistribuído aí, para o Flávio, né, nesse quesito, e os 5 do Augusto Cury. O Augusto Cury, em julho, aparecia com 1, ele agora tem 5 pontos. Então, é essa dança das cadeiras nesse sentido, e esses 27 desse voto mais volátil, ele vai se definir aí a partir da próxima semana, onde o eleitor que está ainda um pouco desinteressado, ele vai fazer um movimento de entender: eu tenho que votar, tem eleição, em quem eu vou votar? Então ele vai olhar para essa prateleira e escolher o produto conforme os temas que mais o agradam e os que mais sofrem rejeição, né?
16: E aí, Emanuelton, para não exigir muito da sua voz também, uma última pergunta que está meio que colada nessa que a Joana fez, pegando aqui o recorte de segundo turno, falando de brancos e nulos que caem de 10% para 7%, ou seja, deu uma diminuída, escapou da margem de erro, que é de 1,8% na nossa pesquisa aqui. E os que não souberam responder passam de 2% para 7%, que aí é uma elevação considerável. Dá para 5 pontos percentuais é algo bastante importante, estatisticamente falando, né? Então, tem aí, além da dança das cadeiras, como você colocou, uma dança de interesses, podemos dizer assim. O pessoal está meio que tomando consciência, falando: peraí, eu já não estou mais indeciso, eu vou para um caminho ou vou para outro, é mais ou menos isso.
14: É, porque na cabeça do eleitor funciona, imagine a gente olhar os estados da matéria, né? Aquilo que é gelo, ele vai derretendo, para depois de derreter, ele virar vapor. Então o eleitor, ele deixa de estar mais duro, né? Eu não quero ninguém. E ele passa a amolecer um pouco mais, eu preciso escolher. Então eu não passo diretamente para um candidato específico, né? Eu passo a ficar indeciso, para depois da indecisão eu passar para esse degrau da escolha. Então há de fato essa separação nessa fatia. Felipe, Joana, só para concluir também, importante trazer, a pesquisa também traz essa crescida do Flávio, a diminuição também para o Lula, é elemento do nosso estudo. Ela se dá por conta principalmente da questão da briga do Supremo Tribunal Federal. O Supremo Tribunal Federal tem uma avaliação que vem caindo, né, na medida que a gente vem avaliando, e há essa associação e essa correlação, ela é direta, entre o caso da questão da corrupção. As pessoas enxergam que as pessoas envolvidas não estão tendo a punição adequada, e isso tem caído no colo do governo e fazido com que candidatos que vêm à direita nessa toada mais de mudança geral, de poder rever o sistema, eles ganham consistência. Então, é um fato de correlação direta e preponderante que explica de forma muito clara o porquê do Flávio ter recuperado os pontos que perdeu e até passado a figurar empatado no melhor desempenho dele aí durante essa corrida desse ano.
4: Agora, 5:42.

Olha só, e a marginal do Rio Tietê tem trânsito bem ruim neste momento, desde a altura ali do Centro de Tradições Nordestinas até

0: das temperaturas. Temperaturas elevadas, portanto, muito sol neste sábado e neste domingo na capital paulista.
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8: 5:46, a gente vai ao vivo para Brasília, porque a campanha de Flávio Bolsonaro tenta conter os efeitos de uma notícia falsa envolvendo Nossa Senhora Aparecida na reta final, antes do primeiro turno. O conteúdo dizia que o candidato do PL pretendia retirar da santa o título de padroeira do Brasil. O Tribunal Superior Eleitoral já determinou a retirada das publicações. E quem traz mais detalhes para a gente sobre esse assunto é o Bruno Tibério. Bruno, boa tarde, tudo bem?
9: Boa tarde, Andréia. Boa tarde, você, ouvinte da TMC. Olha, a preocupação dentro da campanha, ela aumentou depois que a informação ganhou força nas redes sociais e grupos de mensagens. A história passou a ser associada a um projeto apresentado na Câmara dos Deputados no ano de 2007. A proposta, porém, não era de Flávio Bolsonaro e acabou rejeitada e também arquivada. Naquele período, Flávio era deputado estadual no Rio de Janeiro e não participava das decisões do Congresso Nacional. Com a repercussão, o candidato publicou vídeos para desmentir a informação e afirmou que respeita todas as religiões. A campanha também acionou a Justiça Eleitoral. E aí, ao analisar o caso, o ministro André Mendonça classificou o conteúdo como notoriamente inverídico e estabeleceu multa de R$50 mil por dia e também por plataforma em caso de descumprimento da ordem de remoção. Segundo a campanha, a notícia falsa ultrapassou 5 milhões de visualizações em menos de 48 horas. Também foi pedido uma investigação para identificar a origem e os responsáveis por algumas das publicações. Aliados passaram ainda a procurar lideranças católicas e a produzir conteúdos para reforçar a posição de Flávio

0: sobre a liberdade religiosa. A avaliação dentro da campanha é de que o episódio pode provocar desgaste justamente agora que estamos nesse período, né, nesta reta final antes do primeiro turno. Andréia, volto com você.
1: Obrigada, esse é o Bruno Tibério falando aí sobre essa preocupação da campanha de Flávio Bolsonaro. Bruno Tibério lá de Brasília trazendo essas informações pra gente. 5h49 agora, ainda sobre o candidato do PL, Flávio Bolsonaro reagiu à medida provisória que acabou com as bets assinada pelo presidente Lula nesta sexta-feira. Em um vídeo publicado na internet, Flávio chamou Lula de pai do Tigrinho e atacou a decisão tomada há 9 dias do primeiro turno das eleições.
2: Podemos dizer que o Lula é o pai do Tigrinho. Se tivesse minimamente preocupado, não tinha autorizado as bets a funcionarem 2 anos atrás. Ele deveria ter combatido as bets desde o início. Desde que o Lula regulamentou as bets, o governo já arrecadou mais de 20 bilhões de reais. Eu vou repetir, o governo Lula já arrecadou mais de 20 bilhões de reais com as bets. Ou seja, o Lula, quando autorizou as bets a funcionarem, tomou a decisão de ferrar com a vida das pessoas para arrecadar 20 bilhões de reais das pessoas mais humildes.
1: E ainda sobre as bets, as publicidades dessas apostas poderão ficar no ar até o dia 5 de outubro. As empresas não podem mais contratar patrocínios. Nesta sexta-feira, o ministro da Fazenda, Dario Durigan, anunciou a nova medida.
3: Não será mais permitida nova contratação de publicidade de apostas no país. Então isso é imediato. O estoque, o que eu quero dizer, o que já foi contratado no passado e ainda tem um estoque, pode acontecer até o dia em que a gente vai ter o bloqueio dos sites, que é até o dia 5 de outubro, tanto a propaganda física, offline, quanto a propaganda anteriormente contratada online, até o dia 5. Portanto, duas regras aqui com uma determinação imediata, proibição de novas contratações, e a gente vai lidar com o estoque até o dia 5 de outubro. A partir do dia 6 de outubro, não tem site, não tem aplicativo e não tem patrocínio legal das bets no país.
1: E há poucos dias do primeiro turno das eleições, a convocação de candidatos para apoiadores a atuarem como supostos fiscais de urna volta a gerar questionamentos sobre o processo eleitoral. Para entender o que a legislação brasileira realmente permite, quais os limites da atuação de fiscais de partidos e como funcionam as camadas de segurança do sistema eleitoral, o advogado especialista em direito eleitoral, Alberto Rolo, conversou com o TMC 360. Vamos ouvir.
4: Essa manifestação, vamos dizer assim, de alguma maneira carrega um componente muito grande político, né? Porque vem de anos passados, como você lembrou, Joana, mas de seriedade não tem nada. Agora vamos falar, a lei já prevê, a lei vigente hoje, a lei das eleições, é de 97, nem sei fazer essas contas, mas desde 97 a lei fala em fiscalização feita pelos candidatos, pelos partidos, nas urnas, nas sessões eleitorais. Então não é nada novo, ele tem todo o direito de convidar, ou se ele quiser falar, convocar fiscais do partido dele, fiscais que apoiam a candidatura dele, para atuarem nas sessões eleitorais. A lei prevê isso para todo mundo. Agora, o que é a atualização, a atuação dessa fiscalização? É verificar o andamento da identificação dos eleitores, verificar se a fila está sendo respeitada, se não está havendo nenhum tipo de identificação indevida ou algum mesário está deixando o eleitor sem identificação votar. É isso, não tem nada a ver com o funcionamento da urna eletrônica, é fiscalização do funcionamento do dia de votação, só isso.
5: E aí, Rolo, a gente se lembra de uma frase que ficou para a história do país, que vem de longa data. Você falou que não é ruim de fazer conta, 97 vai fazer 30 anos ano que vem, mas essa é mais antiga ainda, do nosso Pedro Aleixo falando do guarda da esquina. E a preocupação é, quando você coloca um site para inscrição E nas redes sociais incentiva, qual foi a expressão aqui, pessoas para nos ajudar na fiscalização no dia da eleição. A preocupação é que isso possa sair de controle e virar algo mais preocupante que uma fiscalização que já é prevista desde 97 pela lei eleitoral, né?
4: Sim, Felipe, isso as autoridades estão atentas, o TSE está atento, e aí é uma questão de segurança pública, uma questão de polícia. Justamente essa fiscalização é, por exemplo, para não deixar propaganda eleitoral no dia da eleição, né? Boca de urna não existe mais, então não tem propaganda no dia da eleição. Então você não pode ter concentrações ali perto das escolas, então é para isso que serve essa fiscalização. Agora, lógico, se houver um desvirtuamento disso, é a polícia que tem que ser chamada e essas pessoas têm que ser presas porque estariam tumultuando. Não é fiscalização, é tumulto, e tumulto não pode.
5: Agora, Rolo, só para da minha parte pelo menos terminar, para não tomar muito do seu tempo, se a pessoa passou aí os últimos 10 anos em algum outro planeta, sei lá, estava desconectada do noticiário eleitoral brasileiro aqui, mudou alguma coisa da semana passada para cá, do ano passado para cá, com relação ao sistema de votação? Porque vira e mexe, como disse a Joana no começo, a gente volta a falar sobre segurança, confiabilidade do sistema eleitoral brasileiro, da urna brasileira. Aconteceu alguma coisa? Eu estava dormindo no fim de semana, não percebi?
4: Pouca coisa, Felipe, mudou alguma coisa técnica. Hoje a urna eletrônica está mais moderna, a tela tem uma resolução melhor, tem inclusive possibilidade de você colocar algum sistema, algum auxílio para pessoas com deficiência. Então isso tudo modernizou, mas aquelas 30 camadas de segurança que a gente sempre fala continuam existindo, mas os testes públicos de segurança que foram feitos, inclusive esse ano, mais uma vez não comprovam nenhum tipo de possibilidade de fraude. Então, quem ficou dormindo nos últimos 10 anos perdeu essas confirmações todas. Então, o sistema é absolutamente seguro, tranquilo, vamos votar. E aí, depois a apuração. Vamos lembrar, eu ouvi alguma coisa do Flávio dizendo sobre os boletins de urna. Vamos fiscalizar. Ótimo. A gente já falou aqui alguma vez. Na cidade pequena, quando tem menos urnas, os candidatos às vezes sabem o resultado antes do próprio TSE, da Justiça Eleitoral, porque pega o boletim de urna e soma lá na calculadora um a um. Então, ótimo, vamos pegar os boletins de urna que saem lá às 5 horas da tarde e vamos depois conferir com o sistema da Justiça Eleitoral que vai bater 100%. É mais uma das camadas de segurança, então não tem nenhum risco, não tem nenhuma dificuldade.
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1: E aconteceu nesta sexta-feira a primeira edição do Esfera Recebe. O primeiro convidado foi o presidente Lula, que participou de um encontro com mais de 600 empresários e executivos na capital paulista. Quem acompanhou foi o repórter Ricardo Sparvoli e conta pra gente como foi.
8: Lula discursou por 38 minutos, defendendo a reforma do Poder Judiciário e criticando o presidente dos Estados Unidos, Donald Trump. Além disso, o petista falou sobre o escândalo do Banco Master, dizendo que Daniel Vorcaro teria usado diferentes formas de influência para obter acesso e apoio de pessoas poderosas.
9: Eu, sinceramente, nunca imaginei estar vivo para ver uma podridão como essa que está acontecendo. Esse Vorcaro devia ser um malandro mesmo. Porque esse cara conseguiu corromper todo mundo. O que ele não corrompeu com dinheiro, ele corrompeu com orgia. Essa é a verdade. Essa é a verdade. A gente vai ficar com frescura de falar essas coisas até que tu tiver coragem de falar que tu conserta.
8: Além do presidente Lula, também participaram do evento a CEO da Esfera Brasil e do Instituto Esfera, Camila Camargo, o vice-presidente Geraldo Alckmin, o atual ministro da Fazenda, Dario Durigan, e o ex-ministro da Fazenda, Fernando Haddad. Antes do evento começar, Haddad defendeu a proibição das bets no Brasil.
10: Se tornou uma questão insustentável no Brasil. Muita reclamação, um percentual de pessoas que estão comprometendo as suas finanças com um jogo de aposta. Isso vem incomodando o presidente ao longo dos meses. Dificuldade de negociar com o Congresso. Mais recentemente, as operações da Polícia Federal contra a lavagem de dinheiro envolvendo o BET. Um acúmulo foi sedimentando muito problema.
8: O Esfera Recebe é um evento organizado em parceria com o grupo jurídico Prerrogativas e tem como objetivo promover um debate com os candidatos à presidência da República. A finalidade é oferecer um espaço de diálogo plural, transparente e de alto nível para a apresentação e o aprofundamento das propostas que podem mudar os rumos econômicos e sociais do Brasil nos próximos anos. Também participa da organização do evento o grupo Parlatório, que reúne lideranças empresariais e da sociedade civil.
1: O São Paulo Boat Show 2026 reuniu centenas de amantes da náutica já no primeiro dia de evento. Este ano, a expectativa é movimentar cerca de 550 milhões de reais em negócios, 50 milhões a mais que o registrado ano passado. O repórter Wailan Bernardo acompanhou o evento e conta algumas das principais novidades desta edição.
11: O maior evento náutico da América Latina chega à 29ª edição, reunindo embarcações, motores, equipamentos e algumas das principais tecnologias do setor. Entre as novidades está uma lancha desenvolvida no Brasil e 100% elétrica, com autonomia de até 3 horas de funcionamento. A eletrificação também chega aos motores. Fabricantes internacionais, inclusive da China, apresentam modelos elétricos que começam a ganhar espaço no mercado brasileiro. 9 fabricantes de motores estão confirmadas nesta edição e 6 delas possuem opções elétricas. Mas o salão também é uma vitrine para o mercado de luxo. A maior embarcação exposta nessa edição é a Intermarine 25 metros, com 25 metros de comprimento e valor de mercado que passa dos 40 milhões de reais. Para entender o peso do evento para o mercado náutico brasileiro, a gente ouve agora o diretor comercial da Intermarine, Felipe Antunes.
12: É, poder mostrar, ter esse contato, né, esse ponto de contato com o público é sempre muito importante. Um evento maravilhoso, os clientes que estão passando aqui estão gostando muito das novidades que a gente trouxe nesse ano. Nós trouxemos o nosso lançamento, o nosso grande lançamento, que é a Intermarine 25 metros, e graças a Deus está sendo um sucesso.
11: O São Paulo Boat Show 2026 segue até terça-feira, dia 29 de setembro, no São Paulo Expo. Durante os 6 dias, o evento reúne alguns dos principais estaleiros e expositores de embarcações, motores, equipamentos e tecnologias do setor náutico.
1: Seis horas em ponto. Eu volto às 7 da noite com mais News TMC. Obrigada para você que nos acompanhou. Até lá.
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2: Olá, sejam todos muito bem-vindos ao Dinheiro TMC, esse cantinho aqui da nossa programação dedicado a fazer você entender melhor, ter um jeitinho melhor de lidar com o seu din-din. Eu sou a Estela Ribeiro, tô aqui, claro, dividindo essa bancada com meu parceiro Thiago Matheus. Fala, Thiago, tudo bem?
3: Tudo bem, Estela. Um abraço para você, um abraço para todo mundo que vai acompanhando aqui a TMC nesse fim de semana. Para você que tá nas plataformas, para você que tá no dial, no FM, obrigado pela companhia, pela carona. E, aliás, a gente sempre fala aqui que o Dinheiro TMC é um programa que faz você ser o melhor amigo, melhor amiga do seu bolso. Mas o programa de hoje, Estela, a edição de hoje, ela vai ao encontro do que muita gente talvez já tenha pensado em determinado momento da sua vida, da sua carreira, que é a troca de profissão. A troca de carreira, uma mudança, uma troca na chavinha. Quem nunca passou por isso ao longo da sua jornada profissional? Então, esse programa é para você que já mudou ou para você que ainda pensa em mudar de profissão.
2: Pois é, e o que, que isso tem a ver com dinheiro? Tudo,
3: muita,
2: né?
3: Porque coisa.
2: Muitas das nossas decisões são a partir das nossas expectativas de como a gente vai fazer para ganhar a vida. E aí mudar de emprego, mudar de carreira, mudar de ramo, dá aquele medinho, será que dá? Será que não dá? Qual que é o melhor caminho? É empreender? É começar? É fazer uma faculdade nova? Começar uma coisa nova? Enfim, a gente vai falar um pouquinho sobre tudo isso e dicas de quem já fez isso, histórias que deram certo, de pessoas que resolveram mudar para ter mais qualidade de vida, né?
3: Pessoas que se organizaram, né? Financeiramente falando, profissionalmente falando, mas tem aquelas também que vão no impulso, até porque é aquele momento em que a maré sobe, em que as finanças baixam e a pessoa fica desesperada e já pensa em mudar da noite pro dia. Vamos falar disso? E já convido você a participar pelo WhatsApp. Manda aí pra gente. Se você já mudou de profissão, você é mais um desses? 11972211001. Dê o seu depoimento que a gente coloca aqui no ar.
2: Bom, e para começar, a gente fala logo de uma personagem, alguém que, assim como nós, jornalista, resolveu, depois de muitos anos, mudar de carreira. Você foi lá, né, Thiago, conversou com o Alfredo Caseiro e ele vai contar um pouquinho dessa história pra gente, né?
3: Mudar de vida, reinventar a carreira, buscar mais qualidade de vida. Muita gente já passou por essa situação. Já chegou naquele momento da vida, da profissão, da carreira, que falou, opa, eu preciso mudar, eu preciso me reinventar. Mas como fazer isso sem ser por impulso, com o pé no chão, com o planejamento? É o tema do Dinheiro TMC desta semana. E o nosso programa veio até a Pé de Meia, que é uma livraria infantil aqui na zona oeste de São Paulo, onde a gente vai contar mais do que boas histórias, como existem dentro dos bons livros, mas vamos contar também bons projetos de vida e também um exemplo para quem escolheu arriscar tudo e mudar também de carreira. E depois de 25 anos de carreira no jornalismo, na comunicação, no mundo corporativo, o Alfredo Caseiro construiu esse espaço aqui lindo, maravilhoso, que guarda muitas histórias. Falando de história, a gente vai conhecer a história dele e da livraria a partir de agora.
4: Tudo bem?
3: Alfredo, obrigado novamente por receber a gente aqui no Dinheiro TMC. O espaço é lindo, é maravilhoso, é inspirador. Falando em inspiração, como é que foi a sua inspiração para chegar até aqui esse resultado? Muita gente, já é a primeira pergunta que eu faço, talvez seja a pergunta mais difícil, muita gente coloca na balança o dinheiro e a carreira de um lado com o sonho e a realização profissional de um outro lado. Essas coisas, elas estão divididas mesmo? Não dá para associar você fazer o seu sonho, ganhar dinheiro? Ou seja, chega um determinado momento da vida que você precisa decidir para um lado ou para o outro. Dá para desassociar uma coisa da outra?
5: Acho que não. É essencial você considerar todos esses elementos. E eu acho que o sonho tem que ser sempre o ponto de partida. Eu acho que quando você se dispõe a fazer uma mudança de carreira, nunca é uma trajetória simples. Então você tem que estar motivado por uma coisa maior, por um propósito. E eu acho que é importante você enxergar e sobretudo, dar os pesos corretos para cada coisa. Então, se para você ser muito bem remunerado, ganhar muito dinheiro, você vai ter que se planejar de um jeito. Eu fiz uma escolha que foi de saída norteada por um prazer pessoal. Eu sabia que ter uma livraria no Brasil é uma coisa desafiadora e que dá pouco dinheiro, objetivamente. Qualquer coisa que eu fosse fazer diferente, pensando no resultado financeiro, se eu montasse qualquer outra coisa, eu me daria melhor. Mas o essencial, eu não queria ter um negócio, eu não tenho vocação empreendedora, eu queria ter uma livraria infantil. Então eu já entrei com essa diretriz. E essencial, quando você considera todos esses elementos que você citou, eu acho que, infelizmente, ainda muitas pessoas acabam sendo movidas exclusivamente pelo sonho e esquecem de planejar. Então, como eu queria ter uma livraria e morria de medo de ter um negócio, eu tomei muito cuidado e assim, me cerquei de tudo que eu podia. Então, eu fiz um plano de negócios seguindo o modelo tradicional. Eu conversei com donos de outras livrarias que estão há muito tempo no mercado. Tive muita sorte que encontrei pessoas generosas que me compartilharam comigo informações relevantes que me ajudaram muito. E fiz algumas escolhas para ter o mínimo de sustos possível.
3: Tá certo. No seu caso, então, foi planejado, foi organizado, buscando profissionais. Muita gente não tem essa oportunidade, né, Alfredo? Muita gente é naquele momento onde a água bate, onde as finanças já estão no limite e a pessoa se esgota e fala assim, poxa vida, isso aqui não é mais pra mim. Eu preciso mudar urgentemente porque a conta não tá fechando. Em algum momento da sua vida, você já tinha parado para pensar em mudar também, mas sem fazer o planejamento? Ou não? Desde o princípio, desde o começo, quando você focou, opa, essa vai ser a minha mudança de chavinha. Você já buscou ajuda de profissionais? Já fez com segurança, com uma quantia reservada para o seu investimento? Ou em determinado momento deu aquele sufoco, também você falou assim, chega, vou jogar tudo para o alto, quero empreender, quero mudar de vida?
5: Eu acho que isso está muito relacionado ao perfil da pessoa, né? Eu sou uma pessoa por natureza conservadora, assim, então, do ponto de vista de investimento, eu sou aquele cara que arrisca o mínimo possível e tal. E aí todo mundo diz, pessoas como eu, dificilmente vão ter um êxito financeiro exuberante e tal, mas é da minha natureza, eu não convivo com dívidas. Então, para você ter uma ideia, eu não habilito o cartão de crédito, eu uso só o cartão de débito. Dizem que eu sou maluco.
3: Não, e muitos educadores financeiros vão elogiar, não é maluco não. Até porque muita gente fala que o perigo, né, das finanças familiares é justamente o cartão de crédito, que é o grande vilão, né? Porque você acaba comprando no crédito e tudo mais, então desse mal você não vai ser acometido, vamos dizer. Né?
5: Então, e é isso. No meu caso, eu acho que eu nunca fiz essas escolhas baseadas na necessidade, no imediatismo, por medo, talvez, a minha natureza. Então, eu fiz duas transições na vida. A minha primeira formação é odontologia. Foi uma escolha completamente equivocada e eu me formei, trabalhei 7 anos e tinha uma angústia. Eu não queria aquilo para mim e tal, mas aí eu fui planejando um jeito de mudar. Então, fiz uma reserva financeira que me permitiu, eu fiz uma conta, se eu ficar dois anos sem receber nada, eu consigo me manter com a minha reserva? E aí isso te dá uma tranquilidade para fazer essa transição de uma forma mais equilibrada. Mas, como você disse, não é todo mundo que pode se dar o luxo de fazer isso.
3: Bom, então essa é a sua segunda mudança, né, Alfredo? Porque a primeira foi da odontologia para o jornalismo, depois jornalismo para livraria, para literatura, que são até coisas que conversam entre si. Mas bateu essa curiosidade, por que odontologia e por que da mudança do jornalismo? São áreas bem distintas, né, Alfredo?
5: Na verdade, foi uma escolha completamente equivocada e que eu acho ainda surpreendente que nos dias de hoje as escolas não tenham uma orientação para escolha de carreira mais enfática. Eu fui, aos 17 anos, obrigado a fazer uma escolha de profissão E aí dois indicadores me levaram para um caminho equivocado. Eu queria, desde os 10 anos, fazer jornalismo, mas aí na beira do vestibular eu tive dois maus conselhos, que podem até ter sido bem intencionados, mas me desviaram do rumo. Então, um melhor amigo na época falava, jornalismo é uma profissão decadente, não dá dinheiro... Enfim, eu vou fazer 58 anos, então isso faz bastante tempo, tá? E aí, o meu pai, por outro lado, dizia que a pior coisa na vida era ser empregado, que eu tinha que ter um negócio. E aí, naquela dúvida, eu queria fazer jornalismo, mas tinha medo. Aí eu comecei a fazer tratamento com uma dentista que era super simpática e legal. Eu falei, poxa, essa é uma profissão legal, ela não tem patrão. Então eu fiz a escolha mais equivocada do mundo por total falta de orientação.
3: A gente estava até conversando um pouquinho antes de começar aqui a nossa gravação, né, Alfredo, que você ter sucesso na carreira, na profissão, você dar certo em alguma coisa é muito relativo. Tem muita gente que usa essa régua para medir pelo dinheiro. Nos dias atuais, pela quantidade de seguidores nas redes sociais, pelo volume do caixa e tudo mais, mas a gente sabe que tudo isso é muito relativo. Olhando para sua livraria hoje... O jovem Alfredo Caseiro, de 10 anos de idade, a criança Alfredo, ficaria muito orgulhoso do Alfredo de hoje, com 58 anos de idade, do que com o Alfredo jornalista, do que com o Alfredo dentista, né? O Alfredo que fez odontologia. O que, que a criança Alfredo pensaria ao olhar, entrar nessa livraria, no Pé de Livro, a livraria Pé de Livro, e observar essas unidades, né? Essas edições tão lindas e essa disposição tão bonita que se apresenta para quem entra aqui para comprar?
5: Sua pergunta é excelente, é até emocionante para mim, porque, na verdade, o gatilho para essa mudança, eu resolvi montar a minha livraria na pandemia, tá? Então, estávamos todos trancados em casa naquele momento, e eu acho que a pandemia, apesar de ter sido uma coisa profundamente perturbadora, para quem soube fazer as leituras, ela foi libertadora. Então, eu me vi ali num trabalho que não me acrescentava mais... com mais de 50 anos e senti uma urgência de fazer essa mudança. E aí o desejo de ter a livraria era uma coisa que me acompanhava há muitos anos, porque desde pequeno eu tinha uma tia que me dava livros e isso foi essencial na minha formação, não só como leitor, mas também como ser humano. Então... a perspectiva de ter uma livraria era uma coisa que fazia muito sentido, que me dava um propósito que eu buscava naquele momento de vida. Então foi casou perfeitamente.
3: Eu sei que é muito mais fácil a gente falar da nossa vida, da nossa experiência, das nossas decisões, mas tentando olhar de uma maneira mais macro, mais geral, o Alfredo, como que você enxerga as pessoas que acabam mudando de profissão? Você acredita que muitas pessoas tiveram a mesma experiência que você? Foi por uma orientação familiar, um impulso na escolha da carreira ou condição do nosso país, da economia atual, que faz com que as pessoas fiquem pulando de galho em galho, tentando empreender? O quanto que isso também é ruim, a pessoa dar tiro para todo quanto é lado, né? Sem saber exatamente qual que é o seu foco, o que, que você gosta de fazer. Como é que você enxerga a tomada de decisão das pessoas que decidem sair de uma profissão e para outra, sair da zona de conforto e empreender?
5: Eu acho que hoje tem um ponto muito favorável. Não tem mais aquela cultura que tinha, eu vou fazer 58 anos, então na minha época de escolha era aquilo, você escolher uma profissão para a vida. Isso felizmente acabou. Porque as pessoas estão entendendo, primeiro, que tem múltiplos talentos. A gente não é nada. Então, está cheio de arquiteto que gosta de música. Enfim, a gente tem múltiplos talentos e tem que se permitir buscar o que vai fazer mais sentido. No momento atual, eu acho que esse estímulo excessivo ao empreendedorismo é um pouco perigoso. Porque a gente percebe que é muito desafiador, sobretudo no Brasil, você ter um negócio. Então eu vejo muita gente que fica empolgada com o sonho e sai fazendo. Então talvez por isso tenha muito essa coisa da tentativa e erro. Eu acho que em alguma medida isso pode ser aceitável, mas eu acho que a gente tem que ter mais cautela. Primeiro, não é todo mundo que tem vocação para empreender. E segundo, nada vai dar certo sem um bom planejamento. E para mim é sofrido isso, eu sou um jornalista e a planilha de Excel existia para me humilhar. Então foi muito difícil, mas isso me resolveu muita coisa e me evitou muitas ciladas. Então eu cheguei agora em agosto ao 5º ano da livraria e assim, eu considero o que você falou de êxito. Na minha visão, no que eu me propus a fazer, eu tenho orgulho da minha trajetória nesses 5 anos. É, tanto do ponto de vista financeiro, assim, como eu disse no começo, livraria é uma coisa que dá pouco dinheiro, mas eu vivo da minha livraria e eu tenho uma satisfação pessoal que tem que entrar nessa conta também, né?
3: E é o que importa no final das contas, né? Claro, a conta precisa fechar, mas fazer aquilo que gosta, acho que ajuda bastante, né, Alfredo? A gente falou aí do seu êxito, do seu planejamento e tudo mais, já 5 anos se passaram, né? Desde a pandemia até esse ano de 2026, com a sua livraria completando 5 anos agora no mês de agosto. A gente falou do êxito, das coisas que deram certo, mas vamos dar aquelas dicas também, caminho das pedras? Porque acredito que muita água passou também desde então. Até pegando o gancho, né? Uma semana chuvosa que nós estamos aqui em São Paulo, mas nesses 5 anos muita água rolou. E quais foram as dificuldades? O que você aprendeu também? O que você aprendeu com os erros? E a gente sabe que no mundo do empreendedorismo, os erros servem demais, né? Como uma grande escola, faculdade, como aprendizado. Tem algum que você se lembra que serviu e mudou a sua chavinha de vez na visão agora de um empreendedor?
5: Então, todo aprendizado tem um preço, né? E eu lembro um dos meus bons conselheiros quando eu estava planejando a livraria foi o Aldo Bottini, que foi o criador da Livraria da Vila. O Aldo me falou uma coisa assim: você vai e deve planejar a sua livraria, só que esteja preparado para adaptá-la. Cada livraria, cada lugar funciona de um jeito. Então, esteja preparado para se ajustar. E eu cometi alguns pequenos equívocos no começo. Por exemplo, a maioria das livrarias trabalha com consignação. E a consignação é uma coisa chatíssima, a gestão disso é muito complexa e tal. E aí eu resolvi adotar um caminho menos convencional. Desde o começo, e agora o percentual é ainda maior, eu tenho uma parcela grande de títulos que eu compro aqui. Por quê? Desde o começo, eu me dediquei 8 meses antes de abrir a livraria a fazer pesquisas e a escolher o meu acervo. E eu acho que eu fiz isso, modéstia à parte, com muita eficiência, né? Então, comprei livros que eu vendi e a coisa funcionou. Mas aí tem o preço do principiante. Então, no começo, eu vendia, sei lá, 10 exemplares de um determinado livro. Ah, vou comprar 20 da próxima vez. E aí eu passava 6 meses sem vender aquele livro. Então são coisinhas que você tem que estar permanentemente observando e ajustando.
3: Alfredo, vamos falar agora de qualidade de vida com renda, porque muita gente acaba desassociando as duas coisas. Parece que uma coisa não combina com a outra. Você não pode ter qualidade de vida, ganhar seu dinheiro, pagar suas contas, viver em paz. Parece que hoje em dia a profissão é sinônimo de ganhar dinheiro a qualquer custo e ter uma vida muito atarefada. Como foi para você? Essa vida atarefada foi que acabou fazendo você virar chavinha também, você desistir da comunicação, desistir de outras áreas, apesar da pandemia que a gente já tratou anteriormente. Como que a pessoa concilia isso, quem está ouvindo e assistindo a gente agora? Como você concilia a qualidade de vida com a renda também? Dá para ter as duas coisas na mesma proporção?
5: Esse é o ideal, mas é desafiador. Como eu te disse, quando eu escolhi uma livraria como negócio, eu sabia que esse ia ser um dos maiores desafios. Eu tenho hoje um nível de renda que é de 15% a 20% menor do que eu teria se eu tivesse continuado a minha carreira na comunicação. Mas nessa conta, como eu já disse antes, tem que entrar a satisfação pessoal também. Então, eu acho que depende do que a pessoa espera. Eu estava num momento de vida já que eu tinha viajado o mundo inteiro, eu tinha feito coisas. Então, eu estabeleci um modo de vida um pouco mais franciscano, eu diria, sim, né? Eu acho que não me arrependo.
3: E falando ainda em dinheiro, muita gente confunde preço com valor, né? Preço é quanto custa esse livro aqui que eu quero comprar, do Alfredo. Agora, qual o valor que você dá para tudo isso que você tem aqui ao seu entorno? E mais do que isso, qual o valor você dá para a sua vida atual com as escolhas que você fez com a sua atual carreira?
5: Eu acho que é o ponto que me faz olhar no espelho todo dia e falar, pô, que legal que você está fazendo. Acho que as escolhas que eu fiz até agora têm sido muito recompensadas. Quando eu olho nesse momento, a gente acabou de fazer 5 anos, eu fiz um balanço de tudo que aconteceu aqui. Quando eu separo fotos, às vezes eu custo acreditar, assim, é uma profusão de acontecimentos. A livraria é um lugar de encontros maravilhosos, de acontecimentos maravilhosos. Então, eu diria que eu sou muito bem recompensado pelas escolhas que eu fiz e os meus boletos estão em dia. Eu acho que esse é o principal indicador.
3: E agora, para a gente encerrar mesmo, Alfredo, aquela dica que você pode passar com a sua experiência aí de 2 trocas de carreira, já 5 anos aqui da livraria, para quem tem aquele friozinho na barriga, acredito que você teve também, porque qualquer mudança, qualquer troca, qualquer movimentação que a gente faz na nossa vida, bate aquela incerteza, aquela insegurança. Mas para quem está precisando ou pensando em trocar de carreira, profissão, dar uma guinada na vida, mudar a chavinha de vez, o que vem na sua cabeça de imediato que você fala? Ouça isso, vá por aquele lado, vá por outro lado, pense mais nessa forma. O que você aconselha pra gente aqui no nosso Dinheiro TMC?
5: Em primeiro lugar, eu diria que quem não tem o friozinho na barriga tem que parar e pensar de novo, porque não entendeu direito. O negócio dá muito frio na barriga em vários momentos. E eu não contei uma coisa aqui. Eu acho que o conselho principal é não banalize planejamento. Gaste tempo, energia, porque isso vai te ajudar muito. E saiba que por mais que você vá planejar, vai se organizar, vão ter as surpresas. Então, eu fiz todo o planejamento, tá? Eu estava pronto para inaugurar minha livraria em dezembro de 2020. E abrir em fevereiro. E aí me deu um estalo, eu fui fazer um check-up de saúde. Encurtando a história, eu descobri que eu estava com um tumor no cérebro. E aí eu tive que fazer uma cirurgia muito delicada. Parte do recurso que eu tinha disponibilizado para a montagem da livraria, eu tive que investir no pagamento do médico que me operou. Então foi uma coisa, mexeu comigo tanto financeiramente, como eu falei, poxa, eu demorei tanto tempo para fazer uma escolha, e a hora que eu tenho coragem, vem uma coisa dessa. Mas isso, de certa forma, acabou me fortalecendo. Foi um desafio extra e eu estou aqui. 5 anos se passaram. Então, o meu conselho enfático é isso. Não banalize planejamento, faça suas escolhas com cautela. Ousadia é essencial. Você também não pode ficar pensando. Uma hora você tem que arregaçar as mangas e fazer. Mas seja cauteloso que você vai ser bem recompensado.
3: Alfredo Caseiro, empreendedor, dono da livraria Pé de Livro, muito obrigado pela participação aqui no Dinheiro TMC.
5: Eu que agradeço.
3: E antes da gente continuar por aqui, viu, Estela Ribeiro, com as nossas leituras infantis, muitas compras também, a gente volta pro estúdio, mas com essa bela mensagem daquela pessoa que se planejou e transformou o sonho numa profissão na sua realidade. É com você.
2: História legal, Thiago.
3: Bacana, né?
2: Que bacana que é.
3: Eu me diverti a beça.
2: Realizar sonhos, né?
3: Pois é. História bonita e história que pode, talvez, influenciar, emocionar, né? E trazer a esse empurrão para aquelas pessoas que também sonham em mudar de profissão, de carreira, mas estão com aquele friozinho na barriga. Mas agora a gente vai saber como o brasileiro, nos 4 cantos aí do nosso Brasilzão, do nosso país, observam essas mudanças. Vamos começar pelo estado do Paraná, já que a busca por realização profissional e ascensão profissional também exige mais do que coragem, né? Exige demanda, planejamento financeiro e até qualificação na maioria das vezes. Hoje a gente vai conhecer a história de uma mulher que começou a carreira, viu, Estela, como faxineira em uma fábrica de massas na Grande Curitiba e após 30 anos aí de dedicação e também de estudos, obviamente, ela se tornou sócia desse empreendimento. Olha que bela história de vida e profissional. Nosso repórter Luiz Fernando Ranis, ele conversou com ela e mostra como o planejamento é a chave para a expansão do negócio.
4: O empreendedorismo tem sido uma das principais escolhas de quem busca novas formas de ganhar dinheiro. E o que muitas vezes começa na informalidade ou como uma renda extra, acaba se tornando a principal fonte de sustento. E é nesse ponto de virada que surge a necessidade de buscar mais qualificação e de dominar conceitos essenciais para manter as finanças e a gestão do caixa. essa busca por mais capacitação marca a trajetória da Maritânia Figueiredo. Aos 15 anos, ela começou a trabalhar como faxineira em uma fábrica de massas da Grande Curitiba. Com persistência e foco no aprendizado, ela cursou administração e passou pela produção, assumindo cargos de liderança. No final da história, Maritânia se tornou sócia e CEO da indústria onde deu os primeiros passos. A empresária destaca que essa transição exige preparo financeiro e a busca contínua por conhecimento.
6: Eu comecei como faxineira, mas eu busquei conhecimento, ou seja, eu busquei me fortalecer para aquela decisão que eu tinha tomado de realmente mudar, né? Então, eu estava como faxineira, mas os meus objetivos eram muito maiores. E foi dessa forma que eu, aprendendo todos os processos da fábrica, em 6 meses eu consegui uma promoção e fui crescendo na empresa.
4: Com 30 anos no mercado, a empresa da Maritânia produz massas frescas e pratos prontos para o varejo e para o food service. Ao assumir o comando do negócio, a empresária identificou que vender mais não era o único requisito para garantir a saúde financeira. Era preciso descentralizar a gestão e também estruturar processos operacionais.
6: É inevitável ter um olhar totalmente voltado para pessoas, pois eu não acredito que seja possível ter um crescimento pensando somente na parte financeira.
4: Ao reduzir a dependência da gestão centralizada, o novo modelo garantiu mais maturidade nas operações. Essa estrutura agora sustenta as metas do negócio para o futuro. Estar entre as duas maiores indústrias do setor no Paraná até 2028, e expandir a atuação comercial para o estado de Santa Catarina. Maritânia dá detalhes sobre os objetivos e a expansão dessa empresa, além de avaliar o impacto pessoal desse crescimento para a caminhada dela.
6: Hoje a Cristal Massas produz 120 toneladas de massa por mês. São mais de 100 famílias impactadas. Com planejamento e coragem, é possível ir muito longe.
4: A trajetória da Maritânia reforça que transformar uma oportunidade de renda em um negócio duradouro depende do equilíbrio entre a prática, o estudo constante e uma gestão financeira rigorosa.
2: Boa, Luiz Fernando, que legal essa história. Bom, a gente vai para Belo Horizonte com o repórter Júnior de Castro, porque por lá tem uma atriz, assim como eu, só que famosa, que não é o meu caso. Uma atriz famosa que se tornou psicóloga e também uma jornalista que decidiu empreender. Vamos ver.
7: Mudar de profissão, principalmente quando se tem uma carreira estável, pode parecer difícil. Mas quando essa busca está ligada à qualidade de vida, à realização pessoal e até à melhoria financeira, não existem obstáculos. E nada melhor do que quem já passou por uma transição de carreira para dar dicas de como passar por esse processo de forma mais segura e tranquila. E por isso eu bati um papo com Suzy Camacho, grande atriz, que ainda nos anos 90 resolveu mudar de profissão e se tornar psicóloga.
8: Primeira coisa é avaliar qual realmente é a sua razão da mudança de carreira. Você realmente quer ter uma outra função, uma outra habilidade que você pretende desenvolver, ou você está saturado, cansado do teu ambiente de trabalho e é isso que está te levando à mudança? Segundo lugar, que é muito importante, é saber que ao você privilegiar a questão da qualidade de vida, você vai ter que abdicar de muitas outras coisas que hoje fazem parte da sua vida. Veja se você está preparado para esta modificação nas coisas que você tem, naquilo que você pode desfrutar com o salário que você já possui. Portanto, não esqueça de que é muito importante você fazer um planejamento financeiro para que você consiga se sustentar nesses meses em que você está fazendo essa transição.
7: Eu também conversei com Iana Coimbra, que por 15 anos foi repórter e apresentadora da TV Globo e que também resolveu virar a chave profissional em busca de mais liberdade e de realização financeira.
9: Um processo de desconstruir uma vida sem um crachá, sem um microfone muito relevante, muito importante, e
2: construir as minhas pautas e a vida que eu queria ter. E nesse processo, eu descobri o caminho do empreendedorismo, onde eu crio as coisas que eu quero realizar. Hoje eu sou mentora de escritora, sou ghostwriter, eu tenho os meus próprios livros, eu apresento eventos como mestre de cerimônia, mas também num lugar até para além da mestre de cerimônia. Hoje eu consigo ter um retorno financeiro muito maior do que eu tinha quando eu era repórter, porque antes eu tinha um salário fixo e quando você olha o piso, né, do jornalista, você já tem uma ideia mais ou menos de como que é o cenário dentro dessa profissão. Dentro do empreendedorismo pautado pela comunicação, o céu é o limite.
7: O céu é o limite para quem tem coragem de mudar, recomeçar e buscar novos caminhos. Na vida profissional, às vezes o melhor destino começa justamente quando a gente decide mudar a direção.
9: Legal, mais uma bela história de BH. A gente vai pro Rio de Janeiro. A repórter Júlia Novaes conta a história de um criador digital que buscou a mudança de carreira também.
10: Mudar de profissão em busca de mais qualidade de vida, realização pessoal e novas formas de ganhar dinheiro virou objetivo para muita gente. Mas fazer essa transição sem comprometer as finanças exige planejamento. É preciso entender quanto custa essa mudança, organizar o orçamento e, quando possível, criar uma reserva antes de deixar a carreira antiga. Um exemplo é o criador de conteúdo digital Heitor Rodrigues, que hoje tem mais de 160 mil seguidores nas redes sociais. Em conversa com a reportagem da TMC, ele contou como foi o processo de mudança de carreira e a busca por mais realização pessoal.
11: E aí, quando eu tive minha experiência no estágio, ali, apesar de gostar até das pessoas e do ambiente e tal, eu vi que não era aquilo, não era aquilo que eu queria fazer pro resto da minha vida, assim. E aí, quando acabou o contrato de estágio, eu comecei a testar essa coisa dos vídeos e começou a dar certo, mas de uma forma ainda muito, muito pouco, assim, né, até financeiramente, na época, era um valor muito baixo, mas também não era como se eu ganhasse muito no estágio, e era algo, assim, né, a gente sabe como é difícil, ainda mais no mercado de publicidade, é um mercado difícil pra caramba, de conseguir outras oportunidades e tal, então eu vi que eu tinha um potencial ali, e eu acabei investindo ali.
10: Antes de dar esse passo, ele também precisou olhar para o bolso. Heitor conta que se organizar financeiramente com antecedência foi fundamental para fazer a transição com mais segurança.
11: E já desde esse início, mesmo ganhando pouco, ir me organizando para depois, quando as coisas começaram a melhorar, eu também já tenho um pouco esse hábito, já ter assim, uma organização financeira. E isso me ajudou muito, porque quando você trabalha em algo, né, independente, como é o meu caso, você nunca tem essa certeza absoluta de quanto você vai ganhar no próximo mês, e qual vai ser exatamente, né, no outro. Então você tem que ter já uma reserva, você tem que ter uma visão de que não tem a segurança que você teria num mercado tradicional ou, né, num concurso público, ou qualquer coisa assim que você vai ter aquela garantia daquele salário ali, né?
10: A história de Heitor levanta um ponto importante. Mudar de carreira pode abrir novos caminhos profissionais, mas a transição precisa caber no orçamento. Planejamento financeiro, reserva de emergência e uma avaliação realista da nova fonte de renda podem ajudar a fazer essa mudança com mais segurança.
2: Que bacana! E a gente fala que o empreendedorismo é realmente uma alternativa para quem quer mudar de carreira, né? Ou para quem quer melhorar a sua renda, muitas vezes, manter ali as duas coisas, plano A, plano B, também pode ser uma opção, né, Thiago?
9: Sim.
2: E quem traz as informações lá da capital pernambucana de Recife é o repórter Kennedy Lacerda.
12: Em Pernambuco, os pequenos negócios ganharam força neste ano. Cerca de 112 mil empresas desse porte foram abertas no estado, de janeiro a agosto. Um crescimento de 2,8% em relação ao mesmo período do ano anterior. Os dados são de um levantamento do Sebrae, com base em informações da Receita Federal. O desafio, segundo especialistas, é a taxa ainda muito baixa de empreendedorismo entre os jovens pernambucanos. Sinal de que a mudança parte, sobretudo, de quem já tem experiência profissional no mercado. E cada vez mais brasileiros empreendem por escolha, e não só por falta de emprego. A motivação desemprego caiu para 71%, o menor índice já registrado. Ou seja, uma parcela maior está empreendendo por oportunidade, e não exclusivamente por necessidade.
9: Valeu, Kennedy. Um abraço para você. Bem, a gente já rodou, né, Estela? Pelo Rio de Janeiro, Recife, Curitiba, Belo Horizonte. Só que agora a gente vai para as ruas de São Paulo para saber se o paulistano também pensa em mudar de carreira e está se planejando para isso.
13: Com certeza. É fundamental a qualidade de vida nos dias de hoje.
14: Com certeza. Trocaria porque eu acredito que hoje em dia a gente pode escolher uma profissão bem melhor, que a gente possa ter uma qualidade de vida bem melhor e pensar bem melhor no nosso futuro. Porque a minha profissão hoje é diarista, então com certeza eu trocaria minha profissão.
15: Ah, eu acho que no momento não, eu sou novo, tenho 21 anos, eu comecei agora ali a estagiar ali na área que eu queria buscar para crescer na vida. Então acho que eu tô no momento de crescer profissionalmente para futuramente pensar mais ali e ter uma qualidade de vida maior, sabe? Juntar uma grana, investir um dinheiro para viver de renda e ficar mais tranquilo.
16: Ah, acho que pensando no futuro, mas acho que trocaria sim, mano.
17: Na fase que eu tô hoje, pra idade, né? Eu acho que não. Tipo, acho que... Como tô na fase de ir atrás, né? Tipo, de fazer dinheiro mesmo, de... Nem minha família mesmo, ninguém tá em São Paulo. Eu tô em São Paulo sozinho. É, minha família tá todo mundo em Pernambuco, todo mundo de lá. E aqui eu dou aula de Muay Thai, então... Em São Paulo é um lugar onde eu consigo... Esse trabalho é muito valorizado, né? Consigo fazer um dinheiro bom. E eu tô aqui só por isso mesmo, pra fazer esse dinheiro agora, aproveitar a idade enquanto eu tô conseguindo ir atrás.
18: Eu acho que não. Teria que ter os dois ao mesmo tempo, conseguir auxiliar os dois, no caso. Se fosse o caso, né? Mas eu não... Falar a verdade, eu gosto de trabalhar, então não... Não trocaria não, pra ser bem sincero.
19: Eu acho que sim, viu? Porque tem algumas coisas, né, que eu acho importante, pelo menos pra mim, assim, ter que considerar, que é ter uma qualidade, assim, de vida melhor associada com a questão de saúde mental, com a saúde também, assim, do meio ambiente, né? Então, você ter contato com um lugar com aspectos melhores, então eu acho que eu trocaria sim.
20: Não, pra mim eu tenho a qualidade de vida e mesmo mantendo meu emprego.
21: Eu não tenho aquela condição de ganhar muito e não ter família, entendeu? Eu, pelo menos, tenho filha. Eu prefiro mil vezes ter um tempo com minha filha que ganhar mais dinheiro.
22: Queria pra ter mais... viver melhor, né? Porque a correria daqui é muito grande. Você não vive bem.
9: Tá aí a opinião e a participação dos paulistanos pelas ruas de São Paulo. Mas você, ó, em qualquer canto do Brasil, você pode participar. Você pode opinar também. Manda aí no WhatsApp 11972221, que a gente quer ouvir, né, Estela?
2: Claro.
9: Ainda muitas histórias inspiradoras, pessoas que mudaram de carreira. E falando em histórias inspiradoras, Estela...
2: Eu fui conhecer. Fui conhecer uma pessoa que usou um talento... É. Pra mudar de carreira. Ela largou aquele mundo corporativo que muitas vezes pode ser sobrecarregado, né? Sim. Com estresse. Muita gente hoje em dia fala até de burnout por causa das carreiras corporativas, mas ela usou um talento dela pra mudar de carreira. Vamos ver que talento é esse? Organização. Esse é um talento que pouca gente dá tanto valor, que o que merece, né, Karina? Que largou uma vida corporativa, uma história dentro das relações públicas, para usar o seu talento para organização, é isso?
23: Exatamente. Eu nem sabia que eu tinha esse dom. Eu acho que eu sempre fui uma pessoa organizada por natureza, mas quando eu descobri que a organização era uma profissão, que eu poderia levar leveza, conforto para as pessoas, eu, assim, realmente me encantei com essa profissão e, de fato, mudei de carreira.
2: Conta, você pequenininha, organizando bonecas, coisas?
23: Com certeza, eu gostava de arrumar a casa das... A minha brincadeira era organizar as casas. Depois eu gastava horas, né, organizando as roupinhas, as bonecas, a cozinha. Essa era a diversão. Depois que eu acabava, eu já não queria mais. Então, assim, eu sempre fui realmente uma pessoa organizada, né? No escritório eu gostava de organizar o armário do escritório, aquilo me desestressava, assim, de organizar papelaria. O meu quarto sempre foi organizado, que pra mim, o ambiente organizado me trazia, assim, a leveza pra eu produzir, pra eu pensar melhor naquilo que eu queria fazer. Então, realmente, a organização na minha vida, ela sempre esteve presente.
2: Você sabe que eu sou atriz? E uma vez eu fiz uma peça que tinha um texto que falava assim: hoje eu resolvi arrumar a minha vida começando pelo meu armário. E era a trajetória dessa mulher que, ao visitar o seu armário, além de ter as lembranças e as vivências, ela vai colocando os pensamentos em ordem.
23: Certeza. Eu digo e vejo na prática, na casa dos meus clientes, o quanto o ambiente influencia a nossa vida, a nossa produtividade, o nosso humor e até as relações, né? Então, a nossa casa, ela é um reflexo da nossa vida. Naquele momento que a gente está precisando parar, refletir, refazer rotas. Então, realmente, aquela máxima que a gente diz, comece o dia arrumando a cama, é verdadeira, porque a gente começa colocando em ordem nossos pensamentos, a gente fica num ambiente limpo, organizado, né, claro, e isso realmente mexe com a nossa vida, né? Assim como no trabalho, uma mesa de trabalho muito bagunçada, a gente começa o dia, não sabe onde as coisas estão, né, perde às vezes um horário de reunião, enfim, quantas pessoas já não perderam um compromisso importante ou esqueceram uma data importante por conta de uma desorganização, né? Então, realmente, a organização tá em tudo e o ambiente físico, ele realmente interfere na nossa vida.
2: Você vem do mundo corporativo, trabalhou muito tempo como relações públicas. Eu quero que você fale um pouquinho dessa experiência dentro do mundo corporativo e quando você se deu conta de que o talento da organização podia melhorar a sua qualidade de vida.
23: Sim, realmente eu, né, venho de uma trajetória corporativa desde a faculdade. Eu tinha o desejo de trabalhar em grandes empresas. Acho que o Brasil, né, a gente é um país capitalista e a gente, né, eu fiz a minha vida e a minha jornada e fui muito feliz no corporativo. Eu aprendi muito sobre processos, sobre as relações com as pessoas, né? Mas em determinado momento da minha carreira, eu tive experiências que foram difíceis para mim, crises corporativas, onde eu aprendi muito como relações públicas, como alguém da área de comunicação, mas aquilo também me despertou um olhar para possibilidades diferentes, né? Porque realmente o mundo corporativo tem desafios, todas as empresas têm. Então, as crises que eu vivenciei dentro da empresa me fizeram questionar a minha trajetória, né? Assim, será que eu poderia olhar para fora, descobrir, né, outras oportunidades além da minha carreira corporativa? E aí, realmente, eu digo que, às vezes, a gente se depara com coisas que a gente não espera e a gente encontra um novo propósito. Então, eu fui muito feliz nos meus quase 20 anos nessa carreira. E aí, foi realmente muito inesperado que eu descobri que organização era algo que já existia no Brasil como profissão. Aí eu fui estudar, mas tudo isso ainda na carreira corporativa, porque eu queria experimentar esse mercado. E quando eu realmente comecei a trabalhar e ver na prática que o meu trabalho poderia interferir positivamente na vida das pessoas na hora ali, né? Assim, muito real time, as coisas acontecendo, eu realmente me senti muito realizada também. Então aquilo começou a preencher muito, assim, o meu coração no sentido, putz, isso é uma carreira e eu posso ser feliz, eu posso ganhar dinheiro, eu realmente posso ser dona do meu tempo, mais do que numa carreira corporativa. E aquilo foi tomando conta de mim. E aí eu realmente planejei, como uma boa personal organizer, eu também organizei a minha saída dentro da empresa, né, para que eu pudesse planejar a minha transição de carreira. E aí eu pedi demissão e aí realmente abri a minha empresa e segui minha carreira. Mas realmente as coisas aconteceram, acredito que no momento certo.
2: E a sua rentabilidade dentro do novo negócio deu um friozinho na barriga na hora que você viu, talvez eu não ganhe tanto quanto

0: Financeira também é muito importante. A gente entender os nossos custos fixos, as minhas despesas, o meu prolabore e trabalhar muito para que eu consiga também superar as minhas metas, porque esse é o mais legal do empreender, né? A gente pode superar. O teto sou eu que faço, né? Então eu posso ganhar muito mais do que eu ganhava no ambiente corporativo.
1: Você, além de organizar, você ensina pessoas a organizarem. O que você leva em consideração na hora de fazer as suas mentorias?
0: Olha, eu vejo assim, cada profissional é uma, né? Então, a minha mentoria hoje, ela é muito individualizada, né? Quase que uma mentoria boutique, eu diria assim, porque eu vejo que cada profissional tem uma deficiência. Nós, organizers, nós viemos de muitos mercados diferentes. Eu brinco que um dia, talvez, quando criança, alguém vai dizer, eu quero ser personal organizer. Mas hoje ainda, nós, a maioria somos mulheres, temos homens também, mas a maioria é mulher. É, nós ainda viemos de outras carreiras, mulheres que se aposentaram, como eu, que trabalhei no corporativo. Então, cada uma de nós tem uma deficiência e coisas boas. Então, a minha mentoria, eu levo muito em consideração o momento que aquela organizer está. Por exemplo, eu preciso viver 100% disso e as minhas contas são pagas desse trabalho. Outras colegas do qual eu mentoro, elas têm uma vida familiar melhor, no sentido de ter um marido, dividem as contas. Então, o valor que elas, né, o trabalho da organização não é a primeira renda da casa. Ou seja, se eu tenho, né, se eu trabalho mais ou menos, tá tudo bem também. E outras não. Então, para mim, a mentoria ou quando eu vou ensinar alguém, eu acredito que nesse momento da minha carreira eu não vejo algo de massa. Ah, tudo igual para todo mundo. Não, a gente precisa entender a deficiência e as qualidades de cada uma. Então, alguém é bom em vendas, outro não é, outro é bom de comunicação. E a gente, então, eu desenho a mentoria com alguns pilares, mas muito olhando para dentro daquela pessoa, o que ela precisa realmente desenvolver.
1: Então, para os nossos ouvintes espectadores do Dinheiro TMC, se você pode dar um conselho geral. A pessoa quer mudar de emprego, quer mudar de carreira, quer ir atrás de um talento. Qual que é a dica que você dá para essa pessoa agora?
0: Olha, eu diria que a gente precisa primeiro refletir e se conhecer. A gente precisa entender aquilo que faz a gente feliz, né? Além do dinheiro. O dinheiro é importante, mas não é só ganhar o dinheiro. A transição de carreira precisa ter um sentido, né? Um propósito maior, onde a gente vai entender aquilo que faz bem pra gente e o nosso talento vai ajudar outras pessoas, seja a organização, seja de repente abrir um novo negócio, oferecer um produto. Mas o primordial pra mim é a gente tem que se conhecer, pra dar um passo maior, empreender, né? Assim, poder ajudar alguém, porque empreender também é resolver uma dor, né? Então eu digo que se a gente não se conhece, se a gente não consegue dar com clareza e com confiança um próximo passo para mudar de carreira.
1: Bom, eu que não sou boba nem nada, vou aproveitar que estou aqui do lado de uma especialista e vou pedir dicas de organização. A gente já vai começar aqui pelo escritório e você vai dar umas dicas pra gente.
0: Ah, com certeza, isso é o que eu mais gosto de fazer. Vamos lá.
1: Então vem com a gente. Karina, por exemplo, livros no escritório ou numa estante em casa. A gente organiza por cor, por ordem alfabética, por tema, como é?
0: Olha, uma orientação que eu gosto de dar para tudo na organização. Não tem certo ou errado. Isso vai depender muito do teu estilo, de como você consome os livros, de como você encontra aquilo, ou roupas, enfim. Então, eu sempre oriento o seguinte, a gente pode fazer, né, o céu é o limite. O mais fácil, claro, é fazer por ordem alfabética. Mas, às vezes, tem gente que não se acha assim, ou tem gente que tem um olhar estético muito apurado, então prefere por cor. Então, gente, eu falo assim, o cliente que manda. Tá? Não tem regra. Então aqui a gente pode fazer das duas formas. A gente pode pensar em fazer por cor, né? Então, normalmente eu faço sempre da mais clara para mais escura, mas tem gente que gosta ao contrário. Mas enfim, eu acho que esteticamente, dependendo do ambiente, fica mais bonito. Então a gente vai montando, né, uma escala de cores, tá? E aí na hora de colocar na prateleira, eu posso tanto colocar eles né, assim, que para uma estética mais bonita e tal, né? Posso deixar eles na horizontal ou também posso colocá-los na vertical e a gente vai utilizar um separador de livros, algum apoio para que eles não caiam, né? Mas a gente pode fazer assim, pode até brincar, né? E colocar alguns deitados, tudo vai depender do espaço que a gente tem. Eu sou uma pessoa muito visual, né? Então, eu também gosto de alinhar a estética com a marcenaria, com o ambiente todo, seja por ordem alfabética ou por cor. Como eu falei, a cor, ela traz uma harmonia visual maior, tá? Mas tudo vai depender do cliente. Então, quando é criança, por exemplo, a gente às vezes tem as coleções dos livrinhos. Então, eu gosto de fazer por coleção, né? Então, a gente precisa deixar o ambiente prático. Esse é o objetivo da organização. Os demais elementos, estética,

0: se vai colocar deitado, em pé, enfim, isso tudo a gente vai compondo ali na hora. Por isso que não tem regra. E cada casa é uma casa, né? Então aqui a gente poderia fazer assim, ou então eu poderia realmente fazer por ordem alfabética ou por autor. Tem gente que também prefere organização por autor, tá? Então a gente tem essas variações aqui, mas nesse caso, ó, como esse aqui é muito grande, uma outra possibilidade é fazer por tamanho. Tem gente também que gosta, né, que fique ali realmente bem. Então tá vendo, esse é um pouco menor, então não importa muito a cor, mas ele vai ficando, né, assim, com uma harmonia visual, né, melhor, tá?
1: Ai, dá até um quentinho no coração quando a gente vai vendo as coisas arrumadinhas, né? As pessoas que têm... Tem gente que tem mais... não é aflição a palavra. Tem gente que é mais perfeccionista e você precisa ter um cuidado maior com essas pessoas.
0: Com certeza, né? Assim, a gente lida com todo tipo de perfil de pessoas. Isso que é muito legal da nossa profissão. A gente também aprende muito. Então, cada perfil tem pessoas que são um pouco mais metódicas. Tem pessoas que trabalham, de repente, assim, médicos ou advogados que têm uma necessidade de leitura, no caso de escritório, diferente, né, do que as crianças, por exemplo. Então, realmente, a gente precisa estar atento, né, ao estilo de vida daquela pessoa, como que aquela casa funciona, se tem funcionários que trabalham lá, para que realmente essa organização faça sentido. Porque senão eu vou lá, deixo tudo harmônico. No dia seguinte, sei lá, alguém pegou um livro, ninguém vai voltar pro lugar. Então, precisa ficar fácil. Por exemplo, na sua casa, tem que ser fácil para você, não para mim, né? Então, eu tenho que ser uma boa ouvinte para que eu possa propor um sistema de organização que faça sentido.
1: E se a dica é arrumar seu guarda-roupa num pequeno espaço, a gente não tá falando aqui de grandes closets, né? É um armário comum de uma pessoa comum. Como é que você organizou o seu?
0: Aqui, pra mim é mais fácil, eu sou muito visual. Então eu prefiro fazer por cor, né? Então, das mais claras para as mais escuras. E dentro da cor é que eu vou classificando. De alcinha, manga curta, manga longa. Mas também poderia ser só regatas, manga curta, manga longa, jaquetas. Então, como eu falei, a gente precisa entender como é que o nosso cérebro funciona, como é que a gente utiliza aquela roupa ou aquele espaço pra gente propor uma organização. Então, aqui realmente pra mim a cor é predominante, é como eu me acho. Então, na hora de escolher uma roupa, eu vou sair, eu já penso que cor que eu quero usar. E aí, pra mim, é mais fácil encontrar. Então, eu gasto menos tempo procurando uma roupa. E na hora de voltar, é mais fácil. Porque eu vou guardar uma roupa, que cor? É mais pro verde, pro azul? Eu já encaixo aqui. E também não precisa ser aquela coisa milimetricamente. Uhum. E até pras funcionárias. Quando eu oriento na casa dos clientes, a funcionária vai guardar a peça. Ela vai entender, olha, mais ou menos verde. Tá mais clarinho, mais escuro. Então, fica mais fácil pra ela guardar. Ou se é por tipo de peça, veja onde tem as regatas. E aí, encaixa na cor. Se é manga curta, se é manga longa. Então, pra mim, hoje funciona dessa forma. Mas eu gosto de mudar. Então, tem hora que eu resolvo fazer por tipo de peça. Enfim, mas hoje tá por cor.
1: E acho uma delícia ver os cabides todos iguaizinhos, ó, claros aqui, escuros aqui. Porque às vezes a gente tem uns armários que tem aquele cabide que a gente foi juntando ao longo da vida. E isso aqui dá uma harmonia visual, né?
0: Exato. A padronização, ela tem, pra mim, duas funções. Realmente a estética, né? Porque quando você olha e tá padronizado, você presta atenção na roupa. Quando a gente tem aquele da lavanderia, de madeira, de plástico, é uma poluição visual. E também porque você tem mais espaço para colocar mais cabides. Então, quando eles são padronizados, eu ocupo menos espaço. Eles todos se encaixam, né? Então, quando é um de madeira, um de plástico, eles não têm uma harmonia entre eles. E aí, eu perco espaço, né? Então, a padronização tem esses dois benefícios. Uma outra orientação que eu faço na minha casa e também na casa dos clientes é a substituição de um cabide comum para um cabide infantil para as calças. E por que isso? É uma dica, assim, super básica, que parece boba. Mas quando eu tenho um cabide tamanho adulto, além desta altura aqui, que eu perco, então, normalmente as calças ficam arrastando, eu também deixo a calça bem certinha, ganho altura no cabideiro, e aí eu posso utilizar a parte de baixo com caixas, posso colocar sapatos, né? Então a gente tem um aproveitamento de espaço e a calça fica bem certinha no cabide infantil. Mas isso para calças femininas, tá? Calças masculinas são mais largas, normalmente não funciona. Mas para nós mulheres, veja a diferença, né? Que a gente tem de um cabide para outro, né? Então são essas orientações que a gente traz na organização para trazer essa facilidade.
1: Olha, já aproveitei e invadi a casa da Karina, ela já deu dicas de arrumação no armário, já ensinou a gente como arrumar os livros. Obrigada por esse espaço e por dar esse exemplo para quem quer mudar de vida.
0: Eu que agradeço, eu digo que eu sou uma entusiasta, né, da transição de carreira. Eu acho que a gente tem que ser feliz e ganhar dinheiro, e eu tenho um prazer e orgulho imenso de mostrar o meu trabalho, de falar do que eu tenho vivido. Então eu que agradeço, muito obrigada.
1: E a gente agradece a participação do Fred também, pega ele lá.
2: Ah, bacana. Mais uma história inspiradora, né, Estela? A gente vem observando ao longo aqui do Dinheiro TMC, das mensagens que vão chegando e dessas histórias que a gente ajudou a contar aqui na programação, de que é isso, né? Com planejamento você pode, sim, você pode dar aquela guinada na sua carreira profissional, você pode sair daquela zona de conforto, daquela infelicidade, buscar uma melhoria financeira também, por que não? Tem muita gente que vai no impulso, tem gente que vai se organizando. À sua maneira, você consegue se recolocar, você consegue contar a sua história, é claro, você conta sempre com a gente, dando aquela força e trazendo aqui muitos personagens importantes no nosso Dinheiro TMC.
1: É isso, e vou a gente pensar que nunca é tarde para correr atrás dos nossos sonhos. Independente da maneira como você faça isso, se é de uma vez, assim, no sopetão, vamos lá, respira fundo e vai, ou se é passando por um momento de transição, é levando duas carreiras ao mesmo tempo, até você se decidir qual você gosta mais, não importa, o importa é que você vá atrás dos seus desejos e realize as suas expectativas. E o dinheiro está aqui para te ajudar. Muito obrigada pela sua audiência e a gente se encontra na próxima semana. Um beijo para você.
2: Um abraço,
1: até
2: gente.
1: Mais. Tchau.
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5: 7:01, Transamérica, agora é TMC. Muito boa noite a você. Eu sou Andréia Ramos Bueno e agora a gente atualiza as principais notícias do Brasil e do mundo neste sábado, 26 de setembro de 2026. Depois de ficar 7 horas fechado, o aeroporto de Confins retomou as operações depois da liberação da pista de pousos e decolagens. O calor pode superar 40 graus em 8 estados até a próxima quarta-feira, alerta o INMET. Segundo o Instituto Nacional de Meteorologia, uma onda começou a se estabelecer a partir deste sábado em partes das regiões Centro-Oeste, Sudeste e Sul do Brasil. Acidente com ônibus deixa 7 mortos e 13 feridos na Bahia. Policial e criança estão entre as vítimas. O presidente dos Estados Unidos, Donald Trump, disse hoje que rejeitou uma proposta de cessar-fogo apresentada pelo Irã, que previa reabrir o Estreito de Hormuz no prazo de 7 dias e retomar negociações sobre o programa nuclear do país. Em visita à França, o Papa Leão XIV celebra missa e reúne 800 mil pessoas em Paris. O ato foi marcado por desfile no Papa Móvel até a Praça da Concórdia. Agora, 7:02. A gente abre essa hora de notícias falando da questão das bets. O presidente Lula assinou nesta sexta-feira uma medida provisória que proíbe as bets no país. O governo também definiu um período de transição para que os apostadores retirem o dinheiro que ainda está nas plataformas de apostas online. Quem traz as informações para a gente é o repórter Wailan Bernardo.
6: Durante o anúncio, Lula falou dos impactos das apostas na saúde, com aumento de problemas psicológicos e endividamento da população. Ele defendeu a medida como necessária. O presidente também criticou o posicionamento de clubes de futebol que defendem a manutenção das bets por conta dos contratos de patrocínio e afirmou que os times precisam encontrar outras formas de financiamento. Segundo o Ministério da Saúde, desde agosto, o sistema oferece até 100 mil teleatendimentos por mês para apostadores e familiares. Mais de 1 milhão de pessoas também já pediram a autoexclusão do próprio CPF e das plataformas autorizadas. Entre elas, 35% apontaram a perda de controle sobre o jogo como motivo para solicitar o bloqueio. A medida provisória assinada por Lula já está em vigor e proíbe novos depósitos nas plataformas. Além disso, os apostadores têm até o dia 5 de outubro para retirar os valores que ainda estão nas contas. E a partir do dia 6, os sites não estarão mais no ar. Como explicou no anúncio o ministro da Fazenda, Dario Durigan.
7: À 0 hora do dia 6 de outubro, haverá uma determinação para as lojas de aplicativos, para os conectores de rede no país via Anatel, para o CGI, que controla a nossa internet, para que haja um bloqueio desses sites no país, redirecionando a informação para como as pessoas que ainda não conseguiram, até o dia 5 de outubro, resgatar, que elas seguirão tendo todas as garantias de que vão ter o seu dinheiro de volta.
6: Depois que os sites saírem do ar, as plataformas vão identificar valores nas contas dos apostadores pelo CPF e encaminhar as informações para instituições financeiras. Mas a proibição das plataformas de apostas online também deve ter impacto na economia do país. Cerca de 85 empresas vão ser fechadas. Um levantamento feito pelo Instituto Brasileiro de Jogo Responsável e pela Associação Nacional de Jogos e Loterias estima que o mercado regulado sustenta cerca de 15 mil empregos diretos e indiretos e tem potencial de gerar aproximadamente 28 bilhões de reais em demanda adicional para outros setores da economia. O governo também enviou ao Congresso uma proposta com medidas mais rigorosas contra apostas ilegais e anunciou uma nova etapa no programa de renegociação de dívidas Desenrola Brasil 3.0.
8: Esse novo anúncio do nosso ministro Bruno Moretti sobre o Desenrola 3 É importante lembrar que um desenrola melhor do que os outros desenrolam. É importante notar isso, porque no outro desenrola, as pessoas tinham que individualmente procurar um banco. Agora é o governo que vai comprar dívida, sabe? E vai acertar a vida das pessoas. É isso que eu entendi. É isso que eu assinei. É isso que vai ser publicado. Então...
5: O fim dessa matéria aí falou do Ailan Bernardo, falou do Desenrola 3.0. O governo federal lançou essa nova etapa do Desenrola Brasil para tentar reduzir o endividamento das famílias. É o Desenrola 3.0, que pretende alcançar até 150 bilhões de reais em dívidas e prevê descontos para consumidores que estão inadimplentes há pelo menos 2 anos. O repórter Bruno Tibério explica um pouco mais do programa para a gente.
9: A principal mudança nesta nova etapa está justamente na forma de renegociar essas dívidas. A União poderá comprar, por meio de leilões, carteiras de dívidas antigas de bancos, empresas, de serviços públicos, comércios e outros credores. Para participar, essas carteiras terão de ser oferecidas com desconto mínimo de 90%, e o desconto obtido pelo governo será repassado integralmente ao consumidor. Pelas regras gerais, poderão entrar no programa dívidas com valor original inferior a R$10 mil e que estejam atrasadas há mais de 2 anos até 4 anos e meio. O Ministério da Fazenda poderá estabelecer condições para incluir também algumas dívidas acima desse valor ou com outros prazos. O governo calcula que até 150 bilhões de reais em dívidas poderão ser alcançados pelo programa. A expectativa é que cerca de 75 bilhões sejam efetivamente renegociados e que até 15 milhões de pessoas sejam beneficiadas. O Desenrola Brasil 3.0 poderá funcionar até junho de 2028.
5: E a gente continua neste assunto às 7h07 com o anúncio do governo federal desse Desenrola 3.0. O objetivo é renegociar cerca de 150 bilhões de reais em dívidas antigas de pessoas físicas por meio da compra direta de carteiras inadimplidas pelo Tesouro Nacional. E agora a gente tem entrevista. Vamos conversar com a economista, professora de economia do INSPER, Juliana Inhas, que fala pra gente todos os detalhes e os impactos na economia desse Desenrola 3.0. Juliana, boa noite. Muito obrigada por estar aqui com a gente.
10: Oi, Andréia. Boa noite. É um prazer estar aqui com vocês.
5: Bom, esse Desenrola 3.0, os números são realmente impressionantes, 150 bilhões de reais em dívidas antigas. Nós tivemos aí agora há pouco a matéria do Bruno Tibério falando que milhões de pessoas deverão ser beneficiadas. Para a economia, Juliana, o que essa nova fase do Desenrola pode significar?
10: Andréia, pode significar primeiro, claro, né, uma possibilidade de que famílias que hoje estão inadimplentes, que então, portanto, estão aí com baixo acesso ao mercado de crédito, consigam ter acesso novamente a esse mercado. Então, é positivo no sentido de que elas vão poder, provavelmente, né, sendo, né, possível, aderirem a esse programa, conseguindo quitar aí as suas dívidas, vão voltar ao mercado consumidor, vão voltar a ter nome, a ter crédito para conseguir, então, voltar a participar do mercado. A questão, né, eu acho que esse é um ponto interessante, é que, primeiro, a gente não está falando de 150 bilhões de reais que entram dentro da economia. Esse é o tamanho das dívidas que o governo pretende alcançar com a medida, mas ele espera ter um desconto de 90%, são dívidas antigas, né? Então são dívidas, no final das contas, que os bancos já não esperavam receber. Então esse é um ponto importante, é um dinheiro que sai hoje do governo e é um dinheiro que os bancos não esperavam mais receber. Então, na prática, essas famílias, se pagarem realmente essa dívida ao governo, vão estar pagando com um desconto expressivo, vão ter acesso novamente a esse mercado, mas isso pode representar, claro, no primeiro momento, um aumento aí do consumo, do acesso ao mercado, mas isso não significa necessariamente que essas famílias conseguiram resolver seus problemas financeiros, né? Sem algum tipo de controle, né, financeiro, sem uma disciplina financeira, sem uma forma de resolver, né, as questões que acabaram levando essas famílias à inadimplência, provavelmente elas voltam a esse cenário. E os outros momentos do desenrola já mostraram isso, apesar de a gente estar falando de um programa com, agora nesse momento, com uma nuance bem diferente dos outros dois desenrolas, a gente está falando exatamente do mesmo problema. Famílias que estavam inadimplentes, e a gente viu famílias que participaram de um dos outros dois momentos e que voltaram a ficar inadimplentes. Então, não vai adiantar nada a gente fazer um programa que hoje ajuda essas famílias, se amanhã elas voltarem a ficar inadimplentes.
5: Ô, Juliana, do ponto de vista, aproveitando aqui o seu olhar de economista, né, de pessoa que olha para todos os números, o macro da situação econômica do nosso país, e você entende bem, acompanha bem essa questão de pessoas endividadas, inadimplentes, que tem uma diferença, se você até quiser explicar isso aqui para a gente, que é sempre bom a gente deixar isso bem claro, a diferença entre inadimplente e endividado. Mas como é que pessoas, até se você puder dar uma dica, que pessoas poderão tirar realmente um benefício, um bom proveito desse programa Desenrola 3.0?
10: Bom, vamos primeiro para a diferença, que eu acho que a sua colocação é ótima, porque existe realmente uma... É muito importante porque as pessoas confundem, né? E assim, endividados somos todos nós que temos qualquer parcela em aberto, né? Então, se eu tenho lá uma parcela de um cartão de crédito, eu estou endividada. Se eu tenho um financiamento imobiliário, eu estou endividada, né? Então, qualquer coisa que eu tenha que pagar nos próximos meses que está em aberto, eu sou uma pessoa que tem dívidas, então faço parte desse contingente que hoje é elevado, mais de 80% da população brasileira, de endividados. O endividamento em si, ele não se configura por si só num problema. O grande problema desse endividamento é quando ele começa a pegar parcelas de renda cada vez maiores que comprometem a capacidade de pagamento. E aí vem a história da inadimplência. Onde é que a inadimplência se posiciona dentro desse nosso enredo? Muitos brasileiros não conseguem pagar, né? Eles ficam endividados até o ponto de que eles não conseguem quitar suas dívidas e começam a atrasar essas dívidas. E esse atraso superior a 90 dias chama-se inadimplência. É quando esse devedor ele não pagou aquilo que ele deveria pagar, tem dívidas em aberto por mais de 90 dias, então ele se torna um inadimplente. Esse programa, o Desenrola 3.0, ele foca justamente nesse público inadimplente. Não é um público qualquer, é um público que está inadimplente ali do final do ano de 2025, então ele tem um prazo específico ali na contagem, inclusive de dias, né, desde a medida provisória que foi votada ontem, mas é ali do final de 2025, não vou lembrar exatamente a data, mas salvo qualquer engano meu, acho que é 25 de outubro de 2025, desculpa, 2022 até mais ou menos meados de 2024. Então, quem está aí com dívidas dentro desse período de tempo, né? Dívidas que foram contraídas estão em aberto dentro desse período de tempo, vão poder entrar dentro desse programa. E aí, dentro dessa história, também não são dívidas de qualquer valor, são dívidas em aberto, acho que, se eu não me engano, até 10 mil reais. Isso. Mas a gente tem, inclusive, e é até importante colocar aqui para todo o nosso público, que muitas das regras e das cláusulas ainda estão sendo decididas. O governo ontem lançou o programa com algumas informações, muitas ainda estão em aberto, então a gente ainda não sabe, por exemplo, se vai ter uma faixa de renda específica para acionar ou não esse programa. Então, eventualmente, talvez o governo primeiro foque em pessoas que têm dívidas e que são de classes de renda mais baixas para depois, então, ir para classes de renda mais alta. A gente ainda não sabe como que ele vai proceder a isso, mas quem vai poder se beneficiar inicialmente, especialmente pelas informações que nós temos, são as pessoas que têm essas rendas que não são consideradas imensas, né? São rendas que hoje não é um valor também desprezível, mas são rendas aí até esse valor de 10 mil reais e que tenham essa condição aí de inadimplência dentro dessa faixa. Por que que o governo escolhe essa faixa em específico e não uma inadimplência mais recente? Porque é nessa faixa que a gente entende que a probabilidade das pessoas não pagarem. Então, a ideia do governo é comprar justamente, e é isso que ele vai fazer, comprar uma carteira de crédito dos credores, né, das instituições financeiras, dos bancos, de uma parte de um crédito que os bancos já acreditam que não vão receber, porque já é um crédito antigo, né, já é uma inadimplência um pouco mais velha. Então, quanto mais antiga essa inadimplência, justamente por conta da incidência de multa, de juros, de encargos financeiros, vai ficando cada vez mais improvável que essas pessoas paguem. Então é por isso que o governo vai justamente mirar nessa faixa, porque é aí que ele vai provavelmente conseguir os maiores descontos. O grande problema dessa ação, se você até me permite o comentário, André, claro, é que se as pessoas não pagavam para os bancos, talvez elas também não paguem para o governo. Né? Porque se era uma dívida alta, ainda que se tenha um desconto, e é um desconto que provavelmente é considerável, mas tem muito brasileiro que talvez não tenha condições nem de pagar com o desconto. Né? Então, talvez a gente esteja falando de uma medida que, infelizmente, vai acabar sendo socializada por todos, porque se o governo comprar uma dívida que não for paga, ele vai, no final das contas, ele que vai ter que arcar com o custo dessa dívida. Mas a ideia é que pessoas que estão aí endividadas e provavelmente com renda mais baixa possam, sim, se beneficiar de uma volta ao mercado consumidor.
5: As dívidas, Juliana, a gente falava de prazos, né, anteriormente, com inadimplência entre 2 anos e 4 anos e meio. E como você disse, o valor, dívidas de até 10 mil reais, considerando o valor original da dívida. Ô, Juliana, e você tem uma dica para quem está inadimplente, está recebendo essa notícia, apesar de, como você mesma disse, algumas regras ainda estão sendo definidas, não sabemos, por exemplo, se haverá uma limitação de faixa salarial, faixa de renda, para que as pessoas possam acessar esse Desenrola 3.0. Mas queria que você deixasse como economista uma dica para quem conseguir, a partir desse programa, sanar a sua questão aí de inadimplência, resolver essa inadimplência, uma dívida antiga e não paga. Como é que a pessoa deve proceder? Aquela dica valiosa de economista, Juliana, por favor.
10: Vamos lá. Primeiro, acho que a primeira coisa, né, antes até de fazer qualquer coisa, não clique em links, não acredite em mensagens que você receba por enquanto. O governo ainda está fechando todos os detalhes. A ideia é que esse programa comece a funcionar mesmo nos próximos meses. A ideia é que as renegociações, de fato, comecem a acontecer em janeiro ou fevereiro do ano que vem. Então, por enquanto, é esperar para ter novas informações, mas, claro, já vai guardando um dinheirinho, né? Vem aí agora 13º, muita gente recebe ali 1/3 de férias agora no final do ano. Então, quem receber aí um dinheiro extra no final do ano, está com dívidas em aberto, acha, né, pelas suas condições, entende que a sua dívida se enquadra dentro desse quesito, guarda esse dinheiro, porque talvez você possa utilizá-lo, sim, para quitar a sua e limpar seu nome e voltar ao mercado. Quitou a sua dívida, conseguiu entrar dentro desse programa, limpou seu nome, o ideal é não se endividar de novo. E para não se endividar de novo, para não, na verdade, não cair na inadimplência. Acho que o endividamento, infelizmente, para o brasileiro é uma coisa muito difícil de não fazer. Mas o ideal é não ficar inadimplente. Então, nesse aspecto, é se programar, né? É ter um controle financeiro muito bom. E controle financeiro a gente consegue fazer se planejando. Então é controlar mesmo, faz aí as suas anotações, pode ser o caderninho, a planilha no computador, os aplicativos que a gente usa no celular, aí cada um se organiza da forma que achar melhor. Anota tudo aquilo que você gasta, tenta cortar aquilo que não é essencial, que é supérfluo, aquilo que você pode deixar para comprar depois. Tenha uma boa ideia, né, ou pelo menos uma boa mensuração do quanto você ganha, para você saber onde é que você está gastando o seu dinheiro. Porque certamente, se você tiver uma boa visualização de como é que está entrando o dinheiro e de onde é que você está gastando, vai ser muito mais fácil você saber de onde é que você pode cortar os gastos para conseguir ficar ali numa condição financeira ok, né, com os gastos equilibrados, para evitar aí essa condição de nova inadimplência, porque essa condição de reinadimplência ela é muito pior do que eventualmente você ficar numa condição de inadimplência e não voltar ao mercado, né? A reinadimplência é muito ruim. Se você ficar inadimplente novamente, você vai ter mais dificuldade de negociar, você vai ter mais dificuldade de voltar ao mercado. E para voltar, você vai ter que pagar juros muito mais altos. Então, o ideal é se controlar.
5: Juliana, e para nós finalizarmos, quais são as armadilhas mais frequentes, aquelas questões financeiras nas quais as pessoas caem com mais frequência, as piores em termos de juros, o que evitar, do que a gente deve correr para que a inadimplência não se torne uma constante, não se torne um problema na vida da gente?
10: André, acho que a primeira coisa é tomar muito, muito cuidado com cartão de crédito, cheque especial, né? Tem muita gente que tem, assim, inúmeros cartões de crédito. Para algumas pessoas isso faz sentido. Você vai administrando suas contas e para quem consegue fazer uma boa administração, isso é excelente, mas uma parte considerável da sociedade não consegue. Então, o ideal é não ficar tendo trocentos cartões de crédito. Centraliza suas contas em um cartão, né? Tenha uma noção clara do quanto você está gastando, evita, né, compras por impulso. Isso também geralmente acaba gerando esse super endividamento, né? Evitar gastos supérfluos, né? Então, sempre a organização financeira é uma ótima ideia, né? Evitar sempre, né, parcelamentos com juros, né? Então, a gente sempre sugere que as pessoas evitem comprar parcelado se elas percebem que, de fato, existe um juros embutido, né? Sendo possível, a gente sabe que isso não é uma realidade para todo mundo, mas sendo possível, guarda o dinheiro, tenta comprar à vista e negocia um desconto, né? Porque a gente sabe que várias lojas, várias redes oferecem descontos à vista. Então, sendo possível, vai lá, faz o seu pagamento à vista, quita a sua compra para evitar qualquer tipo de endividamento e, eventualmente, inadimplência, e de quebra você consegue, às vezes, até um preço muito melhor. Agora, se for parcelar, tenta parcelar, mas de uma forma que a parcela caiba no seu bolso, que você consiga pagar adequadamente, sem incidir em juros e, sem dúvida, tendo a possibilidade, faça uma reserva. A existência de uma reserva de emergência faz com que, em momentos onde a gente tenha mais gastos do que entradas de dinheiro, de recurso, a gente consegue quitar esses gastos em excesso sem ter que correr para uma dívida, para um empréstimo. Então, a gente consegue fazer uma administração muito mais saudável do orçamento. Acho que essas são dicas que a gente consegue ir colocando ao longo do tempo dentro do nosso dia a dia com disciplina, né, de uma forma estratégica, e sem dúvida consegue fazer com que a gente tenha aí uma vida financeira um tanto mais tranquila.
5: Realmente, porque ficar inadimplente, recebendo mensagem no celular, ligações, aquele peso na consciência de que em algum momento você tem que quitar aquela dívida, realmente é de tirar o sossego de qualquer um. Juliana, muito obrigada. Nós conversamos aqui com a Juliana Inhas, que é professora de economia do INSPER, falando, analisando aí o Desenrola 3.0 e dando dicas para que a gente evite a inadimplência em nossas vidas. Até uma próxima, Juliana.
10: Até, Andréia. Obrigada. Uma boa noite a você e a todos que estão com a gente aqui na TMC.
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5: É isso mesmo, faltando 8 dias para o primeiro turno das eleições, o candidato Lula cumpriu a agenda de campanha aqui na capital paulista. Ele realizou a primeira caminhada da campanha na zona leste da capital, em uma agenda voltada à mobilização de apoiadores e ao contato direto com eleitores. A região é uma das áreas mais populosas da cidade de São Paulo e concentra um eleitorado considerado estratégico para a disputa. A repórter Júlia Takahashi acompanhou tudo e conta pra gente agora.
6: O presidente e candidato à reeleição, Luiz Inácio Lula da Silva, realizou nesta manhã a caminhada Brasil Pronto para Mais em São Miguel Paulista, na zona leste da capital de São Paulo. A concentração começou às 9 horas da manhã na Praça Kemuel Efraim Silva e durou até o meio-dia e meia. Lula estava acompanhado do vice-presidente e candidato à reeleição, Geraldo Alckmin, do PSB, o candidato ao governo de São Paulo, Fernando Haddad, também do PT, e as candidatas ao Senado, Marina Silva, do Rede, e Simone Tebet, também do PSB, além de outras lideranças políticas e sociais, como Eduardo Suplicy e também Guilherme Boulos. Em seus discursos, Simone Tebet reforça a importância da eleição deste ano que vai acontecer daqui 8 dias.
7: É a eleição mais importante da história das nossas vidas. Vocês não imaginam o risco que nós estamos correndo. Está correndo risco a democracia, está correndo risco a soberania. O Brasil não é quintal de ninguém. O Brasil é dos brasileiros e das brasileiras. O Brasil só é quintal do povo brasileiro.
6: Além disso, Geraldo Alckmin aproveitou o momento de suas falas e falou da oposição, relembrando o caso de Flávio Bolsonaro com o envolvimento no caso Master.
8: Existe uma entidade chamada Checagem dos Fatos. E ela falou que o Flávio Bolsonaro, no Master, mentiu 43 vezes ele mentiu. Disse que não conhecia o Vorcaro. Mentira. Disse que não se encontrou com o Vorcaro. Mentira.
6: Lula foi o último a discursar e, além de comentar sobre saúde e também a questão da educação no Brasil, reforça a sanção de ontem em relação às bets.
9: Ontem eu fiz uma medida provisória acabando com as bets no Brasil. Quem quiser ganhar dinheiro, que arruma um jeito honesto de ganhar, mas não matando o povo pobre, endividando o povo pobre, vendendo mentira. Porque é uma doença chamada ludopatia, é o vício do jogo.
6: Ele também reforça o apoio aos seus candidatos, Fernando Haddad, ao governo, e também Simone Tebet e Marina Silva, ao Senado.
9: Portanto, eu quero me despedir de vocês e dizer o seguinte: olha, se vocês fizerem o que eu falei, Marina, Simone, Marina, Haddad, Simone, Marina, Lulinha. E a gente então vai ganhar as eleições daqui no estado de São Paulo e ganhar as eleições no Brasil.
5: E o candidato Flávio Bolsonaro cumpriu agendas no Rio de Janeiro neste sábado com duas motociatas na Baixada Fluminense e na zona sudoeste do Rio. Além de propostas, Flávio afirmou que vai vencer a eleição no primeiro turno e receber a faixa presidencial do pai, o ex-presidente Jair Bolsonaro, que cumpre prisão domiciliar por tentativa de golpe de Estado. Direto do Rio, o Rafael Alves tem mais informações.
0: Durante compromissos de campanha no Rio de Janeiro, o senador e candidato à presidência da República, Flávio Bolsonaro, do PL, apresentou propostas voltadas às mulheres e aos adolescentes. Ao longo deste sábado, o candidato participou de duas motocarreatas, uma em São João de Meriti, na Baixada Fluminense, e outra passando por bairros da zona sudoeste da capital. Nos dois compromissos, Flávio afirmou que pretende fazer um governo voltado à segurança das mulheres, pauta que tem sido explorada pelo candidato durante a campanha. Para os adolescentes, Flávio defendeu que jovens a partir dos 16 anos possam obter carteira de motorista, além da redução da maioridade penal, também para 16 anos. Durante discurso em São João de Meriti, Flávio voltou a afirmar que vai vencer a eleição ainda no primeiro turno. O senador também disse que em janeiro vai receber a faixa presidencial do pai, o ex-presidente Jair Bolsonaro.
9: É porque ele viu que a gente vai ganhar essa eleição e vai ser no primeiro turno. E vocês verão o presidente Jair Messias Bolsonaro colocando a faixa no filho dele.
0: Atualmente, Jair Bolsonaro cumpre prisão domiciliar após ter sido condenado pelo Supremo Tribunal Federal a mais de 27 anos de prisão. Já na segunda motocarreata, o candidato ironizou o presidente Lula do PT diante das últimas medidas do governo federal com o acirramento da corrida ao Palácio do Planalto. Em cima de um trio elétrico, Flávio puxou uma paródia de funk afirmando que Lula está desesperado.
9: Porque o Lula desesperou! Ah, que isso, Lula tá desesperado! O Lula tá biruta! Ele não sabe mais pra onde que vira!
0: Nas últimas semanas, o governo Lula anunciou o aumento do Bolsa Família para R$ 691 e a proibição de plataformas de apostas online no país. Segundo Flávio, as medidas são eleitoreiras.
5: E os outros candidatos que fizeram neste sábado? Augusto Cury cumpriu agenda pela manhã em Salvador, na Bahia. Ele caminhou pelo Pelourinho e Feira do Empreendedor. Ainda neste sábado, o candidato do Avante terminou o dia em Caeté, Minas Gerais. Renan Santos, do Missão, cumpriu agenda em Belo Horizonte, também em Minas Gerais. E o candidato do PSD, Ronaldo Caiado, cancelou a agenda que estava prevista por conta do acidente de carro que resultou na morte do deputado estadual Hamilton Filho. Portanto, a agenda de Caiado, Ronaldo Caiado, cancelada neste sábado devido a este acidente. Agora, 7h34.
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5: Transamérica TMC. 7h37, a avaliação negativa do Supremo Tribunal Federal subiu para 47%, segundo o novo levantamento do Datafolha. O índice representa o maior nível de avaliação ruim ou péssima do STF desde o início da série histórica, que começou em 2019. Em maio, 40% dos entrevistados avaliavam negativamente o trabalho dos ministros. Já a avaliação positiva ficou em 18%, enquanto 31% consideram o desempenho da corte regular. A pesquisa também revela forte diferença entre os eleitores dos principais candidatos à presidência. Entre os eleitores de Lula, 32% avaliam o STF de forma positiva, contra 6% entre os eleitores de Flávio Bolsonaro. Na avaliação negativa, os percentuais são de 24% entre eleitores de Lula e 69% entre os de Flávio. O levantamento ouviu 2.002 eleitores entre os dias 22 e 23 de setembro, com margem de erro de 2 pontos percentuais. Amanhã foi de caos para passageiros que tinham como origem ou destino o Aeroporto Internacional de Belo Horizonte em Confins neste sábado. Um buraco na pista do terminal travou os painéis de voo em vários aeroportos do país. Quem tem os detalhes é a Mariana Reis.
23: Depois de 7 horas de interdição na pista, o Aeroporto Internacional de Belo Horizonte, em Confins, informou que pousos e decolagens poderiam ser retomados. 80 voos que tinham o terminal como partida ou destino foram cancelados, segundo a BH Airport. A concessionária do terminal disse ainda que a liberação foi permitida às 13h08 da tarde, quando foi concluída o que chamou de intervenção pontual. O engenheiro Gabriel Araújo aguardava o embarque de Goiânia para fazer conexão em BH desde as 9h. A aeronave viria da capital mineira. Ele conversou com a TMC enquanto o voo sofreu 3 adiamentos e voltou a conversar com a reportagem às 14h30, quando a viagem foi cancelada. Do quarto de um hotel, enquanto aguarda o novo embarque na manhã de domingo, lamentou o transtorno.
24: Eu tive que pegar um hotel pela empresa com a qual eu trabalho, para ficar aqui em Goiânia, do que esperar, porque pode ser que chegue 10 horas da noite e eu estava lá indo no aeroporto, esperando liberar lá o aeroporto de BH. E amanhã, obviamente, vou ser prejudicado num compromisso pessoal, ao qual eu estava esperando já há muito tempo, já estava ansioso.
23: A advogada especialista em direitos do passageiro, Gabriela Lopes, ressalta o que a lei assegura a esses tripulantes.
25: Se você está esperando um voo e esse voo atrasar por mais de 1 hora, saiba que a companhia aérea tem que te oferecer meio de comunicação e internet. Nos atrasos acima de 2 horas, a companhia aérea tem que te oferecer, além da comunicação, a alimentação compatível ao período do dia. E os atrasos por mais de 4 horas, saiba que a companhia aérea tem que te oferecer acomodação. Não é porque o problema foi na pista do aeroporto que a companhia aérea tem que se eximir de te dar um suporte.
5: 7h41, a gente continua falando sobre aeroportos, mas agora a gente fala sobre comportamento dos passageiros. Na primeira semana de vigência das novas regras da ANAC, 4 casos de indisciplina foram registrados em voos e aeroportos. Essas ocorrências ainda estão em análise. Para explicar o que mudou e como as novas regras funcionam, a TMC conversou com a Renata Belmonte, que é advogada especialista em processo civil. Vamos ouvir.
1: Quem determina as condutas que são tidas como ali indisciplinadas é a própria ANAC. As companhias aéreas, elas aplicam a regra que foi ali criada pela ANAC, né? Na resolução 800, lá no final, tem ali as condutas que podem ser classificadas como indisciplina, mas para ajudar a todos, é só pensar em segurança, em boa educação. Essa revista que o nosso repórter comentou mais cedo é uma revista aleatória, que é feita por segurança, as pessoas são tiradas da fila para passar para uma revista mais apurada, não é nenhuma companhia aérea que escolhe isso, são autoridades aeroportuárias. Então, você vê que tudo visa ali em torno da segurança mesmo, né?
2: É interessante isso. Minha dúvida é a seguinte, né? Pelo que eu entendi, se eu tiver errado, você pode me corrigir. Mas a suspensão, ela pode ser aplicada, então, pela própria companhia aérea. É isso, né? E aí, no caso, enfim, se a pessoa ali quiser se defender, aí ela tem que procurar. Como que funciona esse trâmite no caso da defesa?
1: Tá. De fato, a suspensão aplicada pela companhia, né? Se for identificada ali uma conduta gravíssima que precisa impedir aquele passageiro de viajar, de novo, a gente está pensando na segurança. Então, não tem tempo ali de você fazer uma apuração mais profunda dos fatos. Então, a suspensão é aplicada de forma imediata. Porém, a companhia aérea, ela tem a obrigação de avisar o passageiro e dar a ele o direito de resposta e de se explicar e de entender o que aconteceu. Tá? Então, o direito de ampla defesa, ele é garantido para o passageiro. Esse processo, ele vai ser fiscalizado pela ANAC. Então, no final do dia, a ANAC está acompanhando tudo o que está acontecendo. Uma multa ou uma suspensão, ela vai ser validada depois desse processo, depois do passageiro apresentar a defesa. Então, nada será feito de forma arbitrária. Só é, de fato, o passageiro suspenso daquele voo de forma imediata, porque a segurança é o fator número 1 dentro da aviação, né?
2: Perfeito.
3: Agora, por exemplo, se o passageiro já tiver comprado outras passagens quando receber uma suspensão, por exemplo, como é que ficam essas passagens e o eventual reembolso?
1: Excelente pergunta. Se o passageiro já tiver passagens compradas, ele tem direito ao reembolso integral dessa passagem, tá? E também as taxas aeroportuárias. Agora, tem uma distinção. Vamos supor que o passageiro ele tinha um voo ida e volta ali para Recife e esse ato de indisciplina aconteceu no voo de ida. Ele perde esse contrato de transporte, porque ele deu causa a isso. Então, para o contrato de transporte ativo que dá causa ali ao ato de indisciplina, o passageiro não tem direito a reembolso. Mas se ele já tinha viagens futuras compradas, ele tem sim, ele pode entrar no saque, em contato com o saque da companhia

0: pouco chateado, quem não ficaria? Então, isso não. São para condutas de fato ali graves, condutas que saiam ali do eixo social, vamos colocar assim.
1: Eu tenho mais uma dúvida aqui. As companhias aéreas também podem ser responsabilizadas caso não cumpram as novas regras ou deixem de impedir o embarque de alguém que esteja suspenso?
0: Com certeza, com certeza. Elas têm a ANAC, ela fica bastante em cima das companhias, né? E na própria resolução 800 lá no final, se você olhar, tem as multas que as companhias aéreas podem sofrer por não cumprir corretamente a resolução. É, a multa do passageiro, ela pode chegar até R$ 17.500. Agora, a multa da companhia aérea passa de 30 mil. Então, sim, as companhias aéreas têm que seguir de forma correta, a ANAC fiscaliza e qualquer conduta que não estiver ali de acordo com o que está instruído na resolução, as companhias podem sim ser penalizadas.
2: E nesta sexta-feira aconteceu a primeira edição do Esfera Recebe. O primeiro convidado foi o presidente Lula, que participou de um encontro com mais de 600 empresários e executivos aqui na capital paulista. O Ricardo Sparvoli é o repórter e acompanhou e conta tudo pra gente.
3: Lula discursou por 38 minutos, defendendo a reforma do Poder Judiciário e criticando o presidente dos Estados Unidos, Donald Trump. Além disso, o petista falou sobre o escândalo do Banco Master, dizendo que Daniel Vorkaro teria usado diferentes formas de influência para obter acesso e apoio de pessoas poderosas.
4: Eu, sinceramente, nunca imaginei estar vivo para ver uma podridão como essa que está acontecendo. Esse Vorkaro devia ser um malandro mesmo. Que esse cara conseguiu corromper todo mundo. O que ele não corrompeu com dinheiro, ele corrompeu com orgia. Essa é a verdade. Essa é a verdade. Ele vai ficar com frescura de falar essas coisas até que tu tiver coragem de falar que tu conserta.
3: Além do presidente Lula, também participaram do evento a CEO da Esfera Brasil e do Instituto Esfera, Camila Camargo, o vice-presidente Geraldo Alckmin, o atual ministro da Fazenda, Dario Duran, e o ex-ministro da Fazenda, Fernando Haddad. Antes do evento começar, Haddad defendeu a proibição das bets no Brasil.
5: Se tornou uma questão insustentável no Brasil. Muita reclamação, um percentual de pessoas que estão comprometendo as suas finanças com um jogo de aposta. Isso vem incomodando o presidente ao longo dos meses. Dificuldade de negociar com o Congresso. Mais recentemente, as operações da Polícia Federal contra a lavagem de dinheiro envolvendo BET, um acúmulo foi sedimentando muito problema.
3: O Esfera Recebe é um evento organizado em parceria com o grupo jurídico Prerrogativas e tem como objetivo promover um debate com os candidatos à presidência da República. A finalidade é oferecer um espaço de diálogo plural, transparente e de alto nível para a apresentação e o aprofundamento das propostas que podem mudar os rumos econômicos e sociais do Brasil nos próximos anos. Também participa da organização do evento o grupo Parlatório, que reúne lideranças empresariais e da sociedade civil.
2: A gente vai agora para o Rio de Janeiro. A polícia investiga o assassinato de um bombeiro militar e do namorado dele. Eles foram encontrados mortos depois de serem levados para uma área de mata em Duque de Caxias, na Baixada Fluminense. Os dois teriam percebido que estavam sendo seguidos pouco antes de serem abordados pelos criminosos. A repórter é a Beatriz Trindade.
6: Um vídeo de uma câmera de segurança mostra o momento em que o militar do Corpo de Bombeiros Pedro Ernesto dos Anjos, de 24 anos, e o namorado dele, Pedro Henrique Araújo, de 26, foram rendidos antes de serem mortos em Duque de Caxias, na Baixada Fluminense. As imagens mostram o carro em que os dois estavam. Parado por um tempo. Logo em seguida, uma das vítimas é retirada do veículo e levada para o carro dos criminosos. Pedro Ernesto e Pedro Henrique foram levados para uma área de mata nas proximidades das comunidades do Sossego e do Cacareco, onde os corpos foram encontrados. A Polícia Militar foi acionada na noite desta quarta para uma ocorrência de homicídio no bairro Pantanal. Os agentes encontraram os dois mortos dentro do veículo. Segundo familiares, Pedro Ernesto voltava da casa da mãe acompanhado do namorado. Antes de chegar à residência onde os dois moravam, havia cerca de 5 meses no bairro São Bento, eles teriam percebido que estavam sendo perseguidos.

0: armados. Os dois passaram a circular pelas ruas da região para tentar despistar os criminosos. Em uma ligação para uma familiar, Pedro Henrique teria dito que eles estavam sendo seguidos e a chamada caiu logo depois. A Delegacia de Homicídios da Baixada Fluminense investiga o caso. Pedro Ernesto era lotado no Departamento Geral de Pessoal do Corpo de Bombeiros. O corpo dele foi enterrado nesta sexta-feira em Cordovil, na zona norte do Rio. O corpo de Pedro Henrique será levado para o Espírito Santo, onde a família dele mora.
1: 7:50, o Paraná soma quase 600 mil raios que atingiram o solo entre janeiro e agosto deste ano, segundo um levantamento do CIMEPAR. Os detalhes chegam de Curitiba com o repórter Leonardo Gomes.
2: O volume representa um crescimento de 28% na comparação com o mesmo período do ano passado, quando foram registradas cerca de 466 mil descargas. O levantamento considera apenas os raios que efetivamente atingiram o solo, o chão, e não inclui as descargas que ocorrem dentro das próprias nuvens. O litoral do estado aparece com destaque neste levantamento. Guaraqueçaba, que fica pertinho das praias, liderou o número de registros neste ano, com 14.200 raios, seguida por Guarapuava, que fica na região central com 11 mil. Guaratuba, também no litoral, 10.600 descargas. Tibagi, nos Campos Gerais, 8 mil. E Cascavel, no oeste, 7.600 registros. Segundo o meteorologista do CIMEPAR, o Instituto de Meteorologia aqui do Paraná, Marco Juscevicius, a lista ela é influenciada pelo tamanho dos municípios. Quando a incidência é calculada proporcionalmente, Guaratuba, por exemplo, aparece na primeira posição, assim como outras cidades do litoral do Paraná. O meteorologista, inclusive, explica o porquê o litoral tem tanto raio assim.
3: Historicamente, a incidência de raios é sempre maior no litoral devido à Serra do Mar e o ambiente úmido e abafado na Baixada Litorânea. Essas condições facilitam a formação de nuvens de tempestade naquela região. Em 2026, um dos dias com maior incidência de raios foi o dia 31 de agosto, quando os sensores da rede do CIMEPAR registraram 37.501 raios no vensolo. Para comparação, é possível considerar que um dia típico de tempestades com incidência de raios em todo o estado do Paraná, em um período de 24 horas, uma quantidade em torno de 5 a 15 mil raios.
2: Para medir a quantidade de raios, o CIMEPAR utiliza 6 sensores instalados em Paranaguá, Castro, União da Vitória, Andirá, Pato Branco e Paranavaí, cidades do interior. Os equipamentos permitem identificar a localização, o horário e também a intensidade dos raios em tempo real, auxiliando o acompanhamento das tempestades em todo o estado.
1: A reportagem trouxe aí os dados sobre a incidência de raios no Paraná, mas você sabia que o Brasil é o país com a maior incidência de raios em todo o mundo? Em dezembro de 97, a empresária Gisele Bolanho e o namorado dela, um casal de amigos, viajaram para Santa Catarina. Eles moravam em São Paulo, queriam surfar na região e comemorar a virada de ano. Mas numa tarde, eles estavam sentados na areia da praia quando tudo mudou. Os amigos começaram a levar as pranchas para o carro, mas eles foram atingidos por um raio enquanto estavam na faixa de areia. É aquela recomendação de que não devemos ficar em locais muito abertos, principalmente locais que tenha água, piscina, mar, rios, quando o tempo estiver fechando. Principalmente aqui no Brasil, que nós temos essa incidência altíssima de raios. É um dos 3 países com maior incidência por causa das diferentes técnicas de monitoramento do fenômeno pelo mundo. Especialistas afirmam que não é possível definir, dar exatamente um líder nesse ranqueamento. Mas junto com o Brasil, nessa lista estão a República Democrática do Congo, na África, e os Estados Unidos, na América do Norte. Em agenda por Belo Horizonte, a ministra do STF, Carmen Lúcia, participou de um bate-papo sobre democracia e gênero. Ela falou sobre como se cobrou ao longo da carreira, repudiou as manobras que tentam dificultar o voto feminino e disse que sofre com a atual crise na Suprema Corte.
4: A ministra do Supremo Tribunal Federal, Carmen Lúcia, disse neste sábado que a falta de confiança que atualmente recai sobre a corte abala a democracia.
5: Se você não confia, não se tem uma democracia fortalecida, verdadeira. Isto vale para o Supremo Tribunal Federal, como a gente está vivendo, no meu caso, sofrendo hoje, mas isto vale nas relações pessoais. O que eu digo, não acreditam no Poder Judiciário, mas tem 80 milhões de processos em andamento no país.
4: A declaração veio na Academia Mineira de Letras, em Belo Horizonte, em uma iniciativa chamada Sábados Feministas. Como a única mulher na atual composição da corte, Carmen Lúcia lembrou a desigualdade de gênero sofrida ao longo da magistratura.
5: E talvez eu tenha errado quando eu assumi, por exemplo, na procuradoria, um número de processos maior porque eu não queria reclamar. Porque se reclamasse, a ideia era, tá vendo como é que a mulher chega, a chefia, quando chega, tá reclamando. Mas quando eu fui para o tribunal, as funções que eu exercia passaram a ser exercidas por 3 procuradores.
4: A ministra também manifestou preocupação com as manobras que tentam dificultar o voto feminino no Brasil.
5: Em 2026, há 2 movimentos agora, formais. Um, que nós não precisamos de votar. Quando eu disse, isso não pode ser retirado da Constituição. A Constituição não permite nem por emenda constitucional, que isso é direito fundamental. E há um dispositivo que não será objeto nem de deliberação. O Congresso não pode nem deliberar sobre isso. Resolveram agora apresentar outra emenda. Não, a gente não tira. Torna facultativo para as mulheres e deixa obrigatório para os homens. Porque aí, sendo a faculdade, as mulheres não vão votar. Pior ainda, agora um outro movimento que, ao invés de ter voto por pessoa, que é também uma conquista do século XIX, tenha um voto por familiar. E quem vai votar pela família?
1: Falar um pouco de esporte, o São Paulo saiu na frente na decisão do Campeonato Brasileiro Feminino. O Tricolor venceu o Corinthians por 2-1 de virada neste sábado na Neoquímica Arena, em Itaquera. Gabi Zanotti abriu o placar para as corintianas, mas Giovanna Crivellari e Isa Guimarães marcaram para o São Paulo e garantiram a virada. O resultado tem um peso histórico. Foi a primeira derrota do Corinthians em casa, lá na Neoquímica Arena em Itaquera, em jogos de futebol feminino. Antes desse duelo, as Brabas estavam invictas no estádio. Agora, o São Paulo precisa apenas de um empate no jogo de volta para conquistar o título inédito do Brasileirão Feminino. A segunda partida será no próximo sábado, dia 3 de outubro, às 16h30, no Morumbis. Já o Corinthians precisa vencer por 2 gols de diferença para ser campeão no tempo normal. Morreu neste sábado, aos 39 anos, Nath Potira, influenciadora digital e uma das torcedoras mais conhecidas do Santos nas redes sociais. A morte foi confirmada pelo próprio clube. Nath estava em São Paulo e lutava contra um câncer de colo do útero, diagnosticado em 2023. Com mais de 450 mil seguidores, ela ganhou notoriedade produzindo conteúdo sobre o Santos, com vídeos de reação aos jogos, humor e bastidores do clube, antes de se tornar influenciadora, ela trabalhava como comissária de bordo. Agora 7h59, a gente se despede por aqui, às 21h tem mais News TMC. Espero você, obrigada.
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1: 7h59, você fica agora com o Sobremesa, que conversou com a cantora Priscila. Vamos ouvir.
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9: caro ouvinte que nos ouve com seu ouvido, começa agora o Sobremesa, o seu programa favorito, o nosso programinha de meu Deus de hoje, tá muito especial. A gente vai bater um papo com ela, a cantora, compositora, atriz em grandes musicais, a Priscila. Sim, ela que distribuía PlayStation de manhã, vai conversar com a gente aqui no Sobremesa. Mas antes, que tal você participar do nosso programinha, hein, Batista?
11: Opa, claro, você tem que participar, você deve participar pelo 11 972 21 1001, ou também pelo nosso canal do YouTube. Já estamos em imagem, TMC News BR. 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Não é mesmo? E você pode deixar seu comentário lá e responde coisas que você pensa, mas não pode falar em uma reunião.
12: Ah, muito boa pergunta, fácil. Hein? Às vezes a gente tá na reunião, olha pra moça do financeiro e fala, nossa, ganha tão bem, tá usando esse sapato horroroso.
9: Que é isso, menino, não fale assim, que vão pensar que você está mandando alguma indireta aqui pro pessoal da TMC.
12: Não, pior que não, nem sei quem é a moça do financeiro daqui, porque senão eu facilmente faria amizade. Mas às vezes a gente tá numa reunião e fica olhando a roupa dos outros, né? Quem nunca ficou olhando se a calça tava marcando de alguém, boa, né? De algum chefe, fala, nossa,
9: eu nunca chefe. Fiquei olhando, eu nunca fiquei olhando. Não. E você, Batista?
11: Porque coisa que eu penso é arrombado.
12: Que isso?
11: Eu penso, quando o nosso diretor está falando, eu penso, muito vem bom. Na minha cabeça, mas eu só fica comigo.
9: Essa foi boa. Sabe o que eu penso? Eu penso em como eu amo esse lugar, como eu amo o meu trabalho.
12: Ó,
9: é
12: puxa,
9: isso que eu penso.
12: Puxa.
9: Puxa o quê? Que puxa o quê?
12: Puxa saco.
9: Eu tô falando, eu amo trabalhar nesse lugar. Então manda pra gente o que é que você pensa, mas não tem coragem de dizer numa reunião de trabalho. Você falou que fica olhando, vendo a... Você
12: eu tá gosto de ficar olhando as roupas, nossa, olha, não é verdade que o cara da técnica tá pegando a estagiária?
9: Peraí.
12: Olha os olhares dele.
9: Parou tudo.
12: Não, não tô falando
9: parou
12: aqui,
9: tudo,
12: gente.
9: Parou, não, acabou. Que história é essa? Me conta quem é o cara da técnica que tá pegando a estagiária.
12: Não tô falando aqui, eu trabalho em muitos lugares. Sim. Mas às vezes a gente fica sabendo de uma fofoca ou outra, né? Rádio escuta. E aí a gente fica só na reunião dando uma olhada, falando, olha, essa estagiária tá querendo subir de cargo. Entendi.
9: Então manda pra gente aí coisas que você pensa, mas não pode falar numa reunião. Manda no 011 972 21 1001. Bom, agora sim, vamos conversar com a nossa entrevistada de hoje. Você que já está por dentro do nosso programinha de meu Deus, vamos bater um papo com a cantora, compositora, atriz em grandes musicais e fez parte das manhãs dos jovens de todo o Brasil. Senhoras e senhores, ela, Priscila!
13: Olá, boa tarde!
12: Priscila!
9: Priscila, tudo bem?
13: Tudo bem, e vocês, como estão?
9: Tudo bem, obrigado por ter aceito o nosso convite, seja muito bem-vinda.
13: Obrigada a vocês.
9: E você é a primeira vez que vem na Transamérica TMC?
13: Eu acredito que sim.
9: Então
13: eu
9: vai ser, vamos debutar da melhor forma. Vamos.
11: Exato. Eu já quero saber de você, qual a sua sobremesa preferida, Priscila?
13: Minha sobremesa preferida, chocolate.
11: Chocolate.
13: Qualquer tipo de chocolate.
11: Não é aqueles, eu gosto de 80% cacau.
13: Não, vai até ele, entendeu? Vai desde o 1% até o 80% de tanto que eu gosto.
11: Aí eu vou comer uma barra de 80% de cacau, que é mais saudável.
13: Não, eu falo, se eu for comer doce, eu como doce. Eu sou da vida fitness também, mas eu falo, se eu como doce, eu como doce. Eu não vou ficar inventando doce, entendeu?
12: Mas o chocolate atrapalha um pouquinho a voz ou não? Tem que fazer aquele gargarejo depois.
11: Dá pigarro, né?
13: Tem coisa que você come que dá uma coisa muito gordurosa, geralmente. Mas eu também não tenho muito isso, não.
9: E você tem que cuidar bem da voz, porque a Priscila está lançando o clipe oficial Nosso Lugar no YouTube dela, o @ Priscila com 2 L's. Faz parte do álbum Echo, que tem mais de 2 milhões de plays nas plataformas de streaming. Vamos falar também dele, o clipe oficial Nosso Lugar. Muito bom, hein? Eu gostei de ver você.
13: Feliz demais.
9: É muito bom, Priscila, porque no Brasil tem muito artista surgindo e você surgiu há muito tempo atrás e se mantém na carreira trazendo.
13: É legal, né?
9: Oh, isso é muito legal. Trazendo novidade, trazendo, explorando, inclusive. Você já permeou ali por alguns gêneros e agora focou total no pop.
13: Pois é, tô muito feliz. Mais de 20 anos de carreira.
9: Isso é muita coisa.
13: E conseguindo ainda fazer coisa nova, né? Conseguindo fazer o que eu amo e trazendo a atenção das pessoas pra essas coisas. Então eu fico muito feliz, cara, de a cada ano poder me reinventar, viver algo novo, mesmo já tendo vivendo tanta coisa desde criança.
11: Você vê? Louco, aliás, né? Aproveitando isso, como é ser famosa desde pequeno? Porque a gente até hoje não sabe como é que é.
12: É verdade.
11: Né? Como é que é ser famosa desde cedo?
13: Ser famosa desde cedo. Eu acho que eu fui entender que eu era a famosa mais velha, assim, depois, sei lá, de uns 13 anos, na adolescência. Porque na infância eu achava tudo legal, né? E criança não tem muita noção, assim, das coisas. Então eu acho que eu comecei a ter mais noção quando, sei lá, eu ia no shopping, entrava numa loja e os atendentes, o pessoal ficava olhando. Aí pedia pra tirar foto, aí fazia uma muvuca aqui, ali. Aí eu acho que nesses momentos que eu falava, acho que isso ia ser famosa.
11: Mas no colégio, por exemplo, no colégio você chegava pras suas amiguinhas e falava, eu apresento o Bom Dia Companhia, você não.
13: Eu não ligava, quem dirá elas.
14: Você não ligava, não?
13: Não.
14: Tipo, era uma coisa normal. É trabalho, né?
13: É, eu comecei muito nova, então eu não... Acho que eu não entendi as coisas assim, tipo, isso aqui é um trabalho. É tipo, não, isso aqui é uma coisa que eu gosto muito, que deixam eu fazer todo dia.
11: Diversão.
13: Que irado. Era tipo isso. Eu acho que eu fui ganhando noção, assim, conforme você vai crescendo, né? Vai evoluindo, maturidade. Aí eu entendi que isso aqui é um emprego, que eu recebo um salário pra fazer isso todo dia. Mas criança, eu falava, gente, imagina, eu amava, amava.
14: E você já pediu pra ganhar algum dos prêmios que você sorteava?
12: Se eu estivesse
14: no seu lugar, eu ia querer todos. Eu ia ficar com dó de dar os presentes.
13: Pedindo. Era muito legal, que a gente fazia muito merchandising e sempre de brinquedo, né? Porque era um programa de criança, claro. E eu amava, porque sempre me davam o mesmo produto que eu tava fazendo propaganda. Então, tipo, é a parte mais legal. Então eu ganhava muito presente. Era muito legal. Tudo que eu fazia merchan, geralmente eles mandavam tudo.
14: E você agradava muita gente. Quem nunca, né? Na época que a Priscila apresentava o Bom Dia e Companhia, quem nunca sonhou em ser atendido por ela e fazer uma das brincadeiras e concorrer a um presente. Agora,
12: é verdade. Eu já gastei muito dinheiro nisso aí.
13: Meu Deus, tem um monte de mãe que me cobra até hoje a conta de telefone.
14: Me veio uma pergunta aqui, uma dúvida. Quem você acha que é mais difícil de agradar? Quem é mais chato de agradar? A geração lá atrás, na sua época, quando você apresentava o Bom Dia Companhia, ou a nova geração? Ou melhor dizendo, geração Z ou millennials?
13: Eu acho que a geração atual é bem mais difícil, porque, cara, eles nascem com uma mente extremamente desenvolvida. São muito atentos, tem muita informação, eu acho. Então eu acho que por ter tanta informação, o nível também sobe, assim, de agradá-los. Então é mais difícil. Eu acho que no passado era... Botava uma roleta ali com um monte de presente, ganhava todo mundo na hora.
14: Eu nem vi. O Bom Dia e Companhia estava ao ar até agora, né, com a Silvia Bravanel. E eu não vi quais eram os presentes. Mas hoje em dia as crianças não brincam mais de boneco, né? Naquela época eu vi que vocês sorteavam boneco,
13: jogo, tabuleiro. E na época era muito legal. Claro que todas as crianças queriam ganhar o videogame.
14: É, o prêmio máximo, PlayStation.
13: Óbvio que a maioria queria ganhar. Mas tinha patins, tinha... patinete, eu lembro, aí tinha boneca, tinha tipo umas coisas de criança mesmo, brinquedo de criança. E na época, nem toda criança pediu videogame, pediam às vezes, tipo, esses brinquedos mesmo. Hoje em dia, vai pro patinete numa roleta pra você ver.
11: Agora,
13: vai colocar.
14: Genial. Vai botar um patinete.
11: Genial.
12: Pra ver. E tinha criança que pedia dinheiro também, né? Ou
13: teve
12: era os pais
13: época...
12: que tava falando.
13: Ah, mas eu acho que criança também já tava ligeira, claro, nessa época. Óbvio. O R$1.000 entrou um pouco mais pra frente, assim, mas aí tinha esse, pô, R$1.000 na época era um dinheirão. Hoje, claro, né? R$1.000 é R$1.000. Mas na época, o quê? Faz uns quase 10 anos atrás, pra mais? Era uma grana. Aí eu lembro que tinha algumas vezes que a gente ouvia os pais falando atrás do telefone. R$1.000!
11: Já tinha uns...
13: Às vezes a criança nem queria, né? Queria, sei lá,
14: jogo de tabuleiro.
13: O jogo da vida. E o pai... Nossa, tem vários vídeos assim.
11: Já tinha uns...
13: Muito bom.
11: Já tinha uns vorcarinhos na época.
13: E a gente ficava tipo... Acho que ela quer o patinho.
11: Ô Priscila, mas eu quero saber, tinha alguma tretinha entre você e o Yudi, assim? Você acha que dava mais atenção pra ele do
13: Não.
11: que pra você?
13: Nossa tretinha era de adolescente. Pensa, você vê uma pessoa todos os dias, na infância, na adolescência, durante todo esse período. Meu Deus, a gente criou uma relação de família, assim, irmão. A gente tinha muita intimidade. Então era tipo assim, sei lá, passamos a semana inteira juntos. Qualquer coisinha irritava, assim, mas briga de irmão. A gente tinha muito isso, essas discussões. Porque a gente não conseguia separar, a gente não sabia. Pra mim, ele era tipo assim, meu irmão que às vezes me enchia o saco. Eu enchia o saco dele.
14: Que legal.
13: E ficava por isso. Então a gente cresceu muito nesse contexto, assim. Então tinha essas picuinhas, mas era muito nesse lugar de, tipo, cara, dois adolescentes. E às vezes eu vi via mais ele do que a minha irmã e vice-versa.
12: Caramba!
13: Às vezes o Yudi ficava chamando a irmã dele de Priscila, eu chamava a minha irmã de Yudi. Era uma loucura, assim. Mas era tranquilo, era coisa de adolescente.
11: E vocês se falam ainda hoje ou não?
13: Ah, vira e mexe assim. A gente não tem mais tanto contato, né? Eu acho que ele nem tá morando mais no Brasil. Acho que não, ele foi morar no Japão. E ele sempre falava isso, de querer morar no Japão. Muito legal.
14: Realizou um sonho, né?
13: Realizou um sonho.
11: Tá certo.
13: Tem a família dele. Ele tá benzão.
14: E você também realizou o seu sonho de ser cantora. Você sempre foi. Você começou a trabalhar com 8 anos de idade, como apresentadora.
13: Pois é.
14: Você já queria ser cantora desde aquela época?
13: Não, meu plano era ser cantora. Quando me botaram na TV, foi o que eu falei. Eu nem sabia o que era aquilo, mas eu gostei. Então eu ia. Mas eu não tinha ideia. O Celso Portioli, que na verdade olhou assim pros meus pais e falou: cara, ela leva jeito pra comunicação. Irado. Vou mexer meus pauzinhos aqui, vou mostrar uma fita dessa, aquela, pro Silvio. Enfim, foi isso que aconteceu. Mas eu pedia pros meus pais me levarem nesses programas pra cantar. E eu falava: não, porque alguma gravadora vai me ver e vai me contratar. Eu falava isso, sei lá, desde os 7 anos.
14: Que demais.
13: E aí eu pedia pros meus pais me colocarem. Tanto é que eu fiz vários testes, tipo Raul Gil na época, esses programas que tinham. Fiz em todas as emissoras. E aí eu pedia: me coloca que alguma gravadora vai me ver e eu vou ser uma cantora muito famosa. Só que aí a vida dá essas voltas, né? E eu entrei pra TV, fiz carreira lá, me tornei conhecida por causa da TV. E só quando eu saí que eu consegui focar e trazer a atenção do público também pra
12: música. Mas desde os 8 anos trabalhando?
13: É, desde os 8 anos.
12: Pela Priscila. Lei já dá pra se aposentar ou ainda não?
13: Né, amiga?
14: Não.
13: Vantagem.
14: Não se aposente, não. Você é muito talentosa, não, tem muito por fazer. Afinal de contas, ela que começou com 8 anos de idade como apresentadora e é cantora também, é atriz, é tudo. É Priscila, a nossa convidada, que está lançando o clipe Nosso Lugar. Lançou recentemente e a gente consegue ouvir aqui, ó. Você que tá ouvindo a gente, ao fundo,
13: tem
14: beijezinho,
13: aí,
14: é o Nosso Lugar, é o clipe que você encontra no YouTube, lá no canal da Priscila.
13: Isso
14: Priscila,
13: aí.
14: Com 2 L's, faz parte do álbum Eco. Pode, ô Cuca, aumenta um pouquinho, vamos agradar a nossa convidada e assessoria.
13: Ah, eu amo,
14: aumenta,
13: gente.
14: Um pouquinho,
13: divulgação, Cuca, de vai. Graça, é sempre bom.
11: E Priscila, esse Priscila com... O Alcântara se tirou do nome porque esse Priscila já é com 2 L? Ou é aquelas coisas da Aparecida Liberato que fez numerologia pra você?
13: Não, o 2 L's foi frescura do papai e da mamãe. Ah.
14: Tá bonito, bonito.
13: Mas bonito, né? Fica mais chique, bonito, assim, eu bonito, acho. Bonito. E aí eu tirei o Alcântara, foi mais por uma jogada de marketing, assim. Eu queria muito começar algo novo junto com o público. Eu queria mesmo fazer um álbum muito, muito pop. E aí foi uma sacada, assim, tipo... Eu fiz muita coisa há muito tempo, durante muitos anos aí fazendo música. E eu falei, eu acho que se eu brincar com essa coisa de tirar o Alcântara, talvez fique mais fácil das pessoas desassociarem o que eu fiz até agora com o que eu vou fazer a partir de agora. Então foi mais um jeito, assim, de eu inovar. São muitos anos fazendo a mesma coisa. E você tem que dar um jeito de fazer o público, chamar o público de novo, sabe? Você tem que estar atento a isso. E aí foi uma estratégia que eu usei que deu muito certo. As pessoas entenderam, tipo, ok, vamos agora com ela a partir de agora. Foi, tipo, meio que uma brincadeira de resetar. Eu lembro que eu usava muito essa palavra. Falei, gente, vamos dar um reset? Vamos ver o que sai a partir de agora. E foi muito legal, porque meio que isso, você estimula o público a viver uma coisa nova com você. Porque é muito difícil ficar, tipo, eu tô há 20 anos, né? É difícil você se sustentar, assim, uma carreira. Então eu sempre presto atenção em que formas que eu tenho de trazer o público de volta. E aí eu só tirei o Alcântara só por isso, mas eu amo meu sobrenome. Eu falei, inclusive, pra mamãe, é da minha mãe, né? Falei, não, olha, nada pessoal. Amo essa parte da família.
12: Batista fez isso, arroba Batista é dele, porque ele não usa mais o Marcelo também.
13: Ah, não usa?
12: Exato, não.
13: Tá vendo? Todo mundo tem a sua estratégia aí, ó.
14: Todo mundo
13: tá
14: tem.
13: Vendo?
14: Agora, falando em estratégia, é o seguinte. A Priscila não sabe que eu vou falar isso. Ninguém sabe.
13: Não,
14: mas
13: tô sabendo,
14: eu vou falar.
13: De nada.
14: Não tá sabendo de nada mesmo. Eu quero começar agora uma campanha.
13: Uma campanha.
14: Vou explicar pra vocês. Olha,
13: bora.
14: Só. Ouvinte aqui da
11: lá
14: TMC,
11: vem.
14: Do Sobremesa. Preste atenção. Nós temos uma cantora muito famosa no Brasil que fez muito sucesso. Ela não é brasileira. Ela nasceu em Portugal, mas fez muito sucesso e levou o nome do Brasil. O nome dela é Carmen Miranda. E a Carmen Miranda vai ganhar um filme, uma cinebiografia. É um filme sobre a vida da Carmen Miranda. E quem estava escalada para interpretá-la é Larissa Manoela, que não está mais. E aí, olha que coincidência feliz da vida. Alguns anos atrás, a Priscila, que está aqui, nossa convidada, ela interpretou na novela das 6 da Rede Globo a cantora Carmen Miranda. Você gostou dessa participação sua?
13: Eu amei. Eu acho que foi uma das coisas mais legais que eu já fiz. Tipo, top 3 da minha carreira, Eu colocaria ali Carmen Miranda fácil. Foi muito legal.
14: E a voz muito legal. Foi muito próxima à voz original da Carmen
13: foi
14: Miranda.
13: Foi maluco.
14: Como é que você conseguiu chegar nesse tom?
13: Eu tava até lembrando esses dias. Me convidaram uma semana antes de gravar. E na época eu tava apresentando o The Masked Singer. E era uma correria de assim, eu ficava o dia inteiro gravando o programa, praticamente todos os dias. E aí eu falei, meu Deus, se eu aceito, eu tenho que arrasar. Porque assim, é uma novela e é a Carmen Miranda, eu não posso fazer de qualquer jeito. E eu tinha uma semana. E aí eu lembro que eu tava, durante os intervalos do programa, eu ficava vendo vídeos dela. E eu falei, eu acho que eu consigo reproduzir a voz. E aí eu pedi pra regravar também as músicas e não só interpretar.
14: Você pediu isso, você quis gravar as músicas, porque você poderia dublar só.
13: É, teria essa possibilidade,
14: mas
13: né?
14: Mas você falou, não, eu quero cantar a Carmen Miranda.
13: É, daí eu liguei pra minha preparadora vocal, falei, temos uma missão. E aí a gente foi, eu acho que a gente gravou no Rio de Janeiro. E foi em tempo, a gente não teve tempo de se juntar pra poder trabalhar a voz. Foi no estúdio em tempo real que eu gravava, assim, enquanto eu gravava. Só que eu tenho muita facilidade, acho, sei lá, por ser cantora. Então eu fiquei, assim, uma semana ouvindo e assistindo. Então eu falei, cara, ela se comunica pelo olhar, com as mãos. Ela canta nesse timbre. Então eu fui pegando as coisas, fazendo um laboratório, tipo, muito rápido. E graças a Deus deu certo. Acho que é que eu tava tão afim de fazer também.
14: Deu muito certo. Você tá sendo humilde, Priscila. Deu mega certo. Foi fantástico. Por isso, eu quero começar essa campanha de Levem Priscila para interpretar Carmen Miranda no cinema.
12: Vamos!
14: De verdade, você que está ouvindo, se você faz parte da produção, você é o produtor de elenco, você é o diretor. Vá e leve Priscila pra interpretar, porque ela consegue fazer a voz com maestria. Você faria um pouquinho pra mim? Eu adoro.
13: Deixa eu ver se eu lembro.
14: Bum, que você
12: paratimbum.
14: Aí, ó.
12: Pum, paratimbum.
14: Se você não sabe, depois procura aí Carmen Miranda.
13: Vale
14: foi uma
13: a pena,
14: grande
13: gente.
14: Cantora e ajudou muito a imagem do Brasil lá fora.
12: Então não fica aqui. Mas você falou, Priscila, do top 3 trabalhos.
13: Foi.
12: Qual seria o primeiro e o segundo?
13: Eu acho que quase que eu coloco ela em primeiro, mas eu vou colocar algo, sei lá, eu acho que teve um show no The Town que eu fiz, que foi meu primeiro show num palco principal de um grande festival. Então, por exemplo, acho que a minha primeira ida no Rock in Rio, no The Town, assim, foram coisas que me marcaram muito. Aí eu acho que Carmen número 2 e o número 3, eu acho que foi o dia que eu fui contratada pelo Silvio Santos, por ele mesmo. Que eu não poderia colocar isso no meu top 3 destaques da minha vida?
14: Me conta isso direito pra gente,
11: mas olha,
14: por favor. Você que
11: talento,
14: apresentou o Bode Companhia, o Silvio te contratou?
13: Uma loucura, né? Eu fico pensando... Eu era muito fã da grade do SBT, porque eu cresci com as minhas tias. E a gente sabe que as tias do sofá...
14: Claro.
13: Elas e o SBT, né?
14: São as colegas de trabalho do Silvio
13: Santos. São as colegas de trabalho. Então eu cresci assistindo e tal, muito a grade de programa do SBT e os programas do Silvio. E aí foi esse trâmite, né, do Celso Portioli, gravar umas fitas comigo, mostrar pro Silvio. E aí teve esse primeiro encontro, assim, com o Silvio, de querer confirmar se era isso que eu queria.
14: Que legal.
13: Então teve mesmo, meio que um encontro, assim, de boas-vindas, depois da nossa assinatura. E ele sempre foi uma pessoa que a gente se encontrava pouquíssimo, né? Mas todas as vezes eram coisas muito pontuais. Toda renovação de contrato, ele perguntava pra mim, me chamava no camarim com os meus pais, mas perguntava diretamente pra mim. Então era muito legal, ele tinha essa presença. Então como é que... Eu vou até trocar, vou botar esse de top 1. Porque claro. E se não fosse isso, minha vida não teria sido mudada, né, gente?
14: O Yudi fala que ele deu um conselho importante pra ele lá no Jaça. Você também teve algum conselho importante do Silvio Santos?
13: Muito legal, né? Eu acho que foi um conselho que ele deu pro meu pai, que na verdade, sim, refletiu 100% em mim. Inclusive hoje, assim, hoje eu sou minha própria empresária. Até um tempo atrás, meu pai que cuidava da minha carreira. E no começo...
11: Tô com medo da Larissa Manoela. Deixa que eu cuido, pai.
13: Imagina. E daí, eu lembro que bem quando a gente entrou, assim, passou um tempinho, meus pais, eles, cara, estavam completamente perdidos, né? A gente nunca imaginou que a vida ia mudar assim. E aí, a gente tava cogitando de eu ter empresários e tal. E aí, essa conversa chegou no Silvio. E aí, ele chamou os meus pais na sala e, meu Deus, imagina, né? O Silvio Santos te chama,
14: meu Deus,
13: você já
14: tá
13: fica,
14: tremendo,
13: tipo, meu
14: tremendo.
13: Deus. E ele ficou sabendo que meu pai queria contratar um empresário, ter um empresário. E ele falou... Esses empresários não precisam do dinheiro das crianças. Ele chamava de crianças. Aí meu pai falou, Silvio, mas eu não sei. Aí ele só olhou pro meu pai e falou, aprende. Acabou.
14: Genial.
13: Foi um conselho de uma palavra.
14: Muito bom.
13: E que mudou completamente. Porque o meu pai se tornou um grande empresário. assim, não teria pessoa melhor pra fazer isso do que ele. E ele ensinou tudo que eu sei hoje, a ponto de eu ser minha própria empresária. Então, assim, foi um conselho que eu tenho certeza que mudou o curso das coisas. Imagina, às vezes você cai em mão de empresário errado, né? Tem muito isso. Ainda mais a gente que não sabia de nada, velho. Não sabia de nada. Qualquer um podia enganar a gente.
14: Você já tomou algum golpe falando nisso?
13: Golpe? Não, eu acho que não. Não, acho que no máximo de gente que contrata show e não paga.
14: Opa, denúncia, bota aí, denúncia.
13: Foi quem na tela. Eu não lembro o nome, não lembro. Mas esses dias meu pai tava contando. Lembra que às vezes a gente recebia uns calotes? Eu falava, lembro, papai. Mas era assim, calote de cachê, paga metade, aí dá um sumiço, não paga outro. Mas graças a Deus, assim, meu pai super me protegeu, assim, na vida. Porque sempre foi muito a gente tentava não colocar a gente de fora, porque sempre dá B.O., né? Então, é assim, a gente se blindava muito, mas calote de contratante tem, viu, menino? Hoje não, faz muito tempo que isso não acontece comigo. Mas lá no passado a gente passou umas dessas.
14: Estamos aqui com ela, Priscila, cantora, apresentadora, atriz, que está nos dando o ar de sua graça. Você que acompanhou ela pelo programa matinal, também pelos programas da Rede Globo. Sim. Você que ouve a Priscila, você está mais do que convidado para participar. Nos palcos, nos shows. Inclusive, Priscila, você lançou álbum novo.
13: Foi.
14: Você lançou videoclipe novo. O álbum é o Eco. E o videoclipe, que é o novo, que é o... Perdão, esqueci o nome. Tá aqui?
13: Nosso Lugar.
14: Nosso Lugar.
11: Nosso
14: Lugar. Me perdoe.
13: Imagina.
14: Nosso Lugar, que é o clipe oficial, uma das músicas do álbum Eco. Quando é que vai ter show pro pessoal e te ver pessoalmente?
13: É a coisa que mais pergunta quando um artista lança álbum, né? Ah, eu acho que é porque a parte mais legal é se conectar com o fã pessoalmente. Então eu também fico ansiosa. Mas como esse ano, agora eu sou uma artista independente, né? Tenho uma carreira independente. Então eu sempre explico, tudo é mais difícil. Tudo precisa de mais planejamento. Porque você tá fazendo tudo sozinho, né? Eu tenho a minha equipe, claro. Mas questão de investimento, planejamento, tá tudo centralizado agora em mim, os meus colaboradores. Então a gente decidiu que turnê a gente fica 2027. E até o final desse ano eu quero trabalhar muito mais o álbum. A gente tem mais material, até de coisa gravada, muita música ficou fora. É, a gente quer fazer um show de lançamento ainda esse ano, mas turnê a gente tá colocando tudo no papel. Já começaram os ensaios também, a produção, pra em 2027 eu voltar pra estrada. Faz tempo que eu não faço isso, então muito eu quero deixar um ano focado pra isso.
12: Tem que sair do país?
13: Chique, né? Eu
12: amo.
13: Amiga, eu tô disposta pra ir cantar na lua. Então eu sempre brinco, boa, assim.
11: Vai ela e o Naldo. O Naldo junto vai pra lua.
13: Ele falou então mesmo. Eu vou junto.
14: Ele falou mesmo. Ele veio aqui no nosso programa, falou que a NASA convidou pra um evento.
13: Eu pego carona, viu? Vai. Eu vou mesmo.
14: Eu só
13: mesmo
14: queria tirar uma dúvida que você disse. Você é uma atriz independente. Queria entender o que que é isso. Você tá produzindo o seu próprio álbum? Você tá bancando, tirando do bolso? Ou tem alguma gravadora que também tá investindo? Como é que tá funcionando isso?
13: Bom, em resumo, assim, pra quem não tá familiarizado, basicamente eu era de uma gravadora, e na gravadora você tem investimentos financeiros, você tem todo um suporte de equipe 360, basicamente você só tem que se preocupar em fazer o álbum e entregar. Mas tem aquela coisa de você agradar as pessoas, de você atender as expectativas, e aí, às vezes entra em conflito com aquilo que o artista quer. Então eu decidi, eu fui muito feliz, assim, fiz muita coisa durante meus anos de gravadora, mas eu falei, eu acho que agora, depois de 20 anos de carreira, eu acho que eu mereço, assim, me colocar num lugar onde eu não tenho que falar nada pra ninguém. Ah, gostei, lancei, igual a Suzana Vieira. Gostei, paguei, levei.
14: Essa é a Hebe, fala. Entrei, vi, comprei,
13: levei. Verdade, Hebe. E aí eu fiquei com isso na cabeça e falei, cara, acho que vai ser legal. Então eu saí de uma gravadora, hoje eu sou uma artista independente nesse legal sentido, de que eu faço os meus investimentos, eu que faço a parte de logística, burocracia, tudo, né, no meu escritório. Todos os sims, os nãos. E a melhor parte é, literalmente, você não deve nada pra ninguém. Eu lanço o que eu quero, do jeito que eu quero. E acho que é por isso que o trabalho saiu tão eu e tem recebido um feedback tão legal. Eu acho que é por isso.
11: Olha, muito aí, legal. Grande Priscila. Agora nós vamos fazer aqui o Bom Dia e Companhia da Vida Adulta. Né? Porque você é uma grande artista.
13: E tem isso, como que seria?
11: A gente inventou. A gente vai dizer aqui alguns nomes famosos e a gente quer saber se você toparia ou não uma parceria com essas pessoas. Se a resposta for sim, você só faz o clássico PlayStation.
13: Tá bom.
11: Se não topar a parceria, você cale-se. Então pode começar, Mini Ruth.
12: Priscila e Fiuk.
13: Acho que não tem muito a ver, né? O que eu falo? Cálice.
11: Próximo. Priscila e Anitta.
13: Óbvio que é um PlayStation, né, gente? É a Anitta.
11: Próximo.
12: Priscila e Pablo Vittar.
13: Eu já tenho!
11: Chupa, Mini Ruth!
13: Ai, vai. Tudo, amo!
11: Priscila e o Whindersson Nunes!
13: Já tenho também!
14: Também tem! Muito
13: gente,
14: bom,
13: eu tô vitoriosa nessa roleta, hein?
11: Próximo. Olha!
12: Priscila e Dado Dolabella.
13: Dado Dolabella? Ele canta ainda?
12: Ele é cantor, né?
13: Não, mas eu acho que cálice, né?
14: Cálice,
13: ninguém também sabe, não tem muito a ver.
11: Ninguém sabe, mas ele é. Priscila e Luísa Sonsa.
13: PlayStation.
12: Priscila e Latino.
13: PlayStation, porque eu acho ele icônico.
14: PlayStation, boa.
13: Priscila... Gente, é Latino.
11: Priscila e Ed Sheeran.
14: Boa.
13: Ed Sheeran? Ah, ele canta bem, bonito.
14: Pera aí, Priscila. Você fala PlayStation pro Latino, fala PlayStation pro Ed Sheeran. Pelo amor de
13: Deus. Mas foram em lugares diferentes. É que o Latino a gente lembra da infância.
14: Sim,
13: hoje,
14: claro.
13: É
14: Pô, mas isso me pegou.
13: Não, o Ed Sheeran, claro que eu ia falar um PlayStation, né, gente?
12: Priscila e Ed Mota.
14: Bom também.
13: Um PlayStation, acho que ia dar um som legal.
11: Priscila e Sandy.
13: Ai, gente, com certeza PlayStation. Eu tava lembrando ontem, falei pro meu marido, sabia que a Sandy foi a única artista que eu chorei quando eu conheci?
14: Bonitinho.
13: Tipo, eu nunca imaginava que eu ia ter essa reação. Tem artista que é assim, né? Você chega perto, você fala, meu Deus, não sabia que eu gostava tanto. Enfim, PlayStation, com certeza.
12: Priscila e Vanessa Camargo.
13: PlayStation, Diva marcou assim, ó, muito minha vida.
11: Priscila e MC Pipoquinha.
13: MC Pipoquinha?
12: É. Ai, é que eu não posso cantar nesse horário as músicas dela, senão eu te lembrava. Quando menina. Eu morrer, eu quero ser enterrada. É.
13: Ah, é mesmo?
12: Tem uma música muito bonita que eu não posso continuar.
13: Não, eu acho que ia ser Cálice.
11: E pra terminar, Mini Ruth.
12: Priscila e Sepultura.
13: Caramba. Em homenagem à minha irmã, ia ser um PlayStation. Minha irmã muito roqueira, ia ser um PlayStation.
14: Essa foi a Priscila com Cálice ou PlayStation. Priscila, você é uma grande artista. Todo mundo te adora e você consegue o que poucos conseguem. Você agrada todo mundo. Eu queria fazer a PPP. Pergunta problemática e polêmica.
13: Priscila, PPP. Gostei.
14: Eu quero saber, no Brasil, quem cobra mais o artista politicamente falando? É o pessoal da esquerda ou da direita?
13: Hoje em dia é todo mundo, né? Eu acho que todos os lados. É tão difícil hoje em dia. Mas acho que depende do tanto de gente que te segue de cada um dos polos, né? Mas acho que não tem por onde fugir. Eu acho que todo mundo cobra de todos os lados. Eu acho que não tem um mais que o outro. Eu acho que todo mundo na mesma medida.
14: E tem um pessoal também
11: só
14: que
11: tem
14: cobra.
11: Chato.
14: Não, não. O chato da política é sempre chato. Mas tem um pessoal também que pega no pé, que é fã, que você não sabe de onde vem. Você imagina de onde possam surgir os fãs mais fãzaços do mundo, Mini Ruth?
12: Da onde?
14: É.
12: Ah, eu acho que a galera do X é bem chata às vezes,
14: não, não,
12: né?
14: Mas tô falando de qual plataforma. Porque a Priscila, ela é apresentadora de televisão, de reality show, de eventos. Ela também é cantora, atriz. E ela fez o musical Wicked, onde tem os fãs mais fãzaços do Brasil. Aquilo ali, amigo, o pessoal defende com unhas e dentes.
13: É loucura.
12: É verdade.
14: Você interpretou aqui qual personagem? Eu não
13: Foi a Nessa Rose.
14: É a bruxa.
13: A bruxa má. Foi a bruxa. Nossa, eu não tinha noção, assim, de como o musical é forte no Brasil, né? A cena, assim. E aí, fui conhecendo através de Wicked, já conheci o musical, etc. E aí, eu fui conhecendo, eu fui várias vezes, assim, pra poder, né, entrar no... Enfim, participar mais e tal. E aí, eu comecei a ver como o público é, assim, fanático. É muito legal. E eles vão vestidos. E eles, meu Deus, no final eles ficam, tipo, na porta com fotos e fantasias. E um monte de bruxa, um monte de guinda. E eu, tipo,
14: que
13: meu
14: bom,
13: Deus!
14: Cara, façam dizer, isso.
13: Meu Deus!
11: Na falta do que fazer, não, não, o cara não, vestido.
13: Ah, eu achei bonitinho.
14: Obrigado, fãs.
11: É uma tremenda falta do que fazer.
14: Não, bom, não, Batista, não,
11: o cara que vai assistir Homem-Aranha vestido de Homem-Aranha.
14: Não. Vocês estão lotando as salas de teatro.
13: É verdade.
14: De cinema,
13: é
14: obrigado, tá
12: é
14: bom?
12: É super legal.
14: A cultura
13: eu
14: sobrevive
13: amo, eu
14: graças
13: amo.
14: A vocês.
12: Você já ficou com medo de entrar no personagem e não conseguir sair? Porque falando em Wicked, muitos fãs falaram até da própria Ariana Grande, né?
13: Uh-huh.
12: Que ela ficou no personagem Glinda e não conseguiu sair por meses.
13: Uh-huh.
12: Você já teve esse medo de entrar no personagem e não conseguir sair?
13: Eu sempre tive curiosidade disso. Porque antes de eu ter as minhas experiências na atuação, eu assisto muito filme, né? Aí você começa a ver, tipo, sei lá, uns papéis, tipo Coringa. E você fala... Como que pode, né? Você volta pra casa como? Como é que você volta se sentindo?
14: Infelizmente,
13: eu sempre tive curiosidade.
14: O Heath Ledger, ele não sobreviveu.
13: Justamente, justamente.
14: Logo após interpretar o Coringa.
13: Justamente. E aí eu sempre fui muito curiosa. As coisas que eu fiz foram tranquilas. Então eu acho que deve, assim, ser muito de personagem pra personagem, projetos e tal. Eu fui a bruxa má, mas foi tranquilo. Apesar dela ser a bruxa má, ela é uma diva, uma querida. E o outro musical foi a boneca Suzy, né? Que aí, muito bom. Enfim, é muito afetivo. Ali não tinha nada, assim, de muito, assim, complexo nesse sentido, dessa dificuldade. Mas eu tenho muita curiosidade. Eu acredito que eu vá descobrir conforme eu for vivendo personagens, assim. Eu tenho muita vontade de fazer vilã. Aí eu acho que eu vou descobrir como que é.
14: A gente, você acabou de citar outro musical que você interpretou, Boneca Suzy. Boneca era aquela Suzy. Da Estrela?
13: Que a da Estrela. A icônica Boneca Suzy.
14: Cara, vocês fizeram um musical de uma boneca.
13: Foi.
14: Que história? O que que era? Do que se tratava?
13: Era literalmente da história dela, mas tinha um paralelo, né? Com relação à influência que a boneca Suzy teve na geração e no crescimento das meninas. E aí tem um outro paralelo com outro personagem, que é o Vitor, que é um menino que é mal compreendido ali por conta dos seus gostos pessoais. E aí ele tem essa relação ali com a boneca, porque a boneca era da mãe. E a mãe meio que passa pra ele os ensinamentos que a Suzy deu pra ela. De aceitação, de que você pode ser o que você quiser, né? Porque a Suzy veio trazendo Suzy médica, safari, artista, fotógrafa. E aí no palco tinham várias Suzys, de várias profissões. Aí eu era a Suzy original, tinha mais outras 5 Suzys. E foi muito legal, foi uma temporada curta, tomara que volte, assim. Mas foi muito legal, foi muito legal.
14: E tomara também que façam da Polly Pocket, que eu adorava brincar.
13: A gente tava falando, eu falei, tinha que ter ou a Polly Pocket entrando na peça, assim,
11: muito
13: sabe?
11: Bom. Tipo, podia fazer a Mini Ruth, podia fazer a Suzy Monjaro.
12: Não, mas
14: eu vou te falar, eu tô
12: vai
14: torcendo.
12: Pra lá, o
14: eu tô. Mexi na comandos e ação, que é ideia, entendeu? É comandos e ação. Mas eu adorava brincar de Polly, era muito legal.
13: Era muito legal.
14: Você brincava, você queria, olha, agora vai fazer tal coisa, era muito bom.
13: Era muito.
14: Vontade de voltar a brincar de brincadeira. Vai,
11: Batista. Priscila, tem mensagem aqui pelo WhatsApp que os ouvintes mandaram. Por exemplo, pelo 11 972 21 1001. O Luiz Aquino, ele perguntou o seguinte, ó. Se uma criança ganhasse um PlayStation lá no programa e não fosse buscar, vocês podiam levar pra casa?
13: Ai, queria eu. Ia ter feito uma loja, né, gente? Poxa vida. Mas as crianças recebiam em casa, ainda tinha essa mordomia.
12: Olha!
13: Tinha essa mordomia. Recebia tudo em casa, não ficava pra mim, não, gente.
12: Que maravilha.
13: Senão eu teria realmente aberto uma loja, né?
12: Seria mara. A Sandra Mello mandou: tem música que você canta no chuveiro que a gente nunca imaginou te ver cantando? É, tipo, sei lá, Caneta Azul do Manuel Gomes, alguma coisa assim?
11: Tem alguma música aqui?
13: Eu sempre amei cantar Ivete. Coisas mais festivas. Músicas carnavalescas.
14: Mas eu tô falando aquela música que. Aquela música brega.
11: Que ninguém acha que você ouve.
14: Brega. Eu amo Sidney Magal, por exemplo.
12: Eu gosto. Ah, Falcão.
13: Tá, entendi.
11: Eu gosto de Copacabana Beat. Como é doce o beijo quando vem da sua boca.
13: Não, acho que a sua. Tipo, uma coisa, quero vê-la sorrir, quero ver ela cantar.
11: Todo tempo.
13: Eu acho que tem. Mas eu não. Você acredita que eu não sou muito de cantar no chuveiro?
14: Mentira.
13: Ó, duas que coisas isso? Que eu não faço muito, que as pessoas ficam horrorizadas. Eu não ouço muita música. Tipo, de fazer tudo ouvindo música, eu não ouço muita música. E eu não canto muito no chuveiro. Não é engraçado isso?
14: Como assim? Não, eu entendo, gente. Ela trabalha com isso.
13: Será?
14: Eu ouço a rádio porque eu gosto, mas você sai daqui e fala, vou ligar o rádiozinho, ouvir o rádio.
12: Mas eu também não escuto
13: rádio.
12: Saudade
13: de ouvir rádio.
14: Que saudade do
12: rádio. Eu não sou de escutar rádio, não.
14: Isso, depois contra a gente. Boa, garoto. Boa,
13: deixa
14: boa.
13: Abaixo, mandou deixa bem. Abaixo.
14: Boa, Mini Ruth.
11: Deixa eu ir aqui pra próxima.
14: Boa, Mini Ruth.
11: Boa.
14: Mandou bem, Mini Ruth. É isso aí. Deu ponto
13: comentário.
14: Foi
11: Fernanda Nunes disse o seguinte, eu cresci te assistindo, aí você virou esse mulherão, a Fernanda tá dizendo, né? Que nem a Hannah Montana que virou a Miley Cyrus. E ela pergunta, você é a Miley Cyrus brasileira?
13: Meu Deus, queria eu, gente. Olha, meu Deus do céu. Eu acho que são contextos parecidos, né? Eu realmente cresci na TV. Um monte, né, na verdade. Quem mais? Maísa.
14: Você, Maísa, a Larissa Manoela.
13: Larissa Manoela, Yudi. Ou seja, não sou a Miley Cyrus brasileira, porque é demais, mas eu tô no time, entendeu?
12: Vocês têm um grupo entre vocês?
13: Tem nada.
12: Seria legal mandar a figurinha do Silvio, né, no WhatsApp.
14: Mandava.
13: Eu não tenho nenhuma.
12: Eu tenho várias.
13: Aí eu vou começar a usar. Aí eu faço o grupo pra mandar a figurinha.
12: Boa.
14: Mais uma mensagem?
12: O André dos Santos mandou o seguinte: eu shipava muito você e o Yudi.
13: Meu Deus.
12: Vocês chegaram a ter algum namorico de adolescente?
13: Teve nada, gente. Nada. Imagina, só as picuinhas de brigar. Imagina. E eu brinco, né? Eu acho que foi um dos primeiros chip, assim, de. Da,
14: total.
13: Sabe? Hoje eu acho que a gente conheceu shippers hoje em dia e já faziam isso comigo com o Yudi há muito tempo atrás, antes do nome existir.
14: Vovó, vou te explicar o que é ship.
13: Explica,
14: tá?
13: Vai.
14: Minha avó ouve a gente, às vezes ela manda: o que você falou, ship? Eu não entendi. É ship, sei lá? Não, shipar é um termo que os jovens usam, que é quando você torce muito por um casal.
13: Isso,
14: lembra quando você assistia novela, vó? Você assiste ainda e você fala: ah, esse casal tem que ficar junto. Uhum. Eu torço por eles. Então, hoje o jovem chama de shipar. Quando pronto, você vê duas pronto. Pessoas, você fala: ah, queria tanto shipar. Que eles namorassem.
13: Pronto.
14: É o que o nosso amigo André fazia com o Yudi e a Priscila.
13: Era pronto, explicou perfeitamente. É isso.
11: Tem a última aqui do Diego Martins. Ele diz: fala a verdade, Priscila. Você já atendeu alguma criança muito chata que na hora você ficou torcendo contra na hora da roleta?
13: Ai, gente, eu vou ter que... Hoje eu posso, já faz tanto tempo que eu saí e todo mundo tá grande, né, gente? Provavelmente a criança que eu vou falar que já cresceu, já lidou com a vida real. Sim, gente, principalmente aquelas crianças que a gente falava, porque tava delay, então a gente falava: abaixa o volume da TV e escuta pelo telefone. E aí a gente falava: alô?
11: Aí ficava: alô?
13: Alô, tudo bem? E eu falava: pelo amor de Deus, obedece! Pois não vai ganhar também, não vai ganhar. Me encheu tanto saco. Mas essa coisa do delay, cara, dava tanta raiva na gente, porque é muito ruim, era um programa ao vivo ainda. Eu ficava desesperada, eu falava: ah, não, gente, já me encheu o saco, não vai ganhar nada.
11: E quando aumenta, alô,
13: tudo não dava bem, pra jogar, bem, porque tinha que ter uma troca muito rápida. Ah, escolhe um. Gente, era terrível. Essas eu torcia pra não ganhar.
14: A Priscila, a nossa convidada de hoje, ó, ela que é atriz e boa, uma das melhores. Ela que é também apresentadora, uma das melhores, e é cantora, uma das melhores.
13: Obrigada.
14: Está lançando o seu videoclipe. Gente, produção própria, dá essa moral lá.
13: Vai lá
14: agora
13: essa
14: no
13: moral.
14: YouTube assistir Nosso Lugar no YouTube oficial da Priscila, arroba Priscila com dois L's. Essa música desse videoclipe faz parte do álbum Echo, que já foi lançado, já tem mais de 2 milhões de plays nas plataformas de streaming. Então vai lá, salva o álbum onde você costuma ouvir, baixa o álbum, vai lá no YouTube, baixa o clipe, dá like, faz tudo. Ajude aí a Priscila a divulgar cada vez mais, que ela merece. Obrigado, tá, Priscila?
13: Obrigada, gente. Adorei sair de casa pra rir com vocês.
14: Boa,
13: gente.
14: Gostou mesmo?
13: Obrigada pelo carinho. Obrigada mesmo. Tô aqui do lado. Quando eu tiver projeto novo, eu volto.
14: Por favor. A gente vai continuando o nosso programa aqui, agradecendo a Priscila. E agora chegou aquele momento bom de trazer informação com diversão. É hora de dar as notícias, mas de um jeito que só a gente sabe.
11: Que jeito?
14: É hora do...
12: Giro de notícias, vai!
11: Olha, passou,
12: Priscila, vem pra cá, tem alguém pra falar com você.
11: Passou
12: Priscila.
11: O PlayStation.
12: Oi, Guilherme, tudo bem? Quantos anos que você tem?
14: Essa eu não conheço.
12: Era da Maísa
11: você
12: falando.
11: Imagina você negociar com o Silvio Santos?
14: Nossa.
11: Você imagina o que é difícil?
14: Me disseram que ele negociava assim, ó. Vou fingir que eu sou o Silvio Santos negociando.
11: Ô, Batista, deixa eu encontrar aqui, tá bom? Aqui tá aqui, quanto é que chega aí? Fazer o seguinte: se você sair daqui pra fazer ligação pra gente e quiser voltar, esse valor cai pela metade, tá bom? Se não assinar agora, amanhã já tá o texto.
14: É, mas eu conheço a história do Portioli. O Portioli foi pedir aumento pra ele na renovação do contrato.
11: Caramba, essa história.
14: Aí ele falou: mas Celso, quanto é que você ganha lá na loja de CD que você tem? Ah, eu ganho tanto. Quanto é que você ganha lá como cargo de vereador em Ponta Porã? Ah, eu ganho tanto.
11: O carro que eu pedi pra você comprar na Vimave, você paga quanto? Você paga quanto de aluguel? Aí o Silvio Santos foi somando e falou: mas com o que eu pago pra você, você consegue viver? Quer aumento pra quê? Aí o Celso virou as costas e foi embora.
14: Eu ouvi isso, que quando o Gugu foi convidado pra trabalhar na Record, ele foi conversar com o Silvio. Ele falou: Silvio, me chamaram pra trabalhar na Record e me ofereceram isso aqui. Eu tô vindo aqui pra saber qual a sua opinião como amigo, tá? Não tô querendo fazer leilão. E aí o Silvio falou: quanto é que eles ofereceram? Ele falou: tanto. Ele falou: ó, se você não quiser ir, fala pra eles que eu vou, tá?
11: Vamos para as notícias. Vou começar a Brasília. Atenção, Brasília!
14: Opa! Se você está acompanhando todo esse trelelê envolvendo o Vocaro e os ministros do STF, presta atenção, porque mensagens mostram relação de ministros com o Daniel Vocaro. O que está acontecendo? É o seguinte: as mensagens extraídas do celular do ex-banqueiro, agora preso, o Daniel Vocaro, mostram que a advogada do Banco Master bancou uma viagem do ministro Cássio Nunes Marques para Maceió. Eu tô pensando assim, coitado do Cássio, né? Que teve gente que foi pra Disney, porra, foi pra Paris, o Cássio foi pra... Nada contra Maceió.
11: Sim, claro, antes que seja cancelado. Que
12: Maceió,
11: ai, porque...
12: é lindo.
14: Maceió é lindo, Maragogi. Maravilhoso. Maragogi. Cara, Maceió é perfeito. Só tô falando, pô, essa viagem pra Maceió, eu pago pro ministro Cássio. É. Podia pagar a passagem pra Paris, mas vamos lá. As mensagens mostram também que Vorcaro usou duas empresas para bancar um almoço em homenagem ao ministro Luiz Fux em Nova York. O Fux foi almoçar em Nova York.
11: O Fux é aquele que usa peruca?
14: Parece, que tem um topetão.
11: É peruca. Opa, fácil.
14: Já o ministro Cristiano Zanin recusou um convite de Vorcaro para ir até Londres participar de uma degustação de whiskies. Segundo mensagens, o Zanin nunca teve nenhum encontro com Vorcaro. Então, nesse momento, vamos bater palma para o ministro Zanin. Parabéns,
11: boa,
14: Zanin.
11: Boa.
14: Não, não se venda por um whisky.
11: Vocês viram também que no sorteio lá do negócio do... O sorteio do relator, você viu que o Moraes, ele foi sorteado para ser o relator
14: dele mesmo.
11: Do processo. Meu Deus, que julga
12: que loucura. É tipo o julgamento do Chaves. Assim, ó, um pro outro.
14: Não,
12: ó.
14: Não, é o julgamento do Chaves. Sabe que o Chaves, quando vai vender churros, que ele vende e ele compra dele mesmo?
12: Nossa,
14: é o julgamento,
12: gente,
14: do Alexandre Moraes.
11: Mas ele se declarou impedido já, ele é, não vai.
14: Que
11: mas
14: bom.
11: É mais ou menos a mesma coisa que você botar o Neto pra apitar um jogo Corinthians e Palmeiras. Era a mesma
14: coisa.
11: Quem você
14: acha que ele vai?
11: Era a mesma coisa.
12: Eu só digo uma coisa: ainda bem que essa festinha do Vorcaro aconteceu lá em 2023, viu? Porque se fosse daqui pra frente, poderia mudar todo o contexto da festa.
11: Ué? Por quê?
12: Afinal, as novas baladinhas mudaram. Não sei se vocês têm saído bastante.
11: Não.
12: Mas tá na moda agora a famosa Sober Clubbing. Que é a balada.
11: Sober.
12: Tá bom, Pasquale. Sober Clubbing.
11: Pasquale é português, não é inglês.
12: Sober Clubbing.
11: É a
12: famosa balada sóbria. Ela é uma balada normal, só que não tem álcool, cara. Tem DJ, tem a pista de dança, tem música, tem gente bonita, mas não tem nada para beber alcoólico. Em locais como Londres, Nova York, Berlim, Paris e Singapura, esse tipo de festa já tá bombando, viu?
11: É tipo um happy hour sem o rap.
12: Exato.
11: Porque uma balada sem... Né? É uma academia sem espelho isso aí, porra. Não funciona. E você corre o perigo ainda de mandar mensagem pra ex-sóbrio. Isso que é o pior dessas baladas.
12: Mas essa nova geração tá mudando mesmo. Mudou. A rotina, né? Parou de ir pra balada, parou de beber pra correr na rua.
14: Não, e o que eu descobri é, eles têm tido menos relações sexuais do que a antiga geração.
12: Vorcaro, você tá certo!
11: O mundo tá estranho.
14: Como é que é, Mini Ruth? É? Vorcaro, eu tô do teu lado. Vai, Mini Ruth.
12: Eu quero ir na Vorcaro Land.
14: Mas o mundo... é genial. Peraí, Vorcaro Land é genial. Por que que... Vorcaro, você foi se meter com banco, com
12: produtor de eletrônico.
14: Cara, você faz um line-up, você faz uma lista de atrações. Cara, vai ser promoter, Vorcaro.
11: Já pensou? Vorcaro Land.
12: Eu iria.
11: Maeda.
14: Te falar, alô, empresários. Pegue essa ideia, hein?
12: Vorcaro Land.
14: Isso aqui com é bom,
12: vintage,
14: hein?
12: Vintage, Swedish House Mafia e muito mais.
11: E só o ticket altíssimo. Claro, porque só Macallan, só charutão da melhor espécie.
14: Te falar, né? Vorcaroland, cara. Vai ter alguém fazendo essa festa aí, ó. Essa ideia surgiu primeiro aqui no Sobremesa.
11: Tá.
14: Mas isso é verdade.
11: Dá pra fazer até louco. Na Lua, que aí você já mete a festa dos astronautas.
12: Aí,
11: lá.
12: Ó.
11: Né? A balada do Vorcaroland, né? Já que o dinheiro não é o problema, o dinheiro não é dele mesmo.
14: É.
11: Ó.
14: Vorcaroland, venha para Vorcaroland. Esse final de semana, na Lua.
11: Ó, passagens... mas você vê...
12: Passagens eu mando.
11: Você vê que o mundo...
14: Oferecimento, Banco Master.
11: Né? Mas o mundo tá esquisito,
14: tá
11: mesmo,
14: muito,
11: né?
14: Louco,
11: o mundo tá
14: louco.
11: Tão esquisito que tem restaurante com estrela Michelin servindo sobremesa com formiga.
14: Peraí.
12: Ah, mas já come formiga, aquelas bundudinhas.
14: Não, calma aí. Deixa eu entender.
11: É.
14: Michelin é aquele guia que faz pneu também e que criaram um guia de comida que eles elegem os melhores.
11: O Oscar da comida. É. Tem até uma piada do Rodrigo Marques que ele fala, não sei em que momento que resolveram juntar uma empresa que entende de pneu com o restaurante.
14: Pior que você com a explicação.
11: É.
14: Porque eles fizeram guia para as pessoas que pegavam na estrada. Caminhoneiro, pessoa que ia viajar de carro, para onde você para para comer.
11: Então, e aí o restaurante levou uma multa de o equivalente a R$92 mil. Isso aconteceu na Coreia do Sul, restaurante com 2 estrelas Michelin. Por que que nunca tem 5 também?
14: É difícil demais.
11: Né? Mas acho que nem no existe 5
14: estrelas. Não sei se existe, mas no Brasil acabaram de conquistar a 3ª estrela Michelin, um restaurante.
11: É.
14: É o Tuju, se não me engano.
11: E aí, o Dom também. Aí serviram uma sobremesa que tinha, a sobremesa estava coberta de formiga. Ou seja, sinal que a sobremesa era boa, porque o açúcar era de qualidade. Né?
14: Mas eu achei que tivesse sido de propósito, porque algumas culturas se comem formiga.
11: Não, foi pagou uma multa de 15 milhões de wons.
14: Que isso,
11: cara. Você vê por causa disso?
14: Acho que a pessoa fez de propósito. Porque, imagina comigo, tem alguém que vai lá e prepara a sobremesa. O cara não viu que tinha formiga, gente?
11: Não viu.

0: você vai comer esse prato aqui, tomando esse vinho, essa bebida, sim, porque eles harmonizam, eles combinam,
1: entendeu? Eu vou no lugar, eu no vou final... ter que pagar o cara que manda no que eu vou comer. É.
2: E no final você paga R$3.000.
0: É, fala isso agora, brincar com o Minigut. Quanto você achava que era um menu degustação?
1: Agora é R$3.000.
0: É caro. É tão caro.
1: Eu prefiro que faz o PF, é melhor.
0: Bom, amigos, vamos dar uma olhadinha pra finalizar na nossa enquete do dia, que traz a pergunta: o que é que você pensa, mas não tem coragem de falar na durante reunião. Uma reunião. Vai, Batista.
2: André Luiz, o cara da criação disse na reunião: precisamos pensar grande. E eu pensando, ele tá achando que é a Apple isso aqui.
1: Vai, Mini Luiz. Amanda Ferreira mandou o seguinte: o gerente disse que o desafio é grande. E eu só pensei, o salário também podia ser, né?
2: Boa! Fernando Alves, o chefe falou: é uma coisa bem simples. E aí eu pensei, faz você então, trouxa.
0: Muito boa, né? É isso aí. Beijo. Valeu, pessoal. Até amanhã. Tchau, tchau.

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4: 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São 8 horas e 52 minutos. Muito boa noite a você que está sintonizado aqui na TMC. Eu sou Andréia Ramos Bueno e a partir de agora a gente atualiza as principais notícias do Brasil e do mundo neste sábado, 26 de setembro de 2026. Pesquisa Datafolha divulgada hoje aponta que 37% dos eleitores avaliam o Congresso Nacional como ruim ou péssimo. O São Paulo saiu na frente na decisão do Campeonato Brasileiro Feminino. O tricolor venceu o Corinthians por 2-1 de virada na Neoquímica Arena em Itaquera. No jogo de volta, o São Paulo joga pelo empate. Morre a influenciadora santista que mobilizou as redes sociais na última semana, Nath Potira. Ela morreu neste sábado aos 39 anos. Nath lutava contra um câncer do colo do útero que foi diagnosticado em setembro de 2023. O presidente dos Estados Unidos, Donald Trump, disse hoje que rejeitou uma proposta de cessar fogo apresentada pelo Irã, que previa reabrir o Estreito de Hormuz no prazo de 7 dias e retomar negociações sobre o programa nuclear do país. E o Papa Leão XIV, em visita à França, celebra a missa e reúne 800 mil pessoas em Paris. O ato foi marcado por desfile no Papa Móvel até a Praça da Concórdia. Agora 8h53.
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4: É isso aí, vamos de eleições, faltando uma semana. O candidato Flávio Bolsonaro cumpriu agendas no Rio de Janeiro neste sábado com duas motociatas na Baixada Fluminense e na zona sudoeste da capital. Além de propostas, Flávio também afirmou que vai vencer a eleição no primeiro turno e receber a faixa presidenciável do pai, o ex-presidente Jair Bolsonaro, que cumpre prisão domiciliar por tentativa de golpe de Estado. Direto do Rio, o Rafael Alves tem mais informações.
6: Durante compromissos de campanha no Rio de Janeiro, o senador e candidato à presidência da República, Flávio Bolsonaro, do PL, apresentou propostas voltadas às mulheres e aos adolescentes. Ao longo deste sábado, o candidato participou de duas motocarreatas, uma em São João de Meriti, na Baixada Fluminense, e outra passando por bairros da zona sudoeste da capital. Nos dois compromissos, Flávio afirmou que pretende fazer um governo voltado à segurança das mulheres, pauta que tem sido explorada pelo candidato durante a campanha. Para os adolescentes, Flávio defendeu que jovens a partir dos 16 anos possam obter carteira de motorista, além da redução da maioridade penal, também para 16 anos. Durante discurso em São João de Meriti, Flávio voltou a afirmar que vai vencer a eleição ainda no primeiro turno. O senador também disse que em janeiro vai receber a faixa presidencial do pai, o ex-presidente Jair Bolsonaro.
7: É porque ele viu que a gente vai ganhar essa eleição e vai ser no primeiro turno. E vocês verão o presidente Jair Messias Bolsonaro colocando a faixa no filho dele.
6: Atualmente, Jair Bolsonaro cumpre prisão domiciliar após ter sido condenado pelo Supremo Tribunal Federal a mais de 27 anos de prisão. Já na segunda motocarreata, o candidato ironizou o presidente Lula do PT diante das últimas medidas do governo federal com o acirramento da corrida ao Palácio do Planalto. Em cima de um trio elétrico, Flávio puxou uma paródia de funk afirmando que Lula está desesperado.
7: Porque o Lula desesperou! Ah, que isso, Lula tá desesperado! Ah, que isso, Lula tá desesperado! Ah, que isso, Lula tá desesperado! O Lula tá biruta! Ele não sabe mais pra onde que vira!
6: Nas últimas semanas, o governo Lula anunciou o aumento do Bolsa Família para R$ 691 e a proibição de plataformas de apostas online no país. Segundo Flávio, as medidas são eleitoreiras.
4: O presidente Lula cumpriu a agenda aqui em São Paulo. E o candidato à reeleição realizou a primeira caminhada de sua campanha na zona leste da capital, em uma agenda voltada à mobilização de apoiadores e ao contato direto com eleitores. A região é uma das mais populosas da cidade e concentra um eleitorado considerado estratégico para a disputa. A Júlia Takahashi acompanhou tudo e traz os detalhes. Fala, Júlia.
0: O presidente e candidato à reeleição, Luiz Inácio Lula da Silva, realizou nesta manhã a caminhada Brasil Pronto para Mais em São Miguel Paulista, na zona leste da capital de São Paulo. A concentração começou às 9 horas da manhã na Praça Kemuel Efraim Silva e durou até o meio-dia e meia. Lula estava acompanhado do vice-presidente, candidato à reeleição, Geraldo Alckmin, do PSB, o candidato ao governo de São Paulo, Fernando Haddad, também do PT, e as candidatas ao Senado, Marina Silva, do Rede, e Simone Tebet, também do PSB, além de outras lideranças políticas e sociais, como Eduardo Suplicy e também Guilherme Boulos. Em seus discursos, Simone Tebet reforça a importância da eleição deste ano que vai acontecer daqui 8 dias.
8: É a eleição mais importante da história das nossas vidas. Vocês não imaginam o risco que nós estamos correndo. Está correndo risco a democracia, está correndo risco a soberania. O Brasil não é quintal de ninguém. O Brasil é dos brasileiros e das brasileiras. O Brasil só é quintal do povo brasileiro.
0: Além disso, Geraldo Alckmin aproveitou o momento de suas falas e falou da oposição, relembrando o caso de Flávio Bolsonaro com o envolvimento no caso Master.
9: Existe uma entidade chamada Checagem dos Fatos. E ela falou que o Flávio Bolsonaro, no Master, mentiu 43 vezes ele mentiu. Disse que não conhecia o Vorcaro. Mentira. Disse que não se encontrou com o Vorcaro. Mentira.
0: Lula foi o último a discursar e, além de comentar sobre saúde e também a questão da educação no Brasil, reforça a sanção de ontem em relação às bets.
10: Ontem eu fiz uma medida provisória acabando com as bets no Brasil. Quem quiser ganhar dinheiro, que arruma um jeito honesto de ganhar, mas não matando o povo pobre, endividando o povo pobre, vendendo mentira. Porque é uma doença chamada ludopatia, é o vício do jogo.
0: Ele também reforça o apoio aos seus candidatos, Fernando Haddad ao governo e também Simone Tebet e Marina Silva ao Senado.
10: Portanto, eu quero me despedir de vocês dizendo o seguinte: olha, se vocês fizerem o que eu falei, Marina, Simone, Haddad, Lulinha, e a gente então vai ganhar as eleições aqui no estado de São Paulo e ganhar as eleições no Brasil.
4: Continuando na agenda dos candidatos, Augusto Cury cumpriu a agenda na manhã deste sábado em Salvador, na Bahia. Ele caminhou pelo Pelourinho e pela Feira do Empreendedor. Ainda neste sábado, o candidato do Avante terminou o dia em Caeté, Minas Gerais. Também em Minas, cumpriu a agenda o candidato Renan Santos, do Missão. Ele esteve em Belo Horizonte. E o candidato Ronaldo Caiado, do PSD, cancelou a agenda deste sábado devido a um acidente de carro que resultou na morte do deputado estadual Hamilton Filho. Agora 9:01.
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